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1: De volta por aqui na sua companhia com 11 minutos de intervalo na Filadélfia para, por enquanto, Costa do Marfim 0, Equador também 0. Vou lembrar para você os resultados que aconteceram neste domingão. Austrália 2, Turquia 0, Alemanha 7, Curaçao 1, Holanda 2, Japão também 2. Segue 0-0 Costa do Marfim e Equador. E às 11 horas da noite tem Suécia e Tunísia. Só lembrando que amanhã tem mais Copa do Mundo. Tem mais jogos importantes pela principal competição de seleções. 1 PM, horário de Brasília, tem Espanha e Cabo Verde. 4 PM, nós teremos Bélgica e Egito. 7 PM, Arábia Saudita e Uruguai. E às 10 PM, Irã e Nova Zelândia. Michele Silva, para o segundo tempo, se você fosse a treineira, a treinadora, o que, que você pediria para os jogadores da Costa do Marfim, se você fosse o Emerson Faé e se você fosse o Sebastião Pecassés, da seleção do Equador? O que, que você mudaria para esse segundo tempo?
2: Olha, as duas seleções, elas têm tarefas diferentes para o segundo tempo, né? Acho que a Costa do Marfim tem que ajustar um pouquinho mais essa marcação. Dá para continuar marcando mais alto, como está fazendo, mas tem que controlar para não cometer tantas faltas, né? E isso pode acabar custando um pouco caro. De repente, baixar um pouco mais o bloco de marcação para sair mais em contra-ataque, aproveitar a velocidade do Diomandé. Todas as vezes que o Nicolas Pepe se aproximou do Diomandé, eles conseguiram boas jogadas de ataque. Então, eu tentaria explorar isso mais vezes para a segunda etapa. E, de repente, acionar um pouco mais o Tchurré pelo lado esquerdo, para dar um pouco mais de equilíbrio para o ataque da Costa do Marfim, para não ficar previsível demais. Mas o Diomandé, ele é tão veloz e tão driblador que só ele ali já deu muito trabalho para o Incapié, para o Pátio, que sempre ficam ali na marcação pelo lado esquerdo de defesa do Equador, direito de ataque da Costa do Marfim. E pelo lado do Equador, eu acho que o grande ponto é melhorar a finalização. Essas tabelas curtas estão funcionando e Eboá e o Ener Valencia se movimentando bastante. O Ener Valencia sendo esse jogador que sai mais da referência para fazer um pivô, para fazer uma parede, sempre arrastando algum defensor com ele, é uma questão numérica. Se o Ener Valencia está arrastando com ele um defensor, significa que tem um espaço aberto aí nas costas. Então eu investiria nisso, em jogadores para atacar esse espaço. Pode ser o Plata, pode ser o Minda, jogadores de velocidade ou até mesmo o Eboá. Mas a principal tarefa do Equador é melhorar a precisão. Ô Bruno, posso te citar aqui um dado, na verdade uma informação, durante o intervalo que eu não citei no primeiro tempo?
1: Não só pode como deve.
2: Ah, perfeito. Que susto que tu me deu.
1: Eu imaginei. A intenção foi essa.
2: Ficou bom, parabéns. Tá ficando bom.
1: O que pude foi pouco.
2: Não, foi bastante, tá ótimo. Um detalhe que eu tava acompanhando, inclusive me preparando pro jogo, né? Muito dessa seleção do Equador, ela tem como base o Independiente Del Valle, né? O Independiente Del Valle tem uma participação de 14 dos jogadores convocados.
1: Uma base fantástica, né, Michele?
2: Nossa, excelente, né? E um clube que investiu muito em estrutura nos últimos anos. Tanto é que, se a gente pegar para mais de 10 anos, o Independiente Del Valle não era tão conhecido como é hoje, né? Então, tem aí um vice-campeonato de Libertadores em 2019.

0: 2016, um bicampeonato de Sul-Americana 2019-2022, também um título equatoriano 2021, mas o futebol no Equador, ele está sofrendo assim como o país, assim como todo o país equatoriano, porque é um país que está convivendo com uma guerra em relação ao crime organizado. O Equador, ele se tornou parte de uma rota do tráfico de drogas. E nos últimos anos, o presidente do Equador, o presidente Daniel Noboa, que é um presidente de extrema direita, filho de um bilionário, ele se aproximou do governo dos Estados Unidos para tentar lidar com esse crime organizado, mas não está tendo muito sucesso. E toda essa violência que fez o Equador chegar a um recorde de taxas de homicídio, principalmente em 2025, ela está entrando também no futebol. E o que eu estava lendo a respeito até da imprensa lá local é que na segunda divisão, nas divisões inferiores do Equador, os jogadores estão sofrendo muito com ameaças para manipulação de resultados. E aí a gente teve, por exemplo, no ano passado, 5 jogadores mortos no Equador, entre eles o Mário Pineda, que foi jogador do Fluminense, foi assassinado em dezembro do ano passado, por conta dessa criminalidade muito alta no país. Então, ao mesmo tempo que a gente vê em campo uma geração super promissora, no país, para as divisões inferiores do futebol equatoriano e também para a população como um todo, é um país que está sofrendo demais com essa questão da violência e da guerra contra o narcotráfico.
1: Mário Pineda, que jogou no Fluminense em 2022, né? Atuou no futebol brasileiro. Michele Silva, pontual, essencial, trazendo o que precisa ser dito aqui. Os times, as seleções estão voltando para o segundo tempo na Filadélfia. De por enquanto, Costa do Marfim 0, Equador também 0. Sabe quem está de volta aqui no Futebol Globo CBN? Ele!

0: Vamos juntos daqui a pouco para mais 45 minutos e por enquanto 0 para a equipe da Costa do Marfim, 0 para o Equador. Michele, o primeiro tempo foi bom, 45 minutos pela frente, acho que a tendência é essa mesmo. Mas o que você espera, além de um bom segundo tempo, o que você espera em campo dessas duas equipes e quais as soluções que cada time pode encontrar, Michele?
1: É, acredito que o Equador, a principal missão é melhorar o aproveitamento das chances, porque teve boas oportunidades na primeira etapa, né? Duas bolas na trave, o Ender Valencia perdendo uma grande chance. E a Costa do Marfim é encaixar um pouquinho melhor essa marcação e equilibrar o jogo, né? Jogar com o Diomandé, que é o grande nome desse ataque, mas também equilibrar usando também o lado esquerdo. Porque aí você consegue, de repente, confundir um pouco mais a marcação do Equador. E uma possibilidade é inverter o Diomandé de lado. Tem técnicos que fazem isso, né? Invertem os pontos ali ao longo da partida, não precisam usar o banco e já conseguem, com essa mudança simples, confundir a marcação.
0: Vai começar o segundo tempo dos Estados Unidos. Apita o árbitro, rola a bola. Bom segundo tempo para você. Costa do

0: Vamos juntos para mais 45 minutos de por enquanto. 0 para a Costa do Marfim, 0 para o Equador. Lembrando que daqui a pouquinho tem mais aqui no Futebol Globo CBN. Hugo Lago dá o recado para Suécia e Tunísia. Logo na sequência, 11 da noite, a bola rola. Mas nós vamos juntos até a 1h30 da manhã para trazer todos os detalhes de mais um dia de Copa do Mundo. Bola aberta pelo lado esquerdo do gramado, saem jogando por ali o Incapié, campo de ataque, o time do Equador está chegando com o Ener Valencia, lançou para a entrada da área, Plata devolveu, o Ener Valencia bateu pro gol, a bola pega na trave e vai fora. Ele tinha pouco ângulo, bola na linha de fundo, bateu pro gol, ela pegou na trave e quase entra, Tarita.
1: Uma bela jogada do Gonzalo Plata. Ele domina de costas para a defesa, de costas pro gol, dá aquele toque com, pé, com a perna esquerda e de costas mesmo consegue encontrar o Ener Valencia lá pelo lado esquerdo, que não tinha ângulo. Era muito melhor ter devolvido essa bola pro Gonzalo Plata, que estava dentro da grande área, preferiu a finalização, acabou direto pela linha de fundo.
0: Um minuto e meio jogado desse segundo tempo, o placar é de 0-0. Diga aí, Michele, equipes iguaizinhas as que começaram o jogo, Michele, sem mudanças.
2: Exato, e um detalhe, né? O Plata aqui no Equador faz uma função um pouco diferente em relação à função no Flamengo, né? No Flamengo ele é visto muito mais como um jogador que às vezes é reserva do...

0: Pedro, que às vezes pode fazer ali a função de lado de campo, raramente escalado para essa função de armação do time. No Equador é diferente, armou essa jogada para o Ener Valencia e essa bola era para o meio da área. Mas aí entra aquela coisa do resolver sozinho, do resolver um jogo que está um pouco mais amarrado para o Equador do ponto de vista ofensivo. Mas foi uma grande jogada criada pelo Gonzalo Plata.
1: Tio Rei chegando pelo lado esquerdo, mano a mano com o Alan Franco, tirou o Alan Franco, voltou, Tio Rei insistiu, ganhou, dele para Nicolas Pepe, para cima da marcação, encarou, tentou por dentro ali o Tio Rei, bola que chega dentro da área, Seco Fofaná acabou se perdendo. E aí depois chega para retomar a bola justamente o jogador do Flamengo, por ali aparece no meio do caminho Gonzalo Plata, o Equador sai bonito, gira e gira bem a jogada pelo lado esquerdo do gramado, já rompendo a linha central pelo lado, que ele tocou em Capier, cruzamento na área nas mãos do goleiro o Fofaná, e aí a Fofaná tranquilo para fazer a defesa. O Equador foi bem, foi ligeiro, foi rápido, mas na hora da conclusão da jogada se perdeu, Thalita.
2: É, numa tentativa ali pelo lado esquerdo, né, um pouco mais de afobação, ele tentava encontrar um companheiro ali na grande área, mas mandou direto nas mãos do goleiro Fofaná. Isso é um detalhe sobre Gonzalo Plata, né, importante a gente destacar que é um jogador que começou a temporada de 2026, candidato àquela lista de negociáveis. E aí acabou ali, depois de algumas confusões envolvendo ele nos bastidores, o Leonardo Jardim deu uma segunda chance, jogador que desde a partida contra o Corinthians, quando ele não foi relacionado por opção técnica, já vem de 7 jogos como titular, 6 jogos ele saiu do banco de reservas, 2 gols, 3 assistências, já é uma peça aí considerada muito importante também no funcionamento da equipe do técnico português, Vitar.
1: Entregação direta no time da Costa do Marfim, lançamento para o Tchurri, tira bem a defesa, Alan Franco faz o corte, ele manda pela linha de lado, sai em arremesso lateral para a equipe da Costa do Marfim fazer a cobrança. Barri recebeu ali dentro no comando de ataque, né, da equipe da Costa do Marfim, acabou perdendo, volta bem para fazer o corte para a equipe do Equador, o Pedro Vitti. Pedro Vitti que recebe a bola mais uma vez ali do Caicedo, sai jogando pelo lado esquerdo na marca de 3, quase 4 minutos desse segundo tempo, 0 para a Costa do Marfim, 0 para a equipe do Equador. Ainda hoje aqui no Futebol Globo CBN temos Suécia e Tunísia, Hugo Lago, Francisco Aiello, André Neto, Bruno Faria, time do Futebol Globo CBN já preparado para essa transmissão de daqui a pouco, de novo na conexão São Paulo Rio de Janeiro. Interligação direta, o time da Costa do Marfim sai jogando ali pelo lado direito com o PP, bolão à frente, Seco Fofaná dominou, invadiu a área, brecou bonito, tirou do pátio, rolou por dentro, João Mandê bateu pro gol, por cima do gol. Bola pela linha de fundo, é tiro de meta. Agora foi a Costa do Marfim que chegou bonito, de pé em pé. O Diomandé caindo por dentro, mandou por cima, Thalita.
2: Uma boa jogada do Fofaná pelo lado esquerdo, né? Pelo lado direito, na verdade. Ele dá essa bola, passe rasteiro pro Diomandé, que domina ali já na meia-lua da grande área. Finaliza, mas pega muito embaixo, ela sobe demais. É importante a gente lembrar, né? Diomandé, que apesar de ser esse grande nome aí da Costa do Marfim, só tem 19 aninhos. Hoje é a 11ª partida dele com a Costa do Marfim. E em 10 jogos anteriores, conseguiu marcar 3 gols vestindo a camisa da Costa do Marfim.
1: 5 minutos jogados desse segundo tempo, placar de 0 a 0 e a galera segue conosco. Bruno Faria, 11 999 11 9981, esse é o nosso WhatsApp, 11 999 11 9981. Quem está por aí, Bruno?
3: Eliane Lordelo, parabéns e abraços a todos dessa excelente transmissão. Ela que é de Vitória, Espírito Santo. Tá aqui, Rodrigo Bittar, por favor, manda um abraço para o Osmar, não deixou o nome. Bruno Faria,
1: peraí, então vou mandar um abraço primeiro pro Osmar.
3: É.
1: Agora, quem mandou um abraço pro Osmar, além da gente que tá falando aqui, eu não sei.
3: É.
1: Um abraço pro Osmar.
3: Tem o pessoal do Rio de Janeiro, Piabetá, Rio de Janeiro, Daniel. Bruno Faria, manda minha mensagem, um alô aí, estou acompanhando vocês. Valeu, obrigado, Daniel. É, boa noite, CBN, estou ouvindo vocês, CBN Recife, mais um por aqui. Quem também está mandando mensagem, Livaldo de Sorocaba, ouvindo, curtindo, seleção totalmente insegura. Acho que ele está falando da seleção brasileira.
1: É, a gente falou lá no começo do jogo, né? Pode mandar mensagem falando da seleção, o torcedor veio conosco e está insegura mesmo, né, Bruno?
3: É, boa noite, ligado na CBN, parabéns pelas transmissões, Ademir Rodrigues de Recife.
1: A galera tá conosco, participando da nossa transmissão, e vem o time do Equador, Plata, lado direito do gramado, e Eboá tentou a caneta para cima do Agbadu, que se recupera, faz o corte para a seleção da Costa do Marfim, sai jogando pelo lado esquerdo do campo de defesa, vem por ali o Conan por dentro, tem o Kessie, entregação direta para velocidade do PP, rompendo a linha central do gramado, e Antio Mandê, cruzamento na área, Barri, na trave!

0: A bola pega no travessão. De novo esse travessão trabalhando. Agora para evitar o gol da Costa do Marfim. Barre, acertou o travessão. Que chance teve a seleção da Costa do Marfim, Thalita.
1: Uma boa chegada pelo lado direito, em velocidade, numa troca de passes bem objetivo, um cruzamento rasteiro, e o Arri nem dominou, já chegou finalizando. Terceira bola na trave no jogo, a primeira da Costa do Marfim.
0: O Michele, segunda jogada seguida por aquele lado, hein, Michele? Lado direito do ataque da Costa do Marfim, lado esquerdo da defesa do Equador, onde estão Incapié e Pati, hein? Dois dos zagueiros, no caso hoje, né, o Incapié mais lateral, né? Desejados aí do mundo, Michele.
2: É, e o Incapié tendo trabalho ali para marcar o Diomandé, né? Depois de uma temporada muito lotada de jogos no ar, senão vai daí.
0: Seco, Fofana de longe, acabou mandando longe do gol, bola pela linha de fundo, é tiro de meta, diga aí, Michele.
2: É, a finalização do Seco Fofana não fez valer a minha interrupção, né? Porque mandou longe, longe, longe. Mas assim, o Incapié, ele vem de uma temporada cheia de jogos pelo Arsenal, muito desgastante, né? Vale lembrar, o Gabriel Magalhães também é titular da defesa do Arsenal. É, precisou de um tempo aí para poder descansar, para estar à disposição para a seleção brasileira na estreia. Da mesma forma, esse desgaste todo, o Incapié também sente com a seleção equatoriana. E está tendo que marcar o Diomandé, que é, sem dúvidas, boa parte do ataque da seleção da Costa do Marfim. Por isso, a Costa do Marfim chega muito forte por aquele lado. Até começou um segundo tempo atacando pela esquerda, mas a bola, ela acaba sempre procurando o Diomandé, e agora, quase, quase, a Costa do Marfim abriu o placar.
0: 8 minutos e meio desse segundo tempo. Segue bom, segundo tempo. Pintarcação direta no Caicedo, a bola fica de graça para Guelador, que chega para fazer o corte para a Costa do Marfim. O cronômetro não para, a gente gira para você. Desde placar de jogo. 8h40, segundo tempo de partida. E o placar da CBN do Futebol Globo CBN marca pra você.
3: Costa do Marfim.
0: 0.
3: Equador.
0: Também 0. Central da bola, Bruno Faria. Fala, Bruno.
4: Virou rotina e deveria ser uma disciplina pra todos. Mais cedo, Holanda 2, Japão 2. Você sabe o que aconteceu, Bitar?
0: O quê?
4: A torcida japonesa presente limpou todo local ao final do jogo.
0: Sempre, né?
4: Mais uma vez, lindíssima atitude.
5: Futebol, vamos beber.
0: 9 minutos, 9 jogados desse segundo tempo de partida. 0 para a Costa do Marfim, 0 para a seleção do Equador. Pátio abre a jogada pelo lado esquerdo do gramado. Chega Rinch, a linha de lado por ali para fazer o toque para trás. Justamente o Yeboah prefere voltar, voltando ali justamente com o Ordões. Ordões dá um tapa, bola aberta pelo lado direito com 20. 20 tenta ali o Yeboah, fica no meio do caminho, volta mais uma vez. Yeboah balançou, ganhou, costurou, trouxe perna esquerda, rolou de lado, bolão na linha de fundo, recebeu o cruzamento na área. Antes do Plata, tira bem a defesa. Chega para fazer o corte ali a defesa. Ali viu o Conan. Sobra de bola, fica no convite. Invadiu a área, fez a tabela, bateu pro gol. A bola foi pela linha de fundo. É só tiro de meta para a seleção da Costa do Marfim. O Equador chegando com perigo ali, Thalita.
1: É numa boa jogada do Yeboah, pelo lado direito, conseguiu pressionar, ficou com a bola, demorou muito para definir a jogada, poderia ter finalizado, esperou demais e aí precisou tocar lá pelo lado esquerdo com o Incapié, que tenta ali o cruzamento, mas nas tentativas ali sequenciais do Equador não deu em nada. Vai ter substituição, vai sair o camisa 14, o Alan Minda, para a entrada do camisa 20, o Nilson Angulo.
0: Nilson Angulo entrando no gramado, Michele Silva. Nilson Angulo, jogador da equipe do Sunderland da Inglaterra. 1,84m também ganha altura, equipe do Equador, Michele.
2: É, ganha altura e é mais um jovem jogador dessa equipe do Equador, né? Apenas 22 anos, mas já está no futebol inglês, está no Sunderland. E é um jogador que vai tentar articular um pouco mais. É um jogador de meio campo, ele acaba tirando o Alan Minda, que é um atleta de ataque, de velocidade, de tentativa, de drible. Talvez entendendo que a seleção equatoriana precisa de um pouco mais de armação para servir o ataque. Lembrando, né, o Equador já tem dois jogadores de meio, Caicedo e o Vite, que conseguem ter essa combinação muito boa entre desarmar e jogar, né, armar o time também. Então, creio que o Equador trabalha um pouco mais a bola a partir da entrada do Angulo.
0: E a Costa do Marfim também mudou em dose dupla, Thalita.
1: É isso, saiu 24 o Tio Rei, entrou 15 o Diallo e saiu também o 12, o Arri, para a entrada do 9, o Boni.
0: 11 minutos e meio.

0: Fica.
1: Perdão, perdão.
0: Imagina.
1: A tendência agora é da Costa do Marfim conseguir equilibrar mais os lados do campo para atacar, porque o Diallo é outro jogador de velocidade, de ataque, de drible, e vem a Costa do Marfim.
2: Seco, Fofaná, limpou bonito, rolou, chegou no PP, ajeitou, Diallo cruzou na área, tira bem a defesa. Corte feito pela defesa da equipe do Equador, sobra de bola, ficando com o Guerra do E, para cima da marcação, ele tentou escapar do angulo, fez o toque atrás, a Costa do Marfim se assanha no jogo, tá chegando com mais perigo nesse segundo tempo, vem ali com a posse. A bola, o Guilherme Doe, preferiu fazer o toque de lado, Frank Essier, dominou, evitou a saída pela linha de lado, volta para o Doe, ameaça o cruzamento na área, distribui de lado ali para Madialô, fez o toque por dentro, Agbadu, o zagueirão tem espaço, rolou por dentro, Seco, Fofaná, ajeitou, distribui a bola pelo lado esquerdo do gramado, chega no Diomandé, agora pelo lado canhoto do campo, no meio de dois, passou, tirou no Caicedo, bateu pro gol, a bola vai pela linha de fundo, tiro de meta, ó o Diomandé de novo aí, Thalita Giltzi.
3: Agora pelo lado esquerdo, conseguiu entrar na grande área, deixou uns dois, três defensores para trás e na hora da finalização, mais uma vez, pegou muito embaixo, a bola passou muito longe do gol do Galíndez, 0-0.
2: Por enquanto, o placar é de 0-0 na marca de 13 minutos, 13 jogados desse segundo tempo. E as mudanças aí no geral, Michele, você falou um pouquinho sobre essas mudanças, né? O que espera desse... Depois dessas mudanças realizadas, mas com 13 minutos, o jogo segue bom, mas o gramado ele tá torto aí, porque para esse lado as coisas estão acontecendo, viu, Michele?
1: É, e agora a tendência é equilibrar um pouquinho mais, né? A tendência é equilibrar um pouquinho mais. A Thalita trouxe bem, o Diomandé veio pelo lado, vem pelo lado esquerdo agora, também com a mesma característica, jogada de drible e velocidade, vem ele por ali.
2: Diomandé, lado esquerdo, cruzou na área, tira bem o Ortonho, sobra de bola, ficando com Seco, Fofaná, tenta o lançamento à frente, tira no meio do caminho, alivia por ali a defesa do Equador, tentativa da briga pelo alto ali, justamente com Ener Valência, volta, se engolta na cobertura, prefere fazer o toque atrás, ele voltando com Yaya Fofaná, diga aí, Michele.
1: É, e é isso, a seleção da Costa do Marfim agora passa a ter os dois lados com drible, com velocidade, vai tentar talvez aproveitar a seleção equatoriana já talvez daqui a pouco demonstrando um pouco mais de cansaço e a gente já vê o Boni ali à frente posicionado como esse centroavante de referência um pouco mais fixo em relação ao Varri que estava jogando nessa posição.
2: Lado direito do gramado, vem por ali, agora Boni sai da referência, sai da área, referência do time, vem buscar a bola, prefere fazer a jogada atrás com a Madialu, sai a tabela, Diallo, jogador do Manchester United da Inglaterra, prefere abertura para Diomandé, lado esquerdo recebeu, mano a mano pra cima da marcação, Yeboata na cobertura, são dois em cima dele, Diomandé no fundo, cruzou na área, antes da chegada do Diallo, tira bem a defesa, quarto Ordóñez mandando pela linha de fundo, escanteio para a Costa do Marfim, Thalita.
3: Diomandé estava levando perigo pelo lado direito e segue levando perigo agora pelo lado esquerdo, balançou bem para cima da marcação, foi até a linha de fundo, fez o cruzamento, chegou bem Ordóñez de cabeça, um cruzamento bem fechado para mandar direto pela linha de fundo, Bitar.
2: Chance na bola parada, já cobrado de forma curta, Seco, Fofaná, limpou bonito, bateu para o gol, defendeu! O goleiro pega Hernán Galíndez! E tinha muita gente na frente dele, o Fofaná bateu de fora da área, ela foi passando por todo mundo, não pelo Galíndez, que fez a defesa, Thalita.
3: Uma jogada rápida de escanteio pelo lado esquerdo, o Seco Fofaná puxou ali para o meio campo, conseguiu fazer uma finalização rasteira, não tanto com efeito, não tanto com velocidade, mas como você disse, muita gente na frente, defesa boa ali do Galíndez para segurar o placar de 0-0.
2: 15 minutos e meio desse segundo tempo, por enquanto o placar é de 0-0 para a Costa do Marfim, Equador. Equador nessa segunda etapa, atacando para o lado direito do seu rádio, o time da Costa do Marfim para o lado esquerdo. Tentativa do Gonçalo Plata, teria evitado a saída pela linha de lado, segundo ele, Plata. Segundo a arbitragem não, então arremesso lateral ficando para a equipe da Costa do Marfim para fazer a cobrança. Teremos mais mudanças aí na beira do gramado, o auxiliar indicou isso, o árbitro entendeu que ainda não... Aí ficou nesse papo todo, por enquanto sem mudanças, a gente aproveita para girar para você. Tempo e placar de jogo. Dezesseis minutos desse segundo tempo, na Filadélfia.
4: Costa do Marfim.
2: Zero.
4: Equador.
2: Também zero. Central da bola, Bruno Faria.
5: O jogo entre Costa do Marfim e Equador é na Filadélfia. A gente sabe que no estádio está lotado de torcedores equatorianos. Mas eles invadiram a Filadélfia e colocaram uma camisa equatoriana no monumento em homenagem.

0: Homenagem a um lutador, Rock Balboa. A festa é grande, dentro e fora do estádio.
1: Mudanças na equipe do Equador, Thalita Jutsi.
2: É isso, está entrando o 17, o Angelo Preciado, na vaga do camisa de número 9, o Ieboá. E o 21, o Alan Franco também saiu, mas eu já confirmo que entrou porque eu não vi ele na plaquinha, Bitar.
1: Perfeito, o 25.
2: Poroso, isso, camisa 25, Jackson Poroso entra na vaga do 21, o Alan Franco. Só um detalhe sobre o Poroso, um jogador de 25 anos que não jogou nenhum jogo das eliminatórias com o Equador, né? Teve inclusive uma passagem bem conturbada, não por conta dele, mas por questões de negócios entre as diretorias no Santos. Saiu em 2020, jogou só na base, mas sequer passou pelo time profissional da equipe Santista.
1: Michele, duas mudanças na equipe do Equador. Saiu o Ieboá com a camisa número 9, saiu também o Alan Franco. Preciado é lateral direito, lateral por lateral, pelo menos em teoria, né? Tecnicamente, de forma inicial, ele parece um pouquinho mais avançado. E o Poroso é zagueiro, sobe a estatura do time também, viu, Michele?
3: É, o Poroso parece que entra muito para dar uma resposta em relação ao Boni, que até faz algum movimento ou outro saindo da área, mas é um jogador um pouco mais pesado, né? Um pouco mais robusto. Então o Poroso, com mais de 1,90m, vai tentar dar uma resposta em relação a isso. E com relação à saída do Alan Franco, é para dar um pouco mais de fôlego, né, para esse cara que agora está marcando o Diomandé ali pelo lado direito. Agora é o Preciado quem assume a lateral direito.
1: Abertura realizada, Preciado domina para cima da marcação, ele tentou encarar, fez o breque, não encarou, quando preferiu voltar do campo de defesa, a bola chega pelo lado direito ali, justamente para o Poroso. Poroso dá o tapa de lado para Ordóñez. Ordóñez volta para Poroso, corretor central, campo de defesa, a bola chega na boa por ali, para o zagueiro William Pátio. Pinta ligação direta, tentativa do passe à frente, foi esticada demais. Não chega nela o Incapié, a bola vai pela linha de lado, sai em arremesso, lateral para a equipe da Costa do Marfim fazer a cobrança pelo lado direito do campo de defesa. 18, quase 19 minutos desse primeiro tempo. Por enquanto o placar é de 0 para a Costa do Marfim, 0 para a equipe do Equador. Tem muito jogo ainda pela frente. E por enquanto a Alemanha vai ficando na boa, líder isolada nesse grupo depois de ter goleado o Curaçao pelo placar de 7-1. Lado direito do campo de defesa, saem jogando por ali agora Geladoe. Pinta ligação direta à frente, fez o pivô por ali agora o Boni. Preferiu a jogada por dentro, deixa com Amad Diallo. Amad Diallo volta pelo corredor central do campo de defesa, deixa para Agbadu. De Agbadu para Conan. Conan estica a bola para frente para Ian Diomandé. Diomandé prefere recomeçar. Volta para Agbadu, que gira o corpo, gira a jogada pelo lado direito do campo de defesa. Sai jogando por ali o Singo. Singo rompe a linha central do gramado, tenta escapar da marcação por ali agora. Justamente o lateral direito do E. Do E fez o toque de lado de novo com o Singo. Singo pinta ligação direta bem pelo alto para fazer o corte por ali. Agora o William Pátio dentro, lançamento à frente no bate-rebate. Melhor para a equipe do da Costa do Marfim, que ganha o arremesso lateral pelo lado direito do campo de defesa. O cronômetro não para. A gente gira para você. Tempo, placar de jogo. 20 cravados, 20 minutos desse segundo tempo. E o placar da CBN marca para você.
4: Costa do Marfim.
1: Costa do Marfim 0.
4: Equador.
1: Equador também 0. O placar do Futebol Globo, CBN marcando 0-0 por enquanto. Central da bola, Bruno Faria.
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5: Rodrigo Pizarro.
1: Vamos juntos aqui no Futebol Globo CBN, por enquanto com um empate e com um show nas arquibancadas de marfinenses equatorianos. Um show no Lincoln Financial Field na Filadélfia. Por enquanto o placar é de 0-0, as defesas vão prevalecendo. E olha que as equipes criaram chances, né? As defesas e a trave vão prevalecendo até aqui. Por enquanto o placar é de 0-0. Lado esquerdo do campo de defesa, volta a jogada por ali o Agbadu, deixando para Yaya Fofana. Pinta lançamento feito, a bola pelo lado esquerdo muito forte para o Coran. Vai pela linha de lado, sai em arremesso lateral. Preciado já lançando rapidamente ali para a entrada da área. Ener Valência fez o pivô, escapa no Singo, deixando pro Caicedo, rolou no fundo. Preciado cruzou na área antes da chegada no ângulo, tirou bem a defesa, sobrou Plata, brigou pelo alto, tira bem a defesa da Costa do Marfim, brigando ali também o Pedro Vitti. A defesa na Costa do Marfim chega para fazer o corte. Boni ganha no corpo, ganha a jogada por ali. Agora do Poroso, vem pelo lado esquerdo do campo, encarando a marcação. São dois em cima dele. Boni, lindo corte para cima do Caicedo.

0: Gira o corpo, gira a bola ali pelo lado direito do gramado. Chega meu querido E, rende a linha de lado. Delta pra frente pra Magialô. Mano, mano, ele contra o Encapié no bico da área, pra cima da marcação. Balançou pra dentro, foi pro fundo. Agora chegou na linha de fundo, cruzou na área. Boni, não conseguiu o domínio. Pega na coxa dele, vai pela linha de fundo. Tiro de meta. Mas o Magialô é uma fumaça danada, é perigosíssimo esse ponto do Manchester United, Thalita.
1: Demais, uma boa jogada ali pelo lado direito, que tem a participação dos dois jogadores, né, que fizeram essa jogada ofensiva aí, o Boni e o Diallo, os dois jogadores que o técnico colocou ainda há pouco na partida. Uma boa jogada pelo lado direito, o Diallo tentou acionar o Boni, tentou o domínio dentro da grande área na coxa, mas a bola acabou explodindo e saindo direto pela linha de fundo, Bitar.
0: 22 minutos e meio, daqui a pouco teremos a pausa para hidratação dos jogadores. Antes chega a equipe do Equador, Angulo na linha de fundo, fez o break, ele contra o Doe, esse gol também está perto da marcação, fez o toque atrás, tentativa do Encapié de primeira. A Magialô voltando na cobertura para fazer o corte para a equipe marfinense, lado esquerdo do campo de defesa, joga por ali agora o Conan. Conan deu tapa, bola bem esticada ali pelo lado esquerdo do campo, corte feito pelo Caicedo, Preciado chegou na linha de fundo, rolou para trás, Plata dominou, bateu, defendeu, Fofana! E aí a Fofana aparece, o goleiro marfinense, chute forte do jogador do Flamengo, Gonçalo Plata. Fofana pegou, Thalita!
1: Uma boa jogada do Preciado pelo lado direito, uma interceptação ainda no campo ofensivo, o Equador conseguiu o ataque pela direita, o Preciado, um passe perfeito para o Gonçalo Plata, que fez o domínio, encheu o pé esquerdo e o Fofana, com as duas mãos, mandou essa bola direto pela linha de fundo, escanteio para o Equador lá pelo lado direito.
0: Nesse momento temos a pausa para a hidratação dos jogadores, Michele Silva, hora de te ouvir, temos 23 e meio desse primeiro tempo, 0 a 0, que, do segundo tempo, aliás, etapa complementar está 0 a 0, corrido, segundo tempo bom, assim como foi a primeira etapa, só está faltando aquele detalhe, o tal do gol, Michele.
2: É, até para depois, né, Bitar, a gente conseguir contar para a galera, olha, esse Equador e Costa do Marfim, a gente fez o Futebol Globo CBN, foi um jogaço, e aí perguntar, qual o placar 0 a 0? Fica chato, né?
0: Tá chato. Exatamente.
2: Então a gente precisa desse gol. É, assim, é impressionante como os dois times, eles estão fazendo um jogo de muito equilíbrio. Porque tem momentos desse segundo tempo que a seleção da Costa do Marfim já esteve mais perto de fazer o gol. Teve outros momentos que o Equador esteve mais perto, como foi agora nessa finalização excelente do Gonçalo Plata, que está fazendo um ótimo jogo, armando para o time, mas também agora finalizando, e aí no rebote o Ener Valencia acabou não aproveitando ali, mas é uma seleção equatoriana que tenta ter os seus momentos de domínio, ao mesmo tempo se preocupa com o João Mandé, que agora cai mais pelo lado esquerdo de ataque, com o Diallo, que também começa a incomodar o Encapié, e fica o recado, todas as vezes que o Encapié tentou dar o bote, antecipar alguma coisa em relação aos pontas da Costa do Marfim, o Encapié sofreu, tá ficando pelo caminho. A melhor chance dele é não dar esse bote, não colocar esse pé na bola, porque se ele fizer isso, ele vai ficar pelo caminho quase sempre, e quem tá caindo por ali agora é o Diallo. Então é um jogo muito equilibrado, o domínio do jogo varia entre as duas equipes, e para citar um aspecto que você mencionou anteriormente, né? Você destacou o 7-1 e a gente sempre lembra do nosso 7-1, que foi horrível, né? Mas sabe quem tem uma excelente memória e que com certeza pensou nisso nesse jogo entre Costa do Marfim e Equador?
0: Quem?
2: Emers Faye, porque na Copa de 98 ele era o gandula que estava no jogo entre Brasil e Dinamarca. Então ele com certeza tem uma memória afetiva em relação a isso, deu entrevista, falou sobre isso, disse que estava muito emocionado, que agora é ele quem está comandando uma seleção em uma Copa do Mundo. Ele que se aposentou muito cedo, né, pendurou as chuteiras aos 28 anos de idade por um problema ali de inflamação nas veias, das pernas, teve que se aposentar, começou a treinar, olhou para esse mercado aí de técnicos, começou como auxiliar, como todo mundo. Começou como interino na Costa do Marfim, depois foi efetivado e com certeza lembrou daquela Copa de 98, agora que ele está na beira do gramado comandando a Costa do Marfim.
0: Que demais, baita história. E até a chegada dele, né, para a seleção, para ser o técnico, né? Porque tinha o técnico anterior da Costa do Marfim, ainda a Copa Africana de Nações, não essa última, né, que Marrocos acabou no tapetão, digamos assim, ganhando, né, diante de Senegal, mas na outra, quando a Costa do Marfim foi sede, a Costa do Marfim quase foi eliminada na primeira fase da competição, passou na terceira colocação.

0: depois de todos os grupos jogarem, só no último dia se classificou. Aí no meio da fase de grupos, né, depois de, dos três jogos, o técnico que era o treinador da equipe foi demitido. O Emerson Faye ficou para o mata-mata e levou o time para uma vitória e um título inacreditáveis, realmente. Ninguém esperava. Éramos favoritos, um dos favoritos pelo menos, mas depois toda essa história aconteceu, parecia que eles tinham perdido o favoritismo, mas fizeram valer aí o fator casa. E essa bela história do Emerson Faye, treinador da equipe da Costa do Marfim, já campeão continental, né? Campeão africano, fazendo a primeira participação dele com a seleção da Costa do Marfim agora em Copas do Mundo. Tem escanteio a seleção do Equador, lado direito do gramado. Vem jogador do Mengão na bola parada, Thalita.
1: É isso, Gonzalo Plata já prontinho, já passando algumas orientações para os companheiros de equipe que estão lá dentro da grande área, Bitar.
0: Lado direito do gramado, chance na bola parada, vem por ali o Plata, cruzamento na área, antes do Diosildo, parte na primeira trave, chega para fazer o corte o Boni, velocidade agora do Yanti, o Mandê, por dentro tem o Boni, foi derrubado pela marcação, é falta, e a falta cometida pelo Poroso, entrou há pouco no jogo, e já está pendurado, viu, Thalita?
1: Porque matou o contra-ataque, né? Costa do Marfim puxava bem um contra-ataque com Boni, o jogador do Poroso, camisa 25 do Equador, matou o contra-ataque, empurrou o jogador camisa 9 da Costa do Marfim, cartão amarelo para ele, é o primeiro cartão amarelo para jogadores do Equador, o quarto da partida.
0: 28 jogados nesse segundo tempo. O placar por enquanto é de 0 para a Costa do Marfim, 0 para a equipe do Equador. Lado direito do campo de defesa, saem jogando por ali o Singo. Singo preferiu fazer o toque de lado. A bola chega nos pés do Aguadu. Aguadu deu tapa bem aberto para Conan. Conan fez a tabela com o Diomandê. Acabou ficando longo demais o passe do Diomandê. A bola volta para a equipe do Equador. Lado direito do campo de defesa, vem por ali justamente o Caicedo. O Caicedo prefere voltar. William partiu pelo lado esquerdo da entrada da área defensiva da equipe do Equador. Fez o toque do outro lado, e aí justamente o Poroso volta para o goleiro Hernan Galíndios, que faz a ligação direta, bola esticada pelo lado esquerdo do gramado, não chega no Nilson Angulo. Nelson Angulo tira bem a defesa, bate, rebate, a bola fica ali justamente com a Amadi Alô, perdeu o Ener Valência, franqueceu. Capitães, frente a frente, o Franquecê levou a melhor. O cronômetro não para, a gente gira para você. Vem placar de jogo. 29 minutos jogados, 29 nesse primeiro tempo. E o placar do segundo tempo, etapa complementar, e a CBN e a Rádio Globo marcam para você.
2: Costa do Marfim.
0: 0.
2: Equador.
0: Também 0. Central da bola, Bruno Faria.
3: Mais cedo hoje nós tivemos Austrália 2, Turquia 0.
0: Segura aí, Boni cruzou na área buscando. Fofaná, defesa tirou meio esquisita ali, comparte, a bola sobrou pro Galinas. E saiu para fazer a defesa, diga aí, Bruno.
3: Vamos lá, Austrália 2, Turquia 0, Holanda 2, Japão também 2 e Alemanha 7, Curaçao 1. Com esse 7-1, a Alemanha ultrapassou o Brasil e se tornou a seleção com mais gols em Copas do Mundo. 239 gols em 113 jogos. O Brasil aparece na segunda posição, com um gol a menos, 238, e com duas partidas a mais, 115.
0: Vem Equador, lado direito do campo, chega no Preciado, Preciado no mano a mano pra cima na marcação, tentou encarar, pedalou, passou, Conan chegou na linha de fundo, antes da chegada no Plata, tira bem a defesa, tira Equador, sobra de bola ficando com o Boni, Boni acabou perdendo, vem o time do Equador, Preciado, lado direito do gramado, fez o toque atrás, não foi convite, preferiu o Ordóñez joga de lado, a bola passa pelos pés do Caicedo, Caicedo que volta na linha central do gramado, mais uma vez para o Ordóñez. Ordóñez que inverte o jogo, deixa na boa a bola ali para o William Pátio. Pátio domina, pisa, espera a aproximação dos companheiros, encontra por ali agora Pedro Vitti, antes da linha central. Pinta ligação direta para Nelson Angulo pelo lado esquerdo do campo. O último toque na bola foi tudo away, a bola foi pela linha de lado, já cobrado o arremesso pelo Angulo. Tentativa de lançamento por dentro ali justamente com o Ener Valência, acabou perdendo, parte rebate, a bola volta para Nelson Angulo. Ajeita, lado esquerdo do campo, encapie, zagueirão pisando ali na entrada da área. Tentou o Angulo, a bola acabou escapando dele. Foi pela linha de fundo, é só tiro de meta para a equipe da Costa do Marfim, que vai mudar, Thalita Jutsi.
1: É isso, daqui a pouquinho vai entrar a camisa 18, Ibrahim Singaré, e vai entrar também a camisa de número 26, o Olaim. Sai o camisa 6, o Seco Fofaná, para fora, e sai também o 19, o Nicolas Pepe.
0: São duas mudanças, né? Mais duas.

0: né, na costa do Marfim, o Michele Silva.
1: É, duas trocas na seleção da Costa do Marfim. Eu acredito que ele vai dar um pouco mais de fôlego para o meio de campo. O Nicolas Pepe, no caso, não fez um bom jogo, né? Perdeu uma grande chance na primeira etapa, depois apareceu pouco também. O jogo da Costa do Marfim no ataque ficou muito pautado pelas ações do Diomandé. Eu acredito que ele vai tentar dar uma renovada no fôlego do ataque da seleção da Costa do Marfim, porque tem possibilidade. Dá para a seleção da Costa do Marfim atacar um pouco melhor. E no caso do Seco Fofaná, é muito a ver com cansaço, né? Muito a ver com cansaço, porque ele e o Kessié fizeram ali até agora, né? Estavam fazendo uma dupla de volantes da seleção da Costa do Marfim. Estavam percorrendo muito campo, né? Para marcar a seleção equatoriana. Então tem muito a ver a saída do Seco Fofaná, muito mais com cansaço. Nicolas Pepe, esse sim, não fez um bom jogo.
0: E o Equador também mudou, Thalita.
2: Saiu o camisa 13, o capitão Ener Valencia, para a entrada do 11, Kevin Rodrigues.
0: Tecnicamente são dois centroavantes, só que o Kevin Rodrigues é um pouco mais rápido, jogador de velocidade, Michele.
1: É, um jogador um pouco mais de mobilidade. A seleção equatoriana vai continuar com aquele desafio, né? Precisa de alguém para armar o jogo para esses jogadores. Mas o Ener Valencia já não tocava na bola há algum tempo, né? Já estava dando sinais de cansaço. É um jogador já mais experiente, já para reta final da carreira. E por isso ele vai dar essa renovada para o ataque. Mas ainda tem que avaliar essa parte da armação do time, né? Não dá para ser só o Plata o jogador a dar esse passe mais terminal. Mais jogadores precisam participar dessa criação.
0: E agora o jogo deu uma esquentada ali com o Olaí também, o Moisés Caicedo. Caicedo foi lá, achou um abraço ali no Olaí e ficou tudo certo, sem mais problemas. Chance na bola parada, já cobrada de forma curta pela equipe da Costa do Marfim. Diallo aberto, Diomandé rolou por dentro. Olaí preferiu não cruzar na área, prefere o toque de lado ali justamente para o Sangaré. Sangaré distribuindo de lado para Olaí. Olaí com o Sangaré recebeu mais uma vez. Diomandé tentou encarar a marcação, a bola bate no meio do caminho no Gonçalo Plata e volta. Olaí, lançamento por dentro. Diallo recebeu no meio de dois, limpou o primeiro antes de limpar no segundo, tira bem a defesa, aparece por ali o Pedro Vitti, chegou para fazer o corte, depois a bola pega no braço do jogador Olaí, a bola fica para a equipe do Equador em falta marcada ainda no campo de defesa. E a galera está conosco, Bruno Faria, no nosso WhatsApp, 11999119981, 11999119981. Como é que tá a participação da galera do torcedor aqui do Futebol Globo CBN? Fala, Bruno.
3: O Júnior de Curitiba tá ouvindo a CBN, trabalhando como motorista de aplicativo. Falou que vai ser 3-1 Equador, dois gols do Plata, um do Ener Valencia. Mandou um abraço a todos, mas o Ener Valencia já foi. Ah, obrigado, Rodrigo Bittar, obrigado, Thalita, vocês são ótimos, parabéns, boa narração, abraços, gratidão. Não deixou o nome. Boa noite, ligadinho na CBN, Maceió, Jailton Gomes. Quem também está por aqui deixando parabéns pela transmissão é a Lenisa Simões. Mais participações. Ih, rapaz, aqui não é pra gente não. Me confundi.
0: É raro, mais mas aqui? Acontece cuidado, muito, viu?
3: Não, é. Olha. Acontece mesmo, viu? Rodrigo, Michele, Thalita e Bruno. Essa baliza só pode ser falta de alguma coisa ali. Os jogadores do Equador no primeiro tempo e agora no segundo.
0: Ah, porque tá pegando na trave toda hora.
3: Isso, na trave o tempo inteiro e a bola não entra. Oi, equipe CBN, sou o David Pirituba. Assisto sempre vocês, mas estou desanimado com a seleção. Nosso nível está baixo.
0: A galera participando conosco aqui através do WhatsApp 11999119981 e mandando um abraço, né, Bruno Faria, para todo mundo que está trabalhando, para os porteiros, para os seguranças, para a galera aqui,
3: para os taxistas,
0: motoristas de aplicativo. Motorista de aplicativo é o seguinte, ó. Olho na frente, não é vai isso. Ficar pegando no celular.
3: E o ouvido?
0: Aí o ouvido no Futebol Globo CBN.
3: Radinho.
0: Né? Ligado conosco aqui no Futebol Globo CBN. 36 minutos desse segundo tempo. O placar é de 0-0 para a Costa do Marfim, Equador. Sai jogando o time da Costa do Marfim. Vem pelo corredor central, ainda no campo de defesa. Dentro Bittar. Da área aparece Fofaná. Diga aí, Thalita.
2: Só um detalhe sobre a questão dos torcedores, né? A gente vê poucos torcedores da Costa do Marfim, mas foi por uma questão dos vistos, né? A gente sabe muito bem como é que foi esse processo todo da Copa do Mundo nos Estados Unidos. Muitos vistos negados para os torcedores. Aí existe uma expectativa, né, de que a delegação e tudo mais, com todo o apoio da Federação também da Costa do Marfim, cerca de 500 torcedores presentes ali juntos, claro, com toda a delegação, comissão técnica, mas não conseguiu nem perto desse número para essa Copa do Mundo por conta de todo esse processo.

0: política dos Estados Unidos de muitas restrições para países da América Latina, países africanos. Costa do Marfim nessa lista aí deles. Então, muitos vistos negados, torcedores que tinham ingressos para a Copa do Mundo acabaram desistindo porque não conseguiram o visto. É por isso que os torcedores não estão presentes hoje para assistir a Costa do Marfim na Copa.
1: Costa do Marfim que vem pelo lado esquerdo do campo em Adiomandê. São dois em cima dele. Fecharam ali, fizeram com que ele fizesse o breque, voltasse para trás, voltasse para fazer a jogada ali justamente com a participação do Olaí. Olaí por dentro, vem buscar no jogo Sangaré. Sangaré para Franquecer. Franquecer volta na linha central do Granada. Aparece Agbadu. Ele joga para o single, single mais uma vez para Agbadu, que joga pelo lado esquerdo. Tapa aberto ali pro Sangaré. Sangaré vai romper a defesa da equipe do Equador, chegando pelo lado esquerdo. Diomandé limpou dois, colou a frente para fazer. Conan travado. E o último toque da bola foi do Conan, foi pela linha de fundo. É só tiro de meta para a equipe do Equador. Que bola que está jogando hoje o Ian Diomandé, hein, Thalita Jutsi?
0: Espetacular, espetacular. Pelo lado esquerdo, deixou o Ordones para trás, depois deixou o Preciado, conseguiu invadir a grande área e dar um passe para encontrar o companheiro ali dentro da grande área. Tenta a finalização e chega muito bem o Ordones na recuperação para travar a finalização do camisa 3 da Costa do Marfim e impedir a abertura do placar.
1: 38 desse segundo tempo, o placar é de 0 a 0. Tem mais participação conosco através do WhatsApp 11 999 11 9981. Diga aí, Bruno Faria.
2: Digo, Rodrigo Bittar, conste que apesar de ser gaúcha, Michele não é adepta da escola gaúcha defensiva, aquela do ônibus na frente do gol. Também não é uma ofensivista exagerada, nível 235 dos primórdios, é verdade. Ela é ponderadamente equilibrada taticamente. Abraços. A mensagem vem de Porto Alegre, do Edu César. Grande Edu, abraço para você, meu querido.
1: Grande craque, Edu César.
3: Craque, um abraço para ele. Sempre muito querido. Cara, o Edu é um desafio, assim. Não tem ninguém, e com toda a nossa audiência, eu afirmo, ninguém escuta mais rádio do que o Edu. Cara,
1: verdade.
3: Impressionante.
1: E o país
3: um
1: inteiro, hein?
3: E um conhecimento de rádio muito legal, assim. Um abraço para ele. Obrigado pelo carinho.
1: É realmente impressionante. Edu, papo de bola, né? Se não estiver enganado. Edu, do papo de
2: eu
1: bola.
2: Acho que sim.
1: É, tá sempre isso. Ligado aqui na nossa transmissão. Ele é demais. Tem arremesso lateral para a equipe do Equador pelo lado direito. Aliás, foi para o time do Equador mesmo. Com o Preciado para fazer o lançamento à frente. 39 minutos desse segundo tempo. Placar de 0 a 0 por enquanto para a Costa do Marfim. Equador 0 a 0. Com um jogaço, mas por enquanto sem gols. Sangaré sai jogando pela equipe marfinense. Tenta a ligação direta, foi derrubado. Falta cometida pelo Gonçalo Plata. Falta marcada para a equipe marfinense fazer a cobrança pelo lado esquerdo do campo de defesa. Cobrança já realizada por ali pelo Sangaré. Sangaré que inverte a jogada para Singô. Singô, a abertura realizada para Amadi Diallo. Lado direito, antes de chegar ali mais próxima à área, fez o corte, o ângulo. Último toque na bola foi do Diallo. Ela sai e arremessou lateral para a equipe equatoriana fazer a cobrança. O cronômetro não para, a gente gira para você. Jogo 40 minutos, segundo tempo de partida, e o Futebol Globo CBN marca para você.
4: Costa do Marfim
1: 0,
4: Equador
1: também 0. Jogo hoje no Lincoln Financial Field na Filadélfia. Por enquanto está 0 a 0. Central da bola, Bruno Faria.
2: Os jogadores da seleção uruguaia conseguiram superar um imprevisto na viagem, aquela documentação que faltava para saírem de Cancún e desembarcarem na noite deste domingo em Miami, nos Estados Unidos, para a estreia da seleção na Copa do Mundo. Amanhã a equipe enfrenta a Arábia Saudita, 7 horas da noite, horário de Brasília, pela primeira rodada do Grupo H, no Rio de Janeiro. E parte da rede, Renan Moura dará o recado para São Paulo. E parte da rede, Bruno Faria.
5: Rodrigo Vita.
1: O senhor falou de você mesmo em terceira pessoa?
3: Foi muito bom.
2: Eu fico um pouco meio perdido assim, rapaz.
1: É.
3: Tá. Eu gostei.
0: Também gostei.
2: Eu agradeço.
1: Chance na bola parada para o time do Equador. 41 minutos desse segundo tempo, está 0 a 0. Costa do Marfim e Equador vão empatando. É o grupo da Alemanha, é o grupo E dessa Copa do Mundo. Chance na bola parada agora para o Equador, que não chega bastante tempo ali com perigo na direção do gol do Yaya Fofaná. É chance na bola parada pelo lado esquerdo do campo. O torcedor da equipe da Costa do Marfim está bastante preocupado. O torcedor equatoriano acreditando, está tenso também. Moisés Caicedo chama a resposta na bola parada. Atenção.

0: Caicedo na bola, pintou o lançamento na área, o desvio de cabeça do Ordóñez. Achei que pegou na marcação ali do lateral esquerdo da Costa do Marfim do Conan. O árbitro demorou, mas marcou, viu, Thalita? É escanteio.
1: Exatamente, demorou, mas marcou. O Ordóñez conseguiu subir ali, mas realmente toca no camisa de número 3. O Conan é o último a desviar a bola direto para a linha de fundo, escanteio para o Equador pelo lado direito.
0: 42 minutos desse segundo tempo, tá 0-0 ainda o jogo. Nelson Angulo chamando a responsa na bola parada. O ponta que entrou no segundo tempo pelo lado esquerdo, vem ele ali para fazer a cobrança do lado direito, correu lá pro outro lado para fazer a cobrança. Poroso, Pátio, Incapié, todos esses estão na área. Ordóñez também está por lá, são os quatro zagueiros da equipe do Equador. Chance na bola parada pelo lado direito do campo, vem por ali o Angulo, autorizado pelo árbitro. Angulo na bola, quem sabe agora o gol equatoriano. Angulo, lançamento na área, o desvio, tentou a finalização de primeira ali, o Caicedo, a defesa tirou, o Incapié estava sozinho ali na área, mas a bola passou por ele. Depois o Preciado e o Xingu ganhou ali e depois foi dar uma provocada legal na orelha do Preciado, Thalita.
1: É, mas assim, o Preciado, coitado, ele tentou ali na disputa de corpo com o Xingu não saiu do lugar. Ele conseguiu fazer a proteção ali da bola, do espaço, o Preciado caiu no chão e o Xingu não mexeu um centímetro de onde ele estava.
2: É o famoso bate na massa, né?
0: Exatamente.
2: Aí é pra quem faz academia, né? É pra quem faz academia. Um abraço pro Bruno Faria.
0: É...
3: na sua companhia.
0: E amanhã estará como?
3: Amanhã, 10h30 da manhã, não, treinamento de peito. Não. Ah, não é isso?
0: Não, amanhã na sua companhia, você perdeu a chance.
3: Ah, perdi a chance. Arábia Saudita e Uruguai, 7h da noite para São Paulo e parte da rede. No Rio, Renan Moura.
0: E às 16h, quem que vai narrar para o Rio? Hugo Lago amanhã, se não estiver enganado, né? Bélgica e Egito. Daqui a pouco a gente confirma aqui.
1: Isso aí.
0: Tá vendo? Bruno, eu, Rodrigo Bittar, primeira pessoa, tá? Eu estarei aqui na transmissão e depois a gente vai passar aí a bola pra transmissão do Bruno Faria pra Arábia Saudita, Uruguai, Arábia Saudita. Lado esquerdo do campo de defesa, joga por ali, Ângelo Bandê. Tentou a jogada à frente, na pega da marcação, vai no Ordóñez pela linha de lado, sai em arremesso lateral. Michele Silva, 44 minutos do segundo tempo. E a bola até aqui insiste em não entrar, segue 0-0, Michele.
2: É, e o nível do jogo, ele caiu um pouquinho, né? As duas seleções agora já não conseguem mais trocar tantos passes, já dá pra ver um pouco de sinais ali de cansaço dos dois times, a marcação já não é mais tão intensa, então talvez pra essa reta final acabe pintando aí uma oportunidade ou outra um pouco mais clara pra sair esse 0-0 chato do placar.
0: Quem sabe agora Xingu, rolou por dentro de Alô!

0: O Xingu, o zagueirão, tava com ar no pulmão, correu, velocidade pura, cruzamento, na medida, prova de amor! E ele manda pro fundo da rede, sem chances pro goleiro Hernan Galíndez. A Costa do Marfim abre o placar na reta final de jogo. Um time que há 12 anos não está na Copa do Mundo. E por enquanto vai voltando com o pé direito. Ou melhor, com o pé esquerdo de Amadialô. A Costa do Marfim sai na frente da Filadélfia.
1: Costa do Marfim.
0: Amadialô, Costa do Marfim
1: 1-0
0: para o Equador. O detalhe do gol é seu, Tarita Jussi.
2: Finalmente saiu zero do placar. Jogada com o Diamondé, que começa ainda no campo de defesa, lá pelo lado direito. Direito! Ele vai na velocidade, carregando a bola e ninguém consegue alcançar. Chega próximo à grande área e dá um passe rasteiro pro Diallo, que nem domina. Tinha ali a marcação do Poroso, mas ele tava só ali no espaço. E o Diallo, sem domínio, só com o pé esquerdo, no cantinho direito do goleiro.

0: E foi justamente no momento em que o Equador, ele vai tentar fazer uma marcação um pouco mais alta. Aí todo mundo começa a correr para trás. E quem estaria na marcação ali do jogador que faz o cruzamento pela seleção da Costa do Marfim, que seria o Singo avançando pela direita, quem estaria na marcação seria o Incapié, que já estava correndo de volta para a área. Então ele deixou muito espaço, o Pátio, que é o zagueiro por ali, não fez a cobertura, não encurtou. E o Diallo foi muito inteligente para ocupar a área e finalizar de primeira. Tudo que o Nicolas Pepe não teve naquela chance perdida na primeira etapa, o Diallo teve nesse lance. Foi uma excelente jogada, aproveitando o espaço com a passada mais larga do Singo, avançando, levando a Costa do Marfim adiante, levando ela ao ataque. E na hora de passar a bola para a área, um passe consciente. Levantou a cabeça, olhou para a área, o Diallo estava bem posicionado e não dominou a bola, porque senão teria o pé de alguém do Equador para bloquear essa finalização, como foi na primeira etapa. Diallo finalizou muito bem e a Costa do Marfim agora tem 1-0 no placar nessa reta final de segundo tempo.
1: 48 minutos e meio, reta final de partida. Por enquanto vai dando Costa do Marfim no grupo da Alemanha, vai arrancando junto com os alemães, vão ficando na segunda colocação com esse resultado, claro, por conta do saldo de gols. Diomandé, que bola na frente, chegando no Conan, dentro da área, bola pelo lado esquerdo do campo, fez o Breck jogando por dentro, Diallo pegou de esquerda, Galíndez no centro do gol, fez a defesa, Thalita.
2: Uma boa jogada pelo lado esquerdo, o Diallo mais uma vez, sem domínio, já pegou de primeira finalizando, mas finalizou ali no meio do gol, rasteiro, sem força, sem efeito, tranquilo para a defesa do Galíndez.
1: Lado esquerdo do campo de ataque, sai jogando por ali a equipe do Equador. Distribui o passe bem aberto agora do Caicedo para o Angulo. Tentou mano a mano para cima da marcação, ele faz o breque, não encara a marcação do Sangaré. Prefere voltar na linha central do gramado. São os instantes finais, 49 minutos, nós vamos até 52. A bola aberta pelo lado direito, apreciado. Cruzamento na área, Incapié subiu com ele, sim, gol! Bola pela linha de fundo, tem escanteio para a equipe do Equador, Thalita.
2: Um belo cruzamento que veio da direita para a esquerda e o Singo, de cabeça, mandou direto pela linha de fundo. Já tinha o Incapié ali pronto para tentar pegar essa bola, mas vai ter um escanteio do Equador para cobrar lá pelo lado esquerdo, Bitar.
1: Vamos bater a marca de 50, nós vamos até 52. Quem disse que o jogo acabou está bem enganado. Tem muito jogo ainda pela frente, tem chance na bola parada, buscando um empate o time do Equador. Caicedo está na bola, 50 minutos desse segundo tempo. Agora como capitão do time equatoriano desde que o Valencia saiu. Caicedo na bola, lado esquerdo do campo, cruzamento na área. Antes da chegada do Kemi Rodrigues, tira bem o Diallo. Junto com ele também o Olaí mandando pela linha de fundo. Outro escanteio, mais uma vez, mais uma bola parada para o time equatoriano pelo lado esquerdo do campo, torcedor. Tenso na Filadélfia, a festa tá ficando com os marfinenses. Lado esquerdo, Caicedo levantou na área, subiu, e aí a Fofanay tirou, contra-ataque aberto, lado direito do gramado, vem por ali agora Madialô, lançamento pro outro lado, Diomandé, mano a mano com o Preciado, brigou, ganhou Preciado, tirou do goleiro Galíndez, quase fez uma lambança, ele acabou tirando, evitando a bola pela linha de fundo, que ela saísse, ainda o Diomandé prefere fazer o toque atrás, ganha jogo, rasga o relógio, vai gastando esse relógio pelo lado esquerdo do campo, vem Diomandé, fez o toque por dentro pro Conan, que volta na linha central do gramado, e deixa na boa por ali com o Akbadu. Batemos a marca de 51, estamos tecnicamente no último minuto do jogo, no último giro do ponteiro do relógio, vai terminar. A Costa do Marfim vai conquistando uma grande vitória, vai batendo a equipe do Equador, lançamento à frente, vem o Equador, Angulo brigou, chega bem na cobertura para fazer o corte por ali, a defesa, Singo estava ligado, fez o corte para a equipe marfinense. São os instantes finais, vai terminar o jogo, por enquanto 33 milhões de marfinenses vão fazendo a festa, vão ficando felizes na vida com esse resultado, resultado que aproxima demais de uma vaga no mata-mata, primeira da história, quem sabe. Amadialô chegou no fundo, balançou, rolou lá e bateu por cima do gol, a bola foi pela linha de fundo, é só tiro de meta, Thalita.
2: Uma finalização bem ruim, depois de uma boa jogada pelo lado direito, o Olaim recebeu um belo passe rasteiro, veio veloz, é verdade, mas pegou muito embaixo, a bola passou bem longe do gol defendido pelo Galíndez, Vitar.
1: Quem sabe agora o último lance do jogo, Gonçalo Plata, prefere fazer o toque atrás, já batemos a marca de 52 minutos, um árbitro manda o jogo seguir, dá sequência ao lance. Ordões em pelo lado direito do gramado, fez o toque por dentro ali pro Caicedo.

0: O Caicedo levou uma chegada, o árbitro deu sequência. Bola aberta pelo lado canhoto do gramado. Incapié, o jogador do Arsenal faz o toque bem aberto, a bola chega por ali. Agora no Caicedo, no Angulo. Angulo dentro da área, Rodrigues ajeitou, bolão, Incapié pro Rodrigues, antes do Rodrigues tirar meia defesa. O corte foi feito, mas a bola saiu pela linha de fundo. Tem escanteio. Cossuno tirou, tem escanteio para a equipe do Equador. Quem sabe o último lance do jogo, Thalita.
1: É, e o Fofaná não concordou não com a marcação. Disse que conseguiu segurar a bola ali antes dela sair pela linha de fundo. O árbitro não quer conversa, disse que é escanteio lá pelo lado esquerdo. E quem vai para a cobrança é o Caicedo.
0: 53 minutos. Tem tudo para ser o último lance do jogo. Caicedo faz um carinho na bola. Olha para a área. Concentra tudo que pode para esse lance. É um lance que mais para frente pode significar a classificação do Equador. Chance da bola parada pelo lado esquerdo do campo. Caicedo levantou na área, Incapié desviou, desvia na marcação, vai pela linha de fundo. O árbitro pede ali para esperar e vai terminar o jogo, né? Tá só conferindo se não teve nada ali na área. São os últimos instantes. Deve ter sido a última chance. Falou que não teve nada ali na área. Esperando para confirmação. No momento em que o árbitro apita pela última vez, terminou!
2: Costa do Marfim.
0: Amadialô no finalzinho do jogo. 1 para a Costa do Marfim.
2: Equador.
0: 0 para o Equador. 33 milhões de marfinenses espalhados pelo mundo fazendo a festa. Depois desse grande resultado, foram 12 anos esperando para voltar a uma Copa do Mundo. E pela primeira vez a equipe marfinense pode chegar mais perto de uma vaga no mata-mata onde nunca esteve. Pelo menos começa com o pé direito, vencendo pela primeira vez em Copas do Mundo uma seleção sul-americana. 1 para a Costa do Marfim, 0 para a equipe do Equador. 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

0: Terminou o jogo no Lincoln Financial Field na Filadélfia com vitória da Costa do Marfim. 1 para a Costa do Marfim, 0 para a equipe do Equador. O jogo do jeito que foi, Michele Silva, não merecia um 0-0. Melhor para a Costa do Marfim. Amad Diallo marcou 1 para a Costa do Marfim, 0 para o Equador, Michele.
1: Justo, porque as duas seleções, elas criaram bastante, né? Eu mencionei durante o primeiro tempo, também aconteceu na segunda etapa, ainda que já a reta final do segundo tempo tenha sido com um pouco mais de cansaço dos dois times, mas um jogo muito intenso, um jogo de muita marcação, de muita intensidade para encurtar espaços, e a Costa do Marfim sai com esse gol já na reta final, e dá para dizer que o banco brilhou, né? Porque não só pelo gol do Diallo, pelo gol da Costa do Marfim, o único do jogo ter sido por um jogador que veio do banco de reservas, mas também porque o Emerson Paê fez a Costa do Marfim melhorar com as suas mudanças. O mesmo não aconteceu pelo lado do Equador, mas tivemos um excelente jogo, como foi prometido, um excelente jogo entre Costa do Marfim e Equador.
0: Gol da Costa do Marfim, marcado por Amad Diallo nos minutos finais, vitória importante dos marfinenses, agora juntos na Alemanha, né, com 3 pontos somados. A Alemanha que venceu o Curaçao pelo placar de 7-1 e a Costa do Marfim que acaba de fazer 1-0 na equipe do Equador. Vem aí, Bruno Faria, direto e reto com você, né, Bruno?
2: É isso, vamos juntos, amigo.
0: Perfeito, então vem aí, Central da Bola com Bruno Faria.

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Bruno Faria segue com a gente aqui no Central da Bola. E o Bruno que vem aí logo na sequência para trazer muito mais com a Michele Silva, com a Thalita Jutsi, de como foi essa vitória da Costa do Marfim pelo placar de 1 a 0 diante do Equador, começando com o pé direito a caminhada na Copa do Mundo. 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
1: Estou por aqui na sua companhia e nós vamos juntos, hein? Até a 1h30 da madruga, nós vamos entrar na segunda-feira, por enquanto domingo, 14 de junho ainda, e repercutindo a vitória nos minutos finais da Costa do Marfim contra a seleção equatoriana. Diallo foi para a rede nos minutos finais e conseguiu deixar 1-0 no marcador. É o grupo da Alemanha e também Curaçao. É, mais cedo, Alemanha 7, Curaçao 1. Agora Costa do Marfim 1, Equador 0. 10 horas mais 9 minutos, a Michelle Silva vai trazer toda a análise que ela teve desse jogo, desse compromisso. Um jogo com velocidade, um jogo com muitas finalizações. A trave, então, foi coisa de louco. Impressionante o que a bola, ó, beijou a trave. Michelle Silva, fique à vontade. Analise, Costa do Marfim, 1, Equador 0, os dois tempos, amiga.
2: É um excelente jogo entre Costa do Marfim e Equador, porque a gente viu, é claro que talvez o torcedor, a torcedora que nos escuta, a nossa audiência, sempre vai querer mais um gol, né? A gente vive o futebol, acompanha o futebol pelo gol. E foi um jogo de apenas um gol, mas tivemos muitas chances, né? Tivemos muitas oportunidades para as duas equipes. O Equador colocou duas bolas na trave, a Costa do Marfim colocou uma outra bola na trave. Oportunidades perdidas na primeira etapa, que aí nem pro gol foram, né? O Ener Valencia, dá para citar uma chance que ele consegue o domínio dentro da área e acaba finalizando para fora. O Nicolas Pepe também no primeiro tempo, mas aí pelo time marfinense conseguiu o domínio, e foi o pecado dele, porque o tempo que ele teve para dominar essa bola na primeira etapa, chegou a marcação ali do Alan Franco, que tirou, salvou, né, o que poderia ser o gol da Costa do Marfim ainda na primeira etapa. E um segundo tempo já um pouquinho mais de cansaço dos dois times, natural, porque vimos muita intensidade em termos de marcação, dois times que correm muito, então muita velocidade, muito campo percorrido do lado de Equador e do lado da Costa do Marfim também, e é natural que na segunda etapa o ritmo ele caia um pouco, mas assim, principalmente os minutos iniciais do segundo tempo e toda a primeira etapa, o que a gente viu foi um futebol de Copa do Mundo mesmo, assim, foi um futebol de excelente nível, né? Os dois times muito bem treinados, destaques individuais importantes. Pelo lado da Costa do Marfim, o Fofaná, o goleiro, fez uma grande defesa na segunda etapa. O Galindes também teve uma defesa pelo lado do Equador. O Wilfred Tsingô, que é quem dá assistência para o Diallo fazer esse gol do 1-0 já na reta final, fez um jogo muito sólido, de boa recuperação. E olha que o lado dele estava sempre ali, o Ener Valencia caindo por ali. Em alguns momentos também o Icapié indo até a linha de fundo. E ele sempre buscando essa recuperação, sempre chegando ali inteiro nas jogadas. E é através de uma jogada já na reta final, não sei de onde ele tirou esse fôlego, mas é já uma jogada na reta final que ele consegue a progressão ali pelo lado direito, vai quebrando linhas de marcação, consegue olhar para a área, fazer um excelente passe e deixar o Diallo com muita tranquilidade para finalizar. Bom, a Costa do Marfim que aprendeu com o erro, né? Porque se no primeiro tempo o Nicolas Pepe tentou dominar para finalizar e viu que a marcação chegou antes da finalização dele e acabou bloqueando, o que seria uma grande chance, do segundo tempo a gente viu o Diallo fazendo diferente, né? Recebeu uma oportunidade e rapidamente já finalizou de primeira, não ficou esperando muito, não. O Boni também veio do banco de reservas e ajudou a seleção da Costa do Marfim a melhorar. Sangaré não foi muito participativo, mas é um jogador que também chegou para esse segundo tempo.

0: destacar também a partida dos dois volantes da Costa do Marfim, que repito agora o que falei no intervalo, né? Eles foram para o segundo tempo os dois amarelados e conseguiram fazer um bom jogo na segunda etapa, mesmo com essa pressão de já ter cartão, né? E possivelmente aí acabar tendo que lidar com não cometer uma falta, não parar um ataque. Mas a Costa do Marfim contou também com o Equador, que cansou no segundo tempo, a exemplo do que foi em alguns jogos também durante as eliminatórias. O Equador, que empatou muitos jogos das eliminatórias em 0-0 e estava caminhando para isso. No segundo tempo, até entendi que a partir de algumas trocas e a partir da forma como alguns jogadores entraram na equipe equatoriana, parecia que o time do Equador, o time do BKC, estava um pouco mais contente com o 0-0. A Costa do Marfim tentando fazer essa marcação, continuando ali com a sua marcação um pouco mais estruturada. O Equador, no momento que saiu para pressionar um pouquinho mais alto, deixou espaços e acabou não chegando a tempo de fechar a marcação e fechar a finalização do Diallo. Quem chegava mais perto ali era o Moisés Caicedo, que correu o jogo todo, correu pra caramba.
1: Impressionante.
0: Então tava já muito cansado, né? Então as trocas da Costa do Marfim acabaram fazendo muita diferença. Quem marcou o gol foi um jogador vindo do banco de reservas, e pelo lado do Equador o time cansou bastante. E com a saída do Ener Valência, com o Gonçalo Plata já um pouco mais cansado também, ele foi o principal armador do time nesse jogo, e o Poroso, que entrou pra defesa, né? Foi uma seleção equatoriana que foi, parece que, dando passos pra trás conforme o cansaço ia chegando. E aí acabou sofrendo esse gol que acaba deixando pontos pelo caminho na estreia em um grupo que, pra mim, Bruno, não sei o que você pensa, mas pra mim é muito equilibrado.
1: Muito.
0: A Alemanha fez 7-1 em Curaçao, e Curaçao tem a possibilidade aí de sofrer outras derrotas ainda nessa fase de grupos, uma seleção estreante em Copas do Mundo, mas Costa do Marfim, Equador e Alemanha tem um equilíbrio muito grande entre essas seleções.
2: E a chance desse grupo ter 3 classificados é muito grande, mas o resultado de hoje, por exemplo, da Costa do Marfim de 1-0, aliás, gol aos 44 minutos do segundo tempo, hein? Diallo, um bonito gol da Costa do Marfim. E aí, obviamente, coloca 3 pontos na conta, na tabela de classificação, fica atrás da Alemanha por conta do saldo de gols, porque foi 7-1, mas Alemanha, Equador, Costa do Marfim devem tirar pontos importantes de Curaçao. Quem ficar no empate com Curaçao, por exemplo, pode ser eliminado da Copa do Mundo. Porque, teoricamente, elas têm que entrar as outras seleções para vencer Curaçao, que está curtindo, está aproveitando, sua primeira disputa de Copa. Hoje tomaram a goleada mais cedo da Alemanha por 7-1, mas é isso. Tem chance do terceiro colocado ir. Então, a ver como serão os próximos jogos. São 10 horas mais 15 minutos. Será que dá para destacar o melhor em campo?
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2: Às 10 horas mais 15 minutos desse domingão, para você, Michele Silva, quem foi o craque do jogo?
0: Sabe que eu sempre faço alguns destaques de melhores em campo, porque eu tenho dificuldade de escolher só um. Eu sei que eu tenho que escolher só um, né? Eu sou pressionada a isso.
2: Mas, ô Michele, aqui, quando eu estou na apresentação, eu funciono assim, ó. Quem foi o craque? Se você falar um jogador do Equador, eu vou perguntar pra você. Mas não teve ninguém da Costa do Marfim? Se foi da Costa do Marfim, eu pergunto do Equador. Então,
0: perfeito. Eu
2: quero pra você o melhor em campo.
0: Perfeito. Não, mas assim, vou citar alguns nomes, porque
2: para claro.
0: Mim foi uma partida que passou por vários nomes que foram bem, assim. Por exemplo, só na defesa do Equador,
2: mensagem honrosa.
0: Exato. O Incapié, ele teve momentos de oscilação no jogo, mas fez um bom jogo. O Pátio, dá para dizer que vacilou já nessa reta final, mas também marcado pelo cansaço, né? O PSG vem de uma temporada muito desgastante e o
2: jogou
0: Pátio,
2: a final
0: que é zagueiro
2: da Liga dos Campeões.
0: E colou as temporadas, né? Porque na temporada passada não teve férias praticamente, porque jogou a Copa do Mundo de clube, chegou até a final.
2: Verdade.
0: E perdeu pro Chelsea. Então tem todos esses elementos também para os jogadores do Chelsea e do PSG. E ainda fazendo essas menções honrosas, o Ordóñez salvou uma finalização do Equador, da Costa do Marfim, que iria na direção do gol. Da mesma forma, no primeiro tempo, o Alan Franco também fez isso. Para mim, Moisés Caicedo e o Pedro Vitti, os dois volantes do Equador, fizeram a seleção equatoriana jogar por muito tempo, né? Marcaram e jogaram, né? Ajudaram a armar o time. Gostei da partida do Gonçalo Plata também. Mas o meu destaque vai para dois jogadores, principalmente da seleção da Costa do Marfim. O Wilfred Tsengo.

0: pela excelente recuperação que ele teve ainda no primeiro tempo, uma jogada de ataque do Equador, ele consegue se recuperar e tirar a bola ali do jogador equatoriano, pela assistência. Mas vou destacar também o Diallo, que fez o gol, claro, e o Diomandé. Cara, é um pecado o Diomandé sair desse jogo sem um gol, porque ele foi, por muito tempo, no time da Costa do Marfim em jogo, o ataque todo, assim. Ele conseguiu levar o ataque todo da seleção da Costa do Marfim pra frente. Então, pra mim, é um pecado ele não sair com um gol. Considerando que o Singo deu assistência e o Diallo já sai com o mérito do gol, eu vou valorizar a partida que fez o Diomandé pelo lado direito ou pelo lado esquerdo. Ele jogou muito nas duas.
1: Agora, você pode e tem o direito das menções desonrosas. E também quem foi o pior em campo para você.
0: Menções desonrosas. Vamos lá.
1: É que você esperava muito e olha, não teve
0: não,
1: bem.
0: Perfeito.
1: É aquilo.
0: Tem, né? Sempre tem.
1: Sempre tem.
0: Só que, assim, ó, não é indireta para nenhuma seleção, tá? Mas tem seleções que tem mais menções desonrosas e tem seleções que tem mais menções honrosas.
1: Concordo,
0: né?
1: Claro.
0: Aí fica a dica aí pro Carlo Ancelotti dar uma arrumada no Brasil.
1: Gostei da leve alfinetada.
0: Mas, assim, não gostei do que o Nicolas Pepe fez no jogo, assim, acho que ele foi muito abaixo em relação ao que ele pode render, né? Um jogador que tem qualidade, né? Que pode desempenhar mais do que ele fez nessa partida, pode participar mais do jogo. Acho que esse é o ponto. Busca mais do jogo, se interessa mais pelo jogo, e ele ainda perdeu uma grande oportunidade na primeira etapa. Então, para mim, ele foi aí o pior em campo.
1: É isso, pior em campo, então. Pepe, são 10 horas mais 19 minutos e estamos repercutindo a vitória da seleção dos elefantes. A Costa do Marfim venceu a tria equatoriana por 1-0. Fala-me.
0: Eu não vou pra casa com esse dado que eu separei a respeito dos elefantes, viu?
1: Ah, então
0: eu,
1: fale,
0: não vou me
1: permitir, por favor.
0: Fazer isso, né?
1: Não. Informação a gente tem que colocar, jogar no ar, enfim, vamos nessa.
0: Eu não sei o que a audiência vai fazer com essa informação, mas assim, sabia que a seleção da Costa do Marfim, ela é chamada de os elefantes por ter uma grande quantidade de elefantes, mas isso no século XVII, porque hoje não é um dos países com mais elefantes no mundo, sabia?
1: Ah, é?
0: É a Botsuana, é o país com mais elefantes no mundo. Inclusive é um problema lá, eles têm que exportar elefantes. De tantos elefantes que eles têm.
1: Como é que exporta um elefante?
0: Hã? Vou te falar, agora, assim, ó, vou te falar, eu não cheguei nesse nível de profundidade na minha pesquisa, de saber como é que se exporta um elefante, mas é um
2: na
0: problema.
2: Na próxima transmissão de Costa do Marfim, Silva vai te informar como se exporta um elefante.
1: Thalita, eu ouvi a sua risada do fundo aqui, eu ouvi.
0: Cara, essa informação aí vai ficar pra quando o Botsuana for pra Copa do Mundo. Que
1: tá
0: aí
1: bom.
0: É uma questão deles. Mas se fosse pelo que Costa do Marfim é mais famosa, ou mais conhecida, talvez mundialmente, seria pela exportação de cacau. Sabia que é o país que mais exporta cacau no mundo? Cerca de 35% a 40% das exportações vem da Costa do Marfim.
1: Mas teve uma crise esse ano na colheita lá, não teve não? Ficou mais caro, não teve?
0: É, teve por conta do El Niño, né? Por conta dos eventos climáticos.
1: É, tá vendo só? Olha.
0: Você estudou também, hein? Ah, tá achando o quê, rapaz?
1: É, na verdade, fizeram assim pra mim, ó. Aqui no estúdio.
0: Ah, sopraram? Depois eu vou conversar com essa pessoa.
1: É isso.
0: Deve ser a pessoa que sabe como exportar elefantes.
1: Com certeza. A pessoa vem com a reportagem daqui a pouco, tá com o dedo em negativo aqui, não sei. Mas são 10 horas e 21 minutos, pra gente falar ainda sobre Costa do Marfim e Equador, são duas seleções que chamam a atenção, porque não conseguem ir tão longe assim, são seleções que ficam geralmente na fase de grupos, avançou somente uma vez para oitavas, a Costa do Marfim nunca avançou, né? A seleção equatoriana fez uma eliminatórias assim fantástica, ficou na frente da seleção brasileira, não só por ficar à frente da seleção, mas o que representou para o país e como eles conseguiram chegar até a Copa do Mundo. Então, Michele, o que eu te pergunto nesse momento é, dá para imaginar a seleção equatoriana avançando e complicando para os adversários? É uma seleção que te agrada ao ver os jogos?
0: Eu gosto, mas assim, eu sou suspeita para falar porque eu gosto de olhar e analisar defesas, né? E a seleção equatoriana se defende muito bem, né? Aliás, hoje a gente teve um encontro de duas seleções que se defendem. Muito bem, destacamos a Costa do Marfim, que não sofreu gol durante as eliminatórias. Destacamos também a seleção equatoriana, que foi a melhor defesa das eliminatórias da Conmebol. Mas acredito que Equador pode acabar esbarrando no problema do ataque. Hoje teve várias oportunidades e não conseguiu fazer um gol. Isso aconteceu em vários jogos das eliminatórias, também foi um problema. Então, é algo que precisa ser solucionado para a seleção do Equador dar esse passo adiante. Ainda acho que pode sim passar. A seleção de Costa do Marfim me parece um pouco mais equilibrada, né? Claro que precisa também aproveitar melhor as oportunidades que tem, mas são duas seleções com capacidade de serem essas surpresas da Copa do Mundo. Eu só tô com um receio, Bruno.
1: Qual?
0: Um receio para essa Copa do Mundo. Por conta de vários se classificarem, aí classificam também os 8 melhores terceiros,
1: sim,
0: eu tenho receio dos grupos em que há um desequilíbrio um pouco maior, acabarem se classificando os terceiros não tão bons assim em qualidade técnica. E aí num grupo equilibrado como é esse, que tem Alemanha, Costa do Marfim e Equador, esse terceiro colocado ele não ter tantos pontos para ser um dos 8 melhores terceiros. Me fiz entender?
1: Claro, porque a derrota hoje do Equador coloca a seleção latricolor nessa condição. E era isso mesmo que eu ia te perguntar. Porque mais cedo a Alemanha vence Curaçao por 7-1. E aí, o torcedor que nos acompanha pergunta o seguinte: é aquela mesma seleção que fez 7-1 no Brasil? Até perguntei mais cedo para o Gabriel Dudziak aqui sobre isso. Então quero te ouvir. O confronto deste grupo é, principalmente para Costa do Marfim e Equador, é a seleção alemã. Dá para extrair algo positivo desse confronto? É possível imaginar uma vitória para, quem sabe, conseguir avançar numa oitava colocação sofrida entre os terceiros colocados?
0: Dá para pensar nessa possibilidade. É claro que um 7-1 da Alemanha para cima de Curaçao, ele é algo impactante, né? Mas assim, é a seleção de Curaçao que está estreando em Copa do Mundo, que tem suas dificuldades, tem suas fragilidades e não se defende nem perto do que Costa do Marfim e Equador podem fazer. Sobre a pergunta daquela seleção de 7-1, não é. É uma seleção diferente, é uma seleção em formação ainda, um técnico, inclusive, muito jovem, né? O mais jovem da Copa do Mundo,
1: enfrentou
0: exato.
1: O mais experiente, para não falar o mais velho.
0: Enfrentou o mais experiente, exato. Um abraço para o Rafael Prats, que aqui entre nós também a gente trata ele dessa forma, por todo o conhecimento que ele tem.
1: Daqui a pouco chega a mensagem. Você está cutucando a onça com vara curta. Ele escuta tudo, escuta mesmo. Ele deixa a TV no mudo e fica ouvindo a gente o tempo inteiro. Mas completa, Michele.
0: Não, e é isso, assim, não é aquela Alemanha, é uma Alemanha em formação, uma Alemanha que tem algumas lacunas defensivas, que tem algumas dificuldades que sim, Costa do Marfim e Equador podem explorar. O grande desafio acredito que Costa do Marfim e Equador podem fazer jogos em que eles controlem ou tentem controlar bem essa Alemanha que tem tanta qualidade no ataque, né? A gente tá falando de uma seleção alemã que hoje, inclusive, colocou em campo, vindo do banco de reservas, um Davi que tá fazendo gol pra caramba, que, enfim, foi um dos melhores em campo, vindo do banco de reservas já com o segundo tempo em andamento. Então tem muita qualidade do meio pra frente, né? Tem Florian Wirtz, tem Sané, tem o Musiala, que fez um excelente jogo também, o Kai Havertz, mas o grande desafio é, Costa do Marfim e Equador vão tentar se defender bem contra essa seleção alemã, mas precisam melhorar o aproveitamento no ataque, porque senão o Equador ele não pode ficar contando com todos os placares de 0-0 que ele teve nas eliminatórias e foram 8. Agora, Copa do Mundo, não dá para contar só com isso, tem que produzir um pouco mais no ataque. Costa do Marfim tem o Diomandé para desequilibrar, o Equador precisa encontrar o seu caminho também.
1: É um jogador que possa desequilibrar nesta Copa do Mundo. Nós falamos sobre Julian Nagelsmann, de 38 anos de idade, treinador mais jovem desta Copa do Mundo. E foi bem curioso, porque assim, teve essa história de lados opostos. Porque o treinador da seleção de Curaçao é o veterano técnico Dick Advocaat. Ele tem 78 anos de idade, é o treinador mais velho barra experiente, tá? A comandar uma seleção em Copas do Mundo estava em 1994, só para se ter uma ideia. Ô Michele, antes de liberar você e a Thalita, você sabe que aqui em São Paulo, quando teve a abertura da Copa, na última quinta-feira, o Rodrigo Bittar fez uma brincadeira,

0: entre aspas, perguntando pra gente: e aí, é a primeira, segunda, terceira, quarta de cobertura? Qual é a sua Copa do Mundo? No Futebol Globo CBN é a primeira. Mas quantas Copas você já cobriu, ou essa é a primeira mesmo?
1: Olha, aí tá, depende, né? Cobertura envolve produção, aí é a segunda.
0: Ah, mas, legal, claro,
1: é, se envolve. É só no comentário, aí é a primeira, masculina, tá. Né? Porque eu já fiz materiais para a Copa do Mundo Feminina de 2019. Aí temos essa diferença.
0: Bacana. Thalita, tá por aí também?
2: Tô aqui.
0: Ah, ô, Thalita, quero te ouvir também. Primeira cobertura de Copa do Mundo?
2: Segunda. E a segunda aqui no Futebol Globo CBN. Eu cheguei no Futebol Globo CBN bem em 2022.
0: Tá
2: em maio de 2022, fiz a Copa de 2022 aqui e agora eu tô fazendo a de 2026, Brunão.
0: Agora a pergunta que eu derrubo as duas da cadeira. Quer ver?
1: Vou ficar de pé, então.
0: E, por favor, porque é chata essa pergunta, mas essa pergunta é necessária. Qual é a primeira Copa do Mundo que você se lembra? Que você tá lá na frente da TV, acompanhando jogos. Qual foi a primeira Copa?
2: A minha foi 2010. 2000? Que eu lembro, assim, que eu tenho alguma memória mais afetiva, mais realmente
0: legal.
2: De lembrar. 2010.
0: E aí, Michele?
1: Fecho com 2010 também.
0: Nossa,
1: não por ser muito jovem como a Thalita Júdice, mas...
2: Porque... A gente tem a mesma idade.
1: porque a minha memória, assim, eu trabalho... Já mencionei isso até no Raio X de Seleções. Eu trabalho desde muito cedo. Então, a minha Copa de 2010, eu já estava trabalhando. E eu, claro, né, depois, como profissional e tal, a gente acompanhou todas, né? Se informou sobre todas, mas de lembrar, assim, lembro da Copa de 2010... Aquele lance do Suárez contra a Gana.
0: Nossa.
1: Ele fez o que todo mundo pensou em fazer já.
0: Com certeza, meteu a mão na bola. Na sequência, Jean vem na cobrança e perde o pênalti. E o Luis Suárez está lá na beira do gramado. Ele deveria ter ido pro vestiário. Ele comemora feito um louco, tá certo ou não tá?
2: E falando em louco, ainda tem uma cobrança de pênalti de Louco Abreu, né?
0: Ah,
2: e ninguém acreditou que ele ia fazer isso na Copa do Mundo, e ele fez também, né?
3: Muita gente novinha nesse Futebol Globo CBN.
0: Ô, Chico, o homem chegou. Ô, Chico.
1: Aí você pode perguntar da Copa que for, que ele vai saber.
0: Então, eu não ia.
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0: Eu não ia deixar as meninas em maus lençóis. Eu ia falar, a primeira Copa que eu lembro é 1994. Mas o Chico Aiello também vai passar por essa. Você já chegou, Chico Aiello? Então, primeiro...
3: Fala, Brunão.
0: Tudo bem, meu querido? Boa noite. Seja bem-vindo.
3: Boa noite pra você e pra galera toda ligada aqui nesse Futebol Globo CBN. Só ouvindo os novinhos aqui, Brunão.
0: É isso. Então vamos com experiência.
1: Ô, Chico, depois conta pra gente como é que foi a de 30.
0: Não, não, sim, senhor. Isso é falta de respeito. Eu não vou admitir.
3: Não, não, não é isso, não. Olha só, não é isso. Quem é que descobriu o Brasil? Quem é que descobriu o Brasil? Vamos lá, gente. Quem é que descobriu o Brasil? Em que ano foi?
1: Como é que não foi descoberto, né? Já estava aqui.
3: A história diz que o Brasil foi descoberto em 1500 por Pedro Álvares Cabral. A gente não sabe disso?
1: Sim, ué,
3: e ninguém era vivo. E ninguém era vivo para saber. É só a gente pesquisar, a gente estudar.
1: É pelo teu conhecimento,
0: ele
1: pela tua
0: saiu
1: bagagem.
0: Pela tangente. Não, mas não vai escapar, não. Fica aí, Michele. Eu já me despeço de você, da Thalita também. Vamos ouvir. Chico Aiello.
3: Você quer saber o quê, Brunão?
0: Primeira pergunta pra você. Quantas coberturas de Copa do Mundo contando com 2026?
3: Essa é minha 10ª Copa do Mundo.
0: Olha só, tá vendo?
1: Desculpa, aplausos. Isso é carreira, rapaz.
0: Isso
3: comecei
0: é carreira
3: Copa
0: respeito.
3: Do Mundo com... Comecei cobrindo Copa do Mundo com 5 anos de idade. É só fazer agora pra descobrir minha idade. Não, vamos lá. A resposta completa é a seguinte. Essa é minha 10ª Copa do Mundo, tá legal? Eu comecei a fazer Copa do Mundo em 1990 como operador de áudio, sonorização da Copa do Mundo. Quem é que tá na mesa hoje do Futebol Globo CBN? Quem é que tá aí na mesa, Bruno?
0: Aqui em São Paulo, o famoso HD.
3: Então eu fazia essa função aí, ó. Essa função aí,
0: eu já fiz também.
3: Disparar os sinais sonoros, as vinhetas dos clubes, das seleções.
0: Que legal.
3: Foi a minha primeira Copa do Mundo em 90.
0: Chico!
3: E aí já fazendo faculdade de jornalismo. Sim, Bruno?
0: Agora a segunda pergunta. Essa pergunta que quando você lembra da primeira Copa do Mundo, como torcedor, novinho, a primeira Copa que me vem à memória foi quando um jogador...

0: fez isso, aquilo, tal, quando você se lembra?
1: 1978, na Copa da Argentina, Argentina campeã, final diante da Holanda, e aquele jogo histórico, né, entre Argentina e Peru, aquela goleada que eliminou a seleção brasileira. Então, 1978 é a primeira Copa da minha lembrança, com apenas um ano e meio de idade.
0: Sensacional! Chico Aiello vai ser o nosso comentarista, daqui a pouco tem Suécia e Tunísia. Com o Hugo Lago, é a primeira rodada do Grupo F. Então daqui a pouco eu chamo o Chico, porque chegou o momento de me despedir das mulheres que brilharam na transmissão.
1: Já? Já vai se despedir de Michelle
2: Silva. Agora
1: é
2: a sua hora de brilhar, Francisco Aiello. Agora é a sua hora do André Neto. Bruno Faria está brilhando desde as 4 da tarde. Daqui a pouco o Hugo Lago.
1: É muito rápido, gente. Estica mais um pouco aí desse jogão, gente.
3: O Bruno Faria já está competindo com o sol, né? Tanto que brilha hoje.
0: Ele olha tá. Só, eu agradeço, mas o que eu já cometi de houve um equívoco é muito, viu? Já aconteceu
3: acontece,
0: muito
3: pô, aqui.
0: Michelle
3: Silva.
0: Mas
3: vou deixar o Chico brilhar, porque, vamos lá, né? É muita Copa tanto. Do Mundo, é muita bagagem.
0: Não, e vai chegar aqui, ó. É, quem rola é a bola, sabe como que é? Só dando aqueles toques de lado. Chico aí.
1: Brunão. Um, dois, Brunão. Vamos amanhã, 10 da manhã, tem treino de peito, é isso, Brunão?
0: Oi, você tava ouvindo, rapaz? Pois
1: rapaz,
0: é.
1: Rapaz, tava acompanhando aqui o Futebol Globo CBN, né, Bruno?
0: Tá na minha companhia, isso é bom demais. Chico, amanhã é treino de peito, ombro, bíceps, tríceps, é um treino,
1: hein,
0: mais rápido
1: parte,
0: amanhã.
1: Parte superior amanhã, né?
0: Parte superior. Amanhã, né? Terça e sexta, isso. Inferior.
1: Beleza.
0: Eu separo duas vezes na semana. O Chico Aiello, eu vou falar. Olha, prepare-se. Porque Chico Aiello, Hugo Lago e André Neto, daqui a pouco esse trio que é parada dura. Michelle Silva, obrigado pela sua companhia. Uma excelente noite de domingo pra você. E solta pra gente a braba, sua escala, amanhã, segunda no Futebol Globo CBN.
3: Valeu Bruno, valeu a toda a audiência do Futebol Globo CBN. Sempre uma honra, sempre um prazer. Esse jogo que foi animado, foi bom. A gente fica aí na expectativa de mais jogos assim. E amanhã estaremos juntos em Arábia Saudita e Uruguai com o Renan Moura, com o Carlos Alexandre, com o queridíssimo craque das Copas, Chico Aiello.
0: É isso, e a Thalita Jutzi? Passa pra gente também. Thalita, sempre um prazer estar na sua companhia. Até uma próxima. Jogo, segunda-feira, ou tá de folga?
2: Não, que folga? Folga é uma palavra que eu não escuto tem um tempo já, né? folga. Porque na folga, vamos lá, Copa do Mundo é o quê? Folga, a gente fica o quê? Estudando, vendo o jogo, então a gente acaba não parando, mas é isso aí. A gente gosta desse clima de Copa do Mundo. Sempre um prazer, Brunão, fazer jogo com você aqui no Futebol Globo CBN. Sempre uma alegria ter a sua energia aqui com a gente no Futebol Globo CBN. É, amanhã eu tô em Bélgica, Egito. Vou fazer esse jogão lá do Hugo Lago, Carlos Eduardo Éboli. E esse menino aí que vai comentar daqui a pouco, Francisco Aiello, vai estar apresentando também.
1: Peraí. Eu tô nos dois jogos.
2: Amigo.
0: Vai dobrar.
1: É isso mesmo?
0: Banco de horas.
1: A Michelle tá num jogo só.
0: É.
1: A Thalita tá num jogo só. E isso. Eu tô em dois?
2: Quem fez 10 Copas do Mundo faz 2 transmissões também.
0: Isso daí é banco de horas, rapaz. Não esquece o reloginho, banco de horas. Tem que anotar lá. Entrei tal hora, saí depois. É, faz parte. Michelle, Thalita, obrigado, um abraço para vocês, beijo no coração, obrigado Rodrigo Bittar, nós fizemos Costa do Marfim e Equador. Os elefantes venceram La Tri por 1-0, vamos sair da Filadélfia, vamos sair da casa de Will Smith e vamos agora arriba, el gigante de acero, vamos para Monterrey, é o estádio mexicano. Porque chegou a hora. Vem aí mais uma emoção do Futebol Globo CBN. Em 23 minutos, a bola vai rolar para Suécia e Tunísia.

0: aqui, sim, porque agora vem a primeira rodada para a Suécia e Tunísia no El Gigante de Acero em Monterrey, Grupo F. Neste mesmo grupo, Holanda e Japão estão e empataram mais cedo em Dallas, nos Estados Unidos. Holanda 2, Japão também 2. Só que a partir de agora, nós vamos colocar em campo duas seleções que querem ser protagonistas. Ou quem sabe, surpresas nesta Copa do Mundo. De um lado,
1: Suécia.
0: Sim, os gigantes nórdicos ou a seleção escandinava. A Suécia chega para enfrentar a
1: Tunísia.
0: A Tunísia, conhecida como Águias de Cartago. Estão prontos para o primeiro duelo. É Copa do Mundo, sem mais delongas. Com as primeiras informações na noite deste domingão, ao vivo para você, ao vivaço. São 10 horas mais 39 minutos. Quero as primeiras informações da Suécia. As informações com ele, André Neto. Fala, Neto. Boa noite, amigo.
1: Suécia.
2: Tudo bem, Bruno Faria? Cheguei.
0: Mano, vai perder a hora, bicho.
2: Não.
0: O jogo é daqui a pouco.
2: Eu agradeço muito a sua animação. Boa noite, Bruno Faria. Porque você tá aqui desde as 4 da tarde.
0: Estamos juntos e misturados.
2: Pulando, dançando aqui no estúdio.
0: Eu cheguei agora há pouco. Adoro essa música da Rádio Globo.
2: Tô precisando de um café, já cabisbaixo, cansado. Mas tô empolgado que tem Copa do Mundo e a gente vai aqui varar a noite.
0: Boa.
2: Vamos até segunda-feira fazendo o jogo aqui. E a Suécia, Bruno Faria,
0: tinha
2: uma dúvida importante para o jogo de hoje. O técnico Graham Potter, em inglês, tinha uma dúvida na lateral esquerda, porque o Gabriel Gudmundsson, lateral esquerdo do Leeds United, passou a semana inteira doente, ficou fora dos treinamentos, mas se recuperou nos últimos dias, treinou de novo e vai para o jogo como titular. Novidade também na Suécia em relação ao último amistoso preparatório é a volta do zagueiro e capitão Lindelof, que forma o trio de zaga ao lado de Lagerbilk e Rien.
0: Treinou as pronúncias?
2: Treinei, bati tudo com o Hugo Lago, nosso artilheiro da emoção, tá tudo combinado certinho.
0: O homem conhece, bicho.
2: Ele é bom.
0: É um canhão. É, você fica esperto, hein? Do outro lado, nós temos a seleção da
1: Tunísia.
0: Como é que chega a seleção da Tunísia? Ô, André Neto.
2: Como você bem citou, as Águias de Cartago, depois eu explico um pouco mais da história desse apelido, a Tunísia do técnico Sabri Lamouche está escalada com muitas, mas muitas mudanças em relação ao time que foi goleado pela Bélgica por 5-0 no último amistoso preparatório. Praticamente todo meio de campo e ataque diferente só mantém o capitão Skiri, do resto muda todo mundo. Khedira, Slimani, Meibri e Saad, novidades na equipe da Tunísia para a estreia na Copa do Mundo.
0: Nesse momento eu fico em pé. Estendo o tapete vermelho, porque ele tem conhecimento, tem sabedoria, tem histórico de quem já cobriu muitas copas. Chico Aiello, tudo bem, Chico? Boa noite, amigo. A expectativa para o jogo de daqui a pouco.
3: Boa noite, Bruno. Mais uma vez para você, para a galera ligada aqui nesse Futebol Globo CBN. É a expectativa de um bom jogo. Só queria lembrar o seguinte. Quem vencer, se tiver um vencedor no jogo de daqui a pouco, já assume a liderança, tá? E aliás,
0: verdade,
3: eu acho que vale demais a gente pontuar isso, porque é desse grupo que vai sair o adversário da seleção brasileira. E aí é o seguinte, tá? Independentemente da seleção brasileira ser primeira ou segunda colocada do grupo C, o Brasil, ou seja, se for primeiro, joga contra o segundo de F. Se for o segundo de C, vai jogar contra o primeiro de F. Já houve o primeiro jogo no grupo F, hoje, o empate 2-2 entre Holanda e Japão. É, antes de começar a Copa do Mundo, a previsão era de uma classificação de Holanda e Japão, a Suécia como uma terceira força. Só que já houve empate no jogo de hoje, o que significa dizer que

0: se a Suécia vence ou a Tunísia, se uma das duas sair vitoriosa no jogo de hoje, já assume a ponta do grupo. Enfim, isso é, de certa maneira, pode causar uma surpresa na próxima fase da Copa do Mundo, né? Aquela chamada segunda fase, uma fase de playoff, 16 avos da competição. Enfim, tem muita gente falando aí várias coisas, né? Usando uma nomenclatura diferente para essa fase, depois da fase de grupos. Então acho que vale a pena demais a gente acompanhar esse jogo de hoje. A Suécia fez uma campanha muito ruim nas eliminatórias europeias, só conseguiu jogar a repescagem por causa do bom desempenho que teve na Série C da Nations League, e aí lá na repescagem a Suécia elimina a Ucrânia e depois vence a Polônia por 3-2 e garantiu presença na Copa do Mundo. Diferentemente da Tunísia, que fez uma ótima campanha nas eliminatórias. A equipe africana, em 10 jogos, teve 9 vitórias, 1 empate, ou seja, não perdeu nenhuma partida, e mais, 22 gols marcados e nenhum gol sofrido. Ou seja, a gente pode esperar uma postura defensiva da equipe da Tunísia e, sobretudo, com muita eficiência, porque jogar 10 partidas, vencer 9, apenas um empate e não sofrer nenhum gol é muito significativo, Bruno.
1: É isso, acho que você levantou a bola e é um ponto importantíssimo, porque é o grupo que, se o Brasil passar e é o que a gente deseja, vai enfrentar. E aí, Chico, eu já te pergunto, depois de um empate por 1-1 contra a seleção de Marrocos na estreia, você acredita que a seleção brasileira passa em primeiro ou em segundo? Como é que você analisa essa seleção brasileira amadurecendo na Copa, ou vai ser difícil mesmo?
0: Ah, eu acho que vai depender muito, né, daquilo que Brasil e Marrocos for fazer diante do Haiti. Eu acho que a Escócia ontem ela perdeu uma grande oportunidade de vencer o Haiti com uma quantidade de gols maior. Foi apenas 1-0. E, obviamente, eu acho que as duas vagas vão ficar com Brasil e Marrocos, ou seja, primeiro e segundo. Alguém pode até se classificar em terceiro, não acredito que seja a seleção do Haiti, mas eu acho que as vagas ficam com Brasil e Marrocos. O empate de ontem deixou aberto, né? Assim, está muito aberto para saber quem é que vai ser primeiro e quem é que vai ser segundo. E para mim, o que vai decidir, o que vai definir a primeira ou a segunda colocação de Brasil e Marrocos vai ser justamente quem conseguir vencer o Haiti por uma diferença maior de gols. Acho que Brasil e Marrocos vencem Escócia. Como é o terceiro jogo da seleção brasileira, eu acho que a chance do Brasil chegar mais entrosado, mais encorpado, com mais confiança no jogo com a Escócia, é melhor. Se esse segundo jogo fosse diante da Escócia, eu ficaria preocupado, porque ontem a seleção brasileira deixou uma imagem muito negativa, uma atuação muito ruim no primeiro tempo. Segundo tempo até melhora, mas não consegue ser tão superior à seleção de Marrocos. Mas como o segundo jogo é com o Haiti, a possibilidade do Brasil vencer e vencer bem, isso pode gerar uma confiança muito grande no grupo de jogadores e o Brasil ir com tudo nessa partida com a Escócia. Por isso que eu acho que quem conseguir, entre Brasil e Marrocos, vencer o Haiti com o maior número de gols, vai ser o primeiro do grupo.
1: E aí vai enfrentar o segundo colocado de um grupo F, que, como o Chico Aiello já adiantou, e eu também já falei, Holanda 2, Japão 2 e daqui a pouco Suécia e Tunísia. Dessas quatro seleções, tem alguma que te preocupa muito? Que se caísse na fase 16 avos, enfim, antes das oitavas, você falaria, aí complicou para o Brasil? Tem alguma seleção assim que bate de frente hoje com a nossa seleção, Chico?
0: Eu acho que, independentemente de ser... Eu acho que o melhor para a seleção brasileira era torcer para uma segunda colocação, o Brasil ficar em primeiro e torcer para uma segunda colocação no grupo F de Suécia ou Tunísia. Eu acho que se for Holanda e Japão, a seleção brasileira vai ter muita dificuldade. Não quero dizer, não estou dizendo que o Brasil não vai passar, que o Brasil vai ser eliminado da Copa do Mundo, mas serão dois jogos dificílimos. A Holanda é uma equipe muito consistente, a Holanda tá vivendo um grande momento e é um momento já de manutenção de trabalho em relação a tudo aquilo que aconteceu na Copa de 22 no Catar. E a seleção japonesa fez um ciclo para a Copa do Mundo

0: espetacular. Das 48 seleções classificadas para essa Copa do Mundo, a seleção japonesa é aquela que tem o maior número de gols, de saldo de gols. Ou seja, tem uma média de gols muito boa, né, de 3 gols. Recentemente teve um amistoso contra a seleção brasileira e jogou demais contra o Brasil, dificultou demais a vida da seleção brasileira. Então, assim, eu acho que o Brasil deveria torcer demais para ter uma Suécia ou uma Tunísia nessa fase aí, depois da fase de grupos. Porque se pegar Holanda ou Japão, serão 2 jogos, ou seja, um jogo muito difícil, ou com Holanda ou com o Japão.
1: É isso, só lembrando os resultados que aconteceram neste domingo: Austrália 2, Turquia 0, Alemanha 7, Curaçao 1, Holanda 2, Japão também 2, e há pouco você curtiu aqui na voz de Rodrigo Bittar, Costa do Marfim 1, Equador 0. Daqui a pouco, às 11 horas da noite, sabe em quanto tempo? Em 11 minutinhos. Sim, a bola vai rolar para a Suécia e Tunísia. E quem vai narrar é o artilheiro da emoção. Ele tá por aí? Fala, Hugo Lago. Tudo bem, amigo? Boa noite. Ele tá chegando. Só ouvi assim, ó.
2: Tá aquecendo.
1: Pera um pouquinho, pera um pouquinho.
3: Estamos por aqui. Aquecimento vocal. Tá vendo? Tem que dar tempo de fazer todo o aquecimento.
1: Não,
3: né,
1: e tá no gargarejo. Ele tá só.
2: Patracá, patracá, patracá, petrequeta. Só desse jeito aí.
3: Quase isso. Até porque o jogo começando às 11 é mais importante ainda, né? Que aí o cérebro já não começa a acompanhar a língua, vai uma coisa travando a outra. Então, importante o Gulago chegar aquecido.
1: Mas ele é o artilheiro da emoção. Fala, amigo, tudo bem? Boa noite.
4: Tá tudo bem, Bruno Faria, Lô Chico Aiello, grande André Neto, todo mundo ligado aqui com a gente no Futebol Globo CBN, nesta noite de domingo, finalzinho de mais um dia de Copa do Mundo, e a gente tá por aqui, todo mundo tá pronto para essa transmissão de Suécia e Tunísia. Já já a bola rola em Monterrey, no México.
1: O Gulago, antes de passar a bola para você, a pergunta que eu fiz há pouco para para Chico Aiello
2: também, rapaz.
1: Michele Thalita
2: tem,
1: então vamos ver.
2: Tem, vamos ver.
1: Hugo Lago, contando com a Copa de 2026, quantas coberturas de Copas do Mundo? Pode ser como produtor, operador, enfim, trabalhando na Copa.
4: Essa a sexta, né? Sou ainda um jovem, mas para a sexta Copa
2: Recebeu?
4: Do Mundo.
2: Que experiência do artilheiro, hein, rapaz?
1: Ele já é hexa. Ele é hexa.
2: O Brasil não é, mas ele já é hexa, tá vendo?
1: Tá vendo? Olha a diferença.
2: Já temos um hexa.
1: Agora, Hugo Lago, rapidinho, a última pergunta. Quando é que você se lembra, lá jovem, em casa, acompanhando a seleção, a primeira Copa? Porque a seleção brasileira é a única que disputou as 23 edições. Então, quando é que foi que você lembrou pela primeira vez e começou a acompanhar a Copa do Mundo?
4: Olha, a primeira lembrança que eu tenho de Copa do Mundo é em 1986. Eu ainda era criança, tinha ali 5, 6 anos de idade, mas meus irmãos, primos ali na sala de casa, pai, tio, assistindo o jogo e tal. E lembro lembro vagamente da irritação após a perda do pênalti do Zico, né? Naquele jogo com a França, que acabou depois nos pênaltis eliminando o Brasil. Essa é a minha primeira vaga lembrança como torcedor de Copa do Mundo. Aí daí pra frente já clareando, né? 90, eliminação do Brasil, aquela pressão em cima da Argentina, mais a derrota com o gol do Caniggia, aí vem 94, 98, e aí foram as Copas do Mundo que a gente acompanhou torcendo primeiro, já consciente, né, e depois trabalhando.
1: É, a experiência do nosso artilheiro da emoção, ele vem aí então para acompanhar, para narrar, para trazer toda a emoção de mais uma partida de Copa do Mundo. A bola vai rolar em 8 minutinhos, então é hora de passar a bola para quem é o artilheiro da emoção. 10h51, vem aí, Hugo Lago, vem aí, Suécia e Tunísia. Agora.

Aquele abraço pra você ligado no futebol Globo CBN. Neste domingo, hoje é dia 14 de junho. E já já a bola vai rolar no estádio El Gigante de Acerro, em Monterrey, no México. Para esse que é um confronto válido pelo grupo F da competição. Suécia e Tunísia já já em campo.

0: campo e nós estamos por aqui no Futebol Globo CBN. Eu tô nessa, o Francisco Aiello também, ele que vai opinar, palpitar, vai cornetar, que é aquilo que todo mundo gosta durante os 90 minutos do intervalo e fim de jogo. As informações da partida com o André Neto e o Bruno Faria, dentro da central da bola, acompanhando o que de mais importante estiver acontecendo por aí. A gente vai falar sobre Copa do Mundo, jogos de hoje encerrados, as partidas de amanhã, as classificações, uma em cada grupo, como é que tá a situação, e o Brasil. O Brasil, depois do empate ontem 1-1 com o Marrocos, já está se preparando para o segundo confronto na Copa do Mundo, diante da seleção do Haiti. Na sexta-feira a bola vai rolar e, claro, nós vamos transmitir para você, ligado, ligada, aqui no Futebol Globo CBN. São 10 horas e 53 minutos, faltam 7 minutos para a bola rolar. Por isso eu confirmo que está na hora do pontapé inicial, na nossa conexão com você, você que está por aqui, pronta para acompanhar as emoções de Suécia e Tunísia. E a partir de agora vai conferir com o repórter André Neto as escalações da partida. Ele vai trazer pra gente a formação inicial da Suécia, a da Tunísia, o time de arbitragem, tudo isso a partir de agora no Futebol Globo CBN com o repórter André Neto.
1: Agora estamos juntos na Copa do Mundo, a maior
2: Brasil!
1: Todo mundo é Brasil!
3: Suécia!
4: André Neto!
5: A seleção azul e amarelo, comandada pelo britânico Graham Potter, a Suécia está escalada com Nordfeldt, camisa 23, no gol. Na ala direita, camisa 21, Bernardsson. O trio de zaga tem Lagerbilk, camisa 2, Hien, número 4, e 3 para o capitão Lindelof. Na ala esquerda, Gudmundsson veste a camisa de número 5. Meio de campo sueco com Karlström, camisa 16, Ayari, 18, e Nygren, camisa 10. No ataque, a dupla de centroavantes tem Gyökeres, camisa 17, e Alexander Isak, número 9. Repetindo, a Suécia, escalada com Nordfeldt, Bernardsson, Lagerbilk, Hien, Lindelof e Gudmundsson, Karlström, Ayari e Nygren, Gyökeres e Isak.
3: Tunísia!
5: Do técnico francês Sabri Lamouchi, a Tunísia, as águias de Cartago estão definidas com Chamakh, camisa número 1, no gol. Na lateral direita, Valéry, camisa 20. O trio de zaga tem Taubi, 3, Rekik, 4 e Ben Hamida, 21. Pela esquerda, o camisa 2, Abidi. Meio de campo do capitão 17, Skiri, 13 para Khedira, 25 Slimani e 10 para Mejbri. No ataque, o centroavante é o camisa 8, Saad. Repetindo, a Tunísia, escalada com Chamakh, Valéry, Taubi, Rekik, Ben Hamida e Abidi, Skiri, Khedira, Slimani e Mejbri e Saad no ataque.
3: A arbitragem do jogo.
5: Arbitragem sul-americana no estádio BBVA em Monterrey, no México. Apita Yael Falcón Pérez, da Argentina. O assistente número 1 é Maximiliano Del Vesso. O assistente número 2 é Facundo Rodrigues. No VAR, o chileno Juan Lara. Fica de olho em tudo o que acontece no jogo que fecha a primeira rodada do Grupo F. É contigo, Golago.
0: Aí, portanto, as escalações de Suécia e Tunísia no Futebol Globo CBN, para quem quer saber mais e melhor sobre futebol.
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3: 10 horas e 57 minutos, falta pouco, faltam 3.

0: Era para uma vaga ficar para a Holanda e a outra vaga para a seleção japonesa. Uma em primeiro e outra em segundo. Mas diante do empate que aconteceu no jogo de hoje, 2-2, um ótimo jogo entre Holanda e Japão, se Suécia ou a Tunísia, um dos dois, né, uma das duas seleções conseguir a vitória, já larga na frente. E isso pode mexer, inclusive, com o adversário do Brasil na próxima fase da competição, né? 16 oitavos,
1: sim.
0: Na segunda fase da competição. Porque o Brasil no grupo C, sendo primeiro ou segundo, se for primeiro, joga contra o segundo de F. Se for segundo, joga contra o primeiro de F. Então, assim, é um jogo que interessa também a todo mundo da seleção brasileira, porque se a Suécia sai na frente, assume a liderança do grupo e mais pra frente termina em segundo lugar e o Brasil é primeiro, teremos um Brasil e Suécia. Você já viu, né, Hugo?
1: É.
0: O que teve em 94 duas
1: isso,
0: vezes?
1: Olha, teve em 94, pois é, e tudo em território norte-americano, isso, tudo 24 isso, anos depois isso, de uma conquista isso. De título.
0: Para quem é supersticioso, amigo, para quem é supersticioso, houve dois Brasil e Suécia em 94, dois. O primeiro na primeira fase, o Brasil venceu o jogo, aliás, empatou o jogo 1-1, e depois a seleção brasileira, no mata, né, venceu a Suécia por 1-0, com aquele gol de cabeça do Romário. Então, de certa maneira, é um jogo para quem é da seleção brasileira acompanhar com atenção e, de repente, aí, né, eu acharia melhor para a seleção brasileira jogar contra uma Suécia do que encarar Holanda ou Japão na próxima fase da Copa do Mundo. Eu acho que seria melhor para o time brasileiro.
1: E detalhe, depois de ontem, com mais um elemento que acrescenta a galera da superstição. Neste primeiro momento da Copa do Mundo, fase de grupos, o Brasil já jogou e já empatou em 1-1, tal qual em 1994, quando a adversária era a seleção da Suécia.
0: Exatamente.
1: Naquele terceiro confronto na fase de grupos da competição. A saída nesse primeiro tempo vai ser da seleção da Tunísia. Tá tudo pronto, vai começar em Monterrey, no México, a primeira rodada no grupo F, com a Tunísia tocando pela primeira vez e já temos bola rolando.
2: Tunísia!
1: Naquela estratégia do lançamento, a bola vai lá pela ponta direita, saindo pela linha de lado. O primeiro toque na bola foi da seleção africana. Prepara para a cobrança do arremesso lateral, Gudmundsson. Ele já vai olhando o posicionamento dos jogadores suecos no campo de defesa. Também a galera lá no campo de ataque abre os braços ali. O Abdi pedindo pressa na cobrança do arremesso lateral. Bola mandada para o campo defensivo da seleção da Tunísia. Chega tirando na primeira pelo lado direito, era o Valéry. A bola no campo de defesa, apenas acompanha ali o Lindelof. Ela vai se perdendo pela linha lateral. É arremesso para a seleção sueca cobrar pelo lado esquerdo. Primeiras movimentações no jogo, primeiros movimentos na defesa da Suécia. Preparado para a cobrança, é Gudmundsson, preparado para fazer a reposição de bola, para mandar essa aí lá no campo de ataque. Será que ela chega? A movimentação, o ataque tunisiano pressionando ali a saída de bola da seleção da Suécia, que tenta a jogada pelo lado esquerdo, corte de cabeça, chega tirando o Rien pela seleção sueca. A bola evoluindo pelo lado direito, é na ponta buscando a seleção da Tunísia, no bate-rebate, ela se oferece para o Skiri, fazendo o lançamento para ninguém. A defesa da Suécia apenas acompanha a saída do goleiro Norfeld para fazer a proteção. Ele sai jogando pelo lado direito no lançamento rasteiro, aparece Lagerbilk fazendo ali a proteção. Ele tem espaço para evoluir na jogada. A seleção da Tunísia ali faz a cercada nos espaços, mas não pressiona a saída de bola dos suecos. Bola tocada agora mais pelo lado esquerdo, aparece Rien com ela dominada, entregando bola mais centralizado. Ele faz abertura pelo lado direito, vem o Lagerbilk para fazer a proteção, já ultrapassa a linha que divide o gramado. A seleção da Tunísia vai baixando as linhas, a da Suécia vai avançando com a bola dominada. Agora aparece Lindelof, ele arranca, se manda na velocidade, é no toque, no pique, descolou o lançamento para dentro da grande área, lado esquerdo, a zaga da Tunísia com Taubi apenas acompanhou a saída pela linha de fundo. É tiro de meta, a Tunísia vai cobrar com o goleirão Chamakh. Já tô vendo ali a movimentação, né, na área técnica do Sabri Lamouche, técnico da seleção da Tunísia, já fazendo ali, dando as primeiras orientações para a sua seleção. Tiro de meta cobrado pelo goleiro Chamakh, manda a bola lá no campo de ataque. A tentativa no corte de cabeça pelo lado esquerdo, ela se oferece agora mais uma vez para a seleção da Tunísia. Aparece perto da jogada o Saad, deixou ali para cobrança do arremesso lateral. Valéry prepara, vendo a movimentação ali no meio, Kedira fazendo a proteção, entrega novamente pelo lado direito, buscando Valéry pela ponta. Ele bota na frente, tenta tirar da primeira marcação, a proteção da zaga da Suécia, consegue tirar na primeira dividida, a segunda sobrou, afasta de qualquer maneira, Ayari fazendo toque ainda no campo defensivo da seleção da Suécia. Tem jogador caído, hein? O Gudmundsson foi atingido ali, abre os braços do Valéry, diz que não houve falta, mas o jogador sueco está no chão. Fala, André Neto.
3: Na hora que o Gudmundsson deu...

0: O chutão para frente, o Valéry chegou no carrinho e acertou o jogador da Suécia. Se foi com a força, se causou tanta dor assim no Gudmundsson, aí já é outra história, viu, Gulago? Mas a falta está marcada no campo de defesa, a primeira falta do jogo é a favor da seleção sueca.
1: Falta para cartão, na sua opinião, Aiello?
2: Não, não acho não, não acho não. Falta de jogo, sem violência.
1: 3 minutos de bola rolando no primeiro tempo, tá caído ali o Gudmundsson, ala pela esquerda, a seleção da Suécia jogando com 3 zagueiros, o ala pela esquerda é ele, o camisa 5, Gudmundsson já tá de pé, a falta vai ser cobrada e a favor da seleção da Suécia, pelo lado esquerdo, no campo de defesa, vai erguer essa bola lá no campo de ataque, na tentativa de chegar à parte ofensiva, não, preferiu o toque ainda no campo de defesa, Lagerbil que aparece pelo lado direito com a bola dominada no toque rasteiro, ainda no campo de defesa, Rien vem com ela dominada, faz o jogo girar, Lindelof aparece pelo lado esquerdo, ainda no campo de defesa, descolando o lançamento, a Suécia chega ao ataque, lançamento longo lá na frente, buscando o Isaac, fazendo a proteção, chega na cobertura, na primeira tirada do Rekik, fazendo o toque novamente pelo lado direito, ele sai ali com a bola dominada, ameaçou o lançamento na primeira, tentou na segunda, conseguiu o corte de cabeça, a zaga da Suécia interveio para fazer a proteção, mas a posse de bola é da seleção tunisiana, Slimani faz a escorada agora pelo lado direito, aparece o Skiri, deixando pela ponta, aparece também o Valéry, levando na ponta direita, descolou o cruzamento para dentro da grande área, não dominou na primeira, o Saad tentou ali chegar para emendar no chute, a zaga da Suécia, na intervenção chegou afastando, ela se oferece novamente pelo lado esquerdo, ainda com Karlström acionando o ataque pelo lado esquerdo, a seleção da Suécia se manda, na velocidade, jogada na diagonal, invadiu a grande área, tentativa pra cima da marcação, trouxe pro pé direito, levou jogada na entrada da grande área, o chute pra fora na primeira chegada, olha o Gyökeres aí, ele tentava o primeiro gol do jogo, buscou ali o ângulo superior esquerdo do goleiro Stamak, mas ia sair, ele pegou muito embaixo, foi pra fora, é tiro de meta, na primeira chegada sueca no jogo, André Neto.
0: Do Gyökeres, que é o grande nome dessa seleção, o Gulago. Foi até um pouco faminha, porque tinha o Nygren e o Isaac na grande área pedindo cruzamentos. Mas vamos combinar, né? O Gyökeres, nos playoffs, na repescagem europeia, fez 4 dos 6 gols da Suécia. Foram 3 gols contra a Ucrânia e depois o gol da classificação na vitória por 3-2 sobre a Polônia aos 43 do segundo tempo. Ele tenta decidir mesmo porque o Gyökeres é ótimo centroavante. Primeiro chute dele foi por cima do gol.
1: Com certeza, participou de forma efetiva na ótima temporada do Arsenal, campeão na Premier League e vice-campeão europeu, perdendo nos pênaltis a final para o PSG. Pelo lado direito, a jogada agora com a seleção da Suécia, mais uma vez com a bola dominada, Lagerbil que aparece lá na frente, a bola tocada no meio, Nygren faz ali a inversão, aparece mais pelo lado esquerdo, bola devolvida pela direita, novamente o toque com o Lagerbil, só que o jogo está parado.
3: Duas bolas em campo.
1: Tô vendo ali o goleirão Chamac, ele se coloca como um... distante, tá distante da bola, diz que não é gandula, não vai pegar a bola não, agora tá que chegando preguiça, lá, hein? O jogador sueco,
3: ele tá com medo de tirar a bola e aí o árbitro autoriza o reinício do jogo e ele tá fora do gol, né? Talvez seja isso também, né?
1: É verdade, verdade. Bom, uma das bolas já está fora e a Suécia tem a posse dela. Agora pelo lado direito, mais uma vez com Lagerbil, fazendo o lançamento rasteiro para a entrada da grande área. Isaac não dominou, melhor para a seleção da Tunísia. Chega na intervenção, cortando, mandando a bola lá para frente. O passe seria para o Saad, consegue no meio do caminho, antecipação. Rien Lindelof apenas acompanhando pelo lado esquerdo a chegada agora. A seleção da Suécia trabalhando a posse dela. Novamente Lindelof pelo lado esquerdo, ele faz o lançamento rasteiro. Devolução feita, a seleção da Suécia trabalhando a bola no campo defensivo nesse início de jogo, temos 6 minutos passados, lançamento pro Isaac na grande área, saiu o Chamac, não tirou, tirou novamente, vai, saiu o primeiro gol, Gyökeres bateu de canhota, bate na zaga, a bomba mandou um chute de longe, emplacou! Gol! É da Suécia, Yari! Numa jogada que começou na ligação direta, o lançamento era para o Isaac na entrada da grande área. Ele conseguiu na primeira tirar, só que o goleiro Chamac afastou. A bola se ofereceu para o Gyökeres, que também na finalização explodiu na zaga. E de longe uma bomba ao Ayari, acabou mandando um chutaço no ângulo superior esquerdo do goleiro da Tunísia, abrindo o placar aos 7. Eu confirmo 7 minutos de jogo em Monterrey, no México. Ayari, 18 na camisa, abriu o placar.
4: Suécia 1, Tunísia 0.
1: O detalhe do gol, fala André Neto.
0: O detalhe, Gulago, é que o Ayari, camisa 18 da Suécia, simplesmente não comemorou o primeiro gol dele em Copa do Mundo, porque é filho de pais marroquinos e tunisianos. E tem uma história aí meio de lei do ex na Copa do Mundo. O Ayari fez um golaço, uma paulada de fora da área, aproveitando a saída toda atabalhoada do goleirão Chamac da Tunísia. E na tentativa de cortar o lançamento que...

0: marcava o Isaac, acabou deixando a sobra nos pés do Gyökeres. Teve finalização do centroavante do Arsenal, a bola sobrou para o Ayari. De fora da área, a bola pingando. Uma chapuletada com muita força no canto esquerdo. Não tinha como para o Chamakh, que estava no meio do caminho, fazer a defesa. E aos 7 minutos, está na frente a Suécia. Ayari, camisa 18, faz 1 a 0 no México.
1: Francisco Aiello, 7 minutos e já temos o primeiro gol. A seleção da Suécia fazendo a sua condição de favorita acontecer logo no início da partida, em Chico.
2: É, e o time que mais produziu até agora, né? Pelo menos no setor ofensivo. Mais cedo, aos 4, Gyökeres teve uma chance, né? E aí, né, não conseguiu fazer o gol. E agora, o ótimo chute do Iamaki, do Ayaki, né? Eu acho o seguinte, eu acho que no lance do gol, o zagueiro poderia ter tentado, sabe o quê? Meter a mão na bola. Para, de repente, faz um pênalti, e aí, de repente, uma chance até de não tomar o gol. Porque o chute foi muito violento e não dava para tirar com a cabeça.
1: Lançamento na ponta direita, Bernardson acabou não acompanhando, ficou no chão ali o camisa 10, o Mejbri da seleção da Tunísia, tá com a mão ali na altura do tornozelo direito, mas já se levantou. Na verdade ele levou um drible ali, na hora da sequência da jogada, o Lagerbilk acabou atingindo o jogador tunisiano, hein, André?
0: Foi isso, foi um pisão do Lagerbilk no pé direito do Mejbri. O camisa 10 da Tunísia rapidamente se levantou e vem para o ataque de novo a Tunísia, Hugo.
1: Tentava a jogada pelo lado direito, o árbitro está parando para marcar uma falta a favor da seleção africana. Passamos os 9 minutos do primeiro tempo, está na frente a Suécia, o gol marcado pelo Ayari. Vai dando a Suécia os primeiros 3 pontos nesse grupo F da Copa do Mundo. Está preparando para a cobrança ali a seleção da Tunísia, saiu da jogada agora o jogador que era o camisa de número 17, o Khedira, irmão do Khedira, alemão, campeão em 2014, aqui no Brasil com a seleção da Alemanha. Depois, bom, foi campeã a seleção da Alemanha em 2014. Quase 10 minutos de bola rolando nesse primeiro tempo.
2: Hoje teve lembrança, né?
1: Como é que é?
2: Hoje teve lembrança, né?
3: Traumático.
1: Hoje virou,
3: né,
1: passeio lá, né? Pra cima do Curaçao, né?
0: Eles viram um time de amarelo e azul e a história foi a mesma.
1: É. Bom. Deixemos o passado lá no passado. Pelo lado direito, cobrança de falta. Khedira fez o lançamento lá para dentro da grande área. Jogada não deu em bola, a zaga da Suécia interveio. Olha a bola tocada com Khedira, ele deu ali uma paçocada. O Isaac foi pressionando e o goleiro Chamakh tirou perigo lá do campo de defesa. Corte na cabeçada, a zaga sueca chegou tirando com Lindelof na primeira. Na bola dividida pela meia direita, acabou fazendo a falta. Chegou ali mais duro o jogador Skiri da seleção da Tunísia e fez a falta em cima do Ayari. Diga, Chico.
2: Não, ainda sobre o gol da Suécia, em 2 lances, a Suécia ganhou os 2 rebotes. O primeiro com o Gyökeres e depois com a Ayari, né? Que os 2 jogadores sozinhos, sem marcação da defesa da Tunísia.
1: Confirmando a hora certa, são 11:11. Ligado no nosso timaço, você confere agora o tempo e o placar do jogo. 11, passados 11 no primeiro tempo, 34 para o intervalo e no placar do Futebol Globo CBN, Copa do Mundo é a primeira rodada no grupo F da competição, no estádio El Gigante de Acerro em Monterrey. Confere aí.
4: Suécia
1: 1, Ayari.
4: Tunísia
1: 0.
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1: Pela ponta direita ataca a seleção da Suécia mais uma vez, tira do primeiro marcador, Gyökeres pedia mais à frente, o toque foi feito novamente no campo defensivo, Bernardson recua a jogada, aparece o Lindelof entregando da esquerda mais pelo lado direito, Lagerbilk vai para fazer a dominada, ele para na frente da marcação, a seleção da Tunísia baixa as linhas, vai toda lá para trás, a Suécia vai toda lá para frente, 11 minutos e meio, primeiro tempo, olha a bola tocada, Lagerbilk no recuo pro goleiro Nordfeld, ele sai jogando pelo lado esquerdo, aparece Lindelof para fazer a dominada, ameaça o lançamento, pede aproximação de um companheiro, tá na gesticulada ali também, aparecendo no meio Karlström, ele preferiu o toque, lá na frente com o Isaac, no que ele dominou, já tirou do primeiro marcador, é tudo pela ponta esquerda, acima do time da Suécia, tenta funilar a jogada, mais atrás Gudmundsson, na primeira não deu, a bola sobrando novamente, é no campo de ataque da seleção da Suécia, bola recomeçando tudo lá atrás, o zagueirão Rien vem com ela dominada, pede pelo lado direito, agora o Lagerbilk, na primeira não deu, voltou na tabela, agora na meia, aparece Rien mais atrás, Lagerbilk pelo lado direito no campo de defesa, descolou o lançamento, na bola dividida, não conseguiu a sequência do lance ali o Bernardson, acabou ficando com a seleção da Tunísia, que descola o lançamento pelo lado esquerdo, a jogada seria ali novamente pro Mejbri, na primeira não deu, a Suécia roubou, na bola dividida ela se oferece mais uma vez pelo lado esquerdo no campo defensivo da Tunísia com o Abdi, lançamento na bola ajeitada, nas costas da marcação, vem com ela dominada Mejbri, tocando bola no meio, aparece novamente ali na altura da meio Saad, ele arranca, tira do primeiro, passa pelo segundo na meia lua, bola largada, vai sair o gol de empate, olha o chute colocado do Slimani na tirada da defesa.

0: Tá valendo tudo ainda com chute colocado. Slimani novamente, a bola bate no Riene, sai pela linha de fundo. O goleirão Norfeld foi lá, mas não conseguiu evitar o escanteio nessa jogada que quase resultou no gol da Tunísia. André Neto.
1: E perdeu uma enorme chance o Slimani, camisa 25 da equipe da Tunísia. Tava cara a cara com o goleirão Norfeld, camisa 23, goleiro de 36 anos. Foi muito bem, adivinhou o chute de chapa do atacante da Tunísia e fez uma defesaça. Mas já não valia mais nada, viu, Gulago? Estava impedido o Slimani.
0: É, na primeira jogada, né, naquela arrancada, o lançamento rasteiro ali na esquerda, acabou encontrando o Slimani em posição irregular. 13 minutos, primeiro tempo, Francisco Aiello e o jogo.
2: É, mas foi a primeira vez, né, que a Tunísia consegue ameaçar o gol da Suécia. O Slimani, de fato, estava um pouquinho adiantado, um pouquinho à frente, em posição de impedimento. Foi o único lance de perigo, porque até então só a Suécia jogava.
0: Karlström arranca pelo lado esquerdo, a seleção da Suécia com a bola dominada. Aparece novamente Gudmundsson, cruzamento para a grande área. Chegou de cabeça tirando Taube na defesa da Tunísia. A bola ainda está evoluindo no ataque da seleção da Suécia. Corta na cabeçada, chega tirando na primeira. Era o Valéry, a bola ainda está viva no campo defensivo da seleção da Tunísia. Escorada pelo lado direito, Saad tentou ali o passe novamente no campo defensivo. Mejbri não dominou, a bola vai novamente na defesa da seleção da Suécia. 14 minutos passados neste primeiro tempo, está 1-0. Ayari marcou o único gol para a seleção da Suécia, que vai vencendo a Tunísia na estreia da Copa do Mundo. Jogada no campo defensivo, Lindelof fazendo ali a proteção, pedindo no meio, Karlström, a bola com o zagueirão da seleção da Suécia, que vai atuando com três na linha defensiva. A Tunísia não pressiona, agora chega ali mais perto da jogada, o Slimani na primeira, sobrando pelo lado direito novamente, Lagerbil, que fez o lançamento no toque de cabeça. Isaac mata no peito, bota no chão, ainda pelo lado direito, aparece novamente para fazer a proteção. Bernardson chegou cortando tudo, tirando na zaga da Tunísia. A jogada ali com o Abdi saindo pela linha lateral, a Suécia vai cobrar o arremesso. 14 minutos e meio deste primeiro tempo. Tô vendo ali bastante agitado o Sabri Lamouche, né, técnico da seleção da Tunísia. Enquanto a Suécia trabalha a posse de bola, Lindelof pelo lado esquerdo com Gudmundsson, ele faz ali a ultrapassagem, ameaçou partir na vertical, preferiu na recomeçada de jogada com Lindelof. Agora sim, fazendo o lançamento, campo de ataque, Isaac não chegou, cortou na cabeçada na primeira defesa, agora sobrando com Skiri, na primeira tirou, a seleção da Suécia veio novamente para roubada, aparece mais centralizado ali o jogador Lagerbil, que ele abre pelo lado esquerdo, Lindelof com ela dominada, fazendo novamente a ligação na distribuição com Gudmundsson pelo lado esquerdo no campo de defesa da seleção da Tunísia, no ataque da Suécia, aparece novamente, vai ali tentando achar o espaço, tentando abrir uma brecha na defesa tunisiana, a seleção da Suécia que vai vencendo por 1-0, Lagerbil que com a bola dominada, ele entrega novamente a jogada, não tem pressa para sair da defesa. Rien faz a jogada agora novamente com Lindelof, ele dá arrancada, se mandando toque no pique, abriu jogada novamente Gudmundsson, tocou de primeira com Isaac, ainda pelo lado esquerdo, no meio de dois jogadores, ele tentou o passe na tabela, conseguiu, Isaac pela ponta canhota, conseguiu tirar do primeiro marcador na esquerda da grande área, toma a frente do lance o Valéry, fazendo ali a proteção, tirando do lançamento rasteiro, ele tenta encaixar um contra-ataque para a seleção da Tunísia, mas é a Suécia quem vem ali numa intensidade boa, mais uma vez na roubada, chegou fazendo a carga para cima da marcação ali, era o camisa de número 8 da seleção, aliás, era o jogador, o Ayari, autor do primeiro e único gol aqui no jogo, né, pra cima ali, chegou muito forte pra cima do Rekik, que tá caído em campo, mas parece que tá tudo bem com ele, hein, André?
1: Tava com a mão no tornozelo direito depois da chegada do Ayari, o Rekik, que é jogador da Tunísia, mas nasceu na Holanda, fez as categorias de base na Inglaterra, jogou no sub-13 do Manchester City e no sub-23 do Arsenal, já tá de pé o zagueirão da Tunísia, vai ser retomado o jogo em Monterrey, tá 1-0 Suécia.
0: 16 minutos e meio passados nesse primeiro tempo, a Suécia está vencendo pelo placar de 1-0, está buscando mais intensidade, está povoando mais o campo de ataque a seleção sueca. Os africanos estão tentando aí sair, já tiveram uma chance com o Slimani numa jogada que acabou sendo anulada pelo impedimento do camisa 25, e aí a seleção da Tunísia tentava agora pelo lado direito na jogada, no lançamento Saad passava também o Slimani ali mais centralizado, mas essa bola acabou se perdendo pela linha de fundo. É só tiro de meta com o goleiro Norfeld pronto para fazer a cobrança do tiro de meta, ele não tem pressa para bater, a seleção da Suécia vai vencendo pelo placar de 1-0, vai conquistando os três primeiros pontos no grupo F da competição. Olha a bola tocada agora com o Rien na altura da intermediária defensiva, ele vê a movimentação dos jogadores suecos lá na frente, agora pelo lado esquerdo, aparece no passe pro Lindelof, tentando a inversão no meio do caminho, aparece Rien mais centralizado ali perto da meia lua, abrindo pelo lado direito, tocou pro Lagerbil, fazendo o lançamento de primeiro, lançamento também do Bernardson, buscando jogar no campo de ataque, o Gyökeres estava por ali, o Isaac também, mas a zaga da Tunísia veio na intervenção, a bola com Nygren, ele toca a bola com Saad na altura da intermediária, ele tenta vencer a marcação. Tem um bloco sueco ali na entrada da grande área, batida de longe do Saad, subiu, saiu em tiro de meta, em mais

0: Uma chegada da Tunísia, que está buscando o gol de empate, André Neto.
1: Está começando a incomodar um pouco mais essa seleção da Suécia. O Saad fez 3 gols nesse último ciclo com a camisa da Tunísia, um jogador que muitas vezes atua na ponta esquerda. Hoje começa como centroavante e agora teve espaço para a batida de fora da área. Chute foi com força, mas por cima do gol, tiro de meta, segue 1 a 0 Suécia.
0: Quase 18 minutos do primeiro tempo, Rien pressiona ali a jogada, agora o Slimani ainda pelo lado esquerdo na defesa da Suécia. É o jogador Lindelof, ele consegue o giro para cima da marcação, Saad está por ali também, o Slimani. A bola mal tirada pela seleção da Suécia, a Tunísia pressiona pelo lado direito, chapa direita na bola, Rien afasta o perigo. Deu aquela zagueirada ali, mandando a bola lá para o campo de ataque, mas a Tunísia roubou novamente. Com a bola matada agora, Nygren pelo lado direito, ele tentou descolar o lançamento, a bola desviou no meio do caminho, voltando, buscando a jogada agora com Gudmundsson. Ele faz o lançamento, se livra da marcação, 3 dedos na bola, lançamento, entrada da grande área, Gyökeres não conseguiu chegar na bola, só afasta o Rekik, chega tirando tudo. Essa aí se perdeu novamente pela linha de lado, o árbitro vai dar um arremesso lateral para a seleção da Tunísia. Ficou meio indeciso ali no meio do caminho, mas acabou não saindo ali para fazer a cobrança do arremesso lateral. Agora sim é com a seleção da Tunísia, o Valéry vai para a cobrança. Ele vê a movimentação pelo lado direito na jogada, agora tô vendo ali o árbitro fazendo ali a contagem. Na sequência reverteu.
2: Sim.
0: Reverteu porque não explicaram pro Valéry que a regra mudou. Fala pra ele, André Neto.
1: Pois é, Gulago, e deu pra ver que o Valéry tava olhando pro Yael Falcão Pérez, que é o árbitro, fazendo a contagem regressiva. Tunísia demorou pra bater o lateral, o árbitro abriu contagem. Tinha 5 segundos pra fazer a cobrança. O jogador da Tunísia, o Valéry, tava com muito tempo pra gastar. E aí a contagem chegou ao fim e o Yael Pérez, juiz da partida, fez o sinal de reversão, a bola volta para a Suécia e a Tunísia, me parece que não aprendeu ainda a regra nova mesmo, viu, Hugo?
0: 19 minutos e meio, primeiro tempo, pelo lado esquerdo, Lindelof fazendo o lançamento, a bola se oferecendo lá na frente com Gyökeres, na primeira não deu, cortou de cabeça o Khedira, fazendo a jogada chegar agora ao campo de ataque, mas não conseguiu acionar nem o Saad, nem o jogador Slimani. Ela se oferece tranquila para o Norfeld, o goleirão sueco, sai da grande área, está bem pertinho da meia-lua, ameaça o lançamento longo, preferiu o rasteiro, curto, no campo de defesa com Rien, ele para, prende, vê a jogada agora evoluir com o time da Tunísia, saindo um pouquinho mais, Slimani tentou pressionar, a jogada agora no lançamento, ela no campo de ataque, Isaac, na primeira não deu em bola, ela se ofereceu novamente, lindo lançamento, mata no peito, mata no chão, é Lagerbilk, na tentativa agora da jogada, buscando no campo de ataque, o Bernardson chega, tirando novamente pela seleção da Tunísia, o Abdi deixando mais atrás, o toque feito, sai jogando a seleção africana, roubada de bola na bola dividida, acabou se oferecendo novamente para o Mesbri, na primeira não deu, ele voltou, protegeu, pé canhoto, descola o lançamento, na ponta esquerda, ele mata no peito, tentativa da jogada agora, adiantou demais ali o Abdi, mas ela foi embora pela linha lateral, e arremesso para a Suécia. Se bater pela direita e eu confirmo a hora certa, 11:21. Ligado no nosso timaço, você confere agora o tempo e o placar do jogo. Passados 20 no primeiro tempo, 25 para o intervalo. 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É a primeira rodada no grupo F da competição. No estádio El Gigante de Acerro, em Monterrey, no México. Confere aí.
3: Suécia
0: 1, Ayari.
3: Tunísia
0: 0.
4: Central,
0: Bruno Faria.
5: O técnico Pedro Leitão Brito, do Cabo Verde, disse que vai enfrentar a Espanha sem medo. Não viemos só para participar.
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0: Tá bom, tá bom. E nós vamos acreditar nisso.
5: Ô Hugo.
0: Diga.
5: Pessoal aqui no estúdio, eu caio fácil, rapaz. Eu caio na risada. E aí o pessoal me desconcentra.
1: Você tá armando suas próprias armadilhas também, né, Bruno?
5: Olha a Suécia aí, ó.
0: Tentando a jogada dentro da grande área, Gyökeres. Ó, tá vendo? Agora que escorregou fui eu. O Gyökeres quase ele chegou ali pra fazer a finalização, mas na matada a bola acabou escapulindo e a zaga da Tunísia interveio. Fala, Bruno.
5: Não, só pra trazer a informação pra completar, a Espanha e Cabo Verde se enfrentam amanhã, 1:00 PM, horário de Brasília.
0: É, e a seleção de Cabo Verde vai jogar aberta, destemida, buscando a vitória para cima da Espanha. Claro, né, Chico Aiello?
7: Nessa hora, cara, você não pode ir para uma entrevista coletiva e falar isso, entendeu? Porque, obviamente, isso repercute em todo mundo, em todo mundo. Não tem como usar esse discurso, mas eu vou falar que vou ser goleado, eu vou falar que eu vou perder o jogo. Não, também não vai falar isso. Mas não pode falar que vai jogar de igual para igual, que não tem...

0: da Espanha, entendeu? Assim, é um discurso, uma narrativa completamente equivocada.
1: Com certeza. Agora, parada para hidratação, estamos acompanhando aí jogadores da Suécia e também da Tunísia, ouvindo instruções dos respectivos treinadores, no caso da Suécia, o Graham Potter e o Sabri Lamouchi da seleção da Tunísia, os dois treinadores ali conversando bastante. Estou vendo o Graham Potter dando muitas orientações nesse momento ali dentro da área técnica. Ô Chico, 23 minutos de jogo, né? A Suécia está vencendo por 1-0, a Tunísia, dentro da sua limitação, está tentando se lançar. E o que é que você espera para a sequência deste primeiro tempo com a vitória parcial da seleção europeia?
0: Bom, é uma Suécia melhor, uma Suécia superior no jogo, né? E muito mais bem distribuída dentro de campo. A Suécia tem um esquema tático bem interessante, joga num 3-4-1-2, né? Tem uma primeira linha de zagueiros com três zagueiros e coloca os dois alas bem adiantados, né, muito dentro do campo adversário, no campo ofensivo. Isso, de certa maneira, consegue envolver a defesa adversária. E a Tunísia com muita dificuldade em fazer essa transição, ou seja, em fazer essa bola sair da defesa e chegar até o ataque. Por quê? Porque eu acho que a Suécia está mais bem disposta dentro de campo. A gente olha para os números e vê uma baita superioridade sueca. Até agora, com 69%. De posse de bola, foram 5 finalizações da Suécia contra uma apenas da Tunísia. Então, assim, nessa parada agora para hidratação, o técnico da Tunísia, né, o Sabri Lamouchi, ele vai ter mais trabalho em arrumar o time dele.
1: É, estamos acompanhando aí a volta aos poucos dos jogadores da Tunísia e também da seleção da Suécia depois dessa parada para hidratação. Vamos confirmando aqui, temos 24 Hugo. Minutos e meio de bola rolando no primeiro tempo. Está 1-0 para a Suécia, gol do Ayari. Fala, fala.
2: Aproveitando que o pessoal ainda está voltando da pausa para hidratação, só para explicar o apelido da seleção da Tunísia, o Golago, que é de Águias de Cartago. Cartago era a capital da civilização cartaginesa, que foi uma civilização que ficou situada ali principalmente no Golfo de Tunis, no Mediterrâneo, e dominou ali a borda inteira africana do Mediterrâneo entre o século 9 e 2 antes de Cristo. Foi um centro comercial muito importante do Mediterrâneo antigo e uma das cidades mais ricas do mundo. A cidade acabou sendo destruída pela República Romana na Terceira Guerra Púnica em 146 antes de Cristo, mas nessa região surgiu a cidade de Tunis e também o país da Tunísia, e por isso que a seleção tem o apelido de Águias de Cartago.
1: É isso aí, a seleção da Tunísia está com a bola dominada no campo de defesa. Agora ela fica dominando mais uma vez, a proteção feita, segura a jogada, o Taubi fazendo a inversão pelo lado direito, aparece o Valéry novamente com a bola dominada, ele gesticula, fazendo toque lá no campo de defesa, novamente com a bola dominada é o Taubi, campo de defesa da Tunísia agora povoado, buscando jogada com o Ben Hamida, fazendo o lançamento lá no campo de ataque, aparece o Abdi novamente devolvendo, Ben Hamida, o campo de defesa da Suécia agora todo ocupado, os jogadores da Suécia não avançam, não pressionam a saída da Tunísia. Segura a jogada agora pelo lado esquerdo, segura também agora o Mejbri, fazendo devolução no campo de defesa. A seleção da Tunísia com a bola dominada, fica com a jogada para tentar aí atrair a Suécia, porque a bola está batendo e voltando. A Suécia está vencendo por 1-0 e está pressionando mais, está tendo mais posse de bola nesse início de jogo. Olha a jogada agora no lançamento, buscando o Abdi na ponta esquerda, ele protegeu, também chegou ali o Rien, apenas acompanhando, e o Abdi, olha, ainda bem que tinha a placa, mas ele escalou bem, André.
2: Belo pulo, viu? Tá bem no salto com barreiras, o lateral esquerdo da equipe da Tunísia, o Golago.
1: Fala, Chico Aiello.
0: Não, e agora o Lamouchi, ele espelha o esquema tático da Suécia. Joga também com uma linha de três, a primeira linha de três, ou seja, soltando também os dois laterais. É para espelhar o esquema tático do time sueco.
1: É, já voltando à seleção da Suécia, pelo lado direito, o lançamento lá no campo de ataque para a corrida do Gyökeres, dentro da grande área, fazendo a proteção, ele consegue na linha de fundo evitar a saída, mas a zaga da Tunísia na intervenção, Taubi, chegou tirando tudo de pé esquerdo, descolando o lançamento lá para o setor ofensivo, não conseguiu a matada no peito, nem o passe, meio que sem querer ali do Mejbri, achando o Saad, pelo lado esquerdo ele protege, evita a saída pela linha lateral, entrega no meio, aparece para fazer o lançamento Khedira lá pelo lado direito, o toque feito com o Rekik, deixando pela ponta, Valéry vem pela direita, deixando novamente mais atrás, 27 minutos passados do primeiro tempo, Khedira com a bola dominada entregando novamente na ponta direita para o Valéry, fazendo ali a tirada na primeira marcação, novamente mais atrás, vai descolar o cruzamento para dentro da área, a Tunísia quer o gol de empate, corta Rien na zaga da seleção da Suécia, ela tocada, aparece novamente ali perto do bico esquerdo da grande área, o Saad entregando novamente o passe para o Mejbri, entrada da grande área, lançamento para ninguém, cortou de cabeça ali, chega tirando tudo na zaga da Suécia, era o Lindelof, a bola com Karlström que não conseguiu

0: fazer o domínio. A Tunísia novamente tem a posse dela, fazendo posicionamento novamente do jogador Mejbri, empurrando lá pela ponta direita, ajeita na cabeçada ali o Valerri, mas a jogada tá parada. A bola saiu pela linha de lado ou ele estava impedido, hein, André?
1: A bola saiu pela linha de lado, Hugo Lago, porque o Valerri, ao invés de tentar o domínio antes, esperou a bola quicar. Quicou no gramado, passou por cima dele, a hora que ele dominou já estava fora do campo, lateral para a equipe da Suécia.
0: Pois é, a bola
2: Valerri
0: acabou...
2: não tá legal não, hein?
0: Fala, fala, Chico.
2: Valerri não tá legal não, hein? Já demorou a cobrar o arremesso manual, agora esperou a bola quicar e a bola sai, ou seja, deixou a bola sair. Até agora não tá legal no jogo não, hein?
0: É, vamos ficar de olho para ver se vai seguir aqui. Não, parece que tá tudo bem com ele. Voltando na jogada, olha a seleção da Tunísia com a bola dominada no campo de defesa. Taubi fazendo a proteção dentro do círculo central, sobrando para um Ben Hamida, fazendo o corte. Aparece novamente no campo de defesa da seleção da Suécia, no ataque da Tunísia. Pelo lado esquerdo é Mejbri. Na primeira ele recomeça a jogada, novamente com a bola dominada. Taubi pede pelo lado direito, era o Valerri. Na primeira não deu, voltou novamente com o Mejbri na altura da meia esquerda. Segura a jogada, vai ali dominando o Slimani, empurrando na ponta direita. Aparece para botar a bola na frente, tentativa da seleção da Tunísia, lançamento Saad, entrada da grande área, já foi puxado pela camisa, ele no meio de três, trouxe pro pé esquerdo, ameaça o chute, não deu, Slimani na tocada de primeira, voltou com o Mejbri, Saad tentou tirar no drible, acabou desarmado, afasta a zaga da Suécia, olha a bola dominada, boa jogada do Gyökeres, fazendo a empurrada agora para Isaac Vila, meio esquerdo, ele vai avançando, tentando no mano a mano, levou pro pé direito, entrada da grande área, olha a bola no frango, chutado, emplacou! Gol! Suécia, Isaac, numa jogada que começou com Gyökeres fazendo o lance de pivô, ele escorou buscando a jogada dominada, ele tirou da marcação, empurrou pelo lado esquerdo e o Isaac no lançamento que recebeu, arrancou pela meia esquerda, foi na diagonal invadindo a grande área, chamou no drible o zagueirão Taubi e no pé direito ele teve espaço para chutar, ainda contou com uma bobeada do goleirão Chamack, que tocou na bola mas não conseguiu evitar o segundo gol sueco, eu confirmo, 29 do primeiro tempo, 29 primeira etapa, Isaac 9 na camisa, aumenta a vantagem sueca,
3: Suécia
0: 2,
3: Tunísia
0: 0. André Neto,
1: olha só, Hugo Lago, desde a pausa para hidratação, a Suécia mal tinha chegado no campo de ataque, era só a Tunísia que vinha para cima, e a Suécia, no primeiro contra-ataque que teve depois da pausa para hidratação, faz o segundo gol. Gyökeres muito bem no pivô, encontrando o Isaac, centroavante caindo mais pela esquerda. Arrancou o centroavante do Liverpool, camisa 9 da Suécia, puxou para a perna direita. Bateu rasteiro, a bola deu uma quicada no gramado e o goleirão Chamack foi mal. Não conseguiu fazer a defesa, a bola trisca na mão esquerda do goleiro da Tunísia. E o Isaac, centroavante, artilheiro da equipe da Suécia, marca o seu primeiro gol em Copa do Mundo. Tá 2-0 Suécia e o time europeu tá tranquilo, tranquilo em Monterrey.
0: Olha a seleção da Tunísia buscando a jogada, chute de longe, a bola desviou, Skiri tentando, bola sobrando na grande área, não conseguiu ali o Saad na sequência do lance, a bola tirada pela zaga sueca, saindo pela linha de lado, arremesso lateral para a Tunísia cobrar, mas caso essa bola entrasse, já não valeria, porque tinha irregularidade no ataque da seleção africana. Confirmando a hora certa, 11:32. Ligado no nosso timaço, você confere agora o tempo e o placar do jogo. 31, passados 31 no primeiro tempo, 14 para o intervalo e no placar do Futebol Globo CBN, Copa do Mundo, é a primeira rodada no Grupo F da competição, no estádio El Gigante de Acerro, em Monterrey, no México, confere aí.
3: Suécia
0: 2,
3: Tunísia
0: 0.
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5: A seleção do Irã chegou aos Estados Unidos, na tarde deste domingo com a agenda cheia. Depois de uma coletiva organizada pela FIFA, a delegação chegou ao estado de Los Angeles, palco da estreia iraniana na Copa do Mundo contra a Nova Zelândia. Será amanhã, segunda, às 10 horas da noite, horário de Brasília.
0: É, e o Bernardson tentou a jogada pelo lado direito, a bola desviou na zaga da Tunísia, a Suécia vai cobrar o escanteio, André.
1: E aí, olho nos centroavantes da Suécia, né? O Gyökeres tem 1,89m, o Isaac tem 1,92m, excelentes armas aéreas aí para a equipe europeia que tem escanteio na ponta direita.
0: O escanteio vai ser cobrado, a bola vai ser levantada na grande área, temos 32 minutos e meio de bola rolando, eita, tem um...

0: Tem uma aglomeração ali dentro da pequena área. Escanteio cobrado, levantamento, olha na segunda trave. O toque de cabeça do Lindelof. Acabou. Ih, rapaz, ele teve ali a camisa puxada. Ele nem botou a camisa no lugar de novo, mostrando pro árbitro que ele foi deslocado no puxão ali, hein, André?
1: E parecia até que tinha rasgado, né, a camisa no ombro esquerdo, mas só tava fora do lugar mesmo a camisa do Lindelof. A Suécia tá pegando e anotando o que o Arsenal fez na Premier League, né, Hugo Lago? Aquele pois bolinho é. De jogadores em volta do goleiro da Tunísia. O Gyökeres ali, centroavante do Arsenal, deve ter passado as instruções pro Graham Potter, que é o técnico inglês. O Nygren bateu o escanteio, o Lindelof subiu bem de cabeça, mas a bola foi por cima do gol.
0: Chico Aiello, 33 minutos do primeiro tempo, tá 2-0 para a Suécia.
2: Pois é, o Lamouche na parada para hidratação, ele mexe no esquema tático do time, né? Ele tira aquela primeira linha de 4 e coloca uma linha de 3 justamente para espelhar esse esquema também da seleção da Suécia. Só que uma jogada rápida de contra-ataque, um jogo reativo, matou a defesa da Tunísia e, para mim, falha do goleiro Chamakh, né?
0: Ah, sim. Foi tentar fazer a defesa ali, não arrumou nada. Fala, André.
1: Isso. O Chamakh, inclusive, é uma aposta do Sabri Lamouche, porque antes da chegada do técnico, né, o titular da posição era o Damen, que está no banco de reservas. O Chamakh foi titular nos 3 últimos amistosos da Tunísia. Inclusive, com ele no gol, a Tunísia não venceu nenhum jogo. Hoje foi mal nos 2 gols da Suécia.
0: Pois é, nas apostas aí, nosso Sabri Lamouche não anda muito inspirado, não. Acabou apostando no Chamakh, o Chamakh se destacando até aqui, 34, negativamente. Paga, fala,
2: né?
0: Chico.
2: É o preço que você paga, né, Hugo? Porque, assim, as duas seleções tiveram técnicos novos, né, tiveram técnicos diferentes, né, no início da temporada, ou seja, no início desse ano de 2026. Ou seja, é a chegada de um técnico novo. É mais ou menos o que está acontecendo na seleção brasileira.
0: Essa história de trocar de técnico no ciclo, normalmente aparece, os problemas aparecem aí já...
2: Exatamente.
0: Já na primeira rodada da Copa do Mundo. Ontem, bom, deixa para lá. Ontem teve o empate em 1-1 entre Brasil e Marrocos na estreia do Grupo C da Copa do Mundo. E a gente, é claro, já está preparando tudo aqui para o segundo confronto da seleção brasileira contra o Haiti na próxima sexta-feira. Vai ter festa na sexta-feira com o jogo do Brasil. Muitos motivos para comemorar, hein, Chico Aiello?
2: É verdade, dia 19 de junho, jogo da seleção brasileira, né, Hugo?
0: Com certeza, não só pelo jogo da seleção brasileira, mas vamos cada coisa no seu tempo. 35 o primeiro tempo, a seleção da Tunísia chegou ali na tirada, saiu ali na dividida, um jogador que era o camisa de número 25, Luiz Limani, na tentativa do corte, também afastou a jogada novamente, a bola saiu pela linha de fundo, o escanteio, mais uma vez para a Suécia, pela direita vai ser cobrado, André.
1: E aquele mesmo esquema, né, Hugo Lago? 5 jogadores da Suécia ali, rondando o goleiro Chamakh da Tunísia. O Nygren vem pra cobrança de escanteio na ponta direita, olho na bola aérea da Suécia.
0: Vai pra cobrança do escanteio, levantamento na segunda trave, chega tirando o goleiro Chamakh dentro da grande área, a bola tá viva. Olha o Gyökeres no bate-rebate, não conseguiu chegar na bola, o Ayari, a bola afastada pela zaga da Tunísia, se perdendo pela linha de lado, é novo arremesso lateral, a Suécia vai bater pelo lado esquerdo, quase 36 minutos passados no primeiro tempo, o árbitro tá ali dando orientações, gesticulando bastante, o arremesso lateral vai ser cobrado, não tem pressa pra bater, tá chegando ali o Gudmundsson, lentamente pra fazer a cobrança, pra fazer a reposição de bola, nessa cobrança de arremesso lateral, vai pelo lado esquerdo, o campo de ataque da seleção da Suécia, que vai vencendo por 2-0. O primeiro gol marcado pelo Ayari, o segundo pelo Isaac, e a seleção da Suécia vai derrotando a Tunísia por enquanto 2-0. Toma distância para a cobrança do arremesso lateral, Gudmundsson, mas antes segura, dá uma segurada aí, porque o árbitro foi dar uma enquadrada ali nos jogadores da Tunísia, o Valéry e também o Skiri. Agora sim, autorizado, foi para a cobrança do arremesso lateral, a seleção da Suécia no campo de ataque, bola não dominada no bate-rebate, chegou ali o Saad na dividida, chega afastando mal, tá valendo tudo. Lançamento para dentro da grande área da seleção da Tunísia. A Suécia atacando, proteção feita pelo Isaac. Ele acredita no lance pela ponta direita, protegeu, é habilidoso, conseguiu esconder a bola. Sobra pelo lado direito, aparece para fazer ali o Karlström, a bola dominada. Aparece no meio, passe feito pro Bernardson. Ele tenta a inversão, círculo central com o jogador que é o Lindelof. Rien fazendo a esticada de jogada novamente pelo lado direito com o Karlström, recomeçando a jogada no campo de defesa. A Suécia não quer acelerar o jogo, tá segurando essa vantagem por enquanto. 2-0 no placar. Rien com a bola dominada, ele abre novamente pelo lado esquerdo, Lindelof com ela dominada, passou no corredor ali o jogador que era o Gudmundsson, na primeira não deu, conseguiu ali a proteção com o Gyökeres, campo de ataque, aparece o Gudmundsson na altura da meia, fazendo a inversão, Isaac com a bola dominada na meia direita, a chance do terceiro gol da Suécia, ele tenta a pedalada dentro da grande área, no pé esquerdo já tirou de 2 jogadores, na tabela caiu ali na altura da meia, o Ayari na jogada que não deu em bola na sequência.

0: A Tunísia tentou encaixar o contra-ataque com o Slimani, mas a Suécia veio para a roubada do passe. Errado, Gyökeres. Acabou não chegando na jogada. O Karlström acabou na forçada, vendo a bola se perder pela linha de lado. É só arremesso lateral para a equipe da Tunísia cobrar pelo lado direito. Chegamos a quase 38 minutos neste primeiro tempo. O árbitro está ali, ó, fazendo a contagem. Já cobrado o arremesso lateral. A seleção da Suécia tentando a roubada. Valéry ainda pelo lado direito. Ele tenta ali chamar a jogada. Fez o lançamento para o Slimani, sem nenhuma vantagem na jogada. O Riena apenas acompanhou ali para fazer o recuo. O goleiro Norfeld vai participando da jogada. É dentro da grande área. Recebe para fazer ali o lançamento. Novamente pelo lado esquerdo. Ajeitada do Lindelof. Apertado pelo Saad. Ele teve que tirar o perigo do campo de defesa. Volta na cabeçada. O toque do Rekik. Na primeira não deu em bola. Melhor para o time da Suécia. Lançamento errado no meio campo. A Tunísia vem novamente com a bola dominada. Aparece o Rekik pelo lado direito. Tira do primeiro marcador. A jogada agora com o Valéry no campo de defesa. Ele entrega novamente. Taubi vai com ela. Para. Prende. Volta na tentativa da inversão da direita. A bola chega na esquerda. Benamida. É ele quem vem com a bola dominada. A seleção da Suécia vai baixando as suas linhas. Não marca pressão a saída da Tunísia. Que acha o lançamento agora no meio. Kedira fazendo a jogada agora. Saad não entendeu. Passe meio que de letra do Abdi. A bola de graça ali para o goleirão Norfeld dentro da grande área para fazer o domínio. Quase 39 minutos de jogo. Aperta ali o Saad. O goleiro Norfeld vai fazendo a bola ser aquecida ali para fazer a reposição. Está ali agitado, bebendo água. O técnico Sabri Lamouche da seleção da Tunísia. Olha a bola tocada no campo de defesa da seleção da Suécia. O goleiro Norfeld manda a bola para o campo de ataque. Descola o lançamento lá na entrada da grande área. Cortou de cabeça a zaga. Chegou tirando ali o Rekik. Taubi não deu bola. Melhor para a seleção da Suécia. Aparece novamente o Nygren fazendo a tirada na primeira. Lançamento na ponta direita. Novamente para cima da marcação. É a jogada novamente com o Bernardson. Ele venceu dois marcadores de pé esquerdo. Descolou o cruzamento na segunda trave. A bola passa pelo Gyökeres. Não chegou ali a feição da finalização. Ele se esticou todo, mas ela se perdeu pela linha de fundo. Quase o terceiro gol sueco. Fala, André Neto.
1: Do Gyökeres, que mais uma vez apareceu muito bem posicionado. Uma bela jogada do Bernardson, lateral direito da equipe da Suécia, que cruzou com a perna esquerda. Gyökeres aparecia no segundo poste e se esticou todo, mas não chegou na bola o artilheiro da Suécia.
0: Confirmando a hora certa, 11h40. Ligado no nosso timaço, você confere agora o tempo e o placar do jogo. 40, passados 40 no primeiro tempo, 5 para o intervalo. E no placar do Futebol Globo CBN, Copa do Mundo. É a primeira rodada no grupo F da competição, no estádio El Gigante de Acerro, em Monterrey, no México. Confere aí.
2: Suécia.
0: 2 gols de Ayari e Isaac.
2: Tunísia.
0: 0.
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0: Bruno Faria.
4: Neste domingão nós tivemos outros jogos já encerrados. Austrália 2, Turquia 0, Alemanha 7, Curaçao 1, Holanda 2, Japão também 2, Costa do Marfim 1, Equador 0.
0: Já já no intervalo, dentro da Central da Bola, Bruno Faria vai trazer outras informações sobre a Copa do Mundo. Mais um dia no Mundial dos Estados Unidos, México e Canadá. E claro, nós vamos ouvir a opinião do Francisco Aiello até aqui sobre esse primeiro tempo. Por enquanto, 2 para a Suécia, 0 para a Tunísia. E, ó, esquentou ali, hein? O Nygren acabou levando um leve empurrão do Mejbri e o árbitro argentino ali, o Yael Falcón Pérez, chegou apenas para abafar o caso, hein, André?
1: Troca de empurrões dos dois camisas 10, né, Gulag? O Nygren da Suécia com o Reinemal Mejbri da equipe da Tunísia. O Mejbri, inclusive, é um dos principais jogadores dessa seleção, meio que fez a base dele no Manchester United da Inglaterra. Hoje segue jogando no futebol na terra da rainha, mas joga pela equipe do Burnley, que nessa última temporada foi rebaixada para a segunda divisão.
0: É, mas o Nygren também não chegou de inocente ali não, ele deu uma ajoelhada ali no jogador do Mejbri, o camisa 10 da Tunísia, levantou ali meio irritado, com toda a razão. 41, quase 42, a Tunísia vem pela ponta direita, descolada de cruzamento para a grande área, chega tirando ali o Karlström dentro da grande área. A bola ainda está com a seleção da Tunísia. Slimani tentou o passe, não achou ali o camisa 10, o Mejbri, mas a bola ainda é com a seleção da Tunísia. Mejbri ajeitando pela ponta direita, olha o Valéry, tentou o cruzamento, a bola desvia, sai linha de lado, arremesso lateral. Lateral vai ser cobrado pela seleção da Tunísia, ainda pelo lado direito. É jogada em que a seleção da Tunísia está tentando, nesse finalzinho de primeiro tempo, diminuir a desvantagem. E é lá para a cobrança o Valéry, lá perto da bandeira de escanteio, tentou dar uma desperta, mas o árbitro argentino mandou ele voltar. Volta o argentino ali, o Yael Falcón Pérez, já deu a enquadrada nele. Agora sim vai para a cobrança do arremesso lateral com o Valéry pela ponta direita, manda a bola para dentro da grande área, chegou tirando na cabeçada. A bola com a seleção da Tunísia, novamente com o Valéry pela ponta direita, ele girou, entregando mais atrás. Mejbri olhou para a grande área, pé direito, levantamento feito no desvio de cabeça, emplacou!

0: é da Tunísia, Rekiki. Numa jogada depois que pela ponta direita evoluiu em dois cruzamentos. O primeiro foi amortecido, foi tirado pela defesa sueca. Na sequência, a bola pelo lado direito, Mesbrides colou o cruzamento. E o camisa 4, Rekiki, de cabeça, mandando a bola no canto direito do Nordfeld, diminuindo a desvantagem da Tunísia aos 43 do primeiro tempo. 43, primeira etapa. Rekiki, 4 na camisa, de cabeça. É o primeiro gol da Tunísia na Copa.
1: Suécia
0: 2,
1: Tunísia 1.
0: Fala você, André Neto.
2: E o Rekiki faz o gol, o golago, porque a Tunísia foi para a jogada de latereio. Valéry jogou a bola na grande área, ela voltou para o lateral da equipe da Tunísia, ele toca atrás. E aí o Mejibri, camisa 10 da Tunísia, que é a referência técnica desse time, faz um lindo cruzamento na grande área. Rekiki, zagueirão, camisa 4, marca o seu primeiro gol pela seleção da Tunísia. E é o primeiro gol logo na estreia na Copa do Mundo. Desconta a seleção africana, descontam as águias de Cartago, tá 2-1 em Monterrey.
0: É, e a seleção da Tunísia consegue esse golzinho aí no final do primeiro tempo, hein, Chico?
3: Não, e entra no jogo, né? Esse gol é fundamental. Fundamental para a Tunísia entrar no jogo, porque era o primeiro tempo, todo ele da Suécia. Eu estava preparado para falar da necessidade de mexer no time para o segundo tempo, e esse gol faz a Tunísia entrar no jogo.
0: 44, primeiro tempo, olha a seleção da Suécia tentando sair pelo lado direito, já está no campo de ataque, busca a jogada, o Nygren fazendo o lançamento ali na ponta direita, entra na linha de fundo a jogada, protege o Gyökeres no meio de dois zagueiros, ele faz a proteção novamente, desvia, a bola bate por último ali no Taube, saindo pela linha de lado, arremesso lateral para a Suécia cobrar, fez bem ali a proteção o Gyökeres, e a seleção da Suécia tem um arremesso lateral para bater nesse finalzinho de primeiro tempo, tá 2-1. Ayari abriu o placar para os suecos, Isaac aumentou e de cabeça o zagueiro Rekiki diminuiu a desvantagem da Tunísia. Tá 2-1, já já tem intervalo, já já tem central da bola, já já tem informações e tem opinião. Tudo isso aqui na Globo, aqui na CBN. Prepara para cobrança agora o Gudmundsson, ele tá lá pelo lado direito, agora ele é ala esquerda, já foi cobrar o arremesso lateral pela direita. Manda a bola para dentro da grande área, desvia na cabeçada, tentando a jogada agora era o Rien, olha o toque de cabeça, tá a bola quica, mas não tá valendo nada. O árbitro tá parando o jogo para dar o quê? Um arremesso lateral numa reversão, foi isso, André?
2: Me parece que sim, Hugo Lago. Foi esse pelo menos o gesto que fez o juiz argentino Yael Pérez. Uma reversão na cobrança do Gudmundsson. Não sei se ele pisou na linha, não sei qual foi a infração cometida pelo lateral da Suécia, mas a bola foi revertida, né? Posse de bola vai para a Tunísia.
0: Ele tomou tanta distância que na hora que ele foi cobrar, ele tirou, sei lá, os dois pés do chão, já estava dentro do campo, enfim, ele se empolgou na cobrança do arremesso lateral ali, o Gudmundsson pelo lado direito. Mais de 45 minutos já temos, 45 e meio deste primeiro tempo. A bola com o Rien na zaga sueca, ele abre pelo lado direito, aparecendo
2: mais o Lagerbrück,
0: fazendo o lançamento. Vamos a 49 neste primeiro tempo. Olha a jogada individual, tentando para cima da marcação. Bernardson foi derrubado, Abdi fez a falta e a seleção da Suécia vai bater na meia direita. Será que vem bola levantada na grande área? Será que vem jogada ensaiada? A seleção da Tunísia diminuiu a desvantagem e a da Suécia está tentando transformar a vantagem em dois gols novamente, hein, André?
2: É, e na bola parada, o Gulago, a Suécia até aqui é o Arsenal da Copa do Mundo. Lateral, vai para a grande área. Falta, vai todo mundo para a área também. Então os três zagueiros por ali, os dois centroavantes, a Suécia vai em busca do terceiro gol nos acréscimos do primeiro tempo.
0: É, e o Arteta, o Graham Potter tá ali na área técnica fazendo todas as anotações, orientações, conversando com a galera da comissão técnica. Já temos 46 e meio passados no primeiro tempo, prepara pra cobrança. 18 na camisa, foi ali o Ayari pra dentro da grande área, saiu o goleiro Chamac, foi lá pra fazer a defesa, rapidamente ele repõe a bola em jogo. Tive a impressão dele ter saído da área com a bola nas mãos, hein, mas tudo bem. A seleção da Tunísia tem a posse de bola agora na altura do círculo central, Mesbri descolando o lançamento, na ponta direita aparece o Saad perto do bico da grande área, ele ameaça o cruzamento, deixou ali o Valéry, tentou jogada individual pra cima do Lindelof, na primeira não deu, dividiu mal a zaga sueca, a bola se ofereceu, Valéry deixando pra Saad novamente, o passe atrás, Kedira, olhou pra grande área, fez o lançamento, Saad dentro da área, chega de cabeça cortando a zaga da Suécia, chega tirando o perigo. 47 minutos do primeiro tempo, a seleção da Tunísia deu uma empolgada com o gol que fez aí a desvantagem diminuir, tá tentando tudo pelo lado direito, agora ataca bastante pela direita a seleção da Tunísia, pela esquerda quase não aparece no setor ofensivo, hein, Aiello?
3: Muita dificuldade, né? Muita dificuldade. É trabalha o jogo pelo lado direito e não consegue trabalhar esse jogo aqui pelo lado esquerdo. E aí a defesa da Suécia acaba se deslocando justamente para o setor mais forte da Tunísia.
0: Chega a saga da Suécia tirando tudo ali de dentro da grande área para não se complicar pelo lado.

0: Hugo. O Laguer viu que afastou e a bola saiu pela linha de lado, diga.
1: Não, e sobre essa dificuldade da Tunísia no lado esquerdo, é bem curioso porque o Abidi, que é o ala esquerdo, é o jogador com mais gols e assistências no ciclo na Tunísia. Foram 5 gols e 8 assistências nesse último ciclo. É um ala muito ofensivo, mas está muito sumido até aqui no jogo.
0: É, e tem alguém ali da seleção da Tunísia tomando uma enquadrada do quarto árbitro, hein? Chegou ali o Juan Calderón, que é o quarto árbitro do jogo, dando uma trava ali. Não sei se foi no Sabri Lamouche, mas enfim. A seleção da Tunísia vem ao ataque agora com o Saad no bico direito da grande área. Ele toca mais atrás com o Valéry. Olhou para a grande área, não deu para cruzar. Estava tudo tomado ali pela zaga da Suécia. Enquanto vem agora o domínio, Mesbri, entrada da grande área. Está tudo congestionado. Ele tenta o lance individual, ameaça o toque na direita. Preferiu o passe na canhota. Aparece o Abdi para fazer o toque rasteiro ainda com a seleção da Tunísia trabalhando pela ponta canhota. Mesbri fez a bola ajeitada. O árbitro está parando o jogo, hein? Tá parando o jogo, não, ele ameaçou parar, ele ia pitar enquanto a seleção da Tunísia vinha trabalhando a posse de bola e seguiu com ela dominada. Taubi abre jogada novamente pelo lado direito, tentando ali para cima da marcação, requique. Taubi novamente inverte o lance pela meia canhota, bola recolhida agora pelo Mesbri, ele de pé direito entregando na ponta esquerda, novamente com o Slimani, tocando para Mesbri. Ah, roubada de bola com o Isaac, ele é veloz, tentou na dividida, ganhou, e olha... Foi por muito pouco que o Ben Hamida tirou essa bola aí, porque se o Isaac dá o tapa na frente, ele sairia com o campo defensivo da Tunísia inteiro para fazer o terceiro gol, hein, André?
1: Seria isso aí, Hugo Lago. O Ben Hamida era o último homem da Tunísia, né? Deu sorte que a bola espirrou para frente.
0: O árbitro, nesse momento, aos 49, apita final de primeira etapa em Monte Rei.
2: Suécia
0: 2,
2: Tunísia
0: 1. 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
3: Pessoal, nesta...

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2: Tô por aqui na sua companhia. São 11 horas mais 51 minutos. Intervalo de jogo em Monterrey, no México. Para a Suécia 2, Tunísia 1. Ayari abriu o marcador. Isaac aumentou o marcador e Rekiki diminuiu o prejuízo. 2-1 para a Suécia em um primeiro tempo bastante movimentado. Quem vai analisar como foi esse 2-1 de nos primeiros 45 minutos é Chico Aiello. Chico, o que você achou desse primeiro tempo, hein? Bom jogo até aqui, amigo.
3: Bom jogo sim, Bruno. Galera que tá ligada aqui nesse Futebol Globo CBN, a Suécia melhor, muito mais bem distribuída dentro de campo, um time muito mais equilibrado, joga com uma primeira linha de três zagueiros, libera bem os dois alas, que são muito agudos, jogam, né, no campo ofensivo. É, o Bernardson pelo lado direito e o Gudmundsson pelo lado esquerdo. Então a Suécia mais bem distribuída dentro de campo. Vencia por 2-0 e eu estava me preparando para falar já nesse intervalo do jogo da necessidade, né, da mudança no time, né, na forma do time jogar e também de jogadores. Mas esse gol do Rekiki, aos 43 minutos, botou a Tunísia de novo no jogo. Pelo menos na questão de motivação, né, de confiança. Agora, quem jogou melhor foi a Suécia.

0: 2-1, vitória parcial da Suécia jogando em Monterrey contra a Tunísia. Com esse resultado, mais cedo nós tivemos Holanda 2, Japão também 2. A Suécia está garantindo o primeiro lugar do grupo F, com, obviamente, esses 3 pontos. Essa vitória é considerada importante até aqui. Daqui a pouco eu volto com o Chico Aiello para saber mais desse segundo tempo, dessa seleção da Suécia, da seleção da Tunísia, para tentar entender um pouco mais das duas seleções que voltarão para o segundo tempo, porque ainda faltam 45 minutos. Quero lembrar você que nos acompanha, porque neste domingão nós tivemos outros jogos. E claro, eu trago aqui para você, para a audiência rotativa do Radinho, Austrália 2, Turquia 0, Alemanha 7, Curaçao 1, Holanda 2, Japão também 2, Costa do Marfim 1, Equador 0 e intervalo de jogo para a Suécia 2, Tunísia 1. Já vou adiantar para você, porque nesta segunda-feira, mais 4 jogos considerados importantes da Copa do Mundo. 1 PM, horário de Brasília, tem Espanha e Cabo Verde. Espanha, uma das seleções bem favoritas para essa Copa. Às 16h, também horário de Brasília, tem Bélgica e Egito. 19h, Arábia Saudita e Uruguai. E às 22h, todos horários de Brasília, tá? Irã e Nova Zelândia. Você vai acompanhar jogos nesta segunda-feira, também aqui com a equipe do Futebol Globo CBN. Vou fazer a pausa, 2 minutinhos, já voltamos com mais de Suécia e Tunísia. A Suécia está vencendo, está 2-1 no marcador. Já voltamos no Futebol Globo CBN, pode ligar. Ah, liga sim, aqui tem Copa!
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0: terminar em primeiro, pega quem sair em segundo no grupo. Se o Brasil sair em segundo, pega quem passar em primeiro. Por enquanto, primeiro do grupo, a Suécia, com 3 pontos, está vencendo a Tunísia por 2-1. Mais o gol do Rekiki no finalzinho do primeiro tempo deixou os tunisianos animados para, quem sabe, voltar para o confronto. Chico Aiello, quero conversar mais um pouquinho com você, porque me parece que a Suécia teve mais chances, mais oportunidades no primeiro tempo.
1: 5-3.
0: Tá vendo? E aí a Tunísia achou um gol que deixa viva a esperança para um segundo tempo melhor. Quem sabe de um empate, de uma virada. Dá para imaginar esse suposto confronto?
1: Dá para imaginar, sim. Assim, esse gol do Rekiki, ele coloca a Tunísia no jogo. Repito, tá? Em termos de motivação, de placar de jogo. Porque uma coisa é você estar perdendo por 2-0, outra coisa é você estar perdendo por 2-1. Ou seja, você pode se animar um pouco mais, você pode gerar uma certa confiança, uma animação entre os jogadores. Agora, o jogo é propriamente dito, quem jogou melhor e quem jogou mais foi a Suécia. A Suécia muito bem armada, muito bem, mais bem distribuída dentro de campo. Pontuei isso aqui, um esquema tático bem interessante, né? Um 3-4-1-2. Na verdade, os dois alas pisando demais. Eles jogam o tempo todo no campo ofensivo. Eles nem baixam, né? Eles nem voltam quando a Suécia perde essa posse de bola. Quem acaba recuando são os dois jogadores de meio de campo, né? Um deles, inclusive, é o Nygren, né? Que volta justamente para poder ajudar ali. Sem falar também no Karlström, que é outro jogador que recua um pouco mais para recompor o sistema defensivo. Então, assim, uma Suécia mais bem distribuída, criando oportunidades de gol, foi 5-3 e com mais posse de bola, ou seja, a bola mais nos pés dos jogadores da Suécia. Houve um momento do jogo, Bruno, que a Suécia chegou a ter quase 70% de posse de bola. Depois que fez o gol, depois que fez 1-0, né, aos 7 minutos, a Suécia entrega essa bola para a Tunísia e essa posse de bola, ela passa a ser um pouco mais da seleção da Tunísia. Mas não conseguiu superar ainda a posse de bola da Suécia. A Suécia caiu de 70 mais ou menos para 50% e poucos de posse de bola. Mas a Tunísia não conseguiu jogar. A Tunísia força muito o jogo pelo lado direito. Estranhamente não explora o ala esquerdo. O André Neto até pontuou isso, né? Que o Abid é um jogador que é muito rápido e ele é muito agudo. Ele joga também no campo ofensivo de uma forma muito intensa, mas foi pouco acionado. E para mim isso aconteceu porque a Suécia conseguiu fechar bem aquele setor. Deixou o lado direito da Tunísia mais aberto, porque sabe, né, que a jogada pelo lado esquerdo da seleção da Tunísia com a Abid é uma jogada mais forte. E eu acho, de repente, para esse segundo tempo, até para a volta, o técnico da seleção da Tunísia, o Sabri Lamouche, poderia já mexer no time. Por exemplo, ele pode ir mexer no ataque. O Achouri é um jogador muito rápido, que atua no Copenhague. É um jogador de lado de campo. E aí, assim, lado de campo, ele poderia entrar pelo lado esquerdo, justamente para equilibrar o time na parte ofensiva. E sobre a Suécia, é só voltar para o segundo tempo do jeito que jogou o primeiro.
0: 2:30. Terminou. O jogo de Suécia e Tunísia? Não, tá no intervalo. Daqui a pouco vem todo o segundo tempo com
1: bom dia pra você agora, né? Agora
0: tá
1: é bom dia pra você.
0: O Chico,
1: né?
0: Tá ligadaço, cara. Terminou o domingão, agora já é segunda, dia 15 de junho de 2026. 2:03, horário de Brasília. Uma ótima manhã de segunda-feira para você que nos acompanha. Nós vamos voltar com o segundo tempo. Temos aqui 13 minutos de intervalo. Antes eu queria ler uma mensagem aqui no nosso WhatsApp, porque eu adoro quando os ouvintes mandam mensagem e principalmente elogiando alguém da nossa equipe. Até a Costa do Marfim está jogando mais do que o Brasil. E aí na sequência veio Chico Aiello é fora da curva. Tony de Campos do Jordão mandando a mensagem. Obrigado, Tony. É legal,
1: obrigado,
0: né, Chico?
1: Obrigado. Manda a chave Pix aí, Doni, que eu vou fazer pra você, vai.
0: Se for o primo do Chico Aiello, aí não vale, é brincadeira.
1: Não, cara, muito obrigado pelo carinho, valeu.

0: Valeu mesmo.
1: Aí, 14 minutos de intervalo. Vou fazer o seguinte, porque as seleções já estão voltando. Deixa eu aproveitar e falar. Minha produção já foi embora descansar, sabe, Chico Aiello?
0: Imagino.
1: Agora eu tô aqui com o pessoal da técnica. Então agradecendo o HD, agradecendo também o Reginaldo, Reginaldo Pires.
0: Era brabíssima.
1: Mexendo no som aí no Rio de Janeiro.
0: Reginaldo Pires, não. Reginaldo.
1: Reginaldo.
0: É porque ele mudou o nome para fazer áudio.
1: Ah, Reginaldo.
0: Isso. Muito bom. Esse é fera brabíssima.
1: Chico, presta atenção. 00:04. O HD vai descansar. Presta atenção. Porque quem chegou é o Ricardão da Madrugada.
0: Boa!
2: Cuidado, hein? Cuidado, hein?
1: É, não, pode ficar tranquilo. Agora ele tá aqui. Até que horas, Ricardão? Até às 6, então. Que tá isso, tranquilo, hein? É. Chegou que a tranquilidade. Isso. Ih, rapaz.
0: Ainda bem que o Ricardão tá aí, né, Bruno? Não tá em outro lugar, né?
1: É pra trazer a tranquilidade. Os times estão voltando pro segundo tempo. Quem tá de volta também é o artilheiro da emoção.
3: Bruno Faria comandando a central da bola nesse intervalo até aqui. 2 para a Suécia, 1 para a Tunísia. Tô de olho aqui. Não percebi no primeiro momento alteração ou alterações. Já já o André Neto vem com a gente para informar se houve mexidas na seleção da Suécia, na seleção da Tunísia para este segundo tempo, que vai começar já já com a saída da seleção europeia. O árbitro apitou e no segundo tempo já temos bola rolando.
4: Suécia, Tunísia.
3: Com a seleção da Suécia buscando jogada no campo de ataque, a Tunísia apenas viu a jogada sair pela linha de lado, é arremesso lateral já cobrado pelo lado esquerdo, Abdi. E aí, André, alterações na Suécia, na Tunísia, nenhuma das duas? O que que dá pra dizer, hein, André Neto?
5: Pelo que eu vi aqui, Hugo Lago, são as mesmas equipes para a etapa final em Monterrey.
3: Acertaram os treinadores para esse segundo tempo, Chico Aiello?
0: Não,
3: o Graham Potter e o Sabri Lamouche?
0: É, eu acho que a Tunísia poderia mexer, né? Falei até no Achor, o jogador de lado de campo, jogador rápido, mas enfim, de repente entra daqui a pouco. Vamos ver se o papo de intervalo, só o papo de intervalo, faz a Tunísia melhorar.
3: Lado direito, campo de defesa da Tunísia, Requi, que fez o lançamento, escorada de cabeça do jogador Valéry, buscando lá dentro da grande área, saiu da jogada no meio do caminho, não deu em bola, não conseguiu o Slimani, melhor pra zaga da Suécia, agora intervém com Rien, tocando no recuo pro goleiro Norfeld, ele faz o lançamento lá no campo de ataque, buscando jogada novamente, era o Isaac, tava longe do lance também, o Gyökeres não deu em jogada agora a seleção da Suécia, a Tunísia segura a jogada pelo lado esquerdo, agora com o jogador Abdi, fazendo a escorada novamente no meio, aparece o Saad, devolvendo no campo de defesa, Kedira com a bola dominada, recomeça mais uma vez com Taube, na altura da intermediária lá de trás, ele faz a distribuição pelo lado direito, aparecendo também para fazer a recolhida pela seleção da Tunísia, era o lançamento do Requi, que é autor do único gol da Tunísia, até aqui nesse placar parcial, tá 2 para a Suécia, 1 para a Tunísia, 1 minuto e meio de bola rolando no segundo tempo, olha no campo defensivo da seleção africana, a bola trabalhada no toque rasteiro, agora vem com o Requi, deixando lá no meio para o Taube, fazendo aproximação pelo lado esquerdo, o Abdi, descolando o lançamento lá no setor ofensivo, a escorada de cabeça lá na frente, jogada andando em bola na ponta, Saad pedia no meio, a bola mais uma vez tirada pela defesa sueca, aparecendo agora o Valéry, ele dominou esquisito na altura da intermediária de ataque, a Suécia conseguiu a intervenção, consegue botar na frente, derrubado o Gudmundsson na jogada em que o Valéry chegou ali para interromper o contra-ataque, o Gudmundsson ainda tentou chegar, mas aí sem equilíbrio ele acabou caindo. Seria um ótimo contra-ataque para a seleção da Suécia, hein, André?
5: E até por isso, Gulago, eu fico com a sensação de que o Valéry a tomar o primeiro cartão amarelo do jogo.
0: Eu também.
5: O Yael Pérez foi gentil com o lateral direito, né, da Tunísia.
0: Não, mas é muito cartão amarelo.
3: Não, ele pediu para tomar o cartão, aí o árbitro não deu. Ele implorou para tomar o cartão, o árbitro não deu. Porque ele, além dele ter deslocado em cima, depois quando ele viu que não ia conseguir deslocar o adversário, ele deu embaixo, né?
0: Não, e matando um contra-ataque, né? Um jogo reativo do time da Suécia. Era muito cartão amarelo.
3: Saad, olha, contra-ataque arrancado agora da seleção da Tunísia. Mais atrás, o passe no bate-rebate. Arranca na velocidade o Rekik, empurrando na ponta direita para o Valéry. Fez a devolução, busca a jogada. Mesbri dentro da área, lado direito. Olha o cruzamento, tentativa do Skiri. Chega a bola mascada na defesa da Suécia. Afasta o perigo agora. Tô vendo a seleção da Suécia levando um calor nesses 3 minutos iniciais do segundo tempo. Com os africanos querendo gol de empate, tá 2-1 para a Suécia. Olha, a bola recebe no meio agora, a jogada com Kedira, ele faz a empurrada lá pelo lado esquerdo, aparece para fazer a dominada também agora com a seleção da Tunísia. O Abdi olhando para dentro da grande área, a jogada não deu na primeira, voltou.

0: Esbri também estava perto dele, o Ben Hamida preferiu recomeçar no campo de defesa com Taubi, novamente pelo lado direito, aparece banho, Ben Hamida vem com ela dominada, tudo pelo lado esquerdo no campo de ataque, 3 minutos e meio de bola rolando na segunda etapa, Ben Hamida vai fazer o lançamento, não preferiu a jogada agora na corrida para cima do jogador que era o Nigrin, na tentativa de recomeçar, volta a seleção da Tunísia, fica mais com a posse de bola, porque toda hora a Suécia chega na tentativa de contra-ataque, é mais perigosa. A Tunísia descola o lançamento lá para dentro da grande área. Slimani na escorada de cabeça. Valéry, ele protegeu, a bola saiu do domínio dele. Na dividida, se ofereceu para o Mesbri na ponta direita. Descolou o cruzamento, pé direito na bola. Subiu o goleiro Norfeld para fazer a defesa. Ele teve que dar 2 passos para trás para não ser surpreendido e levar de cobertura, hein, André?
1: E o Mesbri me parece que queria o cruzamento mesmo. Deu uma cavada na bola, ela tomou o rumo do gol. Foi bem o Nordfeld para pegar a bola e cair dentro do gol, mas esticar a bola para fora para não entrar com bola e tudo. Tunísia começa o segundo tempo em cima. Está perdendo a seleção africana 2-1 para a Suécia.
0: 4 minutos, segundo tempo, olha a bola tocada no campo de defesa, agora fica ali o Lindelof deixando com o Rien, pelo lado direito aparece com a bola dominada, Lagerbilk fazendo o lançamento lá no campo de ataque, Isaac de livrou da marcação, invadiu a grande área pelo lado direito, chutou cruzado, a bola passa pela boca do gol, não conseguiu escorar ali o Gyökeres, seria o terceiro gol da Suécia, que chegou perigosamente, o Isaac se livrou bem da marcação. Fala, André Neto.
1: E parecia que o Isaac estava impedido, o Gulago, mas os dois centroavantes não se entenderam nessa. O Isaac fez o cruzamento imaginando que o Gyökeres ia fazer o movimento em relação ao segundo poste. E o Gyökeres ficou mais na marca do pênalti, esperando o cruzamento para trás. O cruzamento do Isaac foi direto pela linha de lado. O Gulago, eu falei sobre o apelido da seleção da Tunísia, né? O Águias de Cartago. A seleção da Suécia tem um apelido também que não é tão legal assim, mas o apelido deles é Blågult, que significa azul e amarelo.
0: É, pois é, o Águias de Cartago. Ainda bem que você contou a história, viu? Porque quase que deu problema aqui, viu, André?
1: É, tudo bem, já. Derrubaram aí o Gulag.
0: Já tá tudo, não, já tá, que isso, tá tudo de pé aqui, fica tranquilo. 5 minutos e meio, olha a seleção das Águias de Cartago aí, é a Tunísia. Pelo lado direito, a bola tocada, agora centralizada, aparece o Taubi, escorando lá pelo lado esquerdo. Arranca, vai ao campo de ataque, mais uma vez a seleção africana. Ben Hamida pelo lado esquerdo, na tabela feita também pela canhota. Ben Hamida novamente, lançamento rasteiro, Saad. Na altura da intermediária, ele tenta tirar do primeiro, conseguiu, foi deslocado no pé de apoio. A falta aconteceu, cometida pelo Kallström ali na altura da intermediária. A Tunísia gostando do jogo, arriscando mais no setor ofensivo. Agora o Pérez, né, o árbitro Yael Falcão Pérez, marcou uma falta ali a favor da Tunísia na altura da intermediária, numa jogada em que o Saad já tinha se livrado de 2, hein, André?
1: E o Kallström ficou reclamando, né, falando que ele tocou na bola, mas ele derrubou o camisa 8 da Tunísia. Kallström é o primeiro volante dessa equipe, volante da equipe da Udinese, joga no futebol italiano. Falta frontal para a equipe da Tunísia, que começa em cima nesse segundo tempo.
0: É, pressionando mais no início do segundo tempo a Tunísia, que no início da primeira etapa acabou levando logo o gol da Suécia, do Ayari, e também depois o gol do Isaac, que acabou meio que desconstruindo a tentativa da Tunísia, que no final do primeiro tempo ainda conseguiu diminuir. Tô vendo o goleiro Norfeld ali dentro da pequena área, já orientando todo mundo, a falta vai ser cobrada. Tá bem ali perto da jogada o Mesbri, será que é ele que pega? Será que vai bater direto? Será que ele vai levantar? Será que vai ter jogada ensaiada? 2 jogadores na barreira da Suécia, quase 7 minutos passados neste segundo tempo. Mesbri, ele toma distância, vai para a cobrança, pé direito, pegou embaixo, a bola subiu, saiu em tiro de meta para a seleção da Suécia cobrar. Ele se desculpa ali com os companheiros, bateu mal e essa bola saiu em tiro de meta, que o goleiro Norfeld não tem pressa para repor, vai cobrando ali, já está saindo de perto da bola, vai deixando para o zagueirão Rien, com a bola dominada ali na entrada da pequena área, vai fazer a cobrança, vai fazer a reposição, vai mandar a bola lá para o setor ofensivo. A seleção da Suécia prefere a jogada agora no toque curto, ainda no campo defensivo. O passe feito no recuo, novamente Norfeld, ele recebe pelo lado esquerdo, achando o posicionamento do Lindelof, ali dá uma pressionada, saída de bola da Suécia, a seleção da Tunísia, que tem a jogada agora mais uma vez com o goleirão sueco Norfeld, ele na altura da marca do pênalti abre os braços, pede a movimentação dos jogadores suecos, principalmente os que são posicionados lá no campo de ataque, manda a bola para o setor ofensivo, chega agora no toque de cabeça, afastando na primeira, era o Abdi tirando na primeira, bola sobrando na altura da meia, fica com ela o Skiri, faz o lançamento, errado, a roubada da Suécia agora, buscando o Gyökeres na entrada da grande área, ele traz pro pé direito, é o terceiro gol da Suécia, bola batida, explode na zaga, Isaac sobrou, direita da grande área, tenta o giro para cima da marcação, ele esconde bem a bola, chegaram 2 jogadores da seleção da Tunísia, mas o lance está parado, hein? O lance está parado porque tinha uma irregularidade. Qual, André?
1: Impedimento de Alexander Isaac, mais um do centroavante camisa 9, que na última janela de transferências, né, no início da última temporada europeia, um ano atrás, se tornou a contratação mais cara da história do futebol inglês. O Liverpool pagou 145 milhões de euros, cerca aí de 950 milhões de reais na época. Hugo Lago, a gente tem agora o primeiro cartão do jogo, hein? Khedira, camisa 13 da equipe da Tunísia, tomou amarelo por uma falta bem firme em cima do Karlström, volante da Suécia.
0: Khedira, portanto, camisa 13, levando cartão amarelo. Justo o cartão, Chico?
2: Sim, bem aplicado, e o critério do árbitro perfeito, né? Deixou o jogo seguir, o time da Suécia tinha vantagem, e aí depois que o jogo parou, ele aplicou o cartão amarelo. Assim, o Isaac é bom jogador, é rápido, mas tem dificuldade, né, para se livrar de impedimento, né? Já é o segundo consecutivo dele no jogo.
0: Verdade. Temos 9 minutos passados neste segundo tempo. Por enquanto vai dando Suécia 1-0 para cima da Tunísia, que tenta a jogada agora pelo lado esquerdo. Abdi já cobrou um arremesso lateral, tentando nas costas da marcação. Lindelof furou a bola, sobrando com Saad, dentro do desvio na cobertura. A bola tocou no Rien, por último saiu pela linha de fundo a seleção da Tunísia. Pela esquerda vai cobrar um escanteio. Fala, André Neto.
1: Tunísia, que só tem uma vitória em 12 jogos contra equipes europeias em Copa do Mundo, que foi justamente na última edição. Na partida de grupos, a última de 2022, venceu a França por 1-0. Está tentando repetir o feito. Tem escanteio na esquerda. Hannibal Mejbri, camisa 10, vem para a batida.
0: É ele, vai de pé direito, erguendo essa bola na grande área. A seleção da Tunísia quer o gol de empate. Está posicionado ali o Mejbri para fazer a cobrança do escanteio. É novamente pelo lado esquerdo, a bola vai ser erguida na grande área. Estou vendo o goleirão Norfeld posicionado dentro da pequena área. A bola levantada, chega tirando a zaga, a bola vai sobrando novamente. Com ela dominado, bem Amida, fazendo passe novamente. Mejbri é pela ponta canhota, ele ameaçou o toque, preferiu de pé direito, cruzamento para dentro da grande área. Chega a zaga da Suécia, tirando o Isaac, ajudando tudo, fez a escorada. Olha o contra-ataque da Suécia, vem o Gyökeres arrancando, é pelo lado direito, ele tentou tirar do primeiro marcador. Isaac está impedido, recebeu a jogada agora na entrada da área, tirou do primeiro marcador, trouxe pro pé direito, mas a irregularidade estava marcada. O Isaac ainda ameaçou dar a travada, e na hora que está metida do Gyökeres, pegou o camisa 9 em posição irregular. Faltou ali aquele contato e aquela tranquilidade na hora de se posicionar, hein, André?
1: E o Isaac até foi bem, né, Hugo Lago, para achar o espaço na ponta esquerda. O Gyökeres até demorou um pouco para fazer o passe, mas estava muito à frente o camisa 9 da seleção sueca. Terceiro impedimento seguido do Alexander Isaac.
0: Buscando jogar agora mais uma vez, e pelo lado direito aparece novamente, é o jogador, o Mejbri, descolando o lançamento, ele vai articulando, descolando o toque, era lá na ponta esquerda para a ultrapassagem do Abdi, só que a bola recuada de cabeça acabou achando o posicionamento do goleirão Norfeld. E eu confirmo a hora certa, 00:16. Ligado no nosso timaço, você confere agora o tempo e o placar do jogo. 11, passados 11 no segundo tempo, 34 para o fim da partida. E no placar do Futebol Globo CBN, Copa do Mundo. É a primeira rodada no grupo F da competição, no estádio El Gigante de Acerro, em Monterrey, no México. Confere aí.
3: Suécia
0: 2,
3: Tunísia
0: 1.
4: Central,
0: Bruno Faria.
5: Uma ameaça de tempestade com raios mudou os planos de Portugal na Flórida. A delegação está concentrada em Palm Beach e cancelou uma entrevista coletiva prevista para a noite deste domingo em função da alerta. É, vale lembrar, na próxima quarta-feira em Houston, Portugal estreia às 14h, horário de Brasília, contra a República Democrática do Congo.
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0: É esse jogo de Portugal que vai marcar a estreia do Cristiano Ronaldo em Copas do Mundo. Vai jogar pela primeira vez, hein, Chico Aiello?
2: Que isso, rapaz. Você tá louco. Você tá louco, né?
0: Seis Copas do Mundo do cara,
2: hein? Seis Copas, né? Ele, Messi e Ochoa, goleiro mexicano.
0: Impressionante. E ele, caso faça pelo menos um gol nesse Mundial, ele vai superar o próprio recorde, né? Porque ele é o único jogador a fazer gol, pelo menos um, em 5 edições de Copa do Mundo. Então ele pode superar o próprio recorde. Fala aí, Bruno.
5: Não, eu tô só elogiando, eu sou muito fã. É. Cristiano Ronaldo dos Santos Aveiro, o homem que tem mais gols por uma mesma seleção, disputou 5 Copas, tem 8 gols na competição, vai em busca do título inédito, né, Hugo?
0: É, Hugo. Com certeza.
2: E vai chegar a 1000 gols, hein?
0: Vai chegar a 1000 gols. Vai chegar a 1000 gols em jogos oficiais, né? o que seria mais um recorde para esse cara que é um verdadeiro monstro do futebol.
5: E todos filmados.
0: Um colecionador de recordes. Fala, Bruno.
5: E todos os gols filmados.
0: Verdade, verdade. Exatamente, exatamente.

0: Cristiano Ronaldo, uma lenda Hugo. Viva na história do futebol, diga.
1: Não, mas tá faltando um negócio, né? Não tem gol em mata-mata de Copa. É um leão na fase de grupos.
2: É verdade.
1: Mata-mata,
2: é um gatinho. Vai pra lá, rapaz. Verdade. É, cara chato, bicho.
0: É, o Cristiano Ronaldo tá buscando aí um gol realmente.
2: Eu defendo ele.
0: Realmente, mas... carreira dele não tá, não é menor por
1: mas
0: isso.
1: Tem Suécia e Tunísia em Monterrey agora, viu, Gulago?
0: Verdade, verdade. Estamos por aqui, transmitindo as emoções desta que é a primeira rodada do grupo F da competição. A tentativa da jogada agora da Suécia. Suécia que com quase 14 minutos, já você, Chico Aiello. Olha o Isaac da roubada, olha o Guióquines dentro da grande área. Chutou rasteiro no canto direito e emplacou! Gol! Da Suécia, Guióquines! Numa saída errada da seleção da Tunísia, o Isaac roubou, teve a tranquilidade de rolar para o camisa 17, que na entrada da grande área viu a saída do goleiro, chutou rasteiro no canto direito do goleiro Chamac, aumentando a vantagem sueca aos 14. 14 minutos de bola rolando no segundo tempo. Guióquines, 17 na camisa, é o terceiro gol da Suécia.
3: Suécia
0: 3,
3: Tunísia 1.
0: Fala você, André Neto.
1: Que dormida que deu o capitão da Tunísia, o Skiri, hein? Foi sair jogando, caminhou em direção ao Isaac, tentou driblar o camisa 9 da Suécia e foi lá e tomou a bola dele. O Isaac apenas serviu ao Guióquines, que estava na cara do gol, e o Guióquines não perde, né? De frente com o goleiro Chamac, ele bate cruzado com a perna direita de chapa. Se no segundo gol da Suécia o Guióquines serviu o Isaac, agora os dois centroavantes invertem os papéis. Passe do Isaac que roubou a bola no vacilo do capitão Skiri. E o Guióquines de perna direita faz o terceiro da Suécia. E já manda embora o calor que a Tunísia estava fazendo no segundo tempo. E volta a abrir vantagem em Monterrey, 3-1 Suécia.
0: Pois é, 15 minutos e meio do segundo tempo, no momento em que a Tunísia estava esboçando uma reação.
4: Você ia me perguntar isso, né?
0: Pois é.
4: Você justamente estava se preparando para
0: perguntar
4: isso.
0: Eu ia falar, cadê a Suécia no segundo tempo?
4: Verdade, e eu ia dizer para você.
0: O Skiri foi lá e colocou a Suécia na segunda etapa.
4: Botou a Suécia de novo no jogo. E eu ia dizer para você, né, que de fato a Tunísia estava melhor. Estava envolvendo a seleção da Suécia. Suécia baixou demais as linhas, chamando muito a seleção da Tunísia, mas essa falha individual do Skiri, o capitão do time, praticamente matou o jogo.
0: Exatamente. Agora a Tunísia chega no campo de ataque, a bola tocada, aparece Mejbri na altura da intermediária, tocando para o Slimani, ele traz para o pé direito, a bola rolada, aparece o Khedira dentro da grande área, não tem ninguém da Tunísia. A Suécia monta sua linha de defesa, tentativa do contra-ataque, a jogada com Guióquines empurrando, passe errado na esquerda, era para o Isaac, chega tirando a zaga da Suécia, aliás, a zaga da Tunísia, que arranca pelo lado direito agora buscando, jogada com Valegui pela ponta, teve desvio no meio do caminho ali do Gudmundsson, a bola tocada saiu pela linha de fundo, parece que o Gudmundsson pediu substituição, hein, André?
1: Foi isso, Gulago. Ele me parece ter sentido lesão muscular mesmo, né, posterior da coxa, que na hora de arrancar e dividir com o lateral da Tunísia e o Valéry, o Gudmundsson sentiu, tá mancando o camisa 5 e fez o sinal pedindo substituição pro Graham Potter no banco de reservas.
0: O escanteio vai ser cobrado e a favor da seleção da Tunísia pelo lado direito. São quase 17, parece que ele vai embora agora mesmo, hein? Vai dar tempo, né? Não, vai para a cobrança do escanteio. Ele está saindo da grande área. A bola levantada ali na primeira trave, chega tirando de qualquer maneira a zaga da Suécia. Se perde em arremesso lateral. A Tunísia vai bater pelo lado direito. Prepara para a cobrança o Valéry. Já mandou a bola ali na entrada da grande área. Não teve o domínio. O jogador que era o Skiri. Chega tirando a zaga da Suécia. Arranca pelo lado esquerdo. Lançamento buscando na ponta canhota. É o toque do Guióquines. Ele vai arrancando. Vai para dentro da grande área. Em diagonal. Tá pedindo jogada na entrada da grande área. Guióquines desarmado. Acabou ali não tocando a jogada. Tava o Ayari pedindo dentro da área. Mas ele acabou perdendo a posse de bola. E a chance de transformar o placar em goleada. Olha a seleção da Tunísia. Mejbri recebe. Tá isolado no meio de três jogadores da seleção da Suécia, acabou protegendo, a falta aconteceu, cometida ali pelo zagueirão Lindelof, e a falta a favor da seleção da Tunísia ali na altura da intermediária. A Tunísia está tentando dar uma resposta imediata para não sentir o gol, e essa falta vai levar perigo. Mas antes da falta, da gente falar sobre a falta, né, tem jogador aí da Tunísia caído em campo, hein, André?
1: É, o Gulago, me parece ser o próprio Mejbri que ficou caído ainda depois da queda do Lindelof. O Lindelof, inclusive, capitão da Suécia, é um dos dois jogadores dessa seleção que estavam em 2018, na última participação, né? O outro jogador é o goleiro Nordfelt. A seleção da Suécia vai mexer daqui a pouco, viu, Gulago? Eu vi ali o camisa 24, o...

0: Stroud, 24, Elliot Stroud, acho que é ele que vai pro lugar do Gudmundsson, e tem mais um jogador que vai entrar daqui a pouquinho também. Já confirmo para você as trocas do técnico Graham Potter.
1: Bom, as seleções vão começando a mexer para dar aquele suporte, aquele aporte físico para o segundo tempo, hein, Chico?
2: É, a questão agora da Suécia, pelo menos uma delas, o camisa 5, né, o Gudmundsson, né, já é a questão até clínica, né, não é nem física, porque ele sai machucado, ele não sai cansado, não. Ele sai machucado do jogo. Então, obviamente, já uma dificuldade maior, até para pensar, gente, dependendo do que aconteceu, para o segundo jogo da Suécia nessa Copa do Mundo, hein?
1: 19 minutos quase passados do segundo tempo. A Suécia está vencendo por 3-0. O primeiro gol foi marcado pelo Ayari, o segundo pelo Isaac e o terceiro pelo Gyökeres. Marcou para a seleção da Tunísia, de cabeça o zagueirão Rekik. E o Gudmundsson já está fora de campo, já foi substituído aí. Vamos confirmar a primeira mexida. Fala, André.
0: É isso, o Gudmundsson 5 saiu, ele teve problema com doença, né, no meio de semana, então por isso até podia estar mais fraco. Saiu ele para a entrada do 24, Straud. E quem estava pronto para entrar também ali era o camisa 7, Bergvall. Bergvall entrou em campo também, camisa 7, jogador de 20 anos do Tottenham. Saiu pro lugar dele o 10, o Nygren. Então foram duas trocas na Suécia, Bergvall 7 e Straud 24, nos lugares do Gudmundsson e do Nygren, camisa 10.
1: Aí, portanto, as duas primeiras alterações do jogo foram na seleção da Suécia, que arranca agora pelo lado direito. Lá na ponta tem Gyökeres com a bola dominada para cima da marcação do jogador, que era o Taube. Afastou, botou mais atrás, tenta ali o toque, não deu para cruzar ainda pelo lado direito. O toque rasteiro, recomeça tudo a seleção da Suécia com Rien no campo de defesa, dando opção mais pela canhota. Lindelof também pelo lado direito, posicionamento do Lagerbilk, fazendo a proteção. Aparece o Lagerbilk, descolando o lançamento na ponta, buscando também a jogada agora com o Bergvall, fazendo a tirada. Ele meio que tentou um cruzamento ali, mas pra ninguém. Escora novamente para tentar a jogada, mais uma vez pela seleção da Tunísia. Era o Khedira na tentativa do lançamento de longe. A jogada quase evoluiu com a seleção da Suécia buscando o quarto gol. E eu confirmo a hora certa, 12:26. Ligado no nosso timaço, você confere agora o tempo e o placar do jogo. 20, passados 20 no segundo tempo, 25 para o final da partida. E no placar do Futebol Globo CBN, Copa do Mundo é a primeira rodada no Grupo F da competição. No estádio El Gigante de Acerro, em Monterrey, no México. Confere aí.
3: Suécia 3,
1: Tunísia 1.
4: Central.
1: Bruno Faria.
5: Os jogadores do Uruguai conseguiram superar um imprevisto na viagem de Cancún para os Estados Unidos e desembarcaram na noite de ontem, domingo, em Miami, para a estreia da seleção. Na segunda-feira, ou seja, hoje, a equipe enfrenta a Arábia Saudita às 7 horas da noite, horário de Brasília, pela primeira rodada do Grupo H. Para o Rio de Janeiro e parte da rede, a emoção será comandada por Renan Moura. Em São Paulo, Bruno Farias.
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1: Sim, estamos aqui nesta madrugada de segunda-feira transmitindo as emoções da Copa do Mundo para você. E amanhã tem muito, aliás, hoje tem muito mais, e amanhã também. Vem pelo lado esquerdo, olha o Mesbri com a bola dominada pela meia, pedindo jogada mais pela canhota. O posicionamento do Abdi, tentou a tabela, Slimani não deu bola na jogada, na dividida, perdeu, olha o contra-ataque da seleção da Suécia, arrancando em cima da velocidade, no toque, no pique, Gyökeres fez a empurrada pro Isaac, invadiu a área, pelo lado esquerdo, ele no mano a mano, tenta a jogada, trouxe pro pé direito, é o quarto gol na bola batida, explode na zaga, Gyökeres pega a sobra, ainda pela ponta esquerda, perto do bico da grande área, ele fez a rolada mais uma vez, atrás, segura, volta, para, prende, é mais uma tentativa da Suécia, só que a arbitragem tá ali, enfim, o árbitro ameaçou parar o jogo, mas não, deixou seguir, volta o Lindelof, é pelo lado esquerdo no campo de defesa da seleção da Suécia, a bola invertida agora aparece pelo lado direito, é com Bernardsson, ele faz ali a entrega novamente, intermediária de defesa, e entra com a bola dominada no pé direito, ele ameaça descolar o lançamento, chega apertando para diminuir o espaço ali, o Slim. A bola ainda pelo lado direito, faz o lançamento Lagerbilk no campo de ataque, a bola recebida pelo Bergvall, cruzamento para a grande área, se esticou todo ali o Gyökeres. Olha, uma jogada que eu vou te falar uma coisa, hein? Tem que ter coragem para, depois de ter disputado a temporada inteira, e ele foi até o extremo da temporada, porque ainda jogou a final da Champions League, se esticar desse jeito aí. Olha o cuidado com a musculatura, hein, André Neto?
0: E o torcedor da Suécia vê o Gyökeres tentando essas finalizações acrobáticas e lembra imediatamente de Zlatan Ibrahimovic, né, o Gulago? Mas essa daí o Gyökeres não chegou. Talvez o Zlatan chegasse.
1: Ah, lembro muito bem daquele gol, né, e ele...

0: O Ibrahimovic fazia realmente essas jogadas aí, como você bem citou, acrobáticas aí, que quase o Gyökeres conseguiu imitar, mas não, ele se esticou apenas, colocou em risco a condição física, a musculatura, mas já se levantou, tá tudo bem. Diga lá, Bruno.
1: Vocês falaram sobre Zlatan Ibrahimovic, ele declarou que não vai torcer para a Suécia nesta Copa do Mundo. Olha que loucura, o ex-atacante afirmou que apoiará a seleção da Croácia, devido às suas raízes familiares. A mãe dele é croata.
0: Bom, tudo bem, torce para quem quiser, mas o Ibrahimovic gosta de polemizar, sempre gostou de polemizar.
1: Como gosta.
0: Mas beleza, beleza, vai torcer para a Croácia, tá tudo bem. Futebol é isso aí, cada um torce para o time que quiser, para a seleção que quiser. Chico Aiello, 24 minutos, temos a parada para hidratação, tempo para você analisar esses 24 minutos de segundo tempo de até aqui, 3 para a Suécia, 1 para a Tunísia.
2: É, pois é, e um segundo tempo que a Tunísia melhorou muito no jogo, estava muito próximo, né, de empatar a partida, mas aos 14 minutos, Skiri, capitão da equipe africana, vai sair jogando, perde uma bola roubada pelo Isaac, e o Gyökeres, né, faz o terceiro gol. E esse gol, né, tirou completamente ali o ânimo do time da Tunísia, que além disso, já demonstra o cansaço físico. Eu tô surpreso, tá? A gente tá indo para 25 minutos do segundo tempo e o Sabri Lamouche até agora não mexeu no time. Eu já teria mexido no intervalo. É verdade que a Tunísia voltou para o segundo tempo melhor do que fez o primeiro tempo, mas já bateu o cansaço físico em alguns jogadores. Então já está na hora de fazer trocas, já está na hora de fazer mudanças. Mas esse terceiro gol da Suécia deu uma quebrada no time da Tunísia.
0: É, a própria, assim, o comportamento da seleção da Tunísia já é outro, né? Em relação ao início do segundo tempo. Tudo bem, pode ser pela questão física, tá todo mundo já indo pro fim do jogo, evidentemente.
2: Mas tem o fator motivacional,
0: claro,
2: né?
0: Claro, com certeza. E aí dá aquela esfriada mesmo, porque a seleção da Tunísia estava até mais perto de empatar do que de levar o terceiro gol. Mas coisas do futebol, e aí não deu, a seleção da Tunísia acabou levando o terceiro gol e a Suécia está aos quase 26 minutos do segundo tempo, encaminhando a sua primeira vitória na Copa
2: do
0: Mundo.
2: Mas liderando o grupo, pela frente. Liderando o grupo F... E a gente já trouxe essa informação logo aqui na abertura do Futebol Globo CBN. Eu trouxe com o Bruno já ratificou isso. Vai sair desse grupo o adversário do Brasil na segunda fase, 16 avos, né, de Copa do Mundo. E a gente vai ter ali o adversário da seleção brasileira. Vai ser o primeiro de F ou o segundo de F. E nesse exato momento, a primeira colocação é da Suécia.
0: E a seleção da Tunísia está mexendo aí, André Neto.
3: Em dose tripla, o Gulago, para o nosso desespero aqui. Entrando o camisa 7, Achouri, o camisa 15, Hadi Mahmoudi, camisa 15. E o também 26, que eu aparentemente esqueci aqui na minha lista, mas é o Tonekti, camisa 26, ponta esquerda, Tonekti. Também está em campo. Então, 7 Achouri, 15 Hadi Mahmoudi e o 26 Tonekti. Saíram o 20 Valéry, o 17 o capitão Skiri e também o 8 Saad. As três primeiras trocas do técnico Sabri Lamouche.
2: Falei, estava na hora, né? Estava na hora de mexer no time. Ele até demorou demais. Fez três alterações ao mesmo tempo e somente depois aí de 25 minutos. Acho que ele demorou muito a mexer no time.
0: Só pra gente confirmar, o Valéry saiu, o Saad também, qual foi o terceiro, André?
3: O terceiro foi o Skiri, o Gulago, capitão, camisa 17, inclusive, ele tinha uma marca, né, que ele tá na sua terceira Copa do Mundo, igualou um recorde da Tunísia, e tinha sido titular nos 6 jogos nas 2 últimas Copas, jogando todos os minutos. Hoje fez um jogo ruim pela primeira vez, é substituído numa partida de Copa do Mundo.
0: Aí, portanto, 27 minutos e meio do segundo tempo. A Suécia está vencendo pelo placar de 3-1. 28, quase vamos chegando. Olha pelo lado esquerdo. Vem a seleção da Tunísia buscando jogada para cima do campo de ataque. Tonekti tentando ali o cruzamento, mas a jogada ali na tentativa de se livrar da marcação. Ele acabou perdendo a bola e fazendo a falta. Já chegou ali quente para cima do árbitro, reclamando bastante ali o Tonekti da seleção da Tunísia. Camisa de número 26. Agora está mais tranquilo ali o técnico Graham Potter da seleção da Suécia. Está ali conversando com a galera da comissão técnica, enquanto de um lado para o outro, o Sabri Lamouche, técnico da Tunísia, vai ali, vai beber água, está irritado ali com o placar.

0: do jogo, com alguma coisa que está acontecendo na partida, ele está realmente incomodado. Olha a seleção da Suécia, na bola tocada ali na resvalada de cabeça, não achou o Isaac, o goleiro Chamac, foi lá para fazer a defesa, está jogando rapidamente pelo lado direito com o Rekik, ele no pé direito liga o passe, tentando novamente para cima da marcação, faz ali a proteção o jogador da seleção da Tunísia, ainda pelo lado esquerdo, fazendo novamente, era o Mahmoudi, é o camisa de número 15 da seleção da Tunísia. Quase 29 minutos passados neste segundo tempo, a seleção da Tunísia vem pelo lado esquerdo, trabalhando a posse de bola, recebe mais uma vez o Mejbri com a bola dominada no campo de defesa, pelo lado esquerdo ele descola o lançamento, buscando lá na frente, a movimentação na primeira não deu, voltando a roubada de bola, a seleção da Suécia tem a bola dominada, arrancando pelo lado direito, Bernardson tenta ali a proteção, para cima do Mejbri, fazendo toque lá na frente, acabou Bernardson, acabou caindo ali, ele reclama de falta, o Mejbri diz que não fez, mas o árbitro deu só o arremesso lateral, Mejbri já cobrado ali, ele fez a proteção, chegou ali varrendo o Bergvall pra cima do Mejbri, que agora ele não levantou empurrando não, mas essa disputa aí já não tá acontecendo de agora, hein, André?
1: É, Hugo, e no último lance eu até fiquei com a sensação de que o Mejbri ficou irritado com seus companheiros de seleção, porque ele teve que voltar para fazer o desarme, e aí acho que a bronca foi pro Tunekti, que acabou de entrar, camisa 26.
0: É isso, vem trabalhando a posse de bola, segura a jogada Taubi, tocando para Mejbri, que está chamando o jogo, ele está tentando carimbar todas as jogadas da saída do campo de defesa da seleção da Tunísia. Bom, jogada pelo lado canhoto para cima da marcação, tenta ali o lance para cima do primeiro, voltou no cruzamento que não aconteceu, Slimani dominando na entrada da grande área, aparece novamente Tonekti que pedindo bola lá na frente, Mejbri com a bola dominada, ainda pelo lado esquerdo, para cima da marcação, é o Tonekti que fazendo ali o toque, desarmado não por baixo, chegou ali tirando na zaga da Suécia, o Bernardson, e eu confirmo a hora certa, 12:36. Ligado no nosso timaço, você confere agora o tempo e o placar do jogo. 30 passados 30 no segundo tempo, 15 para o fim da partida, e no placar do Futebol Globo CBN, Copa do Mundo é a primeira rodada no grupo F da competição, no estádio El Gigante de Acerro, em Monterrey, no México. Confere aí.
2: Suécia
0: 3,
2: Tunísia 1.
3: Central,
0: Bruno Faria.
4: Todas as atenções estão voltadas para a Copa do Mundo, mas o futebol brasileiro viveu um capítulo histórico neste domingo. Porto Velho aplicou um impressionante 13-0 sobre o Maitá do Acre pela Série D, registrando a maior goleada da história das competições nacionais do Brasil.
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0: O escanteio vai ser cobrado, é a favor da seleção da Suécia, pelo lado esquerdo, prepara para fazer o levantamento na grande área. Ayari fez o toque dentro ali, chegou tirando a zaga da Tunísia, a bola por cima, Straudi tenta ali levantar de qualquer maneira, acha ali a jogada, o Isaac não conseguiu o toque de cabeça, mas o lance está parado, a arbitragem parou para marcar a falta cometida pelo zagueirão ali, o Rien, da seleção da Suécia. Francisco Aiello, 31:30, segundo tempo e o jogo.
5: Bom, o jogo continua, né, favorável à equipe da Suécia. Acho que o Lamouche, né, demorou a mexer demais, era para ter mexido no time quando tomou o terceiro gol aos 14 minutos, ele esperou mais de 10 minutos e perdeu tempo para reforçar o time, dar ao time, né, a questão física, recuperar o time fisicamente. Vamos ver se com essas três mexidas que ele fez agora, ele consegue, né, dar esse gás ao time da Tunísia.
0: 32, segundo tempo, a bola invertida, meio que na fogueira ali, apertou tentando a roubada pela seleção da Suécia, o Ayari. Na primeira não deu, voltou agora no recuo, o goleiro Chamac tira o perigo de dentro da grande área, manda a bola para o campo ofensivo, a escorada de cabeça, Rien tentou o passe, buscando ali o posicionamento, era do Bergvall. Na primeira não deu, evita a saída pela linha de lado, a seleção da Tunísia buscando pelo lado esquerdo, a bola acabou rebatida, mal rebatida pela Suécia, chega o Mejbri descolando o lançamento, era pelo lado direito agora com o jogador Mahmoudi, na primeira não deu, mas a Tunísia recuperou a posse de bola, bota na frente, tenta partir para cima da marcação, o Achuri livrou-se do primeiro, fez o giro, botou no toque rasteiro, ainda perto da entrada da grande área, dando opção novamente pela meia direita, o jogador que é o Achuri fez o lançamento na ponta, para, prende, volta, Mahmoudi pelo lado direito fez a devolução, tive a impressão de impedimento do Achuri, arbitragem não marcou linha de fundo, cruzamento da direita, corta de cabeça a zaga sueca, mata no peito, bota no chão, a finalização vai acontecer, não conseguiu ali o Mahmoudi ter chance de finalizar, porque o jogo foi parado, hein, André Neto?
1: Porque você viu muito bem, Hugo Lago. Estava impedido mesmo a Shuri aqui na ponta direita, o auxiliar número 1, o Maximiliano Del Iesso, deixou o jogo prosseguir inicialmente. A hora que a Suécia fez o corte, parou e marcou impedimento.

0: do camisa 7 da Tunísia. Que, aliás, o Gulago, a Tunísia é o primeiro país africano a ganhar um jogo de Copa do Mundo. Venceu o México por 3-1 em 1978, no jogo que também marcou a sua única vitória em partidas de abertura, né, em primeiras partidas na Copa. É a sétima participação da Tunísia em Copas do Mundo, só venceu em abertura lá em 78, quando ganhou do México.
1: Tentativa da jogada pela ponta esquerda, Gyökeres perdeu a posse dela. A seleção da Suécia no carrinho tentou ali a roubada, a bola bate por último no jogador tunisiano, saindo pela linha de lado, prepara para a cobrança, mais uma vez ali não tem pressa a Suécia para repor a bola em jogo. Agora chega o Straud para fazer a reposição, é tudo pelo lado esquerdo. 34 minutos quase deste segundo tempo, Isaac tentou ali meio que na puxeta para o Gyökeres, que protege, faz bem a jogada de pivô, grande jogador o Gyökeres, camisa 17 da seleção da Suécia, ele que é campeão inglês pelo Arsenal nessa temporada, vice-campeão europeu com a camisa do time inglês. Olha, Isaac pela ponta esquerda para cima da marcação, pé esquerdo, cruzamento rasteiro, tentava chegar na grande área, o posicionamento é lá do jogador, o Karlström na primeira não deu, afasta ali de qualquer maneira, a bola se perde pela linha lateral, é arremesso para a Tunísia cobrar. Fala, Chico Aiello.
2: Que jogador, hein? Que jogador, Gyökeres, hein, gente? Impressionante. É. Cara, tem muito recurso, jogador de área, jogador de toque, né, rápido na bola, de boa finalização, sabe jogar fora da área. Cara, que jogador é o Gyökeres.
1: Verdade. Olha a bola invertida da direita, chega lá pelo lado esquerdo, arranca para cima da marcação, chega a seleção da Tunísia buscando jogada agora no campo de defesa, para, prende ao Tonek, faz ali o toque novamente, a zaga interveio, a bola rolada novamente para o Mejbri, pé direito, levantamento de graça, o goleirão Nofeld foi lá para fazer a defesa, ele está ali olhando o posicionamento dos companheiros para fazer a reposição aos 35 minutos deste segundo tempo, 35 segundo tempo, a seleção da Suécia está aí vendo o relógio correr, vendo o tempo passar para encaminhar bem essa primeira vitória na Copa do Mundo para cima da seleção africana, a seleção das Águias de Cartago, é a seleção da Tunísia. 35 e meio, a bola desviada na zaga, sai pela linha lateral, vai bater ali rápido, está tentando na verdade bater rápido o arremesso lateral ali o jogador Mahmoud, mas o árbitro deu a favor da Suécia, que pelo lado esquerdo vai repor a bola em jogo. Estou vendo a movimentação do Gyökeres lá no campo de ataque, ele protege, está perto dele o Isaac, preferiu recomeçar tudo lá no campo defensivo, agora com o Rien, pede pelo lado direito o jogador que era o Lagerbilk, mas ele preferiu o recuo pro goleirão Nofeld, que pelo lado esquerdo sai jogando com Lindelof, fazendo toque ainda perto da meia lua. A seleção da Tunísia não pressiona a saída de bola da Suécia, que vem agora com ela dominada na recolhida com o Rien, pertinho da intermediária lá de trás, para, prende, volta com o Maiari, autor do primeiro gol do jogo, o primeiro gol sueco, pelo lado direito fica com a bola dominada mais uma vez, a proteção do jogador sueco, o Karlström volta no campo de defesa, a Tunísia está ali meio que na roda, enquanto a Suécia vai fazendo a jogada girar, vai fazendo o relógio correr, com a vitória parcial pelo placar de 3-1, Lindelof, ele chama a marcação ali, está tentando ali, não sabe se vai, não sabe se fica o Achuri, mas a bola foi tocada novamente na zaga sueca, Rien com ela dominada, entrada da grande área, agora aperta ali o Achuri, volta Lindelof, rolando bola com o jogador Straud, tudo pelo lado esquerdo, lançamento errado, a zaga da Tunísia na intervenção com o Kick, fazendo o lançamento, não deu bola, a bola não chegou ali no campo de ataque, voltou no kick, e aí o Khedira acabou apenas acompanhando a saída, vendo a saída do goleiro Nofeld, que foi lá para fazer a defesa. Ele vai repor a bola com a bola no chão, vai repor a bola em jogo, o lançamento vai descolar, a seleção da Tunísia está ali naquele vai, não vai, porque assim, aquela história, né, Chico, final do jogo, se você vai ali gastar o pouco que resta de oxigênio para pressionar a saída, se abre espaço lá atrás, né?
2: Exatamente, agora, quem entrou no jogo aos 25 minutos, pode fazer isso, né, gente? Só jogou até agora 12 minutos, né?
1: Bergvall pela ponta direita, busca jogada mais atrás agora com Lagerbilk, Bernardson está pedindo pela ponta, faz ali a tirada na primeira marcação, acabou caindo Bergvall e a falta aconteceu, na verdade foi cometida em cima do jogador Bernardson, que tentava a jogada pela ponta direita, hein, André Neto?
0: E a falta foi cometida pelo Abedi, camisa 2, ala esquerda da Tunísia, que me parece já até um pouco frustrado com o desempenho da seleção tunisiana, que vai mexer pelas duas últimas vezes. Camisa 11, Garbi, entra no lugar do 13, Khedira, que a gente nem teve tempo de falar, né? Mas é irmão do Khedira alemão, que esteve envolvido aí no outro 7-1 uns tempos atrás. E tá entrando também o camisa 19, o Chauat, Firas Chauat, camisa 19, entra no lugar do 25, Slimani. Garbi, 11, 19, Chauat, nos lugares de Slimani e Khedira, as duas últimas mexidas da Tunísia.
1: Muito bem. Slimani e Khedira saindo, portanto, para as entradas do Chauat e também o

0: Camisa de número
1: 11, Garbi.
0: 11, o Garbi, é isso aí. Bom, as alterações na seleção da Tunísia que nesse finalzinho de jogo vai ter que ir pro tudo ou nada, hein, Chico?
2: Tudo ou nada, né? Tá 3-1 pra Suécia, vai tentar colocar pressão, levantar essa bola na área pra tentar pelo menos, né, colocar essa pressão no jogo.
0: Tentativa da Suécia, olha a bola tocada pra dentro da grande área, acabou de entrar, vai tentar ali a jogada, Svanberg tocou, emplacou! Gol! Mas a arbitragem está anulando. E o Svanberg acabou de entrar. Ele ia protagonizar uma situação inusitada nessa Copa do Mundo, hein, André?
3: Pois é, o Gulago tinha literalmente acabado de entrar. Foi correndo rapidinho para a grande área para se juntar aos companheiros da Suécia. O camisa 19, Svanberg, que entrou no lugar do 16, Karlström. Mas estava muito, mas muito impedido, o Gulago. E aí, assim, tem um detalhe, né? Porque se tem um toque do Isaac no cruzamento, tira o impedimento do Svanberg. O juiz considerou, me parece, que não houve toque do Isaac. O Svanberg estava lá na frente na hora da cobrança. Cruzamento vem no primeiro poste. O Isaac tenta tocar a bola de calcanhar e ela sobra para o Svanberg na marca do pênalti. Camisa 19 da Suécia fez o gol. Mas não sei não, hein, o Gulago. Se tiver toque do Isaac aí, você vai ter que narrar gol de novo.
0: O bico da chuteira do Isaac, se tiver tocado na bola, o gol é legal, hein? Estamos aqui esperando para acompanhar. Fala, fala.
3: Não, é exatamente isso, né? Se tem esse desvio, mesmo que de leve, do Isaac, pode ser que o gol seja validado. Quem tá no VAR é o Juan Lara, do Chile. Tá revendo nesse momento o lance do gol. E o Svanberg tá doidinho para comemorar o gol dele no primeiro toque na Copa do Mundo de 2026.
0: Pois é, esse é o detalhe. O André trouxe a informação. Essa bola foi cruzada da direita. Se ela tiver ido direto para a grande área, sem dúvidas, o Svanberg estava impedido e o gol vai ser anulado. Agora, se o árbitro, através da notificação do Juan Lara, o chileno que está na arbitragem de vídeo, entendeu que o Isaac tocou com o bico da chuteira e foi o autor de uma assistência, aí o gol vai ser validado. Agora está todo mundo pressionando ali o árbitro argentino, né? Virou o Yael Falcon Pérez, enquanto o lance está sendo analisado. Fala, André.
3: Não, virou brasileirão, né, o Gulago? Aquela rodinha em volta do árbitro, todo mundo atrapalhando.
0: Então, opa, portanto, aí, ó, o gol está confirmado, hein? Arbitragem de vídeo através do Juan Lara, do Chile, entendeu que houve o toque do Isaac e o passe para o Svanberg acabou se tornando uma assistência e o gol do camisa 19, o quarto gol da Suécia, 41 minutos do segundo tempo, 41 segunda etapa, Svanberg 19, transforma o placar em goleada.
4: Suécia
0: 4,
4: Tunísia
0: 1. Fala, André Neto.
3: E essa confirmação do VAR foi bem esquisita, né, o Gulago, porque o juiz, o Yael Pérez, não fez nem o sinalzinho, assim, de revisão do VAR. Ele saiu falando no microfone. Depois da revisão, tem um toque do Isaac, não tem impedimento, gol confirmado. Aí demorou uns 30 segundos até o Svanberg entender que o gol tinha sido validado mesmo. Comemorou com um delay o camisa 19 da Suécia, que tinha acabado de entrar. Primeiro toque na bola, chute cruzado. Nada que o goleiro Chamakh pudesse fazer. E a Suécia transforma a vitória em goleada. 4-1 em Monterrey. Começa com o pé direito a Copa do Mundo, a equipe da Suécia.
0: É, mas olha, eu vou te falar que eu ainda fiquei em dúvida se essa bola realmente
2: eu ainda
0: tocou.
2: Eu até agora realmente não tenho uma imagem conclusiva, não,
0: eu
2: tá?
0: Eu também não, mas enfim.
2: Eu não tenho uma imagem conclusiva, não, gente.
0: Eu continuo também em dúvida se essa bola realmente tocou aí no pé do camisa 9 da Suécia, o Isaac, que, caso tenha tocado, foi o responsável pela assistência para o gol do Svanberg. Bom, tá 4-1 no placar, a Suécia vai goleando.
2: Acabou, né?
0: Nesta estreia da Copa do Mundo. Mas a Tunísia não tem condição de repente moçar uma virada, Chico?
2: Acabou o jogo, né? Acabou o jogo,
0: olha,
2: né?
0: Olha, hein?
2: Sem necessidade agora de dar acréscimo longo. Acabou o jogo, né, Hugo?
0: Será? Vamos acompanhando. Olha o Gyökeres, recebeu na esquerda da grande área. Isaac chegou batendo e o goleiro Chamakh evitou o que seria o quinto gol sueco, André Neto.
3: Do Isaac, seria o segundo gol do centroavante da equipe do Liverpool. Olha a Tunísia tentando descontar o Gulago.
0: Pelo lado esquerdo, buscando jogada agora na proteção. Não sei se tinha impedimento. A bola foi tocada lá pela esquerda, só que aí o Tonekchik acabou ficando com ela, mas já havia irregularidade. Pode completar aí, André.
3: E o Isaac parou no Chamakh, né? Aos 43 do segundo tempo, apareceu para fazer uma boa defesa o goleiro da equipe da Tunísia. O problema é que ele já falhou em dois e já entraram mais outros dois. Tá 4-1 para a Suécia.
0: Detalhe é que os placares elásticos vão aparecendo na Copa.

0: do mundo, estamos aí diante de mais uma goleada, um dia em que tivemos muitos gols na Copa, hein, Chico?
1: Pois é, quem abriu isso foi os Estados Unidos, né? Aquela goleada em cima do Paraguai, a Alemanha fez a mesma coisa, agora a vitória da Suécia sobre a equipe da Tunísia, a gente começa a ter as goleadas na Copa do Mundo.
0: E já já duas alterações na seleção da Suécia, serão as duas últimas alterações no time sueco, que está conseguindo uma vitória tranquila pelo placar de 4-1 para cima da Tunísia. A Suécia está jogando agora, a bola dominada é com Bergvall na altura da intermediária defensiva, ele fez esticada pelo lado esquerdo, arranca para cima da marcação do jogador que é o Ayari, fazendo a devolução, não conseguiu guiar a tabela pelo lado direito, aliás pelo lado esquerdo, no ataque da Suécia não aconteceu, mas a roubada de bola veio com Bergvall tocando para Gyökeres, devolução para o camisa 7, pé direito, chutou e com desvio essa bola saiu pela linha de fundo, ele encheu o pé, queria fuzilar ali o goleiro Chamakh, mas aí a defesa desviou, mas o escanteio para a Suécia está marcado, finalzinho de jogo, ainda pode ter mais gol, hein, André?
2: É, porque a Tunísia está perdidinha no jogo, viu, Gulago? O Bergvall agora quase deixou dele um carrinho salvador ali do Taubi na defesa da Tunísia para evitar o quinto gol da Suécia, que daqui a pouco vai mexer pelas duas últimas vezes. Camisa 11, Elanga, e o camisa 8 também, Svensson. Vão ser as duas últimas novidades aí do Graham Potter na partida.
0: É quase 45 minutos deste segundo tempo. Vem escanteio para a Suécia pelo lado esquerdo. Vem bola levantada na grande área. Ó, e o Isaac parece que foi embora, hein, André?
2: Foi o primeiro a sair para a entrada do 11, Elanga. Camisa 11, Elanga, que é filho de pai camaronês, que inclusive jogou no futebol sueco. Saiu também o Ben Hartson, camisa 21, lateral direito, para a entrada do 8, Svensson, Daniel Svensson, as duas últimas trocas na Suécia.
0: Já passamos dos 45 neste segundo tempo, escanteio é a favor da seleção da Suécia, prepara para a cobrança, Ayari, levantamento para dentro da grande área, o goleiro Chamakh tira o perigo lá de dentro, tenta evitar a saída pela linha de lado, ali o Mejbri não conseguiu, o arremesso lateral é para a Suécia não tem pressa para bater, está vencendo, está goleando, 4-1, vai erguer essa bola na grande área ou vai bater curta? Estou vendo a movimentação da defesa tunisiana ali, mais pelo lado esquerdo, já que pela direita a seleção da Suécia vai repor a bola em jogo na cobrança desse arremesso lateral. Tô vendo a movimentação. Campo de ataque. A seleção da Suécia quer aí o quinto gol. Será que o quinto gol sai? Será que a Tunísia ainda vai fazer gol no jogo? A Suécia fica com a bola dominada agora no campo de ataque pelo lado direito. Rien chegou mais atrás, entregando a Lindelof. Pedindo pelo lado esquerdo. Gyökeres está posicionado também ali o jogador Straud. Mas é pelo lado direito que a jogada evolui com a seleção da Suécia. Rien descolando o lançamento. A jogada direta pela ponta direita. Chega tirando pelo lado esquerdo. Bem amida pela seleção mais da Tunísia. Seis. Vamos a 51, portanto, neste segundo tempo. Olha, ajeitada mais atrás, Mejbri achando, posicionada no campo de defesa, o jogador que é o Rekik, novamente pelo lado direito, ele que fez o único gol de cabeça para a seleção da Tunísia. Lançamento, campo de ataque, Mahmoud fez o lantoque, buscando jogada lá na frente, era com o Achouri, mas a jogada foi parada. Segundo a arbitragem, com falta, e o jogador ali, o Lindelof, está reclamando bastante, hein, André Neto?
2: Ele tomou a frente do Achouri, mas me parece que sobrou um braço em cima do camisa 7 da Tunísia. A Tunísia fez uma campanha quase perfeita nas eliminatórias africanas para a Copa do Mundo. Venceu o grupo com Namíbia, Libéria, Malawi, Guiné Equatorial e São Tomé e Príncipe, com 9 vitórias e 1 empate em 10 jogos e sem tomar nenhum gol. Hoje, na estreia na Copa, já tomou 4.
0: Esse era o detalhe, né? O sistema defensivo da Tunísia funcionou bastante nas eliminatórias e logo na estreia da Copa do Mundo já levou 4 gols aí para desmontar essa banca. De longe, a tentativa do chute pro gol! Tentava a finalização, o Achouri, obrigando o goleiro Nordfeld a fazer uma ótima defesa. A bola foi ali meio que no meio do gol, mas para não se complicar, o Nordfeld chegou ali tirando tudo de dentro da pequena área. E o Achouri tá fazendo nada em campo, foi lá e chutou de longe, hein, André?
2: E foi um belo chute, né, o Gulago? Um chute muito forte e ele acabou fazendo o goleiro trabalhar. Olha, alguma novidade aí da Copa do Mundo, um sistema que, um sensor na bola, né, que mede, dá pra medir o toque. Então, se alguém encosta na bola, esse sensor, ele aponta que teve um toque. E foi com esse sensor que o VAR viu que o Isaac, de fato, resvalou na bola no lance do quarto gol da Suécia. É um toque muito, muito de leve mesmo. É. Mas tem essa tecnologia que agora permite ver e diagnosticar se teve ou não o toque na bola.
0: É, eu tinha dúvida, mas diante do uso da tecnologia que
1: comprovou... Não vou brigar com ela, né?
0: Exatamente.
1: A gente não vai brigar contra a tecnologia, né?
0: Tivemos dúvida num primeiro momento, só que aí com o recurso da tecnologia... Foi constatado
1: que só a tecnologia mesmo para tirar dúvidas.
0: Só
1: a tecnologia.

0: Olho nu não tinha como.
1: Verdade, verdade. Que bom que a tecnologia está aí para corrigir erros, para fazer com que situações inicialmente não validadas possam acontecer. Olha a bola dominada na direita ali, na esquerda, na verdade, na grande área, com a seleção da Tunísia buscando jogada, mas ó, estava impedido ali o
0: Mais um, né, Hugo?
1: É, o Chauat.
0: Quantidade de impedimento dos dois lados, gente. Dos dois lados, os jogadores se posicionam muito mal, muito mal.
1: É, o Chauat que acabou de entrar, hein, André?
2: Ele mesmo, centroavante, camisa 19, que joga no Clube Africain da Tunísia. Acabou de entrar e também já entrou fazendo a função que o Isaac estava fazendo na Suécia, né? De ficar em posição irregular.
1: Está cumprindo bem até aqui, tá? Enfim, nos scouts aí ele está passando em todos. Vai fazer o levantamento, já fez, campo de ataque, olha a seleção da Suécia na entrada da grande área, Gyökeres pelo lado direito, tentou ali a proteção novamente, como Svensson, deixando mais atrás, o passe feito, na tentativa de se livrar da marcação, é o Gyökeres, ele prende bem a jogada, desvio na zaga tunisiana, a bola acabou saindo pela linha lateral, o arremesso vai ser cobrado, o árbitro está ali autorizando a cobrança do arremesso, já batido pelo Svensson, ainda pelo lado direito, no campo de ataque, a seleção da Suécia vai tentando tirar a Tunísia lá de trás, Rien, deixando novamente no passe, na devolução, Rien agora recompõe, vai lá pra direita no campo de defesa, já temos 49 minutos e meio, um minutinho e meio para acabar o jogo em Monterrey, no México, com a vitória por goleada da Suécia, 4-1 nesse momento, vai dando Suécia na abertura do grupo F da Copa do Mundo, pelo menos para as duas seleções, prepara pra cobrança agora no arremesso lateral, é pelo lado direito, já vendo o Svensson pronto pra bater, pronto pra repor a bola em jogo, a deixada aqui. Gyökeres veio para proteção, Mesbri tirando pela seleção da Tunísia, novamente o toque, na bola dividida, sobrou na entrada da grande área, Ayari de longe, mandou uma bomba e emplacou! Gol! Da Suécia, Ayari! Ele no primeiro tempo já tinha feito um belo gol no chute de longe, agora depois da pressão da Suécia na saída tunisiana, que pelo lado esquerdo acabou entregando, a bola se ofereceu para o Ayari, que de longe num chute cruzado, um balaço que o goleiro não conseguiu evitar, canto direito do goleirão Chamack, é o quinto gol da Suécia no jogo, eu confirmo, 50 do segundo tempo, 50 minutos passados na segunda etapa, Ayari de longe, de pé de direito, mais um belo gol no jogo.
3: Suécia
1: 5,
3: Tunísia
1: 1. Mais um belo gol pro Ayari chamar de seu, hein, André Neto?
2: Pois é, Hugo Lago, e se a Suécia eventualmente for parar no caminho do Brasil na fase de mata-mata da Copa do Mundo, olho nele, camisa 18, jogador de 22 anos do Brighton & Hove Albion da Inglaterra, e bate bem de fora da área, hein? Primeiro gol foi assim, é bem verdade que o Chamack estava mal posicionado, mas agora ele fecha a goleada da Suécia com mais uma patada de fora da área, e num vacilo do Garbi, que foi sair jogando no campo de defesa, perdeu a posse de bola para o Bergvall. Em dois toques, o Ayari dominou, girou e fuzilou, uma pancada para fazer o quinto gol da Suécia, que estreia e estreia muito bem na Copa do Mundo, 5-1.
1: E o árbitro apitou pela última vez, fim de jogo em Monterrey.
3: Suécia
1: 5,
3: Tunísia
1: 1. 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

0: noite 58. Estamos aqui já na madrugada desta segunda-feira. É mais um dia de Copa do Mundo, hein, Bruno Faria?
1: É, mais um dia de Copa do Mundo. Nós já tivemos tantos jogos nesse domingão. Entramos na segunda-feira e nesta segunda tem muito...

0: está de volta para mais uma emoção aqui do Futebol Globo CBN. Bom, 5-1. Ontem, né, nós tivemos a goleada da Alemanha por 7-1 contra Curaçao. Essa é a segunda maior goleada na Copa do Mundo. 5-1. Uma em ponto, uma da matina, uma da manhã, uma da segunda-feira. Chico Aiello, vem pra cá, analisa pra mim. 5-1, foi pra tudo isso? A Suécia jogou o fino da bola, Chico Aiello. Bom dia, amigo.
1: A Suécia jogou muito mais do que a Tunísia. E aí mereceu esse placar, né, elástico, dilatado. Essa goleada, desde o início do jogo, Bruno e galera que está acompanhando a gente aqui no Futebol Globo CBN, que eu venho pontuando, né, que a Suécia estava mais bem distribuída dentro de campo, era um time mais organizado, me chamou muita atenção, a organização tática, a distribuição do time dentro de campo, o time que preenchia todos os setores de campo. Suécia que joga no esquema com três zagueiros, na primeira linha com três zagueiros, avança demais, os dois alas, os dois jogadores jogam muito no campo ofensivo, no campo do adversário, e de certa maneira, isso aí começou a aparecer no jogo, a levar vantagem para o time da Suécia. Aos 7 minutos, o time sueco faz 1-0, numa bola levantada na área, né, uma bola que foi jogada na área, e aí o goleiro Chamac sai do gol, não consegue fazer o corte, o Gyökeres chuta, a bola bate na zaga e sobra para esse jogador, o Ayari, que é um jogador que mostrou no jogo, ele fez o primeiro e último gol, mostrou no jogo a capacidade dele de chutar forte de fora da área. Ele deu um canudo, né, soltou um canudo de pé direito. A bola foi no ângulo esquerdo, o Chamakh, né, goleiro da equipe da Tunísia, estava adiantado, né, porque ele veio disputar uma bola quase que na linha da grande área, e a bola foi muito forte no canto esquerdo, e ali já a Suécia fazia 1-0 com 7 minutos. Depois teve a parada para hidratação, o técnico da Tunísia, o Sabri Lamouche, Ele muda a forma do time jogar, né? Tenta espelhar o jeito que a Suécia joga, com uma primeira linha de três. E aí a Tunísia até consegue equilibrar o jogo. Mas aí, numa jogada também muito boa do Gyökeres, né, que faz o pivô, ele domina uma bola no meio-campo, toca a bola para o jogador Isaac. O Isaac avança, bate, né, chute cruzado, chute rasteiro. E eu achei que o Chamakh falha nesse lance, né, nesse gol. Ele estica a mão esquerda e a bola ainda bate na mão dele e vai no fundo do gol. Então, de certa maneira, ali o time da Suécia fazia 2-0. E o que eu imaginava que a Suécia fosse encaminhar essa vitória com tranquilidade, não aconteceu. Porque no finalzinho do primeiro tempo, o Rekik de cabeça coloca a Tunísia no jogo. E para minha surpresa, no intervalo, o técnico da Tunísia não mexe no time. O time volta para o segundo tempo, melhora, é verdade. Conseguiu melhorar, conseguiu colocar pressão no jogo, criar oportunidades. Mas aí, o lance que decidiu a partida para mim foi uma falha do Skiri, capitão da equipe. Foi sair jogando, perde uma bola para o Isaac, a bola sobra para o Gyökeres. Ele fuzila o goleiro Chamakh, faz 3-1. Depois do quarto gol, o Svanberg, e o quinto gol, um outro chute forte do Ayari para fazer 5-1. Ou seja, uma vitória justa, uma vitória perfeita, uma vitória com uma boa atuação de uma seleção que teve um ciclo de preparação para a Copa do Mundo muito tumultuado, foi muito mal nas eliminatórias europeias, entrou na repescagem, ganhou da Ucrânia, ganhou da Polônia, mas estreia na Copa do Mundo com uma grande atuação, Bruno.
0: Ayari, autor de 2 gols. No primeiro ele não comemorou. E no segundo ele saiu como se fosse um título. Explica pra gente. Eu nunca vi jogador em Copa do Mundo não comemorar gol. Ele não tá defendendo a camisa da sua seleção, do seu país? Então conta pra gente, André Neto.
2: O Yassin Ayari, meia que fez o primeiro

0: E o quinto gol da Suécia na vitória por 5-1 contra a Tunísia. Ele é sueco, nasceu na Suécia, mas é filho de pai tunisiano. A Tunísia até tentou convencer o Ayari a defender a sua seleção, mas o Ayari desde cedo, desde as categorias de base, defendeu a seleção da Suécia e não viu sentido em fazer a mudança. Aí no primeiro gol, hoje, em respeito ao pai, à parte da família, ele não comemorou. No segundo gol, um golaço, aí ele saiu comemorando, foi pro abraço, foi vibrar, extravasou o camisa 18, que é um bom jogador, jovem de 22 anos, do Brighton na Inglaterra. E o Brighton costuma vender jogadores por preços enormes lá na Inglaterra. Às vezes o Ayari é um desses, que se destaca em Copa do Mundo e depois é vendido por uma grana enorme no futebol europeu.
1: Como diria o outro, bom jogador. 1-5, dormir é para os fracos. Estamos aqui, ao vivaço com você. Suécia 5, Tunísia 1. E eu vou trazer a partir de agora todos os resultados do domingo, porque essa partida começou ontem, só terminou hoje. Nossa, demorou tudo isso? Não, meus amigos, começou às 11 da noite e já estamos com 1-5 desta segunda-feira. Então ontem nós tivemos Austrália 2, Turquia 0, Alemanha 7, Curaçao 1, Holanda 2, Japão também 2, Costa do Marfim 1, Equador 0 e terminou Suécia 5, Tunísia 1. No grupo, a Suécia assumiu a liderança porque Holanda e Japão ficaram no empate por 2-2. Então, com esse resultado, o grupo F está assim: Suécia em primeiro, Japão em segundo, junto com a seleção holandesa. E na quarta posição, a Tunísia. Quero lembrar você, porque nesta segunda-feira tem mais jogos da Copa do Mundo FIFA 2026. 1 PM, daqui a pouquinho, em 12 horas, já vai ter bola rolando. Tem Espanha e Cabo Verde. Às 4 PM, horário de Brasília, tem Bélgica e Egito, com transmissão do Futebol Globo CBN. Hugo Lago para Rio de Janeiro e parte da rede. Para São Paulo, Rodrigo Bittar e também parte da rede. 7 PM, tem Arábia Saudita e Uruguai. No Rio de Janeiro, Renan Moura e parte da rede. Para São Paulo, Bruno Faria, quem vos fala, e também por parte da rede. E às 10 PM, Irã e Nova Zelândia. E ainda tem outras seleções para estrearem nesta Copa do Mundo. E a seleção brasileira, hein, Bruno? Volta a campo quando? Na próxima sexta-feira, na Filadélfia, às 9:30 PM, contra a seleção do Haiti, que perdeu na estreia para a Escócia por 1-0. 1:07 da madrugada da manhã desta segunda-feira, eu tenho uma pausa. 2:30. 2:30. Atenção, rede. Vamos ali, mas já voltamos. Até 1:30 AM. E estaremos juntos no Futebol Globo CBN. Pode ligar. 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
1: De volta na sua companhia nesta segunda-feira, dia 15 de junho de 2026, repercutindo a vitória por goleada da Suécia por 5 a 1.
2: Suécia, Tunísia.
1: É, Suécia 5, Tunísia 1, Suécia líder do grupo F, e eu quero descobrir com Chico Aiello quem foi o craque, o melhor em campo.
2: Do jogo.
1: Chico Aiello, eu já trabalhei em outros jogos com você e quem faz gol nem sempre leva o título de melhor jogador.
3: Verdade, verdade. Mas ele hoje jogou bem e fez gol. Ele hoje jogou bem e fez gol. Já dei a dica aqui. Agora, vai sair do time.
1: Agora eu quero te fazer uma outra pergunta. Não, você falou fez gol. Fez gol ou gols? Sim.
3: Ah, aí você já quer demais, né?
1: Aí que tá a pergunta.
3: Aí você já quer demais. Porque assim, vamos lá. O Ayari fez dois golaços.
1: Verdade.
3: Eu elogiei aqui, disse que ele é um jogador que tem essa capacidade, né, de chutar bem de média e longa distância. Os dois gols foram assim, né? Em dois chutes de fora da área. Agora, eu dei um spoiler, né? Durante o segundo tempo, quando eu chamei o Hugo para falar dele, né, dizendo que ele é um baita jogador, que eu acho que ele é um jogador que entrega demais, que tem muitas virtudes como atacante, porque ele é um jogador que sabe jogar na área, que tem presença de área, ele é um jogador inteligente. O lance do segundo gol, o gol marcado pelo jogador Isaac, ele faz um pivô, lá no meio campo, quase que dentro, né, do grande círculo do meio campo, escora uma bola e deixa o Isaac depois em condições de arrancar para poder fazer um gol. Então, já dei spoiler demais. Gyökeres, né, jogador da equipe da Suécia, jogador do Arsenal, né, vice-campeão da Liga dos Campeões, para mim, o craque do jogo. Mas lembrando do bom jogo do Ayari, o Isaac também fez um bom jogo, apesar de ficar impedimento demais. Tem muita dificuldade de posicionamento, mas o Gyökeres, para mim, arrebentou na partida e foi ele, para mim, o craque do jogo.
1: Você falou que foi vice-campeão na Liga dos Campeões, mas campeão da Premier League com o Arsenal.
3: Verdade,
1: né? Depois de 22 anos, Gyökeres, que faz a máscara quando ele marca o gol, baita centroavante. Alguém da Tunísia se destacou, você gostou, chamou sua atenção?
3: Gostei do Medbri, que usa a camisa 10, né, que tentou durante todo o jogo organizar o time no meio campo. Mas a Tunísia estava muito desequilibrada no jogo, sabe, jogando muito pelo lado direito, forçou muito o jogo pelo lado esquerdo dela, Tunísia, direito de defesa da Suécia. Mas acho que o Medbri tentou, de certa maneira, organizar o time, mas estava jogando de forma solitária. Estava muito sozinho no meio campo da Tunísia, mas para mim foi ele o melhor jogador da equipe africana.
1: E aquele jogador que escorrega, aquele que traz dificuldades, o pior em campo.
2: O pior em campo.
1: Chico Aiello, antes de você falar, teve zagueiro capitão dando bola no pé do Isaac.
3: Exatamente.
1: Teve lateral errando, cobrança de lateral, se posicionando errado. Teve muitos jogadores que se destacaram também negativamente.
3: Mas eu tô justamente entre esses dois, tá? Eu tô entre esses

0: 22.
1: Ah, é?
0: Você citou
1: Olha
0: aí.
1: Só.
0: Você citou o Skiri, né, que errou essa bola. É, o jogo tava melhor para a Tunísia no segundo tempo. Melhor. A Tunísia voltou para o segundo tempo melhor que a Suécia. É, estava pressionando mais, com mais presença na área sueca. Só que o gol de empate não tinha acontecido. Mas estava 2-1 o jogo. O jogo estava aberto ainda. E aí, o Skiri aos 14 minutos, capitão do time, gente.
1: Ah, não
0: capitão
1: pode.
0: Do time. Ele recebe uma bola do Chamark, do goleiro. E aí, ele vai ao encontro. Eu não entendi, foi isso. Porque ele domina a bola. E ele vai ao encontro tentando driblar o Isaac. Ele poderia ter pegado a bola e dado um passe, feito um lançamento, devolvido a bola para o goleiro dar um chutão. Não, ele leva a bola ao encontro do Isaac. O Isaac estica a perna, rouba essa bola, ela sobra para o Gyökeres e ele acaba fazendo o terceiro gol. E esse gol para mim, ele aconteceu aos 14 minutos. Mas para mim foi o jogo que matou o jogo, sabe? Foi o gol que matou o jogo. Porque depois desse gol, cara, a Tunísia não conseguiu mais reagir, não conseguiu mais encontrar forças para tentar colocar pilha no jogo. Então, a falha do Skiri foi muito grande. Mas, o lateral direito, Valéry, nossa senhora, Valéry, muito mal. Errou um lateral, demorou a bater um lateral, desconhecimento da nova regra. No mesmo primeiro tempo, deixou uma bola sair pela lateral, errou um domínio. Então eu vou aliviar o capitão e vou ficar com o Valéry pra mim, camisa 20.
1: Caramba.
0: O pior jogador em campo.
1: Me surpreendeu, eu tinha certeza que você ia falar do Skiri. O que me chama atenção até no Skiri, porque ele é o capitão. E aí, Chico Aiello, aproveitando o pior em campo, como é que fica a situação do capitão? Porque o capitão é aquele que tem a palavra final, é aquele da motivação, é aquele que pede mais comprometimento pro grupo. Depois que ele perde uma bola, e olha, o Isaac não teve dificuldade nenhuma para roubar a bola dele, porque você detalhou muito bem o lance, Chico Aiello. O Skiri, ele domina a bola e tenta sair jogando pelo lado direito, aonde estava o Isaac. E ele estava vendo onde estava o Isaac.
0: Ele leva a bola ao encontro do adversário. Isso eu não entendi. Eu não entendi isso. Ele
1: como
0: poderia
1: é que
0: ter levado a bola para um outro lado. Ele conduz a bola, ele tenta o drible na direção do adversário. E ali não era para tentar o drible. Ali era para você iniciar uma construção de jogada. Ele recebeu a bola do goleiro, inicia a construção de jogada. Ou seja, dá um toque na bola e se apresenta para receber mais na frente. Não, ele conduz a bola na direção do adversário e perde essa bola. Mas você quer saber o quê? Como é que é o comportamento dele depois?
1: Porque assim, ele é o capitão, ele é a referência, ele é o cara que conversa com o grupo. Como é que fica para a sequência da Copa do Mundo, que é um erro grave?
0: Nesse exato momento, tem mais ou menos 20 minutos que o jogo acabou, jogadores já estão no vestiário e a gente sabe como é que funciona isso, né, ô Bruno? Os jogadores vão pro vestiário e aí começa a tirar o uniforme, tira a chuteira, tira meião, tira a camisa... E bebe uma água, bebe algo ali para te dar um pouco mais de energia. E logo depois tem aquele momento da reza. Quem é de rezar, reza. Quem não é de rezar, fica calado. E tem aquela corrente, né? Tem aquele momento ali que os jogadores falam. Eu tenho certeza que nesse exato momento o Skiri deve estar falando para os companheiros: olha, desculpa pelo meu erro, perdão pelo meu erro. Porque assim, isso é a postura de um capitão. Isso é a postura de um capitão. Então ele tem que levantar o dedo agora na rodinha, pedir desculpas aos companheiros, bater no peito e dizer: ó, eu hoje assim, é claro que quando ganha, ganha todo mundo, e quando perde, perde todo mundo. Mas ele hoje deveria levantar o dedo e dizer: olha, muito da nossa derrota hoje passou pelo meu erro. Então eu queria pedir desculpas, queria lamentar demais e prometer que isso não vai voltar a acontecer. Acho que essa é a postura que um líder, que um capitão de um time deveria ter agora no vestiário.
1: É o que precisa nesse momento, né? E acredito que ele possa fazer isso. Bom, estamos falando de Suécia 5, Tunísia 1 no grupo F. Mas, além de Suécia e Tunísia, também tem Holanda e Japão. A sequência, a agenda dos times com o André Neto. A sequência, portanto, da segunda e terceira rodada desse grupo F, André Neto.
2: Vamos lá, Bruno Faria, a Suécia que goleou hoje a Tunísia por 5-1.

0: Agora volta a campo no próximo sábado, dia 20, às 2 horas da tarde, contra a Holanda, no NRG Stadium em Houston. E aí o outro jogo do grupo, Tunísia e Japão, fica para madrugada de domingo. Domingo, 1 da manhã, Tunísia e Japão, aí no mesmo estádio, né? No estádio BBVA em Monterrey, o estádio que tem o apelido, né? Do El Gigante de Acero, que tem capacidade para mais de 50 mil pessoas. Terceira rodada do Grupo F, no dia 25 de junho, quinta-feira, às 8 horas da noite. Japão e Suécia em Dallas e Tunísia e Holanda em Kansas City, Bruno Faria.
1: Esse é o grupo que pode gerar o adversário da seleção brasileira na próxima fase.
2: Suécia meteu um saldo de gols bom, hein?
1: É, porque...
2: Suécia meteu um saldo de gols interessante, hein?
1: Porque dependendo de como for o confronto com Holanda, que já é nas próximas
2: rodadas... Exatamente.
1: Já pode garantir até o primeiro lugar do grupo, dependendo do resultado de Tunísia e Japão. E aí depende muito da seleção brasileira, porque Brasil e Marrocos hoje vão enfrentar ainda Haiti e Escócia. Próximo adversário do Brasil, a seleção haitiana. Eu falo teoricamente, porque assim, é falta de respeito já você cravar algo. Mas é a seleção mais fraca do grupo, né, Chico Aiello?
2: Não, é a mais fraca e é aquela, né? É, a gente também falou sobre isso aqui na abertura do Futebol Globo CBN para esse jogo. É aquela seleção que pode definir as colocações do grupo. E para mim, as colocações de Brasil e Marrocos. Entendeu? Acho que ontem não, né? É, a gente já tá na segunda-feira.
1: A gente tá na segunda, é no sábado.
2: Na sexta, eu acho que a Escócia desperdiçou uma grande oportunidade, sabe? De ter colocado ali um placar mais dilatado, mais maior e ter feito um saldo de gols interessante. A vitória por 1-0 da Escócia sobre o Haiti foi ótima para Marrocos e Brasil. Porque Marrocos e Brasil agora podem tentar golear a seleção do Haiti e na hora ali do desempate, né? De um desempate num confronto ali para saber quem vai ser o primeiro colocado, esse saldo de gols pode ser determinante.
1: Já que nós estamos falando do grupo C da seleção brasileira, a Escócia venceu por 1-0, é a líder do grupo com 3 pontos, depois Marrocos e Brasil dividem a segunda posição. Ô Chico, dá para imaginar uma Escócia fazendo frente para Marrocos e Brasil? Dá para imaginar uma Escócia surpreendendo nesse grupo?
2: Olha, eu acho que para a seleção brasileira foi ideal demais o segundo jogo ser contra o Haiti. Eu acho que se fosse contra a Escócia, depois do que a gente viu, sobretudo no primeiro tempo, a má atuação do Brasil no primeiro tempo, esse clima de instabilidade, de insegurança, sabe, de desconfiança, jogar contra a Escócia, eu acho que seria muito perigoso, muito perigoso. Mas como será o Haiti, eu acho que isso ajuda demais essa sequência de tabela para a seleção brasileira. E acho que Marrocos é mais time que a Escócia. Agora, a Escócia, na matemática do grupo, se a Escócia vence Marrocos, já coloca 6 pontos, tá? E aí iria para um jogo diante da seleção brasileira,
1: tranquila,
2: em busca de um empate, para chegar a 7 e garantir presença na próxima fase.
1: E até mesmo se perder, pode garantir vaga mesmo...
2: Como terceiro,
1: sim.
2: Isso.
1: Porque daí já vai ter 6 pontos somados.
2: Voltando... Mas aí, olha só, Bruno. Eu acho assim, eu acho que esse grupo do Brasil, e talvez haja até, por exemplo, o grupo que está a Alemanha, né? O que a Alemanha fez com o Curaçao nesse...
1: 7-1.
2: Nesse domingo, isso indica demais que, por exemplo, Curaçao no grupo da Alemanha e Haiti no grupo do Brasil, essas duas seleções não têm a menor possibilidade de incomodar ali alguém que vai ficar em terceiro lugar. Não tem. Não acho que o Haiti pode incomodar a Escócia, ou Brasil, ou Marrocos e tentar ficar em terceiro lugar. Ou seja, Curaçao será o quarto colocado do grupo dele, do grupo da Alemanha, e o Haiti será o quarto colocado do grupo do Brasil. A questão da Escócia é tentar deixar de ser terceira para ser uma segunda colocada. A briga da Escócia, para mim, é essa.
1: Até em cima disso que você está falando, acho que é importante eu trazer aqui a diferença. A diferença a gente consegue ver no ranking da FIFA. O Brasil é o sexto colocado, isso antes...

0: início da Copa. Atualização depois do fim do torneio. A seleção haitiana aparece na posição de número 83. Há uma diferença no ranking de 77 posições. E aí o Chico falou, por exemplo, de Alemanha e Curaçao. Alemanha, décima colocada, Curaçao na posição de número 82. São 72 posições de diferença.
1: Ô, Bruno.
0: Fala, André Neto.
1: Não, é nessa história aí do ranking, né? A Suécia chegou pro jogo de hoje no ranking 38, a Tunísia no 45. A diferença foi bem maior do que 7 posições no ranking.
0: É, tá vendo? E faz mesmo, né? Mas a maior diferença entre as seleções é de Brasil e Haiti. Por isso que o Chico tá falando sobre isso. E eu acho que faz todo sentido. O Brasil tem que aproveitar. Ah, tem outras diferenças? Tem, por exemplo, no grupo G, a Bélgica chegou para a Copa na nona posição. A Nova Zelândia na posição de 85. São 76 posições de diferença. Falei também de Alemanha e Curaçao. E tem Inglaterra e Gana. Inglaterra, quarta colocada no ranking. Gana, número 73. E... são 69 posições. Fala, Chico.
2: Não, e nessa primeira fase da Copa do Mundo, qual é a posição de Marrocos? Brasil é sexto, Marrocos é o quê?
0: Oitavo.
2: Então assim, nessa primeira fase, na fase de grupos, o único confronto envolvendo as 10 primeiras seleções, Brasil e Marrocos. Não há outro confronto na fase de grupos que envolva as 10 primeiras seleções classificadas no ranking.
0: É, só fazer uma correção, Brasil sexto colocado no ranking, a seleção de Marrocos sétima colocada. A seleção marroquina. Então assim, é um atrás do outro, estão colados.
2: Quais são as 10? Quais são as 10? Vamos lá, quais são as 10?
0: Vamos lá, o André Neto vai ajudar a gente aqui.
2: Vamos lá, Argentina, se tivesse na mão.
1: Não, eu tenho aqui.
0: Não, fácil, que Chico. Isso, Chico.
1: Argentina primeiro, Espanha em segundo, França em terceiro. Essas três primeiras muito próximas, e depois tem uma disparidade grande para Inglaterra em quarto, aí depois tem outro degrau para Portugal em quinto, Brasil em sexto, Marrocos em sétimo, Holanda em oitavo, Alemanha em nono e Bélgica em décimo. E o ranking da FIFA agora ele está atualizando já direto após as partidas. Então, a Alemanha com o 7-1 hoje em cima de Curaçao já passou a seleção da Bélgica. A Alemanha chegou na Copa em décimo. Com a vitória já passou a Bélgica, assumiu o nono lugar.
2: Então assim, a gente não tem, assim, vamos usar o ranking antes de começar a competição. Antes de começar a competição, o confronto Brasil e Marrocos foi o único, repito, antes de começar a competição, que envolvia seleções entre a primeira e a décima colocação. Por isso que o jogo do Brasil foi difícil.
0: É, e assim, as pessoas, eu vi muita gente criticando a seleção brasileira, tinha que ter vencido, estreou com empate. Para mim, foi a estreia mais difícil da Copa do Mundo e deve ser a mais difícil, porque são as seleções mais próximas do ranking. Só para terminar aquela discrepância, aquela diferença grande de seleções, ainda pelo Grupo H, no estádio de Atlanta, que vai acontecer nesta segunda-feira, tem a Espanha, que antes da Copa do Mundo estava na segunda posição do ranking, e o Cabo Verde, seleção de Cabo Verde, na posição de número 67, são 65 posições de diferença. Chico Aiello, 1h28 desta segunda-feira.
2: Está na hora, né?
0: Você está de volta daqui a pouco, né, amigo?
2: Daqui a pouquinho nos dois jogos. Primeiro no jogo da Bélgica e depois no jogo do Uruguai. No jogo do Uruguai, Renan Moura vai transmitir para Rio e parte da rede. E para São Paulo e parte da rede, quem é que transmite esse jogo, hein, Bruno?
0: Vem aí o Bruno Faria na sua companhia.
1: Em terceira pessoa, assim?
0: O cara fica fazendo na terceira pessoa e não para, André Neto, Chico Aiello.
2: Diz assim, ó, é comigo mesmo, pronto.
0: É isso, é comigo aqui, ó, Arábia Saudita e Uruguai. Rapaz, o Uruguai teve problema para sair de Cancún e ir para os Estados Unidos, mas deu tudo certo, a documentação foi aprovada, já desembarcaram na noite de ontem,
1: ô, Bruno,
0: de domingo.
1: Eu acho que a gente deveria sugerir aqui pro nosso 013... pra gente começar a fazer preparação pra Copa do Mundo em Cancún também. O que você acha?
0: O quê, rapaz? A última vez que eu fui ali perto, República Dominicana, em Punta Cana, ali tem história, hein? Chico Aiello, obrigado pela sua participação.
2: Valeu, e bom treino às 10 da manhã. É peitoral e ombro, né?
0: É isso, é a cebola, né? A gente fala cebola pro ombro. Tem
2: Valeu, Bruno, bom treino então, hein?
0: Obrigado, meu querido, um abraço pra você, bom descanso. Hugo Lago, Chico Aiello, André Neto, obrigado, meu querido. Amanhã, sua escala, amanhã, rapidinho, André Neto.
1: Amanhã estarei na reportagem de Bélgica e Egito e depois na sua companhia em Uruguai e Arábia Saudita no Central da Bola.
0: Estaremos.

0: juntos. Obrigado, um abraço para o Reginaldo, que está lá na mesa de som, não é isso? É, Reginaldo, um abraço para ele. Obrigado pela sua companhia, amigo. Obrigado ao Ricardão, é, o Ricardão tá aqui, fica na paz, tranquilo, o homem tá aqui, tá vigiado até às 6 da manhã, depois ninguém sabe o que acontece. Obrigado, Renato Nagio, Sagui, obrigado pela sua audiência, pelo seu carinho. Amanhã o Futebol Globo CBN estará de volta. Fique agora com o CBN Madrugada, vem aí o Clauson. Tá tudo pronto por aí, né? É isso, 1:30 da manhã. Bom dia pra você. Daqui a pouco o Futebol Globo CBN estará de volta. Um ótimo descanso e até já. Beijo no seu coração. Tchau, fui!
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0: Segunda-feira, 15 de junho de 2026. O governo do Irã declarou que todas as operações militares em todas as frentes, inclusive o Líbano, vão terminar nesta segunda-feira. Mais cedo, o presidente americano Donald Trump publicou um texto na rede Truth Social celebrando o acordo com o Irã e mencionando a reabertura do Estreito de Hormuz. A cerimônia oficial de assinatura do tratado está marcada para o dia 19 de junho, sexta-feira, na Suíça. A imprensa norte-americana e a iraniana publicaram alguns pontos com base em fontes dos dois governos. Os relatos incluem a operação imediata para a abertura de Hormuz, com 30 dias para retorno dos níveis pré-guerra e a garantia de que uma arma nuclear iraniana não vai existir. O pagamento do abono salarial PIS/PASEP 2026 terá novo pagamento nesta segunda-feira. Nesta edição, o benefício será destinado aos trabalhadores que nasceram nos meses de julho e agosto. O ano base é o de 2024. Os valores ficarão disponíveis para saque até o encerramento do calendário em 30 de dezembro. Acontece nesta segunda-feira o quinto dia da Copa do Mundo 2026. Espanha e Cabo Verde abrem as partidas à 1 da tarde pelo horário de Brasília. Bélgica e Egito jogam às 4 da tarde. 7 horas da noite é a vez de Arábia Saudita e Uruguai e o dia é fechado às 10 da noite por Irã e Nova Zelândia. No horário de Brasília, 1h33.
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1: Olá, bom dia, bem-vindo, bem-vinda. Vamos juntas e juntos até 5 horas da manhã com CBN Madrugada, edição de segunda-feira, 15 de junho de 2026. Copa do Mundo aquecendo os motores pela madrugada aqui na rádio que toca notícias. Muito a te informar, te passar análises, prestação de serviço, informações sobre a Copa do Mundo, tudo que impacta a sua vida, as entrevistas das últimas 24 horas aqui no CBN Madrugada.

0: Estou nos trabalhos técnicos de Ricardo Garcia, que segue até 6 horas da manhã. Eu vou até 5, Ricardão vai até 6. Estou nos trabalhos técnicos de Ricardo Garcia, produção aqui no estúdio, leitura do repórter CBN, apuração da madrugada Matheus de Souza, chefia de Edmilson Fernandes, além, claro, da produção deste programa também de Karina Almeida. Você pode, deve mandar mensagem para a gente participar do nosso programa pelo 999119981. Manda mensagem para a gente, fala do jogo da seleção brasileira, participa do nosso programa. Além, é claro, chat do YouTube liberado para você mandar mensagem para a gente por lá também. Ou então, meu e-mail, clauson.dutra@cbn.com.br. Na última sexta-feira, você foi convocado para participar em áudio, adorei a sua participação, muita gente, mas muita gente falando sobre a seleção brasileira naquela expectativa, né? E muita gente, mais de 65% do público, apostando na vitória da seleção brasileira. O placar que ganhava era 2-1. E aí, passado o jogo do Brasil, estreia, péssimo jogo do Brasil, principalmente nos primeiros 30 minutos do primeiro tempo, nós tivemos um empate contra o Marrocos, por 1-1. Você bem já sabe, ouviu aqui, já sabe de todos os comentários, já sabe o que se passou, e agora a gente vai projetar a semana da seleção brasileira e as prováveis mudanças do técnico Carlo Ancelotti. Mas antes, vamos aos destaques desta segunda-feira. O Paquistão anunciou um acordo de paz na guerra entre Estados Unidos e Irã, mais de 3 meses após o início do conflito. Segundo o primeiro-ministro paquistanês, o cessar-fogo entra em vigor imediatamente. Já o presidente Donald Trump afirmou que o Estreito de Hormuz será reaberto sem cobrança de taxas e que haverá a suspensão imediata do bloqueio naval dos Estados Unidos. De acordo com o Conselho Supremo de Segurança Nacional do Irã, o acordo prevê o fim do conflito em todas as frentes, incluindo o Líbano, com efeito imediato, além do encerramento com o bloqueio naval norte-americano ao país. Uma agência de notícias iraniana divulgou o que seriam 14 pontos presentes em um memorando, que até o momento não foi publicado oficialmente por nenhuma das partes. A Casa Branca apresenta o acordo como uma vitória do presidente Donald Trump, que completou 80 anos neste domingo, enquanto o Irã trata o entendimento como uma vitória do regime. Durante o anúncio do acordo, uma troca de ataques entre o grupo extremista Hezbollah, apoiado pelo Irã no Líbano, e Israel, colocou o entendimento em risco. O Hezbollah lançou um ataque com drones contra o norte de Israel. Em resposta, Israel atingiu alvos do grupo em Beirute, capital libanesa. 3 pessoas morreram e outras 16 ficaram feridas, segundo o governo do Líbano. O acordo de paz foi comemorado pela comunidade internacional, mas com cautela. Matheus de Souza.
1: Clauson, autoridades europeias apoiaram oficialmente o acordo de paz entre os Estados Unidos e o Irã. Alemanha, França, Itália e Reino Unido afirmaram que estão prontos para suspender sanções contra o país persa para auxiliar na normalização das relações. Todas as nações defenderam a reabertura urgente do Estreito de Hormuz. Apesar do apoio ao acordo, os líderes europeus fizeram ressalvas. O primeiro-ministro britânico, Keir Starmer, falou que o Reino Unido mantém a posição de que o Irã não deve possuir armas nucleares. O secretário-geral da ONU, Antônio Guterres, classificou o acordo como um passo crucial para uma solução diplomática do conflito. Segundo os mediadores, o entendimento abre caminho para negociações de um acordo de paz permanente e, consequentemente, para o fim da guerra. Clauson.
0: Os mercados financeiros reagem de forma positiva ao anúncio do acordo. Os contratos futuros do petróleo caem 4%, refletindo a expectativa de redução das tensões na região. Nos Estados Unidos, os índices futuros operam em alta. O S&P 500 avança 0,9%, o Nasdaq sobe 1,4% e o Dow Jones registra ganhos de 0,6%. 1:38. Colisão entre 2 helicópteros no Rio de Janeiro. Juliana Prado.
2: A Força Aérea Brasileira, a Polícia Civil e o CENIPA iniciaram as investigações do acidente aéreo envolvendo 2 helicópteros que deixou 6 pessoas mortas nesse domingo no recreio dos Bandeirantes, zona sudoeste do Rio de Janeiro. As 2 aeronaves bateram no ar, uma delas explodiu e ambas caíram no pátio de uma concessionária de veículos elétricos. 5 pessoas estavam em uma das aeronaves, o outro helicóptero

0: Caiu aproximadamente 100 metros de distância e dentro dele foi encontrada mais uma pessoa morta. Entre os ocupantes estava o cantor norte-americano Oliver Tree, que tinha 32 anos e estava no Brasil depois de fazer uma apresentação musical em São Paulo no dia 6 de junho.
1: Testemunhas relatam ter ouvido uma série de explosões.
2: Eu vi um barulho muito alto, tipo uma explosão, e aí eu olhei para o lado. Quando eu olhei, eu vi aquela cena, já os dois helicópteros já, né, caindo já, os destroços.
3: Foi um barulho terrível. Imediatamente todo mundo já começou a ver fogo, fumaça.
4: Quando eu olhei, né, na direção, né, desse barulho, eu já observei um helicóptero caindo.
1: Quem são as vítimas? Volta Juliana Prado.
0: Dois dos seis homens mortos no acidente aéreo entre dois helicópteros no Rio de Janeiro nesse domingo tinham uma carreira marcada por forte presença nas redes, com milhões de seguidores. Oliver Tree, de 32 anos, era norte-americano e estava no Brasil a passeio. Ele também fazia gravações no Rio depois de um show em São Paulo na semana passada. O amigo dele, parceiro profissional, Gaspar Prim, o Gasp, tinha 23 anos e era um dos fenômenos do humor na Argentina.
1: 1h40. Morte de mulher durante assalto aqui em São Paulo, Maria Cecília Dalau.
5: Três homens estão presos preventivamente por envolvimento na morte de uma jovem após saltar de rope jump. Maria Eduarda Rodrigues de Freitas, de 21 anos, foi jogada de 40 metros de altura, sem cordas, num local chamado Ponte do Esqueleto, em Limeira, no interior de São Paulo. A prefeitura da cidade informou que vai processar o governo federal por omissão na fiscalização e controle de acesso da ponte.
1: Atritos políticos entre Eduardo Bolsonaro e Romeu Zema, Débora Costa.
6: Em uma nova escalada de tensões entre Zema e a família Bolsonaro, o ex-deputado federal Eduardo Bolsonaro defendeu o rompimento com o ex-governador mineiro e o Partido Novo. Eduardo reagiu às declarações de Zema contra Flávio Bolsonaro e o caso Master. Em entrevista, o político mineiro disse novamente que ficou indignado com as conversas vazadas entre Flávio e o banqueiro Daniel Vorcaro e sugeriu que quem anda com bandido merece ser visto com cautela.
1: Em Brasília, destaca Felipe Igreja.
7: Depois de duas negativas da Polícia Federal à proposta de delação premiada do banqueiro Daniel Vorcaro, a PGR ainda avalia se há espaço para um acordo de colaboração e também deve opinar sobre o local onde o empresário permanecerá preso. A Polícia Federal quer a saída dele da superintendência da corporação e o retorno para Papuda. A decisão final caberá ao ministro André Mendonça, do Supremo Tribunal Federal.
1: Atualizações sobre o tarifaço dos Estados Unidos contra o Brasil, Samantha Klein.
8: O governo teve uma nova rodada de negociação sobre o tarifaço que poderá chegar a 37,5% sobre alguns produtos da pauta brasileira a ser imposto a partir do dia 15 de julho. No entanto, ainda não há um indicativo de que a Casa Branca vá retroceder na imposição das sobretaxas. Ao mesmo tempo, o presidente Lula embarcou para o G7, onde poderá conversar com Donald Trump.
1: Astroturismo cresce no Brasil, Débora Costa.
6: Os parques nacionais brasileiros vêm sendo cada vez mais procurados para visitação noturna e contemplação das estrelas. Sem poluição luminosa, a Chapada, serras e campos em diferentes regiões do país têm sido descobertos por quem gosta de observar os astros. De olho nesse crescimento, o Parque Nacional da Chapada dos Veadeiros, em Goiás, por exemplo, lançou uma nova trilha noturna para avistamento de constelações em meio às paisagens do Cerrado.
1: 1h43.

A expectativa da comissão técnica da seleção brasileira é que Neymar volte a trabalhar com bola nos próximos treinamentos da equipe, que agora se prepara para enfrentar o Haiti nesta sexta-feira, às 9h30 da noite, na Filadélfia, em partida válida pelo Grupo C. Neymar está afastado dos gramados desde a lesão sofrida em 17 de maio. Mesmo assim, foi convocado para a competição. Neste domingo, ele voltou a realizar atividades na academia, assim como os jogadores que não atuaram na partida contra o Marrocos. O trabalho foi de

0: ação física, o chamado treino regenerativo. Já os atletas que participaram do jogo tiveram folga. Eles aproveitaram o dia para passear em Nova York com visitas à Ilha de Manhattan e à Times Square. A representação do elenco está marcada para hoje, até o meio-dia, no hotel da delegação. Pelas redes sociais, o técnico Carlo Ancelotti transmitiu uma mensagem de otimismo. Ele escreveu, abre aspas, "Demos o primeiro passo para a Copa do Mundo. Fizemos isso com muita alegria e orgulho de representar o Brasil." Fecha. Carlo Ancelotti, tá difícil, né, essa vida. Não escalou bem contra o Marrocos e, ao que tudo indica, deve fazer pelo menos 3 ou 4 mudanças para o jogo diante do Haiti. Que não vai ser fácil, viu?
1: É contra o Haiti.
0: É. Vai entrar de novo pressionado porque vai querer vitória, vai precisar da vitória, mas contra o Haiti não é possível que não vença por pelo menos 2 ou 3 gols de diferença. Tem que fazer saldo de gols agora. O outro jogo entre Marrocos e Escócia vai ser interessante para a gente aí sim entender o quanto a Escócia pode ser ou não um perigo para o Brasil. Exatamente. A Escócia. Seguimos falando sobre Copa do Mundo. 4 partidas movimentaram a primeira rodada da Copa do Mundo neste domingo. Pelo grupo E, a Alemanha goleou o Curaçao por 7-1 e assumiu a liderança da chave. A segunda colocação ficou com a Costa do Marfim, que venceu o Equador por 1-0. O único gol da partida saiu aos 44 minutos do segundo tempo. Rodrigo Bittar narrou.
2: Quem sabe agora sim, gol. Rolou por dentro de Alô!

0: minutos do segundo tempo. O Xingô, o zagueirão, tava com ar no pulmão. Correu, velocidade pura. Cruzamento na medida pro Amadialô.
1: Pelo grupo F, Japão e Holanda empataram em 2-2 e dividem a segunda posição. O gol de empate da seleção japonesa foi narrado por Oscar Ulisses.
2: Japão no ataque no finalzinho, 43, segundo tempo, lá vem bola na grande área, o toque de cabeça!

0: hora de entrar e faz de cabeça o grandalhão japonês, aparece para empatar o jogo. 43 minutos 30 segundos do segundo tempo, Japão empata. Lado direito, cruzamento, Ogawa, grandalhão da grande área. Dizinho, o goleiro cai na bola, toca nela, mas não é suficiente. O toque do goleiro balança a rede da Holanda. Agora no placar da CBN:
1: Japão
0: 2,
1: Holanda.
2: Também pelo grupo F, a Suécia garantiu a liderança ao derrotar a Turquia por 5 a 1. Foi a terceira goleada registrada nesta Copa do Mundo. Em 12 partidas disputadas até agora, foram marcados 37 gols, média de 3 gols por jogo. Nesta segunda-feira, será a vez das estreias de Espanha e Bélgica no Mundial. Pelo grupo G, a Bélgica enfrenta o Egito, enquanto Irã e Nova Zelândia também se enfrentam pela mesma chave. Já pelo grupo H, a Espanha encara Cabo Verde. No outro jogo do grupo, a Arábia Saudita e Uruguai medem forças. Uma hora.
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2: Agora, 1h49.
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2: A semana começa com previsão de chuva em grande parte da região sudeste, segundo a Climatempo. Rio de Janeiro, São Paulo e Belo Horizonte têm mais de 89% de probabilidade de chuva hoje. As três capitais também devem registrar céu encoberto durante parte do dia e ventos de fraca a moderada intensidade.

0: A previsão indica ainda chuva em áreas da região norte e do litoral do nordeste, enquanto o tempo permanece mais seco em parte do centro-oeste. Já na região sul, o avanço de sistemas atmosféricos mantém o céu nublado e favorece temperaturas mais amenas ao longo do dia. Agora 1h50. Aí os destaques do CBN Madrugada, com você já participando, mandando mensagens pra gente pelo 9911-9981. A Débora manda o seguinte, ó: bom dia, finalmente acabou os jogos. Outro dia você falou que todo mundo gosta de Copa. Eu não sou todo mundo. Tá bom. Débora, direto da Zona Leste de São Paulo, ouvinte da Rádio CBN, que não gosta de Copa do Mundo. Tá certo, Débora. Forte abraço pra você. Mais mensagens chegando aqui do Luiz, o Estevão Zizi, direto de Vitória, Espírito Santo, Isaura Ferreira, direto do Rio de Janeiro, bom dia. A minha preocupação sobre o jogo Brasil-Marrocos foi correta, poucos gols e empate, bom programa. É, exatamente, dona Isaura Ferreira. Não sei qual foi o seu placar, acho que você deu 2-1 para o Brasil, né, Isaura? Não estou me recordando agora. Eu lembro que eu também registrei 2-1, mas jogo de empate, 1-1, o Brasil jogou nada no primeiro tempo, jogou meia boca no segundo tempo. Aliás, a gente tem que agradecer, né? O empate ficou de bom tamanho, no fim das contas, para a seleção brasileira. Como muitos ouvintes, inclusive, durante a sexta-feira, antes do jogo do Brasil, já diziam aqui no CBN Madrugada: uau, vai ser um jogo tão fácil, vai ser um jogo difícil. Aí, muita gente acertou, portanto, nesse bolão aí. Ou colocou o empate, ou disse que a seleção brasileira ia fazer um jogo ruim. Acertaram. Os 35% dos torcedores aqui do CBN Madrugada que depositaram ou empate ou que o jogo da seleção brasileira ia ser ruim, acertaram. Vamos tocar a notícia, informação que vem do Rio de Janeiro. O CENIPA e a Polícia Civil iniciaram as investigações do acidente aéreo envolvendo dois helicópteros que deixou 6 pessoas mortas nesse domingo no Recreio dos Bandeirantes, no Rio de Janeiro.
1: O Centro de Investigação e Prevenção a Acidentes Aeronáuticos, o CENIPA, e a Polícia Civil do Rio investigam as circunstâncias da queda de 2 helicópteros nesse domingo no Rio. 6 pessoas morreram na colisão entre as 2 aeronaves. Uma delas explodiu e caiu no pátio de uma concessionária de veículos elétricos, no Recreio dos Bandeirantes, zona sudoeste da capital. 20 carros foram destruídos pelo fogo. Os mortos são o cantor e produtor norte-americano Oliver Tree, o youtuber e comediante argentino Gaspar Prim, o Gaspi, o diretor de videoclipes argentino Lucas Vignali, que trabalhava para os dois artistas, o produtor musical brasileiro Lucas Brito, o Lucas Frota, e os pilotos das 2 aeronaves, Alexandre Souza e Charles Marcilac. Mais de 40 bombeiros foram acionados às 9 da manhã para atender a ocorrência. A área foi isolada para a perícia da Polícia Civil e do próprio CENIPA. Os corpos foram levados para o IML do centro do Rio para ser feita a liberação pelas famílias. Porta-voz dos bombeiros, Tenente Coronel Fábio Contreiras, diz que depois do combate às chamas, os bombeiros encontraram 5 vítimas mortas em uma das aeronaves. A outra caiu a aproximadamente 100 metros de distância, onde foi encontrada mais uma vítima. O delegado Alain Luchardo informou que a Polícia Civil aguarda o resultado da perícia e o trabalho do CENIPA para avançar na investigação.
2: Numa aeronave havia o piloto, mais 4 passageiros, e na outra havia só o piloto. Agora nós estamos aguardando os resultados periciais e o CENIPA já foi acionado para fazer a constatação da parte técnica das aeronaves e agora vamos aguardar a investigação.
1: Moradora da região, Cíntia Soares, contou sobre o susto que levou ao acordar com o estrondo provocado pela explosão e a queda.
3: Foi um susto. Hoje eu acordei por volta de 9 horas com um barulho muito grande. Dei um pulo da cama, olhei pela janela e na hora que eu olhei pela janela eu vi uma coisa caindo do céu com fogo. Na hora não entendi, vim correndo para a varanda, cheguei na varanda, eu olhei e vi os carros começando a pegar fogo. Muito barulho, coisas explodindo. Na minha casa ficou algumas fuligens.
1: Um dos helicópteros estava indo para a região serrana do Rio e o outro para Costa Verde Fluminense. A Agência Nacional de Aviação Civil informou que tomou ciência do acidente e que as investigações sobre as causas ficam a cargo do CENIPA. Também em nota, a FAB informou que o Terceiro Serviço Regional de Investigação e Prevenção de Acidentes Aeronáuticos foi acionado para a ação inicial da ocorrência envolvendo

0: aeronaves de matrícula PPMAC e PRDJJ. Até o fechamento dessa reportagem, não havia informação sobre enterro dos brasileiros e do traslado do corpo dos três estrangeiros. Com a colaboração de Isa Morena, do Rio de Janeiro, Juliana Prado.
1: Logo mais depois do repórter CBN das 2 da manhã, a Tânia Morales conversou com um especialista sobre esse acidente. Ele é professor doutor associado no Instituto Tecnológico de Aeronáutica, nos programas de bacharelado em Engenharia Civil Aeronáutica, mestrado profissional em Segurança de Aviação e Aeronavegabilidade. A Tânia Morales conversou com esse professor e a gente vai trazer mais detalhes, não só a entrevista da Tânia com esse professor, como também a gente vai trazer mais uma matéria da Juliana Prado, direto do Rio de Janeiro, sobre o perfil das vítimas, das pessoas que estavam nesses dois helicópteros que se chocaram no céu do Rio de Janeiro. Grave, gravíssimo acidente. E ainda nesta edição, eu vou te trazer as últimas informações da guerra no Oriente Médio. Mas essa informação eu vou trazer depois dessa reportagem de agora, que a gente vai colocar no ar para você, que vem direto de Brasília com a Samantha Klein. Porque os nossos ouvintes aqui, o Fernando Souza... Foi o Fernando que falou? Ah, não, foi o Auro Brandão, falando o seguinte: a vida continua, deputados e senadores deveriam estar trabalhando para a população. Penso que a Copa mascara os problemas aqui no Brasil. Então vamos falar sobre política. A Samantha Klein, que vai trazer as informações sobre o governo, que teve uma nova rodada de negociação sobre o tarifaço de 25%, que poderá ser imposto a produtos do Brasil a partir do dia 15 de julho.
2: Representantes do governo brasileiro e americano realizaram mais uma rodada de negociações sobre as tarifas propostas pela gestão Donald Trump contra alguns produtos brasileiros. A reunião ocorreu no sábado, virtualmente, entre os ministros do Desenvolvimento, Indústria e Comércio, Márcio Elias Rosa, e o representante comercial dos Estados Unidos, Jameson Greer. O encontro foi realizado um dia antes do embarque do presidente Lula para a cúpula do G7 na França, onde o petista deve encontrar o presidente Donald Trump. A conversa com Greer dá continuidade às negociações iniciadas depois da divulgação do relatório da investigação no âmbito da sessão 301, que visa sancionar o PIX e tarifas preferenciais do Brasil para o México e a Índia. O escritório do representante de comércio dos Estados Unidos propôs a imposição de tarifas de 25% sobre todas as importações do Brasil, exceto para mercadorias que se enquadram como sujeitas à tarifa de segurança nacional. E com isso foi aberto um período de negociações entre os dois países. Segundo o Ministério da Indústria e Comércio, o diálogo vai continuar nos próximos dias, o que indica que não houve um avanço concreto até o momento. O governo brasileiro busca pelo menos adiar a aplicação do tarifaço previsto para a segunda metade de julho. Para o especialista em relações internacionais pela USP, Guilherme Meirelles, o governo tem demonstrado ao agro um esforço para reverter a imposição norte-americana.
3: Se vai conseguir reverter, a gente não sabe, porque tudo é uma questão de depender do Donald Trump. Mas em termos de esforço, tem ficado muito claro. Também tem caído muito no colo do Flávio Bolsonaro essa imposição de tarifa, né? Que a proximidade da família Bolsonaro com o Trump pode ter impactado essa decisão do Trump de aumentar as tarifas contra o Brasil novamente.
2: Já no G7, o Palácio do Planalto descarta expectativas para o encontro entre o presidente Lula e Donald Trump. O governo não pediu reunião bilateral na cúpula sob pena de obter uma negativa ou ainda um retrocesso nas negociações com o representante comercial dos Estados Unidos. De Brasília, Samantha Klein.
1: Sobre a guerra no Oriente Médio, os Estados Unidos e o Irã chegaram, como você bem ouviu aqui na abertura do CBN Madrugada, um acordo para encerrar a guerra e reabrir o Estreito de Hormuz. Só que os detalhes desse acordo ainda não foram divulgados imediatamente. O Paquistão, principal mediador, afirmou que a assinatura vai ocorrer na próxima sexta-feira na Suíça. Questões como o programa nuclear iraniano deverão ser abordadas posteriormente. Inclusive, o presidente dos Estados Unidos, Donald Trump, confirmou que um acordo havia sido alcançado e disse ter autorizado o fim do bloqueio naval americano aos portos iranianos no Estreito de Hormuz, imposto em retaliação ao controle do Irã sobre essa importante via navegável.

0: segunda-feira, 15 de junho de 2026. O cantor norte-americano Oliver Tree está entre os 6 mortos da colisão entre 2 helicópteros registrada na manhã de domingo no Recreio dos Bandeirantes, zona oeste do Rio de Janeiro. 5 pessoas ocupavam uma das aeronaves, enquanto a outra transportava apenas o piloto. Com quase 20 milhões de seguidores nas redes sociais, Oliver Tree estava no Brasil como parte de uma turnê mundial. O cantor havia se apresentado em São Paulo no último dia 6 de junho. A Meta é alvo de um pedido de investigação por causa da ferramenta de localização em tempo real do Instagram. A empresa, também dona do Facebook e do WhatsApp, lançou na última semana a ferramenta que permitia o compartilhamento da localização do usuário em tempo real. Segundo a Meta, o lançamento foi acidental. No documento em que solicita a investigação, a ONG Control-Z diz que a ferramenta se baseia em dark patterns. O termo é utilizado por autoridades regulatórias para descrever interfaces projetadas para induzir o usuário a decisões contrárias ao próprio interesse. Lewis Hamilton, da Ferrari, venceu o Grande Prêmio de Barcelona-Catalunha de Fórmula 1. O inglês não alcançava o lugar mais alto do pódio desde o GP da Bélgica, em 2024. George Russell, da Mercedes, chegou em segundo e Lando Norris, da McLaren, em terceiro. Já o brasileiro Gabriel Bortoleto, da Audi, terminou a prova na 11ª posição. No horário de Brasília, 2:02.
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2: Seguimos juntas e juntos com o CBN Madrugada, edição de segunda-feira, dia 15 de junho de 2026. Até 5 horas da manhã, levo muita informação, análise, prestação de serviço. As entrevistas da CBN das últimas 24 horas. Você é meu convidado, participa do programa pelo 999119981 ou pelo YouTube Chat de Conversas liberado. Pode mandar mensagem por lá também. 2:04, ainda sobre o caso, sobre as investigações do acidente aéreo envolvendo 2 helicópteros que deixou 6 pessoas mortas nesse domingo no Rio de Janeiro, a repórter Juliana Prato preparou uma reportagem sobre as vítimas desse acidente. 2 dos 6 homens mortos no acidente entre 2 helicópteros no Rio de Janeiro tinham uma carreira marcada por forte presença nas redes com milhões de seguidores.
3: Entre as 6 vítimas do acidente aéreo envolvendo 2 helicópteros no Rio de Janeiro nesse domingo, estavam o cantor norte-americano Oliver Tree e o youtuber argentino Gaspar Prim, o Gaspi. Os 2 tinham juntos quase 30 milhões de seguidores nas redes sociais. Os artistas estavam juntos em uma das aeronaves que explodiu e caiu. Oliver Tree passava alguns dias no Brasil, depois de se apresentar em São Paulo no último dia 6 de junho. Ele iria completar 33 anos de idade no próximo dia 29 de junho. Natural de Santa Cruz, na Califórnia, Estados Unidos, ele também atuava como produtor musical e comediante. Com quase 20 milhões de seguidores nas redes, era conhecido pelos vídeos caricatos e virais. Com forte presença no TikTok e no YouTube,

0: YouTube. O próprio artista dirigiu os clipes que produzia. Seu maior sucesso é a música Life Goes On, de 2021. A faixa ultrapassa a marca de 708 milhões de reproduções no Spotify. Entre outros hits do cantor estão When I'm Down, Alien Boy e Miss You. Oliver também ficou famoso por fazer acrobacias nos clipes. A última publicação feita por ele nas redes, ainda no sábado, mostrava o músico com a camisa da seleção brasileira jogando futebol com crianças em uma quadra, fazendo churrasco e andando de moto. O título do vídeo era Gringo 24 Horas no Brasil. Já um influenciador e humorista argentino, Gaspar Prinho, o Gaspi, tinha 23 anos e é natural da capital do país, Buenos Aires. Assim como Oliver Tree, ficou bastante conhecido pela excentricidade e humor provocador. Ele era tido como um dos maiores fenômenos do humor na Argentina e tinha 7 milhões e meio de seguidores nas redes. Ele fazia vídeos em que mostrava desconhecidos pelas ruas da cidade portenha, sempre usando como saudação o bordão Buenas, que ficou famoso entre seus fãs e seguidores. O início da carreira foi em 2018, ainda adolescente, aos 16 anos. Um dos seus vídeos mais famosos e virais foi publicado em 2024, depois de um tempo afastado das redes. Nele, Gaspi falava de saúde mental. O jornal argentino El Clarín fez uma postagem neste domingo relembrando a carreira de Gaspi e destacando a notoriedade dele na Argentina. A publicação também destacou o cancelamento a que foi submetido no passado por causa de vídeos polêmicos. Os amigos Oliver Tree e Gaspi se aproximaram por meio de colaborações no meio digital e compartilhavam o mesmo diretor de videoclipes, o Lucas Vignali, também morto nesse acidente. Do Rio de Janeiro, Juliana Prado.
1: Agora, 2:07, espaço no CBN Madrugada para Tânia Morales, que conversou com um especialista justamente sobre esse acidente envolvendo dois helicópteros no Recreio dos Bandeirantes do Rio de Janeiro.
2: Pode ter acontecido. É claro que a gente tem que esperar as investigações para ter uma certeza, né? Mas pelo que se ouviu até agora, o que a gente pode mais ou menos concluir?
3: Muito difícil realmente nesse momento falar sobre o acidente, porque realmente os fatos, os acontecimentos ainda são muito escuros, difíceis de ser percebidos. O que a gente sabe é que essa região ali é uma região onde nós temos um fluxo intenso de helicópteros, é um local onde o voo ocorre basicamente visual, onde os pilotos têm uma autonomia sobre o seu voo, né? Existe ali nessa região, Tânia, o que a gente chama de rotas especiais de helicópteros, onde os controladores de tráfego aéreo, eles sabem da existência daqueles helicópteros naquele espaço, mas eles não tomam decisão sobre o voo. O voo ali é decisão do piloto. Então é muito estranho realmente esse fato. Muitas hipóteses podem ser lançadas nesse momento. Eu ainda não tenho mais informações sobre as condições visuais do voo, mas são voos visuais, onde o piloto toma a decisão sobre a ação dele. Então, nessas rotas especiais de helicópteros, os aviões voam em unidirecional, não eram para estar em mesma direção. Então, parece que eles estavam em sentidos contrários, na mesma linha, uhum. É algo estranho. E também tem um ponto importante a ser destacado, que essas aeronaves elas não têm por obrigatoriedade ter o equipamento chamado TCAS, que poderia alertar um sinal alerta sonoro de que elas estavam indo em direção uma contra a outra. Então, assim, as investigações vão ser necessárias, porque não é algo que ocorre todo dia. Nós sabemos disso, né, Tânia?
2: Não, absolutamente. Mas por que nesse local de fluxo grande de helicópteros a torre de controle não fala com os pilotos e as decisões ficam a critério dos pilotos? Justamente por causa do fluxo grande?
3: Isso, e até porque ali o fluxo ele está segregado, né? Então, quer dizer, a aproximação ali é uma região onde a gente chama de TMA, Área Terminal do Rio de Janeiro, onde tu tem vários aeroportos ali, Galeão, Santos Dumont, Jacarepaguá, né? Então, tu tem um fluxo muito intenso de aeronaves, mais o fluxo intenso dos

0: helicópteros offshore. Então, realmente, o fluxo ali é, ele não é que seja livre, mas ele tem um conjunto de regras e procedimentos que os pilotos de helicópteros conhecem. Então, normalmente, o que a gente vê, não ocorre problemas nesse voo visual do piloto, né? Porque ele sabe o procedimento que tem que realizar, mas ele controla a existência de outras aeronaves na região. Então, assim, muitas possibilidades podem ter ocorrido aí, né?
1: Sem dúvida.
0: Eu vou até.
1: É, pois não. Quais
0: Não,
1: seriam algumas
0: eu ia
1: delas?
0: falar, né? Vale a pena a investigação sobre a condição visual, se
1: É.
0: tínhamos ali. É, né? A gente
1: Nevoeiro.
0: acordou agora. Exatamente, né? Onde poderia ter impedido a visualização, visto que possivelmente esses helicópteros não tinham TCAS. Hipóteses iniciais podem ser as condições do voo de visibilidade e teto reduzida naquele momento, é uma possibilidade, ou realmente a imprudência do piloto, né, de, enfim, até uma situação mais drástica, um suicídio, por exemplo, por que não levar em consideração essa possibilidade? Eu sei o que eu falo é forte, mas não era para dois
1: É,
0: helicópteros se
1: então,
0: colidirem naquela direção.
1: não
0: Não,
1: é, porque é
0: não era.
1: muito fora do protocolo.
0: Totalmente fora do protocolo. Então, assim, realmente as autoridades vão ter que fazer uma investigação muito detalhada. Como bem você sabe, Tânia, a premissa segurança, ela é sempre a prioridade um para todos os sistemas de gestão de tráfego aéreo. E alguma coisa ocorreu estranha, né? E eu
1: Sim.
0: não sei, nesse momento, apontar maiores possíveis fatores que levaram. O fato é.
1: Provavelmente um erro humano, não sabemos se intencional ou não, ou um
0: É, e
1: descuido,
0: veja bem, eu
1: né?
0: falo isso com todo cuidado e respeito, né? Porque não era para ocorrer esse acidente, obviamente. Porque é um voo muito controlado nessa região, né? Os pilotos conhecem os pontos visuais, né? Então é um voo visual, aonde durante as cartas os pilotos sabem por onde eles têm que passar, eles conhecem os níveis que eles têm que voar, e se ele tivesse voando em situação contrária, nós teríamos que ter ali pelo menos uns 150 metros de diferença de altitude entre esses dois helicópteros para que não ocorresse essa situação. Então, tudo leva a crer. Pode ter sido não na mesma direção, parece que os primeiros apontamentos eles voavam em direção na mesma direção, mas pode ter sido um voo cruzado, né? E ter as probabilidades terem jogado a favor deles se cruzarem, né? De ter esse choque, algo muito difícil de ocorrer.
1: Sim.
0: Então, é uma região muito controlada, onde as regras são muito bem conhecidas, Tânia. As cartas são muito bem feitas, então os pilotos estão acostumados a voar ali, eles conhecem os procedimentos, então foge totalmente
1: Totalmente.
0: do
1: E
0: convencional.
1: não é uma área de nevoeiro frequentemente.
0: Não, não é, né? Não, não, não. A gente tem o voo visual ocorrendo ali diariamente, né? A gente sabe ali as operações offshore, o volume de operações que ocorrem diariamente de helicópteros. E parece também que eram pilotos experientes. Pode ter sido uma falha de equipamento, né? O
1: Pode.
0: helicóptero ter perdido o controle, o piloto não ter tido mais condições de controlar a aeronave, mas os radares das aeronaves eram de alguma forma informar que tinha alguma ocorrência ali. Então, falta de comunicação pode ter ocorrido entre pilotos e a torre. Porque a torre, apesar de não enviar. Não a torre, né? A área de controle.
1: Área de
0: Porque a
1: controle.
0: torre, ela é focada no
1: Nove
0: aeroporto, tá?
1: é.
0: Então, a área de CTR ali, que a gente chama,
1: De helicóptero.
0: sabe da existência daqueles helicópteros, ela pode, eventualmente, emitir algum tipo de alerta.
1: Entendi.
0: Mas pode ter sido uma situação tão inesperada, tão rápida, que não tenha dado tempo, né?
1: Sim. Agora, o fato desses helicópteros não terem esse radar que avisaria a proximidade de outro também é um problema, né? Isso é comum eles não terem, nenhum dos dois
0: Esses
1: ter?
0: helicópteros não é comum, a legislação vem obrigando, mas tem um prazo.

0: para que isso ocorra. Já os aviões comerciais todos possuem esse equipamento, mas esses helicópteros que voam no nível visual não têm obrigatoriedade ainda de ter o TCAS, né? Tanto o TCAS 1 como o TCAS 2, né? Então, quer dizer, um poderia ter, mas o outro não, enfim. Realmente as investigações vão ser imprescindíveis para que a gente possa melhorar sempre os níveis de segurança, que essa é a busca, né, do órgão regulador, ANAC, DSEA, e aqui cabe dizer que o sistema é muito bem organizado, muito bem gerenciado por esses atores, de tal forma que o nível de acidentes que ocorre é muito pequeno, né? Então, tudo leva a crer que não foi uma falha desse sistema de gerenciamento de tráfego aéreo, isso é importante dizer. Tudo leva a crer que possa ter sido falha humana ou falha de equipamento, né? Não do sistema de gerenciamento.
1: Sim. Bom, para nós que somos leigos, acho que vale a explicação. Quando o senhor fala que é um sentido único, porque quando é o tráfego, aí é uma pergunta, né? Porque eu não sei exatamente. Quando é o tráfego de helicópteros, quer dizer, a altitude é como se fossem vias, né?
0: Isso,
1: Então,
0: isso.
1: eles sabem exatamente a altitude em que eles estão e o sentido em que eles deveriam estar naquela altitude, é isso?
0: Exatamente, né? Então a região, essa região do Rio de Janeiro, ela existe o que a gente chama essas aerovias especiais de helicóptero e aerovias especiais de aviões, que é justamente para manter uma organização perto daqueles aeroportos. Então, os helicópteros, de maneira geral, eu também não tenho certeza se ele estava numa rota especial de helicóptero. Isso é um ponto muito importante saber. Eu não tive tempo de olhar os mapas, o local, se ele estava numa rota especial ou não. Se ele estava fora, aí o controle, realmente, o controle de tráfego aéreo perde mais ainda capacidade de fazer o gerenciamento. Então, essa é uma pergunta importante saber se ele estava voando uma rota especial de helicóptero, aonde a gente tem um nível de coordenação, onde o piloto conhece o nível de detalhamento daquela rota, sabe a velocidade, sabe a altitude que ele tem que manter, justamente para evitar conflitos. Agora, se ele estava fora ali, aí a circunstância é um pouquinho mais complexa. Mas, de maneira geral, como o espaço é pouco, é um espaço restrito, onde a gente tem que ter uma coordenação muito grande, porque muitos helicópteros, muitos aviões voando, ele deveria estar voando numa rota especial. Então, ele voa um pedaço numa rota especial. E quando ele vai sair para um procedimento de aproximação, e pode ter sido o caso, eu não sei se ele estava perto da operação de pouso ou decolagem, ele está fora da rota. Então, imagina uma grande avenida, eu estou num condomínio, eu pego uma ruazinha lateral para entrar
1: Entendi.
0: nesse fluxo. O acidente pode ter ocorrido nessa circunstância, assim, né? Como se fosse um cruzamento, né? Ele entrando e se perdeu e
1: E aí, mas
0: cruzou.
1: aí não seria
0: Então,
1: um
0: ver o
1: erro
0: texto.
1: exatamente.
0: Pode. Não, possivelmente seja um erro, né? Porque o que está entrando na avenida, vamos dizer assim, estou
1: Sim,
0: tentando ser mais
1: por
0: lúdico,
1: favor. Ah.
0: ele tem no controle dele que vem alguém vindo entrando em prioridade. Quem está na rota especial tem
1: Ele
0: prioridade,
1: teria que
0: né?
1: olhar, ele teria que saber, né? Se tem alguém
0: Isso, ele tem que
1: vindo,
0: olhar o
1: claro.
0: equipamento dele dizendo, ó, bem-vindo.
1: Claro.
0: Bem-vindo um equipamento ali, ele
1: Claro.
0: conhece a velocidade, ele pode entrar em contato por uma frequência, e sabe, ó, estou entrando, aguarda, segura. É o exemplo nosso aqui, eu estou numa avenida,
1: Claro.
0: eu vou entrar numa avenida, eu estou saindo de uma periférica,
1: Sim.
0: eu cuido o carro, eu controlo.
1: Paro, olho, né? Vejo se tem alguém
0: Isso,
1: vindo,
0: claro
1: claro.
0: que não, além do parar e olhar, que é possível no visual mesmo. Eu tenho o equipamento de radiofonia, onde eu posso perguntar, posso entrar
1: Sim.
0: em contato, né?
1: Então
0: Então é muito
1: realmente.
0: importante olhar o quê? O desenho, a localização exata de onde ocorreu, o toque, né? Onde ocorreu esse acidente. Isso é muito importante, né? Eu estou curioso eu tentei olhar antes, mas as informações nesse momento ainda não surgiram isso. Com esse desenho de onde ocorreu, melhora a nossa capacidade de fazer.

0: dizer, algum tipo de interpretação. E lembrando, sempre é temerária qualquer tipo de interpretação, de levantamento de hipóteses agora, sem um detalhamento maior, né? É sempre muito
1: Claro,
0: prematuro.
1: claro. Estamos aqui fazendo alguns exercícios, mas o fato concreto, né,
0: Exato.
1: professor Marcelo, é que chama atenção. É, não é, é algo que não a gente não vê, né? Helicópteros se
0: Não.
1: chocarem. O senhor tem
0: Não.
1: na memória algum caso
0: Acho que agora,
1: recente?
0: recentemente, nos Estados Unidos, ocorreu um caso de um helicóptero e um avião muito raro. Foi por uma situação também assim muito atípica. Mas falando para a nossa comunidade que nos escuta, temos que entender que o sistema é seguro, que podemos continuar voando, que podemos continuar confiando nos órgãos reguladores, tanto TCEA, CGNA, ANAC, que os sistemas são robustos, eles têm camadas grandes de segurança. Realmente deve ter sido um caso muito, mas muito atípico, que foge ao controle. E que cabe ser investigado, e, né, Tânia, tu sabe muito bem, tu já participou de muitas tipos de reportagens dessa natureza. Essas investigações sempre, infelizmente, mas felizmente na outra ponta, geram inputs que vão melhorar o sistema, né? Que vão
1: Sim.
0: gerar, se, por mais que a gente tente mapear todas as possibilidades, o mundo aí de probabilidades nos leva a coisas que a gente nunca
1: Claro.
0: imaginou quando está projetando um sistema.
1: Pode ser identificado que havia uma brecha ali e aí aperfeiçoar,
0: Exato.
1: né?
0: Exato, exato.
1: Chama muita atenção mesmo esse acidente, é muito fora dos
0: É
1: protocolos, né?
0: muito triste a
1: Muito,
0: gente que é do
1: muito.
0: meio de aviação, quando acorda de manhã e escuta isso, a gente fica em estado de choque, perguntando, puxa, o que que aconteceu, né? E o que aconteceu, né, vai ser feita uma investigação muito rigorosa, porque, né, houve a perda de vidas humanas, né? Então isso tem que realmente ser cuidado com muito rigor pelas autoridades aeronáuticas, para que não venha ocorrer, para que a gente não perca a confiança no sistema, né?
1: É, exatamente. Professor, muito obrigada, viu? Foi muito esclarecedora a conversa. Muito boa
0: Nós
1: tarde.
0: agradecemos, e só para fazer o encerramento, lembrando, isso aqui são suposições, e o único que pode atestar qualquer coisa são o órgão regulador, né? Os órgãos reguladores da Força Aérea Brasileira e a Agência Nacional Civil. Aqui a gente está levantando
1: Claro.
0: possibilidades. Simplesmente é importante fazer esse esclarecimento, tá, Tânia?
1: Claro,
0: Muito obrigado
1: nós
0: pelo
1: aguardamos
0: convite.
1: as investigações. Muito obrigada, o
0: Até
1: professor,
0: logo, Tânia. Muito obrigado.
1: Marcelo Xavier Guterres, ele é professor doutor associado do ITA, que é o Instituto Tecnológico de Aeronáutica. Chama realmente muita atenção, né? O choque de dois helicópteros. Isso aconteceu hoje no Recreio dos Bandeirantes, no Rio de Janeiro.
2: Ainda não há detalhes sobre o que teria causado o acidente entre os dois helicópteros, ouvintes do CBN Madrugada. Como o especialista trouxe a informação para Tânia Morales, a colisão no ar de duas aeronaves, como ocorreu entre esses dois helicópteros no Rio de Janeiro, neste domingo, é um acidente muito raro na aviação brasileira, apontam dados do CENIPA, a autoridade brasileira responsável por investigar desastres aéreos. Foram 5 acidentes desde 2016, de um total de 1.625 acidentes aéreos. Dois deles foram em 2016, um em 2018, um em 2019 e dois neste ano, já contando com o acidente no Rio de Janeiro. Em nota oficial, a FAB disse que a investigação será feita pelo Centro de Investigação e Prevenção de Acidentes Aeronáuticos. A Agência Nacional de Aviação Civil informou que está apurando a situação das aeronaves e pilotos envolvidos no caso. Durante a ação inicial, profissionais qualificados e credenciados aplicam técnicas específicas para coleta e confirmação de dados, preservação de elementos, verificação inicial dos danos causados à aeronave ou pela aeronave, além do levantamento de outras informações necessárias à investigação. Essa é a nota mais recente divulgada pela FAB e pela ANAC. Portanto, não há detalhes sobre o que teria causado esse acidente. 2 horas e 25 minutos. Agora aqui em São Paulo.

0: Três homens estão presos preventivamente por envolvimento na morte da jovem após saltar de rope jump. Maria Eduarda Rodrigues de Freitas, gente, 21 anos, foi jogada de 40 metros de altura, sem cordas, num local chamado Ponte do Esqueleto, em Limeira, no interior de São Paulo.
1: A Justiça de São Paulo manteve a prisão dos três instrutores envolvidos na morte de uma jovem após saltar de rope jump. Luiz Felipe Feliciano Egoroff, Vitor de Freitas Gonçalves e Maicon Fernandes Sintra estão presos preventivamente por homicídio com dolo eventual. Maria Eduarda Rodrigues de Freitas, de 21 anos, foi jogada de 40 metros de altura, sem cordas, ao pular de rope jump na manhã de sábado, em Limeira, interior de São Paulo. Ela foi enterrada neste domingo em Jandira, na Grande São Paulo, cidade onde morava. Em depoimento à polícia, os três homens não conseguiram explicar como a vítima foi lançada sem estar ligada à corda e relataram que não se recordam qual foi a falha. Uma testemunha disse que os funcionários da empresa responsável esqueceram de colocar o equipamento antes do salto. A Polícia Civil afirmou que a corda ficou enrolada no chão da plataforma. Em um vídeo divulgado nas redes sociais, é possível ver o momento em que funcionários carregam a vítima até a plataforma. Eles a jogam e, instantes depois, é possível ouvir outras pessoas alertando que a mulher estava sem a corda. O caso aconteceu num local chamado Ponte do Esqueleto, na cidade de Limeira. A empresa responsável cobrava R$ 180,00 pelo salto. A Prefeitura de Limeira informou que vai processar o governo federal por omissão. Segundo a administração municipal, a União seria responsável pela fiscalização, manutenção e controle de acesso da Ponte do Esqueleto. No entanto, o advogado e ex-secretário nacional de Defesa do Consumidor do Ministério da Justiça, Arthur Rolo, alerta que a Prefeitura de Limeira deveria fiscalizar as empresas que atuam no local com esportes de aventura.
2: Então a responsabilidade, sem dúvida nenhuma, é da União, que deveria impedir o acesso àquela área, se for o caso, até demolir o esqueleto da ponte, mas a responsabilidade também é da Prefeitura de Limeira, a quem cabe fiscalizar aqueles prestadores de serviço que não podem executar os seus serviços sem alvará.
1: De acordo com o governo federal, a empresa responsável pela atividade não possuía autorização para realizar esse tipo de prática. O rope jump, esporte conhecido como pêndulo humano, não é regulamentado no Brasil e não possui leis de segurança. A advogada especialista em direito empresarial, Mariana Arteiro, explica que o Ministério Público deve tomar medidas para que a Ponte do Esqueleto seja fechada ou policiada.
3: Bom, a ausência de legislação federal ou estadual específica para a prática de rope jump não significa que a empresa pode operar num vácuo legal da maneira como ela achar melhor. Para abrir e formalizar uma atividade empresarial, existem vários passos que têm que ser respeitados, como, por exemplo, abertura de um CNPJ, auto de vistoria de bombeiros. Então, diante do histórico de acidentes graves em locais isolados, como, por exemplo, a Ponte do Esqueleto, cabe sim ao Ministério Público instaurar um inquérito civil para obrigar tanto o município quanto a União a tomar as medidas físicas urgentes de fechamento ou vigilância permanente lá desse acesso.
1: A Ponte do Esqueleto tem um histórico recente de acidentes graves. Em abril de 2024, uma ciclista morreu ao cair da beirada do local enquanto passeava com um grupo de amigos. De São Paulo, Maria Cecília Dalau.
0: A pergunta que todo mundo se faz é por que essa corda não foi presa à jovem na hora do salto, né? E segundo testemunhas, e a Polícia Civil, houve uma falha grave na checagem dos equipamentos e os instrutores simplesmente, gente, esqueceram de conectar o sistema de segurança em Maria Eduarda. Um cliente que saltaria logo em seguida relatou que os funcionários ignoraram a conferência padrão na vez dela. A corda grossa que deveria segurar a queda da jovem ficou enrolada no chão da plataforma. Em depoimento à polícia, os três instrutores presos não souberam explicar o motivo do erro. A delegada responsável pelo caso afirmou que eles se mostraram desnorteados e alegaram não se recordar de quem era a obrigação de colocar a corda, nem o porquê de a fiscalização final não ter sido feita antes de empurrarem a vítima. A polícia também informou que o grupo não tinha nenhum tipo de autorização para realizar saltos na região da ponte do esqueleto, mesmo sem a permissão legal para o uso do espaço.

0: cidade organizada por eles naquele sábado reunia cerca de 100 participantes. Os três foram presos em flagrante e serão investigados pela Polícia Civil por homicídio com dolo eventual, que é quando a pessoa não tem a intenção direta, mas assume o risco de matar. E esse caso, gente, está no mundo inteiro, tá? A imprensa internacional está repercutindo esse caso. A tragédia ocorreu em Limeira, no interior de São Paulo. O La Nación, jornal argentino, reforçou que a morte trágica chocou todo o Brasil. A rede NBC News dos Estados Unidos destacou que a vítima foi lançada sem os equipamentos de segurança e noticiou as prisões dos três envolvidos. O jornal britânico também classificou o caso como erro mortal, citou a tentativa de fuga dos homens que lançaram a jovem. 2:31. Entra em campo o repórter CBN.
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0: Segunda-feira, 15 de junho de 2026. A França sedia hoje a cúpula do G7, o grupo das maiores economias do mundo. A principal pauta é a análise do acordo do presidente Donald Trump para encerrar a guerra com o Irã. O presidente anfitrião, Emmanuel Macron, pretende discutir uma série de temas sensíveis, como a redução dos desequilíbrios econômicos globais e o aumento do controle sobre a tecnologia digital, especialmente a inteligência artificial. O presidente Volodymyr Zelensky chegará na terça-feira para uma sessão sobre a Ucrânia, enquanto líderes árabes estarão presentes para discutir o Irã. O presidente Lula também deve comparecer, assim como os líderes de Egito, Índia, Quênia e Coreia do Sul. O árbitro somali, Omar Artan, vai receber o pagamento integral da FIFA pela Copa do Mundo. Ele foi barrado de entrar nos Estados Unidos ao chegar no aeroporto de Miami. O governo americano disse que ele foi considerado inadmissível devido a preocupações na verificação de antecedentes. Omar Artan foi eleito árbitro do ano de 2025 pela Confederação Africana de Futebol e seria a primeira pessoa na história da Somália a apitar na Copa do Mundo. O juiz foi selecionado para apitar a partida da Supercopa da UEFA entre Aston Villa e Paris Saint-Germain em 12 de agosto. Ninguém acertou as 6 dezenas do concurso 3018 da Mega Sena. Os números sorteados foram 5, 6, 17, 27, 57 e 58. 30 apostas fizeram a quina e vão levar quase 50 mil reais cada. O próximo sorteio da Mega Sena será na terça-feira. O prêmio estimado é de 16 milhões de reais. No horário de Brasília, 2h33.
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2: De volta com CBN Madrugada e direto com Tânia Morales, que conversou com Rodrigo Simão de Moraes sobre o livro Música de Mortos Suaves.
3: E hoje nós temos um convidado aqui no estúdio, um convidado muito especial, até porque ele já trabalhou aqui na CBN e vamos falar sobre isso, inclusive, é o Rodrigo Simão de Moraes. É, quando ele apresentava aqui na CBN era só Rodrigo Simão, mas agora na versão acadêmico é Rodrigo Simão de Moraes. Ele é doutor em teoria e história literária pela Unicamp, pesquisador da Universidade de Princeton nos Estados Unidos, onde ele dá aula, ele mora lá. Ele está no Brasil, vai passar aqui um mês e meio no Brasil, aí aproveitamos e trouxemos ele aqui para conversar, porque ele está lançando um livro, que é resultado de uma pesquisa que ele fez, é o livro Música de Mortos Suaves, que

0: pela editora Record, que reúne contos inéditos de um escritor brasileiro que foi esquecido, que Rodrigo Simão reencontrou, né? E nos reapresentou para nós, leitores brasileiros. Daqui a pouco falaremos sobre tudo isso. Mas antes de mais nada, bem-vindo à CBN, Rodrigo Simão.
1: Obrigado, Tânia. Boa noite para você. Boa noite ao ouvinte da CBN, com quem eu falei durante muito tempo, então, mas há muito tempo.
0: Há muito tempo. Os ouvintes mais antigos talvez lembrarão. Você apresentou, estava puxando na memória aqui com Edmilson Fernandes. O Sintonia CBN, não existe mais. É isso,
1: pois
0: né?
1: Pois é, na verdade, eu fui repórter durante alguns anos.
0: Sim.
1: E daí eu me tornei apresentador justamente no Revista CBN, que veio para substituir o Sintonia CBN.
0: Ah, você já veio no Revista.
1: Eu fui quem estreou com a Revista CBN.
0: Foi o primeiro apresentador do Revista CBN.
1: Ah. E ali, nossa, acho que depois da estreia, eu segui por mais 3 anos à frente da Revista CBN.
0: Demais, hein?
1: Uhum.
0: E agora voltando, aí você virou acadêmico, né? Foi lá pra Princeton e tal, e de repente você volta aqui, dá um friozinho voltar pro microfone do rádio?
1: Na verdade, sabe que dá uma alegria muito grande. Claro, vai parecer que eu tô dizendo isso porque eu tô aqui, mas a CBN foi a primeira redação onde eu trabalhei realmente. Na verdade, tive uma pequena experiência antes, foi inclusive na TV Globo, mas por alguns meses. Mas a CBN foi a primeira redação onde eu trabalhei como jornalista formado, onde eu passei 6 anos do total, e eu posso dizer onde eu aprendi os fundamentos básicos do jornalismo, e especialmente onde eu fiz muitos amigos que se mantêm até agora. Você é o melhor exemplo. Como você viu, reencontrei velhos amigos.
0: Nossa,
1: aqui.
0: Nossa, foi uma festa.
1: De muito tempo, com quem eu mantenho certo contato ainda. E eu diria que especialmente, Tânia, esse trabalho, que hoje é claro, o trabalho de um pesquisador, um trabalho de teoria literária e tudo mais, tem muito do jornalista. E eu não consigo falar do jornalista, que eu ainda sou de alguma maneira, se eu não falar da CBN. Então a CBN tem, claro, uma participação nesse livro de alguma maneira também.
0: Vamos chegar no livro, mas só para dizer aqui, olha só, o pessoal está lembrando.
1: Ah, que bom.
0: A Fátima Morales Sanches, olha, Rodrigo por aqui, quanto tempo, surpresa muito boa revê-lo. E a Fátima é uma ouvinte muito frequente. A Isaura Ferreira, lembro da voz, não conhecia a figura do Rodrigo Simão.
1: Porque na minha época não tinha isso que temos hoje, né?
0: O Cláudio André, lembrei da voz também, porque não tinha imagem.
1: Uhum.
0: Tem um ouvinte aqui dizendo, nossa, muito lindo esse Rodrigo Simão. Mariana Couto.
1: Ah, suspeita.
0: Que é a esposa. Pronto, muito bom, é isso, gente. Bom, Simão, vamos falar do livro que você está lançando? Que é, bom, você está lançando porque você resgatou esses contos, né? O autor é o Ricardo Guilherme Dick.
1: Isso.
0: É um escritor que já foi muito importante na nossa literatura, mas que foi esquecido, né?
1: Uhum.
0: E que importante que você fez esse resgate. Mas só dá uma situada nesse autor para a gente entender o tamanho dele, a importância dele.
1: Tá. Tânia, como você disse, o Dick foi um autor que teve um reconhecimento inicial ali, final dos anos 60, início dos 70, até o começo dos 80, especialmente entre escritores. E quando eu falo escritores, não estou me referindo a um escritor qualquer. Eu estou falando de Hilda Hilst, de Guimarães Rosa, de João Baldo Ribeiro, uma série de escritores que consideravam Dick um escritor fabuloso. Então Dick foi realmente um escritor genial, que, como acontece não só no Brasil, em muitos lugares do mundo, por uma série de circunstâncias, acabou se perdendo ao longo do tempo, no sentido de se tornando esquecido. Tem aquela velha frase no Brasil do Milor, que o Brasil esquece, a cada 15 anos, o Brasil esquece o que aconteceu nos 15 anos anteriores. Eu acho que não é só no Brasil, mas tem muitos casos na arte, por exemplo, que isso aconteceu. Por exemplo, eu estava pensando agora, o Cartola, o genial Cartola sambista, ele é um cara que também desapareceu por um período, ficou sumido, até que um jornalista, o Sérgio Porto, Stanislau Ponte Preta, o reencontrou lavando carros no Rio de Janeiro, e só nos anos 70, ele que nasceu em 1908, eu sei disso porque ele nasce no mesmo ano, pouco depois que Machado de Assis morre, o Cartola vai lançar o primeiro disco já com 70 anos de idade. Então muitos artistas

0: acabam desaparecendo. Foi o caso do Dick, que desapareceu, ficou esquecido, e felizmente eu tive a honra, a felicidade de reencontrá-lo.
1: Muito bom, sabe? Já vamos falar sobre como é que foi esse processo de reencontro, né, e de resgate do Ricardo Guilherme Dick. Mas o fato dele não ter sido... Ele era de Goiás, né?
0: Ele era do Mato Grosso.
1: Do Mato Grosso, verdade.
0: Na Chapada dos Guimarães, num acampamento garimpeiro, filho de um pai alemão e uma mãe de Cuiabá, neta de índios Bororo. E ele nasce ali no meio da natureza mato-grossense, muito exuberante, característica, e cresce em Cuiabá. E ele fica em Cuiabá até os 29 anos, quando então ele muda para o Rio de Janeiro e de fato começa a carreira como escritor.
1: Mas o fato dele não ser exatamente do eixo Rio-São Paulo, será que isso contribuiu para ele ficar esquecido?
0: Completamente, Tânia. É. Eu acho que essa é a razão principal. Existem outras, mas essa é a principal e não são apenas fatos concretos que indicam. O próprio Dick dizia isso. Ele passa 10 anos no Rio, onde ele conhece, ali tem um certo reconhecimento, e ele, por algumas razões, volta a viver em Cuiabá. Você imagina, década de 70, pré-internet, ele diz em entrevistas que os telefonemas eram caros, então ele tinha dificuldades para falar com as editoras.
1: Então.
0: Já naquela época, se hoje o mundo literário depende muito da presença do escritor em eventos, naquela época não era muito diferente. O Dick afastado, ele vai sendo esquecido, esquecido, esquecido, até que ele desaparece. Assim como o Raizama, o lugar onde ele nasceu, um dia desapareceu, porque ela foi, hoje está debaixo de uma represa, lá no Mato Grosso, represa do Manso, a obra literária do Dick também foi desaparecendo, ficou presa por um pequeno fio que a sustentava e que eu tive a felicidade de resgatar.
1: De resgatar, né? Que são esses contos que você encontra. Mas já que o Dick estava esquecido, como você, né, se interessou pela obra dele?
0: Esse fato está ligado justamente ao grande entusiasmo de escritores pelo Dick e também, claro, a um pouco de acaso. E, claro, também uma certa curiosidade, para que você entenda. Eu tinha acabado de começar meu doutorado na Unicamp, e eu estava esperando o começo das aulas, e eu estava lendo de maneira despretensiosa, assim, não havia nenhuma conexão com a pesquisa, um livro em que a Hilda Hilst, fabulosa escritora paulista, é um livro, um compilado com entrevistas que a Hilda deu ao longo da vida. E daí eu estou lendo ali despretensiosamente, e daí o Caio Fernando Abreu, também um grande escritor, gaúcho, já falecido, está entrevistando a Hilda para um periódico chamado Leia, e ela está falando de como a literatura é difícil, de chegar a um ponto profundo, e daí ele pergunta, mas Hilda, quem no Brasil chegou a esse ponto? E ela diz, Ricardo Guilherme Dick. E eu pensei, quem? Porque eu, Tânia, você imagina, eu estava começando doutorado, era um iniciante em pesquisa, mas eu já vinha de um mestrado na USP, eu julgava conhecer relativamente bem a literatura brasileira. No entanto, eu fui apanhado completamente surpreso, eu nunca tinha ouvido falar de Dick. E assim, eu segui lendo entrevistas da Hilda, e em outras quatro ocasiões ela aponta o Dick como um dos maiores escritores brasileiros. Ela diz, quem são os maiores, Hilda? Machado de Assis, Clarice Lispector, Ricardo Guilherme Dick. Eu pensei, bom, o mínimo que eu devo fazer é conhecer esse autor. E aí começa o meu interesse por ele.
1: E aí, como é que você chega nesses contos inéditos do Dick?
0: É outra história que eu imagino um pouco curiosa. Eu fico muito entusiasmado com essa história, primeiro. Compro os livros dele com imensa dificuldade, porque eles estavam todos esgotados. Quando eu passo a ler os romances, os três primeiros romances, eu fico encantado pelas características muito únicas do Dick, uma linguagem fabulosa, assim. E falo, caramba, esse autor, eu quero saber mais dele. E eu tinha um outro detalhe, que ele tinha sido pintor, eu me interessava também por artes plásticas, comecei a tentar descobrir onde teriam, talvez, algumas obras dele. E procuro daqui, procuro de lá, e nada de Dick, ninguém conhece, até que eu chego. Eu consigo o telefone da filha dele, a filha única, Ariadne Dick, uma pessoa fundamental para a manutenção da obra dele. Eu falo com ela, despretensiosamente, um dia normal, ainda jornalista, trabalhava em redação. Eu falo, olha Ariadne, eu sou um grande fã do teu pai, eu sei que ele foi pintor, eu estou lendo os livros dele, queria conhecer a pintura.

0: também, mas eu não achei nenhum lugar. Ela diz, olha, Rodrigo, realmente as obras dele estão aqui comigo, né, os quadros e tal, ou melhor, está no UNEMAT, boa parte delas, que é a Universidade Estadual do Mato Grosso, e comigo ficaram só alguns papéis. Eu já tomei um susto, claro, o senso de jornalista e de pesquisador.
1: Sim.
0: Eu pensei, peraí, Ariadne, que tipo de papéis? Que papéis são esses? É. Ela diz, são os papéis, o que ele escrevia. Eu falei, peraí. Eu fiquei tão entusiasmado, isso era uma quinta-feira. Eu falei, eu posso ir até Cuiabá para conhecer esses papéis? Ela disse, pode. A gente combinou rapidamente que eu ficaria uma semana ali para poder conhecer tudo isso. No domingo eu embarquei para Cuiabá, e quando eu chego a Cuiabá, quem conhece a cidade, os cuiabanos, conhecem aquele calor característico.
1: Calor, já fui.
0: Em Cuiabá, ela tinha separado, sabe a área gourmet do prédio?
1: Ah.
0: Por conta do ar-condicionado, ela falou, vou deixar você aqui, trabalhando com ar-condicionado, enfim, fica à vontade. E eram sacos, caixas de papelão, assim, onde estavam esses papéis todos. E eu comecei a ler tudo aquilo, já muito aflito pelo volume de coisas,
1: sim,
0: mas encantado, já sabendo, sentindo estar diante de um tesouro, porque eu percebi que, no mínimo, eram originais do Dick. Não sabia o que tinha ali. E passei uma semana.
1: Datilografados.
0: Na maioria. Passei uma semana tentando ler tudo isso. E desde então, eu vi logo de cara, me chamou a atenção, um pequeno caderno, esse sim manuscrito, com uma caligrafia muito difícil, que eu não conseguia ler. Mas ele me chamou a atenção. E daí, só encurtando um pouco a história, no final da semana, uma sexta-feira, eu me despedi da Ariadne, já muito preocupado, porque eu sabia do valor daquilo tudo, mas eu não tinha tempo de olhar tudo e copiar e dar o tratamento necessário.
1: Sim.
0: Eu falei, Ariadne, você precisa tomar muito cuidado com esses papéis, que isso aqui é um tesouro realmente, e são originais, isso pode se perder. E ela não falou nada naquele momento. Eu estava no hotel, me preparando para voltar para São Paulo, arrumando minha mala, toco meu telefone, e ela fala, Rodrigo, estava pensando aqui, você que gosta tanto disso, você não quer cuidar desses papéis para mim? Tânia, ela estava dizendo isso, eu já estava correndo pelo corredor do hotel, que eu estava correndo em direção a um shopping para comprar a maior mala de viagem que eu conseguisse, porque eu sabia que eu precisaria de espaço. Eu comprei essa mala e eu embarquei para São Paulo no dia seguinte com 50 quilos de papel. Me lembro que eu paguei uma fortuna de excesso de peso. E então eu tive tempo, e foi, acho que, ali arredondar para um ano, pelo menos, lendo aquele material todo, para descobrir o que tinha ali, identificar o que eram
1: originais. Porque aí eram folhas esparsas, né? Não tinha uma continuidade.
0: Tânia, tinha desde... Eu tenho ali originais dos romances, versões, até que daí eu começo a ler. Todo dia de manhã, eu dava uma pequena lida nesse caderninho, sofrendo muito, porque a letra do Dick é difícil. Mas sempre tentando um pouco. E um dia eu acho, entre os papéis soltos, um conto chamado Os Olhos, que tinha o mesmo nome de um conto que eu tinha visto no caderninho. E eu falei, talvez seja esse conto manuscrito datilografado. Uhum. E ali eu passo a encontrar, e eu encontrei, no final das contas, 14 dos contos datilografados, que são os 14 contos que estão nesse livro.
1: Uau! Esse processo levou quanto tempo? Porque fazer uma pesquisa, um garimpo dessa monta, não é para qualquer um, tem que ter fôlego, né? Quanto tempo você levou?
0: Olha, assim? Eu tive o privilégio de estar fazendo doutorado, então eu tinha 4 anos, no final das contas, foi uma pesquisa de 5 anos no doutorado, então eu pude me dedicar um ano todo, basicamente, para ler esse material, e ler outras coisas, e ler a respeito, e procurar. Eu gosto sempre de dizer isso, porque eu me sinto sempre muito devedor da universidade pública no Brasil, que eu estudei na USP, na Unicamp, de graça, elas me formaram de graça, então eu acho que o mínimo que eu posso fazer como cidadão é reconhecer e defender sempre a universidade pública. Então, a Unicamp, eu hoje trabalho em Princeton, mas eu tenho a Unicamp como minha alma mater, né? Foi quem me formou no doutorado, então ela me permitiu esse trabalho.
1: Sim, precisa de tempo, né?
0: Então foram 5 anos pesquisando o Dick no doutorado, eu terminei o doutorado em 2021, eu comecei em 16, então na verdade são 10 anos de trabalho sobre esses contos. Muitas vezes a gente não consegue compreender os detalhes desse trabalho, mas para você ver, um livro singelo, digamos assim, muito potente literariamente, mas um livro de 142 páginas, são

0: 10 anos de pesquisa.
1: 10 anos de pesquisa, né? Porque você tem que resgatar esse material, uhum. depois... E para você encontrar a editora Record que se interessou, foi um processo... Ou você passou por outras editoras? Como foi esse
0: Isso
1: aspecto?
0: Também é muito importante, porque desde o começo, Tânia, eu queria lançar por uma grande editora. Existem algumas no Brasil. E claro que as médias e pequenas editoras também vêm fazendo trabalhos muito interessantes no Brasil. Mas eu sabia, por conta dessa dificuldade do Dick ser desconhecido, que eu precisaria de uma editora que pudesse trabalhar no resgate da obra dele, com divulgação, com distribuição. O Brasil é tão grande, o livro precisa chegar aos lugares, ainda que a internet hoje tenha um papel fundamental nisso. E eu tive a sorte de um grande escritor, de quem eu sou realmente admirador, e me tornei um pouco amigo dele já por ser admirador, que é o Joca Reiner Sterron, que é um escritor Sim. cuiabano também. Eu falei, fui contando para ele ao longo das etapas minhas descobertas, e ele me apresentou ao Rodrigo Lacerda, então editor da Record, que era também um admirador de Dick, e enfim, foi muito sábio, dizendo, olha, vamos relançar um romance para reintroduzir a literatura dele. Então, 2024 sai Uma Dona dos Páramos, e agora sai, já sob o comando da Ana Lima Cecílio, da Duda Costa, as editoras fantásticas da Record, saiu Música de Mortes Suaves.
1: É muito legal, né? Porque você veja, um escritor importante, reconhecido pelos seus pares na época, e que fica... desaparece. E aí, de repente, vem lá um pesquisador jovem. Não é? Eu acho bonito isso, um encontro assim no tempo. Esse resgate que você vai lá e faz, assim, né, de uma obra, de um nome que é, volta a ser publicado e publicado por uma editora grande, estamos aqui falando sobre ele, é algo que tem um valor, né, tem um valor muito profundo e muito importante, né, se ele estivesse vivo, certamente seria muito feliz.
0: Você
1: né?
0: sabe que eu digo, eu acho que até nos agradecimentos da tese, do doutorado, eu agradeço primeiro a ele. Eu não tive a chance de conhecer o Dick pessoalmente, infelizmente ele morreu em 2008. Eu só fui conhecer a obra dele quase uma década depois. Mas você imagina, Tânia, você conviver com alguém durante 5 anos, lendo tudo que ele escreveu. E eu sempre falo da literatura, eu realmente não consigo pensar em outro gesto de tamanha generosidade como a literatura, de ambas as partes. Por quê? O gesto de quem lê, ou seja, você está deixando de fazer outra coisa, com tantas coisas disponíveis na vida, Sim. você deixa e dedica um espaço do teu tempo e se permite mergulhar num universo de um outro, que criou aquilo. Não é como um livro de não ficção, que você está lendo uma reportagem, algo assim. Você está se permitindo mergulhar nos devaneios, nas uhum. aflições, nos desejos de um alguém. Então, é um ato de generosidade. E você imagina um ato de generosidade que é por parte de um escritor que oferece ao leitor o que ele tem de mais íntimo, de mais profundo, a toda, talvez, inseguranças e tudo mais, Sim. e dedica o tempo a escrever sem garantia nenhuma de publicação ou de leitores, como o caso Exato. Do Dick. Então, eu passei 5 anos mergulhado nesse universo, pesquisando sobre a vida dele para eu produzir a tese. E eu até pretendo um dia lançar uma pequena biografia dele, que eu acabei escrevendo também para entender a vida dele. Eu entrevistei mais de 70 pessoas, eu mergulhei nos documentos, nas cartas do pai dele. Então eu sinto como se eu fosse um grande amigo do Dick.
1: Sim, conhecedor ainda que eu não tenha... alma do Dick, né?
0: É muito curiosa essa experiência.
1: Por meio da literatura.
0: De você ser íntimo de uma pessoa, conhecê-lo profundamente, sem, na verdade, nunca tê-lo... ter tido a oportunidade de conhecê-lo de verdade.
1: E pelo que eu li, que quando a editora lançou o romance Madonna dos Páramos, né, que, uhum. como você disse, foi uma estratégia, né, primeiro vamos lançar esse romance, uhum. para depois lançar esses contos inéditos que vem na sequência. E aí, bom, eu conheço o Simão há muito tempo e tal, inclusive te entrevistei na época, uhum. aí eu fui ler o livro Madonna dos Páramos. E realmente é denso, uhum. não é para qualquer leitor. Eu gosto de ler e tal, mas eu senti dificuldade. É um texto difícil e, ao mesmo tempo, riquíssimo. Nos contos, não. Né? Uhum. É uma linguagem acessível, assim, a construções mais fáceis, embora esse universo do Dick seja tão profundo quanto nos contos, quanto nos romances, imagino, né?
0: Sabe o que eu acho interessante, Tani, e que os contos têm uma série de camadas

0: de importâncias, de ver uma faceta do Dick que nunca vista antes, porque ele teve livros lançados como contos, que na verdade eram novelas, enfim, é um outro gênero. Por ver como nasce a obra de um escritor, são os primeiros escritos da vida dele.
1: Ele começa com contos.
0: Ele começa com esse caderno, e eu sei disso, porque no caderno tem a data, 1967, quando ele acaba de chegar ao Rio de Janeiro. Então tem uma carta que ele escreveu para o Guimarães Rosa, enfim, isso indica que o caderno foi produzido, esses contos foram escritos ali no fim da década de 60. Então é quando ele está realmente começando a escrever de maneira mais organizada. Então, para além de tudo isso, tem essa dimensão que você ressaltou, que é o Dick, para quem não conhece, uma característica dele, ele tem, a Hilda dizia, uma linguagem oleosa. Ele, ao contrário de muitos outros grandes escritores também, uma característica até modernista no Brasil, de uma linguagem mais curta, telegráfica, o Dick, acho que eu posso dizer, ele tinha uma linguagem assim, de estilo barroco, cheio de adjetivos e nuances e prolixa e tudo mais. O que, às vezes, dificulta realmente, exige um pouco mais. Nos contos, acontece uma coisa tão interessante que é, ele mantém essa característica, porém, muitas vezes, num conto de uma página e meia. Veja que a habilidade dele era o que a Hilda, por exemplo, mais admirava nele, esse trabalho com a linguagem. Ele consegue construir uma história em que ele é prolixo, cheio de adereços, mas de uma página e meia.
1: É sintético.
0: Exatamente. Então, eu acho fantástica a habilidade dele e a possibilidade de a gente conhecer o Dick. Por exemplo, eu tive surpresas de pessoas que eu não conheço, que eu vi a repercussão, que quando leram o Madonna dos Páramos, falavam exatamente isso. Gente, que domínio, que profundidade. Mas eu entendo que também não seja muitas vezes um livro tão fácil. Por exemplo, Dona Cida Moraes,
1: minha mãe, uma grande leitora. Minha mãe é professora de literatura, né?
0: E adorou, não é?
1: E ela adorou. E ela falou assim, nossa, no começo eu achei parecido com Guimarães Rosa, mas depois eu vi que não, porque as pessoas confundem, né?
0: E quando ela disse isso, mostra que ela realmente é uma grande professora de literatura. Porque o primeiro impulso é compará-lo com Guimarães Rosa. Mas quando a gente conhece, Dick, vê que sim, também há muitas diferenças. E uma das frases de Hilda que me capturou foi... Ela diz uma frase famosa que é... O texto do Dick é mais bonito do que o de Guimarães Rosa. Eu, enfim, nem sei se eu concordo. Eu sou um grande fã do Rosa. Eu acho que são estilos diferentes. Mas isso dá a dimensão do tamanho do Dick, né?
1: Sim. Agora, o Dick, você também mergulhou na biografia dele, né? Ele é um homem do Mato Grosso, da região centro-oeste. E os textos, né? Tem essa Madonna dos Páramos, tem. Mas ele não é um sertanejo, ou é?
0: Enfim, assim... o sertão mato-grossense é central na obra dele. Ele, aliás, eu digo que tem uma coisa muito moderna, que é, a gente hoje, felizmente, começa a olhar para a natureza de uma maneira não só como um material a ser derrubado. O Brasil, durante muitos anos, a gente sabe, olhou para a Amazônia, por exemplo... Da seguinte maneira, vamos derrubar, transformar tudo em pasto, e a gente consegue hoje ver a importância da natureza em pé. E o Dick, que escreveu muito sobre a entrada da Amazônia, ali a boca da Amazônia do Mato Grosso, seguindo em direção ao norte, ele transforma a natureza justamente em um espaço sagrado, onde ele vai mergulhar nas questões mais profundas do ser humano. Então eu diria que o Dick é, em alguma medida, um sertanejo ao usar... a natureza, o sertão mato-grossense, como veículo para uma grande universalidade, que o Dick é, ele pode ser comparado aos grandes escritores universais, quando ele se põe a pensar grandes temas que perpassam de uma pessoa na China, no Japão, no leste europeu ao Brasil, que são as questões vida e morte, enfim. Então, o Dick era um homem, de nenhuma maneira, regionalista. Um sertanejo, no aspecto geográfico, prende uma universalidade absurda.
1: Muito bom. Rodrigo Simão de Moraes, ele que é pesquisador da Universidade de Princeton, nos Estados Unidos, ele dá aula lá em Princeton, é doutor em teoria e história literária, e ele pesquisou a fundo esse autor, o Ricardo Guilherme Dick, que estava absolutamente desconhecido, e nessa pesquisa, como o Simão contou pra gente, ele descobriu contos inéditos do Dick, agora esses contos estão sendo publicados pela editora Record. Aí até perguntei para o Simão, tem dois minutinhos aqui, Simão, falei, e aí, vai ter lançamento? Você falou, eu fico constrangido porque o autor é ele, né?
0: Pois é.
1: É complicado você estar lançando um

0: da CBN por me permitir matar saudades.
1: Ah, maravilhoso. Volte sempre. Quer dizer, agora você vai voltar para os Estados Unidos, né? Você vai ficar um mês e um pouquinho no Brasil e volta lá para a Universidade de Princeton. Chiquérrimo. Simão, beijo, viu? Beijo. Até a próxima. Rodrigo Simão de Moraes, o livro Música de Mortos Suaves, que sai pela editora Record. É o livro que reúne os contos do Ricardo Guilherme Dick, que é esse escritor, né, super importante, reconhecido pelos seus pares e que, no entanto, ficou aí, né, caiu no ostracismo e que agora é resgatado pelo olhar atento, né, e pelo esforço do Rodrigo Simão de Moraes.
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0: Segunda-feira, 15 de junho de 2026. Um ataque russo em grande escala na madrugada desta segunda-feira deixou 5 mortos e destruiu parte de um mosteiro cristão histórico em Kiev. O bombardeio também provocou um incêndio e deixou 20 pessoas feridas na capital ucraniana. Em resposta, um ataque da Ucrânia com drones atingiu duas pontes que ligam a região de Kherson, controlada por Moscou, à península da Crimeia, anexada pela Rússia. O tráfego na região foi totalmente suspenso. A Justiça de São Paulo manteve a prisão dos 3 instrutores envolvidos na morte da jovem após saltar de rope jump. Luiz Felipe Feliciano Egoroff, Vitor de Freitas Gonçalves e Maicon Fernandes Sintra estão presos preventivamente por homicídio com dolo eventual. Maria Eduarda Rodrigues de Freitas, de 21 anos, foi jogada de 40 metros de altura sem cordas no sábado em Limeira, interior de São Paulo. Ela foi enterrada neste domingo em Jandira, na Grande São Paulo, cidade onde morava. Em depoimento à polícia, os 3 homens não conseguiram explicar como a vítima foi lançada sem estar ligada a cordas. A Polícia Civil afirmou que a corda ficou enrolada no chão da plataforma. De acordo com o governo federal, a empresa responsável pela atividade não possuía autorização para realizar esse tipo de prática. A Prefeitura de Limeira informou que vai processar o governo federal por omissão e que a União seria responsável pela fiscalização, manutenção e controle de acesso da ponte. O pagamento do abono salarial PIS/PASEP 2026 terá novo pagamento nesta segunda-feira. Nesta edição, o benefício será destinado aos trabalhadores que nasceram nos meses de julho e agosto. O ano base é 2024. Os valores ficarão disponíveis para saque até o encerramento do calendário em 30 de dezembro.
1: Horário de Brasília, 3 e 4.
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3: A gente vai falar sobre memória agora. A gente vai falar sobre arte e a relação entre elas. A partir do livro Brumadinho, Espaços e Tempo da Memória, um livro que reúne arquitetura, fotos e literatura. Os textos são do escritor Milton Hatum, o mais recente imortal integrante da Ilustríssima Academia Brasileira de Letras. É sempre um prazer te receber aqui no Estúdio CBN, Milton, bem-vindo.
4: Muito obrigado pelo convite, Tatiana e Fernando.
5: Muito obrigado.
3: Bom, esse livro começa com a construção do memorial Brumadinho, cujo responsável é o arquiteto Gustavo Pena. As imagens são feitas pelo Leonardo Finotti, ele que fotografou o memorial, e os textos são

0: Deus. Para começar, Milton, queria te ouvir sobre onde é que essas três formas de arte se encontram, como é que a arquitetura, fotografia e literatura se unem.
1: Olha, elas têm, vamos dizer assim, em comum a imagem, vamos dizer assim, não é? A fotografia trabalha diretamente com a imagem, a arquitetura também com o projeto, que é, acaba sendo uma edificação concreta que tem, vamos dizer, uma imagem, e a literatura que trabalha com símbolos e metáforas, com a linguagem. E as três têm em comum também, e eu acho isso fundamental, a memória. Né? Quer dizer, as fotos no um álbum de famílias, por exemplo, nos leva nos conduz a lembranças do passado, né? Dos que já, ou da nossa infância, ou das pessoas que já nos deixaram, dos entes queridos que já nos deixaram. E a literatura também fala do passado, né? Porque ela basicamente se inspira no passado para reverberar no presente. E a arquitetura, embora ela seja uma obra do presente, vamos dizer assim, como esse memorial, ela se refere, basicamente, profundamente ao passado das pessoas que perderam suas vidas, a dor, ao luto, enfim, a memória dessas pessoas. Então, acho que há aí uma intersecção, vamos dizer, algo em comum entre essas três linguagens artísticas, vamos dizer assim.
2: Milton, o memorial foi inaugurado no ano passado. Você esteve lá? Você pode descrever para a gente como é que ele é, para quem não conhece?
1: Olha, eu estive lá quando, antes de ser inaugurado, estive depois, quando ele foi inaugurado. E você sabe, a arquitetura, quando ela é de fato, vamos dizer, muito trabalhada, quando ela tem, vamos dizer, uma forma, não diria exuberante, mas que é uma forma que nos humaniza, a arquitetura nos emociona. Quando eu entrei no memorial, eu fiquei muito emocionado. É muito. Vocês, um dia, se tiverem uma oportunidade de conhecer o memorial, vocês vão sentir logo na entrada algo ao mesmo tempo solene. Há uma drusa, quer dizer, uma escultura de pedras em que incide do zênite, do teto, uma luz no horário exato em que houve a tragédia, às 12 horas e 50, se não me engano,
2: Isso.
1: 53 minutos. E aquilo, quando se ilumina naquele espaço um pouco sombrio, um pouco não muito aclarado, te dá uma sensação realmente de, enfim, te leva a memória da tragédia, mesmo quem não tem parentes que foram vítimas da tragédia. O projeto é fenomenal. Não é preciso dizer que o Gustavo Pena é um dos maiores arquitetos brasileiros. Ele é da Escola Mineira de Arquitetura, da Escola Brasileira, da melhor escola brasileira de arquitetura, do modernismo, do Niemeyer, por exemplo. Ele tem afinidades com a obra do Niemeyer. Ele é um arquiteto que já fez centenas de projetos e desde casas até planejamentos urbanos, enfim, escolas importantes, hospitais, fábricas. Ele é, sem dúvida, um dos maiores arquitetos brasileiros. Ele ganhou esse concurso para fazer o projeto do Brumadinho, que não é um projeto grandioso, espetacular, né? Isso é que é interessante, né? Ao contrário, é um projeto, vamos dizer, a forma é muito horizontal, está assim, perfeitamente assentado, ajustado ao terreno e ao entorno, ao meio ambiente, e ele é carregado de elementos simbólicos também importantíssimos. Aí eu faço essa descrição no meu relato, na apresentação. Falo também da relação entre poesia e arquitetura, porque o Gustavo é um poeta bissexto, um grande leitor de poesia. Né? Então, eu faço essa relação, porque muitos dizem que a arquitetura do Gustavo Pena é poética. E aí eu fui atrás dessa poesia. Onde está o poético na obra de um arquiteto? Porque eu também fui arquiteto. Um arquiteto fracassado, vamos dizer, um arquiteto por poucos anos, 2 anos. E aí eu tive uma recaída vendo esse projeto e estudando a obra do Gustavo. Eu tive uma recaída de teórica, vamos dizer assim, do arquiteto que eu não fui. Infelizmente ou felizmente, porque ninguém ia ganhar nada com a minha arquitetura, com a pobre arquitetura.
0: Mas a gente ia perder, um imortal, hein, Milton? Acho que foi uma boa troca essa.
1: Imortal, mas com muita moderação, sabe?
2: Leia com moderação.
0: Como é a sua relação com a arquitetura hoje?
1: Então, eu sempre acompanhei, eu não fiz mais projetos desde quando eu voltei da Europa para Manaus, em 84, eu ainda fiz dois ou três projetos em Manaus. E depois eu parei, porque eu fui professor, entrei na Universidade Federal do Amazonas, sou professor de francês, de literatura francesa, e nunca mais fiz um projeto. Mas eu sempre acompanhei a arquitetura brasileira. Eu morei em Brasília quando era muito jovem, então Brasília já era um laboratório vivo de arquitetura e urbanismo, né, contemporâneo. E eu sempre fui fascinado pela arquitetura, né? Eu acho que a arquitetura, quer dizer, o que um ser humano mais preza, além do amor aos seus e às suas, é a casa, é o espaço onde ele mora, onde ele habita, né? É o que a gente mais preza, né? Quer dizer, é ter um lar, ter um teto, ter um abrigo, né? Sei lá. E isso, essa relação, vamos dizer, entre o espaço e a sociedade é uma relação muito forte. Eu sempre gostei disso. E eu conhecia já a obra do Gustavo quando fui convidado para escrever esse texto. Então, a minha relação com a arquitetura é uma relação muito viva, né? Quer dizer, eu tento acompanhar o que acontece no Brasil e no exterior. Tenho, eu mesmo na FAO, quando estudava arquitetura, eu conheci vários projetos de arquitetos que eram não só professores da FAO, mas arquitetos daqui de São Paulo, ou do Rio, ou de outros lugares.
0: Uhum. O livro tem como base o memorial, né? Memorial, e você é um autor que fala muito sobre a memória, né? No seu discurso de posse na ABL, você disse da importância das suas vivências infantis, das suas lembranças para escrever as histórias dos seus livros. Eu, eventualmente, penso na destruição que pode ser promovida pela especulação imobiliária, por exemplo, ou pelas guerras, que destroem justamente as edificações, os bairros, às vezes cidades inteiras, que têm história, que guardam as memórias de quem viveu ou de quem esteve lá. E lendo o Memorial Brumadinho, eu acho que se aplica também, Milton. Eu quero te ouvir sobre essa relação. Como é que a destruição física de lugares, de edificações, pode impactar a nossa memória, as nossas lembranças e a nossa capacidade, sobretudo, de imaginar futuros a partir dessas lembranças, de criar histórias a partir delas?
1: Essa é uma ótima observação, uma ótima pergunta, Tatiana, porque o que mais me amargura quando eu volto à minha cidade, Manaus, é saber que os espaços da minha infância, já alguns, não existem mais. E que não vão mais existir para gerações que nasceram depois e daqui para frente. Quer dizer, não é uma nostalgia, sabe? Não é uma saudade daqueles tempos, não é isso. É que o espaço urbano, o espaço histórico de uma cidade, esses são espaços da nossa memória, da memória individual e coletiva. Então, para um manauara que nasceu nas duas últimas décadas, ele não reconhece mais aquela cidade do Fausto, da Borracha, daqueles edifícios belíssimos, alguns edifícios neoclássicos, as praças que foram destruídas, das praças históricas. Só que isso não aconteceu só em Manaus. Isso aconteceu em Belém. Eu dei o exemplo outro dia do grande hotel de Belém, que era maior que o Copacabana Palace. Era um hotel grandioso, maravilhoso, um dos maiores edifícios neoclássicos da América do Sul. Acontece aqui em São Paulo, né? São Paulo é uma cidade para você ver o céu, você tem que gargarejar, você tem que olhar para cima, porque já não há mais horizonte nessa cidade. Então, a opção das construtoras é uma opção errada de construir torres de 40, 50 andares, uma lá em Camboriú, parece que vai ter 80, não sei quantos andares. Para que isso? O Brasil não é um país pequeno, é um país imenso. Você pode trabalhar com edifícios horizontais, sabe, com janelas grandes. Quer dizer, toda a lição de modernista de Brasília foi esquecida.
0: Sim.
1: Foi banida. Né? Você olha para Brasília, para aqueles edifícios de 6 andares, com janelas grandes, com iluminação, né? A jardinados, você diz, puxa, será que as construtoras brasileiras não viram isso, não estão vendo isso? Será que nós estamos fadados a esse amontoado

0: de edifícios, de caixotes de 40 andares com vidro fumê. Será que é isso a arquitetura brasileira? Não é isso, né? Então, a memória, e aí entra a literatura. Eu, nos meus romances, sobretudo no Dois Irmãos, no Cinzas do Norte, na trilogia também, A Noite da Espera, eu falo da arquitetura, falo da cidade. É, Manaus é uma personagem no Dois Irmãos. E eu conto a história dessa decadência, que ela não existe, vamos dizer, fora do sentimento da personagem, do pai dos dois irmãos, do Halim. Ele se angustia, se deprime, porque os espaços daquele imigrante libanês, que, enfim, ele não está falando do Líbano, ele está falando da cidade adotada, do país adotado. Ele vê os espaços da juventude dele, quando ele era mascate, serem destruídos. E o que causa uma enorme amargura, quer dizer, a tragédia da família dele, o drama familiar, vem junto com o drama da cidade, a decadência da cidade, a destruição da cidade pela especulação imobiliária.
1: Milton, te ouvindo, imediatamente, bom, você é descendente de libaneses, e aí te ouvindo, imediatamente pensei no que está acontecendo agora no sul do Líbano, ou que acontece ainda na faixa de Gaza. Queria te perguntar, você tem contato com libaneses que estão lá, tem conversado com alguém, tem ligação? E o que que você acha de tudo isso que está acontecendo lá?
0: Acho muito mais uma tragédia, sabe? Eu acho que eu conheci, é curioso que eu conheci várias cidades do sul, cidades que tinham 500 anos, que tinham templos cristãos lindos e foram totalmente destruídas. O que aconteceu em Gaza está acontecendo no sul do Líbano.
1: Sim.
0: Eu acho, sinceramente, que Israel não quer paz. Esse governo de extrema-direita, ele quer guerras contínuas e anexação de territórios. É isso que ele quer. Porque o Hezbollah, você pode ser crítico, e muita gente eu acho que, enfim, mas ele, antes do Hezbollah, Israel invadiu o Líbano em 78. Não vamos esquecer disso. E antes de 78, no projeto mesmo de criação de Israel, já havia anexação do sul do Líbano e de outras áreas da Síria e de toda a Palestina. O que está acontecendo é uma violação ao direito internacional, como aconteceu em Gaza, que destruiu uma sociedade inteira, inteira, de 2 milhões de pessoas. 2 milhões de pessoas. Tudo em ruínas. Você imagina a cidade de Campinas toda arruinada, toda em ruínas, e 5 mil pessoas mutiladas, 20 mil crianças assassinadas, não sei quantos mil mortos. Harvard fala em mais de 100 mil mortos. Eu acho que esse governo não quer paz, o governo de Israel não quer criar um Estado palestino, não quer, já falou isso, falam isso abertamente, não sei o que estou dizendo, são eles. Eles falam isso, não haverá Estado palestino. Então, o que será dos palestinos? Qual o destino dessa população que está lá há 1.500 anos? E eu acho que o mundo está percebendo, já percebeu isso, sabe? O mundo já percebeu isso. Os próprios judeus norte-americanos, os jovens judeus, já perceberam, a maioria já é contra essa política do Estado de Israel. Essa é a grande mudança no mundo. Os próprios judeus que estão criticando esses massacres e dos grandes estudiosos do Holocausto, né? Judeus, em sua grande maioria, já falaram abertamente que se trata de um genocídio. As maiores autoridades do Holocausto, inclusive o professor Omer Bartov, que é uma das sumidades dos estudos do Holocausto, um judeu israelense, historiador seríssimo. Então, eu acho, não sei, eu não sei quando isso vai, onde isso vai dar. Eu acho tudo muito triste. As cidades do meu avô paterno, a cidade foi totalmente destruída. A casa, meu primo me mandou uma imagem da casa, dá vontade de chorar, porque não sobrou nada. Eles levaram 10 anos para construir, e em um dia já foi. E assim, não só o sul do Líbano, mas Beirute mesmo, o sul de Beirute, foi totalmente destruído. Enfim, acho que nós estamos vivendo um período muito, muito triste, mas acredito. Acho que nós temos que ter esperança também que essas coisas mudem e que o extremismo não, vamos dizer, não permaneça por muito tempo e que o extremismo não volte ao Brasil.
1: Boa.
2: Eu estou te ouvindo, Milton, estou pensando em duas coisas. O que vem depois da bom, primeiro a analogia entre a especulação imobiliária, os bombardeios de uma guerra ou uma tragédia

0: ambiental que vitimiza 272 pessoas, como foi tragédia ambiental, um crime ambiental, né? Que vitimiza 272 pessoas, como aconteceu em Brumadinho. Primeiro penso no luto, né? Que é um luto coletivo, mas vou deixar essa para o Fernando e vou fazer antes uma outra. O que vem depois da destruição? Vem, não raramente, uma reconstrução, que imagino que seja base para outras histórias, para outras vivências, para criar outras memórias a partir das quais se pode também criar, imaginar e fabular novos futuros, não?
1: Exatamente, é isso. Essa é a ideia também do projeto e é isso que eu escrevi no meu texto, porque a gente sabe que para as pessoas que perderam seus parentes ou amigos, essa dor nunca vai acabar. Mas ela, como fala no texto, mas ela pode ser ressignificada, ela pode ser, vamos dizer assim, talvez mitigada e, ao mesmo tempo, ela não é uma dor em vão. É isso que o projeto mostra. Nossa dor não será em vão. Né? E no fim do meu texto, eu escrevi que a consciência da tragédia de 25 de janeiro de 19 não deve nem pode ser repetida, porque ela é uma forma eficaz de aprendizagem. Né? E nesse sentido, o memorial cumpre também um elevado papel formador e pedagógico, porque além de sua beleza estética, que irradia tantos símbolos, o memorial é e será sempre um espaço civilizador.
2: Bonito.
0: Que bonito.
1: Essa é a minha visão desse projeto, sabe? Que nos toca, vocês vão ver um dia, porque vale a pena, sabe? E está no caminho de Iotim, então, que é outra.
2: Todo mundo
1: é uma
2: se beleza.
0: Eu me lembrei de Iotim quando eu vi as fotos do memorial.
1: Fica há pouco tempo, a poucos quilômetros de Iotim. Então, vale a pena visitar, porque as escolas estão levando estudantes para conhecer o memorial. Há um histórico da tragédia, antes da tragédia, durante e depois. Há uma síntese da história de vidas também das pessoas que faleceram. O memorial cumpre também uma função muito didática, além de simbólica, uma função muito didática, né, que é, vamos dizer, conscientizar as pessoas de que aquilo não pode mais acontecer, não pode mais ser repetido, né? É esse sentido de civilizador que o projeto do Gustavo Pena aponta para o futuro.
0: Uhum.
1: E nesse caso ele está falando do futuro já. Ele disse, olha, não podemos mais deixar que isso aconteça. Né? Aconteceu, foi horrível, foi trágico, mas não podemos mais deixar que isso aconteça. Isso, além do projeto ser, do ponto de vista estético, belíssimo, belíssimo. Ele trabalhou com materiais da própria destruição da barragem, usou materiais de construção do próprio rompimento da barragem, né? O barro misturado com a fachada, tem uma cor meio terrosa. Assim,
2: isso foi o que mais me pegou, Milton, sabia? Foi o marrom de tudo. O marrom de tudo.
1: A fachada... É lindo. E a fachada com fendas. As aberturas, as entradas são fendas. Como se aquela montanha estivesse ali com fendas. E depois tem uns espaços de meditação, de reflexão. Tem um longo corredor com o nome de todas as vítimas numa flor de um ipê, gravado numa flor de ipê. E à noite, quando cada ponto de luz dessas folhas se iluminam, dá uma impressão linda, ao mesmo tempo serena, mas muito evocativa. E há uma escultura central, que é a única coisa grandiosa, uma cabeça estilizada, que aponta para o ponto do rompimento da barragem.
0: Uau.
1: É lindo.
0: Lindo,
1: é lindo. É um projeto muito pensado, muito pensado.
0: Milton,
1: muito pensado.
0: Eu fiquei super curiosa, o pessoal de BH está dizendo aqui para a gente nos bastidores que as

0: escolas têm levado, bem na mesma hora que você dizia isso, que as escolas têm levado os alunos para, enfim, para que essa história não se perca mesmo, para que todos conheçam em detalhes os nomes das pessoas que viviam ali, como é que aquilo aconteceu e no que aquilo se transformou, né? Eu queria falar um pouco de cinema agora. A última vez que você esteve aqui, acho que veio com o Marcelo Gomes para falar sobre Retrato de um Certo Oriente. Vocês estiveram aqui no estúdio. Eu estou falando do filme dirigido pelo cineasta Marcelo Gomes, que foi baseado no livro do Milton Hatum. E agora o Marcelo está produzindo um documentário sobre a sua história. Um escritor entre dois mundos. Milton tem raízes libanesas, também é muito conectado à cultura brasileira, amazonense, manauara, tem a verve do caboclo e é um intelectual imortal, membro da ABL, como mais ou menos diz o Marcelo Gomes. Eu queria te ouvir, queria saber se você pode falar um pouco mais sobre como esse projeto nasceu, sobre essa parceria de vocês, que já vai para o segundo fruto, e contar da sua expectativa para esse filme, como é ser retratado no cinema.
1: Eu morro de vergonha de... primeiro que ser imortal já é um desafio enorme, né?
0: Sustentar, né?
1: Sustentar a imortalidade, eu acho que é claro que todos se referem às obras, eu nunca tive essa pretensão, não estou sendo modesto nem nada disso, mas o Marcelo, bom, ele é um grande cineasta, muito mais talentoso do que eu, ele fez filmes que já são clássicos do nosso, do nosso cinema. E eu tomei um susto, porque ele disse, olha, vamos fazer um documentário sobre a tua vida e sobre a tua obra. E eu não estava muito preparado para isso. E o fato é que ele veio aqui, quando o Alfaiate veio fazer quando eu experimentei o Fardão, aquela bela fantasia, o Marcelo Gomes filmou na ABL a posse, né? E ele quer ir para Manaus, quer ir para o Líbano, quer viajar de barco pela Amazônia. E eu fico um pouco perplexo, sabe? Porque tudo isso, enfim, primeiro eu não sei se eu mereço, e depois eu acho que ele é um cineasta tão bom que ele, eu não sei, ele vai ter que tirar leite das pedras.
0: Até parece.
1: Eu vou falar sobre literatura, sabe, Tatiana? Que é o que eu gosto.
0: Sim.
1: No fundo, eu gosto mesmo de ler e de escrever. E minha única ambição na vida, além de ter um pouco de paz interior e amor pelas pessoas e pelas crianças, é ler e escrever. Quer dizer, é o que me resta, né, da minha imortalidade duvidosa.
0: Muito bom te ouvir, Milton. Muito bom. Milton Hatum, escritor imortal da Academia Brasileira de Letras, e é o autor dos textos desse livro lindo, Brumadinho, Espaços e Tempo da Memória, que começa com a construção do Memorial Brumadinho, responsável é o arquiteto Gustavo Pena, as imagens são feitas pelo Leonardo Finotti e os textos de Milton Hatum. Sempre um prazer te ouvir, te receber aqui no Estúdio CBN. Venha sempre, Milton, um beijão para você.
1: Muito obrigado, um beijão também, um abraço para todos e todas. Muito obrigado pelo convite. E visitem Brumadinho, porque o projeto vale a pena, é belíssimo.
2: Obrigado, Milton, sempre um prazer, um grande abraço.
1: Obrigado, um grande abraço. Até logo.
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Segunda-feira, 15 de junho de 2026. A imagem do presidente dos Estados Unidos, Donald Trump, deteriorou entre eleitores brasileiros.

0: que revelam dados da última pesquisa Genial Quest divulgados pelo jornal O Globo. A parcela que vem negativamente o americano passou de 39% em maio para 45% este mês. Outros 27% hoje veem a imagem de Donald Trump como regular. No mês anterior, esse percentual foi de 33%. Já os que a classificam como positiva se mantiveram em 22%. O aumento na rejeição ocorre após os anúncios de medidas como a classificação do PCC e Comando Vermelho como organizações terroristas e da proposta de um novo tarifaço contra o Brasil. A pesquisa fez 2.004 entrevistas entre 5 e 8 de junho. A margem de erro é de 2 pontos percentuais para mais ou para menos. O ministro André Mendonça, do Supremo Tribunal Federal, enviou à Procuradoria-Geral da República o pedido da Polícia Federal para transferir o banqueiro Daniel Forcaro para o Complexo da Papuda, em Brasília. A PF rejeitou a segunda proposta de delação premiada do empresário por falta de novas provas. Ele é suspeito de comandar um esquema de fraudes financeiras de 50 bilhões de reais no Banco Master. Acontece nesta segunda-feira o quinto dia da Copa do Mundo 2026. Espanha e Cabo Verde abrem as partidas à 1 da tarde pelo horário de Brasília. Bélgica e Egito jogam às 4 da tarde. 7 horas da noite é a vez de Arábia Saudita e Uruguai. E o dia é fechado às 10 da noite por Irã e Nova Zelândia. No horário de Brasília, 3h32.
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4: Seguimos com CBN Madrugada ao vivo para todo o Brasil, edição de segunda-feira, dia 15 de junho de 2026, agora 3 horas e 34 minutos. Você pode e deve mandar mensagem para a gente participar do programa pelo 99911-9981. Além, é claro, do chat do YouTube, liberado para você mandar mensagem para a gente por lá, ou então pelo meu e-mail, clauson.dutra@cbn.com.br. Seguimos tocando notícia com foco em Brasília. Felipe Igreja preparou uma reportagem sobre a questão do Forcaro. Depois de 2 negativas da Polícia Federal, a proposta de delação premiada do banqueiro Daniel Forcaro, a Procuradoria-Geral da República ainda avalia se há espaço para um acordo de colaboração e também deve opinar sobre o local onde o empresário permanecerá preso.
5: O destino do banqueiro Daniel Forcaro está nas mãos da Procuradoria-Geral da República, depois da Polícia Federal ter negado pela segunda vez uma proposta de delação premiada. A corporação, inclusive, entende que o dono do Banco Master deve retornar para a penitenciária da Papuda, ao invés de ficar na superintendência da PF em Brasília. Mas o ministro André Mendonça, relator do caso, quer ouvir antes uma manifestação do Ministério Público. A expectativa é que a resposta dos procuradores possa acontecer nesta semana, para que o ministro decida o local da prisão de Forcaro. Embora a PF já tenha comunicado por 2 vezes a desistência formal do acordo de colaboração, a PGR ainda não fez isso. Os procuradores, assim como os delegados, também já manifestaram ao

0: advogados que as informações apresentadas não seriam suficientes para uma delação, mas não fecharam a porta, como a PF já fez em duas ocasiões. A avaliação da Polícia Federal é que grande parte das informações apresentadas pelo banqueiro já era conhecida a partir das provas reunidas durante a investigação, inclusive dados extraídos do próprio celular do banqueiro. Nos bastidores da investigação, a percepção dos delegados é de que Vorcaro continua preservando aliados e apresentando uma colaboração considerada seletiva. O professor de Direito Constitucional da Universidade Federal Fluminense, Gustavo Sampaio, explica que, embora não seja inviável apenas a PGR fechar a delação, é improvável que isso possa acontecer sem que Vorcaro, de fato, apresente informações relevantes para a investigação do caso Master.
1: Nós tivemos, tempos atrás, a colaboração famosa do tenente-coronel Mauro Cid. Nós verificamos que houve muita claudicância até que a colaboração efetivamente acontecesse. De modo que não há impedimento que mais à frente a colaboração seja aceita caso haja uma nova proposta. Mas é bom dizer, para concluir, que a chance cai muito. Porque quanto mais tempo passa, mais a Polícia Federal, no seu esforço investigativo, ajunta provas e cada vez mais aumenta a chance de ser desinteressante o que Daniel Vorcaro tem a oferecer.
0: Caso a PGR também rejeite a colaboração, Daniel Vorcaro poderá responder às investigações sem os benefícios de uma delação premiada. Mesmo que a PGR também siga a PF e rejeite a delação, a defesa dele ainda deve solicitar benefícios, como prisão domiciliar ou uso de tornozeleira. De Brasília, Felipe Igreja.
2: Agora, 3 horas e 37 minutos, o presidente Lula embarcou neste domingo para a França. Lula vai participar da reunião de líderes dos países do G7, marcada para terça-feira, portanto, amanhã. O governo trabalha com a possibilidade de um encontro entre Lula e o presidente dos Estados Unidos, Donald Trump, durante a reunião da cúpula, mas não há reunião previamente marcada entre os presidentes. A estratégia do Palácio do Planalto é garantir que o presidente brasileiro esteja presente nesta segunda-feira, primeiro dia do evento, diante da possibilidade de Trump participar apenas da abertura da reunião, repetindo o que ocorre no encontro do G7 realizado no Canadá no ano passado. Não houve uma orientação de Lula para que seus auxiliares pedissem uma reunião bilateral com Trump. Também não houve nenhuma solicitação de encontro por parte da Casa Branca. A falta de pedidos formais dos dois lados, no entanto, não é vista como um impeditivo para uma reunião. O possível encontro ocorreria após uma nova ofensiva dos Estados Unidos contra produtos brasileiros, que pode elevar a carga total a 37,5% caso as medidas sejam implementadas. No governo, a avaliação é de que a proposta de uma tarifa adicional de 25%, justificada por Washington com base em supostas práticas comerciais desleais, ainda pode ser revertida por meio de negociação. Já a sobretaxa de 12,5%, vinculada à alegação de falta de ações suficientes contra o trabalho forçado, é vista por integrantes da equipe brasileira como uma decisão praticamente consolidada. Aí você soma 25% mais 12,5%, a gente chega no total de 37,5% de taxas que os Estados Unidos podem aplicar contra produtos brasileiros. Essa taxa de 25% pode ser aplicada a partir do mês de julho, a partir do dia 15 de julho. Já essa sobretaxa de 12,5% ainda deve ser avaliada a data específica para que ela comece a valer. 3 horas e 40 minutos, ainda falando sobre política, em nova escalada de tensões entre Romeu Zema e a família Bolsonaro, o ex-deputado federal Eduardo Bolsonaro defendeu o rompimento com o ex-governador mineiro e o Partido Novo. Eduardo reagiu às declarações de Zema contra Flávio Bolsonaro e o caso Master. Em entrevista, o político mineiro disse novamente que ficou indignado com as conversas vazadas entre Flávio e Vorcaro e sugeriu que quem anda com um bandido merece ser visto com cautela.
3: Em resposta às novas críticas de Romeu Zema a Flávio Bolsonaro pelas relações com o banqueiro Daniel Vorcaro, o irmão do pré-candidato à presidência pelo PL, o ex-deputado federal Eduardo Bolsonaro, sugeriu o rompimento com o ex-governador mineiro e com o Partido Novo. A reação ocorreu

0: após o político mineiro e também pré-candidato à presidência novamente dar declarações públicas sobre a relação do bolsonarista com o banqueiro. Em uma entrevista ao Brasil Paralelo, Zema comentou os vazamentos de conversas de Flávio com o empresário e pedidos de dinheiro para o filme Dark Horse, que trata da vida política do pai dele, o ex-presidente Jair Bolsonaro, também do PL. Na ocasião, o político mineiro afirmou que ficou indignado e que quem anda com bandido merece ser visto com cautela. Após a declaração, Eduardo Bolsonaro usou as redes sociais nesse sábado para rebater as críticas. Na ocasião, ele afirmou que Romeu Zema age com postura vagabunda e critica o irmão dele apenas porque ele queria estar no lugar de Flávio na disputa eleitoral. Ainda segundo Eduardo, por ele, rompia geral com o Partido Novo. Zema ainda não se pronunciou sobre a nova escalada de tensões com a família Bolsonaro. Desde o vazamento das conversas de Flávio com Vorka, o governador mineiro vem dando declarações contra o bolsonarista que disputa o mesmo eleitorado com ele. No início deste mês, em agendas em Belo Horizonte, em que Flávio Bolsonaro também esteve presente, Romeu Zema chegou a recuar das falas, adotou um tom de bandeira branca e de união da direita e disse que não comentaria mais sobre o assunto. Afirmou ainda que estará com Flávio Bolsonaro num segundo turno contra Lula. De Belo Horizonte, Débora Costa.
1: 3 horas e 42 minutos aqui no CBN Madrugada, espaço para o bate-papo sobre as expectativas da semana política entre Nadege Calado e Marco Rüdiger.
2: A gente falando muito de Copa do Mundo, mas a política a gente sabe que não para, algumas coisas dão uma pausa aí, mas a gente está inclusive falando muito de pauta bomba, né, essa semana.
3: Pois é, assim, essa semana, óbvio que vamos lá, em primeiro lugar, né, a Copa do Mundo também mexe com a política, né, a gente sabe disso. Desde o debate das camisas até a discussão sobre como o técnico anda, não anda, o que está acontecendo nos Estados Unidos também, é uma coisa bastante importante. Então, a política, ela está em tudo, está no futebol, em especial, digamos assim, no Brasil, né. Mas aqui, assim, essas pautas bomba, são quase que um ensaio entre a relação potencial, no caso de vitória do atual governo, né, nas eleições, na relação com o Congresso, né? Então, isso daí é um jogo de tensionar a corda para um lado e para o outro. É claro que essas pautas-bombas, elas também refletem uma resposta muito grande nas redes sociais, né, que tem a ver com a militância política e como ela pressiona e força, digamos assim, em cima do Congresso uma espécie de contrapoder, né? Onde tem poder, tem contrapoder. Então, quando o Congresso vem com uma pauta bomba, né, a militância digital, ela também reage e opera em cima, colocando isso como uma atitude, digamos assim, de antipática e com consequências sérias para a vida pública no Brasil. Então, esse é um jogo de poder que está, digamos assim, em exercício, já com vistas ao próximo ano, né? Não é uma coisa nem só desse ano especificamente, mas é claro que conversa com a eleição também nesse momento. É uma eleição bem tensa, mas no qual, nesse momento, o governo está numa posição mais confortável.
2: Tem todo aquele debate que a gente fala, né, que a Copa acaba distraindo de algumas pautas, mas fato é que a gente está vendo nas redes que as pessoas estão de olho também nessas questões.
3: Não, as pessoas estão de olho, sim, e é claro que tem a política, tem a ver com a Copa, mas a Copa não vai definir a política do Brasil. O que vai definir a política do Brasil é a inflação, que vai definir a política no Brasil são as taxações do exterior e a defesa da soberania do Brasil. Então, assim, são essas questões que vão afetar tanto a oposição quanto o governo na construção de narrativas e no debate político. Por exemplo, se a gente olhar essa última semana, né, a gente está falando aqui das pautas bombas, né, eu posso dar um dado aqui para os nossos ouvintes. Aqui, só a questão da candidatura do Flávio Bolsonaro, por exemplo, né, foram mais de 690 mil posts, com quase metade dos posts que houveram foi em cima da questão das taxações do Brasil e das possibilidades dessas pautas bomba gerarem um problema sério na economia. Então, assim, é claro que existe uma repercussão direta e resposta de

0: ainda que a gente esteja nesse mês ainda com as atenções meio divididas, mas há um posicionamento de diferentes candidatos e isso joga, digamos assim, nesse momento, a favor do governo, que tem uma discussão de que não, nós estamos vendo uma melhora para o Brasil, uma distribuição mais justa das oportunidades sociais, a defesa do Brasil, a defesa contra as taxações são injustas. E isso foi uma coisa que pegou muito mal, digamos assim, para a oposição, em especial Flávio Bolsonaro, a ida dele a Washington, logo seguido de novas sanções ao Brasil, reafirmou aquele movimento inicial daquela carta célebre lá que o Trump fez quando taxou o Brasil pela primeira vez e associou ao ex-presidente Bolsonaro. Então, isso daí gerou um desgaste muito grande. Mas, por outro lado, a oposição também não ficou totalmente inerte. Por exemplo, a questão da discussão da redução da maioridade penal, né, para 16 anos, isso daí repercutiu muito dentro da pauta da oposição, o que, é claro, é uma simplificação da questão da segurança pública no geral, porque se você olhar, existe evidentemente questões que são federais, que têm que ser observadas, mas existe também uma responsabilidade constitucional da segurança nos governos estaduais. Então, problemas, a gente viu há um ano atrás a invasão de favelas no Rio de Janeiro, com a morte de mais de 100 pessoas, 120 pessoas, inclusive de policiais, e na época muita gente foi a favor disso, mas na verdade o que isso estruturalmente mudou da segurança pública? A pessoa que mora no Rio de Janeiro, que transita por aqui, não percebe claramente essa mudança. Então, isso é um ponto importante. São Paulo, os furtos celular, etc., são questões assim, bastante dramáticas e estão no campo do governador resolver também. Então, a questão da segurança pública não é uma questão federal, não é uma questão estadual, é uma questão federativa, que envolve os diversos níveis e precisa de um trabalho de concertação. Esse trabalho só pode ser possível pós-eleição. Ele vai ser objeto de um debate. E eu acho que uma grande estratégia que deveria ter um dos campos políticos, ou os dois preferencialmente, seria dizer o seguinte: apesar de toda a discussão que a gente tiver, quem ganhar a eleição vai chamar todo mundo em volta da mesa. O Brasil precisa de uma reforma política, o Brasil precisa de uma discussão estrutural da segurança pública, não só simplesmente uma atribuição de culpa de um para outro jogando a bola enquanto nada se resolve na vida real. Então, são questões que deveriam ser pensadas e o Brasil precisa repactuar uma série de coisas. Mas eu acho certamente uma reforma política, uma revisão da estrutura orçamentária, com essas emendas parlamentares e a questão da segurança, deveriam estar no topo das prioridades.
1: Você mencionou que o governo tem falado nas redes, e aí tem um ponto também que segue tendo muito material para explorar em termos de treta, né, do outro lado, né? E aí a gente fala sempre aqui, sempre aparece o tentacular Daniel Vorkaro, que agora apareceu com Alcolumbre, né, com conexões com Alcolumbre, que está numa desconexão muito profunda com o presidente Lula, essa relação não está sendo reparada, isso também está sendo explorado.
0: Não, isso totalmente é explorado pela militância digital, vamos colocar bem claramente, né? E ainda que seja uma coisa que é imaterial, é simplesmente uma narrativa que está sendo construída, e ela certamente ela é construída no sentido de fazer uma contrapressão nas iniciativas da presidência do Senado. Veja bem, esse é um tensionamento que sempre aconteceu, e ele se acirrou bastante a partir da rejeição do nome do ministro Messias como para o STF. Então houve um tensionamento aí, esse é do jogo político, isso não tem como se evitar, mas de fato digamos assim, essa narrativa, essa boataria, ela tem prosperado bastante nas redes. E é como a gente está vendo, enfim, e a gente vai ver muito mais nos próximos 3 meses. A gente vai ver direto na verdade, a política se tornou um grande debate de narrativas e a construção de narrativas a partir, inclusive, de toda uma estrutura imagética bastante e crescentemente sofisticada. Principalmente, isso é um ponto de atenção, a utilização da inteligência artificial para a construção de cenários, imagens, narrativas que parecem reais, repercutem como se fossem reais e de fato não são. Eu não estou querendo dizer com isso, nem querendo julgar em hipótese alguma o presidente do Senado. Eu só estou dizendo que é isso que está acontecendo nas redes hoje, nesse momento, mas isso faz parte de uma disputa entre poder contra poder e as eleições, como estão se processando.
1: E a gente ouvia agora há pouco a nossa reportagem em Belo Horizonte falando de um tema político.

0: Que é muito importante nesse sentido, falando do campo da oposição, né, Marco, que é o tensionamento da relação entre Eduardo Bolsonaro e Romeu Zema. Porque nesse momento pré-eleitoral em que a gente está observando, a gente já viu uma série de movimentos e esse possivelmente é um dos mais importantes até agora.
1: Eu acho que esse é um grande ponto, pelo seguinte, o único candidato que certamente está no segundo turno, digamos assim, é o atual presidente Lula. O presidente Lula está no segundo turno, ele tem um campo da esquerda consolidado em torno dele, o centro, digamos assim, mais centro-esquerda também apoiando ele, setores do centro, né, senador Renan e outros, apoio MDB, alguns segmentos apoiando ele também. Então ele está numa situação, digamos assim, de uma relativa tranquilidade, em que ele pode produzir pautas, está na presidência da República, ele é um candidato único do campo político dele, né, e ele tem condições, portanto, de ditar, digamos assim, o ritmo do jogo, usando uma expressão futebolística. Já a oposição, ainda que haja um favoritismo muito óbvio em cima do nome do Flávio Bolsonaro para o segundo turno, o fato é que a oposição tem outros candidatos a presidente que se declaram como tal e estão disputando com seus partidos esse espaço. E é absolutamente impossível que em algum momento os outros candidatos, principalmente Zema e Caiado, não cheguem e digam assim: olha só, nós somos melhores que o Flávio Bolsonaro. Nós representamos nosso campo com muito mais chances no segundo turno do que Flávio Bolsonaro. Então, essa discussão do Eduardo Bolsonaro querendo esticar a corda e quase romper com Zema, ela tem que ser entendida numa proteção do campo. Ou seja, quem lidera o campo ultraconservador no Brasil, quem lidera a direita no Brasil. Daí, o nome de Flávio Bolsonaro, ele é obviamente um nome que vai se tentar a presidência com ele, mas ele é muito mais um nome para preservar a liderança, a hegemonia no campo da direita. E daí é até curioso você supor que o Zema não pudesse em algum momento criticar o Flávio Bolsonaro. Como é que ele vai se dizer melhor para representar e progredir com a candidatura dele, sem em algum momento contrastar com o Flávio Bolsonaro? É evidente que isso vai ter que acontecer. Caiado vai ter que também em algum momento botar a cabeça para fora e falar: eu sou melhor que esse outro candidato, por isso, por isso, por isso. E isso obviamente gera rupturas e fraturas e tensionamentos no campo da direita. Por isso que eu digo que eu acho que nesse momento, pelo menos, o presidente Lula tem uma vantagem bastante significativa, e eu acho que se essa vantagem se mantiver, ela repercutirá nos estados onde o PT está apoiando outros candidatos ou tem seus próprios candidatos. Eu diria no Rio Grande do Sul, e mesmo em São Paulo, com Haddad. Óbvio que um candidato que puxa votos para presidente da República, isso repercute na chapa como um todo, inclusive nos níveis subnacionais.
0: Perfeito. Para terminar, Marco, o que tem de sussurros das redes essa semana?
1: É vinculado ao futebol, evidentemente, não poderia ser diferente, e tem muito a ver com a questão da postura dos Estados Unidos, em relação à não aceitação, por exemplo, do juiz Somali entrando nos Estados Unidos para um jogo, a delegação iraniana ter que ficar no México e não poder dormir nos Estados Unidos, e coisas desse tipo que deixam não só uma imagem muito antipática, mas também muito agressiva, digamos assim, do governo americano. E na medida que nós, um dos nossos candidatos, digamos assim, o líder da oposição, ele se posiciona de forma tão aderente, que diria lá. Vamos deixar o aderente para ficar mais simpático, né? Junto ao presidente dos Estados Unidos, o que que acontece? Óbvio que essa visão, esse mal-estar, ele permeia também essa outra candidatura. Então, até que ponto, de fato, essa adesão absoluta, né, reflete de forma positiva aqui internamente, para além do campo já consolidado desse candidato, quando ele precisa ir mais para o centro? Essa é uma grande questão. Eu acho que a Copa do Mundo está tendo essa nuance também.
0: Perfeito, Marco Rudinger, sempre bom te ouvir. Muito obrigada por hoje, Marco, e até logo.
1: Até logo, obrigado a vocês e obrigado a todos os nossos ouvintes.
2: 3h55, os Estados Unidos e o Irã chegaram neste domingo a um acordo para encerrar a guerra e reabrir o Estreito de Hormuz. Os detalhes desse acordo não foram divulgados imediatamente. O Paquistão, principal mediador, afirmou que a assinatura vai ocorrer na próxima sexta-feira na Suíça. Questões como

0: programa nuclear iraniano deverão ser abordadas posteriormente. Autoridades europeias apoiaram oficialmente um acordo de paz entre os Estados Unidos e o Irã. Alemanha, França, Itália e Reino Unido afirmaram que estão prontos para suspender sanções contra o país persa para auxiliar na normalização das relações. Todas as nações defenderam a reabertura urgente do Estreito de Hormuz. O secretário-geral da ONU, Antônio Guterres, classificou o acordo como um passo crucial para uma solução diplomática do conflito. Segundo os mediadores, o entendimento abre caminho para negociações de um acordo de paz permanente e, consequentemente, para o fim da guerra. O Conselho Supremo de Segurança Nacional do Irã informou que concluiu o memorando de entendimento sob a liderança do Ayatollah Mojaba Khamenei. De acordo com a imprensa estatal iraniana, o documento prevê o fim imediato dos confrontos entre todas as frentes, incluindo o Líbano, além do encerramento do bloqueio naval imposto pelos Estados Unidos ao Irã. 3:57, uma reportagem muito bacana produzida por nossa equipe em Belo Horizonte, através da Débora Costa, sobre a observação das estrelas. Sem poluição luminosas, chapadas, serras ou campos em diferentes regiões do Brasil são ótimos destinos para quem gosta de observar os astros. Com o crescimento desses visitantes, parques nacionais lançam novos passeios noturnos.
1: A Chapada, Serras e Campos brasileiros têm sido cada vez mais procurados por visitantes para outro tipo de turismo, o de contemplação das estrelas. De olho no crescimento da modalidade, os parques nacionais vêm abrindo novos passeios no período noturno com foco na observação dos astros em meio à natureza exuberante. Localizado no nordeste do estado de Goiás, o Parque Nacional da Chapada dos Veadeiros lançou recentemente uma nova trilha de 11 quilômetros que passa pelos principais atrativos, como os saltos do Rio Negro, mas para visitação à noite. Devido à ausência de poluição luminosa, o passeio é ideal para observar os astros como estrelas, planetas e constelações, ouvir os sons do cerrado e sentir a natureza de um jeito único. A visitação é feita de quarta a domingo, sempre com contratação de guia credenciado, além do pagamento da entrada do parque, que custa R$ 49,00 a inteira. A supervisora operacional da Parque Tour no Parque Nacional da Chapada dos Veadeiros, Tamires Rodrigues dos Santos, afirma que os diferentes públicos vêm descobrindo o atrativo natural a partir da visitação noturna.
2: Acaba puxando, né, sendo convidativo para as pessoas que não tinham o menor interesse em observar céu. É muito específico, né? Como a atividade tá tendo um crescimento bem bacana, assim, as pessoas elas começam a se interessar por curiosidade mesmo. A partir do momento que a pessoa está em contato com a natureza, ela se sente pertencente, né, ao local, com certeza ela sai daqui transformada. Tem um outro olhar, ela consegue mensurar a importância de ter espaços como esse conservados. Então tem esse despertar mesmo de conscientização.
1: Em Minas Gerais, o Parque Nacional da Serra da Canastra, na região noroeste do estado, berço da nascente do Rio São Francisco, também vem registrando maior interesse pela visitação noturna. O guia de turismo Sami Naufel explica que o passeio é realizado em pontos mais altos da serra, com melhor foco para observação dos astros. Ele destaca que a experiência é única.
3: Foi feito um estudo que colocou a Serra da Canastra como um dos melhores lugares do país para observação astronômica. Esses passeios noturnos, eles até começaram há pouco tempo, porque até então a gente não tinha essa noção de que o local era tão bom para observar os astros. E aí agora a gente começou a fazer esses passeios. Por consequência, como a gente está rodando no período noturno, a gente acaba visualizando também bastante animais. Por exemplo, o lobo-guará, a gente tem onça-parda aqui, tem jaguatirica. Então são animais que a gente consegue visualizar mais no período da noite ou de madrugada.
1: No caso do Parque Nacional da Serra da Canastra, a entrada é gratuita e a atividade noturna pode ser realizada todos os dias da semana. Porém, os turistas só podem ter acesso ao local à noite com um guia credenciado e aluguel de veículo 4x4. Um carro para 6 pessoas, por exemplo, custa entre R$ 1.000 e R$ 1.500, dependendo do roteiro. No Paraná, o Parque Nacional Iguaçu também lançou recentemente o passeio O Céu das Cataratas,

0: Segunda-feira, 15 de junho de 2026. O governo do Irã declarou que todas as operações militares em todas as frentes, inclusive o Líbano, vão terminar nesta segunda-feira. Mais cedo, o presidente Donald Trump publicou um texto na rede Truth Social, celebrando o acordo com o Irã e mencionando a reabertura do Estreito de Hormuz. A cerimônia oficial de assinatura do tratado está marcada para o dia 19 de junho, sexta-feira, na Suíça. A imprensa norte-americana e a iraniana publicaram alguns pontos com base em fontes dos dois governos. Os relatos incluem a operação imediata para a abertura de Hormuz, com 30 dias para retorno aos níveis pré-guerra e a garantia de que uma arma nuclear iraniana não vai existir. O pagamento do abono salarial PIS/PASEP 2026 terá nova campanha nesta segunda-feira. Nessa edição, o benefício será destinado aos trabalhadores que nasceram nos meses de julho e agosto. O ano base é o de 2024. Os valores ficarão disponíveis para saque até o encerramento do calendário em 30 de dezembro. Acontece nesta segunda-feira, o quinto dia da Copa do Mundo 2026. Espanha e Cabo Verde abrem as partidas à 1 da tarde pelo horário de Brasília. Bélgica e Egito jogam às 4 da tarde. 7 horas da noite é a vez de Arábia Saudita e Uruguai. E o dia é fechado às 10 da noite por Irã e Nova Zelândia. No horário de Brasília, 4:03.
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2: Agora, 4:04. Bom dia. Vamos juntas e juntos até 5 horas da manhã com o CBN Madrugada, edição de segunda-feira, dia 15 de junho de 2026. Seguimos tocando notícia, muita informação, prestação de serviço, análise, entrevistas das últimas 24 horas aqui da Rádio que Toca Notícias. E, é claro, você com a gente fazendo esse programa, mandando mensagens pelo 99911-9981, WhatsApp da Rádio CBN. Você pode mandar mensagem também no chat do YouTube, liberado, é rádio com imagem, chat de conversas por lá, muita gente, inclusive, debatendo os assuntos políticos no chat do YouTube. Lembrando que você pode mandar mensagem pelo meu e-mail, clauson.dutra@cbn.com.br. Agora, 4:05.
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2: A semana começa com previsão de chuva em grande parte da região sudeste. Segundo a Climatempo, Rio de Janeiro, São Paulo e Belo Horizonte têm mais de 88% de probabilidade de chuva nesta segunda-feira. As três capitais também devem registrar céu encoberto durante parte do dia e ventos de fraca a moderada intensidade. A previsão indica ainda chuva em áreas da região norte e do litoral do nordeste, enquanto o tempo permanece mais seco em parte do centro-oeste. Já na região sul, o avanço de sistemas atmosféricos mantém o céu nublado e favorece temperaturas mais amenas ao longo do dia. Agora, 4:06. Seguimos com os destaques do Jornal da CBN, aqui no CBN Madrugada. O Irã aceitou o acordo com os Estados Unidos que estabelece o fim imediato das operações militares e a desobstrução do Estreito de Hormuz a partir de hoje. O presidente Donald Trump e autoridades iranianas anunciaram que o tratado será assinado na sexta-feira na Suíça. A agência estatal de notícias do Irã informou que a reabertura física e total do Estreito de Hormuz deve levar até 30 dias, porque o canal precisa passar por varreduras de segurança.

0: Anunciar o acordo nas redes sociais, o presidente Donald Trump disse que autorizou a abertura total do Estreito de Hormuz e determinou a retirada imediata do bloqueio naval aos portos iranianos. O vice-ministro das Relações Exteriores da República Islâmica explicou que o cessar-fogo abre um período de 60 dias para negociações técnicas. Nenhuma das duas partes divulgou o conteúdo do novo acordo, mas a imprensa norte-americana e a iraniana publicaram alguns pontos com base em fontes dos dois governos. Segundo a CNN, o memorando prevê um novo cessar-fogo de 60 dias em todas as frentes, incluindo o Líbano, a reabertura imediata do Estreito de Hormuz, a flexibilização progressiva das sanções ao Irã e o comprometimento do regime em não obter uma arma nuclear. Em entrevista à Globo News, o conselheiro do Centro Brasileiro de Assuntos Internacionais, Hussein Kalut, avaliou que o Irã saiu fortalecido. O cientista político ponderou que o ponto-chave para a implementação do pacto será a postura de Israel. O primeiro-ministro Benjamin Netanyahu tem ignorado os apelos de Donald Trump em relação ao Líbano e ainda não se manifestou sobre o caso.
1: Eu acho que o Netanyahu não pretende, pelo menos até o momento, e não há como forçar o Netanyahu a se retirar do Líbano. E ele precisa da guerra contra o Hezbollah, pelo menos até o período eleitoral. Há de se lembrar também que o próprio governo Netanyahu constatou que é muito difícil desarmar o Hezbollah. Eu não vejo, em hipótese alguma, o Hezbollah se desarmando. Porque para o Hezbollah se desarmar, é preciso que haja garantias de não agressão de Israel ao Líbano. E todas as garantias no passado, elas fracassaram, elas falharam. O Estado de Israel não cumpriu nenhum dos memorandos de entendimento, nenhum acordo em relação ao Líbano.
0: Autoridades da Alemanha, França, Itália e Reino Unido afirmaram que estão prontas para suspender sanções contra o Irã para auxiliar na normalização das relações. Todas as nações defenderam a reabertura urgente do Estreito de Hormuz. O secretário-geral da ONU, Antônio Guterres, classificou o acordo como um passo crucial para uma solução diplomática do conflito. O anúncio da pacificação provocou uma queda imediata de 4% no preço do barril de petróleo, que recuou para o patamar de 84 dólares. 4 horas, 9 minutos. O presidente da França, Emmanuel Macron, informou que as consequências do tratado entre Estados Unidos e Irã e o monitoramento de segurança do Líbano serão os temas centrais da cúpula do G7, que começa hoje. O presidente Donald Trump embarca hoje à noite para um encontro no Alpes franceses. A viagem foi adiada em 24 horas por causa das negociações sobre o acordo para pôr fim à guerra no Irã. Donald Trump permaneceu em Washington para participar da abertura de um evento de MMA nos jardins da Casa Branca. O mandatário apareceu ao lado do CEO do UFC para acompanhar os combates que terminaram nesta madrugada. Oficialmente, o governo Trump trata o evento como parte das celebrações do aniversário de 250 anos da independência dos Estados Unidos, comemorado no próximo dia 4 de julho. Mas a luta foi antecipada para coincidir com o aniversário de 80 anos do presidente, comemorado ontem. O evento reuniu 4 mil pessoas no octógono provisório, construído nos jardins da Casa Branca, para ver a luta de 14 competidores do UFC. No G7, além de Trump, o presidente da França vai receber os líderes da Alemanha, Reino Unido, Itália, Japão e Canadá, além da União Europeia. Como anfitrião do encontro, Emmanuel Macron convidou os líderes de Brasil, Índia, Coreia do Sul e Quênia. O presidente Lula chega hoje à França e cumpre agendas bilaterais com os mandatários da França e da Confederação Suíça. O Palácio do Planalto descartou a realização de uma audiência bilateral entre o presidente brasileiro e Donald Trump durante o evento para discutir a questão do tarifaço. No sábado, o ministro do Desenvolvimento, Indústria, Comércio e Serviço, Márcio Elias Rosa, se reuniu por videoconferência com um representante comercial dos Estados Unidos. Para o especialista em relações internacionais pela USP, Guilherme Meireles, o governo tem demonstrado reforço e esforço para reverter a imposição dos Estados.

0: Unidos.
1: Se vai conseguir reverter, a gente não sabe, porque tudo é uma questão de depender do Donald Trump. Mas em termos de esforço, tem ficado muito claro. Também tem caído muito no colo do Flávio Bolsonaro essa imposição de tarifa, né? Que a proximidade da família Bolsonaro com o Trump pode ter impactado essa decisão do Trump de aumentar as tarifas contra o Brasil novamente.
0: 4 horas, 12 minutos. O CENIPA e a Polícia Civil do Rio vão investigar as causas da colisão de 2 helicópteros que matou 6 pessoas no Rio de Janeiro. As aeronaves bateram no ar e uma delas explodiu ao cair no pátio de uma concessionária de veículos elétricos. 20 carros foram destruídos pelo fogo. Os mortos são o cantor e produtor norte-americano Oliver Tree, o youtuber e comediante argentino Gaspar Prim, o Gasp, o diretor de videoclipes argentino, Lucas Vignali, o produtor musical brasileiro, Lucas Frota, e os pilotos das 2 aeronaves, Alexandre Souza e Charles Marcelac. Cíntia Soares, moradora da região, relatou o susto ao ouvir a explosão e a queda dos helicópteros.
2: Foi um susto, hoje eu acordei por volta de 9 horas com um barulho muito grande. Dei um pulo da cama, olhei pela janela e na hora que eu olhei pela janela eu vi uma coisa caindo do céu com fogo. Na hora eu não entendi, vim correndo para a varanda, cheguei na varanda, eu olhei e vi os carros começando a pegar fogo. Muito barulho, coisas explodindo, na minha casa ficou algumas fuligens.
0: O delegado Alain Luchardo informou que a Polícia Civil aguarda o resultado da perícia e o trabalho técnico do CENIPA para avançar na investigação.
3: Numa aeronave havia o piloto, mais 4 passageiros, e na outra havia só o piloto. Agora nós estamos aguardando os resultados periciais e o CENIPA já foi acionado para fazer a constatação da parte técnica das aeronaves e agora vamos aguardar a investigação.
0: Uma das vítimas do acidente no Rio foi o cantor americano Oliver Tree, de 32 anos, que tinha quase 20 milhões de seguidores nas redes sociais.

0: maior sucesso da carreira de Oliver Tree é Life Goes On, de 2021, que ultrapassa a marca de 700 milhões de reproduções no Spotify. A última publicação feita por ele nas redes sociais mostrava o músico com a camisa da seleção brasileira. No vídeo postado no sábado, o cantor aparece jogando futebol com crianças, fazendo churrasco e andando de moto.
1: Gabriel Brasil! 2-4-4, bro!
0: Yeah! O influenciador carioca Thiago Alcântara, que fez vários passeios no Rio ao lado do cantor americano, chegou a ser convidado para o voo que terminou em tragédia.
2: O Oliver veio para o Brasil na intenção de se conectar com os brasileiros. Ele falava que os brasileiros têm energia muito parecida com a dele. Inclusive, eu ia estar no helicóptero hoje, nesse acidente, que eu fui convidado, só não pude ir porque eu tinha um compromisso que já estava marcado.
0: Agora, 4 horas e 15 minutos. A Justiça de São Paulo decretou a prisão preventiva dos 3 instrutores envolvidos na morte de uma jovem de 21 anos após atirada de uma ponte num salto de rope jump sem qualquer proteção. Luiz Felipe Feliciano, Vitor de Freitas Gonçalves e Maicon Fernandes Sintra estão presos por homicídio com dolo eventual. Em depoimento à polícia, os 3 homens não conseguiram explicar como Maria Eduarda Rodrigues de Freitas foi jogada de 40 metros de altura sem estar ligada à corda. O episódio aconteceu num local chamado Ponte do Esqueleto, na cidade de Limeira. A empresa responsável cobrava R$ 180 pelo salto e não tinha autorização para...

0: a prestar o serviço. A Prefeitura de Limeira informou que vai processar o governo federal por omissão, por não ter impedido o acesso à ponte. O advogado Arthur Rolo alertou que a Prefeitura deveria fiscalizar as empresas que atuam no local com esportes de aventura.
1: Responsabilidade, sem dúvida nenhuma, é da União, que deveria impedir o acesso àquela área, se for o caso, até demolir o esqueleto da ponte, mas a responsabilidade também é da Prefeitura de Limeira, a quem cabe fiscalizar aqueles prestadores de serviço que não podem executar os seus serviços sem alvará.
0: Conhecido como pêndulo humano, o rope jump não é regulamentado no Brasil e não possui leis de segurança. A advogada especialista em direito empresarial, Mariana Arteiro, explica que o Ministério Público deve tomar medidas para que o local do acidente seja fechado ou policiado.
2: A ausência de legislação federal ou estadual específica para a prática de rope jump não significa que a empresa pode operar num vácuo legal da maneira como ela achar melhor. Para abrir e formalizar uma atividade empresarial, existem vários passos que têm que ser respeitados, como, por exemplo, abertura de um CNPJ, auto de vistoria de bombeiros. Então, diante do histórico de acidentes graves em locais isolados, como, por exemplo, a ponte do esqueleto, cabe sim ao Ministério Público instaurar um inquérito civil para obrigar tanto o município quanto a União a tomar as medidas físicas urgentes de fechamento ou vigilância permanente lá desse acesso.
0: 4 horas, 18 minutos. O técnico Carlo Ancelotti comanda hoje o primeiro treino da seleção brasileira para o segundo jogo do Brasil na Copa do Mundo. Na sexta-feira, às 9:30 da noite, o Brasil enfrenta o Haiti, pressionado pelo mau desempenho na estreia. Depois de empatar por 1-1 com o Marrocos, a seleção brasileira ocupa a terceira posição do Grupo C. O primeiro colocado é a Escócia, que derrotou o Haiti por 1-0 na primeira rodada. Os possíveis adversários do Brasil na segunda fase da Copa, se a seleção se classificar, jogaram ontem pelo Grupo F. A Suécia goleou a Tunísia por 5-1. A Holanda e Japão empataram por 2-2 pelo Grupo E. A Costa do Marfim venceu o Equador por 1-0 e a Alemanha fez 7-1 na estreante seleção de Curaçao. Hoje, à 1:00 PM, a Espanha pega Cabo Verde. Às 4:00, tem Bélgica e Egito. Às 7:00 PM, a Arábia Saudita joga contra o Uruguai. E no último jogo da noite, às 10:00, o Irã enfrenta a Nova Zelândia. Esses são os destaques do Jornal da CBN, aqui no CBN Madrugada. Agora, 4 horas e 20 minutos. Seguimos com o noticiário, ainda falando de seleção brasileira. O Leonardo Daia preparou uma reportagem e vai te explicar como vai ser a semana da nossa seleção.
3: Nada de folga para a seleção brasileira depois do empate com o Marrocos no último sábado na estreia pela Copa do Mundo. Ontem os jogadores já foram para o treino regenerativo e os que não jogaram contra o Marrocos e que, portanto, não precisavam desse treino regenerativo, ficaram na parte interna do CT trabalhando neste domingo. E aí vem a questão, né, do porquê que essa não folga é importante. Porque se houvesse uma folga, por exemplo, neste domingo, né, os jogadores fariam o trabalho regenerativo hoje e aí restaria só segunda, só terça, quarta e quinta para preparar, de fato, né, especificamente o jogo contra o Haiti na sexta-feira. Então agora a gente vai ter 4 dias de treinos aí sob o comando da Comissão Técnica do Brasil para mudar esse time. E não e mudar não é necessariamente mudar os nomes, né, mas mudar o time para esse jogo contra o Haiti na sexta-feira no Lincoln Financial Field, na Filadélfia. Lembrando que a disputa pelo primeiro lugar do Grupo do Brasil já ficou bastante aberta, né, com a vitória da Escócia sobre o Haiti e o empate do Brasil com o Marrocos. E lembrando também que os dois primeiros colocados do Grupo do Brasil se encontram olimpicamente, né, ou seja, o primeiro de um contra o segundo do outro e vice-versa, se encontram na segunda fase, no primeiro mata-mata da competição. Então, nós tivemos neste domingo os jogos do Grupo F, a primeira rodada, né? A Suécia goleando a Tunísia por 5-1 e o empate 2-2 entre Países Baixos e Japão. É bom sempre a gente ficar de olho nesses jogos aí, porque vai sair deste grupo o primeiro adversário do Brasil no mata-mata, se o Brasil confirmar a expectativa de se classificar em primeiro ou em segundo lugar. Domingo de Copa do Mundo, que teve também

0: A grande goleada da Alemanha em cima da estreante seleção de Curaçao por 7-1, jogo do Grupo E, que teve ainda a vitória da Costa do Marfim sobre o Equador com um gol no finalzinho do jogo. Hoje tem estreia de duas campeãs mundiais pelo Grupo H, né? A Espanha, que joga contra Cabo Verde ao meio-dia, a Arábia Saudita e o Uruguai, bicampeão mundial às 18 horas, esses jogos do Grupo H. Tem aí Bélgica e Egito também às 3 horas da tarde pelo Grupo G, mas a grande expectativa do dia, evidentemente, é pela partida do Irã contra a Nova Zelândia às 9 horas da noite. O Irã com todas as relações aí rompidas com os Estados Unidos, embora a gente esteja entrando nessa segunda-feira diante aí da perspectiva de um acordo de fim do conflito, né? De todo jeito, o Irã já viveu aí, durante todo o processo dessa Copa do Mundo, as consequências deste conflito geopolítico, e hoje estreia na Copa do Mundo contra a seleção da Nova Zelândia a partir das 9 horas da noite em território americano.
1: Algumas coisas a gente tem certeza sobre a seleção brasileira. Primeiro, Ibanez não dá, tem que sair. Casemiro, tem que sair. Lucas Paquetá, tem que sair. Igor Thiago, obviamente, tem que sair. Rafinha, boa opção para o banco de reservas. Bruno Guimarães, apesar dos questionamentos, pode ficar na vaga que ocupa. Marquinhos, Guilherme Magalhães, até o Douglas Santos, até acho ok, tá? Não acho maravilhoso, não. Mas esses quatro, pelo menos, têm que sair da seleção brasileira para o jogo contra o Haiti. Ibanez, Lucas Paquetá, Igor Thiago e Casemiro. Né? São um fato, né? Ah, quem coloca à disposição, como é que vai ser então o Cláudio Dutra? Bota o Hendrick para o jogo, tem para onde fugir. Hendrick é um bom nome para a seleção brasileira. Vai salvar o Brasil? Não vai. A gente, inclusive, tem que parar de colocar um jogador da seleção brasileira no pedestal e tentar colocá-lo como o salvador da pátria, né? Que a seleção brasileira precisa e é o que não tem, né? Pelo que a gente observou no jogo contra a seleção de Marrocos e pelo que a gente já havia observado nos dois amistosos contra o Egito e contra o Panamá, é que a seleção brasileira está totalmente perdida na ligação meio campo e ataque. A defesa nem se fala, né? Mas Clauson, tem que acreditar na seleção brasileira. Fazer o quê? Tem que acreditar, né? Não tem para onde fugir. Mas as mudanças precisam acontecer agora e precisam acontecer nesta semana. Eu estou muito curioso para ver o que o Carlo Ancelotti vai fazer na seleção brasileira, principalmente no meio campo. Né? Principalmente no meio campo. Porque se permanecer do jeito que está, contra o Haiti, ganhe, mas assim, tem que ser um tipo de jogo honroso para a seleção brasileira. Tem que ser uns 3-0, 4-1, vamos lá? Até porque tem que fazer saldo de gols, né? Porque do outro lado, Marrocos versus Escócia vai ser um jogaço. Aí a gente vai entender o que essa seleção da Escócia tem para oferecer. A gente sabe que o Haiti é o patinho feio do grupo, é a mais fraca. Contra a seleção da Escócia, jogou no contra-ataque, levou algum certo perigo, mas não tem para onde fugir. É a mais fraca do grupo, o Brasil tem que vencer. Vai passar? Vai. Nem que seja na terceira posição. Né? Lembrando que os 8 melhores terceiros colocados de cada grupo avançam. Né? Queremos que passe em terceiro? Não. O ideal é passar em primeiro. Mas, diante das circunstâncias, é rezar e torcer, e torcer, e torcer. Para que não seja um vexame, é a Copa do Mundo, né? Registrar a participação dos nossos ouvintes aqui no chat do YouTube antes de uma nova rodada de esportes. A Elaine Santos está falando assim: bom dia, meu caro Clauson Dutra e ouvintes participantes do chat. Te ouço aqui da Zona Sul de Recife. O Erickson Robert com a gente também, o Nivaldo Piazzani. Bom dia para todo mundo lá no chat do YouTube. O Cristiano Pessoa, bom dia, ótima semana para todos, direto de Jaboatão dos Guararapes, Pernambuco. Ribamar Leite, bom dia, amigo, no trabalho nesse momento no município de Porto Grande, Amapá, ligado nas notícias do programa CBN Madrugada. É o porteiro Ribamar, sempre com a gente também. Obrigado pela companhia.

0: como Francisco, lá de Iguatu, Ceará. Obrigado pela companhia de todos vocês aí no chat do YouTube, aqui no WhatsApp da Rádio CBN. Tem gente opinando sobre a seleção brasileira. A Brisa está falando o seguinte: fui ousada, Clauson, postei que seria 3-1 na sofrência. Só acertei a sofrência no jogo contra o Marrocos, né? Ah, eu apostei 2-1, já prevendo um jogo difícil. De fato, foi um jogo difícil. O Brasil, no primeiro tempo, não jogou absolutamente nada. Aí a gente viu e ficou bem escancarado os problemas da seleção brasileira, né? Principalmente nos primeiros 30 minutos. É como eu tô falando, o empate, no fim das contas, não foi um negócio ruim para a seleção brasileira. Tá de bom tamanho. Até porque merecia, sim, perder. Luiz, de Petrolina, Pernambuco. Bom dia, Clauson Dutra. Leopoldo Veloso Júnior, ouvinte diário do CBN Madrugada. Legal que esteja ao vivo hoje. É muito boa apresentação com você. Um forte abraço. Obrigado, meu querido. Forte abraço. Dito isto, como disse o nosso ouvinte Celso, é Brasil. Vamos que vamos. É isso, né? A gente se apega nas 5 Copas do Mundo que a gente tem, entretanto, infelizmente, só se apegar nas 5 estrelas não está dando certo. E pelo que eu observei contra o Marrocos, foi-se o tempo que o Brasil levava algum perigo quanto à camisa pesada da seleção, né? Porque se fosse pesada de fato, Marrocos não começaria do jeito que começou. Ou seja, futebol não é só camisa, futebol não é só 5 estrelas no peito, futebol é coletividade, jogo junto, todo mundo unido em busca da 6ª estrela no peito, que vai sair, eu torço para que saia, mas tem que mudar. Carlo Ancelotti tem que mudar, já está pressionado, eu sei que o trabalho começou há pouco mais de um ano, mesmo assim, é pouco para um técnico que chegou com toda a pompa, chegou com todo o garbo e com toda a eficiência de Carlo Ancelotti. Lembrando que é a primeira seleção que ele está à frente e logo o Brasil. 4 horas e 28 minutos. Os ouvintes agora estão participando, né? Quase nessa reta final de programa. A gente vai até 5 horas da manhã. Depois eu entrego, passo a bola para Frederico Goulart com o CBN Primeiras Notícias. Então tem mais meia hora para você participar, mandar mensagem para a gente no 99911-9981 e também no chat do YouTube da rádio. Aqui o nosso ouvinte, o Rubens Rocha. Um vexame, bom dia. É bom que ganhe do Haiti. É isso. Saindo para cá, minha caminhada aqui em Friburgo. Obrigado, Rubens. É isso. Vamos torcer, né? Júlio de Mauá com a gente também. Tá falando que chove muito em Mauá. Bom dia para todos. Armindo Souza, de Baturité, lá no Maranhão. É, rapaz, muito bacana a companhia de todos vocês aqui pela madrugada. Agora, 4 horas e 30 minutos, em campo, o repórter CBN, na voz de Matheus de Souza.
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segunda-feira, 15 de junho de 2026. O cantor norte-americano Oliver Tree está entre os 6 mortos da colisão entre 2 helicópteros registrada na manhã deste domingo, no Recreio dos Bandeirantes, zona oeste do Rio de Janeiro. 5 pessoas ocupavam uma das aeronaves, enquanto a outra transportava apenas o piloto. Com quase 20 milhões de seguidores nas redes sociais, Oliver Tree estava no Brasil como parte de uma turnê mundial. O cantor havia se apresentado em São Paulo no último dia 6 de junho. Autoridades europeias apoiaram oficialmente o acordo de paz entre os Estados Unidos e o Irã. A Alemanha, França, Itália e Reino Unido afirmaram que estão prontos para suspender sanções contra o país persa para auxiliar na normalização das relações. Todas as nações defenderam a reabertura urgente do Estreito de Hormuz. A Meta é alvo de um pedido de investigação por causa da ferramenta de localização em tempo real do Instagram. A empresa, também dona do Facebook e do WhatsApp, lançou na última semana uma ferramenta que permitiu o compartilhamento da localização do usuário em tempo real. Segundo a empresa, o lançamento foi acidental. No documento em que solicita a investigação, a ONG Control Z diz que a ferramenta se baseia em Dark Patterns, o termo

0: utilizado por autoridades regulatórias para descrever interfaces projetadas para induzir o usuário a decisões contrárias ao próprio interesse. Horário de Brasília, 4h31.
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2: De volta com o CBN Madrugada, última meia hora do nosso programa ao vivo, agora 4 horas e 32 minutos. Última chance para você mandar mensagem para a gente participar pelo 99911-9981, também no chat do YouTube, é Rádio com Imagem, por lá você participa também. Ah, tem uma reportagem feita por Belo Horizonte, muito bacana, da Débora Costa. Abrigos de animais têm apostado na temática da Copa do Mundo para promover a adoção de pets como cães e gatos. Em Minas Gerais, animais resgatados de áreas de barragens da Vale passaram por ensaio fotográfico com o tema Seleção Brasileira. Vestidos de uniforme e com muito carisma, os cães ganharam também nomes dos craques do futebol, como Ney Dog e Cão Zemiro, com o objetivo de atrair mais tutores.
3: Em clima de Copa e de celebração da seleção brasileira, abrigos de animais do país têm aproveitado o momento para incentivar a adoção de pets que há muito tempo aguardam um lar. Em Minas Gerais, cães resgatados de áreas de barragens da mineradora Vale passaram por um ensaio fotográfico com o tema Seleção Brasileira para ajudar a atrair novos tutores. Vestidos de uniforme e com muito carisma, os pets do programa Me Leva Pra Casa, criado pela empresa para adoção, ganharam nomes inspirados em ídolos do esporte e em jogadores que disputam o Mundial. Entre os convocados estão Ney Dog Jr., Cão Zemiro e Vini Dog Jr. A campanha ainda trouxe Leonel Dog e Caramelo Ronaldo em homenagem a dois dos maiores nomes do futebol mundial atualmente, Lionel Messi e Cristiano Ronaldo. A coordenadora de gestão ambiental da Vale, Daiane Kozirski, explica que a brincadeira é uma forma de alcançar mais potenciais tutores, considerando que muitos desses animais estão há anos esperando um lar.
4: Quanto mais o tempo passa, mais fica difícil dos animais serem adotados, porque as pessoas têm um certo receio de adotar animais com idade um pouco mais avançada, e a gente tem percebido uma redução nas adoções nos últimos meses. Então, nós criamos essa campanha lúdica, inspiradora, que tem como objetivo aí dar vitória para um cãozinho encontrar um lar, encontrar amor e afeto com pessoas que realmente terão esse momento de adoção responsável, né?
3: Ao todo, 215 animais, sendo 174 cães e 41 gatos, estão atualmente disponíveis para adoção nesse programa coordenado pela Vale. Todos são pets retirados de áreas de barragens e com risco de ruptura, sendo que alguns estão aguardando um lar desde 2019, devido à idade mais avançada ou condições de saúde. A confeiteira Tabata Lima adotou recentemente o cão Regi, um pastor alemão retirado de áreas de barragens. Ela afirmou que campanhas como essa da Copa ajudam a sensibilizar para a adoção de animais mais velhos, pois, segundo a tutora, o amor não tem idade.
5: O cachorro sabe quando a gente é carinhoso, eles sabem quando a gente tem amor por eles. Então, assim, quem adota e realmente quer adotar não se arrepende, porque faz muito bem pra gente mesmo. É uma coisa maravilhosa. Eu, se eu pudesse, eu tinha um monte de cachorro. E eu apaixonei com ele. Da primeira vez que eu vi ele, eu fiquei apaixonada com ele.
3: Os interessados podem conhecer os animais disponíveis na página Me Leva Pra Casa, onde estão disponíveis fotos, perfil comportamental, porte e informações sobre cada pet. O processo inclui preenchimento de formulário de interesse, entrevistas remotas e acompanhamento especializado. Ainda segundo a mineradora, a adoção

0: de ser realizada à distância e até mesmo por interessados de outros estados. Ainda seguindo esse clima de Copa do Mundo, algumas prefeituras pelo país vêm promovendo a adoção de pets de abrigos municipais, como o município de Uruguaiana, no Rio Grande do Sul, que criou um álbum de figurinhas com os cães disponíveis para adoção. Os animais também ganharam nomes de jogadores da atual seleção brasileira. Com colaboração de João Vitor Rangel, de Belo Horizonte, Débora Costa.
1: 4:37, ouvintes, a Copa pode estar empolgando menos gente que de costume neste ano. Mas a ciência mostra que quando a bola rola, o contágio comportamental e a sensação de pertencimento a um grupo, no caso um país, realmente ampliam o entusiasmo da torcida. É o que explica o neurocientista Thiago Bortolini. Ele conversou com a Nadédia Calado no revista CBN, falou sobre o comportamento do torcedor na visão científica. Entrevista bacana para a gente acompanhar agora.
2: Está na linha para conversar com a gente agora aqui no revista CBN, Thiago Bortolini, neurocientista, pesquisador apoiado pelo IDOR Ciência Pioneira, iniciativa filantrópica do Instituto DOR de Pesquisa e Ensino. Thiago Bortolini, você que estuda o cérebro do torcedor, é sobre isso que a gente vai falar hoje. O que a ciência vê que a gente não sabe quando a gente está na arquibancada lá gritando?
3: Sim, a gente desenvolveu alguns trabalhos no nosso laboratório no Rio de Janeiro, durante meu doutorado e depois no meu pós-doc. A gente focou principalmente na sensação de apego ao time de futebol, né? Então, no nosso caso, a gente fez um estudo com ressonância magnética funcional, que nos ajuda a identificar áreas cerebrais que se ativam durante alguma tarefa, né? E o que a gente pôde ver é que regiões semelhantes do nosso cérebro, quando a gente está colaborando, interagindo com indivíduos do mesmo time, por exemplo, são áreas semelhantes a quando a gente está, por exemplo, pensando em familiares ou relacionados ao apego a indivíduos, né? Então, o que a gente vê é que o nosso cérebro ele parece ter se adaptado para grupos sociais da mesma forma que a gente responde a indivíduos, que é uma característica da espécie humana, né? A gente não se apega somente a nossos pais, às nossas famílias, nossos amigos, a gente se apega também a grupos sociais como time de futebol, nacionalidade, religiosidade. Então, a gente vê que o cérebro ele parece se adaptar de uma forma semelhante a esses casos mais complexos que a gente vê na espécie humana.
2: E eu sou vascaína, acho que isso explica muita coisa da próxima pergunta, sobre ilustrar isso que você falou, né? Porque quando a gente fala de família, né, faz a gente passar tanta raiva, traz tanta dificuldade, mas a gente também tem tanto apego, perdoa tudo, faz tudo por aquela pessoa, ou sofrimento, meu Deus do céu.
3: Exatamente. Esse é um bom paralelo, porque uma das questões que a gente estudou nas nossas pesquisas foi justamente essa sensação de pertencimento muito extrema que alguns torcedores têm, que é quando o time ele passa a fazer parte da identidade do indivíduo, e o time e o indivíduo é praticamente a mesma coisa, né? Então, quando o seu time perde, você perde. Quando o seu time ganha, você que ganha também. Então, tem essa relação muito próxima e passa a ser quase uma família mesmo, né? Então, a gente teve pesquisas com torcidas organizadas, que são, né, grupos muito filiados a um time, né? E eles são muito unidos, e aquilo passa a ser uma família mesmo, tanto a torcida como ser, mas também o time como um todo, né? E isso é um dos aspectos também muito relacionados com decisões mais extremas, tanto de colaboração quanto de, às vezes, violência, né? Porque uma vez que você ameaça um time, você ameaça uma torcida, o indivíduo ele passa a ver aquilo como uma ameaça a si mesmo, né? Então, isso é uma das questões que podem desencadear violência, e é um exemplo bom também na família, né? Quando alguém ameaça a sua família, você se sente ameaçado. Então, tem esse paralelo realmente.
2: E da mesma forma, tem as pessoas que vendem carro, casa, geladeira, né, para ir ver o time, para comprar o ingresso, para pagar a viagem.
3: Exatamente. Esse foi um dos motivos que a gente começou a estudar torcedores de futebol como um modelo de um grupo social de altíssima força, né, porque é isso que você falou.

0: pessoas elas fazem sacrifícios enormes para o time. E ao mesmo tempo é um grupo social que, ao menos na grande maioria, né, no Brasil, ele não está relacionado a nada a priori. Geralmente é o pai, a mãe, a família ali que passa um time, mas às vezes nem isso, né? A criança escolhe um time ou a localidade. Então, assim, não está relacionada à moral, não está relacionada a nenhum dogma que é diferente. Por exemplo, se você for estudar outros grupos sociais. Então é um grupo quase puro, entre aspas, mas uma vez que você se apega ao time de futebol, realmente as pessoas elas são capazes de fazer qualquer coisa, né? Isso aí que você falou, vende geladeira para ir no Mundial. Então, realmente é um grupo muito forte, principalmente no Brasil, e é um modelo muito bom para se estudar justamente comportamentos sociais em seres humanos, né?
1: Queria te ouvir sobre o que você estudou, sobre aquele momento de união e de estar em uníssono, né? Cantando, pulando, vibrando junto na arquibancada. Eu acho muito bonito quando a gente encontra um paralelo do comportamento humano com o comportamento animal que a gente acha inexplicável, porque eu me pego muito, sei lá, vendo a revoada de pássaros que sabe que tem que migrar junto para o sul e faz uma formação perfeita, e eu fico, meu Deus, como é que eles sabem? E ao mesmo tempo, como é que a gente faz aquilo, né? Aquele bandeirão gigante, como é que tem um tecido daquele tamanho, como é que as pessoas fazem exatamente a mesma coisa? A gente é animal também, né?
0: Sim. É, a gente fez um estudo especificamente focado na sincronia, né, dos cantos de futebol em estádio. O estudo não foi feito no estádio per se, mas as pessoas escutavam áudios, né, de torcedores cantando em sincronia ou assincrônicos. E o que a gente viu é que realmente tem um efeito parecido com o que acontece em outros animais, que essa demonstração é síncrona. É percebida como uma coisa muito mais formidável, né? Então as pessoas elas tendem a imaginar aquele grupo maior, né, mais forte, e de fato parece ser o mesmo efeito que a gente vê em outros animais quando você tem essas demonstrações de sincronização e geralmente em conflitos entre grupos, né? Então o futebol é um modelo ali de uma batalha, né, entre dois times, mas de fato você vê esses padrões de rituais quase como se fossem tribais, né? E a sincronia ela parece ter esse efeito tanto para mostrar um poder, né? Então você vê que aquele grupo ele está mais unido, mais único, né? Formado de uma forma coesa, mas também é para criar esse ambiente de eu sou um com o meu time, com a minha torcida, né? Então tem essa sensação também de transcendência no estádio, que é outra coisa que a gente tem estudado também, que é você sentir parte de uma coisa muito maior do que você mesmo, né? E acho que isso quem vai em estádio, quem gosta de estádio, sente direto. E isso na vitória e na derrota, né? A gente sente um só com aquela torcida e principalmente nesses momentos de cantos ou demonstrações como bandeiras, né? Enfim.
1: Muita gente que é fanática por clube não tem a mesma ligação com seleção, né? É diferente?
0: A gente não teve dados específicos comparando a seleção e o clube, né? Mas o que a gente nota é que, de fato, no Brasil, pelo menos, o clube ele é uma filiação do dia a dia, né? Você faz parte daquilo. Segunda, né, de quarta, domingo, normalmente quando tem jogos, mas é a semana inteira você está envolvido com jogos do clube, é um campeonato longo, enfim, aquilo faz parte da vida das pessoas. Enquanto a seleção não tem essa mesma frequência, né, e também ela é muito distante das pessoas, né? Então, assim, hoje em dia, acho que depois da Copa de 2014 teve mais gente que pode acompanhar algum ou outro jogo, mas ainda assim é muito raro até as pessoas assistirem jogos da seleção no estádio, os jogadores cada vez mais, né, saem do país cedo, então essa identificação ela fica muito mais frouxa. Né? E a gente, de fato, nos nossos estudos estudou sempre a filiação ao clube, porque essa sim é muito mais forte. Né? Então ela tende a ser uma filiação e um pertencimento maior. E o pertencimento da seleção acaba sendo de 4 em 4 anos na Copa, ainda que nos últimos 24 anos esse pertencimento está caindo, eu acho, né? Porque realmente está.

0: ficando complicado.
1: E um motivo para estudar, né, o comportamento do torcedor é o fato de ser um grupo que não é um grupo político, não é um grupo ideológico, né, não é um grupo dogmático, mas acaba ensinando sobre como o ser humano forma outros tipos de grupo, né? O que que ele ensina sobre como a gente forma agremiações de ordens em geral?
0: Exato. Isso que é muito interessante nos estudos de comportamento humano, porque você vê essa distribuição de fenômenos em diferentes grupos, né? Então, assim como o pertencimento ao futebol, a gente vê essa questão da fusão de identidade, né? Que era o fenômeno que eu estava descrevendo antes. Por exemplo, quando o indivíduo ele vê a sua identidade e a do grupo como uma coisa só. A gente vê isso também quando a gente estuda nacionalismo, quando a gente estuda religião. Então, os diferentes grupos sociais parecem ter mecanismos parecidos psicológicos e neurais, né? Então, o futebol ele acaba tendo, obviamente, peculiaridades, mas quando a gente tenta extrapolar para outros grupos humanos, parece ser muito equivalente os mecanismos, né? Então, é por isso que é um modelo muito interessante, porque é muito comum na população. Então, você encontrar torcedores de futebol é fácil para você fazer o estudo, isso facilita, obviamente. E também é um grupo que não é tão complicado, justamente por não ter esses dogmas, não ter esses aspectos ideológicos. Então, de certa forma, é um modelo bem interessante para se estudar essas questões de pertencimento humano.
1: Você gosta de futebol?
0: Sim, foi um dos motivos que eu fui estudar futebol. Eu não sou fanático assim, nunca fui extremamente fanático, mas sempre frequentei estádio e foi uma das coisas que me fascinou, né, a vida inteira. Era justamente os outros indivíduos e como aquilo era possível, assim, esse nível de fanatismo. Ainda que uma das coisas que me afastaram do futebol é que eu sofria demais também. E aí, não sou vascaíno, mas eu sou gremista e aí a gente passou por algumas fases aí bem complicadas. Então, foi um dos motivos, né, que me aproximaram desse tipo de pesquisa também.
1: É verdade. E uma coisa que me chamou a atenção foi que nesse período da Copa do Mundo, né, a gente que está muito descrente, você falou, né, sobre a fase difícil, por N motivos, mas aí foi se fazendo pesquisa sobre o otimismo do brasileiro, sobre o Hexa, sobre a opinião positiva, sei lá, sobre o Neymar. E assim, não tem. A gente não deu nenhum indício que fizesse com que as pessoas ficassem mais otimistas, mas elas ficaram mesmo assim. E aí eu não sei se é possível explicar isso, não sei se só tem a cada 4 anos, a gente só tem essa chance, é muito raro da gente viver isso, se a gente é contagiado, não sei se dá para entender o que que acontece.
0: Bom, agora vou especular, né, também, porque não temos dados sobre isso, mas acho que uma das questões que me vem à cabeça é a esperança última que morre, né? Então, acho que quando começa a chegar ali perto do campeonato, considerando também, pô, a mística da seleção brasileira, você sempre tem esperança, né? Talvez daqui a alguns, se continuar nessa fase magra aí de sair nas quartas de finais por mais 20 anos, talvez essa mística vai realmente perder, mas eu acho que tem essa questão de que a esperança ela está sempre ali. E isso é um componente interessante da identificação também. Porque por mais que às vezes a gente não seja extremamente identificado, mas como você falou, começa a chegar perto do campeonato, todo mundo falando sobre aquilo, aquela começa a se contagiar. A identidade ela te dá essa sensação de que não é possível, vamos lá, agora vai. Né? Você começa a acreditar no impossível e que, de fato, no esporte, no futebol, pelo menos às vezes, é um dos segredos. Né? De fato, se você entrar achando que vai perder, você perde, geralmente. Mas eu iria por essa linha, talvez, né? Que no Brasil a gente ainda tem essa esperança de que vai dar certo, e, enfim. Mas hoje em dia é isso aí, o Curaçao estava empatando com a Alemanha. Não tem, vamos ver o que vai acontecer com o Haiti, né? Uma vez era jogo fácil, agora não existe mais, né?
1: É verdade. Tiago Bortolini é neurocientista, pesquisador apoiado pelo IDOR Ciência Pioneira, iniciativa filantrópica do Instituto DOR de Pesquisa e Ensino, IDOR. Ótimo te ouvir, parabéns pelo trabalho e obrigada pela conversa aqui na CBN. Volte sempre, Tiago.
0: Muito obrigado, bom trabalho.
2: Bacana, porque nessa pesquisa.

0: O Thiago Bortolini, neurocientista, ele mapeou a mente de torcedores de clubes usando técnicas que vão da ressonância magnética à psicologia experimental. Além dessa entrevista na rádio CBN, o jornal O Globo também o entrevistou e fez uma pergunta bacana. Na DED eu também fiz essa pergunta, mas eu quero trazer para o debate agora. Como a mente do torcedor de clube difere da do torcedor de seleção? E por que muita gente fanática por times não dá bola para a seleção? Eu acompanho muito isso aqui no WhatsApp da rádio CBN, a gente falando de futebol, de Copa do Mundo. Tem gente que torce mais para o clube do que para a própria seleção. A resposta dele: nós não temos dados produzidos sobre isso, mas na época em que estávamos desenvolvendo esses estudos, escolhemos trabalhar com torcedores de clube justamente por causa dessa diferença. Existe essa percepção meio empírica de que, pelo menos no Brasil, a identidade dos torcedores com os clubes é muito mais forte. A nossa interpretação é que isso ocorre em parte pela proximidade. O clube com as pessoas escolhem quando ainda são crianças e acompanham por muito tempo, vendo jogar duas ou três vezes por semana. Se o torcedor puder e quiser, tem como ir no estádio toda semana. Mas com a seleção não dá, os jogos são muito esporádicos e a identificação é mais difícil porque os jogadores nem jogam mais em times do Brasil. Eu mesmo, como ele deu o caso dele, nunca fui num jogo da seleção. O clube, além disso, se beneficia de um apego estendido. Você cria proximidade porque o clube é da sua cidade e você aprendeu a torcer com seu pai ou outro familiar. É verdade que a Copa do Mundo tem um papel em gerar algum apego pela seleção, mas é uma competição que só ocorre a cada 4 anos. As pessoas se juntam ali, a Copa vira o assunto do momento, mas não é uma coisa que tem continuidade. O intervalo entre uma Copa e outra é muito grande. E é muito comum também, não são com todos, claro, observar que tem gente que tem 2 clubes, né? O clube da sua cidade e um clube mais nacional, né? Ouço também muita gente falando isso. Ah, eu torço pro clube da minha cidade quando joga. Tá lá na Série B, na Série C, na Série D, vai pro estádio, acompanha, torce, mas também sempre costuma ter um clube maior. Claro que isso não é regra, claro que isso muda, não é todo mundo. Tem gente que fica com seu time, seja ele estando na Série C, na Série D, na Série E, na Série C, tá tudo certo, mas tem gente que tem 2 clubes, né? E tem gente ainda que torce para clube internacional, né? Escolhe lá um clube da Espanha e fica fanático por aquele clube, compra a camisa do clube, seja da Espanha, seja da Inglaterra, enfim. Tem gente que tem mais de um clube, né? Não só pela proximidade, mas porque também gosta de futebol. Bacana essa entrevista, que você acompanha, inclusive, completa no site da rádio CBN. Logo mais, eu registro sua participação no 99911-9981. Agora 4h55.
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2: Acabou a espera. Lewis Hamilton venceu pela primeira vez com a Ferrari na Fórmula 1 na manhã de domingo. O heptacampeão fez uma estratégia diferente das Mercedes para vencer o GP de Barcelona-Catalunha e acabar com a invencibilidade da equipe alemã na temporada de 2026. A vitória do heptacampeão acabou tanto com o jejum do piloto, que não vencia desde o GP da Bélgica de 2024, quanto da Ferrari, que não ganhava desde o GP do México de 2024, com Carlos Sainz. Foi também a primeira vitória da equipe italiana em Barcelona desde 2013, quando Fernando Alonso venceu em casa. O espanhol, curiosamente, foi peça importante na vitória de Hamilton. A Aston Martin de Alonso quebrou na metade final da prova e permitiu que o britânico fizesse sua 3ª parada nos boxes com o safety car virtual na pista. Com isso, Hamilton voltou à frente da Mercedes de George Russell e rumou para a vitória. E mesmo na 106ª vitória na Fórmula 1, Hamilton se emocionou com o primeiro triunfo com a Ferrari. Lando Norris completou um pódio 100% britânico na Catalunha, algo que não acontecia desde 1968. Líder do campeonato, o italiano Andrea Kimi Antonelli abandonou a corrida com apenas 4 voltas para o final, quando estava na 2ª posição por conta de um problema mecânico em sua Mercedes. Max Verstappen,

0: Piastri, Isaac Hadjar, Pierre Gasly, Franco Colapinto, Liam Lawson e Arvid Lindblad completaram os 10 primeiros que pontuaram em Barcelona. O brasileiro Gabriel Bortoleto ficou em 11º, largando na 12ª posição. O piloto da Audi teve problemas na largada e caiu para o fim do pelotão. Gabriel revelou que acabou danificando o carro em uma disputa com o francês Esteban Ocon, o que também prejudicou o seu ritmo em Barcelona. Com a vitória, Lewis Hamilton cortou a vantagem de Kimi Antonelli na liderança do Mundial de Pilotos para 41 pontos. A Fórmula 1 agora faz uma pausa de uma semana e retorna entre os dias 26 e 28 de junho para o GP da Áustria, 8ª etapa da temporada de 2026. De São Paulo, André Neto.
1: Registro a sua participação nessa reta final de CBN Madrugadas, ouvintes aqui opinando sobre a entrevista da Nadédia com o neurocientista. O Alan Dantas fala o seguinte: fora que os ingressos para o jogo da seleção são caríssimos, de fato, né? Então essa proximidade não existe, né? Mas tem jogo de clubes que varia, né, o preço do ingresso. Tem as arquibancadas que são mais sociais, tem outras que são mais caras, enfim, né? Tendo aí os preços dos ingressos estão ficando mais caros até mesmo para quem é torcedor de um Flamengo, de um Palmeiras, de um São Paulo da vida. Mas tem aquelas arquibancadas feitas especificamente para pagamentos. Isso é importante ter nesses estádios gourmetizados, né, que viraram, que estão mais gourmets, né? Obrigado, Alan, por estar com a gente aqui. O Gama também fala: o clube a gente escolhe e a seleção é tipo imposta para você. É isso aí, concordo. O nosso Ricardão aqui, o Ricardo Garcia, concordou também com o seu comentário. Nessa reta final de programa, tem aqui os ouvintes falando sobre a seleção brasileira, falando que um vexame, bom dia, é bom que ganhe do Haiti, concordo com você. Tenho aqui também o nosso outro ouvinte aqui, perdi o... Ah, tá aqui. Bom dia, Clauson. Nossa camisa só é pesada para nossos atletas, fracos e sem personalidade alguma, né? É bom aliar isso, né, com a chegada da internet, essa globalização, né? Todos nós estamos mais dispersos, né, com os jogadores mais novos da seleção brasileira também. Mas ao tudo indica, o Endrick é diferente, né? Eu tava vendo uma reportagem sobre o Endrick, ele falando justamente sobre ser um atleta mais focado, 19 anos, né? Diferentemente de uns, com mais de 30 anos. 4:59, reta final do nosso programa. Obrigado pela companhia, pela audiência de hoje. O CBN Madrugada teve a produção de Karina Almeida, Matheus de Souza na apuração da madrugada, leitura do repórter CBN, chefia de Edmilson Fernandes, trabalhos técnicos de Ricardo Garcia. Sai CBN Madrugada. Depois do repórter CBN, entra em campo, direto dos estúdios do Rio de Janeiro, Frederico Goulart, as principais informações do dia. Forte abraço para você, volta a te encontrar amanhã, 12:00, aqui na Rádio CBN. Tchau, tchau.
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Segunda-feira, 15 de junho de 2026. Um ataque russo em grande escala na madrugada desta segunda-feira deixou 5 mortos e destruiu parte de um mosteiro cristão histórico em Kiev. O bombardeio também provocou um incêndio e deixou 20 pessoas feridas. Em resposta, um ataque ucraniano com drones atingiu duas pontes que ligam a região de Kherson, controlada por Moscou, à península da Crimeia, anexada pela Rússia. O tráfego na região foi totalmente suspenso. A Justiça de São Paulo manteve a prisão dos 13 instrutores envolvidos na morte da jovem após saltar de rope jump. Luiz Felipe Feliciano Egoroff, Vitor de Freitas Gonçalves e Maicon Fernandes Sintra estão presos preventivamente por homicídio com dolo eventual. Maria Eduarda Rodrigues de Freitas, de 21 anos, foi jogada de 40 metros de altura sem cordas no sábado em Limeira, no interior de São Paulo. Ela foi enterrada neste domingo em Jandira, na Grande São Paulo, cidade onde morava. Em depoimento à polícia, os

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1: Olá, bom dia para você, ouvinte da CBN em todo o Brasil. Estamos chegando para mais um dia, para mais uma semana aqui com o CBN Primeiras Notícias. No ar, a partir de agora, pelo rádio, pelo aplicativo, pelo site cbn.com.br, com imagens pelo YouTube, pelo Globoplay. Vamos acordar, que o despertador tocou. Agora são 5 horas e 3 minutos. Hoje é dia 15 de junho de 2026. Você que tá pulando da cama agora, você que passou a madrugada ligadinha aí com o Clauson no CBN Madrugada, vem com a gente. Não só escute, não só assista, participe também do CBN Primeiras Notícias. A gente gosta daquela interação com os ouvintes. Você pode mandar o seu bom dia, pode mandar o seu recado lá no nosso chat do YouTube. O canal já está aberto e o WhatsApp também já está com o canal aberto aqui no 21 99764-2381, 99764-2381. É isso, Ana Paula Jalme mais uma vez comigo aqui. Tudo bem com você, Ana Paula? Bom dia.
2: Oi, Fred. Bom dia para você. Bom dia também para o nosso ouvinte. Tudo bem, mais uma semana aqui começando com os nossos ouvintes no CBN Primeiras Notícias.
1: Dia 15 de junho, metade de junho já foi, né?
2: Já foi, rapidinho.
1: É,
2: com Copa, festa junina.
1: Tudo isso.
2: Junto passa mais rápido ainda.
1: Final de semana, aquela maratona de Copa do Mundo, né?
2: É.
1: A gente...
2: Sábado teve o jogo do Brasil.
1: Sábado, nem lembro, nem fala. Deixa pra lá isso aí. Vamos guardar essa preocupação só pra sexta-feira, né?
2: Vamos, próximo jogo.
1: E como se não bastasse aquela estreia mal ou menos do Brasil, ontem ainda teve um 7-1 da Alemanha,
2: né?
1: Pra gente relembrar, pra gente destravar essa memória do 7-1. É, Brasil, vamos melhorar esse
2: negócio. Passamos
1: aí,
2: o bastão, né, do 7-1 agora.
1: Alemanha 7, Curaçao 1. É, o Brasil vai jogar de novo na sexta, né?
2: Vai jogar sexta-feira. E Fred, não
1: sei se
2: dá pra
1: Haiti,
2: ver
1: né?
2: na nossa... Isso, não sei se dá pra ver na nossa live, mas eu até pintei, ó, minhas unhas de
1: Isso aí
2: azul.
1: Foi pro jogo?
2: Foi.
1: Cadê lá? Mostra de novo.
2: Pra animar mais ainda, né, ó. Entrar no clima. Trouxe minha bandeirinha na semana passada e hoje vim, ó.
1: A bandeirinha é essa aqui?
2: Bandeirinha. É, tá aí. Tem que acreditar.
1: Acho que você vai ter que pintar de outras cores pro próximo jogo, porque essa como é que é o nome? Esmalte?
2: Esmalte.
1: Não deu sorte, não.
2: Deu certo,
1: não, tá?
2: vou trocar.
1: 1-1. Olha só, Ana Paula, a gente tá entrando aí no quinto dia de Copa do Mundo, teve jogo até de madrugada, é um jogo atrás do outro, né?
2: Maratona.
1: Ontem foram 4, 5 jogos, né?
2: Acho que foi
1: um dia
2: aí,
1: só.
2: 4.
1: É.
2: Haja fôlego, né?
1: É, haja
2: fôlego. Pra acompanhar
1: fôlego.
2: Tudo.
1: Haja fôlego. Mas tem outras coisas pra gente acompanhar também, tá? O mundo não é feito só de Copa do Mundo, não. Então a gente tá aqui,
2: né,
1: pra isso.
2: A vida real existe.
1: A vida real existe. E se impõe. Vamos falar de guerra, por exemplo. A notícia do dia é a negociação, o acordo de cessar fogo entre Estados Unidos e Irã. Parece que agora vai. Chegaram a um acordo de paz para um cessar fogo imediato e para a reabertura do Estreito de Hormuz nos próximos dias. A gente traz atualizações sobre isso para você. Essa semana em Brasília deve ser marcada por novidades relacionadas a Daniel Vorcaro. Ele teve, pela segunda vez, o acordo de delação premiada negado pela Polícia Federal. Agora a Procuradoria-Geral da República deve se posicionar sobre isso. Também vamos trazer aqui, entre os três assuntos de abertura do nosso programa, que vão para o podcast do Primeiras Notícias, já as primeiras informações relacionadas à investigação daquele acidente aéreo que aconteceu ontem no Rio de Janeiro. Trágico, 6 mortes, 2 helicópteros que colidiram no ar na zona sudoeste da cidade. Vamos começar, então, essa semana. Estou aqui com a Ana Paula Jalme na produção, o nosso Renato Silva nos trabalhos técnicos, Ricardo Garcia lá em São Paulo também. CBN Primeiras Notícias está no ar.
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1: O Irã aceitou o acordo com os Estados Unidos que estabelece o fim imediato das operações militares e a desobstrução do Estreito de Hormuz a partir de hoje. O presidente americano Donald Trump e autoridades iranianas anunciaram que o tratado será assinado na próxima sexta-feira na Suíça. A agência estatal de notícias do Irã informou que a reabertura física do total do Estreito de Hormuz deve levar até 30 dias, porque o canal precisa passar por varreduras de segurança. Ao anunciar o acordo nas redes sociais,

0: sociais, Donald Trump disse que autorizou a abertura do estreito e determinou a retirada imediata do bloqueio naval aos portos iranianos. O vice-ministro das Relações Exteriores da República Islâmica explicou que o cessar-fogo abre um período de 60 dias para negociações técnicas. Nenhuma das duas partes divulgou o conteúdo do novo acordo, mas a imprensa norte-americana e também a imprensa iraniana publicaram alguns pontos com base em fontes dos dois lados. Segundo a CNN, por exemplo, o memorando prevê um novo cessar-fogo de 60 dias em todas as frentes, incluindo o Líbano, e a reabertura imediata do Estreito de Hormuz, a flexibilização progressiva das sanções ao Irã e o comprometimento do regime em não obter uma arma nuclear. Em entrevista à Globo News, o conselheiro do Centro Brasileiro de Estudos Internacionais, Hussein Kalut, avaliou que o Irã saiu fortalecido. O cientista político ponderou que o ponto-chave para a implementação do pacto será a postura de Israel. O primeiro-ministro Benjamin Netanyahu tem ignorado os apelos de Donald Trump em relação ao Líbano e ainda não se manifestou sobre esse novo acordo.
1: Eu acho que o Netanyahu não pretende, pelo menos até o momento, e não há como forçar o Netanyahu a se retirar do Líbano. E ele precisa da guerra contra o Hezbollah, pelo menos até o período eleitoral. Há de se lembrar também que o próprio governo Netanyahu constatou que é muito difícil desarmar o Hezbollah. Eu não vejo, em hipótese alguma, o Hezbollah se desarmando. Porque para o Hezbollah se desarmar, é preciso que haja garantias de não agressão de Israel ao Líbano. E todas as garantias no passado, elas fracassaram, elas falharam. O Estado de Israel não cumpriu nenhum dos memorandos de entendimento, nenhum acordo em relação ao Líbano.
0: Autoridades da Alemanha, França, Itália e Reino Unido afirmaram que estão prontas para suspender sanções contra o Irã para auxiliar as normalizações das relações. Todas as nações defenderam a reabertura urgente do Estreito de Hormuz. O secretário-geral da ONU, Antônio Guterres, classificou o acordo como um passo crucial para uma solução diplomática do conflito. O anúncio da pacificação já provocou uma queda imediata de 4% no preço do barril de petróleo, que recuou para o patamar de 84 dólares. Na Europa, o presidente da França, Emmanuel Macron, informou que as consequências do tratado entre Estados Unidos e Irã e o monitoramento de segurança do Líbano serão os temas centrais da cúpula do G7 que começa hoje. O presidente Donald Trump embarca nessa noite para um encontro nos Alpes franceses. A viagem foi adiada em 24 horas por causa das negociações sobre o acordo para pôr fim à guerra no Irã. Donald Trump permaneceu em Washington para participar da abertura de um evento de MMA nos jardins da Casa Branca. No G7, além de Trump, o presidente da França vai receber os líderes da Alemanha, Reino Unido, Itália, Japão e Canadá, além da União Europeia. Como anfitrião do encontro, Emmanuel Macron convidou os líderes do Brasil, Índia, Coreia do Sul e Quênia. O presidente Lula chega hoje à França e cumpre agendas bilaterais com os mandatários da França e da Confederação Suíça. Depois de duas negativas da Polícia Federal à proposta de delação premiada do banqueiro Daniel Vorcaro, a Procuradoria-Geral da República ainda avalia se há espaço para um acordo de colaboração e também deve opinar sobre o local onde o empresário vai permanecer preso. A Polícia Federal quer a saída de Vorcaro da superintendência da corporação e o retorno dele para Papuda. O repórter Felipe Igreja, de Brasília, explica agora que a decisão final caberá ao ministro André Mendonça, do Supremo Tribunal Federal.
2: O destino do banqueiro Daniel Vorcaro está nas mãos da Procuradoria-Geral da República, depois da Polícia Federal ter negado pela segunda vez uma proposta de delação premiada. A corporação, inclusive, entende que o dono do Banco Master deve retornar para a penitenciária da Papuda, ao invés de ficar na superintendência da PF em Brasília. Mas o ministro André Mendonça, relator do caso, quer ouvir antes uma manifestação do Ministério Público. A expectativa é que a resposta dos procuradores possa acontecer nesta semana, para que o ministro decida o local da prisão de Vorcaro. Embora a PF já tenha comunicado por duas vezes a desistência formal do acordo de colaboração, a PGR ainda não fez isso. Os procuradores, assim como os delegados,

0: Os também já manifestaram aos advogados que as informações apresentadas não seriam suficientes para uma delação, mas não fecharam a porta, como a PF já fez em duas ocasiões. A avaliação da Polícia Federal é que grande parte das informações apresentadas pelo banqueiro já era conhecida a partir das provas reunidas durante a investigação, inclusive dados extraídos do próprio celular do banqueiro. Nos bastidores da investigação, a percepção dos delegados é de que Vorcaro continua preservando aliados e apresentando uma colaboração considerada seletiva. Caso a PGR também rejeite a colaboração, Daniel Vorcaro poderá responder às investigações sem os benefícios de uma delação premiada. Mesmo que a PGR também siga a PF e rejeite a delação, a defesa dele ainda deve solicitar benefícios, como prisão domiciliar ou uso de tornozeleira.
1: O CENIPA e a Polícia Civil iniciaram as investigações do acidente aéreo envolvendo dois helicópteros que deixou 6 pessoas mortas nesse domingo no Recreio dos Bandeirantes, no Rio de Janeiro. As aeronaves bateram no ar, uma delas explodiu e as duas caíram no pátio de uma concessionária de veículos elétricos. Entre os ocupantes estava um cantor norte-americano. Vamos ao Rio de Janeiro com Juliana Prado.
2: Os mortos são o cantor e produtor norte-americano Oliver Tree, o youtuber e comediante argentino Gaspar Prim, o Gaspi, o diretor de videoclipes argentino Lucas Vignali, que trabalhava para os dois artistas, o produtor musical brasileiro Lucas Brito, o Lucas Frota, e os pilotos das duas aeronaves, Alexandre Souza e Charles Marcilac. Mais de 40 bombeiros foram acionados às 9 da manhã para atender a ocorrência. A área foi isolada para a perícia da Polícia Civil e do próprio CENIPA. Os corpos foram levados para o IML do centro do Rio para ser feita a liberação pelas famílias. Porta-voz dos bombeiros, tenente-coronel Fábio Contreiras, diz que depois do combate às chamas, os bombeiros encontraram 5 vítimas mortas em uma das aeronaves. A outra caiu a aproximadamente 100 metros de distância, onde foi encontrada mais uma vítima. O delegado Alain Luchardo informou que a Polícia Civil aguarda o resultado da perícia e o trabalho do CENIPA para avançar na investigação.
3: Numa aeronave havia o piloto mais 4 passageiros e na outra havia só o piloto. Agora nós estamos aguardando os resultados periciais e o CENIPA já foi acionado para fazer a constatação da parte técnica das aeronaves e agora vamos aguardar a investigação.
2: Moradora da região, Cíntia Soares, contou sobre o susto que levou ao acordar com o estrondo provocado pela explosão e a queda.
4: Foi um susto, hoje eu acordei por volta de 9 horas com um barulho muito grande. Dei um pulo da cama, olhei pela janela e na hora que eu olhei pela janela eu vi uma coisa caindo do céu com fogo. Na hora não entendi, vim correndo para a varanda, cheguei na varanda, eu olhei e vi os carros começando a pegar fogo. Muito barulho, coisas explodindo. Na minha casa ficou algumas fuligens.
2: Um dos helicópteros estava indo para a região serrana do Rio e o outro para Costa Verde Fluminense. A Agência Nacional de Aviação Civil informou que tomou ciência do acidente e que as investigações sobre as causas ficam a cargo do CENIPA. Também em nota, a FAB informou que o Terceiro Serviço Regional de Investigação e Prevenção de Acidentes Aeronáuticos foi acionado para a ação inicial da ocorrência envolvendo as aeronaves de matrícula PPMAC e PRDJJ. Até o fechamento dessa reportagem, não havia informação sobre enterro dos brasileiros e do traslado do corpo dos 3 estrangeiros.
1: Agora são 5 horas e 16 minutos. 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
5: Bom dia a você, ouvinte da Rádio CBN aqui em São Paulo. São 5h16, quem fala com você agora é o Matheus de Souza, para trazer informação aqui da matéria da Maria Cecília Dalau, nossa repórter, e que a Justiça de São Paulo manteve a prisão dos 3 instrutores envolvidos na morte da jovem que saltou de rope jump no interior de São Paulo. Luiz Felipe Feliciano Egoroff, Vitor de Freitas Gonçalves e Maicon Fernandes Cinta estão presos preventivamente por homicídio com dolo eventual. Maria Eduarda Rodrigues de Freitas, de 21 anos, foi jogada de 40 metros de altura sem cordas ao pular de rope jump na manhã de sábado em Limeira, interior de São Paulo. Ela foi enterrada neste domingo em Jandira, na Grande São Paulo, cidade onde ela morava. Em depoimento à polícia, os 3 homens não

conseguiram explicar como a vítima foi lançada sem estar ligada à corda e relataram que não se recordam qual foi a falha. Uma testemunha disse que os funcionários da empresa responsável esqueceram de colocar o equipamento antes do salto. A Polícia Civil afirmou que a corda ficou enrolada no chão da plataforma. Em um vídeo divulgado nas redes sociais, é possível ver o momento em que funcionários carregam a vítima até a plataforma. Eles a jogam e, em instantes, é possível ver outras pessoas alertando que a mulher estava sem a corda. O caso aconteceu num local chamado Ponte do Esqueleto, na cidade de Limeira. A empresa responsável cobrava R$ 180 pelo salto. A Prefeitura de Limeira informou que vai processar o governo federal por omissão. Segundo a administração municipal, a União é responsável pela fiscalização, manutenção e controle de acesso da ponte do esqueleto. Já o governo federal diz que a empresa responsável pela atividade não possuía autorização para realizar esse tipo de prática. O rope jump, esporte conhecido como pêndulo humano, não é regulamentado no Brasil e não possui leis de segurança. São 5h18.

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1: É hora da nossa agenda do dia no CBN Primeiras Notícias. Eu te conto quais os assuntos estão programados para essa segunda-feira. Terão desdobramentos e atenção aqui da nossa reportagem. Já citei aqui no comecinho do programa, trago um pouquinho mais de detalhe a respeito da cúpula do G7, que começa hoje na França. Os países mais ricos do mundo, reunidos na capital francesa, o grupo das maiores economias do mundo, a pauta principal é a análise do acordo do presidente Donald Trump para encerrar a guerra com o Irã. O presidente anfitrião Emmanuel Macron pretende discutir temas sensíveis também, como a redução dos desequilíbrios econômicos globais, o aumento de controle sobre tecnologia digital, especialmente a inteligência artificial. E lembrando que a gente tem as 7 maiores economias do mundo reunidas e alguns convidados, entre eles o Brasil, o presidente Lula, embarcando para a França para participar também dessas reuniões. Aqui no Brasil, atenções voltadas para o calendário do pagamento do abono salarial. PIS/PASEP 2026 vai ter um novo pagamento nessa segunda. Dessa vez, o benefício vai ser destinado para os trabalhadores nascidos nos meses julho e agosto. O ano base considerado é 2024 e os valores vão ficar disponíveis para o saque até o encerramento do calendário em 30 de dezembro. Em São Paulo, seguem as repercussões do caso que chocou o país. A justiça manteve a prisão dos 3 instrutores envolvidos na morte da jovem durante um salto de rope jump. Luiz Felipe Feliciano, Vitor de Freitas Gonçalves e Maicon Fernandes Sintra seguem presos preventivamente por homicídio com dolo eventual. Maria Eduarda Rodrigues de Freitas, de 21 anos, foi jogada de uma altura de 40 metros sem cordas no último sábado em Limeira, no interior de São Paulo. Ela foi enterrada ontem em Jandira, na Grande São Paulo, cidade onde morava. A gente continua com a nossa reportagem acompanhando os desdobramentos desse caso. Aqui pela América do Sul, também hoje mais um dia com atenções voltadas para a disputa presidencial no Peru. Ainda está rolando a apuração por lá. A candidata conservadora Keiko Fujimori permanece na liderança das eleições, segundo o órgão eleitoral peruano, com mais de 98,5% das urnas apuradas. Ela tem 18 mil votos de vantagem sobre o candidato de esquerda, Roberto Sanches. Ele já pediu a recontagem de todas as atas permitidas por lei, enquanto o partido de direita também apresentou um pedido de impugnação dos votos. A lentidão nessa reta final da apuração, para que sejam checados, né, os votos que vêm especialmente do exterior e também de zonas mais afastadas no interior do país. Também estamos monitorando informações atualizadas sobre a guerra entre a Rússia e a Ucrânia, que continua produzindo novos desdobramentos. Um ataque russo em grande escala na madrugada dessa segunda-feira deixou 5 mortos e destruiu parte de um mosteiro cristão histórico em Kiev. O bombardeio também provocou um incêndio e deixou 20 pessoas feridas. Em resposta, um ataque ucraniano com drones atingiu 2 pontes que ligam a região de Kherson, controlada por Moscou, à península da Crimeia anexada pela Rússia. O tráfego na região foi totalmente suspenso. Agora são 5 horas e 22 minutos.
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1: Trazer um panorama para te explicar como é que fica o tempo hoje em todo o Brasil. Começando o nosso giro pela região sul, com um alerta muito importante.

0: para toda a área sul do Brasil o avanço rápido de uma nova e forte frente fria que está abrindo caminho para a entrada de uma intensa massa de ar com origem polar. Por conta disso, o dia hoje vai ser de tempo firme com sol, poucas nuvens na maior parte do Rio Grande do Sul e de Santa Catarina, mas não se engane com essa presença aí do sol, porque as temperaturas despencam de forma acentuada ao longo do dia e o resfriamento vai ser grande, trazendo aí um risco, inclusive, de geada nas próximas horas. Na região sudeste, a aproximação desse mesmo sistema frontal traz um alívio muito aguardado e vem vindo para o calorão e para o tempo excessivamente seco que vinha predominando em algumas áreas do sudeste. Os índices de umidade relativa do ar finalmente vão ganhar fôlego, vão subir em praticamente todos os estados. Destaque para a região de São Paulo, com quedas mais expressivas na temperatura, principalmente em São Paulo e no sul de Minas Gerais, onde os termômetros registram marcas mais amenas nesse comecinho de semana. Passando para a região centro-oeste, a previsão do tempo aponta para volumes de água consideráveis mais baixos, acumulando em torno de apenas 10 milímetros em áreas mais isoladas, apesar de ser uma precipitação tímida e pontual, vai ser suficiente para quebrar um bloqueio de calor nos últimos dias no centro-oeste. Com isso, acontece uma queda temporária nas temperaturas máximas e uma melhora significativa e imediata também na qualidade do ar. Do Nordeste, o interior da região Nordeste, o cenário exige atenção hoje, porque a segunda-feira vai ser marcada pelo predomínio de tempo muito seco e calor muito intenso. O sol brilha forte, sem barreiras, castigando especialmente o oeste da Bahia, o centro-sul do Maranhão e também a região central do Piauí. Nessas áreas, os termômetros devem registrar marcas de até 35 graus, enquanto a umidade relativa do ar vai baixar muito. Pelo norte, para a gente fechar o mapa, região norte hoje segue sob forte domínio de uma massa de ar seco e quente que atua predominantemente sobre o estado de Tocantins e também no sul do Pará. Sem qualquer expectativa de chuva para o dia de hoje, o calor vai ganhar ainda mais força, temperaturas máximas vão subir bem, podendo superar facilmente a marca dos 37 graus nessas áreas que eu citei. São 5h24 agora. Agora é hora de falar de Copa do Mundo. Vamos saber as novidades da seleção brasileira depois do empate na estreia. Vamos para os Estados Unidos com o nosso enviado Leonardo Dain.
1: Oi, Fred, bom dia, ouvinte do CBN Primeiras Notícias. Nada de folga para a seleção brasileira depois do empate com o Marrocos no último sábado na estreia pela Copa do Mundo. Ontem os jogadores já foram para o treino regenerativo e os que não jogaram contra o Marrocos e que, portanto, não precisavam desse treino regenerativo, ficaram na parte interna do CT trabalhando neste domingo. E aí vem a questão, né, do porquê que essa não folga é importante. Porque se houvesse uma folga, por exemplo, neste domingo, né, os jogadores fariam o trabalho regenerativo hoje e aí restaria só terça, quarta e quinta para preparar, de fato, né, especificamente o jogo contra o Haiti na sexta-feira. Então agora a gente vai ter 4 dias de treinos aí sob o comando da Comissão Técnica do Brasil para mudar esse time. E não mudar, não é necessariamente mudar os nomes, né, mas mudar o time para esse jogo contra o Haiti na sexta-feira no Lincoln Financial Field na Filadélfia. Lembrando que a disputa pelo primeiro lugar do Grupo do Brasil já ficou bastante aberta, né, com a vitória da Escócia sobre o Haiti e o empate do Brasil com o Marrocos. E lembrando também que os dois primeiros colocados do Grupo do Brasil se encontram olimpicamente, né, ou seja, o primeiro de um contra o segundo do outro e vice-versa, se encontram na segunda fase, no primeiro mata-mata da competição. Então, nós tivemos neste domingo os jogos do Grupo F, primeira rodada, né? A Suécia goleando a Tunísia por 5-1 e o empate 2-2 entre Países Baixos e Japão. É bom sempre a gente ficar de olho nesses jogos aí, porque vai sair deste grupo o primeiro adversário do Brasil no mata-mata, se o Brasil confirmar a expectativa de se classificar em primeiro ou em segundo lugar. Domingo de Copa do Mundo, teve também a grande goleada da Alemanha em cima da estreante seleção de Curaçao por 7-1, jogo do Grupo E, que teve ainda a vitória da Costa do Marfim sobre o Equador com um gol no finalzinho do jogo. Hoje, tem estreia de duas campeãs mundiais pelo grupo H, né? A Espanha, que joga contra Cabo Verde ao meio-dia, a Arábia Saudita e o Uruguai, bicampeão mundial às 18 horas, esses jogos do grupo H. Tem aí Bélgica e Egito também às 3 horas da tarde pelo grupo G, mas a grande expectativa do dia, evidentemente, é pela partida do Irã contra a Nova Zelândia às 9 horas da noite. O Irã com todo o... com todas as relações aí rompidas com os Estados Unidos, embora a gente esteja entrando nessa segunda-feira diante aí da perspectiva de um acordo de fim do conflito, né? De todo jeito, o Irã já viveu aí, durante todo o processo dessa Copa do Mundo, as consequências deste conflito geopolítico e hoje estreia na Copa do Mundo contra a seleção da Nova Zelândia a partir das 9 horas da noite em território americano. Fred.
0: Valeu, Leonardo Dai. Mais 4 partidas, portanto, para a gente acompanhar nessa segunda-feira. O Léo citou aí: Espanha, Cabo Verde, Bélgica, Egito, Arábia Saudita e Uruguai. E esse jogo importantíssimo, principalmente pelo contexto fora de campo, envolvendo Irã e Nova Zelândia. 5 horas e 28 minutos em frente com o CBN Primeiras Notícias. Hora de saber as manchetes dos jornais. Jornais que chegam logo mais nas bancas nesta segunda-feira, 15 de junho. Nas bancas físicas e nas bancas digitais, para você conferir também na leitura digital dos jornais. Vamos nessa, Ana Paula Djalma? Vamos começar?
2: Vamos lá, Fred.
0: Começar pela capa do jornal Estado de São Paulo, que está aí na tela da nossa transmissão. A manchete: Estados Unidos e Irã anunciando o acordo de paz e a reabertura do Estreito de Hormuz. Foto principal, jogo ontem, Holanda e Japão, né, um empate em 2-2, seleções que podem enfrentar o Brasil na próxima fase. E qual é o assunto que você separou aí para trazer mais detalhes para a gente?
2: Fred, o Estadão mostra que há mais de um ano o ministro Nunes Marques mantém engavetado no Tribunal Superior Eleitoral, TSE, um processo que poderia caçar 3 deputados estaduais de Goiás. Todos eram do PP e hoje só um deles segue nesse partido. Ao ser empossado o presidente da Corte Eleitoral, Nunes decidiu que permanecerá com ele, é o caso e que tem parecer da Procuradoria-Geral Eleitoral desde fevereiro do ano passado. Alessandro Moreira, agora do PRD, e Jamil Khalif, do PP, já declararam publicamente que pretendem disputar a reeleição para a Assembleia Goiânia. Já Vivian Naves, hoje no Republicanos, ainda não declarou se entra na disputa nesse ano. Em nota, Nunes Marques disse que a seleção dos casos que manterá sob a sua relatoria é praxe de todos os presidentes que assumem, mas não falou sobre o prazo de tramitação ou critérios que o fizeram levar o processo para a presidência. O caso está ligado a uma denúncia do PL e do DC em Goiás, que apontou que o PP lançou mulheres como candidatas fantasmas na eleição a deputado estadual em 2022 para fraudar a cota de gênero. Fred.
0: Agora a capa do jornal Globo, você vê também aí na tela a manchete, o acordo entre Estados Unidos e Irã, foto principal, jogo da Alemanha, e a informação que a Ana Paula pensou aí da capa do Globo, para explicar com mais detalhes, é um novo estudo que acende novos alertas sobre as chamadas canetas emagrecedoras. Não é isso, Ana Paula?
2: Fred, um novo estudo da Sociedade de Endocrinologia acendendo esse alerta para quem usa as canetas emagrecedoras, que são medicamentos à base de substâncias como a semaglutida e a tirzepatida. Pesquisadores dos Estados Unidos acompanharam mais de 700 pessoas com obesidade que usavam esses remédios e monitoraram os níveis de atividade física. O resultado mostrou que depois do início do tratamento, houve queda significativa na movimentação diária dessas pessoas. O número de passos caiu de cerca de 5 mil para 4.500 por dia. Já o tempo dedicado à atividade física caiu de 28 para 22 minutos diários. A descoberta é importante porque uma das preocupações ligadas ao uso das canetas é a perda de massa muscular. Com menos atividade física, esse risco pode aumentar e, segundo os pesquisadores, perder peso não significa automaticamente ficar mais ativo. Por isso, eles reforçam que o exercício físico deve fazer parte do tratamento, junto com acompanhamento médico e também orientação nutricional. Fred.
0: Não dá para abrir mão, né, daquela atividade física. Agora, a Folha de São Paulo traz uma pesquisa que mostra que muitas mulheres brasileiras têm dificuldade, Ana Paula, para investir e para planejar o futuro financeiro. Esse é um dos temas que você vê aí na primeira página da Folha nessa segunda-feira, não é isso?
2: É uma dificuldade não por falta de interesse, mas pelo excesso de responsabilidades que essas mulheres assumem no dia a dia. O estudo das organizações Think Olga e Think Eva aponta que grande parte da renda das mulheres é para cuidar dos filhos, dos pais, da família no geral e também de despesas da casa. Então, acaba sobrando menos dinheiro para investimentos de longo prazo e quando elas conseguem investir, costumam escolher opções mais seguras como poupança e também CDBs, porque o dinheiro geralmente já tem um destino certo, como a educação dos filhos, a moradia ou mesmo emergência.

0: despesas. Essa pesquisa também destaca os chamados PICs invisíveis, pequenos gastos inesperados como remédios, presentes ou despesas domésticas que acabam consumindo dinheiro que podia ser poupado. Essa conclusão desse estudo é que, no final das contas, essas mulheres acabam pagando um preço financeiro por essa carga invisível de cuidados que carregam ao longo da vida, Fred.
1: Importantíssima essa matéria da Folha de São Paulo nessa segunda-feira, 15 de junho. Destaques do dia pelos jornais brasileiros. Valeu, Ana Paula, até já. São 5 horas e 32 minutinhos. Daqui a pouco a gente está de volta com o CBN Primeiras Notícias. Antes, vamos ao repórter CBN. E continue com a gente aí acompanhando a nossa transmissão. Você que chegou agora, você que está acordando agora. Lembrando que estamos com imagens também para você assistir tudinho lá no YouTube e no Globoplay. 5h33, volto já.
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0: segunda-feira, 15 de junho de 2026. Após a PF rejeitar a segunda proposta de delação premiada de Daniel Vorcaro, a Procuradoria-Geral da República se prepara para fazer o mesmo nesta segunda-feira. As informações foram publicadas pela comentarista da CBN e colunista do Globo, Malu Gaspar. Segundo fontes envolvidas nas discussões, o Ministério Público aguarda a formalização da recusa. Assim como os delegados da Polícia Federal, os procuradores da República avaliaram que as informações que o dono do Master se propôs a entregar são insuficientes para justificar um acordo. O abono salarial PIS/PASEP 2026 terá novo pagamento nesta segunda-feira. Nesta edição, o benefício será destinado aos trabalhadores que nasceram nos meses de julho e agosto. O ano base é o de 2024. Os valores ficarão disponíveis para saque até o encerramento do calendário em 30 de dezembro. Acontece nesta segunda-feira o quinto dia da Copa do Mundo 2026. Espanha e Cabo Verde abrem as partidas à 1 da tarde pelo horário de Brasília. Bélgica e Egito jogam às 4 da tarde. 7 horas da noite é a vez de Arábia Saudita e Uruguai. E o dia é fechado às 10 da noite por Irã e Nova Zelândia. No horário de Brasília, 5h35.
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2: Na volta do repórter CBN, sempre abrimos espaço para o noticiário internacional. Você está acostumado sempre a ouvir o Fernando Andrade aqui nesse espaço. Ele volta amanhã. Hoje, excepcionalmente, não temos o Fernando, mas o noticiário internacional começa a semana muito agitado, né? A gente já trouxe aqui, logo de cara, no Primeiras Notícias, a informação com impacto global de que o Irã aceitou o acordo com os Estados Unidos, que estabelece o fim imediato das operações militares e a desobstrução do Estreito de Hormuz. A partir de hoje, o presidente americano Donald Trump e as autoridades iranianas anunciaram que o tratado vai ser assinado na próxima sexta-feira na Suíça e a reabertura física e total do Estreito de Hormuz deve começar agora, mas ao todo, né, deve demorar 30 dias para que esse processo todo seja concluído, porque o canal precisa passar por varreduras de segurança. De qualquer modo, apenas essa informação já foi o suficiente para causar uma queda significativa no preço do barril do petróleo pelo mundo inteiro e também as bolsas, né, subindo pelo mundo todo já no começo das operações, principalmente as bolsas asiáticas que já abriram nesse comecinho de segunda-feira. Vamos monitorar o cenário aqui no Brasil e outras partes do mundo. E por falar em mundo, o mundo vai estar reunido, as 7 principais economias do mundo estarão reunidas na França. A partir de hoje, o presidente da França, Emmanuel Macron, disse que as consequências desse tratado entre Estados Unidos e o Irã e também, principalmente, o cenário, né, do Líbano, o monitoramento de segurança do Líbano, que continua recebendo ataques de Israel, tudo isso vai ser tema central da cúpula do

0: G7 que começa hoje. O Emmanuel Macron convidou líderes, além dos líderes do G7, também outros líderes pelo mundo, incluindo o presidente brasileiro Lula, que já embarcou, chega hoje à França, cumpre agendas bilaterais com o presidente Macron, com o presidente da Confederação Suíça. O governo brasileiro deve usar esse evento para tratar de questões também nacionais, questões relacionadas especialmente às tarifas comerciais. As tarifas, novas tarifas do presidente americano impostas ao Brasil. Nesse final de semana, aliás, o governo federal teve uma nova rodada de negociação sobre esse tarifaço de 25% que pode ser imposto a produtos do Brasil a partir do dia 15 de julho. No entanto, ainda não há um indicativo de que a Casa Branca vai retroceder na imposição dessas novas taxas. Ao mesmo tempo, com a presença tanto de Lula quanto de Donald Trump lá na França para o encontro do G7, há uma expectativa de possível encontro, possível conversa a respeito desse assunto. É o que falta aí, o início de expectativa, tanto para brasileiros quanto para o presidente norte-americano Donald Trump. Vamos saber um pouquinho mais sobre tudo isso que eu citei, as negociações tarifárias, especialmente agora com a Samantha Klein.
1: Representantes do governo brasileiro e americano realizaram mais uma rodada de negociações sobre as tarifas propostas pela gestão Donald Trump contra alguns produtos brasileiros. A reunião ocorreu no sábado, virtualmente, entre os ministros do Desenvolvimento, Indústria e Comércio, Márcio Elias Rosa, e o representante comercial dos Estados Unidos, Jameson Greer. O encontro foi realizado um dia antes do embarque do presidente Lula para a cúpula do G7 na França, onde o petista deve encontrar o presidente Donald Trump. A conversa com Greer dá continuidade às negociações iniciadas depois da divulgação do relatório da investigação no âmbito da sessão 301, que visa sancionar o PIX e tarifas preferenciais do Brasil para o México e a Índia. O escritório do representante de comércio dos Estados Unidos propôs a imposição de tarifas de 25% sobre todas as importações do Brasil, exceto para mercadorias que se enquadram como sujeitas à tarifa de segurança nacional. E com isso foi aberto um período de negociações entre os dois países. Segundo o Ministério da Indústria e Comércio, o diálogo vai continuar nos próximos dias, o que indica que não houve um avanço concreto até o momento. O governo brasileiro busca pelo menos adiar a aplicação do tarifaço previsto para a segunda metade de julho. Para o especialista em relações internacionais pela USP, Guilherme Meirelles, o governo tem demonstrado ao agro um esforço para reverter a imposição norte-americana.
2: Se vai conseguir reverter, a gente não sabe, porque tudo é uma questão de depender do Donald Trump. Mas em termos de esforço, tem ficado muito claro. Também tem caído muito no colo do Flávio Bolsonaro essa imposição de tarifa, que a proximidade da família Bolsonaro com o Trump pode ter impactado essa decisão do Trump de aumentar as tarifas contra o Brasil novamente.
1: Já no G7, o Palácio do Planalto descarta expectativas para o encontro entre o presidente Lula e Donald Trump. O governo não pediu reunião bilateral na cúpula sob pena de obter uma negativa ou ainda um retrocesso nas negociações com o representante comercial dos Estados Unidos.
0: Essa é a informação da Samantha Klein, destaque do noticiário brasileiro e também com repercussão aí nas tarifas globais. Vamos seguir monitorando esse assunto nesse começo de semana. Agora são 5 horas e 41 minutinhos. Em frente aqui com o CBN Primeiras Notícias. Dá aquele bom dia, boas-vindas para quem chegou aí na nossa audiência, quem está acompanhando a nossa transmissão. Lembrando sempre que você participa lá pelo chat no YouTube e pelo WhatsApp 21 997 64 2381, 997 64 2381. Quem está sempre de olho aí no chat no YouTube é a Ana Paula Jarbo, está movimentado, o pessoal está animado nesse começo de segunda-feira, depois da estreia da seleção brasileira. Aliás, queria saber dos nossos ouvintes, mantém aí a expectativa, a confiança na seleção depois daquele empate 1-1 com o Marrocos ou deu uma abalada? O que você acha, Ana Paula? Você acha que ainda vai dar para levar esse hexa ou não?
3: Acho que dá, Fred. Acho que assim, a seleção tá engrenando, aos pouquinhos. Acho que no próximo já vai ser 5-0.
0: Ixi, Maria! 5-0, né? Haiti? Haiti é a hora, né?
3: É
0: a hora
3: momento
0: de fazer saldo de gol. A seleção mais fraca. Pois é, nosso ouvinte Brisa disse que apostou que seria 3-1. Foi ousada. Apostei que seria 3-1 na sofrência. Ela só acertou a sofrência.
3: Pelo menos segurou o empatezinho, Não foi uma derrota, Poderia ter sido.

0: Fred.
1: Por aquele primeiro tempo, né?
0: E aqui, Hawks estava bem afiado.
1: Tem outro ouvinte aqui, não mandou o nome, mas tá lembrando o 7-1 ontem na Alemanha em Curaçao. Me deu arrepios lembrando de 2014.
0: Aquele filme que a gente não gosta de lembrar, né? Quando fala 7-1 já dá até um arrepio, assim.
1: Escuta, então o ouvinte pode participar, né? Tem muita gente aí mandando mensagem no chat, né?
0: Muita gente dando bom dia e muita gente também curioso, tá, Fred? Ó, Ricardo Marques, bom dia, Frederico e Ana Paula. Aqui em Santa Catarina, 12 graus. E o Ricardo Marques também está perguntando, curiosidade, Frederico e Ana Paula acordam em que horário? Fazem o café, atividade diária? Quer saber um panorama aqui da nossa rotina, Fred?
1: Ah, mas aí, né? A gente não é notícia, né? A gente acorda cedo, né?
0: Pois é. A gente fica devendo, né? Atividade diária tá difícil assim no momento. A preguiça está falando mais alto.
1: Em alguns momentos a gente tenta. Quem é o nosso ouvinte aí?
0: É o Ricardo Marques.
1: Ricardo Marques, já chega logo na segunda-feira jogando a nossa cara, né? Que a gente tá precisando fazer atividade física, né, Ricardo?
0: E o Fábio também tá aqui no chat. Frederico, em que horário o Ricardo Porto está?
1: Ricardo tá à tarde, né? Tá fazendo outro horário. O pessoal ainda sente falta do nosso Ricardo Porto.
0: Sempre lembrado.
1: Ele aparece aqui para mandar um oi. O que a gente vai fazer agora, Ana Paula? O nosso giro, né, pelo Brasil.
0: Vamos fazer um giro de notícias.
1: Tá na hora de dar bom dia para contar com a reportagem da equipe da CBN espalhada aí pelo Brasil, porque aqui também é destaque as informações da sua cidade, da sua região. Vamos começando por Brasília, Distrito Federal, 18 graus, 26 é a máxima do dia. Tempo firme hoje em Brasília. Felipe Igreja, conta para mim, a semana está começando com expectativa pela formalização do acordo para salvar o Banco de Brasília, não é isso? Bom dia.
2: Oi, Fred. Aqui no DF, a semana começa com a expectativa pela formalização do acordo para salvar o Banco de Brasília. A governadora do DF, Celina Leão, disse no fim de semana que o empréstimo de 6 bilhões e meio de reais que será concedido ao governo do Distrito Federal pelo Fundo Garantidor de Crédito deve ser formalizado em até 15 dias. Na última terça-feira, a Câmara Legislativa aprovou por 11 votos a 9 o projeto de lei que autoriza essa operação de crédito. O empréstimo terá garantia de um consórcio de bancos e contragarantia das parcelas do GDF. Segundo a governadora, a aprovação do projeto era uma exigência para a conclusão do processo, que agora depende apenas dos trâmites finais para entrar em vigor.
3: O Banco do Brasil exigiu que passasse pela nossa Câmara Distrital, então nós aprovamos nessa terça-feira. E aí eu acho que o prazo é mais ou menos esse agora, né? Mas precisava da aprovação, né? Mais uns 15 dias.
2: Porém, antes da realização do empréstimo, o governo local deverá informar à Câmara Legislativa os dados sobre taxa de juros, um prazo para pagamento e o cronograma das parcelas, além do período de carência. De acordo com os termos definidos em uma audiência de conciliação no Supremo Tribunal Federal, toda essa operação não terá aval da União. Os maiores bancos públicos e privados do país serão os fiadores dessa operação, ou seja, eles vão honrar os pagamentos em caso de calote por parte do governo do Distrito Federal. Já o DF, por sua vez, entrará com contragarantias utilizadas para ressarcir as instituições financeiras caso não pague a dívida. Essas contragarantias incluem receitas do Fundo de Participação dos Estados, o FPE, e do Fundo de Participação dos Municípios, o FPM, que juntos somam cerca de 2 bilhões de reais ao ano que são transferidos aos cofres do GDF. Por hoje é isso, até mais.
1: Valeu, Felipe. De Brasília, vamos seguindo para BH, Belo Horizonte. 17 graus, máxima de 24. Hoje o dia vai ser encoberto em Minas, céu predominantemente nublado. E a Débora Costa traz uma informação importante que movimenta o noticiário desse comecinho de semana. Noticiário político, não é isso, Débora? Bom dia para você.
4: Olá, Fred, muito bom dia. Em resposta às novas críticas de Romeu Zema a Flávio Bolsonaro pelas relações com o banqueiro Daniel Vorcaro, o irmão do pré-candidato à presidência pelo PL, o ex-deputado federal Eduardo Bolsonaro, sugeriu o rompimento com o ex-governador mineiro e com o Partido Novo. A reação ocorreu após o político mineiro e também pré-candidato à presidência novamente dar declarações públicas sobre a relação do bolsonarista com um banqueiro. Em uma entrevista ao Brasil Paralelo, Zema comentou os vazamentos de conversas de Flávio com um empresário e pedidos de dinheiro para o filme Dark Horse, que trata da vida política do pai dele, o ex-presidente Jair Bolsonaro, também do PL.

0: Na ocasião, o político mineiro afirmou que ficou indignado e que quem anda com bandido merece ser visto com cautela. Após a declaração, Eduardo Bolsonaro usou as redes sociais nesse sábado para rebater as críticas. Na ocasião, ele afirmou que Romeu Zema age com postura vagabunda e critica o irmão dele apenas porque ele queria estar no lugar de Flávio na disputa eleitoral. Ainda segundo Eduardo, por ele, rompia geral com o Partido Novo. Zema ainda não se pronunciou sobre a nova escalada de tensões com a família Bolsonaro. Desde o vazamento das conversas de Flávio com Vorkaro, o governador mineiro vem dando declarações contra o bolsonarista que disputa o mesmo eleitorado com ele. No início deste mês, em agendas em Belo Horizonte, em que Flávio Bolsonaro também esteve presente, Romeu Zema chegou a recuar das falas, adotou um tom de bandeira branca e de união da direita e disse que não comentaria mais sobre o assunto. Afirmou ainda que estará com Flávio Bolsonaro num segundo turno contra Lula. É isso, Fred. Uma excelente segunda-feira para você e para os ouvintes.
1: Obrigado, Débora. São 5h48. Hora de ir para o Rio de Janeiro. 20 graus é a temperatura de momento. Hoje a máxima é de 25 na capital fluminense. Pode ter chuva nas próximas horas. Gabriel Freitas está aqui com a gente nesse comecinho de semana, né, Gabriel? Acompanhando as investigações e também as despedidas das vítimas do acidente aéreo que aconteceu ontem na zona sudoeste do Rio. Tudo bem? Bom dia para você.
2: Bom dia, Fred. Bom dia para o nosso ouvinte também. Olha, o primeiro velório de uma das vítimas desse acidente aéreo já está marcado. A cerimônia de despedida do Lucas Brito Chaves Frota, conhecido como Lucas Frota, né? Vai ser nessa segunda, às 11 horas da manhã. Das 11 ao meio-dia, ali no Salão Celestial do Cemitério Memorial do Carmo, que fica no Caju, na zona portuária. Essa informação, Fred, foi publicada nas redes sociais pelo produtor musical Vitor Uau, que é amigo do Lucas e de outras vítimas desse acidente. Ele esteve no local da queda ontem de manhã, inclusive foi ele que recebeu aquela notícia, né, aquela cena dolorosa. Ele estava ali do lado de fora desse pátio de veículos elétricos, perguntou para um agente lá dentro se havia algum estrangeiro nesse acidente entre as vítimas, né, e ele recebe a confirmação que sim, já sabendo que poderia ser um outro amigo, né, que também estava nesse voo. Ele, inclusive, disse nas redes sociais dele que ele também estaria nesse helicóptero, só não foi para o helicóptero para ir até Angra dos Reis com os amigos, porque tem medo de aeronaves. Ele seguiria a viagem até a Costa Verde de carro, quando tudo aconteceu, né? Ele confirmou o velório desse amigo, mas os outros corpos ainda estão no IML, no Instituto Médico Legal do Centro do Rio. A gente lembra que os pilotos Alexandre Souza, Charles Marcilac, o músico norte-americano Oliver Tree Nickel, na verdade, o youtuber argentino Gaspar Prim, conhecido como Gasp, o diretor de videoclipes Lucas Vignali e o produtor musical brasileiro, amigo do Vitor, o Lucas Frota. Os corpos ainda estão no IML aguardando a liberação. A Força Aérea Brasileira informou que os investigadores do Seripa 3 já foram acionados, né, para fazer essa ação inicial da ocorrência, já estiveram por lá ontem, agora os laudos estão sendo elaborados e a Polícia Civil também está apurando as circunstâncias desse acidente, Fred.
1: É muito importante a gente acompanhar esse trabalho de investigação, porque tem muitas respostas, né, a serem dadas, como dois helicópteros colidem no ar, né? Esse, pelo menos, é o relato de testemunhas ali. E o trabalho vai ser fundamental da gente acompanhar de perto aí do CENIP e da Polícia Civil. Obrigado, Gabriel. Essa tragédia marcou o noticiário no final de semana no Rio de Janeiro e em São Paulo, para onde a gente vai agora também. Tivemos um episódio trágico aí nos últimos dias com grande repercussão. O caso daquela garota que morreu depois de saltar de rolo jump em Limeira. E ela morreu porque o salto foi sem corda, né? E em São Paulo, agora a gente vai acompanhar os desdobramentos também dessa investigação. Vamos para São Paulo, está amanhecendo agora com 16 graus na temperatura, chuva e a máxima hoje não vai passar dos 18 graus. Essa é a expectativa para o dia. Matheus de Souza está ao vivo com a gente. Matheus, tudo bem? Bom dia.
3: Bom dia, Fred. Bom dia também a você, ouvinte do CBN Primeiras Notícias. Como você já vinha adiantando, Fred, a reportagem aqui em São Paulo continua acompanhando o caso da mulher que morreu após saltar de rope jump em Limeira, no interior paulista. A Justiça de São Paulo manteve a prisão dos três instrutores envolvidos no caso. Em depoimento à polícia, eles não conseguiram explicar como a vítima foi lançada sem estar ligada à corda e relataram que não se recordam qual foi a falha. Maria Eduarda Rodrigues de Freitas,

0: de 21 anos, foi jogada de 40 metros de altura sem cordas na manhã de sábado. Ela foi enterrada neste domingo em Jandira, na Grande São Paulo, cidade onde ela morava. A Prefeitura de Limeira diz que o governo federal é responsável pela fiscalização, manutenção e controle de acesso da Ponte do Esqueleto, onde o caso ocorreu. O governo federal diz que a Prefeitura de Limeira deveria fiscalizar as empresas que atuam no local com esportes de aventura. O rope jump não é regulamentado no Brasil e não possui leis de segurança. Outro caso sério que continuamos em cima aqui em São Paulo é a investigação sobre um caso de abuso sexual dentro do clube social do Palmeiras, na zona oeste da capital. A mãe de uma criança de 4 anos acusa um homem de 74 anos de ter cometido o crime. Os exames feitos na vítima devem ser concluídos em 30 dias. O homem deve ser intimado após o depoimento de todos os envolvidos, incluindo seguranças, funcionários e enfermeiros do clube que atenderam a criança. A presidente do clube, Leila Pereira, determinou a imediata suspensão do associado suspeito, que será expulso do quadro associativo se for comprovado o crime. Esses são alguns dos casos que a nossa reportagem segue atualizando ao longo do dia. Fred, um bom dia a você e um bom dia ao nosso ouvinte dos TBN Primeiras Notícias.
1: Valeu, Matheus. Bom dia para você. As informações de São Paulo, as informações em destaque nesse começo de semana. Agora são 5h53.
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1: Agora vamos acordar o ouvinte que está no campo. Está na hora da notícia do dia do CBN Agro com o Cassiano Ribeiro. Hoje ele vai falar do Brasil importando um volume recorde de leite. É isso, Cassiano? Bom dia.
4: Bom dia, Fred. Bom dia, ouvinte. As importações de produtos lácteos dispararam e alcançaram um novo recorde no Brasil. No momento em que o país constata que os produtores tiveram prejuízo com a entrada de leite em pó do exterior, o chamado dumping, e o governo avalia a aplicação de uma tarifa para resolver isso. Só em maio, o país comprou no exterior o equivalente a 220 milhões de litros de leite, volume 3,5% superior ao registrado em abril e quase 30% maior do que no mesmo mês do ano passado. Os dados são da Secretaria de Comércio Exterior, compilados pela CNA, a Confederação da Agricultura e Pecuária do Brasil. Nos primeiros 5 meses deste ano, mais de 1 bilhão de litros de leite entraram no país, o maior volume já registrado para esse período. A maior parte das importações é composta por leite em pó, responsável por cerca de 68% do total, com a Argentina e Uruguai respondendo por quase 90% desse volume. E essa importação histórica ocorre em meio a polêmica sobre aplicação de tarifas antidumping contra os dois países do Mercosul. Uma investigação conduzida pelo governo brasileiro concluiu que houve prática sim de dumping com preços artificialmente baixos que prejudicaram os produtores nacionais e pressionaram para baixo os valores pagos pelo leite brasileiro no mercado interno. A Câmara de Comércio Exterior autorizou a aplicação de sobretaxas sobre esse leite em pó importado da Argentina e do Uruguai por até 5 anos, mas a entrada em vigor da medida foi suspensa temporariamente para uma avaliação de interesse público devido a possíveis impactos sobre a inflação dos alimentos. Ou seja, essa tarifa poderia fazer os preços dos produtos subirem rapidamente ao consumidor devido à grande presença de produtos lácteos importados no mercado brasileiro. A CNA discorda dessa avaliação e afirma que o leite em pó atingido pelas tarifas é aquele usado principalmente como matéria-prima pela indústria e que tem participação reduzida nos produtos que compõem o índice oficial de inflação. Bom, o debate continua, o dumping foi constatado, as tarifas devem ser aplicadas em algum momento e o que vemos de reação a isso é os importadores comprando mais para aproveitar que os preços não subam por enquanto. Eu volto amanhã, bom início de semana e até lá.
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5: A Federação da Agricultura e Pecuária do Estado de São Paulo se manifestou sobre as medidas da União Europeia que impactam a importação de carnes e mel do Brasil. A entidade alerta que mudanças unilaterais, após anos de negociação com o Mercosul, geram insegurança e comprometem a previsibilidade nas relações comerciais. A FAESP reforça que o país segue rigorosos padrões sanitários reconhecidos internacionalmente e que o setor produtivo atua com responsabilidade e transparência. Defende ainda a resposta firme do governo federal e atuação coordenada do Mercosul, com posicionamento conjunto e estratégico.

0: de seus membros para enfrentar barreiras consideradas discriminatórias e assegurar respeito, equilíbrio e competitividade ao agro brasileiro no cenário global.
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2: Bom dia a você, ouvinte da Rádio CBN aqui em São Paulo. Quem fala é Matheus de Souza, são 5h57, trazendo a notícia aqui que uma criança caiu no vão entre um trem e a plataforma da estação Vila Lobos, da linha Nova Esmeralda. Segundo o relato de uma testemunha à TV Globo, a criança devia ter entre 3 e 4 anos e foi resgatada por um homem que aparentava ser o pai. Ela caiu no espaço entre o trem e a plataforma e o pai pediu para que ela mantesse a calma e se encolhesse. Depois disso, o trem fechou as portas e seguiu viagem sem machucar a menina. Ela pôde ser retirada dos trilhos em segurança. Em nota, a Via Mobilidade, concessionária responsável pela linha Nova Esmeralda, lamentou o ocorrido e afirmou se solidarizar com a família. A empresa informou ainda que está em estudos avançados a serem apresentados ao poder concedente para reduzir os vãos entre o trem e a plataforma. Então, uma história grave, uma história que poderia ter sido bem ruim, mas que não teve um final tão triste. São 5h58.
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4: Daqui a pouquinho tem o Jornal da CBN, Milton Jung e Cássia Godoy. Tudo bem, Milton?
5: Bom dia. Bom dia pra você, Fred. Bom dia, ouvintes.
4: E aí, Milton? O que achamos de sábado?
5: Como sábado?
4: Se não bastasse aquela estreia amarga. Foi na sexta, né? Já até me perdi.
5: Não, foi aqui. Sábado.
4: Foi sábado, né? Sábado foi, porque o dia seguinte
5: não,
4: ainda teve um 7x1.
5: Você falou sábado, é que já foram tantos dias de jogos pra mim, são 12 jogos já disputados. Você falou sábado, fiquei pensando, no sábado, por que que ele quer começar no sábado, sim? Porque você quer falar da seleção brasileira.
4: É, o próximo jogo é na sexta, né?
5: Seu corneteiro quer falar da seleção brasileira, é isso.
4: Eu quero saber o que você achou daquela estreia. Daquela estreia mal ou menos do Brasil. E depois, no dia seguinte, ainda a gente teve que assistir a Alemanha fazer um 7x1 de novo, só pra destravar aquela memória, né, de 2014. Holanda e Japão também já meteram medo aí pra próxima fase. Tá meio azedo o negócio pro Brasil, né?
5: A história é a seguinte, né? A Alemanha e Curaçao conseguiram criar um fenômeno. Nunca tinha visto um meme em vida real. Né? Eles criaram um meme em vida real com o tal do 7x1. Parece que combinaram, né? Vocês vão ser goleados mesmo? Então vamos fazer um 7x1 que nós vamos falar mais do Brasil do que de vocês. É mais ou menos essa brincadeira que os dois resolveram fazer. E ao mesmo tempo, né, Fred? Prova que cada um tem o seu 7x1 que merece. O nosso foi muito mais dolorido. O Curaçao fez festa, para ter uma ideia da situação, né, das diferenças. Então, talvez sirva como uma metáfora da vida. O fato é que o que a Alemanha fez ontem, ou fez com esse resultado em cima de Curaçao, só para confirmar uma coisa que você é minha testemunha. Na quinta-feira eu disse que essa seria a Copa das Goleadas. Até agora nós temos 38 gols em 12 partidas, são um pouco mais de 3 gols por partida. Está acima da média das Copas do Mundo, que são de 2,6 gols por partida. E vem mais aí, a Espanha entra em campo hoje. Calma que vem mais.
4: Calma que vem mais. E eu continuo acreditando, tá?
5: Ah, eu não tenho dúvida disso.
4: Continuo acreditando, porque me iludir com a seleção brasileira é gostoso demais, viu? Então,
5: vai lá, boa sorte pra nós.
4: Sexta tem goleada do Brasil contra o Haiti. Tchau.
5: 1-0.
4: Milton agora no Jornal da CBN com a Cássia Godoy. A gente volta amanhã, Primeiras Notícias, às 5 da manhã. Eu, Ana Paula Jalme, Renato Silva, Ricardo Garcia. Bom dia, tchau.
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Segunda-feira, 15 de junho de 2026. O abono salarial PIS/PASEP 2026 terá novo pagamento nesta segunda-feira. Nessa edição, o benefício

0: espaço contra o Brasil. A pesquisa fez 2004 entrevistas entre 5 e 8 de junho e a margem de erro é de 2 pontos percentuais para mais ou para menos. No horário de Brasília, 6:03.
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1: Seis e três.
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2: Olá, muito bom dia a você. Este é o Jornal da CBN. Eu sou Milton Jung e ao nosso lado está Cássia Godoy. Bom dia para você, Cássia.
1: Bom dia, Milton. Bom dia aos ouvintes do Jornal da CBN.
2: Fique agora mais bem informado com os destaques desta segunda-feira, 15 de junho de 2026.
1: O Irã aceitou o acordo com os Estados Unidos para encerrar a guerra permanentemente e desobstruir o Estreito de Hormuz.
2: O presidente Donald Trump e autoridades iranianas anunciaram que o tratado será assinado na sexta-feira em Genebra, na Suíça.
1: O regime iraniano confirmou o pacto, mas impôs condições como fim permanente e imediato do conflito em todas as frentes, incluindo o Líbano.
2: O presidente Donald Trump diz que autorizou a abertura total do Estreito de Hormuz e determinou a retirada imediata do bloqueio naval aos portos iranianos.
1: A Agência Estatal de Notícias do Irã informou que a reabertura física e total da rota marítima deve levar até 30 dias, porque o canal precisa passar por varreduras de segurança.
2: O vice-ministro das Relações Exteriores da República Islâmica explicou que o cessar-fogo abre um período de 60 dias para negociações técnicas.
1: Nenhuma das partes envolvidas divulgou o conteúdo do novo acordo, mas a imprensa norte-americana e iraniana publicaram alguns pontos com base em fontes dos dois governos.
2: Segundo a CNN, o memorando prevê um cessar-fogo de 60 dias em todas as frentes, incluindo o Líbano, a reabertura imediata do Estreito de Hormuz, a flexibilização progressiva das sanções de bilhões de dólares do Irã, que estão congelados, e o comprometimento do regime em não obter uma arma nuclear.
1: Em entrevista à Globo News, o conselheiro do Centro Brasileiro de Assuntos Internacionais, Hussein Kalut, avaliou que o Irã saiu fortalecido.
2: O cientista político ponderou que o ponto-chave para a implementação do pacto será a postura de Israel, que tem ignorado os apelos de Donald Trump e ainda não se manifestou sobre o acordo.
3: Eu acho que o Netanyahu não pretende, pelo menos até o momento, e não há como forçar o Netanyahu a se retirar do Líbano. E ele precisa da guerra contra o Hezbollah, pelo menos até o período eleitoral. Há de se lembrar também que o próprio governo Netanyahu constatou que é muito difícil desarmar o Hezbollah. Eu não vejo, em hipótese alguma, o Hezbollah se desarmando. Porque para o Hezbollah se desarmar, é preciso que haja garantias de não agressão de Israel ao Líbano. E todas as garantias no passado, elas fracassaram, elas falharam. O Estado de Israel não cumpriu nenhum dos memorandos de entendimento, nenhum acordo em relação ao Líbano.
1: Agora são 6:07.
2: O anúncio da pacificação provocou uma queda imediata de 4% no preço do barril de petróleo, que recuou para o patamar de 84 dólares.
1: Todas as bolsas asiáticas fecharam em alta, impulsionadas pelo acordo.
2: O presidente da França, Emmanuel Macron, informou que as consequências do tratado entre Estados Unidos e Irã e o monitoramento de segurança do Líbano serão os temas centrais da cúpula do G7, que começa hoje.
1: Donald Trump embarca na noite de hoje para encontro nos Alpes franceses.
2: A viagem foi adiada em 24 horas por causa das negociações.

0: negociações sobre o acordo para pôr fim à guerra no Irã.
1: O presidente americano permaneceu em Washington para participar da abertura de um evento de MMA nos Jardins da Casa Branca.
0: Trump apareceu ao lado do CEO do UFC, Dana White, para acompanhar os combates que terminaram nesta madrugada.
1: Oficialmente, o governo americano trata o evento como parte das celebrações do aniversário de 250 anos da independência dos Estados Unidos, comemorado no próximo 4 de julho.
0: Mas a luta foi antecipada para coincidir com o aniversário de 80 anos do presidente, comemorado ontem.
1: No G7, além de Trump, o presidente da França vai receber os líderes da Alemanha, Reino Unido, Itália, Japão e Canadá, além da União Europeia.
0: Como anfitrião do encontro, Emmanuel Macron convidou os líderes de Brasil, Índia, Coreia do Sul e Quênia.
1: O presidente Lula chega hoje à França e cumpre agendas bilaterais com os mandatários da França e da Confederação Suíça.
0: O Palácio do Planalto descartou a realização de uma audiência bilateral entre o presidente brasileiro e Donald Trump durante o encontro para discutir a questão do tarifaço.
1: Agora são 6:09.
0: O CENIP e a Polícia Civil do Rio vão investigar as causas da colisão de dois helicópteros, que matou 6 pessoas no Rio de Janeiro.
1: As aeronaves bateram no ar e uma delas explodiu ao cair no pátio de uma concessionária de veículos elétricos. 20 carros foram destruídos pelo fogo.
0: Cíntia Soares, moradora da região, relatou o susto ao ouvir a explosão e a queda dos helicópteros.
2: Foi um susto, hoje eu acordei por volta de 9 horas com um barulho muito grande. Dei um pulo da cama, olhei pela janela e na hora que eu olhei pela janela eu vi uma coisa caindo do céu com fogo. Na hora não entendi, vim correndo para a varanda, cheguei na varanda, eu olhei e vi os carros começando a pegar fogo. Muito barulho, coisas explodindo, na minha casa ficou algumas fuligens.
1: O delegado Alan Luchardo informou que a Polícia Civil aguarda o resultado da perícia e o trabalho técnico do CENIPA para avançar na investigação.
3: Numa aeronave havia o piloto, mais 4 passageiros, e na outra havia só o piloto. Agora nós estamos aguardando os resultados periciais e o CENIPA já foi acionado para fazer a constatação da parte técnica das aeronaves e agora vamos aguardar a investigação.
0: 6:10.
1: Entre os mortos estão o youtuber e comediante argentino Gaspar Prim, conhecido como Gaspi, e o cantor e produtor norte-americano Oliver Tree, que tinham quase 30 milhões de seguidores.
0: O maior sucesso da carreira de Oliver Tree é Life Goes On, de 2021. Que ultrapassa a marca de 700 milhões de reproduções no Spotify.
1: A última publicação feita por ele nas redes sociais mostrava o músico com a camisa da seleção brasileira.
0: No vídeo postado sábado, o cantor aparece jogando futebol com crianças, fazendo o churrasco e andando de moto.
4: Neymar, Neymar! Churrasco!
1: O influenciador carioca Thiago Alcântara, que fez vários passeios no Rio ao lado do cantor americano, chegou a ser convidado para o voo que terminou em tragédia.
5: O Oliver veio para o Brasil na intenção de se conectar com os brasileiros. Ele falava que os brasileiros têm energia muito parecida com a dele. Inclusive, eu ia estar no helicóptero hoje, nesse acidente, que eu fui convidado, só não pude ir porque eu tinha um compromisso que já estava marcado.
1: Agora são 6:11.
0: A Justiça de São Paulo decretou a prisão preventiva dos 3 instrutores envolvidos na morte de uma jovem de 21 anos após ser atirada de uma ponte, num salto de rope jump, sem qualquer proteção.
1: Em depoimento à polícia, eles não conseguiram explicar como Maria Eduarda Rodrigues de Freitas foi jogada de 40 metros de altura sem estar ligada a uma corda.
0: O episódio aconteceu num local chamado Ponte do Esqueleto, na cidade de Limeira. A empresa responsável cobrava R$ 180 pelo salto e não tinha autorização para prestar o serviço.
1: A Prefeitura de Limeira informou que vai processar o governo federal por omissão por não ter impedido o acesso à ponte.
0: A advogada especialista em direito empresarial, Mariana Arteiro, explicou que o Ministério Público deve tomar medidas para que o local do acidente seja fechado ou policiado.
6: A ausência de legislação federal ou estadual específica para a prática de roubo

0: Jump não significa que a empresa pode operar num vácuo legal da maneira como ela achar melhor. Para abrir e formalizar uma atividade empresarial, existem vários passos que têm que ser respeitados, como, por exemplo, abertura de um CNPJ, auto de vistoria de bombeiros. Então, diante do histórico de acidentes graves em locais isolados, como, por exemplo, a Ponte do Esqueleto, cabe sim ao Ministério Público instaurar um inquérito civil para obrigar tanto o município quanto a União a tomar as medidas físicas urgentes de fechamento ou vigilância permanente lá desse acesso.
1: Agora são 6h13.
2: A Procuradoria-Geral da República planeja formalizar hoje a rejeição da proposta de delação premiada apresentada pelo banqueiro Daniel Vorcaro.
1: A manifestação jurídica será encaminhada por escrito ao relator do processo no Supremo Tribunal Federal, ministro André Mendonça, após a Polícia Federal também recusar o acordo na última quinta-feira.
2: Segundo a comentarista da CBN, colunista do Jornal Globo, Malu Gaspar, os procuradores da República avaliaram que as planilhas e os documentos oferecidos pela defesa do dono do Banco Master são insuficientes para justificar os benefícios da colaboração judicial.
1: A análise técnica do Ministério Público concluiu que as informações entregues pelo Executivo não acrescentam elementos inéditos aos inquéritos em andamento.
2: 6h14.
1: O técnico Carlo Ancelotti comanda hoje o primeiro treino da seleção brasileira para o segundo jogo do Brasil na Copa do Mundo.
2: Depois do fraco desempenho na estreia, o Brasil enfrenta o Haiti na sexta-feira às 21h30.
1: O atacante Neymar pode começar a treinar esta semana, mas a escalação para o jogo contra o Haiti é considerada improvável.
2: Após empatar em 1-1 com o Marrocos, a seleção brasileira ocupa a terceira posição no grupo C.
1: O primeiro colocado é a Escócia, que derrotou o Haiti por 1-0 na primeira rodada.
2: Os possíveis adversários do Brasil na segunda fase da Copa, se a seleção se classificar, jogaram ontem pelo grupo F.
1: A Suécia goleou a Tunísia por 5-1. E Holanda e Japão empataram por 2-2.
2: Pelo grupo E, a Costa do Marfim venceu o Equador por 1-0 e a Alemanha fez 7-1 na estreante Curaçao.
1: Com o novo 7-1, a seleção alemã superou a brasileira como maior goleadora das Copas. São 239 gols marcados em 113 jogos contra 238 do Brasil em 115 partidas.
2: Hoje, à 13h, a Espanha pega Cabo Verde. Às 16h, tem Bélgica e Egito.
1: Às 19h, a Arábia Saudita joga contra o Uruguai. E no último jogo da noite, às 22h, o Irã enfrenta a Nova Zelândia.
2: Esses são alguns dos destaques de hoje do Jornal da CBN. Você é nosso convidado. Mande sua mensagem para o WhatsApp 999119981. 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
1: 6h16.
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5: Seis e dezenove.
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7: Olá, ouvinte CBN, muito bom dia para você que já acorda ligado na rádio que toca notícia. Segunda-feira chegou, o dia apenas começando e ainda com movimentação tranquila na zona sul do Recife. No bairro Ipicep, tudo tranquilo na rua Jean-Emile Favre. Na Mascarenhas de Moraes, tem trânsito bom nos dois sentidos. E a Avenida Boa Viagem segue com fluidez em toda a extensão da via, sendo uma ótima opção para você que vai do bairro de Piedade, em Jaboatão, em direção ao bairro do Derby, na área central do Recife. 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Ayrton Vasconcelos para a CBN Recife.
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12: Eita, uma segunda-feira ainda meio escurinha, porque tem muita nuvem e choveu muito durante a noite. No momento, a cidade está molhada, mas pelo menos aqui parou de chover. Deve ter chuva em outras partes da cidade. Hoje é segunda-feira, 15 de junho de 2026. 166 dias do ano. Faltam 199 para terminar. Que bonitinho, 166, 199, lua nova, início da semana do migrante e dia mundial do combate à violência contra o idoso.
13: A maré está baixando e às 10 horas e 4 minutos chega a 9 centímetros. Às 4h17 da tarde, o topo é de...

0: 2,35, 2,35 metros. Às 10h27 da noite, 30 centímetros na maré. O tempo, sol com algumas nuvens, chuva rápida durante o dia e o período noturno. A mínima de 23, a máxima 30 graus.
1: Bom dia para você que nos acompanha aqui na CBN Recife, no Giro pelos Jornais de Pernambuco. O Jornal do Comércio Digital traz como destaque: Estados Unidos e Irã anunciam acordo de paz histórico. A assinatura ocorrerá na sexta-feira, dia 19, com previsão de cessar fogo e reabertura do Estreito de Hormuz. Rafael Câmara coloca Pernambuco no pódio com primeira vitória na Fórmula 2. Alemanha repete o fatídico 7-1 contra Curaçao na Copa do Mundo. Cantor Oliver Tree e mais 5 pessoas morrem em colisão entre helicópteros no Rio. Lula vai ao G7 sob enredo de batalha à tarifa dos Estados Unidos e veto da União Europeia à carne do Brasil. E Santa Cruz arranca vitória em último lance e Náutico e Sport ficam no empate.
2: O Diário de Pernambuco, no papel e nas ruas. Manchete principal: falta saneamento para 99% dos moradores de Camaragibe. Manuel Messias aparece numa foto há 50 anos no local Rio Jordão, vê tudo transformado em fossa. A prefeitura diz que responsabilidade é da Compesa. Por outro lado, a Compesa alega que o contrato de PPP prevê investimentos nesse setor. Acidente. Colisão entre dois helicópteros deixa 6 mortos no Rio. Alemanha massacra Curaçao com novo 7-1. Estreia do grupo fez brasileiros relembrarem trauma de 2014. Ancelotti reconhece erros e promete evolução na seleção brasileira. Santa vence, Sport e Náutico empatam na rodada deste final de semana. Com a vitória e o tropeço do Floresta, Tricolor está no G8 da Série C do Campeonato Brasileiro. Leão e Timbu jogaram pela Série B, enquanto na D, Central e Maguari avançaram para a próxima fase da competição.
0: Folha de São Paulo: Estados Unidos e Irã chegam a acordo para encerrar guerra e reabrir Hormuz. Próximo presidente indicará 20% dos tribunais superiores. O Estado de São Paulo: Estados Unidos e Irã anunciam acordo de paz. Estreito de Hormuz será reaberto. Seleção pode mudar. Neymar ainda é dúvida. O Globo: Estados Unidos e Irã chegam a acordo para reabrir Hormuz e parar ataques. O novo 7-1, um flashback desagradável.

0: 6h26.
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0: Muito bom dia, Eduardo Hauen.
1: Bom dia, Milton. Bom dia, Cássio. Bom dia a todos os ouvintes.
2: Bom dia, Eduardo.
0: A Rosana Vieira é de Goiânia e aproveita os jogos da Copa do Mundo para fazer a seguinte pergunta. Na Copa veremos atletas com mais de 35 anos jogando em alto nível. Só o Cristiano Ronaldo tem 45 anos. Mas na seleção do Ancelotti também tem gente com mais idade. O que eles fazem de diferente para continuar competindo numa idade em que muitos jogadores e atletas já abandonaram a atividade física?
1: Bom dia, Rosana. Milton, muito bem pontuado. A longevidade no esporte hoje é uma revolução, né? Antigamente a gente tinha jogador aí em torno de 30 anos que era considerado

0: entre aspas, aí, fim de carreira, né? Hoje não. Hoje, por exemplo, a média aí dos times em torno de 28, 28 anos e meio. Como o time do Brasil, estamos aí com a média super alta dessa vez. Temos jogadores aí como o Neymar de 34, o goleiro mais de, acho que tem 38. Então nós temos hoje uma média muito mais alta e jogadores mais velhos. Por que isso? O que que está acontecendo? Milton, depende de tudo que é feito, né, que a gente chama de treino invisível, além daquele treino que todos fazem, né? Então, por exemplo, nós dividimos em pilares. O sono é muito importante. O sono é reparador, né? Então eles têm ali todo aquele treinamento, dormir no mesmo horário, tem que ter a quantidade adequada para quê? Para a parte hormonal ficar equilibrada, para recuperação muscular, conseguir fazer uma recuperação muscular. Então, o treino, o sono faz parte desse treino invisível. Outra coisa, o pilar, né? Outro pilar, a nutrição. Imagina, todos ali são. Imagina se a gente fizer uma analogia como se fossem carros de corrida. Se a gente colocar uma gasolina ruim, eles são carros de corrida, eles vão correr mais que os outros carros. Só que, colocando uma gasolina boa, que é uma boa alimentação, eles correm mais e por mais tempo, ou seja, não vai estragar esse grande motor. Então a nutrição é muito importante. O que eles fazem ali antes do jogo, durante o jogo, a suplementação durante o jogo, imediatamente pós o jogo, ali dentro do vestiário, a gente faz um recovery. O que é colocado nesse recovery? Tudo é calculado para que eles tenham o quê? Uma ressíntese do glicogênio, ou seja, voltar aquele combustível para prevenir lesões, para ele estar pronto para o treino no outro dia. Então, a nutrição é um pilar muito importante. Então, nós temos aí o sono, temos a nutrição e outra coisa, a tecnologia para ajudar a gente, Milton. Os jogadores hoje são monitorados, né? Então, a gente sabe, como a gente tem muitos dados, a gente sabe que a carga de treino, ou seja, o volume de treino na semana, quando passa do limite, é quando aumenta a incidência de lesões. Então, como eles são monitorados, como a própria equipe do Ancelotti é monitorada, a maioria dos atletas profissionais são monitorados hoje, quando ele tem lá uma carga que já está, olha, sinalizou, olha, o jogador, o lateral direito nosso aqui, ele teve. Jogou muito, fez os 90 minutos. Ele já tem aqui um índice que tem uma chance de lesão muito grande. Então, ele é poupado, é diminuído o treino, ou é feito mais recuperação para aquele jogador. Então, hoje, esses dados também ajudam nós profissionais, os médicos, a sinalizar para a equipe: olha, esse jogador tem que descansar, que aqui, daqui para frente, a chance de lesão é muito grande. E também os recursos de medicina, né? A gente sabe hoje, a gente faz ultrassom com uma pequena dor, a gente sabe se é uma lesão inicial, é uma lesão grave, se tem que parar, não tem que parar. Hoje a medicina também evoluiu, o aprendizado com esses dados são muito grandes. Então, Milton, tecnologia, nutrição, sono. O que ele faz ali, além do treino comum, é o que permite hoje esses jogadores estarem jogando, por mais tempo e em alto nível.
1: Muito obrigado, Eduardo Raul. Você falou dos goleiros. O goleiro que tem 38 anos é o Everton. Depois tem o Alisson, que é o titular, com 33. E o Ederson, que tem 32 anos, só para ficar na idade acima dos 30, todos eles. Muito obrigado, até mais.
0: Até mais, um bom dia a todos.
2: Bom
1: E
2: dia.
1: você pode conversar com a gente, mandar sua mensagem para bemestar@cbn.com.br.
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segunda-feira, 15 de junho de 2026. O Irã aceitou o acordo com os Estados Unidos para encerrar a guerra e desobstruir o Estreito de Hormuz. O presidente Donald Trump e autoridades iranianas anunciaram que o tratado será assinado na sexta-feira em Genebra, na Suíça. A República Islâmica confirmou o acordo, mas impôs condições como fim permanente e imediato do conflito em todas as frentes, incluindo o Líbano. O presidente da França, Emmanuel Macron, afirmou que as consequências do acordo e o monitoramento de segurança do Líbano serão os temas centrais da cúpula do G7, que começa hoje. Trump embarca à noite para um encontro. A França também vai receber os líderes da Alemanha, Reino Unido, Itália, Japão e Canadá, além da União Europeia. Como anfitrião do encontro, Emmanuel Macron convidou os líderes de Brasil, Índia, Coreia do Sul e Quênia. O presidente Lula chega nesta segunda-feira à França e cumpre agendas bilaterais. Palácio do Planalto descartou a realização.

0: marcação de uma audiência bilateral entre o brasileiro e Donald Trump durante o evento para discutir o novo tarifaço. O CENIPA e a Polícia Civil do Rio vão investigar as causas da colisão entre dois helicópteros que matou 6 pessoas no Rio de Janeiro. As aeronaves bateram no ar e uma delas explodiu ao cair no pátio de uma concessionária de veículos elétricos. 20 carros foram destruídos pelo fogo. Os mortos são o cantor e produtor americano Oliver Tree, o youtuber e comediante argentino Gaspar Trinho Gaspi, o diretor de videoclipes argentino Lucas Vignali, o produtor musical brasileiro Lucas Frota e os pilotos das aeronaves Alexandre Souza e Charles Marcelac. No horário de Brasília, 6h33.
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0: 6:34.
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0: sexta foi Dia dos Namorados. E me ocorre uma pergunta que ouço muito. Qual é a grande dor da vida a dois nos nossos dias? Não é traição, não é dinheiro, é ego. Tom Jobim e Vinícius já sabiam que amar é incerto quando escreveram Eu sei que vou te amar. O amor chega com promessa de entrega total. Mas a geração atual quer a entrega sem a renúncia. E também deseja o amor, mas quer inteiro para si. Até gostam de dividir a cama, mas não a agenda, os planos ou o controle remoto da própria vida. No tempo em que atendia, eu via casal lindo, gente boa, gente que se amava, acabar o relacionamento, de tanto cada um defender a própria fortaleza. Não brigavam por traição nem por dinheiro, brigavam por território, cada um com a bandeira do seu eu fincada no meio da sala. Separados, como dizia a música, mesmo estando juntos, nós fomos educados para se realizar, se priorizar e se amar primeiro. E está certo, em parte. Só que ninguém ensinou a parte difícil, descer do trono. Lulu Santos cantou que o amor se manifesta de toda forma, e uma dessas formas é a mais custosa: ceder, esperar, engolir a razão para não perder a relação. Não por covardia, por sabedoria. Amor maduro não é dois eus negociando vantagem. É dois que aceitam virar um terceiro, esse bicho estranho chamado nós, que não é nem você nem o outro. É a casa que os dois resolveram morar juntos. E casa, como diria Gonzaguinha, é o que a gente constrói, não o que a gente encontra pronto.
1: Esse é o Rossandro Klinger, todos os dias conosco aqui no Jornal da CBN. Você também pode ouvir o Refletir para Viver lá no nosso site cbn.com.br. 6h37.
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3: Acabou a espera. Lewis Hamilton venceu pela primeira vez com a Ferrari na Fórmula 1 na manhã de domingo. O heptacampeão fez uma estratégia diferente das Mercedes para vencer o GP de Barcelona-Catalunha e acabar com a invencibilidade da equipe alemã na temporada de 2026. A vitória do heptacampeão acabou tanto com o jejum do piloto, que não vencia desde o GP da Bélgica de 2024, quanto da Ferrari, que não ganhava desde o GP do México de 2024.

0: 4 com Carlos Sainz. Foi também a primeira vitória da equipe italiana em Barcelona desde 2013, quando Fernando Alonso venceu em casa. O espanhol, curiosamente, foi peça importante na vitória de Hamilton. A Aston Martin de Alonso quebrou na metade final da prova e permitiu que o britânico fizesse sua terceira parada nos boxes com o safety car virtual na pista. Com isso, Hamilton voltou à frente da Mercedes de George Russell e rumou para a vitória. E mesmo na 106ª vitória na Fórmula 1, Hamilton se emocionou com o primeiro triunfo com a Ferrari. Lando Norris completou um pódio 100% britânico na Catalunha, algo que não acontecia desde 1968. Líder do campeonato, o italiano Andrea Kimi Antonelli abandonou a corrida com apenas 4 voltas para o final, quando estava na segunda posição por conta de um problema mecânico em sua Mercedes. Max Verstappen, Oscar Piastri, Isaac Hadjar, Pierre Gasly, Franco Colapinto, Liam Lawson e Arvid Lindblad completaram os 10 primeiros que pontuaram em Barcelona. O brasileiro Gabriel Bortoleto ficou em 11º. Largando na 12ª posição, o piloto da Audi teve problemas na largada e caiu para o fim do pelotão. Gabriel revelou que acabou danificando o carro em uma disputa com o francês Esteban Ocon, o que também prejudicou o seu ritmo em Barcelona. Com a vitória, Lewis Hamilton cortou a vantagem de Kimi Antonelli na liderança do Mundial de Pilotos para 41 pontos. A Fórmula 1 agora faz uma pausa de uma semana e retorna entre os dias 26 e 28 de junho para o GP da Áustria, 8ª etapa da temporada de 2026. De São Paulo, André Neto.
1: Nós falamos agora há pouco com Eduardo Hauen a propósito desses atletas de alta performance e longevidade, caso típico aqui do Lewis Hamilton, que foi o piloto de Fórmula 1 mais velho a vencer uma prova em 56 anos. Ele está com 41 anos. Aliás, a mesma idade do Cristiano Ronaldo. Lewis Hamilton nasceu em janeiro e o Cristiano Ronaldo nasceu em fevereiro. Ambos no mesmo ano têm 41 anos. Não 45, como na pergunta que a gente fez lá para o Eduardo Hauen agora há pouco. De qualquer forma, são todos atletas longevos. Tem tudo a ver com aquilo que o Eduardo Hauen conversou conosco agora há pouco. 6h40.
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1: Acidente de carro no noroeste da Espanha. Durante a Copa do Mundo, os jogadores usarão pulseiras especiais com os nomes de todos os integrantes da delegação portuguesa, além do nome de Jota, como forma de manter viva a memória do ex-companheiro. O acessório foi entregue como presente pelo primeiro-ministro de Portugal, Luís Montenegro. Diogo Jota deixou sua marca na seleção das Quinas, com 49 partidas disputadas e 14 gols. Mais do que os números, sua ausência segue sendo sentida por todo o grupo, que faz questão de prestar essa homenagem durante o Mundial. Integrante do Grupo K, Portugal estreia na competição na próxima quarta-feira, dia 17 de junho, às 2 horas da tarde, horário de Brasília, diante da República Democrática do Congo. De São Paulo, Bruno Faria.
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3: 6h47.
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4: 6h48.
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4: Tivemos um acidente grave na linha 9. Quem traz os detalhes pra gente é o Guilherme Gimenez. Diga, Guilherme.
6: Isso mesmo, Cássio. Uma criança caiu no vão entre um trem e a plataforma da estação Vila Lobos, da linha 9 Esmeralda, no sábado. Segundo o relato de uma testemunha à TV Globo, a criança devia ter entre 13 e 4 anos e foi resgatada por um homem que aparentava ser o pai. A criança caiu no espaço entre o trem e a plataforma e o homem pediu para que ela mantesse a calma e se encolhesse. Depois disso, o trem fechou as portas e seguiu viagem sem machucar a menina. Ela pôde ser retirada dos trilhos em segurança. A testemunha afirmou ainda que tentou avisar funcionários da estação, mas não encontrou ninguém no local naquele momento. Ele disse que, após o ocorrido, procurou novamente um funcionário para perguntar sobre o acidente. Desta vez, encontrou uma pessoa que disse não ter visto a queda da criança. Segundo a testemunha, o funcionário afirmou que existiam câmeras na estação, mas que não havia imagens do local porque seria um ponto cego. Em nota, Via Mobilidade, concessionária responsável pela linha 9 Esmeralda, lamentou o ocorrido e afirmou se solidarizar com a família. A empresa informou ainda que está em estudos avançados a serem apresentados ao poder concedente para reduzir ainda mais os vãos entre trem e a plataforma. Cássia.
4: Enquanto o Guilherme Gimenez trazia a informação, você acompanha as imagens aí na sua tela do momento em que a criança cai no vão. Felizmente, um homem, né, que como disse o Guilherme, parece ser o pai, conseguiu ali fazer o resgate, criança sem ferimentos. E a necessidade, né, de ter nessa linha o que já acontece em muitas estações do metrô, de ter aquela porta de segurança dupla, justamente para que as pessoas não fiquem expostas aí ao vão nas estações.
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0: Muito bom dia para você, Pedro Dória.
1: Bom dia, Milton. Bom dia, Cássia.
2: Bom dia, Pedro.
0: O governo dos Estados Unidos, Pedro, mandou a Anthropic bloquear dois modelos da sua inteligência artificial. Por que essa decisão?
1: Pois é, Milton, é uma decisão surpreendente. No momento estão suspensos os modelos Fable e Mythos. Na verdade, a gente devia classificar da seguinte forma. Estão suspensos todos os modelos da família Mythos. O Fable é o primeiro modelo dessa família, que seria uma versão 5.0 do Claude. A atual que todo mundo está usando é a versão 4.8, que eles chamam de Opus. E essa versão foi lançada na semana passada, na quarta-feira da semana passada. As pessoas usaram até a noite de sexta-feira, quando a Casa Branca emitiu uma ordem proibindo por completo. Qual o problema desse modelo do Claude, o Fable? Fábula em português, né? O problema é muito simples. A gente nunca teve um modelo de inteligência artificial tão poderoso. E essa classe Mythos de modelos, ela é capaz de quebrar a segurança e descobrir portas não cuidadas de qualquer sistema. Do Windows, do sistema do Mac, do Linux, onde roda boa parte da internet, e de sistemas mais complexos, qualquer coisa de infraestrutura urbana, o sistema de comunicação que a gente usa, o sistema de eletrificação que a gente usa, o sistema de controle de fluxo de água e esgoto, tudo isso é frágil perante uma inteligência artificial superpoderosa. Mas veja, a Anthropic tinha bloqueado os usos para cibersegurança do Fable. Essa é uma característica que esse modelo tinha. Só que como um grupo de engenheiros da Amazon, bem sofisticados, conseguiram bypassar uma parte desses bloqueios, a Casa Branca achou por melhor dizer que, olha, tem que ser proibido para qualquer cidadão estrangeiro. A Anthropic se virou e respondeu, olha, a gente não tem como proibir, a gente não tem como controlar a nacionalidade de quem está usando, até porque mais de metade da equipe da Anthropic não nasceu nos Estados Unidos. Então, o que eles fizeram? Proibição por completo, Fable está fora do ar, ninguém pode usar.
2: E tem uma outra notícia importante também no meio digital nesse comecinho de semana, é a história de o Reino Unido anunciar que vai banir redes sociais para quem tem menos de 16 anos.
1: É isso mesmo, Cássia. Keir Starmer, o premier britânico, fez esse anúncio ontem e já está uma grande polêmica no Reino Unido. Mas é bom a gente botar um freiozinho. É um anúncio do primeiro-ministro e é uma preocupação imensa dos britânicos. Esse debate tem acontecido no Reino Unido faz muito tempo. Quer dizer, a medida tem cara de que vai ser popular. Mas a Câmara dos Comuns ainda precisa, que é o Congresso deles, né? Ainda precisa aprovar uma lei, o que o Starmer promete que vai acontecer até o Natal, até dezembro, e a lei passa a vigorar no ano que vem. Enquanto isso, provavelmente os ingleses vão estender essa conversa, estender esse papo. Os nossos ouvintes certamente vão lembrar, a Austrália já fez essa proibição no ano passado. E tem dado certo mais ou menos, porque uma quantidade muito grande de adolescentes, são as pestes os adolescentes, vocês sabem, uma grande quantidade de adolescentes conseguem driblar as ferramentas de controle e usar as redes ainda assim. Ou seja, diminuiu muito o uso na Austrália, mas não diminuiu por completo. Quem quiser usar, continua usando. Então, continua sendo uma coisa que os pais têm que ficar meio que controlando. Vamos ver como é que acontece no Reino Unido. Porque se o Reino Unido vem, a União Europeia vem, países da América Latina vêm, isso começa a virar uma regra geral. Adolescente em rede social, má ideia. E cá entre nós, é uma má ideia mesmo.
0: Nas duas notícias, nós estamos trabalhando com a necessidade de proibições, né, de restrições, de limites. Será que toda essa tecnologia consegue ser limitada de um lado ou de outro?

0: Você quer uma resposta franca ou você quer uma resposta que aqueça o coração dos nossos ouvintes? Porque a resposta franca, infelizmente, é. Não vai dar para proibir, não. Vai. Esse troço. A gente vai precisar de regra, gente. Regulação de uso, não essa coisa de ou proíbe ou permite. Vai ter que ter algum tipo de nuance. E para isso a gente precisa de congressos nacionais operantes, que é uma coisa que no momento não temos nem no Brasil, nem em boa parte do mundo.
1: Muito obrigado, Pedro Doria, e um bom dia para você.
0: Até.
2: Até.
1: Obrigado. Esse foi o Pedro Doria conversando com você aqui no Jornal da CBN, e você pode conversar conosco também aqui, seja sobre um ou outro assunto. Você pode participar aqui dessa nossa discussão, até para compreender como é que você está se comportando diante desse avanço de todas as tecnologias. Claro que nós não estamos aqui diante, por exemplo, do efeito de uma dessas duas inteligências artificiais da Anthropic, mas tem várias outras que estão expostas a nós. Como você tem tratado dessas questões nesse tipo de controle? Pode mandar mensagem para cá sem nenhuma proibição, com todo o controle possível, mandando para o WhatsApp 99911-9981, 99911-9981, que é o nosso WhatsApp, DDD11 na frente. Participe aqui desta nossa conversa. Vamos para o Repórter CBN?
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0: Segunda-feira, 15 de junho de 2026. Quase metade das crianças brasileiras que engravidam após sofrer violência sexual não consegue acessar o pré-natal no período considerado ideal pelos profissionais de saúde. Entre meninas com até 12 anos, apenas 55,6% iniciam o acompanhamento no primeiro trimestre da gestação. O atraso é ainda maior quando se observa a parcela que chega aos serviços de saúde após 22 semanas de gravidez. Isso acontece com 28,3% das meninas de até 12 anos, o dobro da proporção observada entre as adolescentes em geral. Os dados constam em estudos da Universidade Federal de Pelotas, baseados em mais de 1 milhão de gestações registradas no país. No começo do mês, o Senado anulou uma norma do Conselho Nacional dos Direitos da Criança e do Adolescente que trata do atendimento de menores vítimas de violência sexual e da garantia de direitos como o aborto legal. A Corregedoria Nacional de Justiça mandou o Tribunal de Justiça de Mato Grosso do Sul cobrar de 91 juízes e desembargadores valores recebidos a mais entre março e abril. O total dos penduricalhos a ser devolvido passa de R$1 milhão. O dinheiro já começou a ser descontado da folha dos magistrados. Em março, o Supremo Tribunal Federal definiu novas regras para conter o avanço das verbas extras nos salários dos juízes e dos servidores do judiciário. Um ataque russo na madrugada de hoje matou pelo menos 5 pessoas e feriu cerca de 20, além de ter destruído parte de um mosteiro cristão histórico em Kiev. Em resposta, a Ucrânia disparou drones que atingiram 2 pontes que ligam a região de Kherson, controlada por Moscou, à península da Crimeia, anexada pela Rússia. O tráfego na região foi totalmente suspenso. No horário de Brasília, 7h02.
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0: aos ouvintes, olha, sobre repercussões assim nas principais bolsas. As bolsas europeias abriram em alta depois dos Estados Unidos e do Irã chegarem a este acordo de paz para encerrar a guerra e também reabrir o Estreito de Hormuz, que é um dos principais pontos de passagem de petróleo do planeta. Essa guerra que durava aproximadamente 4 meses. A bolsa de Frankfurt, na Alemanha, avançou em 1,23% já nesta manhã. Em Londres, registrou alta de mais moderada, de 0,13%. Já em Paris, na França, o índice sobe 0,97%, quase 1%. As bolsas asiáticas também fecharam em alta. Na China, o índice de Xangai avançou em 1,61%. Já no Japão, o índice Nikkei, a bolsa de Tóquio, né, teve forte valorização de mais de 5,33%. O preço do barril de petróleo também caiu. O barril do tipo Brent, a referência mundial mais praticada, regou 5% e chegou à casa de $82, ainda distante dos $70 praticados antes da guerra. Bem, o anúncio foi feito neste domingo. O Paquistão, que é o principal mediador das conversas, informou que a assinatura deve ocorrer na sexta-feira na Suíça. Os detalhes oficiais ainda não foram divulgados e as negociações sobre pontos mais sensíveis, como o programa nuclear iraniano, devem continuar pelos próximos 60 dias. A CNN Internacional, por outro lado, informou que o memorando prevê um cessar-fogo de 60 dias em diferentes frentes, todas as frentes, inclusive no Líbano. Também prevê a reabertura imediata do Estreito de Hormuz, o fim do bloqueio naval americano, a flexibilização gradual de sanções e também o compromisso do Irã de não obter uma arma nuclear. Já a Reuters ouviu uma fonte do governo americano que falou em desmantelamento do programa nuclear iraniano e também na manutenção do bloqueio, ativos congelados até Teerã, capital iraniana, cumprir a parte dela. Já a imprensa estatal iraniana diz que o país não vai abrir mão do controle sobre o Estreito de Hormuz, nem do direito de enriquecer urânio. Essa que é o principal debate entre os dois países. O presidente dos Estados Unidos, Donald Trump, confirmou o acordo nas redes sociais. Ele reforçou que autorizou a abertura do Estreito de Hormuz e também a retirada imediata do bloqueio naval americano aos portos iranianos. O bloqueio tinha sido imposto em resposta ao controle de Irã sobre a passagem marítima. Já o governo americano havia sinalizado que poderia aliviar sanções para permitir que o Irã vendesse mais petróleo e tentasse recuperar parte da economia. Do lado iraniano, o vice-ministro das Relações Exteriores confirmou o acordo à televisão estatal, mas disse que o Irã só vai começar a cumprir os termos depois da assinatura, reforçando nesta sexta-feira na Suíça. A agência MER, ligada ao regime iraniano, informou que a previsão é de reabrir o Estreito de Hormuz em até 30 dias. E o governo iraniano também fala de um acordo final para o prazo de 60 dias. Se não houver acordo final nestes 60 dias, o prazo das negociações poderá ser prorrogado. Milton.
1: Pela relevância dessas informações, nesse momento, nós ainda hoje aqui no Jornal da CBN voltaremos a tratar desse assunto, seja com outras informações da nossa reportagem, entrevista e também na conversa daqui a pouquinho com a Miriam Leitão. 76.
2: Temos agora a notícia chegando do Rio de Janeiro sobre a apuração das causas da colisão de 2 helicópteros que matou 6 pessoas. Quem acompanha essa história é o Gabriel Freitas. Bom dia para você, Gabriel.
3: Oi, Cássia. Bom dia para você, para o Milton e para todos. A ANAC informou que está investigando, né, esse acidente. A agência, inclusive, disse que os pilotos que morreram também no acidente ontem de manhã estavam em situação regular, né? Mas a ANAC, Cássia, está apurando, no entanto, se pelo menos uma dessas aeronaves, um desses helicópteros, estava fazendo o transporte aéreo clandestino, que é uma prática que já é alvo de outras investigações aqui no Rio. A situação de momento, Cássia, é que os corpos das 6 vítimas ainda estão no Instituto Médico Legal no centro do Rio. O primeiro velório de uma das vítimas, que matou 6 pessoas ali no Recreio, já está marcado. A cerimônia de despedida de Lucas Brito Chaves Frota, conhecido como Lucas Frota, vai ser hoje, das 11 da manhã até o meio-dia, no Salão Celestial do Cemitério Memorial do Carmo, que fica no Caju, na zona portuária do Rio. Essa informação foi publicada nas redes sociais pelo produtor musical Vitor Uau, que é amigo de Lucas e das outras vítimas desse acidente. Ele esteve no local ontem, né, no domingo, depois de receber a notícia de que pessoas próximas poderiam estar em uma das aeronaves. Em relatos publicados pelo Vitor, ele disse que também

0: deveria estar no, no helicóptero, mas ele desistiu porque tinha medo de voar e seguiria de carro para Angra dos Reis, né, que seria o destino de um desses helicópteros. Segundo ele, o Lucas, o amigo, acabou ocupando o lugar que seria dele na aeronave. Esse acidente aconteceu ontem, quando esses dois helicópteros colidiram no ar. Eles caíram num pátio usado por uma concessionária de veículos elétricos para guardar os veículos ali na Avenida das Américas. As imagens de câmeras de segurança da região mostram as duas aeronaves vindo em direções diferentes antes da colisão. A batida foi tão forte, Cássia, que peças se desprenderam ainda no ar e caíram em pontos ali da Avenida das Américas, em condomínios vizinhos também. Parte de um rotor chegou a atingir painéis solares de um prédio ao lado e depois da queda houve uma explosão e um incêndio. De acordo com o Corpo de Bombeiros, a presença de veículos elétricos nesse pátio com baterias de lítio, né, ajudou a aumentar as chamas. Os moradores relataram novas explosões depois que o fogo atingiu os carros. Agora de manhã, os destroços das aeronaves ainda estão nesse pátio. Um dos helicópteros do modelo Esquilo caiu de dorso com os esquis para cima e ficou destruído, né? O outro helicóptero, um Jet Ranger, caiu na área onde houve esse incêndio. Entre as vítimas estão o Alexandre Souza e o Charles Marcilac, que são os pilotos, o músico norte-americano Oliver Tree Nickel, o youtuber argentino Gaspar Prim, conhecido como Gasp, o diretor de videoclipes Lucas Vignali e o produtor, o Lucas Frota, né, que já tem o velório marcado. A Polícia Civil está investigando esse caso como homicídio culposo, quando não há a intenção de matar, e a apuração está tentando esclarecer se houve falha humana, se um dos pilotos deixou de ver a outra aeronave, ou se houve algum problema na comunicação entre os helicópteros. Só para encerrar, Cássio, o CENIPA também foi acionado para investigação técnica desse acidente. Os peritos estão analisando os destroços, imagens de câmeras de segurança e documentos das aeronaves, além, claro, dos relatos de testemunhas. Cássia.
1: Muito obrigada. Esse foi o Gabriel Freitas falando conosco direto do Rio de Janeiro.
2: Nós temos agora às 7 horas e 10 minutos um outro caso que causou escândalo e dor nesse fim de semana. Foi o da jovem que morreu após ser atirada de uma ponte num salto de rope jump sem qualquer tipo de proteção. Nós vamos até Campinas, onde está o Felipe Pereira com outras informações. Lembrando que este caso aconteceu na cidade de Limeira. Felipe Pereira.
3: Milton, a justiça decidiu manter a prisão preventiva dos três homens diretamente envolvidos no salto que terminou com a morte da Maria Eduarda Rodrigues de Freitas, que caiu de uma altura de cerca de 40 metros na manhã de sábado, na chamada Ponte do Esqueleto, que fica entre as cidades de Limeira e Cordeirópolis. Imagens gravadas por dezenas de pessoas que acompanhavam a movimentação mostram que os três prepararam o salto da Maria Eduarda, mas não colocaram a corda do rope jump, que é justamente o principal equipamento para que o salto pudesse acontecer. A corda estava enrolada no chão, na base da ponte. A Maria Eduarda segurava uma câmera no momento do salto. Esse equipamento ainda não foi localizado e pode ajudar a Polícia Civil a entender como foi a preparação para o salto, se a gravação começou antes do pulo propriamente dito. O grupo responsável pelo salto, que terminou na morte da jovem, cobrava R$ 180 por participante. Após o acidente, os perfis ligados à atividade foram apagados das redes sociais. Os responsáveis usavam camisetas com os nomes Entre Cordas e Ivoei. Segundo a polícia, não se tratavam de empresas formalizadas, mas de grupos informais de praticantes que organizavam eventos havia cerca de um ano, sem autorização oficial. A gente vai ouvir agora a delegada plantonista de Limeira, Andréa Dantas, que foi a responsável por apurar o caso no fim de semana.
4: Eu entendo ali que assumiu um risco de produzir o resultado, considerando que essa denominada ponte de esqueleto aqui de Limeira já é palco de várias tragédias, assim. É uma equipe ali que não tinha uma regulamentação, né, não tinha nem autorização para estar ali. E acabou acontecendo essa fatalidade em razão de, na minha percepção, uma falha ali de não verificar, não fiscalizar a colocação da corda no salto da vítima.
3: O caso está sendo apurado como homicídio com dolo eventual. Hoje vai ser definido qual delegacia vai ser responsável pela investigação desse caso, uma vez que foi registrado primeiro no plantão policial. O advogado Rafael Gomes dos Santos, que representa os três presos, afirmou que o rope jumping não é regulamentado, mas também não é proibido. Segundo ele, eventos semelhantes já foram realizados na ponte do

0: esqueleto sem intervenção do poder público. O advogado disse ainda que a atividade do sábado reunia cerca de 100 participantes e classificou o caso como uma triste fatalidade. A Prefeitura de Limeira informou que vai processar o governo federal, que é responsável pela ponte do esqueleto, por não atuar para impedir as ações de esportes radicais que acontecem mesmo sem autorização. A Secretaria do Patrimônio da União, ligada ao Ministério da Gestão, afirmou que a ponte faz parte de um trecho que nunca chegou a ser usado da antiga rede ferroviária federal e que só foi incorporada oficialmente ao patrimônio da União nesse ano. O governo federal também afirmou que nunca liberou atividades como rope jump na estrutura e defendeu que os órgãos públicos de diferentes níveis se unam para impedir o acesso e evitar novas ocorrências. Milton.
1: Muito obrigado, esse foi o Felipe Pereira, trazendo as informações lá de Campinas, a propósito de um caso que aconteceu na cidade de Limeira. Aconteceu agora na cidade de Limeira, mas poderia ter acontecido em qualquer outra cidade Brasil afora. Porque são práticas que ocorrem, nem sempre ou regulamentadas, ou fiscalizadas, ou com pessoas profissionais e bem preparadas para esse tipo de prática. Infelizmente, são atividades que vão se disseminando, às vezes vira até ponto tradicional em que os saltos acontecem. E claro que as pessoas, vendo aquilo com muita frequência, passam a acreditar que estão se expondo no lugar com a devida segurança. Mas, de repente, há casos como esse que nós acabamos de ver aqui, o que acaba se transformando num grande escândalo e uma tremenda dor para a família, principalmente para a família desta jovem. 7h15.
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0: 7:19.
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0: Muito bom dia para você, Miriam Leitão.
1: Bom dia, Milton. Bom dia, Cássia. Bom dia, ouvintes da Rádio CBN.
2: Bom dia, Miriam.
0: O Irã aceitou o acordo com os Estados Unidos para encerrar a guerra permanentemente e desobstruir o Estreito de Hormuz. Miriam, mesmo num cenário no qual falta credibilidade e confiança aos líderes políticos envolvidos numa negociação dessa, já há uma repercussão positiva. Talvez porque todos estejamos mesmo esperando que isso, de alguma maneira, se concretize ao longo do tempo.
1: Sim, Milton, está todo mundo com esperança, com expectativa de que realmente seja o fim. Nesse momento, o petróleo caiu 5%, está em 82, quase 83 dólares o barril. Então já tem um resultado positivo. Mas é cedo ainda por vários motivos. O que parece, não pode se chamar de acordo de paz. Tem que se chamar de acordo para a intenção de ter um acordo de paz, porque eles se comprometeram com algumas coisas, mas se comprometeram principalmente com continuar negociando. Ainda não tem solução para o urânio do Irã. Tem várias coisas que faltam ainda a ser negociadas. Tem mais um ponto de insegurança sobre a continuidade do acordo, que é o fato de que Israel não quer o acordo e continua atacando o Líbano. Atacou ontem e aí o presidente dos Estados Unidos, Donald Trump, disse que não deveria ter acontecido, mas ele está com dificuldade de segurar o aliado dele que o levou à guerra, né? Foi um caso impressionante que o pequeno país conseguiu conduzir o grande país. Isso pelo problema da liderança que os Estados Unidos enfrentam nesse momento. Mas o que eles já chegaram num acordo? Tem um ponto do acordo que não está sendo muito falado, mas ontem o Lourival Santana, do Estado de São Paulo, informou que teve uma concordância dos Estados Unidos e dos Emirados Árabes para desbloquear 20 bilhões de dólares do Irã, que está em bancos nos Emirados Árabes. Tem, ao todo, eles têm, mais ou menos, com o país da região, 100 bilhões. E todo esse valor está congelado. 20 bilhões teriam sido liberados. Isso é um ponto. Outro ponto é restabelecer o tráfico no Estreito de Hormuz, começar a tirar as minas e acabar com o bloqueio.

0: veio dos Estados Unidos aos portos do Irã. Então, isso já é uma grande. Se isso se confirmar, é maravilhoso, porque restabelece-se o fluxo natural de várias mercadorias, principalmente combustíveis, pelo Estreito de Hormuz, e o preço do petróleo pode cair de forma sustentada. O que o Irã se comprometeu foi com dissolver parte do que eles têm. Ele tem 9 toneladas de urânio enriquecido, sendo 400 milhões de toneladas, 400, não, 400 toneladas, desculpa, 400 toneladas ele tem com um nível muito alto, que pode chegar a produzir armas nucleares, né? Ele dissolveria esse urânio enriquecido num lugar determinado pela Agência Internacional de Energia, com a fiscalização da Agência Internacional de Energia. Então, isso é o que o Irã concordou. Veja que essa guerra tem mais de 100 dias, custou, pela declaração oficial dos Estados Unidos, 29 bilhões de dólares para os Estados Unidos, informação do Pentágono, mas os especialistas acham que foi maior, não tem muita explicação do número, mas ainda é frágil, tudo que está sendo negociado ainda é frágil. Mas é um excelente passo dado na direção certa, Milton e Cássia.
1: Se de fato esse acordo de paz for celebrado, né, e se espera que isso aconteça na próxima sexta-feira, ainda vai levar um tempo para que todos os efeitos econômicos desse conflito sejam dirimidos, inclusive pensar no quanto custa a reconstrução de um país no caso do Irã, né, Miriam?
0: Sim, sem dúvida. Vai demorar um pouco mais a recuperação de tudo. No que nos interessa, né, a economia brasileira foi muito atingida por essa guerra, mas reduzindo o petróleo é possível que se reduza alguma pressão inflacionária, mas não no imediato, como você disse, né? Ainda está se pagando um frete caro, ainda está se pagando um preço mais alto e tendo mais dificuldade de acessar fertilizantes. Os efeitos da guerra já estão conosco, na economia, na inflação, na decisão dessa semana do Banco Central, que será de reduzir a taxa de juros, mas menos do que reduziria se não tivesse tido essa guerra. Enfim, é uma decisão absolutamente equivocada de Donald Trump. Ele não conseguiu mais do que estava já conseguindo, com a negociação prévia à guerra. Então, foi realmente uma decisão muito errada de Trump, que está pagando o preço com baixa popularidade em ano eleitoral dos Estados Unidos. Cássia e Milton.
2: Bom dia para você, Miri, e até logo mais ao meio-dia.
0: Até mais tarde, Cássia.
1: Até mais
0: Até mais
1: tarde, Miriam.
0: tarde, ouvintes. Até.
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segunda-feira, 15 de junho de 2026. A Procuradoria-Geral da República planeja formalizar hoje a rejeição da proposta de delação premiada apresentada pelo banqueiro Daniel Vorcaro. A manifestação jurídica será encaminhada por escrito ao relator do processo no STF, André Mendonça, após a Polícia Federal também recusar o acordo na última quinta-feira. Segundo a comentarista da CBN, colunista do Jornal Globo, Malu Gaspar, os procuradores da República avaliaram que as planilhas e os documentos oferecidos pela defesa do dono do Banco Master são insuficientes para justificar os benefícios da colaboração judicial. A imagem negativa do presidente Donald Trump subiu 6 pontos em um mês e atingiu 45%. É o que revela uma pesquisa Genial Quest divulgada hoje pelo jornal O Globo. O aumento acontece depois do governo americano anunciar uma proposta de novo tarifaço contra o Brasil e classificar o Comando Vermelho e o PCC como organizações terroristas. Já 27% dos entrevistados veem a imagem de Trump como regular, o que representa a queda de 6 pontos na comparação com o levantamento anterior. A parcela de brasileiros que classificam como positiva a imagem do líder americano se manteve em 22%. A pesquisa fez 2.004 entrevistas entre os dias 5 e 8 de junho. A margem de

0: erra de 2 pontos percentuais para mais ou para menos, com nível de confiança de 95%. As principais bolsas de valores da Europa abriram em alta depois de os Estados Unidos e o Irã chegarem a um acordo para encerrar a guerra e reabrir o Estreito de Hormuz. Na Ásia, Tóquio encerrou o pregão em forte alta de 5,33%. Em razão do entendimento entre Washington e Teerã, a cotação do petróleo cai. Neste momento, o barril do Brent recua mais de 4% e é negociado a US$ 82. No horário de Brasília, 7h33.
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0: 7h35.
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2: Nós vamos seguir repercutindo esse momento de tentativa de um acordo entre Estados Unidos e Irã, chegando aí a possibilidade de um acordo de paz, de acordo com o anúncio feito pelas lideranças dos dois países. Para conversar conosco agora sobre esse tema, nós convidamos o professor Vinícius Rodrigues Vieira, que é professor de Relações Internacionais da FGV e da FAAP. Professor Vinícius, muito obrigado pela sua gentileza de ter aceitado o nosso convite. Bom dia para o senhor.
3: Bom dia, Milton. Muito obrigado pelo convite.
2: Professor Vinícius Rodrigues Vieira, com que credibilidade se pode acreditar na possibilidade de que definitivamente haverá esse acordo?
3: A credibilidade, Milton, é automaticamente minada quando nós lemos na manhã de hoje que as forças de defesa de Israel dizem que não vão sair, por exemplo, do sul do Líbano. O Líbano, como todos nós sabemos, é uma questão crucial, porque, para explicar brevemente, temos ali o Hezbollah, que é um grupo, né, com atividades terroristas, um grupo terrorista, que é apoiado pelo Irã. Enquanto essa questão não for resolvida, se não em definitivo, pelo menos um cessar-fogo com claro compromisso por parte do lado israelense, acredito, Milton, que qualquer acordo que venha a ocorrer seja muito frágil. Lembrando que o que nós temos anunciado aí nessas últimas horas, desde ontem, não é um tratado de paz, mas é o que é um memorando de entendimento, que abrirá aí para os próximos 60 dias uma série de conversas difíceis. E além da questão do Líbano, acredito que o mais difícil é a questão nuclear. Ainda não está claro como que isso vai se dar. O Irã está proibido de desenvolver tecnologia nuclear, ele vai entregar aí o seu urânio já disponível. O que que vai acontecer? Tudo isso ainda, eu diria, é tão incerto quanto antes, mas o mercado já comprou a narrativa do Trump, tanto que abriu aí em alta e os preços do petróleo em baixa. Mas sou muito cético em relação a termos aí um anúncio de uma paz sustentável.
0: Professor, então esse primeiro ponto dos ataques ao Líbano, que ainda ontem foram realizados por Israel, seguem como o principal desafio, não só estes ataques específicos, mas a incapacidade de Donald Trump de controlar o seu aliado Benjamin Netanyahu?
3: Exato, Cássia, porque é importante lembrar, em outubro nós teremos eleições ali em Israel e Netanyahu, ele sofre uma série de acusações na justiça, principalmente em corrupção, e também há o temor ali de que, uma vez fora do poder, ele seja devidamente investigado por ações relacionadas àquilo que levou o Hamas a cometer os terríveis atentados ali de 7 de outubro de 2023 e, claro, eventuais

0: crimes de guerra, indica que eles ocorreram contra o povo palestino. O Netanyahu pode ser processado dentro ali do framework israelense em função disso, mas sobretudo a questão da corrupção, me parece que ela é a mais que preocupa Netanyahu caso ele saia do poder. Ele tem ali uma coalizão, né, liderada pelo Naftali Bennett, né, que também é um político de direita, que pode atrair votos, não ainda atinge Netanyahu nas intenções de voto, mas pode ser uma alternativa para o eleitor israelense que é de direita e que não quer mais Netanyahu no poder. Então, para Netanyahu, Cássio, é interessante ele ter um inimigo externo, só que isso vai contra os interesses hoje dos Estados Unidos, que desesperadamente querem a reabertura de Hormuz e um Irã não nuclear. Mas tudo isso, ao meu ver, passa necessariamente por alguma solução para o Líbano, e Israel não quer entregar essa solução, e Trump é fraco e não é capaz de pressionar Israel em relação a isso.
1: O senhor chamou agora há pouco desse momento de ser um memorando de entendimento. A despeito disso, quais fatores teriam levado a essa maior aproximação nesse momento?
0: Nós temos, claro, Milton, a pressão econômica. Acho que todos os países estão ao redor do mundo pressionados com o preço do petróleo, principalmente aqueles países que não são produtores e confiam ali em importações. Então tem essa pressão para a economia global, que acaba reverberando, claro, na própria economia americana, sem falar que domesticamente, por mais que Trump tenha tido aí uma melhora nos seus índices de aprovação, nós temos ainda o medo de que a inflação seja determinante no debate político para que o Partido Republicano perca mais cadeiras que o esperado nas chamadas eleições de meio de mandato em novembro. Então, Trump, por um lado, está pressionado. Por outro, o Irã, claramente, ele, não vou dizer que está exaurido, ele lutou muito mais do que o esperado, graças a tecnologias baratas e uma estratégia muito inteligente do lado iraniano de atacar ali as proxies dos Estados Unidos, né, os países aliados dos Estados Unidos no Golfo. Mas o Irã, ele quer paz, ele tem que ter ali um plano de reconstrução, ele tem que tocar a vida adiante. E, claro, tudo isso passa ali pela questão de Hormuz, especificamente. O Irã cobrando pedágio prejudica, inclusive, outras grandes potências, principalmente a China, por mais que haja promessas aí de havendo pedágio, ele não seja cobrado de determinados aliados iranianos. Em suma, nós temos aqui um cenário em que é melhor um acordo mal feito, como a gente diz em relações internacionais, do que não ter um acordo, né? Aliás, é importante dizer, Cassio Milton, às vezes os negociadores dizem o contrário, é melhor não ter um acordo do que um acordo mal feito, mas nesse caso parece que a opção foi por um acordo, por hora, muito mal feito.
2: Professor, a despeito da situação do Irã, que teve muitas estruturas destruídas no país, mesmo com essa destruição, a gente pode considerar que essa guerra aparentemente trouxe mais ônus para os Estados Unidos do que para o próprio Irã?
0: Essas são as evidências até agora, Cássio. As reinterpretações históricas sobre conflitos são muito frequentes, mas isso é uma questão aí de décadas, para não dizer até mesmo séculos. Mas, por hora, as evidências apontam que para apenas um retorno ao status quo anterior. E se o objetivo de Trump e Netanyahu era fazer a mudança de regime iraniano, eles fracassaram miseravelmente, fracassaram de modo cabal, crucial. Enquanto o Irã, ele demonstrou ali força, porque mesmo com todas as limitações, as sanções às quais ele está sujeito, justas ou injustamente, o fato é que eles conseguiram resistir muito bem a toda essa pressão, inclusive num cenário em que o seu ex-líder supremo ali, Khamenei, acabou sendo aí morto por ações militares dos aliados aí, foi uma ação militar de Israel especificamente que tudo indica acabou ali matando o líder supremo, o ex-líder supremo, e agora o filho dele, né, o Jabba Khamenei, ele acabou ali sucedendo, né, ao seu pai. Então nós temos aqui, Milton e Cassio, um cenário realmente em que os Estados Unidos, não importa qual tipo de acordo, só se houvesse mudança de regime, o que é um cenário muito improvável neste momento. Acho que a maior vitória que Trump pode reivindicar, e assim, ainda assim eu sou muito cético, é em relação ao programa nuclear iraniano. Vamos ver o que ocorre aí nos próximos 60 dias, mas me parece que o Irã não vai querer ceder tão fácil em relação a essa questão.
1: E aí nós estamos falando aqueles 400 quilos de urânio enriquecidos, exato, armazenados em instalações subterrâneas, é isso, né?
0: Exato, exato. Esse é o ponto crucial, porque com esse material o Irã não diminui.

0: gato, mas em pouco tempo, em menos de um ano, poderia construir armas nucleares. É importante dizer, Milton, que também o acordo, pelo que foi divulgado aí pela imprensa internacional, não incluiria a questão dos mísseis balísticos iranianos. Ou seja, o Irã ainda assim teria, nesse cenário, capacidade de atacar países europeus, países na Ásia, países ali no Indo-Pacífico, como os americanos hoje chamam a região do Ásia-Pacífico, né, ali para trazer a Índia ali, que é um aliado americano, para esse debate diplomático. Então, nós temos aí muitas coisas em abertas em que a tensão ela pode ter se reduzido no atual momento e pode até se reduzir, é o que nós desejamos. Mas falar em paz para o Oriente Médio, em absoluto, é ainda, infelizmente, um objetivo muito distante.
1: Professor, muito obrigado pela sua análise aqui no Jornal da CBN. Um bom dia para o senhor.
0: Muito obrigado, Milton Cássio. Bom dia a todos. Excelente semana. Até mais.
2: Bom dia.
1: Professor Vinícius Rodrigues Vieira, professor de Relações Internacionais da FGV e da FAAP, conversou com você aqui no Jornal da CBN, agora que são 7h44.
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1: A rodada deste domingo da Copa do Mundo terminou de madrugada com a goleada da Suécia 5-1 em cima da Tunísia. No total foram 5 jogos. Começou com a vitória da Austrália, 2-0 na Turquia. A Alemanha fez 7-1 em Curaçao. Holanda e Japão, 2-2, empataram no grupo F, um grupo que interessa ao Brasil, porque se passar para a próxima fase, pode ser contra um desses adversários que nós vamos cruzar. Portanto, Holanda 2, Japão 2 no grupo F. Pelo grupo E, Costa do Marfim venceu o Equador por 1 a 0. E como disse, goleada da Suécia sobre a Tunísia 5 a 1. Hoje nós temos 4 jogos e rodada começa cedo. 1 hora da tarde, hora aqui de Brasília. Espanha e Cabo Verde. Depois Bélgica e Egito às 4 da tarde. Arábia Saudita e Uruguai às 7 da noite. E fechando às 10 da noite com Irã e Nova Zelândia. Sete quarenta e seis.
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1: 7h48.
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Bom dia, Milton. Bom dia, Cássia. Bom dia, ouvintes. O Gabriel pergunta qual o risco de deixar todo o dinheiro aplicado em um CDB do banco. Gabriel, os grandes bancos brasileiros são sólidos. Além disso, você tem a garantia do FGC, o Fundo Garantidor de Créditos, para aplicações de até R$ 250 mil. Portanto, em termos de chance de perder o seu investimento, o risco é baixo. O problema de investir só em CDBs do banco é deixar de ganhar mais, explorando possibilidades melhores. Como regra geral, os bancos remuneram os CDBs de acordo com um percentual do CDI. O CDI é uma taxa de juros diária equivalente à taxa Selic, essa que o Banco Central muda a cada 45 dias de acordo com as projeções para a inflação. Numa situação ideal, o CDI fica mais ou menos igual à inflação. Atualmente, está muito maior, porque o Banco Central quer que os preços subam num ritmo menor. Então, pensando a longo prazo, o CDB vai render mais ou menos igual à inflação.

0: Existem outras opções de investimento que, mesmo um pouco mais arriscadas, podem dar uma rentabilidade maior. Se você ficar só no CDB, perde a oportunidade de entender como os outros investimentos funcionam. Até a próxima e continue mandando as suas perguntas para cbndinheiro@cbn.com.br.
1: Nós estamos agora às 7 horas e 58 minutos. Já que estamos falando aqui sobre investimentos, deixa eu trazer aqui um outro foco nessa área, em reportagem que está publicada hoje no jornal O Estado de São Paulo, mostrando que o armazenamento de energia tem potencial para se tornar uma nova fronteira de crescimento no setor elétrico brasileiro. A expectativa é de que projetos do tipo atraiam investimentos de mais de 57 bilhões de reais, isso no período de 10 anos, segundo o levantamento da consultoria Deloitte. As baterias entraram no radar dos investidores, sobretudo por causa da expansão das fontes renováveis intermitentes, que geram energia a partir do vento, que é eólica, e do sol, que é solar. O armazenamento resolve um dos principais problemas do setor: o excesso de geração em determinados horários e a falta de energia em outros. Nós, inclusive, conversamos com você a propósito desse assunto recentemente, sobre essa administração que a agência precisa fazer, a Agência Nacional de Energia Elétrica precisa fazer, para que não se tenha problemas de falta de energia ou apagão por excesso de energia na rede. As baterias sobre as quais nós estamos falando guardam a energia excedente e a liberam quando a demanda aumenta. A Agência Nacional de Energia Elétrica aprovou há 2 semanas a regulamentação do sistema de armazenamento e determinou que a cobrança da tarifa de uso da rede ocorrerá apenas no descarregamento das baterias. Cerca de 1 semana, nós falamos para você de um pico de geração de energia que ocorreu e o operador nacional teve que atuar, chamando a atenção, ou pelo menos notificando os geradores de energia para que se baixasse essa carga, exatamente para evitar um apagão pelo excesso de energia na rede, derrubando a rede. E isso acontece principalmente porque tem aumentado muito essas fontes alternativas de energia no país. Este é o cenário que nós temos, e aí agora com essas baterias, fazendo o investimento nessa questão das baterias, pode ajudar também nesse sentido. Agora são 8 horas e 1 minuto.
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segunda-feira, 15 de junho de 2026. A Justiça de São Paulo decretou a prisão preventiva dos três instrutores envolvidos na morte de uma jovem de 21 anos, depois ela ter sido arremessada de uma ponte em um salto de rope jump sem qualquer tipo de proteção. Luiz Felipe Feliciano Egoroff, Vitor de Freitas Gonçalves e Maicon Fernandes Sintra são acusados de homicídio com dolo eventual. Em depoimento à polícia, eles não conseguiram explicar como Maria Eduarda Rodrigues de Freitas foi jogada de 40 metros de altura sem corda. O episódio aconteceu em um local chamado Ponte do Esqueleto, na cidade de Limeira. A empresa responsável cobrava R$ 180 pelo salto e não tinha autorização para prestar o serviço. Técnico Carlo Ancelotti comanda hoje o primeiro treino da seleção brasileira para o segundo jogo do Brasil na Copa do Mundo. Depois do fraco desempenho na estreia, o Brasil enfrenta o Haiti às 9h30 da noite de sexta-feira. Ontem, a Suécia goleou a Tunísia por 5-1 e Holanda e Japão empataram em 2-2. A Costa do Marfim venceu o Equador por 1-0 e a Alemanha fez 7-1 na estreante Curaçao. Com isso, a seleção alemã superou a brasileira como a maior goleadora das Copas. Hoje, à 1h, a Espanha pega Cabo Verde às 4h, jogam Bélgica e Egito. Às 7h, a Arábia Saudita enfrenta o Uruguai. E na última partida do dia, às 10h, o Irã enfrenta a Nova Zelândia. A delegação iraniana desembarcou ontem em Los Angeles, pouco antes do anúncio do acordo de paz entre Washington e Teherã. O Reino Unido interceptou no Canal da Mancha um petroleiro que pertence à frota fantasma da Rússia. Em rede social, o primeiro-ministro

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3: Muito bom dia a você que escolheu ficar mais bem informado ouvindo o Jornal da CBN. Na manhã desta segunda-feira, 15 de junho de 2026. Seguimos olhando para o noticiário internacional. Aliás, desde o início aqui do Jornal da CBN, todas as vezes que nós falamos sobre essa tentativa de um acordo de paz entre Estados Unidos e Irã, algum ouvinte nos pergunta, e qual é a situação na Ucrânia? Como é que está aquele conflito com a Rússia? Pedro Fagundes está com a gente aqui, atualiza isso para nós, até porque temos novidades sobre esse tema, infelizmente um novo ataque. Pedro Fagundes.
4: Milton, ao menos 9 pessoas morreram depois que a Rússia lançou 70 mísseis e 611 drones contra a Ucrânia durante a madrugada desta segunda-feira. Foi uma das maiores ofensivas aéreas recentes do país contra o território ucraniano. 4 pessoas morreram em Kiev, a capital da Ucrânia. Outras 5 vítimas eram socorristas que tentavam apagar um incêndio causado por um ataque em Kharkiv, que é no nordeste do país. Em Kiev, os bombardeios atingiram prédios residenciais, incendiaram carros e deixaram mais de 140 mil moradores sem energia. Ao menos 23 pessoas ficaram feridas. Já em Kharkiv, foram mais 5 pessoas feridas. A Força Aérea da Ucrânia informou que conseguiu interceptar ou neutralizar 632 alvos. Mesmo assim, pelo menos 20 mísseis e 27 drones atingiram 42 pontos do país. Um dos locais mais afetados foi a lavra de Kiev-Pershek, que também conhecida como Mosteiro das Cavernas. O complexo abriga a Catedral da Dormição, construída originalmente no século XI e reconhecido como Patrimônio Mundial pela Unesco. O telhado da catedral pegou fogo e sofreu danos importantes. Imagens mostram uma abertura em uma das laterais do templo e a fumaça saindo justamente desta estrutura. O presidente da Ucrânia, Volodymyr Zelensky, chamou o ataque de um dos maiores crimes russos contra a cultura cristã. Ele cobrou mais pressão internacional contra Moscou e mais ajuda para a defesa aérea ucraniana. Em resposta, drones ucranianos atingiram 2 pontes que ligam a região de Kherson, controlada por Moscou, à Crimeia, anexada pela Rússia. O tráfego foi suspenso. Autoridades russas também disseram que um ataque ucraniano em Tula deixou 3 mortos e 3 feridos, entre eles uma criança de 1 ano. A Rússia confirmou a ofensiva à Ucrânia, mas afirmou que mirou apenas alvos militares, como indústrias bélicas, centros de recrutamento e também bases aéreas. Moscou também negou ter atingido a catedral e disse que o dano pode ter sido causado por um míssil Patriot, de fabricação americana, disparado pela própria defesa ucraniana. A Rússia não apresentou provas. Milton.
3: Muito obrigado. A informação foi do Pedro Fagundes, com base nas agências internacionais. 8h08.
1: Plantão Lauro Jardim.

0: Felipe, bom dia.
1: Bom dia, Cássia. Bom dia a todos que nos acompanham. Exatamente. O destino do banqueiro Daniel Vorcaro está nas mãos da Procuradoria-Geral da República, depois da Polícia Federal ter negado pela segunda vez uma proposta de delação premiada. Segundo Malu Gaspar, colunista do jornal O Globo, a PGR também vai rejeitar os termos ainda hoje. A Polícia Federal, inclusive, entende que o dono do Banco Master deve retornar para a penitenciária da Papuda, ao invés de ficar na superintendência da corporação aqui em Brasília. Mas o ministro André Mendonça, que é o relator do caso, quer ouvir antes a manifestação do Ministério Público. A expectativa, portanto, é que a resposta dos procuradores possa acontecer ainda hoje para que o ministro decida depois, então, o local da prisão de Vorcaro. Embora a PF já tenha comunicado por duas vezes a desistência formal do acordo de colaboração, a PGR ainda não fez isso. Só que os procuradores, assim como os delegados, já manifestaram aos advogados do banqueiro que as informações apresentadas de fato não seriam suficientes para fechar uma delação. A avaliação nos bastidores é que grande parte das informações apresentadas pela defesa de Vorcaro já era conhecida a partir das provas reunidas durante a investigação, inclusive dados extraídos do próprio celular do banqueiro. A percepção é que Vorcaro continua preservando aliados e apresentando uma colaboração que é considerada seletiva. O professor de Direito Constitucional da Universidade Federal Fluminense, Gustavo Sampaio, explica que, embora não seja inviável apenas a PGR depois fechar delação, é improvável realmente que isso possa acontecer sem que Vorcaro de fato apresente informações relevantes para a investigação do caso Master.
2: Nós tivemos, tempos atrás, a colaboração famosa do tenente-coronel Mauro Cid. Nós verificamos que houve muita claudicância até que a colaboração efetivamente acontecesse. De modo que não há impedimento que mais à frente a colaboração seja aceita caso haja uma nova proposta. Mas é bom dizer, para concluir, que a chance cai muito. Porque quanto mais tempo passa, mais a Polícia Federal, no seu esforço investigativo, ajunta provas. E cada vez mais aumenta a chance de ser desinteressante o que Daniel Vorcaro tem a oferecer.
1: Com a PGR também indicando que vai rejeitar essa delação premiada, assim como a PF, Vorcaro, portanto, deve deixar o prédio da corporação, a superintendência da PF aqui em Brasília, e retornar para o complexo da Papuda. Mesmo com essa rejeição também, Cássia, a defesa dele deve insistir em algum tipo de benefício, deve fazer um pedido, pelo menos, de prisão domiciliar ou de uso de tornozeleira eletrônica. Cássia.
0: Muito obrigada, Felipe Igreja.
3: Nós temos agora 8 horas e 12 minutos, nós vamos voltar a falar sobre o acidente envolvendo dois helicópteros que chamou atenção ontem no Rio de Janeiro pela forma como ocorreu, morte de 6 pessoas, infelizmente. Os helicópteros despencaram ainda sobre um pátio de automóveis elétricos e aí gerou uma série de explosões ao mesmo tempo. A Ana Paula Jalma está no Instituto Médico Legal e tem outras informações para nós. Ana Paula, bom dia.
4: Oi, Milton. Bom dia para você, bom dia também para os nossos ouvintes. Estou aqui no Instituto Médico Legal, no centro do Rio de Janeiro, onde acontece esse trabalho de reconhecimento dos corpos dessas vítimas. Aliás, 3 dos 6 corpos dessa colisão, né, vítimas dessa colisão entre 2 helicópteros ontem no Recreio, já foram identificados aqui no IML. Segundo a Polícia Civil, até agora foram reconhecidos o produtor musical Lucas Frota, também os pilotos Alexandre Souza e Charles Marcilac. Os exames para identificar as vítimas estrangeiras continuam acontecendo. Esse acidente que foi ontem aí, quando 2 aeronaves bateram no ar, caíram num pátio de veículos elétricos na Avenida das Américas, muito movimentada aqui no Recreio dos Bandeirantes, na capital fluminense. Essa queda logo causou uma explosão, um incêndio também. As chamas se espalharam rapidamente, principalmente pelas baterias desses carros que estavam parados no local. Foi um susto também para os moradores da região, e entre os mortos também estão o cantor americano Oliver Tree, o youtuber argentino Gaspar Prim, conhecido como Gasp, e também o diretor de videoclipes argentino Lucas Vinhalha.

Excepcionalmente hoje não teremos a participação do Lauro Jardim, mas vamos aproveitar esse espaço para conversar com o Felipe Igreja sobre a delação premiada de Daniel Vorcaro. Depois de sofrer um revés na Polícia Federal, aparentemente vem outro revés agora na Procuradoria-Geral da República.

0: Polícia Civil aguarda ainda o laudo do CENIPA, faz diligências para esclarecer as causas da colisão. A investigação apura ainda possíveis falhas humanas ou de comunicação entre esses helicópteros. A ANAC diz que os pilotos eram habilitados e os helicópteros estavam com a documentação regular, mas também investiga a suspeita de transporte aéreo clandestino. Familiares, amigos dessas vítimas devem aparecer por aqui ao longo da manhã para concluir esse trabalho de reconhecimento dos corpos. Qualquer novidade que surgir, atualização, a gente volta aqui para informar na Rádio CBN, Milton.
1: Muito obrigado. Essa foi a Ana Paula Jaume, agora que são 8 horas e 15 minutos.
2: E uma informação sobre educação. O Ministério da Educação abre hoje as inscrições para uma espécie de repescagem para as vagas nas instituições públicas de ensino superior no sistema de seleção unificado, chamada de SISU+. Essa etapa ocorre pela primeira vez e, de acordo com o governo, foi criada para preencher vagas que ficariam ociosas. As inscrições começam hoje, vão até sexta-feira, e quem for aprovado começa a estudar no segundo semestre deste ano. O anúncio das vagas disponíveis gerou uma certa decepção em quem esperava uma segunda oportunidade naqueles cursos mais disputados. Então, teve uma internauta que estava procurando uma vaga para medicina, disse que teve dificuldade. Outras carreiras disputadas, como direito, odontologia e psicologia, também não entraram nessa seleção. Além disso, a maior parte das principais universidades do país, como as federais do Rio de Janeiro, de Minas Gerais e da Bahia, também não estão nesta lista. De acordo com o MEC, a participação das instituições e a definição dos cursos e vagas disponibilizados são realizadas de acordo com os critérios estabelecidos por cada instituição participante. Então, é por isso que nem todas as instituições necessariamente têm vagas em todas as edições ou modalidades desse processo seletivo.
1: 8 horas, 16 minutos agora.
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2: 8:18.
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8h22, muito bom dia para você acompanhando aí do outro lado a CBN Caruaru, paz e luz a todos, eu sou Antônio Marcos, ao lado de Nath Alves. A gente vai seguir por aqui levando muita informação para você nesta manhã de céu nublado aqui na capital do Agreste. Já tivemos aquela chuvinha fininha, né, nas primeiras horas da manhã. Temperatura mínima hoje pode chegar a 18 graus, a máxima pode atingir 28 graus hoje. A gente segue contigo, deixando bem informado. Olha só, a Polícia Rodoviária Federal, ela registrou por volta ali das 4h50 da madrugada de hoje, um acidente na BR-232 aqui em Caruaru, no sentido Recife, tá? De acordo com a PRF, o motorista, ele perdeu o controle do veículo, né? Um ônibus, e saiu da pista, o que acabou tombando, né, as margens da rodovia. Ao todo, 16 pessoas ficaram feridas, sendo 15 passageiros e o motorista. Segundo o levantamento realizado pela PRF, 4 feridos foram levados para o Hospital Regional do Agreste e outras 12 pessoas, né, receberam atendimento na UPA do estado aqui da capital do Agreste. O trânsito no local encontra-se lento, né? Então você que vem aí no sentido para Caruaru, ou até mesmo que vai para Recife, né? Você que vem aí de São Caetano, Tacaimbó, Belo Jardim, até mesmo do Alto Sertão, você que vem, né, de outras cidades e vai precisar passar aqui, né, perto de Caruaru, então fique atento, porque você pode encontrar esse trânsito um pouco lento, né? Ali depois, muito depois da...

0: já que, de quem vem, né, sentido São Caetano, quem vem para Caruaru depois do posto Agamenon, né, só que no sentido São Caetano e Caruaru. Então você vai encontrar esse trânsito lento em virtude desse sinistro, né, envolvendo um ônibus. 8h24, 8h24. O Sesc Mesa Brasil, ele firmou parceria com o Polo Caruaru para arrecadar alimentos durante o período junino, gente. A iniciativa, ela convida aí os visitantes, né, a doarem de forma voluntária 1 quilo de alimento não perecível durante os eventos realizados na Vila Polo, espaço que recebe aí shows e atrações culturais ao longo do mês de junho. Pois é, a ação, ela busca aproveitar, né, o aumento no movimento de turistas que visitam Caruaru e nessa época do ano, para reforçar, claro, o atendimento às pessoas em situação de vulnerabilidade social. Aqui em Caruaru, a arrecadação de alimentos, ela acontece durante os dias de programação na Vila Polo, sempre ali a partir das 2 da tarde, né, os eventos acontecendo. As doações podem ser feitas nos dias 20, 21, 24, 27 e 28 deste mês, quando o espaço recebe aí apresentações de artistas regionais. Então você que está previsto para levar a família, né, vem a parentes, vem amigos, aí você quer apresentar lá o Polo, quer curtir também as atrações lá do Polo, né, na Vila Polo, então você já vai certo para levar 1 quilo de alimento não perecível, tá certo, voluntariamente, para que você possa ajudar então a Mesa Brasil, o Sesc Mesa Brasil, né, a poder tirar pessoas oferecer, né, alimento aquelas pessoas que estão em situação de vulnerabilidade social. 8h26, 8h26, aqui na programação da Rádio Que Toca Notícia. A gente segue contigo, levando muita informação. Olha, a Agência Nacional para Oceanos e Atmosfera Americana declarou ter observado, né, condições conduzentes com o fenômeno El Niño ao longo da primeira semana de junho. Segundo a agência, né, a previsão é que o fenômeno continue até o final do inverno no hemisfério norte em fevereiro de 2027. Então a gente vai acompanhando, claro, e trazendo outras informações a respeito desse fenômeno El Niño. 8h26, bom dia.
1: Um acidente com ônibus e time de basquete deixa mortos e feridos no Ceará. Nós vamos agora até a CBN Cariri. Estamos em contato com Carlos Maxwell, que tem essas informações. Bom dia, Carlos.
2: Bom dia, Milton, ouvintes da CBN. Um ônibus com cerca de 40 passageiros capotou na madrugada desta segunda-feira, dia 15, na CE-187, em Tauá, que fica a cerca de 160 quilômetros de distância da capital Fortaleza. O acidente deixou 9 mortos e 20 feridos, de acordo com o Corpo de Bombeiros. As equipes foram chamadas para atender a ocorrência por volta das 3 horas da madrugada, após relatos de que vítimas ficaram presas nas ferragens. No local, os agentes começaram o trabalho de busca, resgate e atendimento às vítimas, com apoio de outros órgãos de emergência. De acordo com o Corpo de Bombeiros, o veículo levava integrantes de uma delegação esportiva, além de outros ocupantes. Segundo as primeiras informações, o veículo havia saído de Sobral, região norte do estado, com destino a Juazeiro do Norte, região do Cariri Cearense. O time que sofreu o acidente, inclusive, foi campeão da competição que disputava. Milton.
1: Muito obrigado. As informações são da CBN Cariri, as informações são do Carlos Maxwell. Essa equipe tinha ido jogar basquete, portanto, lá em Sobral. Disputou uma competição, venceu, foi campeã e, infelizmente, ao retornar, teve essa tragédia no meio do caminho com 7 pessoas mortas. Agora são 8h28.
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Olá, pessoal, tudo bem? A nossa pergunta hoje é: chegar cedo é tão ruim quanto se atrasar? A resposta é quase sempre sim. Bem, chegar atrasado a um compromisso de trabalho, todo mundo sabe que pega mal. O que quase ninguém percebe é que chegar cedo demais também pode ser um problema.

0: se adianta muito, você invade o tempo do outro, você bagunça agendas e cria uma pressão silenciosa. A pessoa precisa parar o que ela está fazendo porque você já chegou. No fundo, isso não é bem um sinal de eficiência, mas de ansiedade disfarçada de organização. Chegar muito antes pode até dar a impressão de que você não tem nada mais para fazer. 5 minutos antes é aceitável. Na hora certa, o ideal. 10 minutos depois já compromete. E 15 minutos de atraso, bem, só se você for o CEO. Atraso continua sendo um sinal claro de desrespeito, especialmente quando envolve várias pessoas ou fusos diferentes. No fim, o que você precisa lembrar é que pontualidade não é chegar antes nem depois, é chegar na hora certa. E se você tiver alguma pergunta, alguma sugestão, manda aqui para a gente no e-mail trabalhosa@cbn.com.br. Até o próximo.
1: 8:30.
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0: segunda-feira, 15 de junho de 2026. O ministro do STF, André Mendonça, deve definir nesta semana o destino do banqueiro Daniel Vorcaro. O dono do Banco Master está preso na carceragem da Superintendência da Polícia Federal em Brasília. Como rejeitou a segunda proposta de delação premiada do empresário, a Polícia Federal defende que ele seja transferido para um presídio. Segundo a comentarista da CBN, colunista do jornal Globo, Malu Gaspar, a Procuradoria-Geral da República planeja formalizar hoje a rejeição da proposta de delação premiada de Vorcaro. 51% das pessoas ouvidas em um levantamento da Fundação Getúlio Vargas afirmaram estar difícil ou muito difícil conseguir um trabalho no país no momento. Já 25% disseram estar fácil ou muito fácil. É o nível mais alto nos últimos 12 meses da série histórica do levantamento. O total de brasileiros com a percepção de que a situação está normal ficou em 23%. O abono salarial PIS/PASEP 2026 tem um novo pagamento hoje. O benefício pago nesta segunda-feira é destinado aos trabalhadores que nasceram nos meses de julho e agosto, o ano base é o de 2024. Os valores ficarão disponíveis para saque até o dia 30 de dezembro. No horário de Brasília, 8h32.
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1: 8h33.
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3: A Anvisa mantém suspensos lotes de produtos IP após falhas em fabricação. E quem tem estas informações para nós é o Felipe Pereira, que...

0: em Campinas. Fala, Felipe.
1: Ô Milton, essa decisão foi publicada no Diário Oficial da União de hoje. A medida atinge os desinfetantes, lava-louças e lava-roupas produzidos pela Química Amparo, que fica em Amparo, aqui na região de Campinas. A suspensão envolve a venda, distribuição e uso de itens com lotes terminados em 1, fabricados antes de março e abril deste ano. Entre os produtos estão os desinfetantes Bac IP e Pinho IP e detergentes líquidos de diferentes versões. Também entram na lista lava-roupas líquidos Tixan IP em várias linhas. No caso dos desinfetantes e lava-louças, a restrição vale para os itens fabricados antes do dia 1º de março. Já no caso dos lava-roupas, a suspensão atinge produtos fabricados antes de 1º de abril. Segundo a Anvisa, a decisão ocorreu após uma inspeção feita entre os dias 27 e 30 de abril na fábrica da empresa em Amparo. A fiscalização identificou falhas nas regras de boas práticas de fabricação, normas para garantir a qualidade e a segurança dos produtos. A agência não detalhou quais foram as irregularidades, também não citou o registro de danos à saúde, apesar das apurações posteriores acabarem mostrando aí que havia muita sujeira, especialmente na fábrica da IP ou na Química Amparo. Após a inspeção, a produção chegou a ser suspensa no início de maio, a empresa apresentou recursos, fez ajustes e no final do mês a Anvisa liberou a retomada da fabricação na unidade. Importante, também foram liberados pela Anvisa os produtos fabricados a partir de março e abril, depois da análise dos laudos que indicaram resultados considerados satisfatórios. Milton.
0: As informações foram do Felipe Pereira em Campinas, às 8h35. E acompanha agora o É da Sua Conta do PicPay Bank com Renata Flores.
2: Bom dia, Milton. Bom dia, Cássia. Olá para você ligado aqui na CBN. 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Hoje eu falei sobre dívidas e investimentos. Amanhã eu volto com mais um É da Sua Conta.
0: 8h37.
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0: Vamos até a Terra da Copa. Estamos em contato com o Leonardo Dai. Bom dia para você, Léo.
4: Oi, Milton, bom dia ao ouvinte do Jornal da CBN, bom dia, Cássia, bom dia a todos.
5: Bom dia, Léo.
0: Depois do empate em 0-0 contra Marrocos, aliás, 1-1 contra Marrocos, a seleção retoma os trabalhos pensando no Haiti?
4: Sim, a seleção não teve folga, então ontem já fez o treino regenerativo, né, recuperação física, aquela coisa toda, de modo que hoje já está pronta para começar a preparação para o jogo de sexta, às 9h30 da noite, contra o Haiti na Filadélfia.

0: A novidade de hoje, a gente não tem ainda a programação dos outros dias da semana para saber se vai ser sempre assim, mas a novidade de hoje é que o treino vai ser no fim da tarde, né? O Brasil vinha treinando aqui às 11 horas da manhã no horário local, hoje 5 horas da tarde no horário local, 18 horas no horário de Brasília, o treino da seleção brasileira. E na programação que foi enviada ontem à noite, não consta nenhuma entrevista coletiva. A gente vinha tendo todos os dias um jogador diferente falando depois do treino, né? Hoje, pelo menos, por enquanto, se nada mudar, não teremos entrevista coletiva com os jogadores da seleção brasileira.
1: Agora ontem, daí teve de tudo, inclusive um novo 7-1 da Alemanha.
0: Sim, a Alemanha fez 7-1 em Curaçao, né? Que fazia o seu primeiro jogo na história em Copas do Mundo. A gente sabia que era o jogo mais discrepante dessa primeira rodada da Copa, né? E a Alemanha fez o que se tem que fazer mesmo, né, nesses contextos, nesses jogos. Acho que seria ótimo se o Brasil conseguisse repetir algo mais ou menos parecido contra o Haiti, que é um time de uma realidade até parecida com a de Curaçao, né? Também com o CACAF, né? Também ali América do Norte, Central e Caribe. A Alemanha ontem, só não dá para falar que foi perfeito, porque tomou um golzinho ali, né? Mas evidentemente irrepreensível a atuação da Alemanha, que larga na frente no grupo E da Copa do Mundo, né? Que teve também a vitória da Costa do Marfim sobre o Equador, num jogo muito bom, né? A gente tinha expectativas boas sobre esse jogo, pelo que as seleções fizeram nos jogos anteriores aí, né? Nos amistosos e tudo mais. E elas entregaram um belo jogo ontem, a Costa do Marfim venceu no finalzinho. E a gente teve também os jogos do grupo que cruza com o grupo do Brasil na segunda fase, né? Os dois primeiros colocados do grupo do Brasil enfrentam os dois primeiros do grupo F da Copa do Mundo, que ontem teve uma belíssima vitória da Suécia sobre a Tunísia, né, pelo placar de 5-1, e também a gente teve o empate 2-2 em Países Baixos e Japão. São os dois favoritos, né, a classificação. Então pode sair daí o adversário do Brasil, e foi até meio preocupante, né, porque os dois times jogaram muito bem, como já se ensaiava desde antes da Copa, indicando que o primeiro mata-mata do Brasil pode e deve ser um jogo bastante complicado.
2: Eu não sei como se diz em alemão irrepreensível, mas eu lendo os jornais alemães, não existe esta palavra lá para analisar o jogo contra Curaçao. Sabe por quê? Os
0: Por quê?
2: alemães estão discutindo a falha do Neuer no gol de Curaçao. E é verdade. Não é uma brincadeira deles, não. Não é um preciosismo deles. E você sabe, o Neuer vem sendo questionado, porque já deveria estar fora da seleção, talvez, né? Deveria ter se aposentado ou não, e aí estão questionando isso, que ele teria falhado no gol do Comerencia, que é o jogador de Curaçao lá, que fez esse gol histórico, né? Primeiro gol da história de Curaçao. Mas você veja como são as coisas. Mesmo num 7-1, eles estão enxergando problemas, pontos a serem debatidos.
0: O sujeito, quando não tem problema, começa a procurar problema para
1: É
0: ter, né?
2: isso. Até
0: Isso aí
2: porque,
0: é
2: né,
0: o
2: meu
0: clássico.
2: amigo, senão que seria das mesas redondas na Alemanha depois de um 7-1, né? Dizer
0: Como
2: o
0: é que é mesa
2: quê?
0: redonda em alemão? Mesa redonda em alemão dá para achar. Mas ó, o Neuer estava fora da seleção, né? O Neuer
2: Pois
0: estava,
2: é.
0: inclusive, completamente fora, mas os goleiros da Alemanha estavam falhando, e aí, com 40 anos, o Neuer voltou de última hora para a Copa do Mundo.
2: Bom, o da rodada de hoje, um dos destaques, apesar que eu acho que nós teremos ali outra goleada, que é a Espanha, logo mais cedo, a 1 hora da tarde. Agora, nós temos como destaque também o Irã estreando nos Estados Unidos.
0: Não, sem dúvida, né? Se você pensar esportivamente, os jogos de destaque de hoje são as estreias de duas campeãs mundiais, né? As duas do grupo H, a Espanha, que joga a 1 hora contra Cabo Verde, e o Uruguai, que joga às 19 horas contra a Arábia Saudita. Mas o grupo G, que é o grupo mais fraco da Copa tecnicamente, ele tem esse ponto de interesse enorme, né? Que é essa questão do Irã. A gente tem por esse grupo as 4 da tarde, Bélgica e Egito, e às 10 da noite, Irã e Nova Zelândia. Já havia uma expectativa muito grande pela estreia do Irã aqui nos Estados Unidos, né? Enfim, por todo o contexto que dispensa apresentações, mas acabou que numa coincidência aí, né? Num capricho do destino, o Irã acaba estreando na Copa na esteira aí de um domingo em que a gente teve uma definição, não uma assinatura, né? Mas uma definição de um acordo aí entre o Irã e os Estados Unidos. Então, é o tipo de evento imprevisível, né? Ninguém sabe o que vai acontecer, como vai ser recebida a seleção do Irã, o que vai fazer a seleção do Irã. Então, em tese, ninguém olharia muito para um jogo entre Irã e Nova Zelândia na Copa do Mundo. Mas, nesse contexto todo, acaba sendo

0: dos jogos de maior interesse do mundo, né? Ver como é que vai ser esse jogo entre iranianos e neozelandeses hoje, às 10 da noite, no horário de Brasília.
1: Tá certo. Então guarda aí para o seu próximo vocabulário, tá bom? Mesa redonda em alemão. Gesprächsrunde. Tá bom?
0: Sim,
1: Guarda.
0: perfeito.
1: Deixa aí. Mas guardadinho, não usa nunca mais. Tchau.
0: Tchau, valeu.
2: Até mais.
1: Valeu. 8h44.

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9: Oito e 48.
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6: Vamos até Nova Jersey. Muito bom dia para você, Paulo Vinícius Coelho.
7: Muito bom dia, Milton Jung. Muito bom dia, Cássio Godoy. São 5 para as 8 aqui em Nova Jersey e 17 graus.
8: Bom dia, PVC.
6: Nós estamos com frio bem, aqui, Cássio? Também, igualzinho a você. Mas são 5 para as 9 nesse momento, já 4 para as 9. Vamos lá. Vamos falar de seleção brasileira, depois daquele 0-0, retoma os trabalhos nessa semana. O que que o Ancelotti vai precisar fazer para ajustar esse time?
8: Depois do 1-1, né?
6: Eu tô com 0-0 desde o início do grupo. Desde o início da conversa, 1-1, exatamente.
7: É porque foi um 1-1 que foi um 0-0 desgraçado, né?
8: Isso.
7: Mais ou menos isso. Não aconteceu nada para a seleção brasileira de bom. O Brasil jogou mal. Aí acho que tem umas questões que são... É curioso a gente pensar que a seleção brasileira tem um técnico italiano e a gente quer que jogue com o Brasil. E mesmo assim, quando a gente pensa que joga como o Brasil, a gente quer que jogue bonito, evidente. Tem que jogar melhor, tem que jogar bem. O Ancelotti admitiu que jogou mal. Mas ele não está preocupado de ter empatado o jogo. Porque a história das Copas do Mundo, quando ele fala não se ganha a Copa do Mundo no primeiro jogo, ele está falando que ele jogou a Copa do Mundo e não ganhou 6 jogos na primeira fase. Aliás, desde que começou a ter fase de grupos com 3 jogos em 58, só 3 campeões do mundo ganharam a Copa e ganharam os 3 jogos da primeira fase. O Brasil de 70, o Brasil de 2002, que ganharam todos os jogos. E a França de 98, que ganhou os 3 jogos da primeira fase, foi campeão do mundo, mas empatou nas costas de final e ganhou nos pênaltis. Então o normal é ter um tropeço. Para um italiano, é normal. Para nós, não. Ainda que a gente não perceba que, por exemplo, o primeiro 0-0 da história das Copas foi o Brasil e Inglaterra em 58. E aí o Brasil empatou 0-0, mudou o time, importante, mudou o time, colocou Zito, Garrincha e Pelé e ganhou a Copa. Acho que precisa mexer no time. O time está pesado, o time está sem mobilidade, o time precisa ter jogadores como Danilo e como Endrick. E a grande pergunta dessa semana é se o Ancelotti vai ter a coragem de mexer em algumas peças de confiança dele, como o Casemiro. Casemiro pode fazer uma grande Copa do Mundo ainda? Pode. Mas ele jogou muito mal, muito pesado, no jogo contra o Marrocos. 1-1.
8: Eu ia perguntar isso, PVC. Por que não colocar o Endrick?
7: O Endrick, eu acho que tem um ponto, que é o fato dele ter 19 anos de idade e tentar protegê-lo um pouco para não jogar toda a responsabilidade em cima dele. Pelé é Pelé, né? Não vamos comparar com o Pelé. Pelé tinha 17 quando teve essa mudança que eu falei. Acho que o Endrick vai acabar ganhando a posição, mas provavelmente não ainda contra o Haiti. Talvez volte o Matheus Cunha, que não é centroavante, é ponta de lança, mas é provável que o Ancelotti volte com o Matheus Cunha. Pergunta se ele vai mexer no vespeiro do Casemiro, porque o Casemiro não está bem, não jogou bem, e ele pode tentar recuperar o Casemiro,

0: Ou ele pode colocar o Fabinho, que entrou muito melhor no time. O time ficou muito mais leve. Hoje tem a estreia da Espanha, a campeã da Europa, contra Cabo Verde ao meio-dia. Hoje tem Uruguai e Arábia Saudita. E ontem teve, foi dia das goleadas, né? Da Suécia 5-1 contra a Tunísia, com gol do Ayari, do Brighton. E teve o 7-1 da Alemanha. 7-1 diz mais sobre nós do que sobre eles. Embora o Havertz tenha falado sobre o 7-1 de 2014, a Alemanha já tinha vencido outro time por 7-1 depois do 7-1 de 2014, ganhou da Letônia em 2021 e ganhou de Curaçao ontem por 7-1. E o Brasil já ganhou de 7-1 do Haiti em 2016, só que perdeu para a seleção peruana no jogo seguinte e o Dunga foi demitido. Lembranças, porque foi a eliminação da Copa América. Só que dessa vez, se repetir os dois resultados, provavelmente o Brasil passa mesmo que seja em terceiro lugar, o que ninguém quer, nem o Carlo Ancelotti, nem sendo italiano.
1: Por falar em passar a próxima fase, da rodada de ontem, nos chamou muita atenção Holanda e Japão 2-2, que são dois adversários que o Brasil poderia pegar na sequência e que fizeram, talvez, o melhor jogo até aqui.
0: Foi. O segundo tempo foi muito bom. O primeiro tempo menos. O segundo tempo foi muito bom. O Memphis jogou 26 minutos, entrando no segundo tempo. A Holanda teve muito mais controle do jogo, mas o Japão tem um belo time, com o Bach, com o Kubo, que joga na Real Sociedad, o Doki joga o Doan joga no Eintracht Frankfurt, e foi uma grande atuação. O empate, combinada com a vitória da Suécia, cria uma possibilidade de o segundo colocado do grupo, desse grupo, Holanda, Japão, Suécia e Tunísia, eventualmente ser a Suécia, que eu acho que seria o melhor cenário para o Brasil. Quer dizer, se o Brasil for primeiro do seu grupo, ele pega o segundo desse grupo de Holanda e Japão na próxima fase. Se o Brasil classificar em segundo do seu grupo, o Brasil não é segundo na chave desde 78, então a lógica é ser primeiro. Se o Brasil for segundo, pega o primeiro do grupo da Holanda e do Japão. O segundo do grupo pode ser a Suécia, que ontem fez 5-1 na Tunísia.
1: Muito obrigado, PVC. Bom trabalho nesse início de semana.
0: Obrigado, Milton. Obrigado, Cássio. Obrigado a você que está ouvindo.
2: Até mais.
0: Até amanhã.
1: E apenas confirmo, então, a rodada de hoje. Começa a 1 da tarde com Espanha e Cabo Verde. 4 da tarde, Bélgica e Egito. 7 da noite, Arábia Saudita e Uruguai. E às 10 da noite, Irã e Nova Zelândia.
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segunda-feira, 15 de junho de 2026. A estimativa da inflação brasileira para este ano acumula 14 altas seguidas. Segundo o Boletim Focus, divulgado hoje pelo Banco Central, a projeção subiu de 5,11% para 5,30%. Para 2027, a expectativa do IPCA avançou levemente de 4,03% para 4,10%. Já são 4 semanas consecutivas de elevação. Pelo menos 9 pessoas morreram e 20 ficaram feridas depois de um ônibus escolar capotar de madrugada em uma rodovia estadual que corta a cidade cearense de Tauá. O veículo transportava a delegação de um time de basquete. O veículo retornava da cidade de Sobral, no norte do Ceará, para Juazeiro do Norte, no Cariri, após a participação da equipe em uma competição. A Agência Nacional de Vigilância Sanitária manteve a suspensão de lotes de produtos de limpeza da marca IP, fabricados antes de março e abril. A decisão foi publicada no Diário Oficial da União hoje. A medida atinge desinfetantes, lava-louças e lava-roupas produzidos pela Química Amparo. A suspensão proíbe a venda, a distribuição e o uso de itens com lotes terminados em 1. A Corregedoria Nacional de Justiça mandou o Tribunal de Justiça do Mato Grosso do Sul cobrar de 91 juízes e desembargadores valores recebidos a mais entre março e abril. O total dos penduricalhos a ser devolvido passa de R$1 milhão. O dinheiro já começou a ser descontado da folha dos magistrados. Em março, o Supremo Tribunal Federal definiu novas regras para conter o avanço das verbas extras nos salários dos juízes e dos servidores do judiciário. No horário de

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2: Olá, bom dia para você que está conosco na programação da Rádio Que Toca Notícia. Estamos começando mais uma edição do programa CBN Caruaru. Ficaremos juntos até às 11 da manhã aqui na Rádio CBN Caruaru. Você acompanha a gente pelos 89,9 do rádio ou ainda pelas plataformas virtuais da Rádio CBN. Um abraço para você que está acompanhando a gente pelo YouTube. Consegue, além de ouvir, também assistir o nosso trabalho diretamente aqui do estúdio da CBN Caruaru, no bairro Pinheirópolis. E também para você que interage conosco por meio do nosso Facebook CBN Caruaru. Os trabalhos técnicos são de Nath Alves, a produção de Jaira Lima, Samir Mendes e Renata Medeiros. A gente vai trazer o que há de mais importante em Caruaru e região, para que você se mantenha bem informado, bem informada. Jaira, bom dia para você.
3: Bom dia, Magno. Bom dia a você que está sintonizado na 89,9 FM.
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2: Agora 9 da manhã, 12 minutos. Daqui a pouco vamos conversar com o Tiago Bezerra, que é gerente de projetos estratégicos do NTCPE. E aí a gente vai falar sobre um índice de confiança do empresariado no setor têxtil e também de confecções, referente ao São João 2026. O NTCPE, que é o núcleo gestor aqui da cadeia têxtil de produção de moda no Agreste Pernambucano. E aí a gente vai, portanto, falar sobre esse assunto. Você tem alguma dúvida, pode mandar para a gente aqui sua questão. A gente passa, portanto, daqui a pouco para o nosso entrevistado.
3: Hoje também é dia de visão empresarial e Luciano Salamacha, que sempre chega com as notícias do mundo corporativo, hoje aborda o seguinte tema: o que pensar para estar motivado em plena segunda-feira?
2: No CBN Automotores, Jorge Moraes fala sobre a Caoa, montadora que lança nesta terça-feira o CS75. É um novo Xangã feito no Brasil.
3: E CBN Economia, daqui a pouco os destaques da economia nacional.
2: Teremos também o Jogo Limpo, vamos falar sobre a estreia da seleção brasileira na Copa do Mundo. Brasil que estreou com um empate com a seleção do Marrocos. Agora vem dois adversários teoricamente mais fáceis, mas essa estreia brasileira acabou gerando ali uma certa preocupação nos torcedores que estavam empolgados, né? Mas enfim, a gente vai falar sobre isso daqui a pouco. E também sobre o que esperar dessa seleção brasileira para os próximos desafios e também quais são as surpresas nesse início de Copa do Mundo, o que esperar dessa rodada da competição. Vamos falar também sobre os times pernambucanos que entraram em campo. Central aqui de Caruaru e o Maguari de Bonito passaram de fase na quarta divisão do Brasileirão, né, na Série D do Campeonato Brasileiro. Boa notícia para nós pernambucanos. Teremos também informações sobre Santa Cruz, que venceu na Série C. E também sobre Náutico e Sport, que disputaram jogos também pela Série B, a segunda divisão do Campeonato Brasileiro. Esses jogos todos permanecem, né, mesmo com Copa do Mundo. E aí daqui a pouco a gente fala sobre esse e sobre outros assuntos também aqui em nossa programação. Agora são 9 da manhã, 14 minutos. Lembro a você também que a gente vai trazer daqui a pouco informações sobre o G1 Caruaru e região. E um dos temas que está disponível no nosso portal é o seguinte: aqui o Alok, o DJ Alok, cancelou o show de drones no São João de Caruaru, depois de interferência, e aí ele promete doar para a área da saúde do município recursos, já que houve esse cancelamento.
3: Mega Sena, 12 apostas do interior de Pernambuco acertaram os números.
2: Vamos falar também sobre concursos e seleções em Pernambuco. São 275 vagas, com salários que chegam até R$ 35 mil, reais. E aí a gente vai trazer os detalhamentos desses assuntos com a Larissa Juliana, que já chega para falar conosco. Antes de falar com ela, quero também

0: dizer a você que uma das maneiras de você interagir conosco é pelo nosso WhatsApp, que é o 982448990. Mande sua mensagem, é sempre bom quando você participa e interage aqui na Rádio Que Toca Notícia. Larissa Juliana, bom dia, seja bem-vinda.
1: Bom dia, Larissa.
2: Olá, bom dia para você, Magno, bom dia, Jaira, e bom dia para todo mundo que está ligadinho na Rádio CBN. Olha só, essa matéria do DJ Alok, a gente tem no nosso portal G1, né? Ele não conseguiu realizar o tradicional show de drones durante sua apresentação no São João de Caruaru, que aconteceu no pátio de eventos no último sábado. Esse imprevisto aconteceu, né? No principal polo de animação da festa, e ainda no palco, o artista anunciou que vai doar o dinheiro que seria utilizado para a apresentação dos drones. De acordo com a Alok, uma interferência no sistema impediu a decolagem dos drones, e ainda no palco, a Alok lamentou o ocorrido e explicou que havia preparado uma homenagem para os caruaruenses e anunciou também que um dinheiro que ia ser destinado à atração visual dos drones vai ser doado para a área de saúde aqui de Caruaru. E, segundo a Fundação de Cultura, o Alok foi contratado para se apresentar no São João de Caruaru pelo valor de R$ 850 mil. Até a última atualização da reportagem do G1, o valor que vai ser doado para o município não foi informado. Lembrando que esse valor que ele falou que vai ser doado vai ser só o valor referente à apresentação dos drones, então não se trata de 850 mil na íntegra. E essa é a segunda vez que o DJ enfrenta problemas que impossibilitam a realização de apresentação com drones, que é uma marca registrada do seu show. A última vez que o Alok esteve na programação junina de Caruaru foi no ano de 2024, quando o voo também foi impedido por fatores externos e aí não aconteceu essa apresentação. Na ocasião, o valor foi doado para o ICIA, o Instituto do Câncer Infantil do Agreste, que fica aqui em Caruaru, após a diretoria do Instituto entrar em contato com a produção do artista, e o valor doado nessa ocasião não foi informado. Conforme os direitos do ICIA, o apoio financeiro ajudou na manutenção dos atendimentos multidisciplinares, oncológicos, realização de exames e internamentos, e auxiliou no funcionamento da unidade de tratamento intensivo UTI pediátrica. E aí é uma pena para o Alson Jalok, que não pôde aproveitar esse show de drones, mas é uma boa notícia para a instituição aí que vai ser beneficiada com esse dinheiro que vai ser doado pelo artista, gente.
1: É verdade. 12 apostas do interior de Pernambuco acertaram os números da Mega Sena, Larissa?
2: Foi sim. Aqui no interior, muita gente tem apostado na Mega Sena, e nesse último concurso que aconteceu ontem em São Paulo, né, o sorteio, 12 apostas foram premiadas, acertaram números. Esse concurso aconteceu após ser adiado por conta do jogo do Brasil na Copa do Mundo. Uma aposta de Surubim acertou uma quina, inclusive, e faturou quase R$ 50 mil. Foi aí R$ 49.965,61, para ser mais precisa. E as outras 11 apostas acertaram a quadra e ganharam um prêmio de R$ 801,69. Todas essas apostas são das regiões aqui do Agreste e do Sertão de Pernambuco. A gente traz esse recorte de apostadores que venceram aqui na nossa região, né, para falar com mais proximidade com os nossos ouvintes, os nossos leitores que jogam na Mega Sena. E o próximo sorteio da Mega Sena vai acontecer amanhã e vai ter uma premiação de R$ 16 milhões para quem acertar as 6 dezenas. Os números sorteados no último concurso foram 5, o 6, o 17, o 27, o 57 e o 58. E aí no nosso portal a gente tem os detalhes dos municípios vencedores. Inclusive foram 6 apostas só aqui em Caruaru. E também alguns detalhes sobre como jogar na Mega Sena, quais as probabilidades de vencer. Tá tudo no nosso portal, gente.
0: Muito bem, Larissa. A gente fala também sobre concursos e seleções aqui em Pernambuco. Tem 275 vagas com salários que chegam até R$ 35 mil.
2: Exatamente. Tem concursos públicos e seleções simplificadas com inscrições abertas aqui no nosso estado. Ao menos 275 vagas de emprego estão aí oferecendo oportunidades, que são para cargos de nível médio, técnico e superior, e salários que podem chegar a R$ 35.800. Essas vagas estão distribuídas em diferentes cidades e órgãos aqui do nosso estado. Por exemplo, a Prefeitura de Cedro abriu um concurso público com 142 vagas de níveis médio, técnico e superior, e salário de até R$ 6 mil. Também a Câmara Municipal de Pombos abriu um concurso público com vagas para auxiliar administrativo e recepcionista. São 4 vagas de nível médio, salários de R$ 1.600. Também tem concursos na Prefeitura.

0: de dormente, 57 vagas de nível superior. Além disso, o Tribunal de Justiça de Pernambuco está com inscrições abertas em concurso até o dia 10 de julho. São 30 vagas de nível superior para o cargo de juiz substituto e salários de, olha só, R$ 35.800. E também a Prefeitura de Salgueiro está com inscrições abertas até 21 de julho, com 42 vagas de nível médio, técnico e superior e salários de até R$ 3.200. Tem aí vagas para técnico de enfermagem, enfermeiro e médico. E esses detalhes, incluindo o link para acessar o edital e também para fazer a inscrição, podem ser acessados no G1. A gente preparou um listão com cada um desses processos seletivos que estão abertos aqui no nosso estado, gente.
1: Tá bom, Larissa. Muito obrigado por sua participação hoje. Um abraço para você e até amanhã.
0: Eu que agradeço. Um ótimo dia para vocês e para todo mundo que está ficando muito bem informado aqui na Rádio que Toca Notícias.
2: Valeu,
3: Valeu,
2: Larissa.
3: Muito obrigada pela sua participação. Bom dia para você.
1: É isso. Agora 9 da manhã, 21 minutos. A gente continua trazendo informação com os repórteres do Grupo Asa Branca. Quem chega agora para falar conosco é a jornalista Aline Melo, que traz o destaque que ela vai apresentar também, que vai trazer nos nossos telejornais. Aline, bom dia, seja bem-vinda.
3: Bom dia, Aline. Bom dia.
4: Muito bom dia, Magno, Jaira, a todos que nos acompanham aqui na CBN Caruaru. Olha só, nós estamos na terceira Semana Nacional de Juizados Especiais, que basicamente tem o objetivo de facilitar a resolução de diferentes processos. Aqui em Pernambuco nós temos programação e em Caruaru especificamente também. Por exemplo, nessa quarta-feira, lá no bairro São João da Escócia, teremos o programa Juizado na Comunidade, que levará orientação jurídica, serviços de cidadania, atendimentos diversos à população, inclusive atendimentos de saúde, mamografia, por exemplo, tudo isso com cadastramento prévio. Muitas pessoas já foram convocadas também. E no local ainda serão realizadas palestras de sensibilização com relação à matéria criminal, orientação para a utilização do aplicativo Queixa Digital, que é uma novidade também, entre outras realizações. Na programação da TV Asa Branca, a gente vai estar falando mais sobre o assunto e eu convido vocês a ficarem ligados na TV para ficar por dentro desse e outros temas também. Volto com vocês aí no estúdio.
3: Valeu, Aline. Muito obrigada pela sua participação. Agora, 9 horas e 22 minutos na Rádio que Toca Notícia. A gente segue com o giro dos repórteres. Quem também está conosco nesta manhã de segunda-feira é o Jessé Acioli. Bom dia, Jessé.
1: Bom dia.
5: Oi, Jaira. Magno, bom dia para vocês. Bom dia para o nosso ouvinte na CBN Caruaru. E nós vamos trazer informações logo mais no AB1 sobre o programa social Novos Sorrisos, que é uma caravana que percorre diferentes regiões do Brasil promovendo acesso à saúde bucal. E aí, agora em junho, a operação está acontecendo na Associação Comercial e Empresarial de Caruaru, a ASIC, inserindo a iniciativa diretamente no circuito oficial do São João de Caruaru, ampliando aí essa possibilidade de acesso da população a esses serviços. Ao longo de todo esse período, as atividades são abertas ao público e a iniciativa também prevê ações coletivas, com atividades em escolas e com públicos específicos ligados à dinâmica do evento. Então, desde o dia 4 de maio, que essa ação está acontecendo em Caruaru, em diversos pontos, agora acontece na ASIC e segue até o dia 26 de junho, aqui em Caruaru, né, dando a possibilidade dessas pessoas de realizarem o acesso à saúde bucal. Então, os serviços acontecem, a gente vai estar trazendo informações como é que funciona, quem pode se inscrever, quem pode participar, aonde buscar, né, já que está acontecendo na ASIC, mas quais os horários. Todas essas informações a gente vai estar trazendo detalhadamente ao longo da nossa programação, logo mais no AB1 às 11h45. Mas já fica aqui o recado para você assistir, ficar ligado e não perder a oportunidade de ter acesso à saúde bucal, já que o tratamento bucal é sempre um tratamento muito específico, né? Nem em todo lugar tem. Então, assim, para os menos

0: dos Bacamarteiros, no São João de Caruaru. Vamos conferir.
1: Quem passa pelas festas de São João no Nordeste, especialmente em Pernambuco, já sabe. O festejo não está completo sem um estrondo que faz a terra tremer. Mas engana-se quem pensa que o barulho dos bacamarteiros é apenas barulho. É história, é herança e é a pulsação viva da cultura brasileira.
2: Chegou São João, é tempo do baque, que o bacamarteiro tem.
1: Vestidos com seus trajes de brincaqui, lenços coloridos e chapéus de couro que remetem ao cangaço e à vida sertaneja, os batalhões de bacamarteiros carregam nas mãos uma tradição secular. O bacamarte, essa arma antiga do cano longo, hoje não dispara chumbo, apenas pólvora seca. O objetivo agora é outro: celebrar a fartura da colheita, homenagear os santos juninos, São João, São Pedro e Santo Antônio, e manter viva a memória de um povo. Para o historiador José Urbano, a importância dos bacamarteiros vai muito além do espetáculo visual e sonoro. Eles são guardiões de uma identidade.
3: Os batalhões de bacamarteiros, eles são registrados na história do Brasil durante o conflito do nosso país contra o Paraguai. Finalizada a guerra, vários deles vieram aqui para o Nordeste e tiveram a iniciativa de serem inseridos no folclore regional. Por isso que nós temos nas apresentações dos batalhões nos dias atuais uma coreografia específica e também a musicalidade que não poderia ser outra que não fosse justamente o nosso forró.
1: O São João de Caruaru, na Agreste de Pernambuco, conhecido como o maior e melhor do mundo, tem nos bacamarteiros uma de suas expressões mais autênticas e tradicionais. Eles não são apenas uma atração visual, eles ditam o ritmo da tradição e representam a própria essência da cultura. Para o presidente da Associação dos Bacamarteiros de Caruaru e região, Janduir Santos, quando o bacamarte estala no terreiro, ele ecoa o orgulho de ser nordestino.
4: Podemos dizer que há uma relação histórica entre a festa junina e os grupos de bacamarteiros. Carrega uma emoção significativa ao integrar a programação do São João. Isso contribui para a promoção da cultura do bacamarte e para a criação de memórias efetivas marcantes.
1: Os bacamarteiros são considerados patrimônio cultural imaterial de Pernambuco e a sua presença no São João da cidade é o elo que garante que a festa não se tenha apenas um festival de música, mantendo assim a chama da cultura popular acesa. No dia 24 de junho, dia de São João, a capital do forró se transforma no palco do maior espetáculo da nossa tradição, o 96º Encontro de Bacamarteiros. Centenas de brincantes, vindos de vários batalhões do Agreste, vão colorir e estremecer as ruas da cidade. Mas o São João de Caruaru também é palco de evolução e resistência. Uma das belezas desse encontro é ver uma tradição historicamente masculina ser liderada pela força feminina. A presença de mulheres comandando batalhões de bacamarteiros quebra barreiras patriarcas e reconfigura o cenário cultural. Um exemplo é Ângela Maria de Oliveira, ou simplesmente Dona Ângela. Superou as barreiras e tornou-se a primeira mulher bacamarteira da cidade. Há 4 anos, Dona Ângela comanda o 27º Batalhão de Serra dos Cavalos de Caruaru, que antes era comandado por familiares. Apesar de romper as barreiras de entrar no batalhão, formado único e exclusivamente por homens, ela conta sobre os desafios que enfrentou.
5: Olha, as dificuldades que eu tive foi no início, viu? No quebrar tabu, porque era brincadeira de homem, né? O preconceito das próprias mulheres, né? Não era lugar de mulher. Agora, hoje não, desde que eu assumi como chefe, né? Eu sou bem muito, muito bom, muito querida pelos meus bacamarteiros. Também tenho bacamarteira, né?
6: Acorda, povo, com o tiro do bacamarte. O nosso tiro traz a anunciação.
1: Enquanto houver um batalhão marchando e o chão do Agreste tremer, a certeza é uma só. A tradição dos bacamarteiros segue viva, pulsante e, acima de tudo, se renovando para o futuro. Com a colaboração de Lucas Arruda e a sonorização de Lucas Barbosa, reportagem Antônio Marcos.
7: Agora
8: 9:29, a gente vai para um rápido intervalo. Na sequência tem repórter CBN, não sai daí.
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2: Segunda-feira, 15 de junho de 2026. A projeção de crescimento do PIB brasileiro para este ano subiu de 1,91% para 1,96% no Boletim Focus divulgado hoje pelo Banco Central. É a quarta alta do indicador. Para 2027, a estimativa de avanço da economia permaneceu em 1,70% pela terceira semana consecutiva. Uma organização criminosa que atua dentro de presídios é alvo de uma operação. A ação é realizada no Paraná, em São Paulo, Santa Catarina e Mato Grosso do Sul. A justiça emitiu mais de 300 ordens de prisão e 255 mandados de busca e apreensão. O primeiro-ministro britânico, Keir Starmer, afirmou que o Reino Unido vai proibir o acesso às redes sociais para menores de 16 anos. O chefe do governo afirmou que o ambiente digital facilita o assédio e os abusos. A iniciativa afetará redes sociais como Snapchat, TikTok, YouTube, Instagram, Facebook e X, mas não os aplicativos de mensagens como WhatsApp e Signal. Países como a Austrália, pioneira no tema, e Indonésia, já adotaram medidas do tipo. O Canadá anunciou a intenção de fazer o mesmo e o parlamento da Turquia já aprovou uma lei para impedir que menores de 15 anos tenham acesso a redes sociais. Na França, o parlamento analisa um projeto de lei sobre o tema. O país lidera uma campanha favorável a iniciativas do gênero em conjunto com parceiros da União Europeia, como Dinamarca, Grécia e Espanha. No horário de Brasília, 9h33.
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1: Agora, 9 horas e 38 minutos na Rádio Que Toca Notícias. Chegou o momento da nossa entrevista de hoje. O período junino movimenta não apenas os polos de festa em Pernambuco, mas também aquece setores importantes da economia do estado. Uma pesquisa do ICTEC, divulgada pelo NTCPE, revelou que 77% dos empresários do polo de confecções de Pernambuco esperam um desempenho melhor neste São João em comparação ao mesmo período do ano passado, demonstrando otimismo e fortalecimento da cadeia têxtil. Para entender melhor esses números e os impactos desse cenário para o setor, nós vamos conversar agora com o Tiago Bezerra, ele que é gerente de projetos estratégicos do NTCPE. Tiago, bom dia, seja bem-vindo.
2: Bom dia.
3: Bom dia, Jair, bom dia, Magno. É um prazer estar aqui com vocês.
1: Tiago, a pesquisa aponta que 77% dos empresários esperam resultados melhores neste São João. Quais fatores explicam esse cenário tão otimista?
3: A pesquisa do ICTEC, que o NTCP faz, só para dar uma introdução, ela define o otimismo do empresário, o quão confiante ele está

0: com o mercado. E a nossa pesquisa, ela se dirige, né, para a parte industrial, né, não é muito a ponta do comércio, não. Ou seja, os fabricantes da nossa região, aqui de texto de confecções, o que é que eles estão de, o que é que eles têm de nível de confiança em relação a essa pesquisa específica, foi do São João, né? E 77% deles responderam que esperam resultados, esperam, e já está acontecendo, né? Porque a pesquisa foi no final de maio, resultados melhores. E a gente está vendo que a expectativa deles está se confirmando. Desse pessoal, cerca de metade deles tiveram que fazer contratações externas, porque eles não tinham a mão de obra suficiente para cobrir essa produção de São João. E o São João, a gente tem que lembrar, né, que ele está atrelado não só às nossas festas, mas também tem a Copa do Mundo aí. A gente está vendo muitos produtos desse tema também.
1: Pois é, e aí isso acaba também, certamente, fazendo com que eles, ao projetarem uma movimentação maior, também se programem para isso, né? Eu acho que isso ocorreu durante esse ano, e aí isso traz também, ou deverá trazer, recursos para a nossa região ainda mais, né? A expectativa pelo menos é essa, por isso que vocês acabaram identificando por meio dessa pesquisa, né?
0: Isso, Magno, e essa preparação, na verdade, o plano, o ciclo operacional das empresas, né, principalmente de confecção, não dá para ser de uma semana para outra, a não ser que seja pequena produção, né, mas essas grandes produções, elas têm que se planejar por meses. Então, essa confiança do empresário no nosso mercado, ela já vem de meses antes, sabe, 2, 3 meses antes, para produzir agora para esse período junino.
2: Em relação ao ano passado, o que é que mudou no comportamento do consumidor e do mercado?
0: Ano passado também, na verdade, o nosso setor do ATL, apesar que a gente sabe que a gente está inserido na economia nacional, a gente sabe que durante muitos anos a gente está passando por um momento de baixo crescimento, mas o nosso setor tem sido muito resiliente, sabe? Tem crescido, tem sobrevivido. E Caruaru ajuda muito por ter um comércio sempre forte, né? A gente não vende só para caruaruense, a gente vende para uma região que tem mais ou menos aí 1 milhão de habitantes, muita gente vem para cá. E também nesse período junino, né, não só a região aqui ao nosso redor, mas vem gente todo local do país, né? Muita gente da região metropolitana também para curtir as festas. E o consumidor, na verdade, ele tem consumido cada vez mais. Graças a Deus, a gente tem conseguido números bem melhores a cada ano aqui no Agreste.
1: Pois é, e o NTC-PE, ele acaba instigando também, acaba contribuindo diretamente com o Polo de Confecções do Agreste, nessa parte de preparar o Polo de Confecções, o arranjo produtivo local, para os desafios que o atual cenário traz, né? Por exemplo, o avanço da tecnologia, a necessidade de melhorias também na logística, né, para competir com outros concorrentes que são de outras partes do país e do planeta até. Eu queria também que você fizesse uma avaliação um pouco sobre de que forma o nosso arranjo produtivo local, o Polo de Confecções do Agreste, tem evoluído a esse ponto, né, de conseguir dar respostas a essas demandas atuais.
0: Muito interessante você falar isso, Magno, porque esse ano 40% dos nossos respondentes disseram que estão usando redes sociais, principalmente Instagram e WhatsApp. Não necessariamente todos estão vendendo por lá. O principal negócio realmente dos nossos fabricantes é distribuir para os lojistas da região e vender para fora também. Mas assim, 40% já usa, 40% já está atendendo pelo WhatsApp, mesmo que a venda não feche exatamente lá. E eles também estão, já abriram página no Instagram para divulgarem suas marcas. Então assim, é um movimento inevitável, né? Um movimento crescente dos nossos fabricantes. Isso é uma boa notícia, porque geralmente isso é um movimento mais de lojas, né? Quem está na ponta do comércio. Mas os fabricantes estão se portando cada vez mais com suas marcas. E como você citou, o NTCP, que é uma organização do terceiro setor, né, sem fins lucrativos, a gente tem aqui cursos, e muitos cursos gratuitos, tanto para a mão de obra, por exemplo, curso de

0: infraestrutura, mas a gente também tem cursos para empresários, então a gente trabalha, a gente também tem consultoria, a gente trabalha ativamente para melhorar, né, a capacidade do nosso polo.
1: Agora são 9 horas e 44 minutos, estamos conversando com o Thiago Bezerra, ele que é gerente de projetos estratégicos do NTCPE, que divulgou aí o novo ICTEC, o Índice de Confiança do Empresário do Setor Têxtil de Confecções referente ao São João 2026. Thiago, quais são os municípios do Polo de Confecções que têm apresentado maior aquecimento econômico neste período? E a moda junina continua sendo um dos carros-chefes de vendas ou tem outros segmentos também que vem ganhando espaço?
0: Eu não entendi... O final, Jaira.
1: A moda junina, ela continua sendo um dos carros-chefes das vendas nesse período ou tem outros segmentos também que vem ganhando espaço?
0: Ah, sim, desculpa. Não, sim. Apesar que a gente tem esse ano 2026, né, uma mistura aí com a produção da Copa do Mundo, mas a moda junina, ela é o carro-chefe ainda. Quando tem esse período, inclusive, a gente vê um otimismo maior nesse período que os dias das mães, né, que a gente fez uma pesquisa também. Foi positivo, né, na pesquisa do Dia das Mães, só que a moda junina, ela se destaca.
2: Muito bem, agora 9 da manhã, 46 minutos, e nós estamos em um polo de confecções que, portanto, está otimista em relação a esse período do ano, né? A gente torce também pela seleção brasileira, porque quanto mais tempo ela continuar na Copa do Mundo,
1: melhor
2: aumenta também, né, aumenta a venda de produtos ligados à Copa do Mundo. São João também sempre movimenta bastante a economia em nossa região. E aí a gente traz essa expectativa, né, por meio também de boas vendas aqui em nossa região. E aí a gente está conversando sobre a produção de moda aqui no Agreste. E aí eu fico pensando o seguinte também, né, já estamos no dia 15 de junho, ou seja, metade do mês de junho. Quem conhece um pouco mais a respeito de como essa produção de moda e venda também de moda aqui em nossa região tem um entendimento melhor sobre o que representa chegarmos a esse momento. A tendência é que haja ainda uma grande quantidade de vendas até o dia mesmo de São João, até o finalzinho do mês, ou há uma redução a partir de agora?
0: Não, a gente espera a redução mais perto do fim do mês, que as coisas começam a voltar ao normal, na verdade, né? É uma redução comparada a um mês muito forte, na verdade. Mas dia 15, e aí perto ainda do fim do mês, principalmente ao redor da data do São João, a gente espera, sim, um crescimento ainda muito alto.
1: Muito bem, 9 horas e 47 minutos na Rádio Que Toca Notícia. Esse desempenho esperado para o São João, ele pode indicar uma tendência positiva para o restante do ano? Você acredita nisso?
0: Sim, os meses mais fortes que a gente tem de confiança do empresário é o São João e o fim do ano, né? Porque o fim do ano realmente é uma, digamos assim, um mês imbatível, dezembro, né, em relação às vendas. Aí é sempre esperado, até em anos que são não tão fortes assim, a economia, tanto interna como nacional, não está tão forte, mas esse fim de ano é sempre esperado como um ótimo mês de vendas, dezembro. Só que o São João, assim, especificamente para a nossa região, ele se destaca.
2: Muito bem. E a gente fica acompanhando tudo por aqui também, mostrando a movimentação nas feiras aqui em nossa região. E torcendo, claro, para que essa movimentação financeira ela se reverta em lucro para a nossa região aqui. Afinal de contas, não movimenta somente a confecção, né? Não só quem produz moda, mas outras cadeias produtivas também que estão ligadas a essa produção de moda em nossa região. E a gente quer agradecer aqui a Thiago Bezerra, que é gerente de projetos estratégicos do NTCPE, que falou conosco sobre temas ligados a essa produção que é tão importante aqui para a nossa região. Muito obrigado pela participação, Thiago. Até um outro momento.
1: Obrigada, Thiago. Até a próxima.
0: Obrigado a vocês. Foi um prazer falar com vocês.
2: Valeu, Thiago. Portanto, agora 9h49, a gente vai para o intervalo. Vem aí o repórter CBN.
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5: Gostinho de São João, cocada cremosa. Comece colocando numa panela o leite condensado, o coco ralado, a manteiga, o creme de leite e o leite de coco. Agora leve tudo para o fogo médio e vá mexendo sem parar para não grudar no fundo da panela. Aos poucos, a mistura vai ganhando cremosidade e aquele cheirinho que é a cara das festas juninas. Quando começar a desgrudar levemente da panela, é só desligar o fogo. Depois, coloque numa travessa ou em copinhos individuais e espere esfriar. O resultado é uma cocada super cremosa, doce na medida certa e perfeita para curtir no clima do São João. 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
6: A ONG Amigos da Inclusão deu início ao período de inscrições para a segunda edição da Colônia de Férias Inclusiva Copa da Inclusão. A ação oferecerá mais de 10 mil vagas em Pernambuco. As atividades vão acontecer entre os dias 6 e 17 de julho e serão realizadas nos municípios de Caruaru, Recife, Olinda, Igaraçu, Ipojuca, Carpina e Timbaúba. Os participantes vão poder escolher entre os turnos da manhã, das 8h30 às 11h30, ou da tarde, de 1h30 às 4h30 da tarde. A programação foi desenvolvida para proporcionar momentos de lazer, interação e desenvolvimento, reunindo atividades esportivas, oficinas de musicalização, contação de histórias e espaços recreativos com brinquedos infláveis. Outros detalhes sobre a inscrição no portal cbncaruaru.com. Renata Medeiros para CBN Caruaru.
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5: Agora 9h56, a gente traz aqui informação sobre a nossa região. Vamos aqui trazer um destaque do G1 Pernambuco. Estudantes e professor do Centro de Informática da UFPE criam um bolão que reúne palpites de 122 inteligências artificiais para a Copa do Mundo. Será que isso vai dar certo? Tem muita gente buscando saber aí o que é que as inteligências artificiais buscam de padrões no desempenho das equipes, nos últimos resultados, nos confrontos, para de repente se dar bem em um bolão. E aí a UFPE fez isso, né? Juntou ali 122 inteligências artificiais para definir, portanto, os resultados aí da Copa do Mundo. O projeto se chama Arena das IAs. Pode ser utilizada para usuários dos seus próprios bolões. A plataforma é gratuita e utiliza dados sobre as seleções que fazem previsões mais precisas. Os pesquisadores da Universidade Federal de Pernambuco desenvolveram essa plataforma que compila os palpites de inteligências artificiais sobre o placar dos jogos da Copa do Mundo. A Arena das IAs reúne previsões feitas por 122 IAs e oferece ainda quais os resultados mais escolhidos e a possibilidade de os usuários copiarem as sugestões para seus próprios bolões. A plataforma foi desenvolvida pelo Centro de Informática e já está disponível para uso. O professor Giordano Ribeiro é um dos pesquisadores envolvidos e ao G1 ele disse que a ideia surgiu como uma forma divertida de utilizar a inteligência artificial. A ideia original era apenas que as IAs dissessem os palpites e competissem entre si para ver qual acertava mais. Depois, os pesquisadores pensaram na possibilidade de disponibilizar os dados para que as pessoas usem eles nos seus bolões. Assim, dentro do site, até o ranking com as IAs que mais acertam nos palpites de placar está disponível, né? Então, também é possível que humanos, com simples cadastro, façam seus próprios palpites e concorram também com as ferramentas. Será que você entende mais do que as IAs aí quando o assunto é buscar prever os jogos da Copa do Mundo, os resultados, os placares? E aí, com o uso da plataforma para um assunto que está em alta, os pesquisadores também pretendem que o público comece a se aproximar de ferramentas de IA de uma forma positiva. A ferramenta também é uma forma de estimular discussões sobre previsões, usando algoritmos, tomada de decisão baseada em dados e também os limites das tecnologias. Os participantes, tanto IAs quanto humanos, podem opinar. Nos 104 jogos da Copa do Mundo, é possível escolher entre ver os palpites de um modelo de IA específico ou então a média de todos os modelos, que fica na seção de bola de cristal, e aí mostra os placares mais escolhidos. Os usuários podem usar também os palpites compartilhados na plataforma para usar em bolões que estejam participando. Ainda há a possibilidade de criar seu próprio bolão dentro do site e concorrer também com amigos ou com as IAs. Tá aí, portanto, um tema que realmente está em alta, né? Muita gente querendo saber que resultado vai dar determinado jogo. Tem as IAs.

0: Eles tentam prever isso. E interessante essa forma da Universidade Federal de Pernambuco utilizar esse assunto para chamar ainda mais atenção para o uso das IAs. Agora, 10 da manhã, a gente vai para o intervalo comercial. Daqui a pouco a gente volta.
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2026. O presidente Lula já está na França para participar como convidado da cúpula do G7, o grupo das maiores economias do mundo. A expectativa do governo brasileiro é de um encontro com o presidente Donald Trump. Não há reunião oficial marcada, mas a delegação do Brasil antecipou a chegada de Lula para tentar um contato direto com o líder americano. O objetivo é tentar reverter a ameaça dos Estados Unidos de um novo tarifaço aos produtos brasileiros de até 37,5%. O Planalto avalia que a maior parte dessa tarifa ainda pode ser revertida com diálogo. A imprensa iraniana informou que Israel atacou o sul do Líbano depois do anúncio do acordo de paz fechado entre Estados Unidos e a República Islâmica. O ministro israelense

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1: Agora 10 da manhã, 6 minutos, quem está conosco é Almir Villanova para trazer os destaques do AB1 de logo mais. Bom dia para você, Almir.
2: Bom dia, Almir.
3: Bom dia, Jaira Lima, bom dia, Magno Wendel e bom dia a todo mundo que acompanha a programação da CBN nessa segunda-feira, fria para variar um pouquinho. E a gente está aqui preparando o AB1 que começa daqui a pouquinho às 11h45. Vocês perceberam que caiu um lenço por aqui, né? Fez um barulhinho leve. É o seguinte, olha só, hoje no AB1 a gente vai trazer informações a respeito do cenário do mercado de trabalho, porque naturalmente segunda e quarta-feira tem o AB Emprego e tem aquelas dicas, aquelas orientações trabalhistas também, né? Sempre com alguém para dar esse apoio jurídico para quem acompanha a programação aqui da TV Asa Branca. A gente também vai falar, pessoal, a respeito daquele caso do assalto em que foi vítima o prefeito de Santa Cruz do Capibaribe, Elinho Aragão. Aconteceu nesse fim de semana. A gente recebeu um vídeo, inclusive, a gente vai atualizar essas informações, porque ele estava chegando em casa, não é? Quando foi abordado por duas pessoas que estavam de moto, e aí essas pessoas, esses suspeitos, acabaram entrando na casa dele, e depois, pela imagem do vídeo, as pessoas saem correndo. Um pega a motocicleta e o outro suspeito teria pego o veículo do prefeito, não é? Então a gente vai trazer essas informações para atualizar a respeito desse caso de ousadia e pura violência em Santa Cruz do Capibaribe, não é? A gente também vai falar a respeito desse acidente que aconteceu na BR-232. Um ônibus tombou com vários passageiros, 16 pessoas ficaram feridas. São informações da Polícia Rodoviária Federal. Até o momento seguem em apuração, claro. A gente ali, na hora do jornal, já vai estar com essas informações mais atualizadas, até para falar sobre o estado de saúde também dessas pessoas que ficaram feridas nesse acidente que aconteceu durante a madrugada de hoje, né? O trânsito também ficou lento em uma das faixas daquela localidade ali da BR-232, no sentido Caruaru-Recife. São informações que a gente vai trazer com todas as atualizações também. E claro, a gente vai falar sobre como foi esse fim de semana, como é que foi esse domingo no São João de Caruaru, porque a gente percorreu todos os espaços aí do Domingão. A gente foi até o Alto do Moura, inclusive o Santana fez uma apresentação memorável e a gente vai mostrar parte dessa apresentação. A gente também acompanhou as drilhas ao longo da tarde lá na Avenida Agamenon Magalhães e também à noite lá no Pátio de Eventos Luiz Lua Gonzaga. Então tem aí tudo organizado para você entender como é que foi esse domingo de muita festa também aqui na capital do forró. Pronto, por hora são esses os assuntos. A gente vai trazer outros temas também, outras reportagens ao longo do AB1 que começa 11h45, só termina depois de 1 da tarde. Então tem muita informação para a gente conferir nesse comecinho de semana. É isso, Magno. É isso, Jaira.
1: Pois valeu, é, amigo. Caruaru que recebe gente de todos os lugares nessa época do ano, né? O São João tem essa característica de trazer pessoas de vários lugares. Inclusive, Almir, hoje tem aqui a participação do Valdir Cunha, que está sempre conosco, né? Que é de Joaquim Nabuco e também da Marie Madelines também. Ela está aqui mandando uma mensagem para a gente. Eu vou até passar essa... Estava escrevendo em outro idioma, inclusive. Vou até passar essa sugestão para a nossa equipe de produção para que eles consigam apurar esse assunto de repente... também ajudar a Marie Madeline, que está participando conosco. Valeu, Almir, um abraço para você.
3: Valeu, valeu. Bom trabalho para vocês e boa semana.
2: Valeu, Almir. Valeu. Até a próxima.
1: Agora 10h09.
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0: será realizada de 8 a 19 de julho no Centro de Convenções em Olinda, a 26ª edição da Feira Nacional de Negócios do Artesanato, a FENEARTE. Este ano o evento vai receber um investimento de 16 milhões de reais e tem como tema Celeiros de Pernambuco, ofício que transforma. A edição 2026 da FENEARTE tem a expectativa de superar os números históricos do ano passado, que movimentou mais de 160 milhões de reais e recebeu cerca de 340 mil visitantes. De acordo com o governo do estado, a estrutura do evento vai contar com cerca de 700 estandes e reúne mais de 5 mil expositores do Brasil e do exterior. A feira deste ano reverencia os artesãos e artesãs que transformam o couro em arte, preservando saberes ancestrais. A secretária de Desenvolvimento Econômico de Pernambuco, Daniele Jar Souto, ressalta a importância da feira para o estado.
1: Ele traz um potencial gigantesco de crescimento e projeção da economia criativa. Só no ano passado foram movimentados mais de 163 milhões na economia e circularam na feira, potencializando o turismo, mais de 100 mil pessoas. Então, esses são 135 mil pessoas que circularam, que estimula a economia como um todo, não só o mercado criativo, como também o turismo e todo o envolto do artesanato, da moda autoral, do design.
0: Um dos importantes pontos desta edição será a Alameda dos Mestres, que terá 63 estandes ocupados por mestras e mestres vivos. A artesã Francisca Chucuru, do povo Chucuru, da aldeia Pé de Serra dos Nogueiras, em Pesqueira, passa a integrar a Alameda a partir deste ano. Reportagem Antônio Marcos.
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4: Agora 10 da manhã, 19 minutos, chegou o momento da gente falar sobre política aqui na programação da rádio que toca notícia. E aí a gente vai trazer, portanto, o destaque do blog do Elielson Lima. O tema que ele traz hoje é o seguinte, na coluna da segunda-feira: a guerra pela segunda vaga. Se a disputa pelo governo do estado já domina o debate político, uma outra batalha corre em paralelo e promete render muitos capítulos até a convenção: a corrida pela segunda vaga ao Senado na chapa da governadora Raquel Lira. Hoje, os dois principais protagonistas desse embate são Miguel Coelho e Eduardo da Fonte.
5: Miguel aposta na proximidade cada vez mais evidente com a governadora, tem acompanhado agendas, ampliado a presença ao lado de Raquel e busca consolidar a imagem de que representa um nome mais alinhado ao projeto de reeleição do governo. O ex-prefeito de Petrolina também carrega o trunfo de representar o Sertão, região estratégica para a disputa estadual.
4: Do outro lado, Eduardo da Fonte constrói sua candidatura em ritmo próprio, tem percorrido o estado, fortalecido a relação com o prefeito.

0: prefeitos, vereadores e lideranças, além de contar com a força de sua bancada estadual e da estrutura política do grupo que lidera. O movimento tem sido claramente de pré-candidato.
1: O fato é que nenhum dos dois dá sinal de recuo. Miguel cola na agenda do governo, Eduardo amplia sua agenda política. Enquanto a definição não chega, a queda de braço segue aberta. Pelo andar da carruagem, essa novela ainda está bem longe do capítulo final.
0: E a governadora Raquel Lira cumpre a agenda nesta segunda-feira em Paulista, onde inaugura uma nova unidade hospitalar. A entrega reforça a aposta do governo na ampliação da rede de saúde e amplia também a presença da gestora na região metropolitana, uma região estratégica no tabuleiro político de 2026.
1: O pré-candidato ao governo de Pernambuco, João Campos, inicia nesta segunda-feira uma nova etapa de sua pré-campanha, com o lançamento de uma plataforma de participação popular pela internet. A iniciativa busca ouvir sugestões da população para a construção do programa de governo e marca o início do processo de escuta que norteará suas propostas para 2026.
0: A pré-campanha de João Campos ganha um reforço de peso com a chegada de Nilton Mota à coordenação política do projeto. Ex-secretário de governo de Eduardo Campos se junta a outros nomes que atuarão na estrutura de coordenação da campanha ao governo do estado.
1: E a cidade de Carpina, na Mata Norte, entra na reta final dos preparativos para o São João 2026. A expectativa da gestão municipal é realizar um dos maiores festejos juninos da história do município, com previsão de público recorde a partir da próxima semana, quando a programação será oficialmente iniciada.
0: É isso, esses foram os destaques da coluna de segunda-feira do blog do Elielson Lima. Agora são 10 da manhã, 22 minutos, a gente vai para o intervalo, daqui a pouco a gente volta com outras informações. Vamos trazer, logo depois do intervalo, Luciano Salamacha. Ele vai apresentar para a gente o tema que ele vai trazer hoje, na coluna que sempre trata do universo dos automóveis aqui na Rádio CBN. Então fique conosco, aqui na Rádio que Toca Notícia, e daqui a pouquinho a gente volta.
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1: Agora são 10 da manhã, 26 minutos. Lembrando para você que nos acompanha que ainda hoje no nosso programa teremos a participação de Jorge Moraes trazendo informação sobre os automóveis, mas a gente também vai trazer para você aqui a colaboração, a participação que é frequente aqui em nossa programação do Luciano Salamacha, no quadro Visão Empresarial, Luciano Salamacha, que acaba trazendo assuntos que são pertinentes sobretudo para administradores, para pessoas que trabalham com a gestão de empresas e de pessoas, e que também diz muito respeito a temas que estão referentes à nossa região, né? Afinal de contas, são temas que apontam desafios para empresas do país todo, mas também para empresas da nossa região. Hoje, portanto, o Luciano Salamacha fala sobre o seguinte: o que pensar para estar motivado em plena segunda-feira? A segunda-feira sempre começa com aquela preguiça, geralmente, né? Aqui em nossa região, muita gente também foi aproveitar as festas juninas, os festejos juninos, que são grandiosos, não só aqui em Caruaru, mas em diversos municípios do Nordeste. E aí, o tema de hoje, portanto, Luciano Salamacha, é o seguinte: o que pensar para estar motivado em plena segunda-feira? Vamos ouvir.
2: Segunda-feira é normalmente aquele dia em que, ao iniciar a semana, as pessoas já se confrontam de cara com problemas a resolver. Normalmente, a gente passou um final de semana descansando e, na segunda, estamos, de certa maneira, preparados para a batalha, mas, de outro lado, entendendo que falta muito para que o próximo final de semana chegue. Segunda-feira é o dia de tomada de decisão. É o dia em que tentamos colocar os nossos projetos de novo no eixo, dentro do prazo que precisamos cumprir. É também o dia das decisões pessoais. Vou começar um regime. Aliás, quando que a gente começa um regime? Sempre na segunda-feira. É também o dia em que estamos mais dispostos para debater com os colegas sobre o planejamento da empresa, o planejamento do mês, o planejamento da semana. É o dia em que começamos refletindo como conseguir superar as dificuldades que o mercado está nos oferecendo. Finalmente, segunda-feira é o dia em que olhamos para o espelho e dizemos: ainda tem muito trabalho nessa semana. Logo, o melhor é encher o pulmão de motivação, é encarar todos os problemas com tranquilidade, mas com muita coragem, principalmente. Segunda-feira é o dia em que não há espaço para desculpas e sim para trabalho. A você, um bom trabalho nessa segunda, porque amanhã, na terça, vamos analisar um pouquinho o que devemos pensar para manter esse pique. Para a coluna Visão Empresarial, Luciano Salamacha.
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0: Segunda-feira, 15 de junho de 2026. A projeção da taxa básica de juros da economia brasileira para o encerramento de 2026 subiu de 13,5% para 13,75%. A estimativa está no Boletim Focus, divulgado hoje pelo Banco Central. Já são duas semanas de elevação. Na reunião do fim de abril, o Comitê de Política Monetária reduziu a Selic de 14,75% para 14,5%. Pela segunda vez seguida, a projeção para 2027 avançou ao passar de 11,5% para 12%. Pelo menos 9 pessoas morreram e 20 ficaram feridas depois de um ônibus escolar capotar de madrugada em uma rodovia estadual que corta a cidade cearense de Tauá. O veículo transportava a delegação de um time de basquete e retornava da cidade de Sobral, no norte do Ceará, para Juazeiro do Norte, no Cariri, após participação da equipe em uma competição. O Sisu Mais abriu as inscrições para os estudantes que participaram do Enem e querem uma nova oportunidade de entrar na universidade. O prazo vai até sexta-feira. Pode se inscrever quem participou de uma ou mais edições do Enem nos anos de 2023, 2024 ou 2025 e da etapa regular do Sisu desse ano. Também é necessário que o estudante tenha obtido nota superior a zero na prova de redação. O Sisu Mais é uma etapa complementar à etapa regular do Sistema de Seleção Unificada, destinada ao preenchimento de vagas não ocupadas em instituições públicas de ensino superior. A Bolsa de Valores de São Paulo opera em alta de 1,23% aos 173.234 pontos. O dólar comercial está em baixa de 0,53%, cotado a R$ 5,03. O euro vale R$ 5,84, queda de 0,13%. No horário de Brasília, 10 horas e 34 minutos.
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9: Agora 10 da manhã, 40 minutos, Herbert Ramos, destaque para você. Muita coisa para se falar sobre futebol, Copa do Mundo, clubes pernambucanos, também disputando competições. Bom dia, seja bem-vindo.
10: Bom dia, Herbert.
11: Bom dia, Magno. Bom dia, Jaira. Bom dia a todo mundo que acompanha a CBN Caruaru. Temos muitos destaques. Eu começo aqui falando sobre Copa do Mundo, porque hoje temos mais 4 partidas válidas pelo Mundial. Temos aqui os jogos que acontecem hoje, a estreia da Espanha, que é um dos times mais aguardados dessa Copa, atual campeã da Eurocopa. A Espanha estreia hoje, 1h da tarde, contra Cabo Verde. Hoje também

temos a Bélgica contra o Egito, Arábia Saudita contra o Uruguai, Irã contra Nova Zelândia, jogos dos grupos G e H. Hoje na Copa do Mundo a gente está finalizando aí a primeira rodada da competição. Enquanto a Copa do Mundo rola, também temos jogos pelas séries B, C e D do Campeonato Brasileiro. A primeira divisão tem uma pausa, mas a segunda, terceira e quarta divisão continua a todo vapor. Então vamos lá, porque na série B tivemos os pernambucanos em campo e dois empates. O Náutico empatou por 2-2, jogando em casa contra o Novo Horizontino. Foi um jogo ali bem pegado, bem equilibrado. O Náutico chegou a ficar à frente do placar, mas não conseguiu ter ali a vantagem, ter a vitória no final da partida. 2-2 esse jogo, o jogo foi fora de casa, o Náutico tinha uma possibilidade ali real de entrar no G4, acabou não entrando no G4, o empate deixa o Náutico na sexta posição. Está no G6, que nesse momento daria uma vaga na disputa do playoff, lembrando desse novo regulamento da Série B nessa temporada, né? Os dois primeiros avançam para a Série A, conquistam o acesso direto à Série A. Do terceiro ao sexto lugar, temos ali uma espécie de playoff, uma eliminatória que será após o fim das 38 rodadas, uma eliminatória terceiro contra sexto, quarto contra quinto, para definir os outros dois acessos à Série A. O Náutico, nesse momento, está no G6, está na zona de classificação para esse playoff, com 20 pontos conquistados, o Náutico que vem de uma sequência negativa. São duas derrotas e um empate nos últimos três jogos. O Náutico pode perder essa sexta colocação. Hoje o Criciúma recebe o Ceará. Se o Criciúma empatar, já passa o Náutico na tabela. Portanto, um resultado que poderia ser melhor para o Timbu. Muito embora o Novo Horizontino seja um time muito forte. O Novo Horizontino chegou até a final do Campeonato Paulista no início do ano e atualmente é o quinto colocado da Série B, uma equipe que deve brigar aí pelo acesso. O Náutico de todo não é ruim esse empate fora de casa contra o Novo Horizontino. Pela situação da torcida querer uma resposta, depois da derrota no Clássico para o Sport, depois de uma sequência aí de jogos não muito boas, aí a gente imaginava que o Náutico pudesse conseguir um resultado melhor. O Náutico acaba empatando fora de casa contra o Novo Horizontino. Quem também jogou e empatou foi o Sport. O Sport teve um jogador a mais contra o São Bernardo em boa parte do jogo, mas acabou não conseguindo aproveitar. Mais uma vez o Sport falhando ali na hora de decidir os seus jogos, né? Falhando na hora de finalizar, falhando na hora de resolver as partidas, e isso já tem gerado algumas críticas por parte da torcida, né? O Sport no jogo passado empatou com o Atlético por 1-1, também falhou nessa questão de resolver os jogos, né? Na verdade, não resolveu os jogos da forma que deveria, e agora na 13ª rodada empatou por 0-0, mesmo tendo um jogador a mais em boa parte do jogo. O resultado não tira o Sport da parte de cima, o Sport começa a rodada na terceira posição e continua na terceira posição, agora com 24 pontos, mas poderia assumir a liderança do campeonato. E não assumiu a liderança, não voltou para a liderança, justamente porque o Sport não aproveita as oportunidades que aparecem para o time. Não é crise no Sport, longe disso, o time foi campeão estadual, o time está na parte de cima da Série B, mas enfim, é um Sport que começa a levantar alguns pontos de alerta para a sequência da competição. Os dois times jogam nesta semana pela Série B. O Sport joga na quinta-feira contra o Atlético Goianiense, Atlético Goianiense que está na segunda metade da tabela, e o Náutico joga só no sábado, fora de casa, contra o Vila Nova, que é o atual vice-líder. Então, jogos mais complicados, em especial o jogo do Timbu, bem complicado, fora de casa contra o Vila Nova. Pela Série C, tivemos o Santinha. Santa Cruz jogou e conseguiu uma vitória muito importante. Um gol que saiu praticamente no último lance ali, o gol do Santa Cruz contra o time do Brusque. Brusque de Santa Catarina, que sempre é muito forte jogando em casa. O Brusque é o vice-líder da Série C e mesmo assim o Santa Cruz foi lá, jogou fora de casa, conseguiu esse resultado. Um jogo de poucas oportunidades, mas que o Santa Cruz foi letal e conseguiu uma vitória muito,

0: muito importante, porque com esse resultado, o Santa sobe 3 posições e agora é o 8º colocado. Está na zona de classificação para a segunda fase da Série C. Série C tem um regulamento diferente em relação à Série B. Na Série C, os 8 primeiros colocados da primeira fase se classificam para a segunda fase. Na segunda fase, temos a divisão em 2 grupos de 4 equipes cada grupo, e os 2 primeiros de cada grupo aí conseguem o acesso para a Série B. O Santa Cruz, com essa vitória diante do Brusque, subiu para a 8ª colocação. Situação de momento, Santa Cruz com 15 pontos conquistados, 8º lugar e uma sequência muito positiva. São 3 vitórias e 2 empates nos últimos 5 jogos. Esse início de trabalho do Christian de Souza, muito bem feito. Santa melhorou demais. Não que o Claudinei Oliveira não seja um bom técnico, mas o Christian de Souza conseguiu dar uma nova cara a esse time do Santa Cruz. A gente sabe que as últimas semanas foram bem movimentadas nos bastidores e até conturbadas, quando a gente olha para um Santa Cruz que deixou de treinar em determinados momentos porque o time estava reclamando de salário atrasado, o Santa Cruz que tinha uma série de indefinições na equipe, que teve saída de jogadores, mas mesmo assim o Santa conseguiu apresentar um futebol razoável e sair com um resultado muito importante que aumenta a confiança do elenco e aumenta, claro, a confiança da torcida na sequência da competição. Santa Cruz ganha do Brusque, sobe na tabela e agora se prepara para o próximo jogo, que já vai ser no sábado na Arena de Pernambuco. Santa Cruz recebe o Ipiranga do Rio Grande do Sul. Ipiranga está na parte de baixo da tabela, é o 16º colocado, vem de 4 derrotas consecutivas. Uma baita possibilidade do Santa vencer o Ipiranga e aí sim se consolidar no G8 da Série C e quem sabe buscar umas posições mais acima que seriam importantes na pontuação final. Agora, saindo da Série C, minha gente, porque na Série D as 2 equipes da nossa região, o Central aqui de Caruaru e o Maguari de Bonito, conquistaram uma vaga no mata-mata da Série D. Avançaram, passaram da primeira para a segunda fase. Pelo grupo A8, tivemos o Central jogando aqui em Caruaru contra o Laguna e vencendo por 2-1. Um jogo talvez com mais sofrimento do que o torcedor imaginava. Central abriu o placar com 2 minutos, chegou a abrir 2-0 ainda no primeiro tempo, mas tomou um gol ali de pênalti no começo da segunda etapa e foi pressionado em determinado momento do jogo. Patativa depois administrou o resultado, precisava da vitória, mas também precisava de uma combinação ali de resultados que envolviam os duelos de Maguari e Souza. E deu tudo certo para a Patativa, porque além de ganhar, Souza e Maguari perderam os seus jogos. O Souza jogou em casa na Paraíba e perdeu para o América de Natal por 2-0. E o Maguari perdeu para o ABC por 1-0. Com estes resultados, o Central acabou na 4ª colocação com 13 pontos. Apenas 2 gols ali de saldo abaixo do Maguari. O Maguari na 3ª colocação com os mesmos 13 pontos, o saldo um pouco melhor. Nesse grupo A8, nessa chave, o ABC passou em primeiro, o América de Natal em segundo, as 2 equipes do Rio Grande do Norte, Maguari em terceiro, Central em quarto, Souza e Laguna ficaram de fora da próxima fase, Central e Maguari avançam, já tem matéria no GE Caruaru e região falando do chaveamento de Central e Maguari. O Central joga contra o Ferroviário do Ceará, que foi líder do grupo A7, bicampeão brasileiro da Série D, vem pedreira pela frente. E o Maguari joga contra a equipe do Piauí, que foi campeã piauiense, um time aí de destaque estadual que também faz uma boa Série D. Tem o Cauã Maranhão, ex-atacante do Náutico, um cara que é artilheiro da Série D, vem pedreira também para o time de Bonito. Só para mencionar aqui, minha gente, grupo A9, tínhamos 2 pernambucanos por lá, né? Retrô e Decisão. Os 2 jogaram, o Decisão perdeu jogando fora de casa para o Lagarto de Sergipe por 1-0 e o Retrô ganhou do 13 por 3-0. Jogo bem tranquilo até do Retrô, uma baita atuação, mas que veio uma atuação quando o Retrô já não dependia apenas de si. E com a vitória do Lagarto para cima do Decisão, a equipe sergipana acabou ficando com a quarta posição. No grupo A9, o 13 da Paraíba ficou em primeiro, o Sergipe em segundo, Serra Branca da Paraíba em terceiro e o Lagarto de Sergipe, que ganhou do Decisão, ficou com a quarta colocação. O Retrô, com 12 pontos, está fora. O time pernambucano campeão da Série D em 2024, dois anos depois, está fora da quarta divisão nacional, cai na primeira fase. O Decisão, que participou pela primeira vez da quarta divisão, é ainda um processo de experiência nas grandes competições, um elenco um pouco mais limitado. O Decisão, com 8 pontos, acabou na lanterninha dessa chave. Retrô e Decisão, portanto, ficando pelo caminho, e as duas equipes do interior do estado, Central e Maguari, avançando para a segunda fase da Série D. Repito, Central enfrenta o Ferroviário do Ceará, o Maguari enfrenta o Piauí Esporte Clube. Já tem matéria lá no GE Caruaru e Região, tem matéria também mostrando a camisa que o Central jogou ontem, né? Patativa jogou ontem com uma camisa verde e amarelo, completamente diferente do tradicional preto e branco, mas a gente explicou a ideia por trás dessa camisa e mais detalhes sobre esse novo uniforme da Patativa que deve ser utilizado aí nesse período de Copa do Mundo. Todos esses detalhes lá no GE Caruaru e Região. Fica o convite para todo mundo que está ligadinho na CBN Caruaru acessar também o nosso portal de notícias esportivas. Eu vou ficando por aqui, Magno. Volto com você.
1: Valeu, Herbert. Maravilha, meu amigo. Muito obrigado por sua participação conosco. Um excelente dia. Até a próxima, Herbert.
0: Até a próxima, Magno.
1: Agora 10h52.
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1: 10 horas e 57 minutos na Rádio Que Toca Notícia. No CBN Automotor de hoje, Jorge Moraes fala sobre a Caoa, montadora que lança nesta terça-feira o CS75.
2: Bom dia, caronas. Bom dia, audiência do CBN Automotores. É bom estar por aqui com vocês. A Caoa lança nesta terça-feira o novo SUV CS75, como você falou. É um carro que está chegando com um porte de 4,7 metros e... imagina, 2,80 metros de entre-eixo, significa um bom espaço interno. Ele vai ter a mesma pegada mecânica do Uni-T, que tem 180 cavalos, 29,2 kg de torque, é um motor turbo 1,5 e pode andar com gasolina ou etanol, ele é flex. Não tem nada de híbrido nesse carro da Changan, ele é montado na plataforma que permite... tantos outros modelos que virão pela frente, né, da própria Changan em Anápolis, onde já começou a ser feito o Uni-T e distribuído na rede Changan da A21, do Grupo Caoa. Um automóvel que por dentro traz os mesmos equipamentos do Uni-T, né, principalmente quando se trata de conectividade com a mídia central de 14,6 polegadas e um painel de 10 polegadas. A Caoa Changan quer entregar uma arquitetura que, tanto por fora quanto por dentro, ela encante o consumidor, porque é esse tipo de cliente que só está comprando carro híbrido nessa faixa de mercado. Mas como eles sabem lançar carros, como poucas montadoras no Brasil, a gente vai esperar um CS75 aí entregando uma eficiência energética que tente convencer o próprio consumidor disso, né? Vamos esperar. A empresa... está fazendo com que esse carro rode muito no Brasil, né? Já percorreu mais de 2 milhões de quilômetros até chegar ao seu processo de maturação na tropicalização. Não foi simplesmente trazer um carro da China e montar em Anápolis, não. Eles tropicalizaram bem e fizeram com que o trabalho da engenharia se tornasse o principal pilar de entrega desse segundo carro da Caoa Changan no mercado brasileiro. Na mesma planta onde eles produzem os modelos da Caoa Chery, está saindo o segundo Changan. A proposta até o final do ano é que 5 carros da nova marca sejam vendidos no mercado, né? Tem a linha Avatar, que são os carros elétricos, e alguns deles já estão circulando no mercado nacional. Então, essa semana que começa desse jeito, e no meio dela, na quarta-feira, tem a apresentação do Captiva, feito no Ceará. É o segundo carro da Comexport, em parceria com a Chevrolet e o grupo SAIC, que vai montar no Polo Cearense, onde pertenceu a própria Troller, né, gente? A fábrica da Ford, que era da Troller, o novo MG4 Urban. Eu já anunciei isso por aqui. Caronas, a gente se encontra no próximo comentário. Uma boa semana em ritmo de Copa do Mundo, com o Brasil naquele empate, com a seleção da Alemanha aprontando para Curaçao com toda a energia, hein? Imagina, outro set. Mas tem muito mais para a gente acompanhar no futebol. É o assunto do momento. Tchau, pessoal.
3: Agora, 11 da manhã, terminou o programa CBN Caruaru com os trabalhos técnicos de Nath Alves, produção de Jairo Lima, Renata Medeiros e Samir Mendes. Amanhã estaremos de volta por aqui novamente. Jairo, um abraço para você.
1: Um abraço, Magno. Bom dia para todo mundo.
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sexta-feira, 15 de junho de 2026. O ministro do STF, Alexandre de Moraes, rejeitou um pedido da Defensoria Pública da União para adiar o julgamento do ex-deputado Eduardo Bolsonaro na primeira turma da corte. Marcada para amanhã, a sessão foi mantida pelo magistrado. O parlamentar cassado é acusado de coação. Segundo a Procuradoria-Geral da República, Eduardo atuou fora do país para atrapalhar o processo sobre a trama golpista. Na ação, o pai dele, o ex-presidente Jair Bolsonaro, foi condenado a mais de 27 anos de prisão. Eduardo não indicou advogado e não compareceu a outras fases da ação. Por isso, é representado pela Defensoria Pública da União. Os bombeiros corrigiram o número de mortos num acidente com um ônibus escolar na madrugada de hoje, em uma rodovia estadual que corta a cidade cearense de Itauá. Segundo a corporação, 7 pessoas morreram, e não 9. Já o total de feridos chega a 30. O veículo transportava 46 pessoas da delegação de um time de basquete. O ônibus retornava da cidade de Sobral, no norte do Ceará, para Juazeiro do Norte, no Cariri, após a participação da equipe em uma competição. Uma facção

0: mandados de busca e apreensão em 4 unidades da federação. No horário de Brasília, 11 horas e 6 minutos.
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2: Hoje vamos fazer história com o juiz, doutor em direito, Adeus Nunes, o advogado criminalista Célio Avelino, o delegado especial Tancredo Lóio. Peguei 3 editoriais aqui para só fazer a abertura e esperar que os meus amigos aqui definam o que vão dizer no debate. Eu vi aqui, ó. Em um ano eleitoral, segurança é a maior preocupação do país. Expansão do crime, escândalo do Banco Master reforçam os temas que estão na cabeça dos brasileiros, mostra um instituto de pesquisa. Aí vem aqui a ciência da segurança. Numa bem-vinda iniciativa, a FAPESP vai financiar projetos de pesquisa contra o crime. Essa aqui que vai direto no nosso assunto é debate sério na hora errada. Discutir a redução da maioridade penal é legítimo. Há robustos argumentos favoráveis e contrários. Mas uma matéria tão complexa não podia ser contaminada pela exploração eleitoreira. Vamos começar, doutor Dedo?
3: Vamos sim, Geraldo. Acho que a matéria que você trouxe aqui, realmente eu concordo. A questão da redução da maioridade penal, na verdade, é muito complexa. É uma situação... quando a gente vai ler a ata de discussão dessa matéria na Assembleia Nacional Constituinte, de 87 e 88, a gente vai ver que essa questão foi certamente a mais discutida no âmbito da Assembleia Nacional Constituinte. Esse problema da questão da redução, qual seria a idade ideal para punir. Enfim, finalmente aprovou-se o texto final, que está no artigo 228, de que os menores de 18 anos são inimputáveis, ou seja, não podem sofrer uma pena. E esse assunto continuou, mesmo depois de aprovada a Constituição, sendo discutido, e você bem enfatizou, isto não é um momento de se estar discutindo essa questão dessa redução da menoridade penal. Nós estamos no ano de eleição, né? E certamente não vai ser votado. A proposta de emenda constitucional já foi aprovada na Câmara, está agora no Senado, e isso certamente o Senado não vai votar ainda este ano. Agora, Geraldo, o grande problema que eu vejo nessa redução é que o Brasil não tem estrutura no sistema prisional para receber

0: E não é mais ninguém, eu diria. Aí isso há muito tempo. Porque quando a gente tem 900 mil presos, tem 450 mil vagas. É, felizmente que nós tivemos o ingresso no Brasil da prisão domiciliar. Isso foi muito bom. Por quê? Porque a prisão domiciliar retira aquele detento, não é, da prisão, e ele perde a liberdade, mas em casa, com a família, comprando o seu remédio, comprando a sua comida, com a participação familiar, que é muito importante isso numa recuperação de uma pessoa que eventualmente cometeu um crime. Então, eu diria desse primeiro momento, Geraldo, que não é o momento apropriado para a gente discutir isso. Isso tem que ser levado. Eu concordo com o deputado Mendonça Filho, que na sua proposta da reforma da segurança pública, ele foi o relator, não é? Ele estabelece um referendo. Quer dizer, o Congresso aprova aquela lei reduzindo, mas o povo é que tem que decidir se concorda ou se não. Eu tenho certeza que se você submeter isso a referendo, o povo brasileiro vai ser 90% querendo a redução da maioridade penal. Essas pessoas não conhecem os locais onde esses menores de hoje ficam recolhidos. Precisa ir lá para ver como é que funciona. Aliás, não funciona, né? Na verdade. É um ambiente de prostituição, de drogas, enfim. Ali ele já começa a vida adulta para o crime. Ah, eu já disse aqui, apenas estou repetindo, a minha impressão é que em alguns casos, como em crimes hediondos, por exemplo, aí é possível você aumentar o tempo de internamento. Hoje são 3 anos. É, eu acho que isso pode ser feito. Agora, o meu entendimento também é de que o artigo 228 da Constituição de hoje não pode ser modificado, porque, na minha opinião, é uma cláusula pétrea. Ou seja, é uma disposição constitucional em que a própria Constituição diz que não pode ser modificada. E é por isso que eu acho que, se for aprovado no Congresso Nacional, tá na dependência do Senado agora, certamente isso cai na mão do Supremo Tribunal, ele vai declarar inconstitucionalidade. Então, tudo que está se fazendo agora é muito mais num ano eleitoral para angariar votos, e isso é muito natural, porque a população queria, quer o menor tudo preso, só não quer o filho dele. Se for o meu filho, aí não, eu não quero que vá para o Aníbal Bruno. Mas se for o meu vizinho que é do esporte, por exemplo, eu quero que ele vá
1: Tá certo.
0: para a cadeia mesmo. Então, isso até é o que a gente aqui já discutiu muito, Geraldo, também. É sinônimo de pena de morte, sabe? É uma espécie de vingança que a sociedade tem, que não entende, que não procura estudar. Eu sugiro, vá na internet, no Google, e veja o relatório. Quando a aprovação desse artigo 228 da Constituição e por que os constituintes chegaram a esses 18 anos? Isso tem estudo técnico. Isso não é uma coisa do dia para a noite, simplesmente para angariar votos. Então, primeiro, se for aprovado, eu tenho a impressão de que o Supremo Tribunal vai declarar a inconstitucionalidade dessa emenda aprovada. Por quê? Porque existe um dispositivo na Constituição que não permite você modificar cláusulas pétreas. Essa é a minha posição.
2: O senhor doutor, que conhece esses presídios tão bem, não haveria uma possibilidade de dizer, bom, esses menores vão para aqui, os maiores ficam onde estão. Tem espaço para fazer
0: Não
2: assim?
0: tem, Geraldo. A nossa lei de execução penal já obriga que dentro de uma prisão seja separado o provisório do condenado, o reincidente, seja separado aquele que cometeu o crime hediondo. Não temos com
2: Nesse assunto nem
0: estrutura,
2: tocam, né?
0: nem tocam. Não há possibilidade. Não é? O que se deveria fazer era cumprir o Estatuto da Criança e do Adolescente.

0: presente, que estabelece que esse internamento deve ser feito em um estabelecimento educacional. Está lá no Estatuto da Criança e do Adolescente. Agora, se é um menor com uma periculosidade, acentuada, através de laudo, e eu acho que até a grande maioria, porque nem tem nenhum registro de nascimento, a grande maioria que está lá, o menor entre 16 e 18, não tem família constituída, tem vício em droga, viciado em droga, analfabeto, nunca foi à escola. Esse é o perfil desses menores. Então, se você cumprisse o Estatuto da Criança, que é de 89, um ano após a vigência da Constituição. Então, bastava cumprir. Então, o Brasil não cumpre a Constituição, e aí quer. Não cumpre a Constituição e nem a lei. E aí quer, através de um modelo desse, num ano eleitoral, modificar para aumentar acentuadamente a população carcerária, que já é a terceira do mundo, e se aprovar e o Supremo declarar a constitucionalidade, nós vamos dobrar em cerca de 2 anos. Essa é a visão do Fórum Nacional de Segurança Pública em pesquisa realizada com pessoas que atuam no sistema prisional.
1: As visões de quem prende, doutor Tancredo Lório.
2: Bom dia, Geraldo. Bom dia, doutor Célio Avelino. Bom dia, professor Adeildo Nunes. Bom dia a todos os ouvintes. Diante da qualificação dos dois debatedores, eu serei um curioso, porque dois advogados brilhantes, um com viés do Ministério Público, de onde veio, o outro da magistratura, juiz das execuções penais, brilhantemente por uma longa temporada. Mas eu me arvoro algum comentário sobre o assunto, Geraldo. Que precisa reduzir a maioridade penal, eu não tenho dúvida, dúvida nenhuma, porque o mundo todo já o fez. Logicamente, isso aparecer como ponto de combate à criminalidade, nunca, também não. É ilusão. Porque é o que nós temos que nos últimos 10 anos no Brasil, 300 mil vidas foram perdidas entre 15 e 29 anos. Todos pretos e pobres, com certeza. E é esse povo que também comete crime. Ele morre e mata. Agora, nós não podemos pensar que nada deve ser feito. Deve. Agora, as colocações do doutor Adeildo são perfeitas, porque o Brasil não funciona. O Brasil não funciona. O regime prisional, ele não é para ser cumprido da forma como é no Brasil, não. Chegou, bota ali, chegou, bota ali, chegou. Não, não há nada a ser cumprido. A questão também do ECA, do Estatuto da Criança e do Adolescente, é que ele também não é cumprido. O Estado é responsável por aquelas medidas socioeducativas ali previstas. O Estado se desincumbe disso? Não. Não. Vá visitar um alojamento, ou como que seria chamar, um centro de recolhimento, o que você queira denominar, de adolescentes entre 16 e 18 anos. E você, entre 12 e 16 anos. Corrigindo. Você vai ver ali tudo menos educação. Tudo, tudo menos educação. Então, tem alguém ali cumprindo uma pena máxima de 3 anos, de recolhimento, é muito pouco também. Acho muito pouco. Por isso que eu acho que o assunto tem que ser estudado. Porque o mundo todo já estudou e reduziu a maioridade penal. Só que não se pune o adolescente da mesma forma que você pune o adulto. É diferente. Você não pode tratar o adolescente como você trata o adulto. A forma de cumprimento da pena. Porque se você enxerga um viés de ressocialização, de recuperação naquele adolescente, você tem que destinar a ele mecanismos e medidas que permitam a ele encarar essa situação e sair dali recuperado. Se você simplesmente vai recolher e nivelá-lo ao maior, você não vai fazer absolutamente nada. Nada, nada, nada. Você vai apenas, como disse o doutor Adeildo, aumentar o volume de pessoas recolhidas. Porque o presídio no Brasil, eu acho que o sistema prisional é um dos pontos que estimulam a criminalidade. Nós não podemos combater a criminalidade, defender medidas provenientes, proficientes para a segurança, se nós não reescrevermos o capítulo dos presídios. Agora mesmo, nesse plano.

0: que Lula propôs, um dos itens que ele coloca é tornar 138 presídios no Brasil com características de presídio de segurança máxima. Você acredita nisso, Geraldo? É a história da carochinha. A gente sabe que isso não vai ser feito, porque o presídio de segurança máxima, ele funciona. Ele funciona por quê? É um viés, é uma filosofia totalmente diferenciada. Lá, o objetivo é punir. Porque eu também deixo muito claro minha posição. A ressocialização acontece em alguns casos. Mas, para mim, a prisão é para punir. Quem tira a vida de outro, quem estupra, um cara desse, eu não vejo viés de recuperação. É o mínimo do mínimo do mínimo. Tem que haver punição. E a punição também não acontece no Brasil por conta do regime de progressão de pena, onde você é condenado e já faz a relação custo-benefício de quanto tempo você vai cumprir. Aí alguém pode dizer, não, mas é para ressocializar. Bom, é a opinião de algumas pessoas, não é a minha.
1: Bom, doutor Célio Avelino, o senhor que é um criminalista brilhante, foi uma criança difícil, o que é que o senhor nos diz?
2: Geraldo, bom dia, Geraldo. Bom dia, doutor Tancredo Lógico, bom dia, doutor Adelio Nunes. É um prazer estar aqui de novo. E já debati com o doutor Tancredo, doutor Adelio, e todas as vezes eu tenho, assim, opiniões contrárias à minha. E eu sempre digo, eu aprendo mais com quem discorda de mim do que com quem concorda.
0: É importante, mas é porque o senhor solta e eu prendo, né? Não pode convergir.
2: Inicialmente, eu quero dizer o seguinte. Os presídios hoje, e eu sempre era menino quando via isso, é uma universidade do crime. A pena de prisão é a pena mais moderna que tem no Código

0: Às vezes a pena era de ferrar o cara, amputar uma mão, e a pena de prisão é a mais moderna. E eu entendo ainda que a pena de prisão não resolve. Temos que pensar outro tipo de punição. E o Código Penal já está caminhando nesse sentido. O artigo 44 do Código Penal diz: o crime cometido sem violência ou grave ameaça, a pena de prisão se transforma em pena restritiva de direitos, a pena até 4 anos. Que tem, qual é que o Estado ganha, por exemplo, ninguém vai dizer aqui que eu estou defendendo corrupto, qual é que o Estado ganha em mandar prender um empresário que sonegou fiscal, imposto, sonegação fiscal? Fica preso, o Estado pagando a prisão dele, um preso custa 2.000 e tantos reais por mês. Preso. Então, a pena desse empresário que cometeu o crime sem violência ou sem grave ameaça seria restritiva de direito, devolver o que roubou, o que deixou de pagar, monitoramento eletrônico, não podia fazer isso, aquilo, aquilo outro. Diferentemente da prisão, é uma pena que atingiu o bolso desse infrator na lei e evitava despesas para o Estado. Aí eu anotei até aqui, nós estamos perdendo, nós, quando eu digo nós, por exemplo, no Estado, o Brasil, está perdendo a sua soberania. Não é para o americano, não, é para ele mesmo. Tem território, e o doutor Tancredo sabe disso, dominado por facções criminosas. Quem domina ali é a facção criminosa. Cadê a soberania do Estado? Nos presídios, Geraldo, quem domina são as facções criminosas. Cadê a soberania do Estado? A gente tem que cuidar disso com seriedade. O que nós estamos fazendo hoje, e o doutor Adeildo tem razão, é em ano eleitoral fazendo essas coisas. Eu posso até concordar com o doutor Tancredo Neves, que deve reduzir a menoridade.
1: Tancredo Lóio.
0: Tancredo Neves, Tancredo Lóio. Por quê? Mas eu entendo que é impossível essa redução da maioridade penal através de uma emenda constitucional. Porque isso é cláusula pétrea. O artigo 228 da Constituição diz o seguinte: são penalmente inimputáveis os menores de 18 anos. Acabou-se. Aí diz assim, o artigo 60 da Constituição, são cláusulas pétreas que só podem ser mudadas por uma Assembleia Nacional Constituinte. Há que falar sobre a forma federativa do Estado. Uma emenda constitucional não pode alterar a forma federativa do Estado. O voto direto, secreto, universal e periódico. Nenhuma emenda constitucional pode alterar isso. Só uma Assembleia Nacional Constituinte. A separação dos poderes, executivo, legislativo, judiciário, não pode ser um projeto de emenda constitucional. Os direitos e garantias individuais. Está aqui. Então, como é que eu vou debater, reduzir isso para uma emenda constitucional? Na minha visão, é de impossível redução.
1: Doutor Célio, volta daqui a pouco. O que você já notou é que o doutor Célio quer muito mais do que reduzir simplesmente a idade. Não é isso, doutor Célio? Tem que se fazer muito mais coisa além disso.
0: Lógico.
1: A gente volta já.
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3: 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Segunda-feira, 15 de junho de 2026. A Bolsa de Valores de São Paulo opera em alta de 1,25% aos 173.270 pontos. O movimento acompanha o desempenho dos principais mercados internacionais. As bolsas operam no campo positivo em razão do anúncio do acordo que deve encerrar a guerra entre os Estados Unidos e o Irã e reabrir o Estreito de Hormuz. A assinatura está prevista para sexta-feira na Suíça. O acordo também influencia a cotação do petróleo. Nesse momento, o barril do Brent recua 4,86% e é negociado a US$ 82. A moeda americana está em baixa de 0,36%, cotada a R$ 5,04. O euro vale R$ 5,85, ligeira queda de 0,02%. O cacique Raoni foi internado em estado grave, de acordo com os médicos do líder indígena. Ele está na UTI do Hospital Dois Pinheiros, na cidade de Sinop, em Mato Grosso. Em maio, o cacique foi levado em duas ocasiões para a unidade de saúde. Primeiramente, ele foi tratar uma hérnia

0: Depois, obteve diagnóstico de doença pulmonar obstrutiva crônica e problemas cardíacos. O indígena recebeu alta no dia 25 do mês passado. O líder do povo Kayapó tem 94 anos e percorreu o mundo para defender a floresta amazônica e as comunidades originárias. E o técnico Carlo Ancelotti comanda no fim da tarde de hoje o primeiro treino da seleção brasileira para o segundo jogo na Copa do Mundo. Depois do fraco desempenho na estreia, o Brasil enfrenta o Haiti às 9h30 da noite de sexta-feira. Nesta segunda-feira, 1h, a Espanha pega Cabo Verde. Às 4h, jogam Bélgica e Egito. Às 19h, a Arábia Saudita enfrenta o Uruguai. E na última partida do dia, às 10h, o Irã enfrenta a Nova Zelândia. No horário de Brasília, 11h34.
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1: Estamos falando da Escola dos Presídios. Com Cândido Lóio, Célio Avelino, Adeildo Nunes. Doutor Adeildo, Zé Paulo Cavalcante gosta de dizer que as coisas no Brasil sempre são decididas como que não houvesse onde se aprender. Se faz no Brasil sempre improvisado. Você não teria um modelo para usar. Nós temos alguns exemplos de como é que isso funciona fora do Brasil e funciona bem. Eu me lembro que houve um tempo que a Holanda fez um presídio e não tinha ninguém para prender, a ponto de que a Bélgica estava querendo alugar o presídio da Holanda para botar o pessoal lá. Mas eu sempre pensei a Holanda com muita gente. A Holanda tem 10 milhões de habitantes, é uma coisa bem pequenininha. Estamos em Pernambuco, né?
2: Geraldo, essa sua pergunta é muito oportuna. Nos anos 80, 85, mais ou menos, um promotor de justiça do estado de São Paulo imaginou um estabelecimento prisional que não fosse administrado pelo estado. Uhum. Quer dizer, não é um estabelecimento privado. Por quê? Porque ele não deveria virar lucro. Então, nesse sentido, não. Mas que não fosse administrado pelo estado, e sim, por exemplo, pela igreja, por uma igreja. Ele imaginou...
1: Malafaia de...
2: E ele, então, fundou pela primeira vez, nos anos 85, antes da Constituição de 88, ele criou, em Ribeirão Preto, precisamente, um estabelecimento penal, um estabelecimento prisional, denominado APAC. APAC. Associação, é uma associação. Administrada pela Igreja Católica. E ele mesmo tomou a frente na direção disso, um professor da USP, promotor de justiça e professor da USP, e criou no âmbito de Ribeirão Preto essas APACs. Elas se expandiram para todo o Brasil. Minas Gerais, hoje eu conheci algumas delas, tem umas 5 ou 6. Então veja, eu tenho certeza absoluta que esse modelo é o ideal. Primeiro, a administração do presídio é feita pelo próprio preso, é um dos presos. A disciplina impera, quer dizer, o preso, ele é disciplinado, ele tem que trabalhar, ele tem que estudar, ele tem que tratar bem, enfim, o que a lei de execução penal manda. É lamentável que alguns estados adotaram essa APAC, esse modelo de APAC, né? Que até Rodão Joaquim, quando era secretário, tentou implantar em Pernambuco. Nós fomos a Minas Gerais para conhecer mais de perto, eu e ele,

0: E ele tinha essa intenção de adotar essa PAC. Mas depois ele teve a dificuldade porque justamente não encontrou guarida nas igrejas. Ele queria fazer no modelo que foi adotado em São Paulo, em Minas e em todo o Brasil, administrado pela igreja, no caso, Igreja Católica, é quem administra esses APACs de São Paulo, de Minas Gerais. Aqui no Ceará já tem duas,
1: Ainda hoje.
0: ainda hoje. Então é um presídio diferenciado, porque há um tratamento com dignidade àquela pessoa. E para você ter uma ideia, apenas 1% desses presos que cumprem pena nas APACs voltam a delinquir, quando a média nacional é de 80%. Então eu diria a você que tem solução. É querer, vontade política. O Estado tem que contribuir também com isso tudo, né? Aliás, o ideal seria que o Estado administrasse também esse tipo de prisão, né? Mas não tem estrutura, não, ninguém dá importância. O doutor mesmo trouxe aqui, ó. Se fala em PEC da segurança pública, se fala enfim, um conjunto de redução da menoridade penal, mas não se toca numa reforma do sistema penitenciário nacional.
1: Agora,
0: Então, observe que bastaria, não é? Precisamos aprovar algumas coisas, reformar um pouco na lei de execução penal, que é de 84, já está um pouco superada, mas o Estado deveria adotar, tem um projeto de Sarney, que já foi aprovado no Senado, está na Câmara há 25 anos. E a Câmara não decide essa questão, que seria uma boa lei, um código, aliás, é um código de execução penal. Pois bem, quando a gente vai para o sistema prisional, ninguém dá importância. Ninguém conhece o sistema prisional, só quem atua nessa área. Se você for um deputado desse, a grande maioria nunca entrou num presídio para saber como é que funciona lá dentro. Percebeu? Então, eu acho que o doutor Sérgio tem razão, porque o Estado também tem a sua culpa, porque ele é o responsável. Ele é quem prende pelo Poder Judiciário e ele, portanto, não é, tem a obrigação de manter, de cumprir a lei de execução penal. Bastava isso.
1: Doutor Tanqueiro, na PAC que foi criada aqui, os crimes praticados lá dentro pelos menores, em geral, são até mais violentos do que os crimes dos presídios dos idosos.
2: Você fala no estabelecimento
1: Aqui,
2: de ressocialização
1: sim,
2: de
1: de menores.
2: menores. Porque, veja bem, Geraldo, o mundo mudou. A globalização, o poder de cognição, de entendimento de um jovem hoje de 15, 16, 17 anos, não é o mesmo do de 20 anos atrás, de 30 anos atrás. Então, este pessoal está no meio da criminalidade. Como eu falei no início, ele mata e ele morre também, pela vulnerabilidade que esse pessoal está. Então, esses centros de acolhimento nosso são amontoados de jovens. Deve ser um psicólogo para 100 pessoas e por aí vai. Quando o doutor Délio fala nesse modelo, por que dá certo? Porque é um modelo dentro do sistema do Estado, a gente pode se considerar um presídio seletivo. Por quê? Vai se pensar num estabelecimento com instalações físicas adequadas, com o número de recolhidos limitado, com assistência médica, com assistência educacional, com opção de recuperação para aqueles que realmente querem estudar. Quer dizer, uma condição de vida diferente. Quer dizer, o fato do cara estar preso não quer dizer que ele esteja restringido dos direitos humanos que são assegurados a todo cidadão.
1: E se esse crime for praticado, um crime hediondo por um desses menores, para ser preso, ele indo para lá não contamina o resto, doutor Tancredo?
2: Indo para lá, para onde?
1: Indo para um outro, para um presídio de meninos que foram presos porque roubaram a
2: Não,
1: bola.
2: não, veja bem, Geraldo. Você não tem como não punir. Você tem que punir.
1: Sim.
2: Então, por exemplo, eu acho que o recolhimento de 3 anos, até 3 anos, para quem comete um crime hediondo, é muito pouco. Eu acho muito pouco. O que a gente precisa é tratar esse pessoal. Então, a ausência do Estado é que leva a isso. Quando o doutor Célio fala que a responsabilidade é, em última instância, a responsabilidade é do Estado. O Estado que deixou chegar a esse estado de coisas, né? Então, nós vivemos numa sociedade carente de segurança pública, quer dizer, eu diria até órfão, quer dizer, vive enxergando em qualquer medida a solução.

0: solução para todos os problemas da criminalidade e da volta da segurança. Então, a redução da maioridade penal é necessária, não tenha dúvida. Estudada, com critério, mas ela não pode ser aludida e elencada como saída para combater a criminalidade. Quem defender isso está mentindo. Está usando um argumento, um artifício. É como você pegar, no momento episódico, de um crime violento e você entender que aquela pena deve ser exacerbada. Eu também não sou dessa opinião. Acho que isso não vai resolver. Naquele momento, o povo acha interessante. Mas o povo não sabe que a pena importante dela é o cumprimento da pena e não a perspectiva. Não existe isso. Uma pena de 30 anos, por exemplo, se ela fosse cumprida, como deveria ser, com regime restritivo de liberdade sério, sem as progressões, evidentemente, absurdas que acontecem no Brasil, era uma pena, de verdade. Aí eu sei que você costuma dizer, mas 3 dias dentro de um presídio é muito para mim. Para o cidadão de bem, para o homem honrado, de valores, sobre a ética, sobre a moral e os bons costumes, um dia, uma hora segregado é uma violência. Mas para quem tira a vida do outro, para quem estupra, para quem rouba para matar, eu acho que 10, 20 anos talvez não seja nem o suficiente. Porque esse tipo de gente, ele não se ressocializa. O doutor Adeildo deve acompanhar muito melhor do que eu quando esteve lá. Há chance de recuperação para criminosos? Há. Mas há uma faixa de gente que eu acho que está naquela teoria do pensador italiano Lombardi. São criminosos que realmente parece que têm o jaez do mal, nasceram com aquilo. Então, são determinadas figuras que o Estado tem a obrigação de prendê-los e segregá-los em defesa da sociedade que quer viver em plena paz.
1: A gente retorna já já com o doutor Célio Avelino.
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1: Fazendo história. Adeildo Nunes, Célia Avelino, Tancredo Lóia, doutor Tancredo, quer falar de
2: Lombroso. Eu disse, fiz uma impropriedade chamando Lombroso de Lombardi. Na verdade, é o jurista italiano Lombroso que define algumas características que mostram afeição, a forma do cara agir, que identifica que ele nasceu com aquele instinto do mal e do crime. Uhum. Eu não generalizo isso, mas entendo que em muitos dos casos eu convivi na minha atividade profissional com criminosos com essas características, onde eles até se vangloriavam dos atos que eles tinham praticado, no caso de um homicídio, no caso de um estupro. Então essas pessoas têm e defendem, permitem que eu defenda, em alguns casos, as teses defendidas pelo jurista italiano Lombroso.
1: Lombardi era de Silvio Santos.
2: Lombardi era de Silvio Santos, era o gospel dele, que ficava... É verdade, Lombardi? Por aí sai.
1: Ô, doutor Célio, agora... Me parece ser uma novidade o que nós estamos vivendo hoje, que não me lembro de todas as pesquisas que tivemos para as eleições, e foram muitas, que a segurança aparecesse como o primeiro item na relação. Já foi inflação, inflação foi por muito tempo, né? Já foi desemprego, né? E a segurança terminou chegando lá.
3: É porque, Geraldo, eu sempre já disse aqui uma vez, eu tenho liberdade para falar do governo, para criticar o governo, para criticar o presidente da República, para criticar um ministro do Supremo Tribunal Federal, mas eu não tenho liberdade para andar na rua livremente. Quer dizer, a minha liberdade de andar na rua é restrita, porque não há segurança. Mas eu tenho segurança até agora, para criticar um ministro do Supremo, um presidente da República, governador, etc. Mas não tem liberdade de andar na rua livremente. Isso. Agora, a nossa cultura, Geraldo, é só punir. Eu falei aqui, e meus amigos, doutor Adeildo Nunes e doutor Tancredo Lóia, não se referiram. Eu disse que os crimes cometidos sem violência ou grave ameaça poderia ter a pena de prisão convertida em restritiva de direitos. E citei aqui, seria uma prestação pecuniária, perda dos bens, limitação de fim de semana, prestação de serviço à comunidade, interdição temporária de direitos, limitação de fim de semana e outros.
2: Agora, doutor Célio, me permita, sabe por que isso não vale? Porque o brasileiro, ele não costuma valorar como de gravidade esses delitos. É o caso, por exemplo, do estelionato, que é punido com uma pena muito pequenininha, porque a sociedade acha que aquilo não é um crime, é uma vantagem.
3: O que eu quero dizer é isso. Quer dizer, só está se falando todo aí, doutor Tancredo, em punir. Acho que substituindo, e o código já permite isso, já fala isso, se a pena não é superior a 4 anos e o crime é cometido sem violência ou grave ameaça, a pena privativa de liberdade é substituída por restritiva de direito. Isso é o código que já está dizendo isso. E desde

0: 1998. Eu podia estender isso, em vez de inferior a 4, podia ser qualquer pena de um crime cometido sem violência ou grave ameaça.
1: Eu concordo com isso.
0: É substituído por isso.
1: Eu concordo.
0: Agora, aí eu digo assim, eu já anotei aqui, a eloquência do silêncio. Doutor Adaildo, doutor Tancredo, está falando de prisão, prisão, prisão, prisão. Prisão não resolve. Prisão tem que ver que um dia um criminoso, por crime mais perverso que tenha cometido, um dia, se ele não morrer antes, ele sai da prisão. E é dever do Estado, doutor Tancredo, fazer o preso sair melhor do que entrou. Esse é o dever do Estado. Ele não cumpre. Por que não cumpre? Porque o presídio é administrado por facção criminosa. E por que ele? Porque o Estado é omisso. Bom, a gente tem que ver isso. Tem que pensar adiante. Eu sempre digo, há uma diferença abissal, amazônica, entre o político e o estadista. O político, aproveitando eleitoral, começa a fazer atos, pensando na próxima eleição. O estadista, ao contrário, decide pensando nas próximas gerações. É isso que tem de em mente. E nós não temos isso em mente. Isso, a gente está dizendo assim, o governo, para aumentar a popularidade, mandou esse projeto de lei. Para aumentar a popularidade, mandou um projeto de lei, e não existe isso. Então, tem que se governar com seriedade e não assim. Por outro lado, nosso amigo Zé Paulo, que eu tenho um privilégio de dizer que é meu amigo, ele sempre cita modelos de outros países que podiam ser aproveitados para o nosso país. Eu vejo isso com uma certa assim, cautela. Porque o que pode dar certo na Noruega, na Finlândia, na Alemanha, necessariamente não vai dar certo aqui. Dá um exemplo. Em alguns estados dos Estados Unidos, o juiz é eleito pelo povo. Imagine aqui que o juiz fosse eleito pelo povo.
2: É? Agora, doutor Célio, eu queria só acrescentar as suas palavras. Em primeiro lugar, dizer que eu sempre critiquei o sistema prisional brasileiro, principalmente ao longo de 17 anos como juiz de execução penal. E continuo fazendo nos meus escritos, nas minhas aulas, continuo fazendo. Agora, é verdade, nós temos avançado, não o suficiente, mas já está bem claro de que o nosso legislador, pelo menos, tem essa certeza absoluta de que a prisão não serve mais. Aproveitando que, primeiro, não, eu estou dizendo a opinião do legislador. A minha é de que deve haver uma redução enorme na prisão, e está vendo. Com a prisão domiciliar...
0: É prisão.
2: Não, mas de qualquer maneira, eu estou falando na
0: mas prisão domiciliar, doutor, mas, é só para quem está doente,
2: não,
0: morrendo.
2: Não, mas eu estou falando em estabelecimento prisional. O que não presta no Brasil não é a pena de prisão, é o estabelecimento prisional. Então, primeiro, depois teve a mudança em 2011, da possibilidade de uma prisão preventiva, também o réu haver uma substituição por medidas cautelares diferente da prisão. Isso aí também foi um avanço, está no artigo 319 do Código de Processo Penal também. Agora, não é suficiente. Ajuda, ajuda. É claro que ajuda. Mas não é o suficiente para reduzir a população carcerária. Porque você tem que atacar, né, primeiro, as causas dessa violência. Quais são as causas dessa violência? Qualquer manual de direito penal você vai encontrar as causas da violência. Quais são? Todo mundo armado com arma de fogo. Analfabeto, pessoa que não tem. Não, pessoa sem profissão. Sem profissão, não tem outra coisa para fazer. É fato de ser capturado pelo crime organizado. Agora você imagina se você reduzir a minoridade penal, a quantidade de pessoas que vão se agrupar ao crime organizado no Brasil. Imagine, porque entrou no presídio, você já sabe em que ala você vai, o diretor já sabe. Já pergunta, qual é a sua facção? É essa. Então você vai ficar lá para não ficar junto com a outra. Quer dizer, a separação de presos que há no Brasil não é a que a lei estipula, é que o ambiente...

0: penal e o crime organizado estipula.
1: Eu
0: sou contra a prisão, essa, o sistema prisional brasileiro, mas esse modelo, o modelo físico. Porque a gente tem, eu dei a ideia aqui, com 950 mil presos para 450 mil vagas, é impossível você querer, por exemplo, que essa pessoa, depois que cumprir a pena, não volta a delinquir.
1: Eu tenho a impressão que o Japão deve ter alguma coisa para nos ensinar, ensinar o mundo todo. Ontem teve o jogo Japão e Holanda. Você não teve uma jogada violenta do Japão contra a Holanda. O time da Holanda recebeu 3 cartões amarelos. O do Japão não recebeu nenhum cartão. Jogou, disputou do mesmo jeito. Terminou empatando. E a gente não teve... E ainda se esperava que quando aquele pessoal saísse do estádio, fosse limpar a sujeira de papéis que aquele pessoal jogou lá dentro. Então, é uma diferença que não tem tamanho.
2: É educação, Geraldo. É educação e a cabeça do povo. O doutor Célio fez uma colocação e ela me veio aqui à mente. O Ministério Público e a Polícia Federal têm feito reiteradas operações contra a corrupção no Brasil, contra desvio de dinheiro, coisa e tal. A sociedade não entende isso como algo necessário, porque se entendesse, aplaudiria o que ele defende, que é o ressarcimento. Então, esse cidadão que está aí preso, famoso, que é o rei do Brasil, Rocaro, a punição para ele é tomar o dinheiro dele de volta.
3: Exatamente.
2: É fazer com que ele devolva o dinheiro. Ele está zombando das autoridades constituídas do Brasil.
1: Ele tem uma virtude, ele paga bem, né, doutor?
2: É verdade, porque nem todo mundo tem seu preço, mas muita gente tem seu preço, né, Geraldo?
1: Meus amigos, muito obrigado, a gente se encontra depois.
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5: Meio dia, um minuto.
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segunda-feira, 15 de junho de 2026. O presidente Lula já está na França para participar como convidado da cúpula do G7, o grupo das maiores economias do mundo. A expectativa do governo brasileiro é de um encontro com o presidente Donald Trump. Não há reunião oficial marcada, mas a delegação do Brasil antecipou a chegada de Lula para tentar um contato direto com o líder americano. O objetivo é tentar reverter a ameaça dos Estados Unidos de um novo tarifaço aos produtos brasileiros de até 37,5%. O Planalto avalia que a maior parte dessa tarifa ainda pode ser revertida com diálogo. O presidente do Irã confirmou o acordo com os Estados Unidos para encerrar a guerra e disse que a assinatura está marcada para sexta-feira. Segundo o iraniano, o memorando é resultado de meses de diálogo, contatos diários e inúmeras comunicações entre as partes envolvidas. No horário de Brasília, 12:02.

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1: E muito boa tarde, hoje é segunda-feira, 15 de junho de 2026, começando mais um CBN Brasil. Bom, abertura, começamos aqui com a notícia da guerra. O presidente dos Estados Unidos, o Donald Trump, está dizendo que fez um grande acordo com o Irã e que o Estreito de Hormuz está, segundo o próprio Trump, aberto para sempre, sem pedágio, e que o tráfego normal lá no Estreito de Hormuz voltaria a ocorrer a partir de sexta-feira, quando o Irã tiver retirado as minas que havia colocado. Mas o Trump próprio afirmou logo depois que alguns navios já estão começando a circular por uma outra rota, uma rota dentro ali do Estreito de Hormuz. Então o Trump apresenta o acordo, o entendimento, o acordo, como um grande e permanente acordo de paz. Já o Irã chama de memorando de entendimento. E a imprensa americana registra o seguinte: não há detalhes desse acordo. A única coisa que se sabe é que o Estreito de Hormuz será liberado, e que os Estados Unidos, há uma trégua de 60 dias, e que nessa trégua de 60 dias serão discutidas as questões mais essenciais. Ora, as questões essenciais são: se a abertura do Estreito de Hormuz é permanente, se não haverá cobrança de pedágio, como o Irã diz que vai cobrar, e, sobretudo, uma negociação sobre o acordo, sobre o programa nuclear do Irã. Não se falou nada até agora do programa nuclear do Irã, e o resumo da ópera é o seguinte: parece que houve um entendimento para fazer um acordo. Estabeleceram-se algumas regras. É claro que ele já deve ter acertado alguns pontos, senão não teriam anunciado essa suspensão das hostilidades por 60 dias. Mas o fato é que, do lado do Irã, o governo lá do Irã chama o acordo, que o Trump chama de um grande acordo de paz, o Irã chama de memorando de entendimento. E sugere que tudo, inclusive o programa nuclear, a passagem pelo Estreito de Hormuz, se será cobrado pedágio ou não, que isso tudo será discutido nos próximos 60 dias. A imprensa americana registra que essa, digamos assim, manifestação...

0: New York Times, por exemplo, e outros jornais americanos lembram o seguinte, nós também lembramos o seguinte, antes da iniciada a guerra, antes dos Estados Unidos e Israel iniciarem a guerra, o Estreito de Hormuz era aberto e sem pedágio. Então, está se voltando ao ponto que era antes da guerra. Né? Claro que nesse período o Irã foi, teve suas instalações militares totalmente ou amplamente destruídas, então o Irã sai muito enfraquecido desse episódio todo. Mas do ponto de vista da geopolítica, o que o Trump está alardeando como um grande resultado é o que já tinha antes. O Estreito de Hormuz estava aberto. Tem um outro complicador ainda, que é Israel. Israel não gostou do acordo. Simplesmente não há uma declaração oficial do governo de Israel, mas a imprensa israelense, ligada ao governo, diz que o acordo é ruim para Israel e que o acordo bom para Israel seria a destruição da capacidade militar do Irã e a substituição do governo. Israel diz que não vai se retirar do Líbano, e diz que pode até haver uma suspensão de hostilidades no Líbano, se o Hezbollah também parar com as suas hostilidades, mas que Israel diz que não vai se retirar do Líbano. Perguntado sobre a posição de Israel, o Trump ontem telefonou para o New York Times, ele tomou a iniciativa de telefonar para o New York Times para bater um papo, conversaram mais de 25 minutos. E lá, obviamente, o pessoal do New York Times perguntou sobre Israel, porque Israel não gostou do acordo, né? E sabe o que o Trump falou, Cássio?
1: O quê?
0: Falou, o Benjamin Netanyahu. O Trump falou, esse cara é muito difícil. Esse cara é muito difícil. Bom, Israel acha, enfim, Israel, em resumo, não gostou do acordo ou entendimento, e a conclusão final, então, é essa. Deve ter havido um acordo sobre vários itens, mas que precisam ser detalhados nesse prazo de 60 dias. Outra notícia dessa semana é a reunião do Comitê de Política Monetária do Banco Central, quarta-feira, que vai decidir sobre a taxa básica de juros. A maioria do mercado, ouvida em enquete do jornal Valor Econômico, acha que haverá uma redução de 0,25. A taxa básica de juros passaria de 14,5% para 14,25%. A situação é essa, esse é o entendimento da maior parte dos analistas de mercado. Que mais, hein? Que mais? A Copa. Sabe por que eu falei Copa? Porque eu queria registrar uma coisa aqui de 1958, quando o Brasil foi campeão pela primeira vez. O time que começou a Copa não é o time que terminou a Copa. E com mudanças importantes. O ataque, por exemplo, de estreia, o time do Brasil, dos dois primeiros jogos, o ataque era, o Brasil jogava no 4-3-3, o Zagallo era o terceiro homem no meio de campo. O ataque era Joel, Dida e Mazola. No terceiro jogo, contra a Rússia, foi Garrincha, Pelé e Mamá.
1: Você está dando uma dica para o Ancelotti?
0: O que você acha? Trocou o ataque inteiro. Começou com Joel, Dida e Mazola. E depois, aí virou Garrincha, Pelé e Mamá. Que a partir do terceiro jogo, contra a Rússia, o Brasil ganhando 2-0. Aí depois foi ganhando tudo até o jogo final. Aquela seleção brilhante. O Pelé com 17 anos, brilhante, fazendo gols espetaculares. Estava no banco. Garrincha no banco, Pelé no banco e Vavá no banco nos dois primeiros jogos, né? Também houve uma troca no meio de campo, estava o Dino jogando, saiu o Dino e entrou o Zito. Então, foi uma mudança de quatro jogadores essenciais. O Zito, capitão da Copa, o grande jogador do meio de campo. Garrincha, Pelé, imagina, Garrincha, Pelé no banco.
1: Olha, não dá, né?
0: Garrincha, Pelé no banco. E consta a lenda que quem chamou a atenção do técnico da época, que era o Vicente Fiola, foi um dos jogadores chamado Didi, que era uma liderança muito respeitada, e ele que teria dito ao técnico da Vicente Fiola, dizendo que sem o Garrincha e o Pelé a gente não ia ganhar a Copa. Ainda bem que ele ouviu, né?
1: Ainda bem.
0: Então, pessoal, calma que dá para trocar o ataque inteiro. Na verdade, nesse time aí dá para trocar mais que o ataque, né?
1: Dá.
0: Enfim, dá para trocar o ataque inteiro e aí quem sabe...

0: Coisa melhor. Bom, vamos começar as reportagens e vamos começar com o Felipe Igreja, de Brasília. O presidente Lula está na cúpula do G7, na Suíça, e entre outras coisas ele foi para lá como convidado. O Brasil não é membro do G7, G7 é o grupo dos países mais ricos do mundo, 7 países mais ricos. E ele foi convidado à cúpula e ele foi para lá com a intenção de manter conversações e tentar uma conversa direta com o Donald Trump acerca das tarifas. Quem tem as informações é o Felipe Igreja, de Brasília. Felipe.
1: Exatamente, Sadenberg. O presidente Lula já chegou a Evian-le-Bain, na França, para participar como convidado da cúpula do G7, o grupo das maiores economias do mundo. A expectativa do governo brasileiro é um encontro com o presidente dos Estados Unidos, Donald Trump, mas não há uma reunião oficial marcada. A equipe brasileira antecipou a chegada de Lula justamente para tentar um contato direto com o norte-americano. O objetivo é tentar reverter essa ameaça dos Estados Unidos de um novo tarifaço aos produtos brasileiros em até 37,5%. O governo avalia que a maior parte dessa tarifa, cerca de 25%, ainda pode ser revertida com diálogo. Durante a cúpula, Lula deve adotar um tom duro contra o protecionismo, mas a orientação é dar o recado sem atacar Trump diretamente. A relação com as gigantes de tecnologia também está na pauta. Como os norte-americanos usaram decisões da justiça brasileira contra plataformas digitais para justificar as novas taxas, Lula vai usar o G7 para afirmar que o Brasil não persegue as big techs. Ele deve reforçar também que o país está aberto aos negócios desde que as leis brasileiras sejam respeitadas. Então, o presidente brasileiro já está na França aguardando a reunião de cúpula e chegou antes do início, justamente para tentar ali nos bastidores esse encontro com Donald Trump, mas não há ainda nada confirmado. Sadenberg.
2: Agora nós temos um outro assunto que é relacionado a esse que você está tratando, Felipe Igreja, que é a questão das tarifas. Você tem uma estimativa que foi feita pela Confederação Nacional da Indústria, caso essas tarifas dos Estados Unidos de fato comecem a vigorar?
1: Isso mesmo, Cássia. A Confederação Nacional da Indústria fez um levantamento mostrando que, caso essas tarifas sejam aprovadas, cerca de um terço, 31,6% dos produtos exportados pelo Brasil para os Estados Unidos poderão ser submetidos a taxas de até 37,5%. Atualmente, esses produtos pagam uma taxa de 10%. Esse estudo, essa projeção, indica ainda que outros 3,6% das exportações passariam a pagar uma tarifa de 12,5%. Então, no total, mais de 35% dos embarques brasileiros para os Estados Unidos seriam afetados por essas novas tarifas. Entre os produtos que podem sofrer a taxação mais elevada estão ferro gusa, o açúcar de cana em forma sólida, o sebo não comestível, o álcool etílico não desnaturado e molduras de madeira de pinho. A gerente de comércio e integração internacional da CNI, Constanza Negre, diz que o tarifaço deve sim reduzir as exportações de produtos brasileiros aos Estados Unidos, mas que isso não preocupa apenas para os setores exportadores, mas sim para a economia como um todo.
3: Quedas nas exportações brasileiras para os Estados Unidos, como já aconteceram diante desse cenário de aumentos de tarifas, preocupam não só a indústria, mas a economia e ao Brasil como um todo. Os efeitos multiplicadores das exportações de alto valor agregado são importantíssimos para o país. Mais empregos, empregos de mais qualidade e retornos econômicos importantes para o país, que serão perdidos diante de um cenário de um aumento de tarifas.
1: Vale ressaltar, Cássia, que apesar dessa preocupação do setor produtivo, as tarifas de fato ainda não entraram em vigor. Antes da decisão final, o governo dos Estados Unidos vai realizar consultas públicas e audiências para ouvir empresas, entidades e representantes governamentais. Quem também falou sobre as tarifas hoje foi o ministro da Fazenda, o Dario Durigan. Ele afirmou a um podcast da Warren Investimentos que o Brasil é um parceiro comercial superavitário para os Estados Unidos que o governo brasileiro vai usar a diplomacia e os melhores argumentos técnicos diretamente com a gestão de Donald Trump para tentar reverter essa ameaça de um novo tarifaço. Cássia.
2: Muito obrigada, Felipe Igreja.
0: E agora, Cássia?
2: Intervalo.
0: Já voltamos.
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2: E aí, Merval, como vai?
3: Tudo bom, Sandenberg? Boa tarde, ouvinte. Boa tarde, Cássio.
4: Boa tarde, Merval.
2: Bom, Merval, saiu mais uma rodada de pesquisa, desta vez da pesquisa Nexus, BTG Nexus. É a quarta pesquisa dessa empresa e mostra uma melhor. O Lula sobe alguns pontos e o Flávio Bolsonaro cai alguns pontos. Então a vantagem para o Lula aumenta. E o detalhe é que, quer dizer, detalhe não, quer dizer, o que confirma é que Lula e Flávio somados no primeiro turno concentram 75% das intenções de voto, deixando quase nada para os que estão fora dessa polarização, Merval.
3: É um resultado que implica na polarização eleitoral extrema, né? Não há nada que indique que outros candidatos possam recuperar essa distância, né? É realmente impressionante como o petismo e o antipetismo se juntam na candidatura do Lula, evidentemente, e do Flávio Bolsonaro como antipetista, né? Os outros candidatos, os governadores, ex-governadores, por exemplo, o Caiado e o Zema, parecem sem condições de apresentar propostas que mobilizem o público, né? Tirem voto do Flávio Bolsonaro. Realmente está muito difícil isso, e pode acontecer que no segundo turno tudo se junte a favor do Flávio Bolsonaro, mas mesmo assim é muito pouco voto, né, para disputar. Se todo mundo for para o Flávio Bolsonaro, ele fica pau a pau com o Lula, né? Então é muito difícil a situação. São fatos novos que podem mudar, né?
2: É porque pela esquerda não tem nenhum candidato, né, a não ser o Lula. Pela direita, centro-direita, enfim, da direita para o centro tem vários, né? E como você disse, se juntar os votos desse pessoal todo e for para o Flávio, aí o Flávio fica mais competitivo, né?
3: É aí que o eleitor independente ganha importância, né? O eleitor que pode votar ou no Lula ou no Bolsonaro. Esse eleitor é que vai ter que definir, vai definir isso aí, os candidatos vão ter que procurá-los, né, para tentar reverter esse quadro.
2: Tá certo.
3: Ou ampliar o quadro, né, no caso do Lula.
2: Né? Exatamente. Merval Pereira, obrigado, Merval, até amanhã.
3: Até amanhã, Sandra.
2: Estamos aqui numa sequência de pesquisa, Cássio, então para dar os números todos eu vou dizer aqui, pesquisa então BTG Nexus, então do primeiro turno, a principal simulação do primeiro turno deu Lula com 42% das intenções de voto, Flávio Bolsonaro 33%, então 9 pontos de vantagem para o Lula. Depois dos outros candidatos, tivemos Ronaldo Caiado e Renan Santos aparecem com 4%.

0: Romeu Zema, Joaquim Barbosa, Augusto Cury registram 2%. Aécio Neves e o Cabo Daciolo têm 1% cada. E como eu havia dito, Lula e Flávio somados no primeiro turno têm 75% das intenções de voto. Intervalo.
1: E já voltamos.
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0: Segunda-feira, 15 de junho de 2026. A Bolsa de Valores de São Paulo opera em alta de 0,82% aos 175.530 pontos. O movimento acompanha o desempenho dos principais mercados internacionais. As bolsas operam no campo positivo em razão do anúncio do acordo que deve encerrar a guerra entre os Estados Unidos e o Irã e reabrir o Estreito de Hormuz. A assinatura está prevista para sexta-feira na Suíça. O acordo também influencia a cotação do petróleo. Neste momento, o barril do Brent recua 4,86% e é negociado a 82 dólares. A moeda americana está com baixa de 0,15%, cotada a R$ 5,05. O euro vale R$ 5,86, elevação de 0,12%. O presidente Donald Trump afirmou que navios já começam a circular pelo Estreito de Hormuz depois do anúncio do acordo de paz entre Estados Unidos e Irã. Ele confirmou a informação em uma postagem na Truth Social. Na prática, Teerã controla a maior parte do tráfego no estreito e, até o momento, não confirmou a declaração de Trump. Nesta segunda-feira, o governo da República Islâmica afirmou que cobrará taxas de embarcações em Hormuz, apesar de o líder americano dizer que não haverá pedágio. O cacique Raoni foi internado em estado grave, de acordo com médicos do líder indígena. Ele está na UTI do Hospital Dois Pinheiros, na cidade de Sinop, em Mato Grosso. Em maio, o cacique foi levado em duas ocasiões para a unidade de saúde. Primeiramente, foi tratar uma hérnia e depois obteve diagnóstico de doença pulmonar obstrutiva crônica e problemas cardíacos. O indígena recebeu alta no dia 25 do mês passado. O líder do povo Kayapó tem 94 anos e percorreu o mundo para defender a floresta amazônica e as comunidades originárias. No horário de Brasília, 12:34.
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2: Bom, uma das consequências do acordo anunciado, acordo ou entendimento anunciado por Estados Unidos e Irã, é que as bolsas de valores ao redor do mundo subiram nesta segunda-feira. A alta começou com as bolsas da Ásia, que abriram mais cedo, né? Lá no horário deles, e altas expressivas, altas de até 4, 5% das bolsas da Ásia. Depois as bolsas aqui do Ocidente, que estão começando a abrir, e todas registram aí um movimento de alta. Por outro lado, inversamente, né, o preço do petróleo tende a cair. Já caíram alguns dólares, estão aí abaixo de 90 dólares, rodando a 84, 85 dólares. Esse é uma das consequências imediatas do anúncio de acordo entre Estados Unidos e Irã. Diga, Cássia.
0: Agora nós temos informação com a nossa reportagem, Carlos Alberto. Daqui a pouquinho a gente vai falar mais de economia, inclusive na nossa conversa com a Miriam Leitão. Mas quem está conosco agora é o Felipe Pereira, direto de Campinas, e tem mais informações sobre o caso IP. Felipe Pereira, boa tarde para você.
3: Oi, Cássia, boa tarde. A agência

0: Nacional de Vigilância Sanitária manteve a suspensão de lotes de produtos de limpeza da IP fabricados antes de março e abril de 2026. A decisão foi publicada no Diário Oficial da União hoje. A medida atinge desinfetantes, lava-louças e lava-roupas produzidos pela Química Amparo, em Amparo, cidade aqui da nossa região. A suspensão envolve a venda, distribuição e uso de itens com lotes terminados em 1. Entre os produtos estão os desinfetantes BAC IP e PIN IP e detergentes líquidos de diferentes versões. Também entram na lista lava-roupas líquidos Tixan IP em várias linhas. Nos desinfetantes e lava-louças, a restrição vale para itens fabricados antes de 1º de março deste ano. No caso dos lava-roupas, a suspensão atinge produtos feitos antes de 1º de abril. Lembrando que isso acontece depois daquela fiscalização feita pela Anvisa entre os dias 27 e 30 de abril na fábrica em Amparo, onde foram constatadas falhas nas regras de boas práticas de fabricação. A liberação da produção foi retomada no mês de maio, no final do mês de maio, e os produtos fabricados a partir de março e abril também estão liberados. Em nota, a IP informou que apresentou hoje à Anvisa os resultados dos laudos de análises técnicas feitas por laboratórios dos lotes final 1 produzidos em janeiro e fevereiro para os mesmos produtos e aguarda a liberação desses lotes após a avaliação da Anvisa. Até lá, a recomendação é aguardar e não utilizar os produtos. O saque segue disponível para quem deseja trocar ou então ter o reembolso no caso do lava-roupas líquido. Cássia.
1: Muito obrigada, Felipe Pereira.
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3: E aí, Miriam?
4: Boa tarde, Schavenberg. Boa tarde, Cássia. Boa tarde, ouvintes da Rádio CBN.
1: Boa tarde, Miriam.
3: Bom, Miriam, nesta semana, na quarta-feira mais exatamente, o Comitê de Política Monetária do Banco Central decide sobre a taxa básica de juros. O Valor Econômico, como sempre faz, fez uma enquete com os analistas de mercado, as instituições, etc. E a opinião majoritária, amplamente majoritária, é que vai haver uma redução de 0,25, de 14,5 para 14,25, e depois não se sabe, Miriam.
4: Pois é, Sardemberg, a gente tem conversado sobre isso aqui, o quanto que o cenário econômico deteriorou-se a partir do começo da guerra e mudou totalmente o que estava sendo previsto. Então, é isso, um outro corte de 0,25, portanto, continua, é o terceiro corte de 0,25 e vai para 14,25, mas os juros permanecem muito altos. Na verdade, como a situação piorou muito, os juros só estão caindo porque eles estão altos demais. Mas o quadro econômico não é um quadro de relaxamento monetário. O quadro econômico é um quadro de dificuldade, porque a inflação subiu hoje mesmo. A projeção de inflação para o ano aumentou e dos juros também, enfim, de todas aquelas previsões pioraram, aquelas previsões do Focus. O que que o Banco Central vai considerar certamente é que esse é um choque temporário. E quando se fala, mais cedo estava falando com a Cássia e o Milton sobre essa nova perspectiva que se abre de um fim desse conflito. É ainda frágil, ainda não é o fim do conflito, é o acordo para continuar conversando por mais 60 dias, mas abre-se uma possibilidade de ter um fim desse conflito. Até porque ele está muito irracional. Para quem iniciou o conflito, a hostilidade foi os Estados Unidos. Está muito ruim politicamente porque é muito impopular nos Estados Unidos essa guerra. Então, a expectativa é que haja um fim de guerra de fato. Havendo um fim de guerra e restabelecendo o suprimento de petróleo, o petróleo pode cair, hoje caiu um pouco já, normalizando a situação, você pode ter um final do ano muito mais tranquilo do que se imaginava. Então, você terá saído de um momento de um cenário positivo para um cenário muito ruim, para um cenário melhor do que nesse muito ruim. Então, o ano terá sido uma história muito de idas e vindas, né? Mas não é assim, acabou a guerra, assinou o acordo, acabou tudo, todo o problema acabou. Não, ainda tem que se normalizar a situação da economia. Nesse momento que se tem depressão inflacionária por causa da guerra e também

0: um ambiente muito ruim do ponto de vista fiscal, Sardegna, com essa, você escreveu sobre isso, eu também escrevi, sobre o aumento do gasto público, tanto do governo quanto do Congresso, aprovando aumentos de gastos como se não houvesse amanhã. E isso também cria um cenário difícil. Ou seja, o Banco Central vai reduzir 0,25, ele talvez se deixe com liberdade para tomar a decisão, as futuras decisões, sem se comprometer, portanto, sem forward guidance, né? E porque a situação, de fato, está confusa esse ano, do ponto de vista da economia interna, a partir dos impactos das crises externas. Então, ele deve reduzir 0,25 mesmo, mas avisando que não vai antecipar, se vai se deixar livre para tomar a decisão da próxima reunião, na próxima reunião.
1: Tá certo. Aguardamos e acompanhamos. Miriam, então, obrigado, Miriam. Até amanhã.
0: Até amanhã.
1: Intervalo, Cássia.
2: E já voltamos.
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2: Olá para você ligado aqui na CBN. 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Hoje eu falei sobre dívidas e investimentos. Amanhã eu volto com mais um É da Sua Conta.
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0: Estela Campos, que é editora de carreira do Valor Econômico, e o Tiago Barbosa, que é aqui da CBN, entrevistaram o CEO da Bayer para este CBN Professional. A Estela Campos está com a gente e vai nos contar os principais pontos dessa entrevista, que já está nas nossas redes. Estela.
1: Olá. Tudo bem, Schardenberg? Na verdade, é uma mulher, tá? É a CEO. Ela é a CEO da divisão de saúde do consumidor da Bayer, todos esses produtos, né? E ela conta pra gente, no episódio, bastante da trajetória profissional dela. Ela foi fez carreira muito na área de marketing, até chegar, né, ao cargo de CEO. E ela fala sobre a importância, né, de em cada momento, ela passou por outras grandes empresas, Johnson & Johnson, Behringer e tal, como é importante você deixar claro, né, para o seu gestor aonde você

0: você quer chegar, né? Porque às vezes as pessoas evitam essa conversa, ficam esperando que as oportunidades apareçam, né? E às vezes as pessoas não entendem que aquilo era uma coisa que você, um desejo, né, do profissional e tal. Então ela conta um pouco, assim, o quanto é a dificuldade de fazer isso e tal. Ela também é a primeira mulher a assumir esse posto na Bayer, né? Então ela fala também bastante que para as mulheres, então, ainda é mais complicado, né? Porque as mulheres têm essa dificuldade de deixar de ir lá e pedir coisas, deixar claro para onde querem chegar, né? Tem, ela conta até um pouquinho, né, na sonora que a gente separou, um pouco desse sentimento ali, né, que ela percebe. Vamos ouvir?
1: Olha lá, antes da sonora, como é o nome dela?
0: É a Cristina Reg.
1: É brasileira?
0: Ela é brasileira, brasileiríssima.
1: Cristina Reg. Tá certo, vamos ouvir a sonora agora.
2: Isso é mais difícil ainda para as mulheres. As mulheres têm ainda mais dificuldade de falar o que elas realmente querem na carreira. Né? Elas têm essa sensação que, mas será que...
3: É a síndrome, né, da impostora, ela, né?
2: Como que essa pessoa vai me ver se eu pedir? Será que eu não estou sendo muito ambiciosa? Então, existe sim uma barreira e não é fácil. Não é que é super natural chegar lá e vai fazer uma conversa, né, com o seu gestor, com a sua liderança. Eu quero ser CEO da empresa. Então, leva um tempo. Eu acho que você precisa se estruturar para isso. Uhum. Mas tem que ser dito.
1: Estela?
0: Oi. Por aqui.
1: Então, já passamos a sua conclusão, por favor.
0: Ok.
1: Bom, então tá bom. Tivemos então uma informação aqui da Estela Campos e que fez essa entrevista com o Thiago Barbosa.
4: E ouvindo a Cristina Reg. Já dá para ouvir. A gente vai lá no nosso tocador de podcasts, nas redes do Valor da CBN, já está disponível, né, Estela?
0: Isso. Também está no YouTube da CBN, do Valor. No Spotify, no Apple Podcast, é só procurar que acha, o episódio já está lá completo para vocês.
1: Muito obrigado e até a próxima.
0: Muito obrigada, até a próxima, gente.
4: Até mais. E agora,
1: você, hein? Tinha uma nota, Cássia.
4: Ah, é verdade.
1: Antes do intervalo, você deu uma intervalo. Nota.
4: Ô, Ju, vê se você acha aí pra gente, naquela velocidade que só você tem, All Night Long, do Lionel Richie. E por que eu tô pedindo essa música pro Juliano? Porque a gente teve a confirmação que o Lionel Richie vai fazer show aqui no Brasil. Vai fazer show no final desse ano. O show tá marcado pro dia 19 de dezembro no Nubank Park, que antes a gente conhecia como Allianz Park, aqui em São Paulo. Venda de ingressos pro show do Lionel Richie começa nesta quinta-feira,
1: já?
4: Dia 18. Já? É assim, Carlos Alberto. Começa no site do Eventim. E na terça, dois dias antes, amanhã, vai ter uma pré-venda exclusiva para quem for cliente do Banco Itaú. Como o Itaú está patrocinando o show, se você comprar como cliente do Itaú no site do banco, você consegue 15% de desconto no valor das entradas, desde que você faça essa compra com cartão de crédito do banco. E aí vamos a alguns preços aqui. Caro, hein? Vou dar o preço da inteira, tem a meia também. O ingresso mais baratinho é o da cadeira superior. Cadeira superior, a inteira, R$ 295. Tem ainda uma cadeira silver, mas aí aqui é a meia entrada, não é mais caro. Então a mais barata mesmo é a cadeira superior, que custa R$ 295 a inteira. E aí o céu é o limite, né? A gente tem aqui, por exemplo...
1: Premium.
4: Nossa, pista premium, vamos achar. Tem o pacote VIP, não... Cadeira... Olha, tem a cadeira Platinum na primeira fileira, custa R$ 4.947 a meia, ou R$ 9.895 a inteira.
1: Per capita, cada um?
4: Cada um, per capita, exatamente. Assusta, gente, Carlos Alberto. Mas enfim, o show é em dezembro, os ingressos começam a ser vendidos amanhã para quem é cliente Itaú no site do banco, na quinta-feira no site da Eventim, e quem for até lá em 19 de dezembro vai ouvir músicas como essa.
1: Essa é clássica.
4: Essa é clássica. Vai curtir a noite toda, ou como diz a música, All Night Long, o show do Lionel Richie.
1: E intervalo agora.
4: E já voltamos.

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4: 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Aos poucos, a mistura vai ganhando cremosidade e aquele cheirinho que é a cara das festas juninas. 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

0: Segunda-feira, 15 de junho de 2026. A imagem negativa do presidente Donald Trump no Brasil subiu 6 pontos em um mês e atingiu 45%. É o que revela uma pesquisa Genial Quest divulgada hoje pelo jornal O Globo. O aumento acontece depois do governo americano anunciar uma proposta de novo tarifaço contra o Brasil e classificar o Comando Vermelho e o PCC como organizações terroristas. Já 27% dos entrevistados veem a imagem de Trump como regular, o que representa a queda de 6 pontos na comparação com o levantamento anterior. A parcela de brasileiros que classificam como positiva a imagem do líder americano se manteve em 22%. A pesquisa fez 2.004 entrevistas entre os dias 5 e 8 de junho. A margem de erro é de 2 pontos percentuais, para mais ou para menos, com um nível de confiança de 95%. Quase metade das crianças brasileiras que engravidam após sofrer violência sexual não consegue acessar o pré-natal no período considerado ideal pelos profissionais de saúde. Entre meninas com até 12 anos, apenas 55,6% iniciam acompanhamento no primeiro trimestre da gestação. O atraso é ainda maior quando se observa a parcela que chega aos serviços de saúde após 22 semanas de gravidez. Isso acontece com 28,3% das meninas de até 12 anos, o dobro da proporção observada entre as adolescentes em geral. Os dados constam em estudos da Universidade Federal de Pelotas, baseados em mais de 1 milhão de gestações registradas no país. No começo do mês, o Senado anulou uma norma do Conselho Nacional dos Direitos da Criança e do Adolescente, que trata do atendimento de menores vítimas de violência sexual e da garantia de direitos como o aborto legal. No horário de Brasília, 1:04.
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3: Que atuaram na partida contra o Marrocos fizeram apenas um treino de recuperação física, enquanto os demais ficaram na academia treinando. Então, hoje, amanhã, quarta e quinta, os treinos da seleção brasileira para o jogo de sexta, às 21h30, no horário de Brasília, contra a seleção do Haiti, na segunda rodada do Grupo C da Copa do Mundo de 2026. Outra mudança da programação de hoje em relação ao que a gente tinha nos dias anteriores é que hoje, pelo menos a princípio, ninguém vai conceder entrevista. Nenhum jogador fala hoje, ao contrário do que vinha acontecendo, nos outros dias de treino da seleção brasileira.
4: Agora, Leonardo, Sérgio,
5: diga,
4: pode falar, eu vou depois.
5: Não, e a questão é a seguinte, o Neymar,

0: contra a Escócia na quarta-feira que vem, né? Porque contra o Haiti, o tempo de recuperação já demanda mais do que o tempo que a gente tem daqui até o jogo.
1: Agora, Léo, a gente tem nesse momento, já em campo, Espanha e Cabo Verde. 6 minutos do primeiro tempo, por enquanto 0-0. E logo mais, às 4 horas, tem Bélgica e Egito e a nossa transmissão, né?
0: Exatamente. Esse jogo de Cabo Verde contra a Espanha é um jogo muito especial, né? Porque Cabo Verde está fazendo o primeiro jogo em Copas do Mundo, né? A Espanha, uma seleção que chega como favorita e tal, mas é inevitável olhar para esse jogo sem um olhar muito especial para Cabo Verde, que ano passado comemorou 50 anos da independência do país em relação a Portugal, né? Então é um jogo muito legal, muito, muito interessante da gente ver. Tem Bélgica e Egito às 4 horas, com transmissão da CBN, jogo do Grupo G, e esse Grupo G tem hoje às 10 horas da noite, no horário de Brasília, né? O jogo do Irã contra a Nova Zelândia, que vai atrair as atenções de todo mundo, evidentemente, por conta do contexto geopolítico que dispensa apresentações. E nessa coincidência, né, o Irã jogando hoje na Copa, na esteira aí de um acordo não assinado, mas anunciado ontem, dos Estados Unidos com o Irã, a ver como vai ser o cenário, o clima. Tem aí, o Irã chegou, né, no hotel sob protestos, né, de poucas pessoas, mas ainda assim tinha lá um protesto. Tem no ar, assim, uma perspectiva de que o Irã não aceite nenhuma represália da torcida, não aceite nenhum comentário negativo da torcida e deixa o campo. Então, Irã e Nova Zelândia, se é um dos jogos que menos interessariam, futebolisticamente falando, numa primeira fase de Copa do Mundo, por esse contexto acaba sendo o jogo mais esperado de hoje. Hoje também tem Uruguai e Arábia Saudita, né, à noite, mas enfim, acaba sendo o jogo mais esperado não só de hoje, como dessa primeira rodada de maneira geral, né, para saber como é que vai ser esse Irã jogando a Copa do Mundo nos Estados Unidos.
2: Ok, veremos. Obrigado, então, Leonardo. Obrigado, André.
0: Valeu, até mais.
1: Até mais, Léo.
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2: Pronto, pronto, torcedor, pronto, amigo, amiga, tudo bem com você também? Bem-vindo, bem-vindo ao nosso torcedor CBN. Estamos na segunda-feira, dia 15 de junho de 2026. Rapaz, metade do mês já foi embora, bicho. Hein, seu Herbert?
3: Já foi.
2: Moisés, cara, vamos acordar, né?
4: Meu amigo.
2: Moisés acordar, Moisés quase não dorme, coitado.
4: Tudo bem, amigo? Mas deve estar rápido,
2: não,
4: né,
2: é,
4: né,
2: Eri? Tá, é, tá, meu. Vamos acordar amigo. Assim, peraí.
4: Isso, é. É verdade, meu irmão.
2: Tu é doido, verdade. Cara, já dia 15 de junho.
4: Mas hoje, nada aliás, melhor que um soninho também, né, Eri?
2: Ah, nada melhor que um soninho depois
4: é
2: do almoço.
4: Rapidinho.
2: Depois do almoço. 15 minutos. 15 minutos. Isso. Tá bom, se não der 15, 10 minutos.
4: Por favor, por favor.
3: Aquela mansidão boa.
2: É, a mansidão depois do almoço, né,
3: Herbert? Exatamente.
4: O Herbert é a popular Madorna.
2: A Madorna. Viu?
3: Exato.
2: Madorna
3: é
2: fundamental.
3: Ela é boa.
2: Faz uma diferença gigantesca, né? Mas houve um tempo que a gente tinha aqui uns sofás aqui na sala e era briga para depois da briga. Achar um espaçozinho lá. Tinha gente que roncava. 1 da tarde, 14 minutos, começando o nosso torcedor CBN. Tudo bem com você, né, Herbert?
3: Tudo certo, Eri. E feliz pelos resultados que tivemos.
2: É,
3: pelo resultado final, né, da classificação dos dois times aqui da nossa região na Série D. Maguari e Central avançaram para o mata-mata, vão ter pedreiras pela frente, mas avançaram. Na Série B, 2 empates podem não ter sido o melhor dos resultados, mas pelo menos os dois times pernambucanos estão momentaneamente ali no G6, Náutico pode perder uma posição, e o Santa Cruz conseguiu uma vitória também importante. Então, no geral, fiquei feliz com os resultados dos times pernambucanos, viu, Eri?
2: É, eu também. No geral, a gente entrou com 4 na Série D, né? Se tratando de Série D, entramos com 4, terminamos com 2. E melhor ainda que os dois da nossa região, né? A velha história do Farinha Pouca, meu pirão, primeiro. Então, ficamos com o Maguari e com o Central nessa briga na Série D. E o final de semana não foi dos piores. Não tivemos derrotas, né? No que diz respeito à Série B e Série C. Aliás, uma vitória daquelas, né? Que foi a de Santa Cruz. No apagar das luzes, né? No apagar das luzes. E a gente começa já, exatamente. Atenção, né, gente? Já tem novidade sobre a Série D, tá? Antes de chamar aqui o nosso querido Osmar Cordeiro, a gente já pode dizer que o jogo vai ser esse final de semana, né, Herbert?
3: Já podemos dizer
2: o jogo
3: sim,
2: da Série D.
3: Porque a CBF colocou no site oficial da entidade um documento que orienta a realização dos jogos da segunda fase da Série D, essa fase onde Central e Maguari jogam, jogos de ida 20 ou 21... e jogos da volta 27 ou 28. O que isso significa? Que o jogo entre Central e Ferroviário, o jogo de ida, que vai ser no Lacerdão, será realizado neste sábado ou domingo. Não pode acontecer em outro dia. Sábado ou domingo. E a gente conversava aqui antes do início do programa, Eri, como muito provavelmente esse jogo será no domingo, até pela tradição de jogos no domingo. Creio eu que a diretoria entende que no domingo vai conseguir um público maior. Então, acredito que podemos ter uma grande festa aqui em Caruaru no domingo. Assim como o pessoal de Bonito também deve fazer aí uma festa para o jogo do Maguari. É claro que a gente não tem uma definição oficial se será no sábado ou no domingo. Mas já podemos informar os torcedores que, segundo o documento publicado pela própria CBF no site oficial, teremos os jogos da segunda fase da Série D, os jogos de ida, sendo realizados já neste fim de semana.
2: Ela acaba de divulgar essa tabela, né? Saiu agora, né? 1 da tarde, né? 1 da tarde, 1 e 5 mais ou menos. 1 e 5 mais ou menos a gente já... O Herbert, que está sempre aqui no Ctrl-C, Ctrl-V, atualizando, já trouxe para a gente essa informação. Vamos abrir linha para a capital pernambucana, conversar com o Osmar Cordeiro, porque ele acompanha o Tricolor do Barrudo e o Santa Cruz. Foi a grande alegria, o grande destaque no final de semana, em se tratando de os 3 da capital. Começa a vitória ontem pelo placar de 1-0. Não vou dizer literalmente, porque ninguém apagou a luz, mas foi no apagar das luzes. Foi o último lance do jogo, né, Osmar? Um

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0: Abraço, cara. Boa tarde, boa semana para você, viu?
1: Muito boa tarde para você, Eri. Uma grande semana, né, para todos nós, para você também, Herbert, Moisés e todos que acompanham o torcedor CBN na CBN Caruaru, todos que acompanham também pelo YouTube. Bom, realmente o Santa Cruz conseguiu uma vitória gigantesca, porque pelo que foi o jogo, né? O Santa Cruz pegou um Brusque que é um time muito consistente, jogando no Augusto Bauer, jogando no gramado sintético, muito complicado de arrancar pontos de lá. Tinha na competição num todo apenas uma derrota e o Santa Cruz venceu. Num primeiro tempo sofrendo bastante, especialmente pelo lado esquerdo ali, o Peterson atacando bastante pelo aquele lado. Mas o Santa Cruz no segundo tempo melhorou nessa questão defensiva, foi um time mais sólido, como tenta ser sempre o time do técnico Christian de Souza, priorizando a parte defensiva, e foi premiado numa jogada que vai sendo a bola de segurança, digamos assim, do Santa Cruz nas últimas rodadas, ao menos na era Christian de Souza, que é a bola parada, o escanteio e o gol do Edson Miranda, zagueiro que pela segunda vez foi titular e mais uma vez fez uma boa partida e conseguiu esse gol da vitória para o Santa Cruz, que o colocou na nona colocação ao final da partida. Porém, com o final dos jogos de ontem, o Santa não é mais o nono, é o oitavo, porque com a derrota do Floresta para cima do Figueirense, as equipes que estavam empatadas em praticamente todos os critérios, o Santa Cruz estava atrás por conta do critério de gols marcados. Com a derrota do Floresta, Santa Cruz passou no critério de saldo de gols, ou seja, a equipe coral está na oitava posição. Ainda vai ter que secar o Maringá, secar a Ferroviária de Araraquara, para não perder essa posição no G8, ainda nesta décima rodada, com 3 jogos por acontecer no dia de hoje. Porém, o Santa Cruz está 5 rodadas invicto, são 3 vitórias, 2 empates, não perdeu na era Cristiano de Souza, tricolor do Arruda, tem nas 4 linhas, sim, motivos para se comemorar.
0: É, motivo para comemorar mesmo. 3 pontos fora de casa contra um time que está lá na ponta da tabela, seu Herbert.
2: É, pelas circunstâncias foi um resultado excelente. As circunstâncias da tabela, as circunstâncias do jogo, Santa Cruz conseguir um gol ali praticamente no último lance da partida e conseguir esse salto na tabela, agora é o Santa Cruz que começou o campeonato na segunda metade e já aparece no G8, né, que daria vaga para a segunda fase da Série C. Então é muito importante para o Santa Cruz, que tem seus problemas, em especial problemas administrativos, econômicos, que o Santa possa trazer um pouco de confiança e de leveza no clima do clube. E isso bons resultados ajudam a trazer. Então fica mais tranquilo de se trabalhar no Santa Cruz, fica mais tranquilo para o técnico seguir o trabalho dele, que até agora é muito bom, e também para o torcedor do Santa Cruz ter um pouquinho mais de calma e de tranquilidade e confiança que essa equipe pode ir longe na Série C. Foi um baita resultado por tudo isso que eu estou falando, e acho que uma sequência sendo mantida positiva pode ajudar em outras questões, porque quando a gente fala, por exemplo, de um protesto dos jogadores, o protesto deles não era por resultado, era uma questão econômica. Mas se o time está jogando muito bem, esse jogador está se destacando, de repente até está ganhando uma projeção, será que esse cara não vai querer treinar? Será que esse cara não vai querer jogar? Então acho que acaba tendo um impacto, embora talvez menor em algumas situações, maior em outras, mas acaba tendo um impacto em tudo que envolve esse clube.
0: Perfeito, sem sombra de dúvidas. Por falar em sequência, quantos jogos já do técnico sem perder, ele chegou no Santa? Chegamos a 5, Osmar?
1: São 5, exato.
0: 5 partidas.
1: São 2 vitórias em sequência, 2 empates e agora a 5ª partida com 1 vitória, ou seja, 3 vitórias e 2 empates. Santa Cruz na classificação tem 4 vitórias, 3 empates, 3 derrotas no geral, 15 pontos, é o 8º colocado nesse momento. E um detalhe muito importante, que é também um reflexo do Christian de Souza, Santa Cruz hoje tem apenas 7 gols sofridos, a melhor defesa da competição é a do Santa Cruz.
0: Pois aí, o Christian de Souza que veio do Amazonas sem perder nenhuma.
2: Sim.
0: Ele comandou a equipe lá em 5 partidas também, não é? Estamos na 10ª rodada.
1: Exatamente.
0: É curioso isso, 10 partidas com 2 times.
1: Eram 4 vitórias e 1 empate quando chegou ao Santa.
0: 4 e 1 empate, né, quando ele chegou aqui. E chega e consegue dar esse encaixe no tricolor do Barruda. Para o jogo de sábado, algo especial está sendo preparado?
1: Para o jogo de sábado, o ingresso já está...

0: sendo vendidos há um certo tempo, desde o meio da semana passada, expectativa de um bom público. Bem verdade que é em meio às celebrações juninas, mas mesmo assim o momento é muito bom do Santa Cruz, 5 jogos sem perder. Então é esperado que o Tricolor possa ter o seu torcedor. Torcedor que a gente sabe, né? Tem essas várias questões de bastidores do Santa Cruz buscando dinheiro, e muito disso passa por SAF, que é uma grande incógnita de quando vai acontecer, mas o que o Santa Cruz está precisando urgentemente é quitar salários atrasados, e para isso vai precisar de receita vinda de renda. Antes da viagem que aconteceu na sexta-feira para Brusque, Santa Cruz pagou uma imagem que estava em atraso. Hoje, o Santa tem 2 imagens em atraso com o elenco e uma CLT. A ideia é pagar esta CLT ainda essa semana, lembrando que no próximo dia 20 vence mais um valor de imagem, ou seja, o Santa Cruz está nessa equação financeira, numa vida difícil na questão dos bastidores, mas vai tentando diminuir esse prejuízo na questão salarial. Muito disso também se reflete, né, no protesto que teve na última semana, mas com os resultados o Santa Cruz vai tentando buscar bons públicos para amenizar essa situação.
1: É, para termos uma calmaria no Arruda. Beleza, Osmar, vamos aguardar essa semana aí de preparação para a gente ter realmente uma boa presença de público, que é a única fonte de renda que o Santa tem contado ultimamente, né? Além dos empréstimos que vai fazendo. Algo mais para finalizar?
0: É isso aí, esses são os destaques do Santa Cruz então, nessa segunda-feira. Muito boa tarde para você, viu, Eri?
1: Valeu, Osmar Cordeiro. Vamos falar do Náutico, vamos falar com o Thiago Silva, já está com a gente também por aqui o Thiago Silva, para trazer as informações do Clube Náutico Capibaribe, que ontem ficou no placar de 2-2. Qual o sentimento desse resultado? Porque o Náutico ficou 2 vezes à frente do placar, Thiago, e de repente cede um empate. Dodô fez 2 gols. Qual o sentimento? De perda de 2 pontos? Ou o Náutico ganhou 1 ponto fora de casa? Um abraço, boa semana para você, Thiago.
2: Um abraço, Eri, para você também. Uma boa semana para todo mundo aí da CBN Caruaru, todo o Agreste, Ebert. Um abraço a todo mundo aí do Grupo Asa Branca. Eri, o sentimento é de muita satisfação, de muito orgulho. Foi assim que tratou Guilherme dos Anjos na entrevista coletiva. Disse que, na entrevista via assessoria do Náutico, disse que estava orgulhoso do time, que o Náutico enfrentou para ele até então a melhor equipe do campeonato e que tem um investimento alto também. Então, é um ponto conquistado. Eles evidenciaram muito isso, foi enaltecido esse ponto conquistado. É bom a gente mencionar que antes desse jogo, o Novo Horizontino venceu fora de casa o Goiás por 4-0. E o Náutico vinha de uma sequência de 2 derrotas, né, Eri? Fortaleza e Sport. Então, querendo ou não, mesmo sem a vitória, com 1 ponto, 1 empate, o Náutico conseguiu se reabilitar, querendo ou não. A gente sabe que a reabilitação seria mais...
1: Perdemos aqui o contato com o Thiago.
2: Pronto, voltou, Eri. Pronto. Então, assim, Eri, a reabilitação a gente sabe que geralmente na vitória, né? Mas com esse empate, pela circunstância, por ter sido o Novo Horizontino fora, um time que realmente tem um investimento, tem um bom elenco, eles consideraram realmente esse ponto conquistado. E veja, a campanha do Náutico é muito boa como visitante, né? Náutico ganhou do Atlético de Goiás, Náutico ganhou do Atlético de Minas Gerais, empatou com o Botafogo de Ribeirão Preto, ganhou do Operário e agora empatou com o Novo Horizontino. Náutico conquistou 11 pontos fora de casa, só perdeu do Ceará, aquele jogo que o Náutico, ele merecia um resultado melhor.
1: Verdade.
2: Merecia, inclusive, vencer o jogo, né? Foi bem melhor que o Ceará, foi muito competente na finalização e perdeu o clássico para o Sport. Então a campanha fora de casa é muito boa mesmo.
1: A gente não pode botar na conta esse clássico como jogo fora de casa, né? Você separa, né? Você isola esses jogos, claro, pelo fato de ser no Recife, pelo fato de ser clássico, por todos os aspectos. Você tira esse, conta com os outros jogos, porque em clássico você não pode colocar na planilha de planejamento muita coisa, não, né? Você pode estar jogando o fim da bola e perder um clássico para um time que talvez esteja desmantelado, como foi o caso do Campeonato Pernambucano e como foi o caso do jogo que o Sport vê.

0: você ganha, você joga bem, e aí você isola. A campanha do Náutico fora de casa é, assim, né, digna de nota. Mas tem que buscar equilíbrio, Herbert. Esses jogos dentro de casa, né?
1: É, foram os jogos dentro de casa, especialmente contra Criciúma e São Bernardo, que fizeram com que o Náutico não estivesse hoje em um G4, ou até mesmo brigando pela liderança. Porque o Náutico, apesar desses vacilos, o Náutico está no G6 da Série B. Pode perder uma posição, né? O Criciúma joga hoje, de repente pode tomar a posição do Náutico, mas assim, é um desempenho e resultados ali que comprovam esse desempenho, em especial fora de casa, que são muito elogiáveis. Assim, o Náutico, a gente sempre fica na dúvida, quando um time perde um clássico, como é que ele vai reagir? E acho que o Náutico reagiu de maneira positiva. Conseguir pontuar jogando fora de casa é contra o Novo Horizontino.
0: Embora tenha perdido em casa para o Fortaleza, né?
1: Logo acabou perdendo para o Fortaleza. E aí você imagina que o Náutico poderia entrar em uma crise, uma sequência de resultados ruins. Agora conseguiu um empate, que é muito difícil pontuar contra o Novo Horizontino fora de casa. Então agora é voltar as atenções para jogar em casa, e quando jogar em casa, conseguir esses resultados. Tem Vila Nova pela frente, é muito difícil. Vila Nova também está na parte de cima da tabela, e o Náutico precisa pontuar contra esses times que estão na parte de cima, até para não deixar uma diferença enorme, principalmente dentro de casa, mandar bem.
0: É isso aí. Embora a gente pegue os jogos do Náutico dentro de casa, é porque ficou marcado pela derrota para o São Bernardo. Foi 4-0, não foi?
1: 3-0.
0: 3-0. A derrota na primeira partida em casa, que foi contra o Criciúma, 1-0. E essa derrota para a equipe do Fortaleza. Aí, assim, são 9 pontos perdidos dentro de casa. O Náutico não empatou nenhuma. Ou ganhou ou perdeu. Tem também esse fato desse campeonato para o Náutico, né? Não é um time que empata muitos jogos, não, né, Thiago? São 2 empates.
2: É verdade, Eri. É um time que busca realmente a vitória, né? Essa é a verdade. É um time que cria muitas alternativas de gols. E nesse cenário do Náutico, existe também a vulnerabilidade defensiva, né? Então, geralmente é um time que ganha ou que perde mesmo. Porque quando o Náutico é eficiente, é competente no ataque, o Náutico ganha o jogo. Porque o Náutico cria muito, né? É um time que cria muitas alternativas. Então, é muito da eficiência do jogo. Náutico venceu o Operário por 6-2 fora de casa.
0: Verdade.
2: Então, assim, é um jogo completamente fora da curva do normal do Operário, né? O Operário é um time que é muito forte em casa, então o Náutico chegou lá e venceu por 6-2. Treinadores aí da Série B, vários elogiando o Náutico. Então, assim, é um time que tá fazendo, Eri, a gente precisa evidenciar isso. O Náutico é o 6º, pode cair para 7º, não é verdade? Mas a campanha que o Náutico está fazendo e que o Sport está fazendo na Série B são campanhas boas, campanhas dignas de equipes que as rodadas estão passando, e a gente pode continuar acreditando que eles vão buscar o acesso. Assim, precisa melhorar em casa, precisa melhorar. Mas se a gente for observar os jogos que o Náutico perdeu em casa, o Náutico foi melhor que todos os adversários. Foi melhor que o São Bernardo,
0: Thiago.
2: E aí foi incompetente, perdeu muitos gols.
0: Você segura um pouquinho, a gente vai para o Repórter CBN e volta para continuar conversando com você. Agora, 1:31.
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4: Segunda-feira, 15 de junho de 2026. O delegado responsável pela investigação a respeito da colisão entre dois helicópteros no Rio de Janeiro, Alan Luchardo, confirmou à CBN que as aeronaves não tinham autorização para fazer táxi aéreo. 6 pessoas morreram na batida que aconteceu no ar. O acidente deixou um rastro de destruição. Os destroços ficaram espalhados por uma área de cerca de 100 metros. O local mais atingido foi a garagem de uma concessionária de veículos. O ministro do STF, Alexandre de Moraes, rejeitou um pedido da Defensoria Pública da União para adiar o julgamento do ex-deputado Eduardo Bolsonaro na primeira turma da corte. Marcada para amanhã, a sessão foi mantida pelo magistrado. O parlamentar cassado é acusado de coação. Segundo a Procuradoria-Geral da República, Eduardo atuou fora do país para atrapalhar o processo sobre a trama golpista. Na ação, o pai dele, o ex-presidente Jair Bolsonaro, foi condenado a mais de 27 anos de prisão. Eduardo não indicou advogado e não compareceu a outras fases da ação. Por isso, é representado pela Defensoria Pública.

0: da União. Uma facção criminosa de abrangência nacional que atua de dentro de presídios é alvo de uma operação do Grupo de Atuação Especial de Combate ao Crime Organizado do Ministério Público do Paraná. A ação é resultado de investigações promovidas pelos 10 núcleos do GAECO no estado e conta com apoio das polícias militar, civil, científica e penal. Os agentes tentam cumprir mais de 300 ordens de prisão e 255 mandados de busca e apreensão em 4 unidades da federação. A candidata conservadora Keiko Fujimori continua na liderança das eleições presidenciais do Peru. De acordo com o órgão eleitoral do país, com mais de 98,5% das urnas apuradas, ela tem mais de 18 mil votos à frente do candidato de esquerda, Roberto Sanches. Ele já pediu recontagem de todas as atas permitidas por lei. No horário de Brasília, 1h33.
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2: Seguindo aqui no nosso Torcedor CBN, depois do giro aí com uma redação em São Paulo, com o repórter CBN, 1h34, a gente retoma aqui o bate-papo. Estamos conversando com o Thiago Silva sobre o Clube Náutico Capibaribe, mas antes deixa eu dar um recado para você. 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Muito legal, muito legal. Estou estudando. 1h35, 35 minutos. Olá, Thiago Silva. Mas vamos aqui. Você falava dos números do Náutico e da boa campanha que o Timbu está fazendo nessa competição. Tudo isso concordo com você. Mas o que a gente quer ouvir de você também é o seguinte: quais são os nomes que o Náutico tem na sua lista para contratações no mês que vem, quando abre a janela de transferência, Thiago?
3: Pois é, e o Náutico vai fazer uma mudança pontual no elenco, né? Até porque a campanha realmente é considerada boa, né? É manter isso e evoluir, porque não pode evoluir e não pode esmorecer, né? Tem que continuar com esse ritmo e melhorar, principalmente vencer em casa, perante o torcedor, né? Esse é o principal ponto que o Náutico precisa melhorar. Mas assim, eu tava falando só para ratificar, Eri, mesmo as derrotas, o Náutico ainda teve desempenho melhor que os adversários. Aí verdade, foi questão de incompetência mesmo na finalização. O Náutico vai, nesse aspecto de finalização, Eri, o Náutico vai buscar esse atacante para tentar chegar e resolver, né? Mesmo a comissão técnica elogiando muito o Derek, que inclusive está fora do próximo jogo contra o Vila. Tomou o terceiro amarelo e Paulo Sérgio é dúvida, provavelmente nem fique à disposição, ainda está no departamento médico. Então tem esse problema do camisa 9, do cara que resolva realmente. Então o Náutico vai tentar investir nesse atacante. Não é fácil, né? Muitas equipes têm essa carência. E aí existe a concorrência, o leilão e por aí vai. E aí o Náutico está vislumbrando também fora do país, né? Então pode pintar algum gringo ou alguém que é brasileiro que está jogando fora. Então o Náutico está vislumbrando essa contratação de atacante, talvez chegue mais um ponta também. O referência, o 9, vai chegar todo jeito. Talvez mais um ponta,

0: Náutico está a direção e a comissão técnica, na verdade, está avaliando a questão de a possibilidade de mais um zagueiro, um volante e um meia. Então, assim, o máximo 5 contratações, mas acredito que não chegue em 5. Eu vejo que o Náutico deve contratar 3 reforços, acredito, 3 ou 4, mas pode chegar de 3 a 5 reforços para o campeonato, jogadores que já estão sendo monitorados. Acredito que Hélio, Guilherme, já conversaram com alguns atletas, porque é hábito deles ligar para o jogador, para identificar se o jogador realmente tem o desejo de defender as cores do Náutico. Então acredito que a ligação já aconteceu, a sondagem já aconteceu, e o Náutico está tentando evoluir nessas negociações.
1: É, eu acho que o caminho é esse mesmo, é buscar esses reforços. Porque, aliás, o Náutico deve perder também jogadores. Aliás, eu não vou nem assim, usar o termo perder, mas acredito que o Paulo Sérgio não fica no Náutico.
2: É, tá. E houve uma tentativa
1: tá aparecendo, de né? É, o cara não tá produzindo nada. Tem contrato, é bem verdade. Até quando? Até o ano que vem, Thiago? O Paulo Sérgio? Bom, a gente vai daqui a pouquinho retomar. Até quando?
0: O Paulo Sérgio teve um aumento salarial, ele ganhava cerca de 40 e 20 praticamente, né? Então triplicou aí o salário do Paulo Sérgio, e o custo-benefício realmente não está fluindo, não está rolando, né? Eu não duvido não, viu, Ari? Não duvido não, realmente pode existir essa possibilidade. Mesmo assim, pelo que eu apurei, não é o pensamento de momento. O pensamento é o Paulo Sérgio ainda continuar. Porque o Náutico não sabe também se vai conseguir trazer esse atacante para resolver. Então, já não tem... O Derek não é confiável, né, em relação a gols. Vem até atuando bem, mas não vem fazendo tantos gols. Paulo Sérgio, querendo ou não, a turma ainda confia, porque sabe, se a bola chegar, ele pode resolver. Então, se achar um atacante que o Náutico vai investir um pouco mais, pelo que eu apurei, mais de 150 mil, 180. Porque menos que isso não vai achar atacante para resolver, por menos de 180 mil... Então, se achar esse atacante, pode ser que realmente o Paulo Sérgio vá para outra equipe, de repente, porque o Derek, o salário é inferior. Então ficaria um salário...
2: Perfeito. Uma coisa que eu acho que está cada vez mais nítida é que o Paulo Sérgio não deve fazer parte dos planos do Náutico para 2027. E aqui eu consegui puxar, o contrato do Paulo Sérgio vai até dia 30 de novembro de 2026. É. Ou seja, até o fim da Série B de 2026. Ele não deve ficar, né? Eu dificilmente.
1: Acho que não.
2: Se não sair agora...
1: A sensação que eu tenho é que não tem ambiente para ele continuar no Náutico. Eu tenho essa sensação, não sei por quê.
2: É, também.
1: Eu tenho essa, sabe? Ó, obrigado, Thiago. Valeu. Você volta quinta-feira com a gente aqui, bater o papo no nosso torcedor CBN. Valeu, Thiago. Tá aqui com a gente ainda? Tá. Obrigado, cara. Ótima tarde, viu? Pronto. A gente vai rapidinho pro intervalo, né? Já o Ricardo vai contar tudo do Leão. É rapidinho. Ele vai falar com a gente.
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16: Pronto, torcedor, pronto, amigo, amiga, tudo bem com você também? Você que está sintonizando agora, está acompanhando agora, é a reta final do nosso torcedor CBN, e a gente já vai conversar com o Ricardo Luiz, está com a gente por aqui já para bater um papo e trazer as últimas do Leão nesta segunda-feira. O Sport que ficou no empate em 0-0, um empate que o torcedor ficou com um gostinho meio amargo, né? Porque o time jogou com um jogador a mais quase todo o segundo tempo, né, Ricardo? Um abraço, boa semana para você.
17: Um abraço, Irinho. Um abraço, Herbert, a todos que estão nos acompanhando aqui no Torcedor CBN. Uma ótima semana a todos. Deu para esse gostinho, né, que ficou do torcedor do Sport, ele acho que evidencia e mostra muito mais que esse elenco do Sport realmente chegou ao limite.
16: Verdade.
17: Né? Dentro desse campeonato brasileiro. Está ali dentro da zona de classificação, está com 24 pontos, né, desperdiçou a chance de assumir a liderança, até porque ontem o Vila Nova foi derrotado, né, ficou com os 25 pontos, e aí com a derrota o São Bernardo, que também com o empate de ontem chegou a 25 pontos, foi para a liderança. Sport continua na terceira colocação e pode perder mais uma posição na partida de amanhã, né? O Fortaleza vai receber o América de Minas Gerais, é o último colocado, ainda não venceu. A probabilidade é que a equipe cearense vença. E aí vai ultrapassar. O Sport vai chegar ao mesmo número de pontos, mas no critério de desempate vai passar o Sport na tabela de classificação. Então, acho que evidenciou, né, o time jogando com... na verdade, não o Sport com um a mais, né? O São Bernardo com um a menos. O Jamerson foi expulso aos 3 do segundo tempo. O Sport teve aí até 50 minutos de jogo, já que o árbitro deu 5 de acréscimo. Tinha a possibilidade de fazer a vitória, construir a vitória, mas não teve competência, né, para mostrar na superioridade numérica em campo, naquele momento, a sua qualidade para superar o adversário, que mesmo estando com uma menos em campo, esteve grande parte do segundo tempo, né, organizado. É claro que o Sport conseguiu ter mais chances de gols, né? O Alex Alves foi um dos destaques da partida, fez pelo menos 4 defesas importantes que poderiam gerar gols do Sport, mas acredito que esse resultado mostra muito da falta de peças de reposição para uma mudança no sistema de jogo, para uma alteração durante a partida, de algum movimento que o técnico possa fazer para tentar superar uma marcação mais forte, né? Superar um adversário mais difícil. Então, ontem, acredito que evidenciou que o Sport, o elenco do Sport, chegou no limite, né, nessa Série B do Campeonato Brasileiro. E vai ter que ter reforços. Próximo compromisso, quinta-feira, 9 da noite, aqui na Ilha, contra o Atlético Goianiense. O Madison tomou cartão amarelo ontem. Foi o terceiro dele, viu? Ele tá fora da partida. E o Augusto Pucci deve ser, aliás, o Augusto Pucci será o substituto do Madison na partida da próxima quinta-feira aqui na Ilha do Retiro, Eri.
16: E quando você fala que chegou ao limite, eu concordo absolutamente com isso, exportar no seu limite, não vai oferecer

0: mais do que ele tem oferecido, isso já está muito claro. Isso aponta necessariamente para contratações. Como é que está? Você já falava quinta-feira, né, sobre essa possibilidade, sobre o que se fala na Ilha do Retiro. Aliás, o Sport já tem bem definido o que é que ele quer em termos de contratação, Ricardo? Isso é ponto já bem definido, bem planejado?
1: Bem planejado, inclusive com valores que o Sport deve investir nessa reabertura da janela de transferências, né, no próximo dia 20 de julho. Então, a partir desse momento é que o Sport vai começar a trazer reforços, anunciar. Isso não quer dizer que esses jogadores serão anunciados a partir do dia 20. Na verdade, o Sport já tem alguns nomes engatilhados, alguns nomes apalavrados e vão ser confirmados dentro em breve. Aí tem que se esperar a abertura da janela para poderem ser regularizados pela CBF e ficarem à disposição. Mas o Sport vai em busca ainda de um volante, porque é latente a possibilidade da negociação do Zé Lucas. Então vai se buscar um volante com características semelhantes ao Zé Lucas, um meia de armação e mais dois atacantes de lado de campo. A princípio são essas peças que a direção do Sport já está mapeando, já tem alguns nomes já contactados que serão contratados para a sequência dessa Série B do Campeonato Brasileiro. Não sei se vai ser o número ideal dentro mas dentro do que a gente visualiza do elenco do Sport, do que necessita, não sei se só essas quatro peças vão chegarão para dar conta do recado e melhorarão a qualidade técnica do time para a sequência dessa Série B do Campeonato Brasileiro.
0: Eric. Não é algo automático, né? Contratou, resolveu o problema e vamos para frente, o time vai ter algo mais a oferecer. Isso vai passar por várias questões. O Sport que, né, tem jogadores que possivelmente estejam na mira de outros clubes, no caso do Barleta e o Perotti, que são jogadores que se destacam hoje no time da Ilha do Retiro. Algo mais, Ricardo? Para a gente...
1: Reapresentação do grupo vai acontecer daqui a pouco, viu, Eri? Treinamento de recuperação física, a delegação já voltou ontem logo. O bom de jogar pela manhã é isso, né? Porque a delegação voltou já no finalzinho da tarde, jogadores chegaram durante a noite ao Recife, e hoje à tarde tem reapresentação no CT, iniciando essa preparação para a partida diante do Atlético Goianiense na próxima quinta-feira. Ainda hoje a direção do Sport deve começar a liberar os check-ins de ingressos para essa partida, 9 da noite na Ilha do Retiro. O pessoal tá reclamando pra caramba, viu? Puxa, porque a maioria dos jogos do Sport sempre nesse horário, 9, 8:30, 9, 9:30, e principalmente nos fins de semana, jogos às 6:30, 8:30 da noite. O pessoal está reclamando muito, torcida, né? Está reclamando muito com relação aos horários dos jogos do Sport.
0: O clube deveria se mobilizar de alguma maneira junto ao detentor de direito de transmissão para ver isso, né? Porque não há nenhuma justificativa, não tem transmissão em canal aberto. Quando tem, você até entende, é a programação e tal. Mas no streaming, que o cara tem um canal para cada jogo, não faz nenhum sentido. Um abraço, amigo. Até quinta-feira, viu?
1: Um abraço, Iria. Até quinta-feira. Ótima semana para todo mundo aqui ligado no Torcedor CBN.
0: 1:56. Obrigado, Ricardo Luiz. A gente segue aqui para destacar agora a Série D do Campeonato Brasileiro. O Retrô e o Decisão deram adeus à competição. É aquilo que a gente diz. Não é a questão do dinheiro, né? De quem tem estrutura. Não é isso. É uma competição muito difícil, por isso que o Central aí classificou-se, aliás, por isso que o torcedor deve comemorar. Aliás, falar em comemorar, 107 anos da Patativa hoje, seu Herbert.
2: É isso aí, Eri, 107 anos, o Central fazendo aniversário nesse dia 15 de junho, comemorando uma classificação. Torcedor ontem que compareceu deixou de lado uma festa, uma comemoração. Cara, a gente sabe como Caruaru...
0: torcedores ontem, né?
2: Era dentro do esperado ali, né? Visto a quantidade de ofertas de outros eventos que estavam acontecendo na cidade, inclusive com eventos no mesmo horário do jogo,
0: e
2: né?
0: Praticamente no mesmo lugar, né?
2: Exato, exato. Então,
0: que graça!
2: A expectativa é que, confirmando o jogo para domingo, agora, né? Será nesse fim de semana, sábado ou domingo.
0: Certamente.
2: Teremos um público certamente muito maior.
0: Bem maior.
2: Eu chuto por baixo umas 3, 4 mil pessoas.
0: Eu subo assim, para 5, para mais de 5 esse jogo.
2: É por aí.
0: Vai depender do clube, vai trabalhar isso também.
2: E o

0: Trau, agora, já com idade nova, fica aqui o nosso registro, né, a nossa felicitação.
1: 107.
0: Esse clube gigantesco, esse clube que representa a cidade de Caruaru tão bem, recordista de participações na Série D, um time campeão brasileiro da Série B em 1986. O Central, que tantas vezes orgulhou o povo de Caruaru, merece sim receber os parabéns. Fica aqui o nosso registro e vamos acompanhar agora o Central nessa trajetória que vai ser difícil. Ferroviário é um time que já foi campeão brasileiro da Série D duas vezes. É um time que foi líder do grupo A7. E o Piauí, que foi o segundo colocado dessa chave, também é um time muito forte que vai pegar o Maguari. Maguari e Central começam em casa, vão ter que abrir uma boa vantagem para ficar em situação mais confortável.
1: É uma fase agora muito complicada. Como é que eu uso o termo complicado? Porque até torna-se, no meu caso, vício de linguagem, quase, né? Quando se trata de futebol, não, jogo complicado. Cara, o campeonato é assim, né? Se você entra dele sabendo que você tem um mata-mata. E o mata-mata é outro tipo de campeonato, tá? É outro tipo de campeonato. Mas ficou claro pelo jogo de ontem. Aliás, tive a oportunidade de assistir o jogo ao lado. Veja só, de Lafayette Vaz, de Mavian Barbosa e o nosso querido João Neto.
0: João Neto.
1: É, vejam, né? Os três que passaram por aqui, estavam pelo meio do mundo, vieram para ver o jogo aqui. Mas não tiveram coragem de me pagar uma cerveja, bicho. Isso é um negócio danado, né? Brincadeira, cara. Até ofereceram. Falei, não, segura, Lafa. Lafa tá danadinho. Segura, Lafa, porque eu tenho ali uma blitz e tal, não sei o quê. Lafa,
2: mas você também, rapaz. Você vem de carro, você vem de...
1: Lafa é demais, é uma figura. Ó, aí a gente vê o jogo, e o jogo Central meio amarradinho, meio, né, meio travadinho para conquistar a vitória, mas conseguiu, e agora contratações, deve chegar gente para reforçar o time, né?
0: Deve chegar, um objetivo da diretoria que já falava sobre isso, comissão técnica também falava sobre isso na primeira fase, vamos ver se dá tempo chegar até o primeiro jogo, né, da segunda fase da Série D, mas a prioridade, pelo que apurei com pessoas ligadas ao Central, não necessariamente com a diretoria, mas pessoas ligadas ao clube, é que a prioridade é no setor ofensivo, atacantes.
1: E tem que ser. Não dá pra aguentar o Mamute. Não quero aqui atrapalhar a carreira do cara, mas o próprio histórico dele já atrapalha ele. 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Falar em tranquilidade, você continua agora na comunicação tranquila do Moisés ao lado do Almir, porque vem aí o Panorama CBN.
3: Exatamente, mestre.
1: Tá certo?
3: Tamo junto,
1: tá
3: sempre. E quinta-feira tem mais, né?
1: E quinta-feira a gente volta aqui, se o Criador nos permitir. Tá legal?
3: Graças a ele.
1: Tá combinado, Everton? Vamos embora?
0: Tá combinado.
1: Vamos sair de ladinho aqui, né? Vamos embora. Tchau, gente.
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0: segunda-feira, 15 de junho de 2026. A polícia informou que a jovem que morreu após saltar de rope jump devia ter sido presa a duas cordas, mas estava sem nenhuma. Conforme a delegada responsável pelo caso, a vítima, Maria Eduarda Rodrigues de Freitas, de 21 anos, estava com uma cinta fixada no corpo e com o gancho onde as cordas deveriam ter sido colocadas. O capacete que ela usava não foi encontrado. Agora, os próximos passos da investigação envolvem o depoimento de novas testemunhas e a conclusão dos laudos periciais. O ministro do STF, André Mendonça, deve definir nesta semana o destino do banqueiro Daniel Vorcaro. O dono do Banco Master está preso na carceragem da Superintendência da Polícia Federal em Brasília. Como rejeitou a segunda proposta de delação premiada do empresário, a Polícia Federal defende que ele seja transferido para um presídio. No horário de Brasília, 2h04.
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4: Quem passa pelas festas de São João no Nordeste, especialmente em Pernambuco, já sabe, o festejo não está completo sem um estrondo que faz a terra tremer. Mas engana-se quem pensa que o barulho dos bacamarteiros é apenas barulho. É história, é herança e é a pulsação viva da cultura brasileira.
5: Chegou São João, é tempo do baque, do baque, do bacamarte que o bacamarteiro tem.
4: Vestidos com seus trajes de brincaqui, lenços coloridos e chapéus de couro que remete ao cangaço e à vida sertaneja, os batalhões de bacamarteiros carregam nas mãos uma tradição secular. O bacamarte, essa arma antiga do cano longo, hoje não dispara chumbo, apenas pólvora seca. O objetivo agora é outro: celebrar a fartura da colheita, homenagear os santos juninos, São João, São Pedro e Santo Antônio, e manter viva a memória de um povo. Para o historiador José Urbano, a importância dos bacamarteiros vai muito além do espetáculo visual e sonoro. Eles são guardiões de uma identidade.
6: Os batalhões de bacamarteiros, eles são registrados na história do Brasil durante o conflito do nosso país contra o Paraguai. Finalizada a guerra, vários deles vieram aqui para o Nordeste e tiveram a iniciativa de serem inseridos no folclore regional. Por isso que nós temos nas apresentações dos batalhões nos dias atuais uma coreografia específica e também a musicalidade que não poderia ser outra que não fosse justamente o nosso forró.
4: O São João de Caruaru, na Agreste de Pernambuco, conhecido como o maior e melhor do mundo, tem nos bacamarteiros uma de suas expressões mais autênticas e tradicionais. Eles não são apenas uma atração visual. Eles ditam o ritmo da tradição e representam a própria essência da cultura. Para o presidente da Associação dos Bacamarteiros de Caruaru e região, Janduir Santos, quando o bacamarte estala no terreiro, ele ecoa o orgulho de ser nordestino.
7: Podemos dizer que há uma relação histórica entre a festa junina e os grupos de bacamarteiros. Carrega uma emoção significativa ao integrar a programação de São João. Isso contribui para a promoção da cultura do bacamarte e para a criação de memórias afetivas marcantes.
4: Os bacamarteiros são considerados patrimônio cultural imaterial de Pernambuco e a sua presença no São João da cidade é o elo que garante que a festa não se tenha apenas um festival de música, mantendo assim a chama da cultura popular acesa. No dia 24 de junho, dia de São João, a capital do forró se transforma no palco do maior espetáculo da nossa tradição, o 96º Encontro de Bacamarteiros. Centenas de brincantes, vindos de vários batalhões do Agreste, vão colorir e estremecer as ruas da cidade. Mas o São João de Caruaru também é palco de evolução e resistência. Uma das belezas desse encontro é ver uma tradição historicamente masculina ser liderada pela força feminina. A presença de mulheres comandando batalhões de bacamarteiros quebra barreiras patriarcas e reconfigura o cenário cultural. Um exemplo é Ângela Maria de Oliveira, ou simplesmente Dona Ângela, superou as barreiras e tornou-se a primeira mulher bacamarteira da cidade. Há 4 anos, Dona Ângela comanda o 27º Batalhão de Serra dos Cavalos de Caruaru, que antes era comandado por familiares. Apesar de romper as barreiras de entrar no batalhão, formado único e exclusivamente por homens, ela conta sobre os desafios que enfrentou.

0: Olha, as dificuldades que eu tive foi no início, viu? No quebrar tabu, porque era brincadeira de homem, né? O preconceito das próprias mulheres, né? Não era lugar de mulher. Agora hoje não, desde que eu assumi como chefe, né? Eu sou bem muito querida pelos meus bacamarteiros. Também tenho bacamarteira, né?
1: Acorda, povo, com o tiro do bacamarte. O nosso tiro traz a anunciação.
2: Enquanto houver um batalhão marchando e o chão do Agreste tremer, a certeza é uma só. A tradição dos bacamarteiros segue viva, pulsante e, acima de tudo, se renovando para o futuro. Com a colaboração de Lucas Arruda e a sonorização de Lucas Barbosa, reportagem Antônio Marcos.
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0: Muito boa tarde para você. Opa, ótima tarde para todo mundo. Olha aí aquele Dia Internacional do Recomeço, a segundona. E olha que é um recomeço bem no meio do mês de junho. Hoje dia 15. E nós estamos juntos a partir de agora para aquela temporada que vai rolar até sexta-feira. Nós temos esses encontros aqui nessas tardes da CBN, com muita informação, com muito astral também, é claro, muita alegria no coração e a gratidão de saber que você está aí do outro lado para ficar com a gente, para fazer companhia, para que a gente não fique sozinho aqui tratando desses assuntos, né? É muito bom saber que você está com a gente, para a gente ir dividindo essas emoções do dia a dia também, que são muito importantes. É ou não é, Moisés Rush? Uma boa tarde para você, Moma.
1: Muito boa tarde, meu amigo, meu irmão, Almir Vila Nova. Mima, um beijo bem grande para você, beijo bem grande para quem está chegando, para nos acompanhar nessa jornada de muita informação até as 4 da tarde. Estamos sim começando mais uma semana e agradecendo a você que está aí do outro lado sintonizando 89,9, está aí pelo dial ou nos acompanhando pelas plataformas digitais. Tem o nosso canal no YouTube? Tem, sim senhor, é o CBN Caruaru. Fica com a gente até as 4 horas, que tem muita informação no pedaço. Não é assim, Mima?
0: Exatamente, meu caro Moma. Então, ó, pra gente começar o panorama, é necessário saber quais são os principais destaques de Caruaru e região.
1: Brasil tenta encontro com os Estados Unidos no G7 para negociar tarifas e ampliar a agenda diplomática.
0: IBGE abre mais de 8 mil vagas para censo agropecuário.
1: Caruaru recebe colônia de férias para crianças e adolescentes com autismo.
0: Agências bancárias mudam horário de atendimento nos dias de jogos da seleção brasileira.
1: E na entrevista do Panorama, vamos conversar com a superintendente de habitação da Caixa Econômica Federal em Caruaru, Carla Fernandes.

0: O nosso assunto, as novas regras e condições do programa Reforma Casa Brasil.
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2: E o governo brasileiro articula uma agenda com os Estados Unidos durante a cúpula do G7 na França, visando suspender ou reduzir as novas tarifas de 25% recomendadas pelo Escritório de Comércio dos Estados Unidos e redefinir a regulação do PIX, além de ampliar relações na governança global. Então a repórter Rani Veloso tem todos os detalhes para a gente agora. Vamos ouvir.
3: O presidente Lula já chegou a Evian-le-Bain, na França, para participar como convidado da cúpula do G7, que é o grupo das maiores economias do mundo. A expectativa do governo brasileiro é de um encontro com o presidente dos Estados Unidos, Donald Trump. Não há uma reunião oficial marcada, mas a equipe brasileira antecipou a chegada de Lula para tentar um contato direto com o americano. O objetivo é tentar reverter a ameaça dos Estados Unidos de um novo tarifaço aos produtos brasileiros em até 37,5%. O governo avalia que a maior parte dessa tarifa, cerca de 25%, ainda pode ser revertida com diálogo. Durante a cúpula, Lula deve adotar um tom duro contra o protecionismo, mas sem atacar Trump diretamente. A relação com as gigantes de tecnologia também está na pauta. Como os americanos usaram decisões da justiça brasileira contra as plataformas digitais para justificar as novas taxas, Lula vai usar o G7 para afirmar que o Brasil não persegue as big techs. Ele deve reforçar que o país está aberto aos negócios desde que as leis brasileiras sejam respeitadas. Antes de chegar à França, Lula fez uma parada nesta segunda em Genebra, na Suíça, onde se reuniu com o presidente Guy Parmelin. Eles se comprometeram com a expansão do comércio bilateral entre os dois países e manifestaram apoio ao acordo Mercosul-EFTA, que pode ser uma resposta ao unilateralismo e protecionismo. Os dois líderes também decidiram expandir a cooperação em áreas como inteligência artificial, transição energética, minerais críticos, biotecnologia, saúde e defesa, entre outras. Ao longo dos próximos dias no G7, o presidente Lula também tem reuniões bilaterais com o presidente da França, Emmanuel Macron, que pode ocorrer ainda hoje, nesse momento, de acordo com fonte do governo brasileiro. Lula está no hotel, descansando do voo, com também a primeira-ministra do Japão e o presidente do Egito, além do secretário-geral da Interpol, o brasileiro Valdeci Urquiza.
0: Muito bem, a gente segue aqui com o nosso panorama. O IBGE abriu as inscrições para um processo seletivo simplificado com mais de 8.200 vagas temporárias destinadas ao censo agropecuário, florestal e aquícola. As oportunidades são para candidatos com ensino médio completo e oferecem salários entre R$ 2.128 a R$ 4.000, além de benefícios como auxílio alimentação, transporte, férias e 13º salário proporcionais.
2: As inscrições devem ser realizadas pela internet até o dia 1º de julho. A maior parte das vagas são para o cargo de agente, censitário e supervisor, com mais de 4 mil oportunidades. Algumas funções também exigem CNH categoria B de bola, hein?
0: A seleção será feita por meio de prova objetiva marcada para o dia 27 de setembro desse ano. Outras informações no site concursos.ibfc.org.br. Repetindo, concursos.ibfc.org.br.
2: Muito bem, a gente está indo para o intervalo. Daqui a gente manda um boa tarde para o Josué Barreto, que já está com a gente, já está acompanhando o panorama. Valeu, Josué!
0: Isso mesmo, um abraço grande, Josué. Obrigado por estar aqui com a gente sempre, não é, minha irmã?
2: Maravilha, Momê, isso aí, valeu. Agora a gente segue para o intervalo, daqui a pouquinho a gente volta. Lembrando que a entrevista de hoje é com a superintendente de habitação da Caixa Econômica Federal aqui em Caruaru, Carla Fernanda, para a gente falar sobre as novas regras e as condições do programa Reforma Casa Brasil. A gente volta já.
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3: 2:30.
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Quinta-feira, 15 de junho de 2026. Pelo menos 7 pessoas morreram e 30 ficaram feridas depois de um ônibus escolar capotar de madrugada em uma rodovia estadual que corta a cidade cearense de Tauá. O veículo transportava a delegação de um time de basquete e retornava da cidade de Sobral, no norte do Ceará, para Juazeiro do Norte, no Cariri. A equipe havia participado de uma competição. A Agência Nacional de Vigilância Sanitária manteve a suspensão de lotes de produtos de limpeza da marca IP, fabricados antes de março e abril. A decisão foi publicada no Diário Oficial da União hoje. A medida atinge desinfetantes, lava-louças e lava-roupas produzidos pela química Amparo. A suspensão proíbe a venda, a distribuição e o uso de itens com lotes terminados em 1. A estimativa da inflação brasileira para este ano acumula 14 altas seguidas. Segundo o Boletim Focus, divulgado hoje pelo Banco Central, a projeção subiu de 5,11% para 5,30%. Para 2020,

0: 2017, a expectativa do IPCA avançou levemente de 4,03% para 4,10%. Já são 4 semanas consecutivas de elevação. Os Estados Unidos e o Irã já assinaram um acordo para o fim da guerra no Oriente Médio. A informação é de uma fonte do governo americano, a agência de notícias Reuters. O vice-presidente dos Estados Unidos, J.D. Vance, disse à rede norte-americana NBC News que a assinatura ocorreu de forma eletrônica. Segundo a Reuters, assinaram um documento o presidente Donald Trump e o presidente do parlamento do Irã, Mohammad Khalibaf, o principal negociador iraniano e figura central do governo do país. Uma cerimônia para a assinatura presencial do acordo foi marcada para esta sexta-feira em Genebra, na Suíça. No horário de Brasília, 2h33.
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0: Estamos de volta com o Panorama CBN e a organização não governamental Amigos da Inclusão iniciou o período de inscrições para a segunda edição da Colônia de Férias Inclusiva, Copa da Inclusão. As atividades vão acontecer do dia 6 ao dia 17 de julho desse ano e serão realizadas nos municípios de Caruaru, Recife, Olinda, Igaraçu, Ipojuca, Carpina e Timbaúba.
1: Os participantes podem escolher entre os turnos da manhã, das 8h30 às 11h30 ou da tarde, de 1h30 às 4h30. Segundo a organização do evento, todas as ações serão acompanhadas por equipes multidisciplinares com áreas de saúde e educação.
0: As inscrições poderão ser feitas por meio do site amigosdainclusão.ong.br, amigosdainclusão.ong.br, ou então pelo perfil nas redes sociais, @instituto_do_autismo.
1: E as agências bancárias vão ter horário.

0: especial de atendimento ao público nos dias de jogos da Seleção Brasileira na Copa do Mundo. O horário de abertura será habitual de cada agência. Já o fechamento dos locais será 2 horas antes do horário de início do jogo.
1: Caso a partida seja às 2 da tarde, por exemplo, o encerramento do atendimento ao público será ao meio-dia. Quando o jogo do Brasil for às 4 da tarde, o fechamento será às 2 horas. E caso a seleção entre em campo às 5 da tarde, as agências vão fechar às 3 da tarde. É preciso ficar atento, hein?
0: Já os horários de expediente dos postos de atendimento e das agências que funcionam em locais especiais, como shoppings e aeroportos, serão informados diretamente pelo estabelecimento caso a caso.
1: Os canais digitais e remotos dos bancos, como internet e aplicativos, assim como as salas de autoatendimento, vão funcionar normalmente nos dias de jogos da Seleção Brasileira, seguindo os horários estabelecidos por cada instituição. O Pix, que funciona 24 horas todos os dias e feriados, poderá ser feito normalmente também.
0: Vamos então para mais um intervalo. Daqui a pouco tem a entrevista do Panorama, o nosso bate-papo aqui nas tardes que você sempre acompanha na Rádio Que Toca Notícia. E vamos conversar com a superintendente de habitação da Caixa Econômica Federal em Caruaru, Carla Fernanda, e Marco Aurélio, que é superintendente executivo de governo da Caixa Econômica Federal. O nosso assunto que a gente vai bater papo aqui será exatamente sobre as novas regras e condições do programa Reforma Casa Brasil. Intervalo, a gente volta já.
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5: 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Cocada cremosa. Comece colocando numa panela o leite condensado, o coco ralado, a manteiga, o creme de leite e o leite de coco. Agora leve tudo para o fogo médio e vá mexendo sem parar para não grudar no fundo da panela. Aos poucos, a mistura vai ganhando cremosidade e aquele cheirinho que é a cara das festas juninas. Quando começar a desgrudar levemente da panela, é só desligar o fogo. Depois, coloque numa travessa ou em copinhos individuais e espere esfriar. O resultado é uma cocada super cremosa, doce na medida certa e perfeita para curtir no clima do São João. 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
9: Muito bem, estamos de volta e vamos à nossa entrevista de hoje aqui no Panorama CBN. Inclusive, as nossas entrevistas, porque temos dois convidados aqui no estúdio. A gente está recebendo a superintendente de habitação da Caixa Econômica Federal em Caruaru, Carla Fernanda. Carla, seja muito bem-vinda, muito boa tarde.
10: Boa tarde a todos que nos ouvem.
9: E também conosco o superintendente executivo de governo da Caixa, Marco Aurélio. Marco, seja bem-vindo, boa tarde.
11: Muito obrigado, Almir. Boa tarde a todos que nos ouvem, todos que nos assistem. Boa tarde ao Moisés também, que está por aqui.
12: Exatamente. Boa tarde, Carla. Boa tarde também ao Marco Aurélio. Sejam bem-vindos. E a nossa entrevista do Panorama, né? A gente vai falar sobre as novas regras e condições do programa Reforma Casa Brasil, entre outros assuntos também. Falar sobre o Desenrola Brasil também é o nosso assunto aqui do Panorama. E a gente começa perguntando aqui para Carla sobre essa Reforma Casa Brasil, né? Sobre esse programa que começou a operar com novas condições aí. O que é que mudou na prática, Carla?
10: Perfeito, mas
12: é essas
10: perfeito.
12: Condições aí para os brasileiros.
10: História, né? Do que já era bom, melhorou muito, né? Uhum. Então agora em maio a gente teve mudanças muito, muito, que agregaram bastante para a população. A gente teve um aumento de limite de renda. Então as pessoas que ganham até R$13 mil também podem contar com o programa Reforma Casa Brasil. Mas ainda a taxa diminuiu bastante. Diminuiu para 0,99. E o prazo aumentou para 72 meses. E também aumentou o limite de crédito, amigo, para até R$50 mil. Olha só quanto se pode realizar na sua casa, fazer aquela reforma, se seu filho cresceu, um quartinho novo, reformar aquele banheiro, aquela sala, aquele terraço, o muro. Energia solar também pode ser feito pelo Reforma Casa Brasil. Então vale você parar nesse momento para realizar aquele sonho da tua família, melhorar o teu lar, tá? E eu quero também trazer aqui, tá, Moisés, que é a casa um diferencial, ela não fica em garantia nesse programa. Então você vai sim comprovar ali a tua renda, tá certo? Só que não precisa necessariamente estar no teu nome o imóvel. Então isso traz mais famílias ainda dentro do perfil do programa para fazer a melhoria da casa, para ter uma qualidade de vida, para ter mais dignidade e melhorar o lado dos brasileiros.
9: Muito bem, Carla, muito bem. Pronto, assim a gente teve aí, né, uma introdução para contextualizar, né, a importância desse programa. E agora a gente vai falar sobre um outro programa, que é o Novo Desenrola Brasil. O Marco Aurélio está aqui com a gente para falar sobre esse assunto. Marco, inclusive, a gente gostaria também de, inicialmente, a gente já vai entrar nos detalhes, né, nos meandros, mas a gente gostaria de entender, assim, né, para que você falasse a respeito desse programa. E por que Novo Desenrola Brasil? Qual foi o acréscimo, o upgrade que aconteceu aí?
11: Vamos lá, Almi. O novo é porque a gente está na versão 2.0. Primeiro teve a versão anterior, que foi em 2024, e agora, em 1º de maio de 2026, teve a nova versão, a versão atualizada, a 2.0. E a diferença, basicamente, da versão anterior para essa é que a anterior só poderia ser dado desconto para pagamentos à vista. E agora não. O consumidor, ele tem um desconto e pode pagar parcelado, né? Desconto de até 90% nas suas dívidas e pagamento parcelado. E entram pessoas físicas, pessoas jurídicas, aquele estudante,

0: que ficou devendo seu FIES também vai entrar nesse novo desenrola, e o crédito rural. Então, o diferencial é esse.
1: Pois é, oportunidades para reorganizar essas questões. Exato. Das finanças. Porque a gente fica pensando em quem tem ali o seu nível de organização, até uma questão moral mesmo, assim, não é? Em relação ao endividamento, e a pessoa fica numa situação muito desconfortável. É bom saber que há a possibilidade de fazer essas negociações no novo Desenrola Brasil. Já já a gente vai entrar nos detalhes, porque primeiro você vai entrar nos detalhes desse programa importante também quando a gente fala sobre habitação. Não é isso, Moisés Rush?
2: Exatamente, Mima. Olha, a reforma Casa Brasil, que a gente está conversando aqui com a Carla, eu gostaria de perguntar o seguinte: o que foi que motivou, né, essas mudanças aí, aprovadas, que foram aprovadas pelo Conselho Monetário Nacional? Qual o motivo?
3: A gente, de fato, fazer uma melhoria. As pessoas, às vezes, têm casa, mas, às vezes, elas precisam de uma melhoria, de uma ajuda. Então, se a gente tem uma linha de crédito que dá a ela a oportunidade de ela ter um prazo, de ela ter um limite, de ter uma linha ali com um olhar especial na renda, e também, além da renda mais inicial, a partir de um salário mínimo já é possível fazer, e também atingir aquele que ganha mais, que vai até 13 mil reais. Isso vai fomentar a construção civil, isso vai trazer de fato a solução para as famílias que já possuem casa.
1: Muito bem, a gente levando agora, né, para o campo do novo Desenrola Brasil, também é importante que a gente traga essas informações sobre renda mensal. É a primeira pergunta, não é, que o público-alvo certamente está se fazendo. Então fala um pouquinho a respeito dessas regras, por favor, Marco.
0: Quem está enquadrado ao MEI vai ser a população, a pessoa física, de até 5 salários mínimos ou R$ 8.105, tá? E pessoa jurídica, micro e pequena empresa.
1: Certo, antes de passar aqui para o Muma, só para falar a respeito também das modalidades, né? Tem as questões elegíveis, por exemplo, né?
0: Isso.
1: Tem as pessoas que têm essas dívidas. A gente sabe que existe muito endividamento também em relação a cartão de crédito, né? E a gente tem percebido isso num cenário assim que se tornou muito comum, infelizmente, né? As pessoas ficam muito aí amarradas àquele compromisso e às vezes não conseguem honrar o pagamento. Em relação ao cartão de crédito, por favor, Marco, quais são as especificidades?
0: Vamos lá. Todo cliente que tem endividamento, exceto no empréstimo consignado, aquele que é descontado em folha, seja cartão de crédito, seja limite, cheque especial, seja qualquer outro tipo de dívida, né, ele pode se enquadrar no Desenrola Brasil com uma operação nova, com prazo de 12 meses até 48 meses, tá? E com a taxa de juros de 1,99. Então, o intuito é fazer com que ele tenha uma redução na taxa de juros e tenha um desconto de até 90%, né, no valor que ele deve, né, no saldo devedor. Então, é uma oportunidade única que as pessoas têm para voltar com sua dignidade, né, ter seu nome restaurado, ter seu nome limpo.
2: Muito bem. Carla, em relação à reforma Casa Brasil, quem é que pode fazer, né? Quem pode solicitar esse financiamento? E ainda mais o seguinte, o que é que você nos diria em relação ao valor disponível, né, para essa pessoa que solicitar esse financiamento?
3: Pois é, primeiro é interessante se organizar, planejar, ver realmente a necessidade da sua casa. Você pode escolher até 3 serviços, Moisés. Então, senta com a família, vê o que você está precisando, qual seria o valor. Isso pode ser material, pode ser a mão de obra. Você entra no reformacasabrasil.caixa.gov.br ou pelo aplicativo da Caixa no item habitação. E se você tem a renda até 13 mil reais, você, de acordo com a sua renda, você vai ter esse limite. E no próprio aplicativo você vai ter a avaliação do seu crédito. Você vai incluir os serviços escolhidos, você vai colocar as fotos, isso é muito importante, tá? Com qualidade, porque vai ter uma conformidade por georreferenciamento. Você vai colocar essas fotos. Sendo aprovado, você tem o crédito liberado na sua conta, tá? Em até 48 horas, 90% desse valor do financiamento liberado para você. 10% fica para você concluir a sua reforma, olha só, em até 55 dias. Então, você vai ter lá os 10% disponível quando você comprovar, também por meio da foto, pelo aplicativo, que você concluiu a reforma solicitada e o dinheiro novamente vai cair na sua conta. É uma jornada bem simples, repetindo, reformacasabrasil.caixa.gov.br, pelo aplicativo Caixa, ou também nossos parceiros, correspondentes, lotéricos ou

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1: Muito bem, ouvinte CBN, são 2 horas e 53 minutos. Estamos com a superintendente de habitação da Caixa Econômica Federal aqui em Caruaru, Carla Fernanda, né, conversando conosco, falando sobre o programa Reforma Casa Brasil. E também estamos com o superintendente executivo de governo da Caixa, Marco Aurélio, que está falando sobre o programa Novo Desenrola Brasil. A gente já falou sobre algumas dívidas elegíveis, a exemplo das contas de cartão de crédito. Também estão incluídas cheque especial, crédito pessoal. Agora tem também aquela questão da data em que aconteceu, não é? Em que a pessoa contraiu aquela dívida. Existe também aí uma data que precisa ser respeitada em relação a essas questões, não é, Marco?
2: Isso. É, a data limite que foi contraída a dívida é até o dia 31 de janeiro de 2026. Né? Para ser elegível, a data tem que ter sido, a dívida tem que ter sido contraída até o dia 31 de janeiro de 2026. Né? E o crédito ele precisa estar com pelo menos 91 dias de atraso até 2 anos, Almir.
1: Certo, Marco, certo. Existe aí essa questão do prazo de carência que você mencionou, e aí a pessoa pode até estar se perguntando agora que está acompanhando essa entrevista, será que eu pago alguma coisa para participar desse programa de renegociação de dívida? Porque a pessoa já está preocupada, né, com as dívidas que tem. Também precisa pagar alguma coisa, Marco, ou não?
2: Não, de jeito nenhum. Ele basta acessar qualquer canal de atendimento da Caixa, inclusive pode acessar por aplicativo, tá? Ou no nosso WhatsApp oficial da Caixa, o 0800-104-0104, tá? Repetindo, 0800-104-0104 é o nosso WhatsApp oficial, e por lá também pode ser feita qualquer tipo de negociação.
1: Muito bem.
2: E mais uma novidade do Desenrola 2.0 é a questão da utilização do FGTS também como parte do pagamento da dívida. Você pode utilizar até R$1.000 ou até 20% do que você tem no FGTS para pagar a dívida, o que for maior.
3: Muito bem, tá certo. Carla, o nosso ouvinte está nos acompanhando agora, está pensando em reformar a sua casa, né? Está acompanhando tudo, está interessado no Reforma Casa Brasil. Quais seriam as principais orientações que você diria para essa pessoa que está nos acompanhando e está querendo entrar nesse programa, está querendo reformar a casa, especialmente, Carla, no sentido, como é que a gente pode dizer, no sentido de contratar esse financiamento?
0: É fazer a simulação. É importante, reformacasabrasil.caixa.gov.br. Começa nesse hot site da tua simulação, põe a tua renda, o valor pretendido da sua reforma, o que você pretende fazer. Se organiza, que quem se organiza chega mais longe. Então veja o que é mais urgente e necessário na tua casa, na tua família. Faz aquela pesquisa para poder render mais, né, esse valor do financiamento. E você contrata e ter muito cuidado com o prazo de término da reforma. Isso também é importante, porque você tem até 55 dias para concluir e receber os 10% finais. Primeiro, 90% já vai cair na sua conta, para você ter livre utilização. Tá? Então, por isso que eu repito, uma organização para, de fato, você ter aquela jornada perfeita que a sua família merece. E até 55 dias, os outros 10%. E até 72 meses é o prazo. Então faz a simulação, se organiza e aproveita essa condição do programa Minha Casa Minha Vida.
1: Pois é, a gente percebe na fala da Carla uma certa agilidade, né, em relação ao programa, né, a possibilidade de aderir ao programa e obter esses resultados, né? Quer ver a casa, o imóvel ali reformado, tinindo, né, e a pessoa se sentindo bem
0: já
1: dentro do imóvel.
0: Já passamos
1: mais, né,
0: de 1,5 bilhão de contratação no Brasil.
1: É, tá vendo só, né, tantos imóveis, né, reformados aí para dar essa sensação de bem-estar naquelas pessoas. Em relação a essa negociação também, Marco, fala pra gente, dentro do Novo Desenrola Brasil, também essas questões de ordem burocrática. Alguém pode estar pensando, poxa, será que é custoso, é penoso, demora? Como é que é para fazer esse processo? É ágil também, é rápido, é prático? Como é que é? Tenta descrever um pouquinho, por favor, Marco.
2: É isso, Almir. É prático, é rápido, né? Pode acessar qualquer dos canais da Caixa, tá? Tanto canais físicos como canais digitais, né? Como eu disse anteriormente, até pelo WhatsApp, a gente consegue fazer esse tipo de negociação e não tem ônus nenhum, né? É só ver se a pessoa está ou não elegível, né? A pessoa, tanto física como jurídica, porque se enquadra também para micro e pequenas empresas. A gente tem uma expectativa de atingir em torno de 2 milhões de micro e pequenas empresas.

0: né, com taxa de juros também diferenciadas, reduzidas, porque a ideia é que se reduzam as taxas de juros que elas contraíram nas operações originais. Então, esse programa veio para que a pessoa, ou física ou jurídica, que ela estabeleça, reestabeleça seu padrão e siga sua vida em frente.
1: Pois é, são duas sensações de bem-estar, né? Sim. Essa de reformar a casa, né? Reformar o imóvel, puxa vida, olhar para ele, se sentir bem e também resolver essas pendengas, né?
0: Isso.
1: Do ponto de vista financeiro, sempre importante, Moisés Rush.
2: Exatamente, Almir Vila Nova. Estamos na reta final aqui do nosso bate-papo, faltando um minuto para as três agora. A gente quer agradecer a superintendente de habitação da Caixa Econômica Federal em Caruaru, Carla Fernanda,
3: pela participação.
2: Muito obrigado, Carla.
3: Muito obrigada, muito feliz pelo espaço e à disposição com todo o time Caixa para atender todos vocês.
1: Perfeitamente. Marco Aurélio. O Marco Aurélio é superintendente executivo de governo da Caixa Econômica Federal e também a gente recebe aqui com muito prazer. As portas estão sempre abertas, né? Sempre que a Caixa Econômica Federal estiver aí à frente de novos projetos para a população. Marco Aurélio, muito obrigado também pela sua participação conosco.
0: Nós que agradecemos, Almir, estamos sempre à disposição, aqui tanto da TV Asa Branca, são nossos amigos aqui, irmãos, e da população brasileira como um todo. Sempre estamos aqui à disposição para ajudar.
1: Muito bem, então essa é a entrevista com a Carla Fernanda e com o Marco Aurélio. Essa entrevista vai ficar disponível aqui nas nossas plataformas digitais para você que chegou já no finalzinho dessa conversa e se interessa por alguns desses assuntos, né? Tanto a questão da reforma do imóvel, como também essas questões da renegociação de dívidas, enfim, a gente vai disponibilizar, claro, nas nossas plataformas digitais para você acessar a íntegra, né? Do jeito que a entrevista foi ao ar, e aí você aproveita e compartilha também para que outras pessoas saibam e conheçam um pouco melhor esse dois programas da Caixa Econômica Federal. Pronto, são 3 horas, o panorama fica por aqui e a gente se encontra daqui a pouquinho no CBN Total, não é isso, Moisés Rush?
2: Exatamente, Almir Vila Nova. Vem aí o repórter CBN, intervalo rapidinho e já já tem CBN Total.
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2: O ministro do STF, Alexandre de Moraes, rejeitou um pedido da Defensoria Pública da União para adiar o julgamento do ex-deputado Eduardo Bolsonaro na primeira turma da corte. Marcada para amanhã, a sessão foi mantida pelo magistrado. O parlamentar cassado.

0: é acusado de coação. Segundo a Procuradoria-Geral da República, Eduardo atuou fora do país para atrapalhar o processo sobre a trama golpista. Na ação, o pai dele, o ex-presidente Jair Bolsonaro, foi condenado a mais de 27 anos de prisão. Eduardo não indicou advogado e não compareceu a outras fases da ação. Por isso, é representado pela Defensoria Pública da União. Uma facção criminosa de abrangência nacional que atua de dentro de presídios é alvo de uma operação do Grupo de Atuação Especial de Combate ao Crime Organizado do Ministério Público do Paraná. A ação é resultado de investigações promovidas pelos 10 núcleos do GAECO no estado e conta com o apoio das polícias militar, civil, científica e penal. Os agentes tentam cumprir mais de 300 ordens de prisão e 255 mandados de busca e apreensão em 4 unidades da federação. O abono salarial PIS/PASEP 2026 é pago hoje aos trabalhadores que nasceram nos meses de julho e agosto. O ano base é o de 2024. Os valores ficarão disponíveis para saque até o dia 30 de dezembro. O Reino Unido interceptou no Canal da Mancha um petroleiro que pertence à chamada Frota Fantasma da Rússia. Em rede social, o primeiro-ministro britânico Keir Starmer afirmou que foi mais um dia ruim para o presidente Vladimir Putin. Com a venda de petróleo proibida pelas potências ocidentais desde a invasão da Ucrânia em 2022, o governo russo recorre a uma frota informal de navios para escoar a produção. No horário de Brasília, 3h04.
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0: Muito bem, voltamos e continuamos juntos aqui na programação da CBN, hein? Estamos juntos, o CBN Total tá começando, tá chegando e vai rolar até as 15h30, é isso, Moisés Rush?
1: Exatamente, Nima, é isso, até as 15h30, porque tem Copa do Mundo, meu amigo. É Copa do Mundo, Copa... É emoção, meu amigo.
0: Tá certo. Cuidado pra não errar de canal, hein?
1: Já errei.
0: Cuidado aí, bomba. Vai, Brasil! Vai, Brasil! Ah,
1: é verdade, Troquei as bolas aqui.
0: Então vamos juntos. Tá no ar o CBN Total e tá no ar também o nosso primeiro quadro de hoje, hein?
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0: Então a gente vai conversar com o Dr. Jean Lemos, nutricionista, coordenador do curso de nutrição do Unifavip Weiden. Dr. Jean, seja bem-vindo. Muito boa tarde.
3: Boa tarde, Dr. Jean.
4: Boa tarde, Almir. Boa tarde, Moisés. É um prazer estar com vocês nesta tarde de segunda-feira para contribuir um pouco com algumas informações a respeito dessa época.
0: Muito bem, doutor Jean. Inclusive, o prazer é todo nosso em recebê-lo, claro. E a gente vai falar a respeito de diabetes e comidas juninas, né? Quais são os cuidados, porque são tantas as delícias, mesa farta é o que não falta quando chega o mês de junho, mas quais são os cuidados aí em relação a diabetes, hein, professor e doutor Jean?
4: Então, a diabetes, de modo geral, né, para que todo mundo se situe, é aquela doença que é acometida pela dificuldade de digestão, de absorção dos carboidratos, e isso faz com que aumente a quantidade de glicose sanguínea, e isso traz algumas consequências, né, a longo prazo. Então, o que a gente vai orientar nesse momento, né, nessa época de festividade, é que tenhamos moderação com o consumo, principalmente daqueles que são adicionados de açúcar, para que a gente possa ter um pouco mais de controle a respeito desses, e sempre a individualidade, né? Então é interessante que a gente busque a individualidade de cada indivíduo, saber como é que está o quadro da doença, como é que está a condição clínica naquele momento, para que a gente possa organizar e todo mundo possa usufruir dessas preparações nesse momento.
3: Doutor Jean, quais seriam as comidas juninas que exigem, assim, mais cuidado?
4: Então, de modo geral, são aquelas que a gente, em sua preparação, a gente acaba colocando mais açúcar, né? Então, são as pamonhas doces, os bolos que são pé de moleque, bolo de milho, o munguzá, a canjica. Então, a gente percebe que a maioria dessas preparações tem a sua característica doce. Então, o consumo exagerado, né, o consumo de forma recorrente e exagerado, em grande quantidade, tem esse impacto na glicemia, e isso faz com que as pessoas, principalmente as diabéticas, tenham algumas consequências a respeito do seu consumo.
0: Então, quais seriam as orientações também, doutor João, para quem de alguma forma, não é, já começou essa temporada junina, já teve acesso aí, não é, a essas comidas de milho, já de alguma forma já recebeu essa informação, porque a partir do diagnóstico sabe que é necessário tomar alguns cuidados. Mas como nunca é demais trazer orientações, quais seriam

0: as mais básicas, levando em conta essa temporada do mês de junho e tantas delícias, assim, digamos, irresistíveis que surgem, inclusive, para as pessoas diabéticas?
1: A princípio, a gente sempre orienta que procure controlar, né, a sua patologia, a sua condição clínica. Então, faça uso de medicamento da forma recorrente, conforme prescrito pelo médico. A prática da atividade física é um potente aliado, né, para o tratamento, o acompanhamento dessa doença. E a programação das festividades de modo geral, né? Então, que possamos fazer um pequeno calendário de quais são as atividades que a gente vai participar, quais são as festas que a gente vai participar. Enquanto a gente estiver nessas festas, procurar já saber ali o que é que vai ter, quais são as preparações, e de modo prévio a gente já se organizar, sabendo o que é que eu posso consumir, né? Vou consumir, sei que tem um bolo de milho, sei que tem a canjica, sei que tem a pamonha. Então, de modo prévio, eu me organizo, acabo diminuindo um pouquinho da pamonha para que eu possa comer um pouco do bolo de milho, e assim, simultaneamente, de modo que a gente possa aproveitar todas as preparações e que não existe o exagero.
0: Muito bem, doutor Jean, a gente falou aqui sobre as comidas típicas, né? Mas a gente tem que ter cuidado também, tem que observar as bebidas também, não é, doutor? É importante também.
1: Sim, a gente sabe que também existe, é um período que existe tanto o aumento de bebidas convencionais, né, como chocolate quente, também existe a busca por bebidas alcoólicas, Então, são, de modo geral, né, durante todo o ano, não só nesse momento, é algo que a gente precisa ficar atento a também, né, o consumo moderado dessas bebidas.
0: Pronto. Então ouvimos o Dr. Jean Lemos, nutricionista, coordenador do curso de nutrição do Unifavip Weiden, conversando conosco aqui no Saúde e Prevenção. Muito obrigado, Dr. Jean. Forte abraço, hein? E até a próxima. Obrigado, doutor.
1: Agradeço o convite, desejo uma boa semana a todos os ouvintes, ao Moisés e ao Vivi, e fico à disposição, se for necessário, pode contar com a gente.
0: Valeu, muito obrigado, o ouvinte CBN agradece também, né, Moma?
2: Exatamente, a gente agradece ao nosso ouvinte, a gente agradece ao Dr. Jean, todo mundo que está sempre aqui participando, interagindo com a gente, e é bem assim o CBN Total. Vamos seguindo, Mima.
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0: É hora de ouvir Sandro Prado, economista, nosso colunista na área, aqui no nosso quadro Economia em Movimento, falando sobre a ferrovia transnordestina. Tá aí, ó, é uma atualização importante a respeito dessa ferrovia. A gente vai falar sobre os quilômetros de malha que já foram concluídos. Sandro, uma boa tarde para você e conte tudo para a gente.
2: Boa tarde, Sandro Prado.
4: Boa tarde, Almir. Boa tarde, Moisés, e a todos os ouvintes da CBN Caruaru. Vamos trazer notícias sobre a Transnordestina. A Transnordestina, na sua primeira fase, já está com mais de 81% da malha construída. Só que essa notícia ela é muito boa, porém não tanto para a gente que é aqui de Pernambuco, porque isso está acontecendo justamente no Ceará. E essa parte da Transnordestina que vai ser concluída é um grande corredor logístico que vai trazer muitas commodities para serem exportadas via Porto de Pecém. O Porto de Pecém é como se fosse aqui o nosso complexo industrial e portuário de Suape. Nós temos essa expectativa de que principalmente navios graneleiros para exportação de soja, de milho e de minérios liguem diretamente as zonas produtoras ao porto de Pecém. E nós tivemos esse final de semana recordes na construção, ou seja, já se está acelerando as tecnologias para que a gente consiga construir trechos de uma forma mais rápida. Só para terem uma ideia, em um único dia foi aí construído quase 1,7 quilômetros de ferrovia. Parece pouco, mas tem trechos aí que a gente tem 100 quilômetros, ou seja,

seja, tendo dinheiro, né, liberando os recursos, estando tudo pronto, há sim uma possibilidade de ser construída de uma forma mais célere, mais rápido. E isso a gente está na expectativa da fase aqui de Pernambuco, porque, para terem uma ideia, a Transnordestina no Ceará vai passar por 53 municípios, ou seja, impacta diretamente a economia de 53 municípios. E a gente na expectativa aí da liberação dos recursos do trecho para a Transnordestina aqui em Pernambuco. Enquanto essa etapa da Transnordestina no Ceará terminará em 2027, a gente aguarda ansiosos aqui pela etapa pernambucana. Boa tarde, Almir, boa tarde, Moisés, e a todos os ouvintes da CBN Caruaru.

0: Grande Sandro, muito obrigado pelas informações, pela companhia de sempre, com tantos toques na área de economia. Sandro Prado sempre conosco. Bom, agora 3 horas 20 minutos, hein?
1: Exatamente, Mima. A gente vai saindo um pouco mais cedo, como a gente falou aqui no começo do programa, né? Que tem os jogos da seleção brasileira, tem os jogos totais também, né? De todas as chaves aí, sendo transmitido pela Rádio Que Toca Notícia, pela CBN. Então, tem programa que a gente vai sair um pouco mais cedo. Às vezes na semana não tem programa também, como aconteceu na semana passada. E é isso. É seleção brasileira, é a Copa do Mundo, é tudo que está acontecendo nesse clima futebolístico, meu amigo, meu irmão.
0: É, eu percebo o seu entusiasmo. Eu percebo. Eu sou contagiado pelo entusiasmo.
1: Eu fico meio nervoso,
0: eu
1: né?
0: Eu sei como é.
1: Você sabe dessa pois história,
0: é, né? Rapaz?
1: Não vem de agora, você sabe muito bem isso. Mas eu tenho muita saudade de 94.
0: Exatamente. Muito bem, Momo, muito bem. Muito bem, agora não me diga que nas suas próximas férias você vai pro Haiti, porque aí já é demais. Lembre-se, o Haiti é aqui. Muito bem, Momo.
1: Todo cuidado é pouco.
0: Exatamente, ó. Beijo grande.
1: Beijo bem grande, Mima. Amanhã a gente tá aqui de volta, né?
0: Tamo junto. Se Deus quiser, a partir das 2 da tarde. Então, ó, beijo grande pra você aí do outro lado também. Vai curtindo os Jogos da Copa. É um espetáculo mundial, né? Que você confere aí na telinha. Vai curtindo, vai acompanhando também. Que é sempre legal, porque no final das contas, a gente, pelo menos um pouquinho dessas culturas, a gente consegue conhecer,
1: vai,
0: né,
1: Mima? Vai conhecendo, exatamente, Mima. Especialmente nessa Copa, né? Tantos países que entraram. É. Alguns pela primeira vez aí também. Então, é importante pra gente ficar conhecendo um pouco desses países que estão participando aí.
0: Exatamente. Da Copa, isso. Então tá falado. Valeu, turminha. Saúde, tudo de bom e até amanhã, se Deus quiser, né, Moma?
1: Isso, Mima, beijo bem grande, meu irmão. Até amanhã, gente. Valeu!
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13: Geral já está bem estabelecido. Mas mesmo assim, veja, é relativamente raro que pessoas mais velhas tenham acesso a esses serviços. Veja, Aldo, de acordo com a Organização Mundial de Saúde, cerca de 14% das pessoas com mais de 70 anos vivem com algum transtorno de saúde mental, principalmente ansiedade e depressão. E 17% de todos os suicídios, eles ocorrem nesta faixa etária. Um estudo que foi publicado em 2024, ele constatou que somente cerca de 4% dos adultos com 65 anos ou mais recebem atendimento psicoterapêutico, em comparação ali com 12% dos jovens de 18 a 24 anos e 8% dos adultos entre 35 e 64 anos. E eu lembro aqui, Aldo, que as terapias funcionam em toda a vida adulta. Pessoas mais velhas podem descobrir que a terapia ajuda a lidar com preocupações específicas do envelhecimento, como aí o isolamento social e as doenças crônicas, e traz diversos benefícios. Muitas pessoas relatam melhora do bem-estar geral, renovação da motivação e maior participação na vida social com o tratamento psicoterápico. Mas é claro, Aldo, existem barreiras que atrapalham, como aí as dificuldades financeiras, que ajudam a explicar parte da diferença no acesso à terapia entre pessoas mais velhas. Uma das dicas é que precisamos enxergar a pessoa idosa como ela realmente é, e não apenas como um idoso, mas como um indivíduo complexo com múltiplas dimensões. Então, Aldo, o envelhecimento até o fim da vida é uma etapa marcada por mudanças. As pessoas se tornam cada vez mais elas mesmas em um processo contínuo de transformação, aprendizado e adaptação que nunca realmente termina. Vamos cuidar da nossa saúde mental. Os convido ao Instagram DR Domingos Melo. Tudo de bom e até amanhã.
14: Obrigado, Domingos. Futebol, hein? Copa do Mundo. Copa do Mundo. CBN Total. A gente encerra agora, nesse momento, porque nós temos a rede que vai transmitir Copa do Mundo. Aliás, hoje, amanhã, durante todo o mês, a Rede CBN, claro, cobrindo todos os importantes jogos desse Mundial. Amanhã, se Deus quiser, às 14h, a gente volta para mais um CBN Total. Programa dessa tarde de segunda-feira. Temos trabalhos técnicos do Djalma Teixeira. A produção foi da Marcelo Reis. Lembrando, ouvinte, em razão desses jogos, dessa programação, a gente vai alterando alguns horários. Hoje, vamos terminando agora o CBN Total, amanhã também, e a gente vai informando ao longo do programa. Tem futebol, tem Copa do Mundo, até a próxima.

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0: segunda-feira, 15 de junho de 2026. O presidente da Câmara, Hugo Mota, afirmou que a casa votará nesta semana o projeto que equipara a misoginia ao crime de racismo. O projeto prevê pena de 2 a 5 anos de prisão para injúria por condição de mulher. Essa é a pena atualmente fixada para injúria racial. A punição pode ser aumentada de metade se o crime for cometido por 2 ou mais pessoas. Nas redes sociais, Mota também anunciou a análise do projeto que altera leis infraconstitucionais para acabar com a escala 6x1. O presidente Lula está na França para participar como convidado da cúpula do G7, o grupo das maiores economias do mundo. A expectativa do governo brasileiro é de um encontro com o presidente Donald Trump. Não há reunião oficial marcada, mas a delegação do Brasil antecipou a chegada de Lula para tentar um contato direto com o líder americano. O objetivo é tentar reverter a ameaça dos Estados Unidos de um novo tarifaço aos produtos brasileiros de até 37,5%. O Planalto avalia que a maior parte dessa tarifa ainda pode ser revertida com diálogo. 51% das pessoas ouvidas em um levantamento da Fundação Getúlio Vargas afirmaram estar difícil ou muito difícil conseguir um trabalho no país no momento. Já 25% disseram estar fácil ou muito fácil. É o nível mais alto nos 12 meses da série histórica do levantamento. O total de brasileiros com a percepção de que a situação está normal ficou em 23%. A candidata conservadora Keiko Fujimori continua na liderança nas eleições presidenciais do Peru. De acordo com o órgão eleitoral do país, com mais de 98,5% das urnas apuradas, ela tem mais de 18 mil votos a mais que o candidato de esquerda Roberto Sanches. Ele já pediu recontagem de todas as atas permitidas por lei, no horário de Brasília, 3h33.
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0: Um abraço para você ligado no Futebol Globo CBN. Seja muito bem-vinda, muito bem-vindo para mais uma tarde de Copa do Mundo. Primeira rodada da competição, Grupo G. Daqui a pouco tem bola rolando no estádio Lumenfield em Seattle.
1: Bélgica, Egito.
0: Bélgica fazendo a 15ª participação em Copas. Já foi semifinalista em 2018, quando nas quartas de final eliminou a seleção brasileira. Atualmente a 9ª colocada no ranking da FIFA, encarando o Egito, que volta às Copas depois de ter ficado fora em 2022, fazendo agora a 4ª participação, 29º colocado no ranking da FIFA. Jogo importante para abrir esse grupo, que ainda tem Irã e Nova Zelândia. E quem vencer, claro, começa com o pé direito e fica muito perto de uma vaga no mata-mata da competição. 16h, o jogo começa, mas desde já você curte tudo com a gente enquanto a bola não rola.
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0: Daqui a 23 minutinhos tem bola rolando. Tem jogo em Seattle, tem Bélgica e Egito. E nós vamos para os primeiros destaques, as primeiras informações com a seleção europeia primeiro.
1: Bélgica.
0: Destaque inicial da Bélgica, André Neto. Boa tarde para você. Tudo bem, André?
3: Tudo bem, Rodrigo Vittar. Boa tarde para você e para os ouvintes. Com o restinho final da sua grande geração, a Bélgica inicia mais uma campanha de Copa do Mundo, querendo ir além do que foi em 2022, quando caiu na fase de grupos. O time de hoje é o mesmo que goleou a Tunísia por 5-0 no último amistoso preparatório para a Copa do Mundo.
0: Como é que está escalada já a equipe da Bélgica para daqui a pouco, hein, André?
3: Bélgica definida pelo técnico francês Rudi Garcia, com Courtois no gol, Meunier, Ngoy, Merli e Castagne na defesa, meio de campo com Onana, Tielemans e Kevin De Bruyne, no ataque Trossard, Doku e Charles de Ketelaere.
1: Egito!
0: Do outro lado da história, a seleção do norte da África, o Egito, de mais de 120 milhões que tem de população, são 120 milhões de egípcios espalhados pelo mundo. Alguns presentes no Lumenfield com a expectativa de Salah em campo, André Neto.
3: E ele estará em campo e começa como titular no dia do seu aniversário de 34 anos. Camisa 10 do Egito, Salah vai como capitão e é a única novidade na equipe titular do técnico Hossam Hassan.

0: em relação à equipe que perdeu para o Brasil no último jogo antes da Copa do Mundo.
1: Como é que está escalado o time do Egito para daqui a pouco, André?
0: Egito definido com Shubir no gol, Rani, Ibrahim, Fatih e Fatu na defesa, meio de campo com Lachin, Atiá e Ashur, no ataque Salah, Zico e Marmoush.
1: Opinião do Futebol Globo CBN, hoje é com ele, Rafael Prates. Tudo bem, Prates? Boa tarde para você.
2: Alô, Rodrigo Bittar. Boa tarde especial também para o ouvinte do Futebol Globo CBN.
1: Como é que chegam essas duas seleções para esse Grupo G e onde que você visualiza, por qual posição que você visualiza essas duas equipes brigando com Irã e Nova Zelândia, Prates?
2: São as duas mais fortes do grupo, na teoria, Bélgica e Egito. Isso também leva a gente a esperar um jogo muito bom daqui a pouco em Seattle. A Bélgica fez jogos um pouquinho melhores pré-Copa do Mundo. A Bélgica não tem a geração badalada que o André Neto citou, mas ainda tem bons jogadores. Encontrou dois pontas muito bons de bolas, como Doku e Trossard. Esses jogadores deram um tipo de movimentação diferente para a Bélgica atacar, chegar rapidamente ao campo de ataque quando tem algum espaço para jogar. E o Egito é uma equipe que gosta da bola. Né? Atia e Lachin são jogadores que trabalham muito com a bola a partir do campo de defesa. E aí tem o Zico, que é o meia, o Ashur também, que é o jogador que chega mais à frente pelo lado esquerdo. Salah e Marmoush, uma boa dupla de ataque. O Salah às vezes mais adiantado, o Marmoush mais recuado em alguns momentos para o ex-atacante do Liverpool jogar como camisa 9. Espero um jogo muito bom, Bittar. A Bélgica me pareceu mais consistente pré-Copa do Mundo. Mas a Copa do Mundo é especialista em uma coisa: quebrar a nossa cara. Vai quebra de novo hoje, Bittar.
1: Ah, é? Aconteceu o Express.
2: Opa, tá acontecendo. É raro, mas acontece todo dia.
1: Todo dia.
2: Todo dia, não é que acontece sempre. É, todo dia acontece de quebrar a cara da gente. Isso é bom. Isso é maravilhoso.
1: É demais.
2: A Copa do Mundo é um sabor.
1: Ah, você de novo com essa, Prestes?
2: Não, sabor, não de sabor daquele cidadão. Sabor, que ela é saborosa.
1: Ah,
2: a Copa do Mundo é saborosa.
1: Tá bom. Você de novo com essa, né? Desde ontem. Bom, mas, ô, Prates. Teremos em campo um duelo que nós vimos por muito tempo no futebol europeu, do lado azul do Manchester City, na época, né, o Kevin De Bruyne, e do lado vermelho, por enquanto ainda jogador do Liverpool, mas que deve sair depois agora nesse início de próxima temporada, Mohamed Salah. Legal ver esse duelo mais uma vez agora em Copa do Mundo, né, Prats?
2: Claro que sim, são dois jogadores dos mais importantes nessa última década do futebol europeu, no futebol mundial. De Bruyne, obviamente, para a Bélgica ainda é muito importante, não tem talvez a influência que teve há algum tempo. Não era Roberto Martínez, agora técnico de Portugal principalmente, mas o jogo belga passa ainda muito por ele, passa muito pelo Tielemans, que é um volante que chega muito bem à área também. São dois jogadores que viram armadores de jogadas quando a Bélgica tem a bola. E o Salah, o Hossam Hassan, técnico do Egito, muitas vezes opta por um Salah até mais livre à frente, e o Marmoush marca até mais que ele. Na teoria, no papel, o Marmoush é mais centroavante, o Salah é mais um ponto, segundo atacante. Na prática, nem sempre isso acontece, Bittar. Por quê? O Egito, que é o seu melhor jogador tecnicamente, em condição para definir jogadas, para definir jogo. O Salah adiantado pode resolver isso para o Egito, talvez marcando menos para, teoricamente, correr um pouco mais, ter espaço para jogar. Então, De Bruyne de um lado, Salah do outro, são atrações também no jogo que deve ser muito bom daqui a pouco em Seattle.
1: São 3 horas, 41 minutos no horário de Brasília. Daqui a pouco teremos o duelo entre Bélgica e Egito aqui no Futebol Globo CBN. Esse que é um dos 4 jogos do dia. A gente atualiza sobre os demais para você a partir de agora.
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1: Guilherme Pradella no Central da Bola hoje. Pradella, boa tarde para você.
4: Boa tarde.
1: Tivemos surpresa pouco, hein, Pradella?
4: Depende. O que você encara como surpresa? Se essa Copa do Mundo já é cheia de surpresas, tem isso também.
1: Agora.
4: Mais uma.
1: A maior. Acho que é a maior até aqui. A seleção, uma das seleções colocadas aí como favoritas, empatando com uma das estreantes na competição, para Pradella.
4: Exatamente. A gente está falando do confronto entre Espanha e Cabo Verde, jogo do Grupo H, que começou 1h da tarde, horário de Brasília. E no confronto entre estas duas seleções, uma já campeã e a outra estreando em Mundiais, 0-0, repito, Espanha e Cabo Verde, uma seleção já campeã mundial e outra que está estreando, 0-0. E aí a gente teve o grande destaque da partida, o goleiro de Cabo Verde, né? Vozinha, ele que pegou tudo, foi a grande sensação da partida. E aí todo mundo já começa a pensar: poxa, mas Vozinha, quem que é esse cara? Taca lá no Google, aí já abre ali Vozinha, quem é, um monte de notícia. Aí você entra, por exemplo, no perfil do Instagram do Josimar Dias, ou o Vozinha, ele já tem mais de 1,5 milhão de seguidores. Tinha ali pouco mais de... Eu até tinha anotado aqui quantos seguidores ele tinha antes dessa partida, 50 mil seguidores. Agora já tem mais de 1,6 milhão seguidores, o Vozinha, que foi o grande cara dessa primeira partida de hoje de Copa do Mundo, Cabo Verde e Espanha 0-0. Daqui a pouco você narra Bélgica e Egito, o jogo às 4 horas da tarde, depois às 7 horas da noite, a gente segue aqui na...

0: 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Tem uma paradinha entre um jogo e outro, mas depois, às 7 da noite, tem a Arábia Saudita e Uruguai. E depois, às 10 horas da noite, fechando mais um dia de Copa do Mundo, Irã e Nova Zelândia. O que temos até agora de grupos da Copa do Mundo de 2026? No grupo A, o México lidera com 3 pontos, seguido pela Coreia do Sul, República Tcheca em terceiro, África do Sul em quarto, ainda sem somar pontos. Grupo B, todos times empataram na primeira rodada. Então temos Suíça, Canadá, Catar e Bósnia nessa ordem, mas com 1 ponto conquistado. No grupo C, a Escócia lidera com 3 pontos conquistados, Marrocos com 1 ponto na segunda colocação, o Brasil na terceira colocação também com 1 ponto e o Haiti na quarta colocação sem somar pontos. Grupo D, Estados Unidos em primeiro com 3 pontos, Austrália em segundo com 3, Turquia e Paraguai 0 pontos, Turquia em terceiro, Paraguai em quarto. No grupo E, a Alemanha lidera com 3 pontos, em segundo Costa do Marfim também com 3, em terceiro o Equador com 0 pontos e Curaçao com 0 pontos, quarto colocado. Grupo F, ontem tivemos jogos do Grupo F, transmitimos Holanda 2 e Japão 2 e tivemos já no final da noite de domingo, início de segunda-feira, Suécia 5, Tunísia 1. Então a Suécia lidera com 3 pontos, Japão em segundo, Holanda em terceiro e a Tunísia em quarto. No grupo G, que é o grupo de hoje, que iremos transmitir Bélgica e Egito, e depois às 10 horas da noite tem Irã e Nova Zelândia. No grupo H, por enquanto só um jogo, Espanha e Cabo Verde empataram em 0-0, então Cabo Verde em primeiro, Espanha em segundo, às 7 horas da noite tem Arábia Saudita e Uruguai. No grupo I, não tivemos jogos ainda, os jogos que acontecem amanhã entre França e Senegal, Iraque e Noruega. No grupo J, jogos que acontecem amanhã com Argentina e Argélia. E na quarta-feira tem a Áustria contra a Jordânia. No grupo K, Portugal estreia na Copa do Mundo contra a República Democrática do Congo na quarta-feira. Também na quarta-feira tem Uzbequistão e Colômbia. E no grupo L, fechando a Copa do Mundo, as estreias de Inglaterra e Croácia, quarta-feira, 5 horas da tarde. E depois, às 10 horas da noite de quarta-feira, Gana e Panamá. Passei tudo de Copa do Mundo para você, Rodrigo Vittar.
1: Perfeito, Guilherme Pradella. 3 horas 46 minutos no horário de Brasília. Nós fazemos uma pausa de 2 minutinhos e já voltamos com muito mais de Bélgica e Egito para você ligado no Futebol Globo CBN. 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
0: 3:48 no horário de Brasília. Daqui a pouquinho teremos bola rolando aqui no Futebol Globo CBN, abertura do Grupo G dessa Copa do Mundo. Bélgica e Egito. Jogo bom pra você curtir com a gente aqui no Futebol Globo CBN. Bélgica já foi semifinalista de Copa do Mundo em 2018 e o Egito de volta à Copa do Mundo depois de ter ficado fora em 2022. Prates, o André Neto bem destacou, né, de forma inicial, que na década passada falava-se muito daquela geração belga e temos alguns remanescentes ainda, né? O Meunier, lateral direito, pode ser colocado assim, Courtois também, evidentemente o Kevin De Bruyne, dá pra gente colocar também o Lukaku, que tá no banco de reservas. O que você vê de diferença daquele auge conhecido como a geração belga para essa geração de transição que tem a Bélgica agora, Pratis?
2: Uma seleção que tem mais preocupação coletiva, que ela também tinha, né, Bittar? Mas que ela tinha jogadores de alto nível em quase todas as posições. Essa tem bons jogadores em muitas posições. É uma boa seleção, a seleção da Bélgica, de bons resultados. Teve uma campanha assim tranquila nas eliminatórias, foi uma das primeiras a garantir vaga à Copa do Mundo, né? E toda vez que foi chamada para jogos um pouco mais complicados, geralmente deu boa resposta. A gente tem visto assim, eu quero chamar a atenção, o Doku é um ponta pela esquerda que geralmente a Bélgica procura muito para atacar. O Trossard, que é originalmente um ponta pela esquerda, joga um pouco mais pro lado direito na seleção belga agora. O Tielemans é um volante mais experiente, que tem já muito tempo de futebol inglês, jogou muito tempo na Inglaterra, no Leicester principalmente.
0: Aliás, dupla de volantes do Aston Villa, né? Estão acostumados a jogar juntos.
2: Então assim, é uma seleção que tem muita rodagem na Europa, jogando em grande nível há muito tempo. Então, dificilmente algum jogador da seleção belga é assim um novato em relação a cenários como esse que eles vão encontrar agora em Seattle para entrar na Copa do Mundo contra o Egito. Isso é muito bom. É uma seleção que é tarimbada, uma seleção que já foi chamada várias vezes para situações diferentes. Nem sempre a resposta foi boa, mas tem bons jogadores. Me parece muito coletiva, Vittar. O Rudi Garcia fez um trabalho muito bom na Roma em algum momento, no Lyon em outro momento da carreira dele, o técnico francês da Bélgica. Conseguiu agrupar um time que se comporta como time. Né? O De Bruyne não é aquele De Bruyne, mas ainda é um De Bruyne que merece respeito. Então o Doku é a mesma coisa. De Ketelaere é um centroavante que vai bem nessa jogada de finalizar os lances na área do adversário. É uma seleção bem treinada, bem trabalhada, que vai daqui a pouco dar sua cara para começar a Copa do Mundo.
0: Agora, do outro lado da história, a seleção do Egito, né, principalmente pegando aí um dos detalhes, né, um dos destaques do time, que no caso ainda é o Salah, que é o capitão, o segundo maior artilheiro da história. Ele só perde por 2 gols pro técnico da equipe, né, pro Hossam Hassan. Então ainda pode ultrapassar, inclusive, nessa edição da Copa do Mundo. É a melhor geração, aí a gente pode, para não pegar como um todo, para facilitar a nossa vida também, no ataque, são os melhores companheiros que o Salah teve desde o início da carreira dele na seleção do Egito, ou ele já teve companheiros tão bons quanto, por exemplo, o Marmoush, que joga no City?
2: Não, os companheiros de ataque do Salah são muito bons. A minha dúvida é em relação ao próprio Salah, Bittar. Não teve uma temporada muito boa no Liverpool, não. Uma temporada muito inconstante, em que ele muitas vezes foi mais chamado e ficou atuando menos do que ele já jogou em outros momentos.
0: Enquanto o anterior ele tinha arrebentado,
2: Ele jogou muito bem, né? Chegou um treinador que conhece do riscado, foi campeão inglês logo de cara. Na segunda temporada a coisa acabou não acontecendo. Então, o que acontece? Essa temporada do Salah, ela gera dúvidas, né? De qual vai ser o nível técnico do Salah para jogar uma Copa do Mundo. Na carreira dele é um outro momento, ele me parece que admitiu, né, já em outras vezes, que não foi bem nessa temporada pelo Liverpool, mas é um jogador, assim, uma referência técnica do time, do elenco do Egito também. Mas Marmoush é um bom centroavante, que merece muito respeito. O Achour é um jogador que trabalha muito bem pelo lado esquerdo do campo. Bons companheiros. A dúvida agora está mais em cima do Mohamed Salah do que de quem vai jogar com ele daqui a pouco contra a Bélgica pela seleção egípcia, Vittar.
0: 3:52 no horário de Brasília. Equipes entrando no gramado do Lumenfield para o início do protocolo, que nessa Copa do Mundo é um protocolo bem diferente, né? Os 26 jogadores inscritos na competição por cada seleção, evidentemente, entram todos juntos no gramado, não só os 11 titulares, mas todos aqueles que vão ficar à disposição no banco de reservas, para que juntos eles possam também ouvir a execução do hino nacional. É um protocolo bem diferente, um protocolo bem bacana, uma das novidades aí para essa edição da Copa do Mundo, com bandeiras realmente gigantescas dos dois lados do gramado. Expectativa muito grande para o início desse jogo. Daqui a pouco tem bola rolando a partir das 16h no horário de Brasília. Nesse momento, vamos começar as execuções aí dos hinos nacionais. Primeiro,

Bélgica. Executado o hino nacional belga, vamos ao outro hino, o hino da seleção do Egito, que tem mais de 120 mil habitantes, são mais de 120 milhões de egípcios espalhados pelo mundo. Vamos ouvir o hino egípcio.

0: Egito.
1: A plenos pulmões, 120 milhões de egípcios cantando nesse momento o hino nacional. Daqui a um minuto voltamos, teremos escalações de início de jogo. 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

0: Bélgica.
1: Os Diabos Vermelhos, a seleção da Bélgica, comandada por Rudi Garcia, está escalada com Thibaut Courtois, camisa número 1 no gol. Na lateral direita, Meunier, camisa 15. A dupla de zaga tem Ngoy, camisa 25, e Merle, camisa 4. Pela esquerda, Castanhe veste a 21. Meio de campo de Onaná, 24, Yuri Tielemans, o capitão, camisa 8, e 7 para Kevin De Bruyne. No ataque, 10 para Trossard, 11 para Doku e 17 para Charles De Ketelaere. Repetindo, a Bélgica, escalada com Courtois, Meunier, Ngoy, Merle e Castanhe, Onaná, Tielemans e De Bruyne, Trossard.

0: Doku e Dequetelé.
1: Egito!
0: Os faraós, o Egito está escalado por Hossam Hassan com Shubir, camisa 23, no gol. Rani ao lateral direito, camisa 3. A dupla de zaga tem Ibrahim 2 e Fati, camisa 14. Na esquerda, Fatu veste a 13. Meio de campo de Lachim, 17, Atiá, 19 e Achur, camisa 8. No ataque, 10 para o capitão Salah, 11 para Zico e 22 para Marmouche. Repetindo o Egito, escalado com Shubir, Rani, Ibrahim, Fati e Fatu, Lachim, Atiá e Achur, Salah, Zico e Marmouche.
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0: É, apita no Lumen Field, em Seattle, Ramon Abate Abel. Field de arbitragem é todo brasileiro. O assistente número 1 é Danilo Maniz. O assistente número 2 é Rafael Alves Novar. Michael Orui, do Peru. Fica de olho em tudo o que acontece na abertura do Grupo G da Copa do Mundo. Vai pra cima, Rodrigo Vittar.
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0: Vamos juntos para os primeiros 45 minutos e abertura do Grupo G dessa Copa do Mundo. Bélgica e Egito estão jogando. Bélgica de camisas vermelhas, shorts pretos, meiões pretos. Nessa primeira etapa, atacando para o lado direito do seu rádio. Egito todo de branco, atacando para o lado esquerdo. Egito teve pressa para sair jogando ali com o Fatu. O árbitro Ramon Abachavel paralisou o jogo. A falta vai ser cobrada novamente. Diga aí, André Neto.
2: Não, só fazer uma correção rápida. Teve uma mudança na escala do VAR. Não é o peruano Michael Ruiz, sim o Juan Soto, da Venezuela, quem está comandando o árbitro de vídeo em Seattle para a partida de Bélgica e Egito.
0: Bati, joga pelo lado esquerdo do campo de defesa, vem ali a seleção egípcia, sai jogando de lado por ali com Ibrahim. Rani está aberto pelo lado direito, pede, recebe o lateral destro da equipe do Egito, joga por dentro mais uma vez com Ibrahim, pelo lado esquerdo tem o Fati, com calma, sem a pressão da seleção belga, sai jogando a equipe egípcia, lado esquerdo do campo de defesa, recebe por ali o Fati, Fati pressionado pela marcação agora do Dequeteler, lançamento feito, a bola esticada pelo lado direito do campo para romper a linha central do gramado, viu o lançamento do Rani, bola à frente pro Marmux, brigou ali o Zico, tira bem a defesa, corte feito pela defesa da equipe belga, chegou para fazer o corte por ali agora o Merle, sobra de bola ficando com o Duco, Duco acaba perdendo, melhor para o Lachin, Lachin retoma, Duco mais uma vez ele ganha a posse para a seleção belga, último toque foi do Lachin, a bola foi pela linha de lado, arremesso lateral para a Bélgica, André Neto.
2: Bélgica e Egito estão se enfrentando na primeira partida por competição oficial, né? Até aqui são 4 amistosos entre as duas equipes e o retrospecto é bem surpreendente, viu, Rodrigo Bittar? 3 vitórias do Egito, somente 1 vitória da Bélgica no último jogo em 2022, no último amistoso preparatório da Bélgica para a Copa do Mundo. O Egito venceu por 2-1.
0: Bélgica que vem, lançamento à frente, ligação direta de Dequeteler nas costas da marcação, tentou o toque de calcanhar, a bola foi diretamente pela linha de fundo, só tiro de meta para a seleção do Egito fazer a cobrança, André.
2: O Egito que é comandado pelo Hossam Hassan, né, Bittar, que é um atacante histórico da seleção egípcia. É, atualmente com 59 anos como técnico, mas pelo Egito como jogador é o maior artilheiro dos faraós, 69 gols, tem 3 títulos de Copa Africana das Nações e ele tem um irmão gêmeo, o Ibrahim, que é o atual diretor técnico da seleção do Egito.
0: 2 minutos e meio jogados desse primeiro tempo, por enquanto o placar é de 0-0, Onaná tentou escapar a marcação, corte bem feito pelo Lachin por dentro, a jogada não saiu dessa vez com o Achur, sobra de bola ficando com o Duco acabou perdendo, Rani briga contra a marcação, estica na área, Zico tentou a jogada para trás, ele buscando o Salah, a defesa tirou, sobra de bola pelo lado direito do campo de ataque, o Lachin acabou esticando demais, a bola foi pela linha de lado, em arremesso lateral para a seleção belga fazer a cobrança pelo lado esquerdo do campo. Campo de defesa, sem pressa por ali o Castanhe, que é lateral direito de origem, mas também faz a esquerda, é destro, André Neto.
2: Exatamente, Bittar, ele é lateral direito, joga no Fulham.

0: Na Inglaterra, está indo para sua segunda Copa, mais uma vez, começando como lateral esquerdo, já tinha sido assim no último amistoso da Bélgica contra a Tunísia.
1: Tentativa de lançamento ali do Castanha, a bola acabou pegando na marcação, foi pela linha de lado. Último toque no jogador belga, portanto, o arremesso lateral é para Rani, para a seleção do Egito, que sai jogando pelo lado direito do campo de defesa. 3 minutos e meio é o início da partida, por enquanto, placar de 0-0 no Lumenfield em Seattle. Time do Egito que sai jogando ali pelo lado direito, vem buscar a bola o Ibrahim. Ibrahim pisa na bola, espera a aproximação dos companheiros, faz o toque do outro lado de zagueiro para zagueiro, joga com o Fatih. Fatu tá aberto pelo lado esquerdo, o Achur também. O Fatih preferiu segurar, já olha pra frente, pinta ligação direta pro Rani. Lato direito do gramado, corte bem feito pelo Castanhe. Toco, mano a mano contra a marcação, escapa no primeiro. Tentou tirar o segundo, distribuiu por dentro com o Naná. O Naná de primeira, a bola acabou escapando no segundo tiro. Mano, sobra de graça pra seleção do Egito que sai com a Tia. A Tia pelo lado direito tem o Rani. Rani por dentro, veio buscar a jogada do Salah. Primeira participação do faraó do camisa número 10 da seleção do Egito. Prefere fazer o toque atrás, volta na boa com o Rani. Rani que joga pelo lado esquerdo do campo de defesa. O cronômetro não para, a gente gira para você. Tem placar de jogo. 4 minutos e meio, primeiro tempo de partida em Seattle.
2: Bélgica
1: 0,
2: Egito
1: também 0. Central da bola, Guilherme Pratella.
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1: Escapa o time do Egito, a bola pelo lado direito do campo, Castanhe. Chegou na cobertura, mas o Zeco estava à frente da marcação, impedimento marcado, André Neto.
0: E por enquanto, o duelo da partida é esse aí. Zeco e Castanhe no lado direito de ataque do Egito, lado esquerdo de defesa da equipe da Bélgica. O Zeco, inclusive, tem esse nome por conta do Zico brasileiro. Camisa 11 da seleção egípcia era muito fã quando criança do Zico brasileiro e adotou o nome, virou apelido dele. Ele joga até hoje com o nome de Zico.
5: É, vale comparar?
6: Não.
5: Deixa quieto.
6: Zico do Egito é bom jogador, mas vamos seguir nessa daí.
1: Perfeito. Lato direito do campo de defesa, escapa por ali a equipe egípcia com o Fatih. Lançamento pelo alto. Deketeler ganhou, rolou pelo lado direito. Trossard ajeitou, devolveu, Trossard de longe, fica no meio do caminho. Sobra de bola ficando com o tiramas dele para o Naná. O Naná pelo lado direito do campo, deixa na boa por ali agora com o De Bruyne. De Bruyne para o Naná. O Naná, bola aberta pelo lado direito do campo, chega no Munier. Munier preferiu fazer o passe atrás. Volta e volta na boa por ali com o zagueiro Engoy, que sai jogando pelo lado esquerdo do campo com o Merle. Merle faz ligação direta, quase no bico da área, pelo lado esquerdo com o Duco. Pra cima da marcação, lançamento, Tiramans ajeitou, segurou, Deketeler. Volta a bola pra Tiramans, na entrada da área, De Bruyne bateu pro gol, ela passa e vai fora. Linha de fundo, é tiro de meta para a seleção do Egito, André Neto.
0: A primeira grande finalização do jogo é da estrela da Bélgica, Kevin De Bruyne, 34 anos, segundo maior artilheiro da história da Bélgica. Tem 2 gols e 4 assistências em Copa, recebeu com liberdade na entrada da área. Bateu de chapa, pertinho do canto direito do goleiro Schumir. Primeira boa chance do jogo é da Bélgica.
1: 6 minutos desse primeiro tempo. Por enquanto o placar é de 0-0 para a Bélgica e Egito. O Marmouche dessa vez ficou caído ali na linha central. O árbitro parou e deu a falta, André.
0: Com a mão nas costas, o Marmouche, centroavante do Manchester City, reclamando de um tranco. A falta é na risca do meio de campo. Segue 0-0, começo de jogo em Seattle.
1: É o grupo G dessa Copa do Mundo, grupo de Irã e Nova Zelândia, que vão se enfrentar hoje à noite, 10 da noite, horário de Brasília. 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A estreia da seleção uruguaia. 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A bola rola e você curte com a gente aqui no Futebol Globo CBN. Lá do esquerdo do campo de defesa, sai jogando por ali o time do Egito, trabalha a posse de bola, o Fatih. Fatih deixando aberto para Achur. Achur pressionado pela marcação ali justamente no Trossard, prefere fazer o toque pelo lado esquerdo do campo de defesa. Mais uma vez o Egito trabalha a posse de bola. Ibrahim, dele para Fatih, recebe na entrada da área defensiva da equipe egípcia. Tapa aberto pelo lado esquerdo de Fatih para Fatu. Fatu prefere fazer o toque atrás, volta para Fatih, do Fatih para o Ibrahim, com um pouco mais de pressão agora da equipe belga. Já dentro da área defensiva, o Egito sai jogando. Tentativa pelo lado direito, quase se complicou por ali o Atiá. Sobra de bola ficando com o Egito. Rani, tentativa de primeiro do Zico, acabou perdendo a posse de bola. Retoma por ali agora o Onaná, levou uma pegada forte do Salah. Falta marcada cometida em

0: 4 da tarde, horário de Brasília, meio-dia, horário local. E aí, fazendo até um comparativo com as duas capitais, né? Em Bruxelas, a capital da Bélgica, 21 horas, né? 9 horas da noite, 18 graus nesse momento, enquanto em Cairo, 10 da noite, 28 graus. No calor egípcio, 120 milhões de torcedores acreditando num bom resultado. Quem sabe a primeira vitória do Egito na história da Copa do Mundo. Lado direito do campo de ataque, sai jogando por ali com pressa o Mounier. Lançou na área, de Ketelaer fez o pivô de calcanhar para o Trossard. Boa bola, segurou, prendeu, tentou cruzamento na área, se perdeu. Recupera-se bem por ali o Fatu. E a bola vai pela linha de fundo, é tiro de meta, André Neto.
1: E o Trossard reclama muito com o árbitro brasileiro Ramon Abate Abel. Queria o escanteio, lembrando que agora o árbitro de vídeo pode interferir na marcação de escanteios, mas para corrigir escanteios mal marcados, né? A FIFA não está corrigindo casos em que o tiro de meta foi marcado e deveria ser escanteio, apenas o inverso. Tiro de meta, o Egito vem para fazer a reposição.
0: Rafael Prates, vamos bater a marca dos 10 minutos desse primeiro tempo, 9:55 jogados, está 0 a 0 o jogo, começou ainda. Um pouquinho mais calmo, né, Prates? Já, já você fala, porque vem por ali agora o Zico, pelo lado direito do campo, esticando. Rani, cruzamento na área. Mounier, pelo alto, chega para fazer parte para a seleção belga. Tem contra-golpe agora para a velocidade do Doca, do jeito que ele gosta. Mano a mano contra a marcação, vem no meio do caminho, aparece por ali o Lachin, chega para fazer o corte. Pintou o lançamento, a bola esticada demais. O Courtois estava lá para fazer a defesa. 10:30, primeiro tempo, Prates na 0-0.
2: O jogo ainda muito estudado, equilibrado inicialmente em Seattle. O Egito tem uma série de bola com os dois zagueiros com liberdade, né? A dupla Ibrahim e Fatih jogam, é uma dupla que joga, né? Melhor falando. E a Bélgica não pressiona os zagueiros do Egito, começa a pressionar a partir do primeiro passe de um dos zagueiros. Então a Bélgica tenta encaixar a marcação para tirar a linha de passe do Egito. Olha o Egito aí.
0: Lado direito do campo, chegou na linha de fundo. Tentou o cruzamento por ali o Rani, o árbitro manda o jogo seguir. Era o Zico, na verdade, por ali acabou perdendo a posse de bola. Rani retoma bem, dele para Salah, jogando por dentro para Marmouche, fez o pivô contra a marcação. Engoy aparece no meio do caminho, chega para retomar para a seleção belga. Trabalha de lado com o Mounier, dele para o goleirão. Courtois, que faz a ligação direta, buscando o De Ketelaer. Acabou errando o tempo de bola o Ibrahim. De Ketelaer, antes dele, Ibrahim chega e tira, mandando pela linha de fundo. Ele queria o tiro de meta, o árbitro falou que não, deu um escanteio, André.
1: E eu fiquei até com a sensação, Bitar, que o Ibrahim estava tentando evitar uma marcação de falta em cima do De Ketelaer. Camisa 2 do Egito, o zagueirão tocou só na bola e mandou ela para escanteio. O De Ketelaer também ficou na bronca ali, reclamando na jogada, Bitar.
0: É, pegou por último ali no jogador belga, de fato, né? Foi no detalhe, foi com a pontinha da chuteira, mas ele acabou mandando pela linha de fundo. E a arbitragem agora tem essa nova mesmo regra, né, André?
1: Tem, Bitar, mas me parece que o Ramon Abate Abel já tinha visto inicialmente o tiro de meta e aí foi corrigido com o auxílio do VAR.
0: Entregação direta, aguarda o goleiro Chubira, bola pelo lado esquerdo, passa pelo Achur, vai pela linha de lado, sai em arremesso lateral. 12 minutos, 12 jogados desse primeiro tempo, por enquanto o placar é de 0 a 0. O jogo vai, assim como a temperatura de Seattle, esquentando aos poucos. Lado direito do campo de ataque, o time da Bélgica sai jogando com Engoy. Engoy para Onaná, volante da equipe do Aston Villa, distribui bem aberto para Mounier. Mounier faz o toque atrás, volta para Onaná, que toca no campo de defesa para Engoy. O cronômetro não para, a gente gira para você, tem que placar de jogo. 12 minutos e meio, primeiro tempo de partida, e o placar marca no Bloomfield.
3: Bélgica
0: 0,
3: Egito
0: também 0. Central da bola, Guilherme Pradella.
4: Hoje teremos o outro jogo desse grupo G, que é o grupo de Bélgica e Egito. Às 10 horas da noite, Irã e Nova Zelândia se enfrentam.
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0: Temos o primeiro cartão amarelo do jogo, André Neto.
1: Para o camisa 19 da seleção do Egito, Marouane Atia, que impediu uma arrancada do zagueirão da Bélgica. O Engoy estava avançando pelo meio de campo. O Atia esticou o pezinho esquerdo para derrubar o zagueiro da Bélgica. Ramon Abate Abel aplica o primeiro cartão amarelo do jogo.
0: Acertou, Prates?
2: Acertou, sim. A gente vai ter de observar a partir de agora o critério do Ramon Abate Abel. Inicialmente ele não deu um amarelo para o Salah, que atingiu, né? O Onaná, de maneira chegou atrasada, atingiu. Mas agora ele foi no Engoy, zagueiro da Bélgica, e sem a bola, acertou o zagueiro belga. Acertou no amarelo o Abate Abel agora.
0: Mounier tenta ligação direta, chega para fazer o corte por ali. O Rani briga pela posse de bola, De Bruyne ganha, estica, lado esquerdo pro Jeremy Doku, para cima da marcação ali no mano a mano com o Rani. Tentou escapar, balançou para um lado, para o outro, rolou, entrada da área, ele buscava por ali, o Onaná tirou bem a defesa. Sai na velocidade agora o time do Egito com o Salah, puxado, é falta. E aí aquela história.

0: Deu cartão para um lado, vai ter que dar cartão para o outro e foi o que ele fez, André Neto.
1: Para o Timothy Castanhe, camisa 21, lateral esquerdo da Bélgica. Impressionante como o Salah é forte, né, Bitar? Começou a arrancada, colocou o corpo na frente, Castanhe teve que puxar o braço direito dele, parou o contra-ataque. Cartão amarelo para a Bélgica, o primeiro para os Diabos Vermelhos.
0: 14 minutos, 14 jogados nesse primeiro tempo. 0 para a Bélgica, 0 para o time do Egito. É só o começo de jogo por enquanto. Lançamento feito, Zico brigou no bico da área. Castanhe chegou a fazer o corte, mandando pela linha de lado. A bola sai em arremesso lateral para a seleção do Egito fazer a cobrança. Lado direito do campo, temos 14 minutos e meio jogados nesse primeiro tempo. Por enquanto, sem gols em Seattle. É a abertura do grupo G da competição que ainda tem Irã e Nova Zelândia jogam na noite de hoje. Lado direito do campo de ataque, o time do Egito sai jogando por ali, agora pelo lado esquerdo com o zagueiro Fati. De Fati para o lateral, Fatu, lançamento na área, buscando o Marmoush, saiu rápido do gol e tranquilo para fazer a defesa, o Courtois, sem grandes problemas, André Neto.
1: Aparece pela primeira vez no jogo o paredão da Bélgica, Thibaut Courtois, de 2 metros de altura, está indo para a sua quarta Copa, né? Começando a sua quarta Copa, pode ser a última com a seleção dos Diabos Vermelhos.
0: Goleiraço, né, Pratis?
2: Muito bom, excelente, tem ainda um grande nível e é um dos melhores da Bélgica também para essa Copa do Mundo.
0: Lado esquerdo do campo de ataque, entregação direta, rapidamente na cobrança do arremesso lateral, Doku! Ficou caído, queria a falta do Rani, o árbitro Ramon Abateabel deu sequência, está caído ainda no gramado por ali o Doku, a equipe do Egito até parou. Olhou para um lado, olhou para o outro e colocou a bola pela linha de lado. O Ramon Abateabel parou. O Doku ficando caído no gramado. Agora vai ficar um minutinho fora, André Neto.
1: Está com a mão no tornozelo esquerdo, camisa 11 da Bélgica. Ele tomou uma senhora entrada do Rani. Eu acho que até o Rani acusou o golpe, né, Bitar? Porque ele ficou com a posse de bola ali, a seleção do Egito ficou com a bola. Ele parou de jogar, porque sabia que tinha dado uma entrada forte. Ramon Abateabel não marcou a falta, uma falta clara em cima do Jeremy Doku.
0: E que bom que ele não estava com o pé preso ali no gramado, Pratis, porque poderia ter sido algo grave ali, né?
2: Sem dúvida, né? O pé esquerdo do Doku foi atingido pelo Rani, lateral do Egito, né? Ele até dá o carrinho para tentar atingir a bola, não atinge a bola. E o pé esquerdo do Egito atinge a perna esquerda do atacante da Bélgica. Mas o Doku já levantou e nem vai ficar um minuto fora agora, Bitar.
0: Entregação direta, bola pelo lado direito do campo, lançamento feito à frente, tira bem a defesa, bem alga, sobra de bola ficando com De Bruyne, aí aliviou de qualquer maneira, o Ibrahim colocando pela linha de lado, arremesso lateral para a seleção belga fazer a cobrança, 16 e meio desse primeiro tempo, por enquanto sem gols, Castanhe mandando direto na área, De Ketelaere pelo alto, De Bruyne ganhou, tem sobra de bola contra o Zart, tirou bem a defesa, sobrou na entrada da área com o Naná prefere fazer o toque ali pelo lado direito do campo com o Munier, que volta na linha central do gramado. Com o Engoy dele para o Megli. São os primeiros instantes e por enquanto 0-0 para a Bélgica e Egito. Os belgas vêm de novo com o De Bruyne. Tenta o lançamento à frente, a defesa do Egito chegou para fazer o corte. Zico deixa para Salah, levou a pressão da marcação. A falta está marcada, Megli cometeu a falta. É bola para o Egito, André.
1: O Merle, que é um zagueiro experiente de 33 anos, joga no Clube Brugge da Bélgica, que é inclusive a base aí mais ou menos dessa seleção, está fazendo apenas o seu 10º jogo pela seleção da Bélgica, apenas 6 nesse ciclo, está hoje começando como titular na Copa do Mundo.
0: O cronômetro não para, a gente gira para você, tempo e placar de jogo. 17 minutos e meio jogados, primeiro tempo de partida em Seattle.
3: Bélgica
0: 0,
3: Egito
0: também 0, Centel da bola, Pradela.
4: 17 minutos e meio de jogo, Vitória. Até agora só 2 finalizações na partida, as 2 da Bélgica, uma que foi bloqueada depois da tentativa do Trossard e uma do Kevin De Bruyne, aos 7 minutos que acabou indo para fora.
0: Vamos juntos aqui no Futebol Globo CBN nessa segunda-feira de Copa do Mundo, começando a semana. Para começar com o pé direito, 2 jogos em sequência para você curtir aqui no Futebol Globo CBN. Nós vamos até às 6h15 da noite, nosso jornalismo vem até às 6h45. E na sequência vem aí Bruno Faria com o Uruguai e a Arábia Saudita. Logo na sequência para você não perder nada aqui no Futebol Globo CBN. Grupo da Espanha que mais cedo empatou com a surpresa Cabo Verde. Pelo placar de 0-0. Lado esquerdo do campo de defesa. Pediu falta por ali o Ajura, mas a arbitragem deu apenas um arremesso lateral. Bola para a seleção do Egito. E só isso, né, André Neto?
1: Só isso, Bitar. Na verdade, a disputa ali com o juiz era por conta do lateral mesmo. Ajura queria o lateral para o Egito e o De Ketelaere para a Bélgica.
0: E o Ajura que acabou jogando agora na mão do Munier. Tem falta. Cobrada já pelo próprio Ajura. Interligação direta, defesa, corta com Castanhe. Sobra de bola ficando com Salah.

Salah pelo lado direito, tem o Zico. Zico faz o toque atrás, deixa a bola na boa pro Atiá. Já tem cartão no jogo. Prefere fazer o toque ali pelo lado direito, bem aberto. Chega o Rani. Rani pro Zico. Zico jogando por dentro. Salah de frente pro gol. O perigo rolou. Achur de longe, bateu!

0: do Egito!
1: Egito!
0: Um golaço de Ajú!
1: Egito!
0: Pegou forte, bonito na bola, com o pé direito. Sem chances de defesa para o gigante Courtois! Eu avisava, Salah com espaço de frente pro gol é um perigo. Achou um ótimo passe pro Ajú, tava livre. Achou um espaço, meteu uma bomba de longa distância. Sem chances pro Courtois. E o Egito sai na frente. 19 minutos, primeiro tempo de jogo. E o placar da CBN marca pra você.
1: Egito
0: 1, Ajú. Bélgica 0. O detalhe do gol é seu, André Neto.
2: O detalhe, Rodrigo Vittar, é que o Eman Achour, meio atacante do Al Ahly do Egito, está fazendo hoje o seu jogo de número 30 com a seleção do Egito e marca o seu primeiro gol com a camisa dos faraós na estreia na Copa do Mundo. Jogada do Mohamed Salah, que na meia direita recebe e procura o camisa 8 na esquerda. A movimentação de desmarque do Achour é maravilhosa. O Meunier não encontra o camisa 8, que recebe e, muito decidido na entrada da área, domina e bate de pé direito. Uma pancada no canto direito de Thibaut Courtois e o Egito sai na frente. Achour faz 1 a 0 em Seattle.
0: 1 a 0 para o Egito. Começo de jogo, tem muito jogo ainda pela frente. O Egito tenta a resposta rapidamente pelo lado esquerdo do campo. Vem o Dekeler, sai da área, vem buscar a jogada ali justamente com o Tielemans. Faz o passe atrás, a bola chega no Castanho e passa ali pelos pés agora do zagueiro Ngoy. Vai avançando, tem um espaço para ele, já olhou pro gol. Prefere o tapa ali pelo lado direito do gramado. Chega no Munier, que volta a jogada com o Naná. Prates, 21 minutos, primeiro tempo de jogo. O Egito tá na frente, Achur foi pra rede. Você já fala porque vem ali o Doku pelo lado esquerdo do campo, no mano a mano contra a marcação. Ele contra o Zico, escapou, tocando para trás. Castanha ajeitou, Tielemans tentou a ligação direta, bate no meio do caminho, a bola fica viva ainda. Tira bem a defesa egípcia, quarto de qualquer maneira. O Naná foi, aliás, o Ngoy pressionado pela marcação, deixou pro Naná. Tira mais uma vez a seleção egípcia com o Ibrahim, põe a bola pro alto. E na sequência, a falta está marcada em cima do Salah, falta cometida pelo Megli. 21 e 40, quase 22 minutos. Nesse momento temos a pausa para a hidratação dos jogadores. São 3 minutos. Hora de ouvirmos a análise de Rafael Prates. De por enquanto, 1 para o Egito, gol do Achour, 0 para a Bélgica, golaço e Prates.
3: E o Lumenfield, que já está com uma temperatura alta, agora esquentou ainda mais. A torcida egípcia é uma torcida de muito fanatismo, de muito barulho no estádio também. Chutaço do Achour de fora da área, uma pancada do meio atacante do Egito. Quero chamar atenção para o lance que começou a originar o gol, Bitar. O Egito aproximou 3 jogadores ali próximos, ficaram todos próximos da bola. O lateral é cobrado rapidamente, a Bélgica sai da posição de defender. Então tem 3 do Egito perto da bola e 2 da Bélgica que saem da posição para tentarem evitar que os jogadores egípcios se encontrem. E aí foi Zico, Salah. Salah perto da meia-lua para o Achour. O Achour pegou um chute de raríssima felicidade. A bola rasante, muito forte, não deu para o Courtois. Egito 1 a 0. A Bélgica era um pouquinho melhor no início da partida. A Bélgica começou a ganhar alguns rebotes, colocou a seleção egípcia mais para trás. O Egito tem o Salah próximo do Marmoush para exatamente situações como essa, quando o Egito tem a bola, o Salah começar a encontrar algum passe, encontrar alguma jogada que os outros talvez não encontrem. Achur foi muito feliz. Egito 1, Bélgica 0. A temperatura alta para a Bélgica já era um desafio. No placar atrás, então, aumenta o desafio. O belga agora, em Seattle, está na frente da seleção egípcia. Vitar,
0: o cronômetro não para, a gente gira para você desde placar de jogo. Vinte e três minutos jogados desse primeiro tempo de partida e o placar marca do Blumenfield.
1: Bélgica
0: 0,
1: Egito
0: 1, Achur foi pra rede. Central da bola, Guilherme Pradella.
4: E por enquanto o Egito assumindo a liderança do Grupo G, que hoje ainda tem o outro confronto. Às 10 horas da noite, Irã e Nova Zelândia se enfrentam. 7 horas da noite, transmissão do Futebol Globo CBN, tem Arábia Saudita e Uruguai. Aí é jogo do Grupo H, grupo do outro confronto que tivemos hoje.

0: Hoje, entre Espanha e Cabo Verde, as seleções empataram em 0 a 0.
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2: 24 minutos, primeiro tempo de partida, já temos quase 3 minutos de pausa aí para hidratação dos jogadores e também para dar uma regada aí no gramado, né, André Neto? Porque tá quente demais, para acalmar pelo menos um pouco a temperatura e fazer a bola rolar com certa velocidade também, André.
3: Exatamente, Vitário. Os jogadores da Bélgica, em sua maioria, já voltaram pro gramado, estão até aproveitando, né? Para pegar uma aguinha ali nas costas, para dar uma amenizada no calor que faz em Seattle. A gente repete, o jogo foi marcado lá em Seattle para início ao meio-dia. Então o calor lá está no seu auge do dia, nesse momento 28 graus em Seattle no Lumenfield.
2: Para os belgas essa hora prates é bom, água gelada por dois pontos, né? Primeiro para dar uma acalmada no calor. E segundo para ver se acorda, né,
4: Prates? E para esfriar também a cabeça, porque a parada para hidratação foi logo depois do golaço do Achur para o Egito, né? Então a Bélgica, que fazia um jogo de ganhar mais alguns metros em campo, ganhar mais terreno na partida, né? Vai ter de se adequar agora, o que o Egito certamente vai tentar também de apresentar de proposta. O Egito que tinha uma dificuldade para sair jogando inicialmente, procurava muito Salah e Marmoush pelo centro, Zico mais pela direita, o Achur fez o gol. 1-0 Egito, muda completamente a feição, a cara do jogo. Haverá a reação belga também agora em Seattle.
2: 25 minutos jogados desse primeiro tempo de partida, o placar é de 1-0 para o time do Egito. O jogo volta a rolar depois da pausa para a hidratação dos jogadores. Lado direito, o canto de defesa do time do Egito, sai jogando a bola bem esticada ali agora para o Vani, teve problemas para fazer o domínio. Castanho chegou na cobertura e ganhou o arremesso lateral para a equipe belga. Duco prefere fazer o passe atrás, recomeça o jogo na linha central do gramado, vem por ali o Onaná. De Onaná ele deixa a bola para o Ngoy. Ngoy pelo lado direito, chega o Munier. Munier faz o toque para o Ngoy, Ngoy volta pelo lado esquerdo da defesa da equipe belga. É uma zaga diferente daquela que muita gente acreditava para esse jogo, que as prévias colocavam, né, André Neto?
3: E Rodrigo Vittar, é uma zaga que mostra a transição de gerações da Bélgica, porque aquela grande geração que a gente costumava falar, tinha Kompany, tinha Vertonghen, tinha Alderweireld, tinha zagueiros muito bons. E nessa geração agora já mais de transição, que ainda tem De Bruyne, que ainda tem Lukaku, ainda tem Courtois, a zaga costuma ser um pouco mais diferente.
2: Castanho chegou na linha de fundo, cruzamento, Vittar. Para na marcação, a bola vai pela linha de lado, tem arremesso lateral. O time da Bélgica vai chegando pelo lado esquerdo, Castanho fez a tabela ali com Tielemans, recebeu Tielemans, bico da área, lado esquerdo, foi derrubado, o árbitro deu sequência, falou que não foi falta, que não foi nada. Tentativa de escapada agora do time do Egito, pelo lado direito acabou perdendo. Vem a Bélgica, Trossar ajeitando pro De Bruyne, lado direito, cruzamento feito na área, lançamento buscando o Munier, tira bem a defesa. Achur voltando para marcar, manda pela linha de lado, André Neto.
3: E só para completar sobre a defesa da Bélgica, né, os titulares durante o ciclo foram o Teat e o De Bast. O De Bast está machucado, o Teat perdeu a vaga aí durante esse último ano de ciclo da Copa. Então uma zaga bem diferente, né? Com o experiente Mekli e também com o jovem Ngoy.
2: Lado esquerdo do gramado, a Bélgica vai chegando mais uma vez na marca de 27 minutos desse primeiro tempo. A Bélgica que perde, o Egito vence pelo placar de 1-0, gol do camisa número 8, Achur. Saída de bola ficando pelo lado direito ali com o Ngoy. Ngoy rompendo a linha central, passe realizado pelo lado esquerdo do campo. Tielemans mais aberto ainda, tem o Duco. Mano a mano, ele contra o Rani, pra cima na marcação, tá bem fechado o time do Egito. Recebe ele pelo lado esquerdo, não tem companheiro. Faz o toque atrás, volta pra Tielemans. Lançamento na área, Munier, antes dele tirar. O Achur, e depois a arbitragem paralisou, ainda assim o De Bruyne bateu e o goleirão Schumir fez uma grande defesa, André Neto.
3: E eu não sei se essa falta aí no Achur na grande área foi falta mesmo, dominou mal o camisa 8 do Egito, estava pressionado pelo Meunier e também pelo Dekeyteler, e aí fiquei com a sensação de que ele se jogou. Ramon Abateabel foi no perigo de gol, marcou a falta, mas mesmo se ele não tivesse marcado, o Schumir teria feito uma grande defesa na batida do De Bruyne.
2: 27, quase 28 minutos desse primeiro tempo de partida. Por enquanto o placar é de 1 para o Egito, 0 para a equipe da Bélgica. Lembra você que daqui a pouco, 7 da noite, a bola rola de novo aqui no Futebol Globo CBN. Uruguai e Arábia Saudita. O que você está esperando desse jogo também, Prates?
4: A seleção uruguaia é favorita, mas a ver como vai ser a reação uruguaia depois de algumas mudanças do Bielsa. A Arábia Saudita me parece mais frágil que o Uruguai. Agora, ser mais frágil na Copa do Mundo até agora é só para a gente errar, né, ô Bittar?
2: A gente tem quase 100% de erro, né, Prates?
4: É impressionante. O meu aproveitamento é de menor número de pontos e acertos até o final da Copa.
2: 28 e meio desse primeiro tempo, placar de 1-0 para o Egito. Lado esquerdo do campo de ataque, sai jogando por ali a equipe da Bélgica com o Mekli. Mekli gira bonito para cima na marcação, vai avançando, estica pelo lado esquerdo do campo, chega ali no Duco, mano a mano contra o Rani. Rani, depois que o Duco se atrapalhou para fazer o domínio, o Rani

0: Aproveitou para tirar, manda pela linha de lado, outro arremesso lateral já cobrado com pressa ali pelo Duco. Dele para De Bruyne, De Bruyne volta para Mergli, Mergli com De Bruyne, corredor central ainda no campo de ataque. Tielemans tem espaço, rolou por dentro, a bola acabou passando pelo Trossard, fica de graça ali para o Achur. Põe velocidade para a equipe do Egito, lado esquerdo do campo, Achur tirando do Munier, passou, fez o corte, limpou o primeiro, o segundo, Tielemans. Mandando a bola pela linha de lado, ela sai em arremesso lateral. O Achur tá ligadaço no jogo, André Neto.
1: E nessa daí foi desarmado pelo Youri Tielemans, capitão da seleção da Bélgica, jogador do Aston Villa, que foi campeão, inclusive, continental. Ganhou a Europa League com o Aston Villa e fez gol na final contra o Freiburg da Alemanha.
0: 29,5, primeiro tempo de partida, o placar é de 1 para o Egito, 0 para a Bélgica. Interligação direta agora do Jubir, lançamento feito, a bola pelo lado direito, passa pelo Rani, vai pela linha de lado, tem pressa a Bélgica para fazer a cobrança. Castanho chegou ali para fazer a cobrança, ele pediu a bola rapidamente para o Gandula, Prates, mas ele esqueceu que tem os... A bola está ali acoplada, né, na beira do gramado, tem aqueles potinhos ali, né?
2: Força do hábito do Castanho, né? Ele ficou esperando a bola ser mandada pelo Gandula e a bola estava mais perto do que ele imaginava.
0: Lançamento, vem a Bélgica, lado direito, tudo é que a Teler tira bem a defesa, tira Patu, mandando pela linha de lado, sai em arremesso lateral, sobra de bola ficando com a Bélgica, arremesso já cobrado mais uma vez, Munier, 30 minutos desse primeiro tempo, Tielemans, cruzamento na área, tirou, esquisito ali o Ibrahim, complementa bem, Zico, chegou ali no sistema defensivo para fazer o corte, sobra de bola ficando por dentro, com o Trossard, vem a Bélgica mais uma vez, Onana, distribui pelo lado esquerdo do campo, deu o tapa bem aberto, buscando a participação agora do Duco, mano a mano, ele contra o Gani, Zico também faz a dobra ali na cobertura, toque atrás, Castanhe, cruzamento na área, Tielemans desviou de cabeça, o toque foi fraco e foi para trás dele, longe do gol, bola pela linha de fundo, é só tiro de meta, André Neto.
1: Cruzamento que veio do Castanhe, acabou ficando um pouco atrás do Tielemans, né, que vinha correndo, entrando na grande área, e aí tentou um cabeceio todo torto de costas. Conseguiu desviar, mas estava muito difícil de mandar em direção ao gol. A bola sai pela linha de fundo. O Egito segue vencendo 1 a 0 em Seattle.
0: 31 desse primeiro tempo. Rafael Prates segue 1 para o Egito, 0 para a Bélgica. Saiu um estudo, Prates, que a pausa para a hidratação, isso era algo que a gente já vinha falando há muito tempo aqui no Futebol Globo CBN, eu destaco o Gabriel Dudziak, que chega aqui ao nosso estúdio nesse exato momento, né? Sempre bateu muito nessa questão, que pode mudar demais os jogos, mas o domínio do jogo muda muito depois da pausa para a hidratação nos primeiros jogos dessa Copa do Mundo. A Bélgica tem a bola, mas não chega ainda com aquele perigo, né, Prates?
2: Não, a Bélgica trabalha muito com a bola até a intermediária, né? O Egito, por enquanto, marca muito bem, defende-se bem a seleção egípcia, por mais que o jogo da Bélgica seja muito com o Doku pela esquerda, está no dificuldade para a bola voltar numa zona perigosa para o centro da área. Então, a Bélgica trabalha perto da área, não consegue chutar. O Egito se fecha bem, defende-se bem até agora, depois que o Achur abriu o placar para a seleção egípcia.
0: 31, quase 32 minutos desse primeiro tempo, o placar segue sendo de 1 a 0 para a equipe do Egito. A Bélgica tem a posse da bola mais uma vez, sai jogando no círculo central por ali, o Ngoy pelo lado esquerdo, tem o Mergli, interligação direta, rente a linha de lado, jogando pelo lado esquerdo, agora o Trossard, lançamento na área, tira bem a defesa, por dentro, ganhando por ali, agora o Doku não conseguiu a batida para o gol, De Bruyne, corte foi feito pela defesa, briga pela posse da bola por ali, agora o Marmoush, sobra de bola ficando pelo lado esquerdo do campo de defesa, o Ngoy tem a pressão ali agora do Mohamed Salah, saem jogando com o goleirão, com o goleiro Courtois, faz a ligação direta esticada pelo lado direito do campo, perde a posse da bola, o Egito mais uma vez retoma com o Mohamed Salah, gira o corpo, gira bonito, trabalha por dentro, acha um ótimo passe agora justamente ali pro Atiá, lado direito, Zico invadiu a área, bateu pro gol, defendeu Courtois, espalma e manda pela linha de fundo, o goleiro belga. Tem escanteio para o Egito. Primeira chegada depois da pausa para a hidratação e tinha destino, viu, André Neto?
1: Ia no cantinho direito, defesaça do Courtois com a mão direita. Uma bola que ainda quica na frente do goleiro belga. Quase, quase o Zico faz o segundo do Egito. Ele tem média de um gol por jogo na seleção. Vem os faraós.
0: Achur tentou a cobrança curta, entrega a bola de graça para a velocidade do Doku, mano a mano. Escapa a marcação no primeiro. Acabou enxergando, levou uma chegadaça. Verdade que a bola iria pela linha de lado, mas o professor Ramon Abateabel deu a falta e tome-lhe cartão, André Neto.
1: Cartão, né, Bitar? Não tinha como. O Doku ia arrancando no contra-ataque depois de um dos piores escanteios que eu já vi na minha vida. O jogador do Egito bateu direto nos pés do jogador da Bélgica. E aí o Doku foi desarmado na primeira pelo Fati e depois na...

0: segunda, aliás, pelo Fatih e na segunda pelo Fatu. O Fatu, camisa 13, foi quem chegou fazendo a falta e toma o segundo cartão amarelo para jogadores do Egito.
1: Terceiro cartão amarelo já no jogo, segundo para a seleção egípcia. 34 minutos desse, o primeiro tempo, o placar é de 0 para a Bélgica, 1 para o Egito. Bélgica aqui dentro, do lado direito do gramado, mais uma vez ali com o Munier. Munier trabalhando por dentro, Merle pinta, ligação direta, bola esticada pelo lado esquerdo do campo. Bom passe para o Trossard, tentou encarar, e aí o Rani ganha. Não só a jogada, como também o arremesso lateral, pegou por último no Trossard, a bola foi pela linha de lado. O cronômetro não para, a gente gira para você. Placar de jogo. 34 minutos e meio jogados, primeiro tempo de partida no Lumenfield.
2: Bélgica
1: 0,
2: Egito
1: 1. Achur foi pra rede, central da bola, Guilherme Pradella.
3: Tacando os jogos de amanhã, Rodrigo Itar. Amanhã às 4 horas da tarde tem França e Senegal. 7 horas da noite, Iraque e Noruega. Jogos do grupo I. Tem também o jogo do grupo J, a estreia da Argentina contra a Argélia, às 10 horas da noite.
1: E 5 minutos jogados desse primeiro tempo. Por enquanto o placar é de 0 para a Bélgica, 1 para a seleção do Egito. E sexta-feira tem seleção brasileira aqui no Futebol Clube CBN. Sexta, 9:30 da noite, Brasil e Haiti. É o segundo jogo da seleção, que empatou na estreia contra Marrocos. Haiti fez um jogo duríssimo, dificultou demais a situação ali para a Escócia, mas a Escócia venceu pelo placar de 1-0. Brasil e Haiti, sexta-feira, 9:30 da noite, começa o jogo. 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Lá no direito do campo de defesa, joga por ali agora Ibrahim. Ibrahim prefere voltar para o Chubir. Chubir sem pressa, sem pressão, interligação direta, bola pelo lado direito do campo, acaba errando o lançamento, manda diretamente pela linha de lado, sai em arremesso lateral. O Pratis, reta final do primeiro tempo, é hora já do Rudi Garcia pensar em mudanças para a segunda etapa, para ti.
4: Pode até pensar em mudança, Vitor, mas me parece que a Bélgica tem condição de tentar jogar um pouco melhor com os jogadores que começaram a partida. A Bélgica vai bem até a intermediária, e o jogo da Bélgica está muito assim, abre para o lado esquerdo do campo, geralmente com o Doku. Trouxava um pouco mais para a esquerda agora, com o Doku pela direita, né? Mas o jogo está parando ali, porque a gente geralmente dobra a marcação nos pontas da Bélgica. Então a Bélgica trabalha do meio para a ponta e termina o jogo ali. Tá faltando alguém também se aproximar para sair mais jogo da Bélgica do lado para o meio da área egípcia.
1: Bola bem aberta ali pelo lado direito com o Munier, mas ficou caído ali o jogador da equipe do Egito, né? O camisa 14, o zagueiro Fatih. E aí depois o árbitro Ramon Abateabel acabou marcando a falta do Tielemans. Chegou, deixou o pé ali, né? Ainda que talvez sem querer ou não, né? Mas deixou o pé, cometeu a falta, André Neto.
0: Me pareceu ser sem querer mesmo, Vitar, porque o Fatih deu o carrinho para afastar a bola. O Tielemans foi pular para evitar o contato com o jogador do Egito, mas acabou caindo em cima do tornozelo direito do Fatih. Camisa 14, jogador que joga no Al-Wakra do Catar. É um dos 8 jogadores que não jogam no Egito nessa seleção.
1: Mas o Egito é uma coisa impressionante, né, André? São muitos e muitos jogadores que jogam na liga local, e por muito tempo o Awali é a base, né, da equipe principal, e já foi mais, inclusive.
0: Sim, sim, são 18 jogadores que jogam no Egito de fato, e no Awali, 1, 2, 3, 4, 5, 6, 7, 8 jogadores.
1: Dá para dizer aí que é a base, né? Pelo menos um terço, quase um terço da convocação só de jogadores da equipe do Awali, que no ano passado, no meio do ano passado, esteve, né, nos Estados Unidos para disputar a Copa do Mundo de Clubes. Caiu inclusive no grupo do Palmeiras, o grupo A da competição. Ekeler roubando a bola, campo de ataque, boa bola contra o Zari, escapou, passou De Bruyne, trouxe por dentro o Naná, bate bem de longe, segura ele fora da área, fez o break, rola a bola pelo lado esquerdo do campo, bom tapa aberto De Bruyne, lançamento na área, Doku dominou, ajeitou, furou, Trossard, tentativa de bola aberta ali pelo lado direito, a bola sobra com o Engoy, Engoy de longa distância, volta a jogada para o companheiro de Zagari, o Merle buscando quase na linha central do campo, inverte a jogada pelo lado da esquerda para a direita, chega na boa para Munier, olhou para a área, ameaçou o cruzamento de Ketelera, é alto, ele está lá na área, prefere fazer o toque aberto agora pelo lado direito do campo, chega no Doku, Doku trabalha por dentro, chega no Engoy, Engoy, a bola curta ali justamente para o volante Onaná, Onaná de novo com Engoy, 38:30, desce o primeiro tempo, está 1-0 para o Egito, a Bélgica chega de novo, cruzamento na área de Ketelera, ajeitou, De Bruyne, Trossard, bateu em cima da marcação, corta de qualquer maneira equipe do Egito, Merkel prefere cortar de qualquer maneira para a equipe belga, tentativa agora contra o Zar, pressionado pela marcação, perde a bola, mas o árbitro marca falta em cima do caminho.

0: É o jogador do Arsenal, André Neto.
1: Campeão inglês e vice-campeão da Liga dos Campeões, o Trossard, né, Rodrigo Bittar, que pode jogar também como um falso 9, né, um segundo atacante, hoje jogando mais como ponta direita. Camisa 10 da Bélgica está caído ali no círculo central.
2: Ô Bittar, diga pra ti.
3: Foi a primeira vez no jogo que a bola da Bélgica, da ponta, voltou pro meio. Não é bem ou mal, é assim, é que a finalização não foi boa. Nem do Trossard na primeira vez, nem do Trossard na segunda vez. Agora, a Bélgica estava com uma certa dificuldade, né? A bola geralmente vai para o lado do campo e tinha muito egípcio no meio da área, no centro da área. E olha a Bélgica de novo aí.
0: Lado esquerdo do campo, cruzamento na área. Antes do Doku chega para fazer o corte por ali. Agora o Fatu. Sobra de bola ficando com o Egito pelo lado esquerdo do campo. Já puxa na velocidade o Atiá. Atiá para o Achur. Acabou saindo com bola e tudo. Ela foi pela linha de lado. Mas ele deu falta ou deu a posse de bola para a equipe do Egito, hein, André?
1: A posse de bola é para a equipe do Egito, né, Bittar? A dúvida agora é se foi falta que o Ramon Abate Abel marcou ou se ele pegou um último toque mesmo do jogador da Bélgica. Não, marcou a falta mesmo, porque o último toque foi do Achur, falta colada na linha lateral e foi em frente ao banco de reservas do Egito. Rossan Hassan, sua comissão técnica, todo mundo saltou ali para reclamar e pedir a falta em cima do Achur.
0: O cronômetro não para, a gente gira para você. Tempo e placar de jogo. Quarenta jogados desse primeiro tempo de partida no Lumenfield em Seattle.
4: Bélgica
0: 0,
4: Egito
0: 1. Achur, chutaço de fora da área ainda antes da pausa para hidratação dos jogadores, antes da metade desse primeiro tempo, marcou 1 para o Egito, 0 para a Bélgica. Central da bola, Guilherme Pradella.
5: E eu faço o convite para o ouvinte que acompanha o Futebol Globo CBN. 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Narração do Bruno Faria, comentários do Gabriel Dudziak. Tem Arábia Saudita e Uruguai, jogo do Grupo H.
6: Rodrigo Bittar.
0: Vamos juntos aqui no Futebol Globo CBN, 41 minutos. 41 Bittar. Minutos desse primeiro tempo, tá 1-0 pro Egito. Diga aí, André Neto.
1: A partida de hoje é um encontro de dois jogadores que marcaram época no campeonato inglês, né? Kevin De Bruyne e Mohamed Salah. Os dois já com 34 anos, já não mais nos seus auges. Mas um duelo que marcou o campeonato inglês. Eles se enfrentaram por 8 temporadas com Manchester City e Liverpool, muitas vezes decidindo títulos. O Mohamed Salah, curiosamente, apesar de ter ganho menos títulos ingleses do que o Kevin De Bruyne, costuma levar melhor nos confrontos diretos contra o belga. 19 jogos, né? Esse é o 20º. 10 vitórias para o Salah, 4 empates e 5 derrotas. Apenas um encontro por seleções, que foi aquele jogo que eu mencionei em 2022. Vitória do Egito por 2-1.
0: O Naná trabalha a posse da bola pelo corredor central. Doku, mano a mano contra a marcação. Deu tapa aberto. Pega no Achur. Ela sobra ainda com o Munier pelo lado direito do gramado. Fez o passe errado por dentro. Salah de primeira. Sai a jogada do time do Egito. Salah mais uma vez rompendo a linha central do campo. Aberto pelo lado direito. Ele tem o Zico. Segura, prende, são 7 jogadores da Bélgica, eram apenas 3 do Egito, por isso ele dá o tapa atrás, recomeça o jogo. Prates, 42 minutos de um jogaço da seleção do Egito, tática e tecnicamente falando, né, Prates?
3: É aquela velha história, né, ô Bittar, sem querer zicar, já zicando um pouco.
7: Eu acabei Egito, de falar isso, o zagueiro ali, o Fati, errou um passe de 3 metros, mandou pela linha de lá.
3: Um erro ou outro vai acontecer, faz parte, aí você tem de absorver e ir para a próxima jogada. Tá. É o seguinte,
7: culpa
3: Bittar.
7: Não é minha não, né?
3: Não, claro que não. É, o Egito faz um jogo até agora de muita concentração e de muita organização para se defender. Seleção muito bem posicionada, a Bélgica tem a bola intermediária, geralmente abre para o Doku de um lado, ou o Trossard que vai para o centro também, para o outro lado. Olha a Bélgica aí.
0: De Bruyne de longe bateu bem cima do De Ketelaer. Fogo amigo, Prates.
3: É, De Ketelaer está sendo perseguido por alguns haters. Agora eu acho que esses haters chegaram até o De Ketelaer. Força, De Ketelaer.
0: Lado direito do gramado, chegando por ali agora De Bruyne, chegando a bola no toco, bico da área, mano a mano para cima da marcação, acho. Bem na cobertura, chegou para fazer o corte por ali o meio campista da equipe do Egito. Vem pelo lado esquerdo do gramado, intercação direta, passe errado agora do Fatu. Sobra de bola ficando com o Naná. O Naná mano a mano contra a marcação, levou a pior, tomou a falta. Falta cometida pelo Batiá, é falta marcada para a Bélgica, tem pressa. Os belgas não param, André Neto.
1: Não, Rodrigo Bittar, o camisa 4, Merli, já bateu rapidamente a falta. A Bélgica está perdendo na estreia pela primeira vez desde 1986. Não perde, né? Nas 7 últimas estreias, 5 vitórias, 2 empates. A última derrota foi contra o México, que foi cidade sede em 1986. Venceu a abertura contra a Bélgica por 2-1.
0: Chover, hein? Saiu do gol, fazendo uma bela defesa. Ele pode usar as mãos, evidentemente, como goleiro. Deu um chapéu com as mãos, André Neto.
1: Exatamente, Bittar. Aproveitou ali na saída para encobrir o De Ketelaer, que estava brigando com o goleiro do Egito. O Chubir foi

0: muito bem para ficar com a posse de bola. Contra-ataque do Egito, 43, quase 44 desse primeiro tempo. Ajur pelo lado esquerdo do campo, acabou passando por ali. Agora o Atiá pediu receber o bico da área, lado esquerdo, junto com ele tem também o Fatu. Fatu recebe, prefere fazer o toque por dentro com o Atiá. Atiá para Ajur, Ajur acalma, posse de bola para a seleção egípcia. Tenta o lançamento, forçou demais por ali. Agora o Atiá acabou perdendo a posse de bola, ainda assim ela sobra com o Fatu. Lado esquerdo do campo, por dentro tem o Marmoush, tá isolado lá na frente, só na briga, na marcação. O Marmoush, lado direito do campo, chega no Rani, cruzamento na área, defesa tirou, meio esquisita, voltou o Marmoush, tira bem agora o Onaná, e aí na sequência falta marcada no Marmoush em cima do Onaná, levou mais um pisão, André Neto.
1: Do Marmoush, né, que dominou, a bola deu uma escapada dele, e aí quando ele foi fazer o passe para trás, ele acabou não conseguindo chegar na bola. O Onaná chegou antes e o Marmoush pisou no pé esquerdo do volante da Bélgica.
0: Marmoush se dedicando para a parte tática do time, né, Prats? É um jogador muito bom ofensivamente, mas que hoje não está conseguindo demonstrar o que ele sabe ainda, né?
2: E em alguns momentos até aparece mais para defender, para ajudar a pressionar a saída da Bélgica do que propriamente para atacar pelo Egito, né, Bitar? Agora, o Egito, como tem um jogo mais direto até esse momento em Seattle, às vezes com dois, três, quatro toques, chega à área belga. O jogo da Bélgica é um jogo de trabalhar a bola para cá, trabalhar a bola para lá e poucas chances criadas. O Egito não, rouba a bola, dois, três toques, vai para a área da Bélgica e leva perigo ao gol do Courtois geralmente.
0: 4 minutes at a time. Mais quatro.
3: Gostou, Prats?
0: Good. Lado esquerdo do campo de ataque, chegando por ali agora no Trossard, pintou o lançamento bem na cobertura, chega para fazer o quarto e tira de qualquer maneira o Zico. Sobra de bola ficando com a Bélgica pelo lado esquerdo do campo, ganhou De Bruyne para cima na marcação, passou por dois, não passa pelo terceiro porque chega para cortar por ali agora o Lachin. Volantão mandando pela linha de lado, tem arremesso lateral. 45 minutos e 40, quase 46, nós vamos até 49 desse primeiro tempo. Preocupado ali o Rudi Garcia na beira do gramado, por enquanto a seleção dele, a Bélgica está perdendo, o Egito vence pelo placar de 1-0, lançamento na área, bola direta de Ketelaere, dominou, ajeitou para o Doku, mandou longe por cima do gol. Olha o de Ketelaere pelo alto, o cidadão ajuda, viu, André Neto?
1: É, e os haters estão começando a ficar sem críticas, né, Rodrigo Vittar? Latereio da Bélgica para a grande área, o Naná desvia e o de Ketelaere faz um bom pivô, ajeita para o Doku que estava na marca do pênalti. Melhor chance da Bélgica no primeiro tempo, mas o Doku mandou por cima do gol, não pegou bem na bola. Tiro de meta, o Egito segue na frente 1-0.
0: 46 minutos e meio jogados desse primeiro tempo. 0 para a Bélgica, 1 para a equipe do Egito. Bélgica que tem a posse no campo de defesa ali com o goleiro Courtois. Faz o lançamento, a ligação direta pro De Ketelaere. Pelo alto tentou ganhar, vai bem na cobertura o Fatu. Fez o corte de cabeça, a bola fica de graça por ali agora com o Ajur. Ajur por dentro com o Marmoush, acabou perdendo a posse da bola. Vem por ali agora pelo lado direito do gramado, justamente o Doku. Doku faz o toque atrás pro Ngoy. Ngoy jogando no círculo central ali com o Naná. O Naná pelo lado esquerdo do campo tem o Merle, zagueirão, já tomando o campo ofensivo. Distribui bem aberto, chega na bola por ali o Trossard. Trossard contra o Rani. Não encara a marcação, prefere o toque ali pelo corredor central. De novo com o Merle, sai a tabela com o volante o Naná. Vem de longa distância por ali a equipe da Bélgica. Meunier, lado direito do campo, De Ketelaere. Saiu da referência, De Bruyne tentou esticar pro Meunier. Brinca no corpo e acabou cometendo a falta. Falta no Meunier, só esperou a infração ser cometida pelo Meunier. O Fatu foi inteligente ali, André Neto.
1: Colocou o corpo na frente, esperou o abraço do Meunier, que carinhosamente veio. E aí o Ramon Abateabel marca a falta. Está terminando o primeiro tempo no Lumenfield em Seattle, 1-0 Egito.
0: 47 minutos e meio, vamos até 49, restando 1,5 para terminar o primeiro tempo. O lado bom do Rudi Garcia, agora para Tizó, ele anotou,
2: sim,
0: anotou, canetou, escreveu um livro ali no primeiro
2: foi
0: tempo. Agora já guardou ali, ó, no terno, já tá resolvido. Agora só no intervalo, para
2: mas dá tempo de falar tudo em 15 minutos?
0: Ih, rapaz, bobeou agora o Ngoy, Marmoush ganhou, bateu pro gol, pegou, Courtois! Quase que ele tinha mais coisa para falar no vestiário, e André Neto.
1: É, Rodrigo Vittar, vacilo monstruoso do Ngoy, que foi recuar de cabeça para o Courtois, mas estava longe. Vem o Egito.
0: Marmoush, lado esquerdo, o cruzamento, bate em cima da marcação, bate no Meunier, a bola vai pela linha de fundo, é escanteio. 48,5 desse primeiro tempo. Se o Egito gastar um tempinho a mais ali para fazer a cobrança, pode ser último lance desse primeiro tempo. Vitória egípcia pelo placar de 1-0. Daqui a pouco, 7 da noite, tem Uruguai e Arábia Saudita. Jogo que você curte aqui no Futebol Globo CBN, narração de Bruno Faria. Vamos bater a marca de 49 minutos. Cobrança curta realizada. Agora deu certo. Atiá.

0: Zala, cruzamento na área, tira bem a defesa, quarta Bollier, sobrou de longe com Rani, pega em cima da marcação, sobra ficando na linha de fundo, fez a proteção, foi bem, por ali agora o zagueirão Ibrahim, outro escanteio para o Egito, André Neto.
1: Que segue no campo de ataque, teve jogada ensaiada agora nesse último escanteio, aí o Salah recebeu na meia esquerda, com bastante liberdade para fazer o cruzamento, e é ele mesmo, camisa 10, aniversariante do dia, quem vai bater o escanteio, que agora é na ponta direita.
0: Chance na bola parada para a equipe do Egito. Lado direito do campo, chegando por ali agora o Salah. Cruzamento na área, saiu esquisito. Curto lá, quase o gol do Egito. E a seleção belga conseguiu cortar no que foi o último lance do primeiro tempo. Saiu todo errado por ali o Courtois. De Ketelaer estava lá para salvar na defesa. Depois da saída errada do goleirão belga, no momento em que o árbitro termina o primeiro tempo, apitando pela última vez.
2: Bélgica
0: 0,
2: Egito.
0: Achur marcou no primeiro tempo aos 20 minutos. 1 para o Egito, 0 para a Bélgica. 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

0: Final do primeiro tempo no Lumenfield em Seattle, 0 para a Bélgica, 1 para a equipe do Egito. Seu destaque da primeira etapa, Rafael Prates.
1: Egito melhor, concentrado, defendendo-se bem. A Chur fez um bonito gol de fora da área. A Bélgica teve a bola, mas com a bola criou pouco para empatar o jogo no primeiro tempo, Vitar.
0: Daqui a um minuto vem aí Guilherme Pradella no Central da Bola, aqui no Futebol Globo CBN. 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
6: 4:52, Central da Bola do Futebol Globo CBN, intervalo de jogo. Por enquanto, o Egito está vencendo 1-0 a seleção da Bélgica. E, por enquanto, está assumindo a liderança do seu grupo. É, esse grupo é o Grupo G, que vai ter às 10 horas da noite Irã e Nova Zelândia, completando essa primeira rodada da fase de grupos. Hoje já tivemos um jogo dessa Copa do Mundo, abrindo esta segunda-feira, 1:00 PM, horário de Brasília. Tivemos um empate surpreendente entre Espanha e Cabo Verde, jogo do Grupo H, que foi o primeiro jogo do grupo. Às 7:00 PM, a gente transmite Arábia Saudita e Uruguai, com Bruno Faria, Gabriel Dudziak. Espanha e Cabo Verde, 0-0. Por sinal, estava vendo aqui, Rafael Prates, uma falta cometeu Cabo Verde contra a Espanha.
1: Uma falta?
6: Uma falta.
1: Então não dá nem para falar que a seleção de Cabo Verde, com violência, parou, não. Não. Com organização, grande jogo defensivo, com o Vozinha, goleiro. Teve uma atuação fantástica.
6: Sim.
1: Resultado gigante de Cabo Verde na estreia da Copa.
6: Uma falta apenas cometeu o Cabo Verde. 0-0, Espanha e Cabo Verde na estreia das equipes neste Mundial. Estreia de Cabo Verde em um Mundial.

0: Mas nosso assunto aqui no Central da Bola é, por enquanto, Egito 1, Bélgica 0. Rafael Prats, você já deu seu destaque ali com o Rodrigo Itália. O Egito jogou melhor que a Bélgica e havia uma situação ali, uma questão de imaginar-se de que o Egito poderia ser uma equipe mais reativa, de tentar se defender mais e a Bélgica ter mais a posse de bola, mas havia também a preocupação de como criar o que com essa posse de bola. O que a gente viu, na verdade, foi o Egito no início da partida tentando pressionar, consegue roubar a bola no ataque, e a Bélgica, quando teve a posse, assim, não virou muita coisa,
1: não,
0: né, Rafael?
1: Não virou, foi um dos desafios da Bélgica no primeiro tempo, que a Bélgica não conseguiu vencer, né? É, a seleção egípcia, quero destacar para dela e ouvintes da CBN, um primeiro tempo muito concentrado. A seleção está muito organizada pelo Hossam Hassan, técnico do Egito. É, ora defendendo-se com linha de 5, ora com 4, e aí o Salah um pouquinho adiantado, formando uma dupla quase ao lado do Marmoush pelo centro do ataque Egito, do Egito. É, e a Bélgica inicialmente, para dela, até deixava os dois zagueiros, Ibrahim e Fatih, saírem jogando. A Bélgica tinha uma preocupação de tirar a opção de passe dos zagueiros do Egito, né? Mas isso durou pouco tempo, que a Bélgica começou a ficar mais com a bola. Agora, a posse de bola da Bélgica, a posse de bola muito na intermediária. A Bélgica não teve muita facilidade de transformar a posse de bola na intermediária em chance clara, criada, para superar a marcação egípcia. E saiu o gol do Egito, um lance pelo lado direito, que o Egito é inteligente para jogar. Três jogadores próximos da bola, Salah, o Zico, o Rani, lateral direito, fez o primeiro tempo muito bom. E aí dois belgas vão ali para tentar tirar a superioridade do Egito, e a bola rapidamente do Salah vem pro Achur. O Achur da meia lua com liberdade, levanta a cabeça, pega um chute de raríssima felicidade, um chute forte, rasteiro, não dá pro Courtois, Egito 1-0. E a Bélgica passou, a partir do momento que saiu atrás no placar, até o final do primeiro tempo, com a bola muito tempo. Agora, a posse de bola da Bélgica é uma posse de bola que engana quem observa talvez só os números. Vai pensar o seguinte: a Bélgica colocou o Egito para trás e amassou o Egito. Não, não teve amasso nenhum. O Egito, quando roubava a bola, era até mais letal, mais eficiente para atacar do que a Bélgica. Então, a Bélgica não transformou a posse de bola em chance muito clara. O goleiro Shubir do Egito não fez nenhuma defesa. É verdade que na reta final, o Doku perdeu uma chance da pequena área para empatar o jogo para a Bélgica, né? O De Ketelaere ganhou pelo alto. E o Doku bateu mal da pequena área, era a chance da Bélgica de empatar o jogo. Mas parou aí. Para quem teve a posse de bola, teve a Bélgica. Para quem ficou no campo de ataque, como ficou a Bélgica produziu pouco para o Egito, muito bem posicionado, que vai vencendo até agora por 1-0 em Seattle. Para dela.
0: O gol do Egito foi aos 20 minutos. 19 para 20 minutos. Logo depois a gente teve a parada para hidratação. Isso mudou demais o cenário da partida?
1: Não mudou muito, não. O que a Bélgica fez foi trocar a posição de alguns jogadores. O Doku pelo lado esquerdo, bem marcado pelo Rani, veio mais para o meio para jogar. O Trossard mudou de lado da direita, foi lá para a esquerda para jogar. Agora o jogo belga muito por esse lado esquerdo. Com o Doku por ali, com o Trossard por ali. A Bélgica até levava o jogo bem para o lado do campo, mas conseguia trazer de volta para o meio, para o centro da área egípcia. O Egito tem muita gente perto da própria área, marcando a entrada da área. E o jogo da Bélgica vai para o lado e não volta para o meio. Quando voltava para o meio, o Egito geralmente desarmava. E a Bélgica ficou nesse cenário de não conseguir superar a marcação egípcia e foi pro vestiário perdendo por 1-0 em Seattle até o momento.
0: Antes da gente ir pro intervalo, Rafael Prats, quem foi melhor até agora, De Bruyne ou Salah?
1: Salah. Salah faz um jogo assim de muita disposição para ajudar o time. Ele nem pega tantas vezes na bola para dela, mas ele voltou muito para marcar. Ele com alguma arrancada levou o Castanha a tomar um cartão amarelo, lateral esquerdo da Bélgica. É um Salah cada vez mais segundo atacante próximo do Marmoush do que um jogador que sai da ponta para o meio. Não, pelo centro mesmo o Salah, mas muita disposição. Se ele tiver fôlego para aguentar correr, para voltar a ajudar, para voltar a marcar como ele voltou no primeiro tempo, ele vai ser útil também para o Egito na segunda etapa para dela.
0: São 4 horas e 57 minutos, já são 7 minutos e 45 de intervalo. Por enquanto, Egito 1, Bélgica 0. Vamos fazer agora um intervalo de 2 minutinhos e daqui a pouco a gente volta. 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
2: 5 horas em ponto, 10 minutos de intervalo de jogo de, por enquanto, Egito 1, Bélgica 0. Jogo da Copa do Mundo que a gente transmite aqui no Futebol Globo CBN do Grupo G. Mais cedo tivemos a 1 hora da tarde aqui, horário de Brasília, o embate entre Espanha e Cabo Verde. Esse jogo acabou 0-0, jogo do Grupo H. 7 horas da noite, transmissão do Bruno Faria com Gabriel Dudziak aqui no Futebol Globo CBN. Tem Arábia Saudita e Uruguai, outro jogo do Grupo H. E fechando os jogos do Grupo G, às 10 horas da noite tem Irã e Nova Zelândia. Jogo às 10 horas da noite. Rafael Prats, tivemos Ramon Abateabel no apito hoje no confronto entre Egito e Bélgica. Distribuiu já 3 cartões amarelos?
3: Confirmar. Eu anotei aqui. Foram 3 cartões amarelos.
2: 3 cartões amarelos.
3: 2 para o Egito, 1 para a Bélgica.
2: Por enquanto, o que você está achando da arbitragem dele?
3: Boa arbitragem para dela. Seguro para apitar. Ele, em algum momento, parou um pouquinho mais o jogo com algumas faltas, mas não errou em nenhuma marcação. Teve nenhuma falta assim clara que passou. Teve um lance que passou batido em cima do Doku,
2: do Doku na, da Bélgica, na linha lateral, né?
3: Um carrinho do Rani, lateral do Egito. Mas nenhuma interferência no resultado, apitando bem em cima dos lances. Boa arbitragem do Ramon Abateabel no primeiro tempo em Seattle.
2: O André Neto, ele trouxe o detalhe no início da transmissão, que esse jogo começou ao meio-dia lá nos Estados Unidos, em Seattle, né? E estava a temperatura na casa dos 27, 28 graus, inclusive na parada para hidratação, que hoje acho que até faria algum tipo de sentido, irrigaram o gramado, que não tem sido comum nessa Copa do Mundo, nesses jogos de parada, em que tem acontecido a parada para hidratação. Esse ritmo que o Egito conseguiu impor, de muita marcação também, isso de alguma forma pode interferir no estilo de jogo que o Egito pode ter no segundo tempo, e como que isso pode afetar também a seleção belga, pensando que eles, tudo bem que o verão europeu por vezes bem forte, mas como que isso pode afetar também na forma como que a Bélgica vai atacar e como que o Egito provavelmente vai tentar se defender a partir de agora.
3: Você falou agora para dela uma das chaves desse segundo tempo que a gente imagina, projeta em Seattle, né? Porque o Egito vai se ver em um desafio de tentar repetir a performance defensiva de marcação que teve no primeiro tempo, e a Bélgica tentando com outro, talvez, um jogo mais rápido com a bola no pé, um jogo que sai muito da ponta para o meio, joga talvez em outros lugares do campo, né, um jogo mais pela ponta, talvez menos da ponta para o meio, com a marcação do Egito já acompanhou, estudou muito a passagem dos belgas por ali. Esse jogo deve ficar mais rápido, tendência que fique mais rápido, vai passando o tempo. Se tiver 1-0 no placar, a Bélgica vai se ver em uma condição de talvez mudar jogadores, mudar a maneira de jogar também. Pode ser uma Bélgica mais rápida, mais veloz, e o Egito, por outro lado, certamente preparado muito para roubar e sair com 3-4 toques para chegar à área belga. Então, assim, a cara do segundo tempo vai ser contada pela marcação egípcia, que foi muito bem feita no primeiro tempo, e pelo ritmo belga, que não foi tão bom ou tão alto para superar a marcação do Egito na primeira etapa, para dela.
2: 13 minutos e 20 de intervalo, daqui a pouco voltamos já com o segundo tempo de, por enquanto, Egito 1, Bélgica 0. Rafael Prats, pensando aqui nos times do grupo, Bélgica, Egito, Irã e Nova Zelândia. A Bélgica, você colocava como favorita nesse grupo?
3: A Bélgica e Egito, para mim, me parecem os mais fortes para avançar. Esse jogo de hoje, obviamente, com a vitória parcial do Egito, muda completamente, né, a feição, a cara do grupo. Irã e Nova Zelândia abaixo, mas a seleção iraniana, para mim, mais forte que a seleção neozelandesa. Mas esse jogo de agora em Seattle pode definir, talvez, o favorito para virar o líder da chave até o final do grupo.
2: São 5 horas e 3 minutos, já batemos 14 minutos de intervalo em Seattle.

0: Voltando agora com Rodrigo Bittar. O segundo tempo de, por enquanto, Egito 1, Bélgica 0. Vem com tudo, Rodrigo Bittar.
1: Rodrigo Bittar.
2: Voltamos daqui a pouco com o segundo tempo de jogo. Por enquanto, 0 para a equipe da Bélgica, 1 para o Egito. Prates, no final do primeiro tempo eu te perguntei sobre mudanças e tudo mais. Só mudando peças para resolver. Você falou que até então, mudando com os jogadores mesmo que, sim, estavam em campo, né, não precisava mudar peças, mas assim, ele tentou, por exemplo, no final do primeiro tempo, o Rudy Garcia com o Doku pelo lado direito, o Trossard pelo lado esquerdo, ainda assim não funcionou.
3: Não mudou muito, não. O que pode acontecer, por exemplo, a gente vai ter de ver, obviamente, sempre o Lukaku é uma opção que a Bélgica tem, né? Alguém na área, pode ser alguém para dividir a atenção dos zagueiros do Egito, né? O Dekele não foi um jogador de encher tanto a área como o Lukaku pode encher, por exemplo. É, mas o Lukaku é uma pedida para o segundo tempo, não dá para descartar, não, Bittar. Talvez um centroavante a mais, alguém mais na área do Egito, que posicionou-se bem, defendeu-se bem e deu pouco espaço, pouca chance para a Bélgica. Pensando no Lukaku logo de cara no segundo tempo da Bélgica, talvez tirando ou um dos meio-campistas, ou aproximando o Lukaku do Dekeler, ou do próprio Doku também, pode ser um centroavante a mais para um zagueiro, teoricamente, a mais do Egito, se posicionar e ter mais atenção para marcar.
2: Equipes voltando para o gramado, a Bélgica. 1, 2, 3, 4, 5, 6, 7, 8, 9, 10. Parece a mesma formação, não vi ninguém de novidade aí no time da Bélgica. São os mesmos jogadores de linha. E o Courtois também voltou mais cedo, então volta com o mesmo time a Bélgica. Agora estamos na expectativa para o Egito voltar ao gramado. Já temos quase 16 minutos de intervalo. Lembrando que o Egito está vencendo a Bélgica pelo placar de 1-0. Diga aí, André Neto.
4: Eu falei mais cedo, né, que hoje é aniversário do Salah. Faz 34 anos, o camisa 10 e capitão do Egito, que nesse momento volta para o gramado em Seattle. Com assistência para o gol do Achour no primeiro tempo, ele se tornou o primeiro jogador africano a ter uma participação em gol na sua data de aniversário em Copa do Mundo. Lembrando que já tivemos 7 ocasiões em que um jogador marcou um gol no seu aniversário durante uma Copa. A última vez foi em 2006, quando Patrick Vieira, da França, marcou na vitória da seleção francesa contra Togo por 2-0.
2: Quantos aninhos do Salah hoje?
4: 34.
2: 34. Tem bola para jogar ainda, hein, Pratis?
3: Tem. Esse da última temporada do Liverpool não foi tão feliz, mas bola ele tem, claro que tem. Primeiro tempo,
4: não convenceu ninguém.
3: Não, o primeiro tempo do Salah me agradou muito, elogiei aqui, Bittar. Dedicando-se demais à equipe, voltando para marcar, sendo uma opção para sair do campo de defesa, arrancando com a bola, carregando a bola. Salah no primeiro tempo, ó, very good em Seattle, com a 10 do Egito.
2: Eu quero ver agora você falando em árabe na sequência para que os egípcios possam entender melhor também, perfeito, Prats? Fico no aguardo, tá?
3: Vou tentar.
2: Beleza. Vai começar o segundo tempo, saída de bola do time do Egito, atacando para o lado direito no seu rádio nessa segunda etapa. Bélgica atacando para o lado esquerdo. Ramon abate a Bel, confere ali os últimos detalhes, tudo ok com os goleiros, também com o quarto árbitro. Vai apitar para começar o segundo tempo, apita o árbitro, rola a bola. Bom segundo tempo para você,
1: Rodrigo Bittar.
2: Vamos juntos para mais 45 minutos de bola rolando. Por enquanto, 0 para a Bélgica, 1 para a equipe do Egito. E das anotações que fez o Rudy Garcia lá no paletó, ele voltou com os mesmos papéis, trocou uma ideia, mas peça não mudou, André Neto.
4: E voltou sem o paletó, né, Bittar? Começou a esquentar, ficou com calor o Rudy Garcia, voltou só com a camisa social mesmo. O paletó está ali pendurado na cadeira.
2: 30 segundos jogados desse segundo tempo, 0 para a Bélgica, 1 para a equipe do Egito. Egito que vem pelo lado esquerdo do campo, tentativa de ligação direta, a bola pega na marcação, vai pela linha de lado. Outro arremesso lateral para o Egito fazer a cobrança. Time comandado pelo técnico Hossam Hassan. Lançamento à frente, a bola pega na marcação e sai mais uma vez. Tem pressa o Egito, vem por ali agora com o Fatu. Pintou tabela com o Achour. O Naná estava na cobertura, chega para cortar. Distribui de lado pelo lado direito do campo. Mas a bola saiu, deu sorte ali o Dekeler, hein, André Neto?
4: E foi até melhor, né, Bittar, o lateral do que a perda de bola, porque o Dekeler ia errando o passe. Vem o Egito.
2: Egito tentando escapar, Dekeler estava ligado na cobertura, chegou e tirou. Doku briga contra a marcação, o árbitro paralisa e marca falta para a seleção da Bélgica fazer a cobrança. Falta no início do segundo tempo, André Neto.
4: E as duas equipes voltaram sem alterações, né, Bittar? Não tinha confirmado, mas o Egito voltou sem mudanças também. Bélgica e Egito são as mesmas equipes para o segundo tempo no Lumenfield.
2: Corredor central, escapa o time da Bélgica pelo lado esquerdo do campo. Castanha tentou limpar a marcação, volta e volta bem por ali o Zico para fazer corte para a seleção do Egito. Corredor central, campo de defesa, joga por ali o Fati. Pinta ligação direta.

0: sobrou, Marmucci em cima da marcação, tem sobra ainda com o Zico, não bateu pro gol, a defesa belga tira, alivia de qualquer maneira, Egito chegando com Zico e Marmucci, André Neto.
1: Uma jogada que começa na inversão da direita para a ponta esquerda, e o Achur mais uma vez indo para cima do Meunier, lateral direito da Bélgica. Marmucci teve duas chances para finalizar, as duas bloqueadas.
0: Lado direito do gramado, tentou escapar ali, o Zico acabou tropeçando na bola, não evitou a saída, foi pela linha de lado, saindo Vinícius lateral. 3 minutos, 3 jogados desse segundo tempo, 0 para a Bélgica, 1 para o Egito. O Prates, as equipes não mudaram, mas a Bélgica mudou o posicionamento dos jogadores de frente, Prates.
2: Inicialmente o Decathlon mais pela direita, o Doku como centroavante agora. Trossard segue pela esquerda com o De Bruyne como um camisa 10. Então o Rudi Garcia vai trocando a posição dos atacantes, né? A partir do momento que começou o jogo. Decathlon era o 9, virou agora ponta direita. O Doku era o 11, virou o 9, é o centroavante agora. E o Trossard volta para a esquerda no começo da Bélgica. Pelo menos os atacantes se posicionam assim nesse momento, Bitar.
0: 3 minutos e meio jogados desse segundo tempo, 0 para a Bélgica, 1 para o Egito, está largando na frente nesse grupo G da Copa do Mundo, grupo que ainda tem Irã e Nova Zelândia se enfrentam na noite de hoje, lembrando que a Espanha mais cedo ficou no 0-0 contra Cabo Verde. Uma das grandes surpresas nessa edição da Copa do Mundo, uma das favoritas, a Espanha, tropeçando na seleção estreante de Cabo Verde, com uma partidaça do goleiro Vozinha, fez vários milagres para salvar a seleção de Cabo Verde. Corredor central ainda no campo de defesa, sai jogando por ali o Onaná, rompe a linha central do gramado, engole, o zagueirão vai avançando, chega no campo ofensivo, fez o toque de lado, deixa na boa por ali, agora com Munier por dentro, tem Onaná pro Doku, mano a mano para cima na marcação, foi derrubado, falta nele, vem chance na bola parada, falta cometida pelo Marmucci, André Neto.
1: Falta cometido pelo Marmucci, que mais uma vez voltou para marcar no campo de defesa, né? E o Doku, agora mais centralizado, foi puxado pelo centroavante do Egito. A falta é frontal, mas não é tão de perto assim. De Bruyne já está posicionado para a batida. Acho que vem cruzamento e não finalização aí, Bitar.
0: 4 minutos e meio desse segundo tempo. Placar é de 0 para a Bélgica, 1 para a equipe do Egito. Falta para os belgas fazerem a cobrança. Vem ali agora o Kevin De Bruyne. Cobra de lado, deixando para o Castanha. Estica no bico da área pelo lado esquerdo do campo. Na marca de 5 minutos desse segundo tempo, vem o Trossard. Limpou bonito, tirou a marcação. Costurou, rodopiou. Ficou difícil. Rani chega na cobertura e tira. Deu certo o lançamento belga. Bola esticada, lado esquerdo, Doku. Do jeito que ele gosta, do lado que ele gosta, lado esquerdo, invade a área, foi pra linha de fundo, cruzamento por baixo, tira bem, a defesa aparece no meio do caminho para fazer o corte por ali, agora o Machinha, sobra de bola ficando com o De Bruyne, bobeou e perdeu, Salah, estica pelo lado esquerdo do campo, do Achur, o Salah tá escapando, jogou pra linha de fundo, bola muito forte para o Salah, curto, tava lá no gol, sai da área para fazer o corte de qualquer maneira, pelo alto ganha De Ketelaere, deixando por ali agora pra Tielemans, foi derrubado no gramado, a falta está marcada, falta cometida pelo Fatu, que já tem amarelo, André.
1: E o Fati, na sequência, a dupla do Fatu ali pelo lado esquerdo de defesa do Egito, evitou a cobrança rápida. O De Ketelaere ficou bravo com ele. Vem a Bélgica, que está perdendo 1-0.
0: Tentativa agora com o Onaná, corretor central, campo de ataque, estica, jogada pelo lado direito do campo, deixa por ali com o Engoy. Engoy por dentro, sai a tabela, bom o toque, Doku prefere a jogada pelo lado esquerdo do campo, chega no Castanha, de novo por dentro com o Doku, mano a mano contra a marcação, foi derrubado, falta nele. Essa é de frente pro gol, falta perigosa, De Bruyne já esfregou as mãos ali, André Neto.
1: Ah, com certeza, Jeremy Doku foi muito bem agora, passou a bola de um pé para o outro, o Atiá, camisa 19 da seleção do Egito, que já tem cartão amarelo, esticou a perna, deu um totozinho, foi uma entrada forte, o Doku aproveitou, caiu, o juiz marcou a falta, que é perigosíssima na meia esquerda, o De Bruyne já está ajeitando o gramado, fazendo um carinho ali, para posicionar bem a bola, e vem perigo de gol aí para o goleiro subir.
0: 7 minutos jogados nesse segundo tempo, 0 para a Bélgica, 1 para o Egito, a chance que ele queria, De Bruyne vem na bola parada, é a seleção do Egito buscando empate por enquanto, 1-0 para os egípcios, estão na frente, está atrás da barreira por ali, para fazer a barreira por baixo, né, o Achur, o autor do gol da partida, preocupado Schubir, chance na bola parada para Kevin De Bruyne, há pouco ele cobrou curto, não quis o lançamento direto na área, essa, ele tem espaço ali para bater pro gol, o Achur estava ali atrás da barreira.

0: Pereira levantou, não entendi, pintou uma confusão ali dos jogadores egípcios. Aí fica uma dúvida, né? Se vai ficar alguém atrás da barreira ou não. Gente do céu, eles estão batendo cabeça ali. O Rani dá bronca em todo mundo e o De Bruyne tá lá, esperando, autorizado. De Bruyne na bola, batida direta pro gol, na trave! Pega na trave e vai fora! Por muito pouco não sai o empate belga. De Bruyne olhou no alvo, mirou, engatilhou e quase empata o jogo. André Neto
1: leva as mãos à cabeça, o segundo maior artilheiro da história da seleção da Bélgica. Cobrança de falta muito boa, mas a meia altura, sim, carimba a trave direita do goleiro Shubir. Defesa do Egito não subiu muito na barreira, não. E o Kevin De Bruyne, que estava tendo seu nome cantado nas arquibancadas do Lumen Field, carimbou a trave.
0: Vem contra-ataque do Egito, a bola pelo lado esquerdo, Salah pintou o lançamento, Zico dominou, escapou. Castanhe vem na cobertura, mandando pela linha de fundo, aí escanteio. Escanteio para a equipe egípcia, jogo bom, jogo corrido, André Neto.
1: Resposta rápida do Egito, contra-ataque com o Marmouche, o Salah inverteu para a direita para o Zico. E na hora de dominar no peito, a bola acabou escapando dele. Castanho fez o corte. O Egito tem escanteio na ponta direita. A seleção africana vai em busca do segundo gol.
0: Mohamed Salah tá na bola, lado direito do campo, pé canhoto, pé trocado, perigo dobrado, cruzamento na área, chega bem para fazer o corte pelo alto da Ketelaer, tira de qualquer maneira para a seleção belga. A bola volta na linha central do gramado, o cronômetro não para, a gente gira para você. Tempo, placar de jogo. Nove e meio, 9 minutos, 30 segundos jogados, segundo tempo de partida, no Lumen Field.
2: Bélgica
0: 0,
2: Egito
0: 1, gol marcado pelo Achur no primeiro tempo. Já central da bola, antes vem ali o Zico, lado esquerdo do campo, rolou por dentro, boa bola, Marmouche dominou mano a mano, escapou Megre, vem bem na cobertura o zagueirão para fazer o corte por baixo, acabou se atrapalhando na saída, retoma por ali o time egípcio, vem pelo lado esquerdo do gramado, Lachin rolou de lado, cruzamento, Fatu de giro de cabeça, cortou, soltou, Achur perdeu! O Courtois saiu todo esquisito ali, deu um tapa na bola, oferecida para o Achur, de primeira, chute todo torto, todo errado, mandou para fora, que presente que ele não aceitou, André Neto.
1: Inacreditável a finalização do Achur, que fez o gol do Egito até aqui. O Egito pressionou, o Mehri até fez um bom primeiro corte, mas a bola sobrou. Cruzamento veio para a grande área, o Salah ganhou pelo alto do Castanho e cabeceou para baixo. Courtois deu um tapa, e deu um tapa nos pés do Achur, na ponta direita, de frente para o gol. Ele pegou com o tornozelo e a bola saiu pela linha de lado, não foi nem pela linha de fundo. Perde uma enorme chance a seleção do Egito. Segue 1-0 e a Bélgica mexe agora, viu, Rodrigo Bittar?
0: Diga!
1: Tá saindo o camisa 21, Timothy Castagne, para a entrada do 5, De Kuyper. E tá entrando também o 23, Raskin, no lugar do 24, Onana. As duas primeiras mexidas do técnico francês, Rudi Garcia.
0: 11 minutos desse segundo tempo. O placar é de 1 para a equipe do Egito, 0 para a Bélgica. Central da bola. Diga aí, Guilherme, para tela.
3: Digo sim, Rodrigo Bittar, porque a goleada por 5-1 sofrida pela Tunísia diante da Suécia nesse domingo, na abertura do Grupo F da Copa do Mundo, levou à queda do treinador da Tunísia, o Sabri Lamouche. A expectativa é que o Monder Kabayer, atual diretor técnico da federação, assuma a seleção da Tunísia até o restante do Mundial.
0: Hoje, com trabalhos técnicos de Daniel Mesquita, Alex Max na nossa central, produção de Lari Minegatti. Timaço do Futebol Globo CBN para mais um jogo de Copa do Mundo para você curtir conosco. 11h40, 11h50, já Rafael Prates. Duas mudanças da Bélgica, só que não são mudanças para colocar o time para frente. É volante no lugar de volante e lateral no lugar de lateral, Prates.
4: É isso, Rudi Garcia trocando jogadores da mesma função praticamente, né? Espero agora uma resposta melhor. O De Kuyper como lateral esquerdo no lugar do Castanho e do Raskin no lugar do Onaná. O Onaná participava muito do jogo, mas não tinha muito passe para frente. Raskin é para dar uma opção de um passe um pouco melhor a partir do meio campo, próximo do Tielemans, para a Bélgica chegar melhor ao campo de ataque também.
0: Mounier pelo lado direito do gramado, Achur ligado na cobertura, chegou para fazer o corte. Prefere o tapa atrás, sai jogando por ali, agora o Lachim pinta a ligação direta.

0: Ela fica de graça para a seleção do Egito. Sai jogando por ali agora justamente o zagueiro Ngoy. Ngoy preferiu fazer o saque por dentro no corredor central. Raskin. Raskin abre a jogada para Dekuyper. Dekuyper de primeira. Encontra como solução por ali o Megli. A Bélgica está no campo de ataque. Bélgica que perde. O Egito vence pelo placar de 1-0. Vem a Bélgica, lado direito, chegando por ali com o Dekuyper. Perde a bola. Erra o passe, só que depois o Fatu não evitou a saída pela linha de lado. Tem arremesso lateral, André.
1: E a seleção da Bélgica, Rodrigo Bittar, não perde há 13 jogos. Não perde desde o início de 2025, quando tomou um 3-1 da Ucrânia nos playoffs de acesso da Liga das Nações Europeias. Na volta, a Bélgica ainda venceu por 3-0. Então, assim, nem foi uma derrota que fez tanta diferença. Está caindo, por enquanto, a invencibilidade belga de 13 jogos sem perder, que já dura um ano e meio.
0: 13 minutos, segundo tempo de partida. Por enquanto o placar é de 0 para a Bélgica, 1 para a equipe do Egito. Egito que tenta a saída pelo lado esquerdo do campo. Fatu joga em cima da marcação, a bola vai pela linha de lado, sai em arremesso lateral. O Prates, 13 minutos e meio, placar é de 1-0 ainda para a equipe do Egito, que não está sendo ameaçado, né? O goleiro Schubir não teve trabalho ainda nesse segundo tempo, Prates.
2: A Bélgica consegue se aproximar da área como se aproximou no primeiro tempo, mas para chutar com perigo está difícil. Quem sabe agora vai, Bittar?
0: Trouxar com o Tielemans, bolão! De Bruyne dominou! Não conseguiu escapar da marcação De Bruyne, que há pouco acertou a bola na trave, mas como destacado não fez a defesa do Schubir. Marmoush! Contra-ataque para a equipe do Egito, invade a área, lado direito, bateu! Isolou! Ele ficou reclamando de pênalti por ali, de uma carga nas costas. Mas o Ramon Botiabel estava de frente para o lance, André Neto.
1: Um belo giro do Marmoush, que colocou na frente e se livrou da marcação do Ngoy. Mas o zagueiro belga é muito rápido, foi bem para se recuperar. Chegou a tempo de atrapalhar a finalização do centroavante do Egito, que mandou direto para fora. Quase o segundo gol dos faraós. Tá 1-0 Egito em Seattle.
0: Olha o Marmoush aparecendo aí, Prates.
2: E o Egito tá por essa bola para tentar o segundo gol, né, Bittar? Foi muito bem o Marmoush no começo. Destacava bem o André Neto. O Ngoy teve uma recuperação muito interessante, né? Ele foi driblado. Aí o Marmoush arrancava do meio campo livre para fazer o gol. O Ngoy não desistiu, correu até o final. E um toque a mais que o Marmoush deu a bola. Aí o Ngoy chegou perto dele. Ficou desequilibrado para chutar o Marmoush. O Egito perdeu a bola para fazer o segundo gol.
0: Lançamento à frente, vem a Bélgica chegando agora com o Doku. Mano a mano no meio de dois. Forçou, ele queria a falta. E tá tomando um pito ali no ouvido, hein? O pessoal tá falando um monte na orelha dele. O Ibrahim chegou lá e falou muitas e boas, viu, André Neto?
1: Ah, mas o Doku deu uma mergulhada agora, hein, Rodrigo Bittar? Escapou até de tomar um cartão amarelo por simulação. Camisa 11 da Bélgica tentou passar no meio de dois jogadores, do camisa 2 do zagueiro Ibrahim e também do volante Atiá. Ramon Abateabel estava de frente para o lance e mandou seguir. Nada de pênalti.
0: Lançamento agora do Raskin, a bola esticada pelo lado direito do campo. Dekuyper brigou, ganhou. Tielemans joga em cima da marcação. Dekuyper vai proteger, vai ganhar o escanteio para a seleção da Bélgica pelo lado direito do campo. André Neto.
1: O Dekuyper agora foi bem para proteger a bola, ganhou o escanteio na ponta direita. Zagueirões da Bélgica vão para a grande área em busca do gol de empate.
0: Chance na bola parada, lado direito do campo, atenção, 16 minutos, 16 jogados desse segundo tempo, 0 para a Bélgica, 1 para a seleção do Egito. Ngoy, Meunier, Megli, todos eles na área, De Bruyne na bola, pintou o lançamento para o Meunier, pelo alto a defesa tira, voltou, Tielemans, bateu, ela passa com perigo! O Tielemans deu um tirambaço de longa distância. É destro, mas pegou na veia com o pé esquerdo. Quase que ele surpreende o Schubir, André Neto.
1: E seria um golaço do capitão da Bélgica. Um voleio de primeira do Tielemans com a perna ruim. A bola passou raspando a trave esquerda, trave direita, aliás, do goleiro Mostafa Schubir. Quase o gol de empate da Bélgica.
0: Bélgica que tem pressa ali para fazer a cobrança. A bola pelo lado esquerdo do campo. Trouxer, pintou o lançamento do Dekuyper. Bolão. Doku. Dominou. Meunier passou. Recebeu. Golou por dentro. De Bruyne. Defendeu. Schubir. Batida que não foi legal do De Bruyne. A bola bem trabalhada. De pé em pé. Dekuyper. Doku. Meunier. Cruzamento. Na boa pro De Bruyne, que não pegou legal na bola, André Neto.
1: E uma jogada que passa mais uma vez pelo pivô do Jeremy Doku, né? Que não é grande, tem 1,73m, mas está ganhando dos zagueiros do Egito. A bola chegou na direita, o cruzamento veio pro De Bruyne, olha, de frente pro gol. De Bruyne de 2018, ele não ia perdoar essa chance aí não, viu, Bittar?
0: Ali era o auge, né?
1: Não, ali era um jogador muito acima. E vem Romelu Lukaku daqui.

0: Há pouco, camisa 9, Lukaku, maior artilheiro da história da seleção da Bélgica com 90 gols. Vem aí Lukaku, camisa 9.
1: Daqui a pouco, Romelu Lukaku com a número 9 da seleção da Bélgica. Antes vem a Bélgica pelo lado direito do campo, chega no Bonier, fez o break, tocou de lado, boa bola, tocou, levou para o fundo, tentou encarar e escanteio. Tira bem o Fatu, escanteio para a equipe belga, André Neto.
0: Que agora começa a pressionar de fato, os Diabos Vermelhos vem de novo.
1: Cobrança curta realizada, De Bruyne para o Doku. Doku recebe no bico da área, tem o De Bruyne. Recebeu, encarou, lançamento, Schürrle. Pelo alto, soberano para fazer a defesa. O cronômetro não para, a gente gira para você. Esse placar de jogo. 18 minutos, segundo tempo de partida. E a CBN marca para você em Seattle.
2: Bélgica
1: 0.
2: Egito.
1: Achur marcou no primeiro tempo, 1 para a seleção do Egito. Central da bola, Guilherme Pradella.
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1: Vamos juntos aqui no Futebol Globo CBN, por enquanto acompanhando uma grande vitória do Egito na estreia da competição. Egito, por enquanto, vencendo pela primeira vez em Copas do Mundo. Lançamento do Salah, bolão lado esquerdo, Marmoush dominou, passou o Achur, Marmoush limpou bonito, bateu, pá, tirou marcação e vai fora! O Courtois olhou e rezou! Ficou caído, depois um desvio que seria fatal. A bola passou muito perto, foi pela linha de fundo. Escanteio, o Egito quase resolve o jogo, André Neto.
0: Lançamento de primeira do Salah, o Marmoush esperou a passagem do Achur para cortar para dentro e ganhar espaço. Bateu, a bola desviou, Courtois já tinha caído para o outro lado. Só pôde olhar e torcer. Escanteio, vem o Egito de novo.
1: Cobrança curta ali do Salah, bola pro Atiá pelo lado direito, cruzamento na área de Keteler, pelo alto chega para fazer o corte, vem sobra de bola pelo lado esquerdo do campo, Fatu, pintou o lançamento na linha de fundo, cruzamento por baixo, não chega no Zico, a bola ali do Lachin, tira bem a defesa, sobra de bola ficando com o Tielemans, ele ganha da marcação, tira agora do Marmoush, e aí chegou o Lachin na cobertura cometendo a falta. Falta marcada para a equipe belga, André Neto.
0: E o Tielemans se lamenta, né? Porque queria sair com o contra-ataque, queria ficar com a posse da bola. Muda a Bélgica. Sai o comentado de Keteler, 17, para a entrada de Lukaku, camisa 9. E repito, maior artilheiro da história da Bélgica com 90 gols. Tem 5 gols e 1 assistência em Copas do Mundo, partindo para a sua quarta Copa, camisa 9. Lukaku está em campo na Bélgica.
1: Então agora, Pratizá, acabou a história de improvisação. Agora a Bélgica invita em um camisa 9 e a ver qual lado vai jogar o Doku, qual lado vai jogar o Trossard. Trossard que vem, Mounier, lado direito, cruzou, Lukaku! Gol!

0: é da Bélgica!
1: Bélgica!
0: Romelu Lukaku! Primeiro toque dele na bola, não é o maior artilheiro da seleção à toa, é o camisa 9, é a referência, jogador de um toque só na bola, bela jogada, Tielemans, Meunier, chegou no fundo cruzando na bola, no meio dos dois zagueiros, Romelu Lukaku, pé canhoto na bola, bola pro fundo do gol, Lukaku brigou, mas quem tocou na bola foi o Rani, é gol contra da seleção do Egito, é gol da Bélgica, Rani contra, a Bélgica empata aos 21 minutos do segundo tempo, e o placar da CBN atualiza e marca pra você,
1: Bélgica
0: 1, Rani contra,
1: Egito
0: também 1, nesse momento pausa para hidratação dos jogadores. Teremos uma metade de segundo tempo bem diferente, André Neto. O detalhe é seu, André.
2: O detalhe é que o Lukaku não fez o gol, mas boa parte do gol de empate da Bélgica está na conta do centroavante camisa 9, que estava 15 segundos em campo. E a Bélgica achou o gol, achou o espaço, primeiro num belo lançamento.

0: Dentro do Tielemans, capitão, encontra muito bem a ultrapassagem do Meunier na ponta direita. Lateral da Bélgica fez o cruzamento rasteiro. O Lukaku estava no meio do Rani e do Ibrahim. Brigou com os dois. O Rani se desequilibrou e com o pé esquerdo tocou contra a própria meta. Rani contra a Bélgica empata logo após a entrada de Lukaku. Está 1-1 em Seattle.
1: Rafael Prates, pausa para hidratação dos jogadores, 22, quase 23 desse segundo tempo. A Bélgica empata o jogo. Não foi o Lukaku que fez o gol, mas assim, a presença dele lá na área fez toda a diferença, né, Prates?
2: Muita diferença, Vitor, muita diferença. O Rudi Garcia depois colocou o Lukaku na primeira bola. O Lukaku brigou para fazer o gol, né? O Rani foi o último a tocar, o lateral do Egito, né? E aí, o Rudi Garcia começou a contar vantagem, saiu pulando, comemorou o técnico da Bélgica. Agora, o primeiro detalhe do gol é a liberdade para o Tielemans lançar. Tielemans da linha do meio campo, sem ser pressionado por ninguém do Egito, lança muito bem para o Meunier pela direita. O Meunier aparece como um ponta, cruza para a área, e aí os jogadores do Egito ficaram naquela dúvida. É, o quanto ficam olhando para a bola, o quanto acompanhou o Lukaku, que entrou agora, era um elemento surpresa no meio da área do Egito. Lukaku se jogou na bola, brigou com o Ibrahim, brigou com o Rani, tocou o Rani por último, empatou o jogo a Bélgica. O Egito estava por aquela bola de contra-ataque para tentar ganhar o jogo. Marmoush teve uma, Marmoush bateu outra, desviou, quase foi gol. A Bélgica pressionou, aumentou um pouco mais o volume no segundo tempo, empatou. E para a pré-datação o jogo agora. O jogo pode mudar completamente, que a Bélgica tem aí, emocionalmente, né, uma injeção de ânimo por esse empate. Veremos agora a reação egípcia com o gol do Lukaku / Rani, que valeu o empate da Bélgica nesse momento, Bitar.
1: O cronômetro não para, a gente gira para você desde o placar de jogo. 24 minutos, segundo tempo de partida, e o placar da CBN marca para você. Bélgica 1, gol contra o Rani.
3: Egito!
1: Achur marcou no primeiro tempo, 1 para a equipe do Egito. Central da bola, Guilherme Pradella.
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1: Bebeu água, Prats?
2: Sim.
1: Posso para hidratação, né, Prats?
2: Não, mas você não vai. Depois é outra pergunta.
4: Não, não. Mas você tinha que falar, ter falado não.
1: É.
4: Bebeu água?
1: Então vai de novo. Não, agora você já.
4: Não, vai de novo. Finge que ninguém ouviu.
2: Vai ter alteração, vai.
1: Agora você deu o bote a isso, Prats. Obrigado. Vai mudar a equipe do Egito, André Neto.
0: Vai sim, Rodrigo Bittar. Camisa 5. Camisa 5, Rabia. Vem aí pro lugar do 8, Achur. Rabia no lugar do 8, Achur. E tem mais uma mexida também, me parece. Só preciso... Não, acho que por enquanto é só isso, viu, Bittar? Tinha mais um jogador do Egito ali. Acho que na verdade era justamente o Achur que estava saindo de campo. E eu achei que tinha mais um atleta. É isso. Rabia 5 no lugar do Achur 8. Primeira mexida do técnico Hossam Hassan.
1: Aí sai um meio campista, entra um zagueiro, Rafael Prates.
2: E o Egito pode ter uma linha de 3 zagueiros ou de 5 defensores agora, né? O Rabia também é uma resposta para o Lukaku, que entrou e não deu tempo do Egito reagir. E o Lukaku participou do gol da Bélgica de empate. Rabia ao lado do Ibrahim no primeiro momento. Vai embora o Achur, tira o meio campista para colocar um zagueiro a mais e muda um pouquinho o posicionamento dos jogadores de defesa e meio campo agora, o Hossam Hassan no Egito. Bittar.
1: Corredor central do campo de defesa, sai jogando por ali a equipe do Egito, pelo corredor central, vem buscar a posse de bola por ali, o Lachin tentou dar o tapa à frente, Doku chega na cobertura, briga pela bola e faz a falta, falta em cima do Lachin, é falta para o Egito, André Neto.
0: Que vai seguindo como uma equipe que nunca venceu na Copa do Mundo, né? Nos 7 jogos até aqui em Copas, o Egito tem 2 empates e 5 derrotas. A única seleção que jogou mais jogos na Copa do Mundo sem ter nenhuma vitória é a seleção de Honduras, que tem 9 jogos em Copas e nunca venceu.
1: Vai chegando ao 8º jogo na história das Copas do Mundo sem vencer a seleção do Egito. E como, né, isso acontece? Bom, nas edições mais recentes, aí já era fase de grupos, né? Mas lá atrás, quando participou em 1934, foi um jogo só. Então foi eliminado de forma precoce, né? Perdeu a partida, por isso só um jogo. Por isso que não chegou a ter 9 jogos e sim 7 até então, até essa estreia da Copa do Mundo 2026. Sai jogando por ali o Tielemans, vira o lado direito do campo, vem o Meunier. 3 dedos na bola, bolão, trouxar na linha de fundo. Fez o break, não encara a marcação, tá na cobertura por ali agora o Fatu. Prefere fazer o toque por dentro, ela chega no Tielemans. Mais uma vez, a Bélgica tenta dominar o jogo depois da pausa para a hidratação. Vem agora, lindo toque, trouxe a harmonia, bateu, defendeu, Schubert. Foi bem ali o goleiro egípcio para fazer a defesa, André Neto.
0: E esse lado direito de ataque da Bélgica começa a funcionar no segundo tempo. Foi dali que saiu o gol de empate. Agora uma linda tabelinha do Meunier com o Trossard, lateral da Bélgica, que deu assistência.

0: pro gol contra do Rani, agora apareceu para finalizar de perna esquerda, foi bem o Chubir para fazer a defesa.
1: Toco, bolão pro Tielemans, não chega no Lukaku, tira a defesa, sobra de bola, fica no contra-zar pelo lado direito do campo, deixa na boa de novo por ali, agora com o Munier. Munier prefere fazer o toque atrás, volta na linha central, ele joga por ali com o zagueiro Engoy. Engoy por dentro tem o volante Raskin. Raskin dá o tapa à frente, de novo com o Trossard bem aberto, tem Munier. Três dedos na bola pro Raskin, nas costas da marcação, sai na cobertura por ali para evitar a jogada mais perigosa. Gozo Rábia, sobra de bola ficando pelo lado direito, volta com o Engoy, é o time da Bélgica no campo de ataque, na marca de 28, quase 30 já, vamos para a reta final de jogo de por enquanto, um para a Bélgica, um também para a equipe do Egito, corredor central ainda no campo de ataque, time da Bélgica troca passes, Munier, inverte o jogo ali para Merle, pelo lado esquerdo do campo, deixa na bola com o Tielemans, ameaça a ligação direta, faz o passe de lado, voltando por ali agora para Merle, lançamento à frente, tira a minha defesa, não chega no Lukaku, volta por ali o De Bruyne. É, mas o árbitro acabou marcando o pé alto do jogador, o De Kuyper. Tava por ali, a falta está marcada, André Neto.
2: De Kuyper, que é lateral esquerdo do Brighton, da Inglaterra, chegou com a perna acima e cometeu a falta em cima do Zico, camisa 11 da seleção do Egito. Vitória, você tem mais cedo o retrospecto de Bélgica e Egito, né? 4 jogos, 3 vitórias do Egito, 1 da Bélgica, nenhum empate. Por enquanto, hoje 1-1, primeiro empate da história dos confrontos entre Bélgica e Egito.
0: 29 minutos desse segundo tempo. Um para a Bélgica, um para a equipe do Egito. Diga aí, André Neto.
2: Daqui a pouco mais uma troca no Egito. Vem aí o camisa 25, Zizo.
0: Fati pelo lado esquerdo do campo. Pinta a ligação direta agora justamente com o Salah brigando por ali. Merle. Chega bem na cobertura, o zagueirão prefere fazer o passe atrás, deixa com o goleiro Courtois, sai jogando a equipe belga. O cronômetro não para, a gente gira para você, tem placar de jogo. 29 minutos e meio, segundo tempo de partida no Lumenfield.
3: Bélgica
0: 1, gol contra do Rani.
3: Egito.
0: E Achur marcou no primeiro tempo, Egito também 1. Central da bola, Guilherme Pradella.
4: Amanhã teremos na Copa do Mundo, 4 horas da tarde, estreia no grupo I, França e Senegal. Às 7 horas da noite, também pelo mesmo grupo, Iraque e Noruega.
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0: Vamos bater a marca de 30 minutos desse segundo tempo. Diga aí, André Neto.
2: Amarelo para Maxim De Kuyper, que puxou, agarrou, abraçou, fez tudo que podia com o Zico, que vai sair. Camisa 11 sai para a entrada do Zizo, 25, e sai com a camisa toda rasgada depois desse abraço do De Kuyper. E vai ter uma outra mexida também na equipe do Egito. Vem o camisa 9, o Abdel Karim. Abdel Karim, camisa 9, vem aí. Menino, garoto de 18 anos que joga nas categorias de base do Barcelona, vem e vai sair o Salah. Camisa 10, Mohamed Salah, deixa o gramado no dia do seu aniversário, vai passar a faixa de capitão. Vai saindo camisa 10, Salah, muito aplaudido pelo Lumenfield.
0: Ah, é um ídolo, né? Se não o maior, um dos maiores jogadores da história do país, não deixou dele hoje, Prates, mas deu uma assistência. E aí aquela história, né? 1-1, segundo tempo. Jogo de pote 1 contra pote 2. Tecnicamente os adversários mais difíceis que eles podem enfrentar nessa fase de grupos. Um pontinho não tá ruim não, né, Prédio?
6: Não, melhor não tá ruim não. Mas quero destacar que o Salah teve um jogo inteligente hoje. Ele não é aquele Salah grande, assim, participativo toda hora, mas encontrou bons passes, algumas boas movimentações do meio pra frente, principalmente. Participou do lance do gol, encontrar um passe pro Achur arrematar de fora da área. Um bom passe pro Marmoush, instantes, que era a bola pro segundo gol do Egito, e não saiu quando a Bélgica não tinha feito, não tinha empatado o jogo. Veremos o Abdel Karim agora, que é mais centroavante, e veremos também a mudança do Zizo no lugar do Zico. A impressão com o Hossein Hassan, que é jogadores que consigam acompanhar os lados da Bélgica. O lado direito da Bélgica cresceu demais no segundo tempo, a Bélgica melhorou e já empatou o jogo em instantes. Vitar.
0: Lado direito do campo de defesa, pinta ligação direta ali, a equipe do Egito sai jogando pelo corredor central, belo domínio agora da participação do Rani. Rani pelo lado esquerdo do campo, tentativa agora do passe bem aberto para o Fatu. Pintou, lançamento para o Zizo, sai bem do gol para fazer a defesa. Courtois estava ligado por ali, sai rapidamente o goleiro belga, André.
2: O Zizo entrou agora na ponta direita, né? Camisa 25, meio ofensivo do Awali, que também joga pela ponta. Mais um jogador bem histórico aí dessa seleção do Egito. Já tem 63 jogos com os faraós, com 5 gols marcados.
0: Corredor central ainda no campo de defesa, sai jogando por ali a equipe da Bélgica. Lembro você que daqui a pouco, 7 da noite, tem mais aqui no Futebol Globo CBN, tem mais um jogo de Copa do Mundo. Uruguai e Arábia Saudita. Você curtindo as emoções desse jogo na voz.

0: Bruno Faria aqui no Futebol Globo CBN. Lado esquerdo do campo de ataque, vem a Bélgica chegando agora com o De Bruyne. Pra cima na marcação, fez o break, dá o tapa aberto buscando o Duco. Mano a mano, ele contra o Rani, prefere jogar por dentro o De Bruyne. Bola por dentro, Trossard dominou, ajeitou o Lukaku. Em cima da marcação, tira bem a defesa. Sobra de bola ficando por dentro ali, brigou pelo alto, Raskin. Tira bem a defesa do Egito. Abdel Karim faz o toque de cabeça pelo alto, a bola volta. Engoy distribui pelo lado direito, tenta a pressão agora a Bélgica. Acredita que pode buscar a virada no jogo, buscou o empate nesse segundo tempo, logo depois da entrada do Lukaku. Vem Trossard, Lukaku de primeira, abriu Tielemans lado direito, fez o cruzamento, a bola fez a curva por fora. Só tiro de meta, André Neto.
1: Nessa daí pegou muito mal o camisa 8 da Bélgica, o Youri Tielemans. Rodrigo Vittar, a Bélgica chegou para esse Mundial com o quinto melhor ataque entre as 48 seleções, né? Com uma média de 2,45 gols marcados por jogo. Hoje, só um golzinho e um golzinho chorado contra o Egito. Está 1-1 no Lumenfield.
0: 33 minutos e meio jogados desse segundo tempo. O placar é de 1 para a Bélgica, 1 para a equipe do Egito, 1 pontinho para cada lado. Ninguém vai largando na frente desse grupo, que ainda tem Irã e Nova Zelândia. É o Egito chegando pelo lado esquerdo do campo. Zizo perde na entrada da área, recebe ali pelo lado esquerdo, tentou de longe, para no meio do caminho. Sobra de bola ficando pelo lado esquerdo do campo. Fati tentou encarar Munier. Ele manda pela linha de lado, tem arremesso lateral. O Egito agora tentando esticar, chegando no campo de ataque, André Neto.
1: E agora com mais dois centroavantes de origem mesmo, né? O Salah estava como segundo atacante, agora entrou o Abdel Karim. Repito, menino de 18 anos, 1,82m, fazendo apenas o seu terceiro jogo com a seleção do Egito. Uma aposta aí do técnico Hossam Hassan para essa Copa do Mundo.
0: Anne prefere fazer a jogada atrás, distribui para a equipe do Egito com Atiá. Atiá vai invertendo o jogo de pé em pé. Ibrahim, ela chega ali nos pés do Rabia. Rabia pelo lado esquerdo do campo, faz o toque por dentro. Marmouche de primeira, erra o passe, perde a posse de bola. O Egito tentou escapar. O Lukaku acabou perdendo a posse de bola. Melhor para a equipe. O Egito saiu jogando agora com Rabia pelo lado esquerdo. Rabia fez o corte bonito para cima da marcação. Tenta o lançamento, faz o domínio pelo lado esquerdo do gramado. Fati foi empurrado pelo Meunier. Falta está marcada. Falta para o Egito, André.
1: E tudo que o Fati queria era o empurrão do Meunier, né? Esperou o contato. A hora que o Meunier encostou nas costas, camisa 14 do Egito se lançou o gramado. Vem os faróis em busca de voltar à frente do placar.
0: Na marca de 35 minutos desse segundo tempo, um para a Bélgica, um também para a equipe do Egito. Escapa na velocidade, a equipe egípcia vem pelo corredor central, vem buscar a bola no campo de defesa por ali. Agora o Zizo. Zizo faz o break, rodopia para um lado, rodopia para o outro, prefere toque atrás. Aí ele joga na boa por ali, agora para o Ibrahim. O Ibrahim distribui pelo lado esquerdo com Rabia. Rabia faz o passe à frente, Fati. Pro Fatu, devolveu Fati. Lado esquerdo do gramado, encarando a marcação, trouxe para a perna da direita, pintou o lançamento na área, nas mãos do goleiro Courtois. Sai rapidamente do gol para fazer a defesa dele pro De Bruyne. De Bruyne puxa na velocidade, são 4 contra 4. Toco, lado esquerdo do campo, mano a mano com o Rani, tomou a falta. Chamou no mano a mano, a falta está marcada. É falta para a seleção belga fazer a cobrança, André.
1: É muito liso o Jeremy Doku, né, Rodrigo Bittar? Deu corte para dentro, o Rani veio todo atrasado, acertou só o camisa 11 da Bélgica, que inclusive está na sua segunda Copa, mas na primeira jogou só 18 minutos em 2022. Agora talvez seja o principal nome do ataque da Bélgica de 2026.
0: 36 minutos jogados desse segundo tempo de partida. O placar é de 1 a 1 por enquanto. Reta final de jogo. Tentativa agora na bola parada da seleção belga pelo lado esquerdo do campo. Na bola por ali o De Kuyper para bater com o pé esquerdo, De Bruyne para bater com o pé direito. São dois jogadores ali do Egito na barreira. Preocupação total para o goleiro Chuvir. Lukaku, Meunier, Megli, Trossard também ali na área. O Raskin, são todas as opções que De Bruyne e De Kuyper tem para fazer a cobrança. Chance na bola parada, são 5 belgas na área. Atenção, quem sabe agora virada na marca de 37 minutos nesse segundo tempo. De Bruyne, lançamento pelo alto. Chuvir de soco, sai e tira. Sobra de bola ficando com o Engoy, dele para Tielemans. Bolão na área, Berle! Defendeu! Chuvir! Grande defesa do goleiro do Egito, que tem contragolpe, não chega no Marmouche. Sobra de bola ficando com a Bélgica pelo lado esquerdo do campo, fica corrido, fica bom jogo, fica lá e cá, tentativa do Doku. Para no meio do caminho, o Rani chega e tira. André Neto, que defesa que

0: O Chubilho, André.
1: Impressionante, o Merli apareceu livre na grande área, cabeçou no contrapé do goleiro do Egito, que fez uma defesaça. Olha os faraós respondendo aí, Bitar.
0: Com o Zizo dele pra Rani, bola aberta pelo lado direito do gramado, Rani estica a bola pra linha de fundo, tentativa do Zizo, ficou caindo no gramado ali o Rani. O árbitro deu sequência, deixa o jogo seguir normalmente, a bola pelo lado direito com o Lachin.
1: Vai mudar.
0: Diga.
1: Daqui a pouco a Bélgica muda pela quarta vez, Hans Vanaken, camisa 20, Vanaken, na verdade 20, vem aí na seleção belga.
0: Capa aberto ali pelo lado esquerdo do campo, fez a jogada curta, por ali por dentro aparece o Atiá. Atiá esticando pelo lado esquerdo, Fatu, cruzamento na área, bola fechada, Courtois teve que dar um tapa na bola, não quis arriscar, quase, um gol meio sem querer, né? Foi um cruzamento que foi direto, um chutamento ali pro gol, quase que entra, André Neto.
1: E na dúvida o Courtois colocou a mão para conferir, tenho até a sensação de que a bola tocaria no travessão e sairia. Goleiro da Bélgica não quis correr risco. O Egito tem um escanteio na ponta esquerda e vai em busca do gol da vitória. Segue 1-1.
0: 38 minutos e meio desse segundo tempo. Um para a Bélgica, um para a equipe do Egito. Chance na bola parada agora para os egípcios fazerem a cobrança. Zizo, lado direito. Cruzamento na área. Bola muito forte na segunda trave. Tem desvio de cabeça. Bola do Fati. Ajeitou para trás. Marmoush fica em cima da marcação. Aparece ali o Merkley para fazer o corte. Sobra de bola ainda pelo lado esquerdo do campo. Vem com o cruzamento na área. Bola perigosa. Tielemans pelo alto. Chega e tira. Complementa por ali. Agora Bonier põe a bola para o alto. Sobra de bola ficando por ali agora com o Fatu. Fatu para Lachin. Lachin prefere o toque pelo lado esquerdo do campo. 39 nesse segundo tempo. Jogo quente na reta final. Marmoush dominou, fez o pivô. Inverte a jogada da esquerda para a direita. Que bolão. Zizo, mano a mano contra a marcação. Ajeitou para o fundo. Rani chegou, cruzou na área. Tira bem no meio do caminho. Aparece por ali o De Kuyper. Manda pela linha de lado. Tem arremesso lateral. André Neto.
1: Pela ultrapassagem do Rani, que fez o cruzamento rasteiro buscando o Fatu. Chegou antes dele o De Kuyper. O Egito agora pressiona na reta final de jogo.
0: Pressiona, busca voltar a ficar à frente do marcador. Vem pelo lado direito com o Zizo, tentou o cruzamento por baixo, a bola fica de graça. Muito mais fácil para o corte por ali do Raskin. Ele que faz o lançamento no peito do Lukaku. De primeira, que bolão! Dele pro De Bruyne, tentou com o Lukaku. Tira bem a defesa, Lachin chega na cobertura e tira. Mandando pela linha de lado, André Neto.
1: E acho que a Bélgica vai mudar agora, Bitar. Me parece que vem agora o Hans Vanaken e vem também o 26, o centroavante Fernandes Pardot. Primeiro o Vanaken no lugar do De Bruyne, o Vanaken que é meia do Clube Brugge. E sai também o Jeremy Doku, camisa 11, para a entrada do Fernandes Pardot. A Bélgica de Rudi Garcia não mexe mais.
0: Não mexe mais, Prati, são duas novidades para esses minutos finais, Prati.
2: E é para a bola começar a voar na área do Egito agora, né, Bitar? Porque com pouco tempo para terminar o jogo e ter mais espaço para todo mundo jogar, às vezes o raciocínio já não é o mesmo, as jogadas já não saem tão bem como saíam antes. Tem agora Pardot e Lukaku para dividirem a atenção da área do Egito. E tem também o Vanaken, que é o meia que entrou no lugar do De Bruyne agora.
0: Abdelkarim ganhou na velocidade, tirou do garoto Engoy, pintou o lançamento na área, bola muito forte, fica muito mais fácil ali para o Courtois fazer a cobrança. Diga aí, André.
1: Até para complementar o que falou o Rafael Prats, o Vanaken que acabou de entrar tem 1,95m, é um meio ofensivo, mas que faz muitos gols. Inclusive é o quarto maior artilheiro da história do Clube Brugge, com 151 gols. Está indo para a sua segunda Copa, não jogou em 2022, então está fazendo a sua estreia em Mundiais, o camisa 20 da Bélgica, Hans Vanaken.
0: E se precisar é batedor de pênalti também, é que tem um Lukaku, viu, Prati?
2: É isso, mas tem agora Lukaku, Pardot e Vanaken. Muita gente alta na área do Egito para receber cruzamento na Bélgica.
0: Pardot recebeu dentro da área, fez o pivô, ele volta a jogada pelo lado direito do campo com o Meunier. Vem cruzamento na área para o Lukaku, perdeu! Uma bola espetacular do Raskin, cruzamento perfeito na cabeça do Lukaku, estava sozinho, manda pela linha de fundo. Que chance teve a Bélgica para virar o jogo, André Neto!
1: E é o lance que o centroavante sonha, Lukaku aparecendo entre os zagueiros da Bélgica. O Ibrahim se perdeu na marcação e o centroavante apareceu livre, subiu sozinho o Lukaku. Cabeceou por cima do gol, se lamenta muito. Seria o sexto gol dele em Copas do Mundo, gol da virada da Bélgica, a bola sai por cima do gol, tiro de meta para o Egito.
0: Tiro de meta, por enquanto o placar é de 1-1, pontinho para cada lado, mais tarde também por esse grupo, Irã e Nova Zelândia, esse resultado, para quem vai jogar mais tarde, né, Prats, é excelente, né, ver que os dois principais times do grupo estão empatando, Prats.
2: Claro, e aí Irã e Nova Zelândia ganham também um peso em relação a, se tiver um vencedor é líder da chave, né, é um jogo que representa muito para a Copa do Mundo, a seleção.

0: Australiana jogando contra a Nova Zelândia, mas empate para quem está brigando aí talvez por uma segunda, até por uma terceira vaga, no caso de Irã e Nova Zelândia. Resultado bom se ficar assim até o final em Seattle. Bitar, falta jogo ainda, Bitar.
1: Tem jogo, Prates, 42 minutos e meio desse segundo tempo de partida, por enquanto 1-1, e o Egito muda em dose dupla. André Neto.
2: E são as duas últimas mexidas, né, Rodrigo Bitar? Está saindo o camisa 13 Fati, camisa 13 Fatou, e o camisa 14 Fati, saem os dois para as entradas do 15, Rafez, 15, Rafez, que é lateral esquerdo, e também do 20, Ibrahim Adel, 20, Ibrahim Adel, que é ponta atacante, que joga na Dinamarca.
1: Duas mudanças, Prates.
0: E o Hossein Hassan mexe no lado esquerdo agora na seleção egípcia, né? Nessa reta final, o Fati começou de zagueiro, era mais um ponta esquerda, o Fatou era o lateral esquerdo, agora tem Rafez e também o Adel. Então, o lado esquerdo do Egito trocado agora com os jogadores descansados. O jogo da Bélgica no lado direito com o Manuel cresceu demais na segunda etapa.
1: Vem Egito com o Zizo. Lado direito derrubado pelo De Kuyper. E aí o Ramon Abate Abel não deu falta, não. O Ramon Abate Abel não deu falta. Mas ele tomou um ipom ali, Rafael Prates.
0: É, eu fiquei com a impressão que assim o Ramon Abate Abel pensou em marcar. E o Zizo colocou, forçou, seguiu. Eu também deixaria seguir.
1: Lado esquerdo do gramado, chance para o time do Egito, chegando mais uma vez o torcedor egípcio, vai nesse momento, não gostou da não marcação ali da falta, não estava nem pedindo pênalti, né, André? Era falta mesmo que seria perigosa.
2: Ah, não sei não, viu, Rodrigo Bittar, me pareceu bem no limite, se fosse falta, eu fico com a sensação de que poderia ser pênalti sim.
1: Vem cruzamento do Zizo na área, tirou bem a defesa, sobra Marmucci de cabeça, não chega por ali, no Abdel Karim tirou bem a defesa, sobra de bola ficando pelo lado direito do campo, o Egito vem mais uma vez, 44 minutos, jogo bom, jogo quente, por enquanto empate de 1-1, lado esquerdo do gramado, Adel para cima da marcação, por dentro, boa bola, Marmucci dominou, escapou, gira o corpo, gira a jogada, Rani ameaçou o cruzamento na área, fez o break, limpou bonito, bateu pro gol em cima do De Kuyper, a bola tá viva ainda, Tiedemann chega para fazer corte, Van quem tentou brigar pelo alto, acabou perdendo, sobra, tá viva ainda, Merle tira de qualquer maneira, o Abdel Karim tava chegando por ali, hein, André Neto?
2: E o Ramon Abate Abel agora tá deixando o jogo seguir, né, Rodrigo Bittar? Tá no melhor estilo, 5 minutos finais de basquete, não vale mais nada, é tudo tá valendo.
1: Lado direito do gramado, o time da Bélgica agora vem, lançamento do Tiedemann, que bolão, Pardo ajeitou, buscando o Lukaku, bem na cobertura, Rábia. Chegou para fazer o corte, foi bem demais ali o zagueirão. Batemos a marca de 45 minutos, estamos na conta agora de Ramon Abate Abel. Já já os acréscimos você vai conferir aqui no Futebol Clube CBN. Lembrando que ainda hoje, Uruguai e Arábia Saudita e Uruguai é o grupo da Espanha na Copa do Mundo. Mais cedo a Espanha empatou em 0-0 com Cabo Verde. Lado direito do gramado, sai jogando por ali agora o Zizo, foi derrubado pela marcação. O árbitro falou que não deu sequência. De Kuyper, lançamento para o Trossard, só bola. O árbitro de novo deu sequência, Rábia tirou, lado esquerdo do campo, vem por ali agora o Adel, pra cima na marcação, esticou, Rafez chegou no fundo, fez o break, volta a bola com o Adel, Adel dentro da área, mano a mano, brecou ele contra dois, aí chega bem no meio do caminho pra fazer o corte por ali, o Raskin, Raskin tirou,
2: mais cinco,
1: vamos até 50 minutos nesse segundo tempo, já temos 46, reta final, jogo tenso, jogo intenso, nesses minutos finais. Por enquanto, um pontinho para cada lado. Bola aberta ali pelo WhatsApp, pelo lado direito do campo. Chega no Rani. Rani faz o passe atrás. Deixa na boa por ali para Ibrahim. Pinta a ligação direta, passe muito forte. A bola foi pela linha de lado. É só um arremesso lateral, André Neto.
2: Para a Bélgica, que nesse momento me parece fisicamente um pouco pior do que o Egito. De Kuyper ainda sendo mostrado, né, depois daquele lance com o Zizo, né, que ele abraçou o jogador do Egito e foi fora da área mesmo, Bittar, mas comissão técnica do Egito ficou muito brava, teve que ser contido ali pelo Kevin Ortega, o peruano, o quarto árbitro, e o Hossein Hassan ali indignado, falando que o De Kuyper tinha abraçado o jogador, o Mohamed Salah foi lá conter o seu próprio técnico.
0: E o Hossein Hassan, técnico do Egito, optou por mostrar, por simular o que houve na avaliação dele, ficou abraçando o quarto árbitro, né, numa maneira diferente de retratar o que aconteceu. O quarto árbitro não sei se gostou muito, não.
2: Era a realidade, né, Prats?
0: É, isso daí.
2: Não foi com palavras.
0: Kevin Ortega falou, deixa, depois a gente vê isso daí direito.
1: Lado direito do campo, chance para o time do Egito, sai jogando, perdeu! De Kuyper ajeitou por dentro, Trossard limpou o primeiro, rolou de lado, Pardo encarou, invadiu a área, De Kuyper ajeita a bola, Lukaku fez o pivô, tá pressionado ali pela marcação, ninguém chega, ele abre pelo lado esquerdo, vem o Van Aken na boa, justamente com o Tiedemann, com o Van Aken, cruzamento na área, bate no Rani, a bola...

0: Vai pela linha de lado, sai em arremesso lateral, tem Bélgica aí, André Neto.
1: E o jogo tá aberto, viu, Rodrigo Bittar? Qualquer um dos dois times aí ainda pode sair com a vitória. Vem a Bélgica, vem os Diabos Vermelhos.
0: Corredor central do gramado, vem por ali agora o Engoy. Pelo lado esquerdo do campo, chega no Mekli. Mekli dá o tapa bem aberto, buscando cruzar. Olhou pra área, fatiada feita pro Lukaku, ajeitou o Van Aken. Prefere o toque aberto ali pelo lado direito, chega no Muni. Muni volta na linha central do gramado com Raskin. Raskin pelo lado esquerdo do campo, aparece para fazer a jogada o Mekli. Ficou caído por ali agora o Trossard. O árbitro para e marca a falta pra Bélgica. 48 minutos, restam dois para terminar o jogo e tem falta Bélgica, André Neto.
1: Na meia esquerda, é uma falta em cima do Trossard que eu não sei não, viu, Rodrigo Bittar? O Zizo estava ali no lance, Trossard sentiu o contato, foi programado. Ramon abate a Bel, que eu estava falando que não estava marcando nada, agora apitou, falta na meia esquerda, Tielemans vem para a cobrança.
0: 48 e meio, os torcedores belgas incentivam a equipe nessa bola parada. Tielemans, ele bate bem na bola, concentrado até nessa bola parada. 48 minutos e meio, nós vamos até 50, reta final de jogo. Chance para a equipe belga para buscar a virada agora na reta final da partida. O Egito saiu na frente no primeiro tempo, a Bélgica antes da metade do segundo tempo buscou o empate. Jogada que Lukaku participou, Rani contra-marcou. Vem o Tielemans da bola, pintou o lançamento na área, o desvio para o gol, por cima do gol do Mekli. Zagueirão aparecendo de novo com perigo na área, André Neto.
1: Uma finalização esquisita do camisa 4, Mekli, né? Porque o cruzamento veio baixo e ele deu um totó na bola por baixo da bola, né? Acabou encobrindo o gol e também o goleiro Chubir, a bola sai por cima, mas segunda finalização do Mekli, zagueirão aparecendo na grande área do Egito.
0: Engoy acaba colocando pela linha de lado, a bola sai em arremesso lateral. Por enquanto, mais um empate nessa Copa do Mundo. Por enquanto, o segundo jogo do dia. Na Copa, dois empates. Espanha e Cabo Verde, 0-0. Bélgica e Egito, por enquanto, 1-1. Vem cruzamento na área. Antes do Abdel Karim Mekli. Fez o corte providencial para que o Courtois fizesse a defesa. Courtois que sai jogando de lado, deve ser a última tentativa da partida. Quem sabe talvez dê tempo para a Bélgica tentar mais uma finalização. Vem por ali o Tielemans, lançamento feito na área, bola muito forte. Aí ela vai diretamente pela linha de fundo, só protege por ali o Chubir. E o árbitro Ramon Batiavel já vai chegando ali perto do goleiro, um egípcio, pede a bola. No momento em que o árbitro apita pela última vez, terminou.
2: Bélgica,
0: gol contra do Rani no segundo tempo, Bélgica 1,
2: Egito
0: também 1, gol marcado pelo Ajur. E um papo curioso depois que o jogo terminou, os técnicos foram conversar, né, o Rosan Hassan, que agora comemora esse ponto somado com a comissão técnica, foi lá falar com o Rudi Garcia, assim, e aquela falta ali que não marcaram, o Rudi Garcia fez uma cara pra atingir. Que não foi nada, não.
3: É. Vamos falar sobre isso daí. Se abraça o quarto árbitro, já se está inconformado, né? Já foi. Já acabou 1-1, né?
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0: Terminou o jogo no Lumen Field em Seattle, 1 para a Bélgica, 1 também para a seleção do Egito, 1 pontinho para cada lado. Rafael Prates, eu quero o seu destaque, a sua manchete, Prates.
1: Tem manchete.
0: Tem manchete?
1: Sim.
0: Vou fazer igual o Oscar, vou te perguntar. Tem rima, Prates?
1: Tem.
0: Boa?
1: Não.
0: Mas nunca é.
1: É.
0: Não, é ou não é?
1: Não, nunca é boa a rima.
0: Ah, tá bom. Então eu quero te ouvir, Prates.
1: Jogo foi bom. Bélgica cresceu. E o empate foi de bom tom.
2: É, jogo bom com bom tom.
0: Mas e o...
3: Mas ficou de bom tom essa rima, será?
1: O jogo foi bom, a Bélgica cresceu e o empate foi de bom tom.
0: O bom repete. Eu achei que você ia falar que ninguém perdeu.
1: É? É. Não, essa é meio batida.
0: Tá bom aí, André?
1: Foi razoável.
2: É, pela coçada na nuca que o Prato tá dando, eu acho que ele não tá muito confiante na nossa.

0: que vai vir aqui. 8.1 pra vocês.
1: As de ontem foram melhores, viu?
0: Foram.
1: As de ontem foram muito melhores.
2: Essa veio em cima da hora.
0: É.
2: Mas foi um belo jogo, mais um bom jogo.
0: Foi bom, né, Pratis?
2: Mais um bom jogo em Seattle. A Bélgica fez um outro segundo tempo, se comparado ao primeiro tempo, com a dificuldade que teve para superar a marcação do Egito. A Bélgica aumentou demais a pressão. O segundo tempo da Bélgica foi melhor que o primeiro tempo do Egito, ainda mais ofensivamente. Bom jogo, o Lukaku participa do lance que ele entra no jogo para empatar para a Bélgica no gol contra do Rani, lateral direito. Mas o Egito também deixa um bom sinal. Tanto que termina o jogo, né, Bitar? A comissão técnica do Egito se abraça, se cumprimenta.
0: Sim.
2: Como se fosse assim, olha, esse empate aqui tá muito bom, e tá mesmo. Pensando no grupo, os adversários como Irã e Nova Zelândia que vão enfrentar ainda. Jogam hoje, depois enfrentam também a seleção egípcia. Um bom jogo. A Copa do Mundo é saborosa, o Rodrigo Bitar. Mas um bom jogo em Seattle.
0: De novo você com essa, né, Prats? É, saborosa, né? Saborosa é do vem da onde, Prats?
2: De sabor.
0: É, perfeito. Agora, são pontos importantes aí para as duas seleções, aí o destaco principalmente a seleção do Egito, né? Pela frente ainda vai ter Irã e Nova Zelândia. São seleções tecnicamente mais fracas, eu acho legal a gente falar até sobre essa sequência. O André Neto tem as datas aí, os próximos jogos pra gente. Diga aí, André.
3: Vamos lá, Rodrigo Bittar. Segunda rodada do Grupo G. Começa domingo às 4 da tarde com Bélgica e Irã, que jogam em Los Angeles. Também no domingo às 10 da noite tem Nova Zelândia e Egito em Vancouver. Na terceira rodada, a rodada que fecha, a rodada vai ser na madrugada de sábado, de sexta para sábado. Sábado, meia-noite, Nova Zelândia e Bélgica em Vancouver e o Egito contra o Irã em Seattle. Acho que esse jogo Egito-Irã aí deve ser o mais equilibrado, pensando em segundo, terceiro lugar, a Nova Zelândia. Enfim, estou comentando aqui já, deve ser o time mais fraco.
0: Quer passar a informação?
2: É, a informação dos próximos jogos, né? A Bélgica enfrenta a Nova Zelândia, enfrenta o Irã, na verdade o Irã depois a Nova Zelândia, e o Egito enfrenta a Nova Zelândia depois o Irã. São os jogos dessas seleções nas próximas rodadas.
0: E quais as dificuldades que cada uma pode oferecer aí, tanto para a Bélgica quanto para o Egito, em prática?
2: A gente vai ter de observar o jogo de hoje entre Irã e Nova Zelândia, para a gente saber se alguém vai chegar à liderança, né, isolada do grupo. Porque a seleção iraniana é cercada por muitos outros problemas que vão além do campo para jogar a Copa do Mundo nos Estados Unidos, principalmente, né? O Irã jogou melhor nos meses que antecederam a Copa, mas não joga há muito tempo. A seleção iraniana há muito tempo não vai a campo, nem amistosos, há mais de 3 meses. A seleção da Nova Zelândia enfrentou times um pouco melhores e foi mal nesses amistosos pré-Copa do Mundo. Mas me parece que as duas mais fortes se enfrentaram hoje em Seattle, Bélgica e Egito, né? A Bélgica melhor que o Egito, segundo tempo da Bélgica melhor que o primeiro tempo do Egito, que foi... Uma comparação aí, primeiro tempo mais do Egito, segundo tempo mais da Bélgica. A seleção iraniana pode pensar se ganhar da Nova Zelândia hoje em talvez um terceiro lugar, talvez um segundo lugar se conseguir um empate com uma das duas seleções. Enfim, mas é um grupo que tem a Bélgica e o Egito à frente dos outros. E a ver Irã e Nova Zelândia hoje à noite, também jogam pelo Grupo G às 22 horas. Bitar.
0: Destacando que daqui a pouquinho aqui na programação da CBN teremos o ponto final com Débora Freitas e Carolina Moran. E logo depois, às 18h30, a gente reassume aqui com a narração do Bruno Faria. Vem aí Arábia Saudita, Uruguai, mais uma transmissão da Copa do Mundo aqui no Futebol Globo CBN. A gente vai fazer uma pausa de 2 minutinhos e já voltamos com mais desse empate entre Bélgica e a equipe do Egito aqui no Futebol Globo CBN. 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

0: logo a pouco. No Lumenfield em Seattle, um para a equipe da Bélgica, um também para o Egito. Como eu já destaquei, daqui a pouco teremos a outra transmissão de Arábia Saudita e Uruguai. E o Guilherme Pradella, 7 da noite, começa o jogo, né? Na atração do Bruno Faria. O Guilherme Pradella, que está com a gente no Central da Bola, vai ser o repórter da próxima transmissão. Então, Pradella, as equipes já estão escaladas? E se sim, como estão escaladas, Pradella?
1: Estão sim, escaladas, prontas e definidas. Jogo lá em Miami, no Miami Stadium. Estádio do Miami Dolphins, estádio onde tem ao redor o Grande Prêmio de Miami de Fórmula 1. Uruguai do Marcelo Bielsa, de Muslera no gol, Varela, Cáceres, Matias Oliveira e Matias Vinha fechando a linha defensiva. Ugarte, Bentancur, Valverde. Na frente, Maxi Araújo, Federico Vinhas e o Darwin Núñez. Não temos hoje no banco de reservas à disposição do Marcelo Bielsa o Arrascaeta e o Ronald Araújo, que estão machucados, com isso estão fora. A Arábia Saudita tem um técnico grego, mas que atua já um bom tempo no futebol da Arábia Saudita, o Giorgos Donis. Manda a campo o time com Al Owais no gol. Aí na linha defensiva, lateral direito é o Abdul Hamid. Zagueiros, o número 5, o Altan Bantak, e o número 4, o Al Anri. Na lateral esquerda, o Al-Habib fecha o sistema defensivo. No meio campo, Al-Shamat, Kano e Al-Kaibari. Na frente, o Al-Dawsari, principal jogador dessa equipe da Arábia Saudita. O Al-Juair e o Al-Brikan. Esse é o time da Arábia Saudita buscando essa vitória contra o Uruguai. Repito, 7 horas da noite em Miami, Arábia Saudita e Uruguai. Rodrigo Vitara.
0: Beleza, daqui a pouco, narração do Bruno Faria, você curtindo aqui no Futebol Globo CBN. Pratis, para a gente começar a encerrar aqui a nossa transmissão com calma, né? Nós vamos até as 18h30, daqui a pouquinho tem um ponto final aqui na CBN.
2: 18h15, né?
0: 18h15, perdão. 18h15.
2: E meia hora depois vem a transmissão de Uruguai.
0: Aí vem
2: Uruguai,
0: o final com a Débora Freitas e a Carolina Moran, e depois 18h45, né? 6h45 da noite, vem aí o Bruno Faria com a nossa transmissão de Arábia Saudita e Uruguai, Uruguai e Arábia Saudita. Sobre a sequência dessas duas equipes na competição, aí eu destaco principalmente alguns jogadores, as duas equipes que fizemos há pouco, né? Salah e também o De Bruyne. Foram jogadores que são jogadores históricos aí, principalmente nessa última década, né? Os grandes destaques aí do futebol europeu, alguns deles pelo menos. E agora eles têm um caminho, cada um com a sua diferença e peculiaridade. Acho que não são favoritos para conquistar essa Copa do Mundo, mas cada um pode chegar a um objetivo,
2: colaborar,
0: né?
2: Claro, colaborar, pode cooperar muito. E hoje o Salah colaborou, viu, Bitar?
0: O De Bruyne não.
2: Menos, né? De Bruyne, para não falar assim, que não teve nenhum momento assim muito importante, cobrou uma falta que bateu na trave, né? No começo do segundo tempo, e ele cobra, né? Uma falta, só. As outras jogadas ele até tentou assim criar, mas a marcação egípcia em relação ao De Bruyne superou a criatividade do meia da Bélgica. Agora, o Salah fez um jogo hoje, repito, muito inteligente. É um Salah de 2, 3 toques na bola. É um Salah de menos arrancada, né? Aquele Salah que se consagrou no Liverpool principalmente, de arrancar, do arremate de fora da área, dos muitos gols que ele fez no futebol inglês. Hoje foi um Salah mais inteligente. Pegava a bola, 2, 3 toques, geralmente um lançamento, muito mais assim um armador de jogadas, ora um segundo atacante próximo do Marmouche. O Salah me agradou. O Salah, enquanto teve fôlego para jogar, ele sai no segundo tempo também porque o ritmo do jogo foi crescendo. A Bélgica é melhor que o Egito. E ali a preocupação do Hossam Hassan, técnico do Egito, era de colocar jogadores também que conseguissem correr, marcar um pouco mais que o Salah. Isso o Salah entregou muito bem. O Salah, nessa versão que nós vimos hoje, Vitar, contra um time de bom nível como a seleção belga, exigido como ele foi, com e sem a bola, ainda mais para voltar a marcar

0: Você também?
1: Tô tão curioso que eu tô em dúvida aqui.
0: Ah, então tá bom. Então vamos saber agora. Uma hora você vai ter que definir. E essa hora é agora quem foi o melhor em campo.
2: O craque do jogo.
0: Melhor em campo para Egito 1, Bélgica também 1. Rafael Prats.
1: Menções honrosas ao Rani, lateral direito. Fez o gol contra da Bélgica, mas fez um jogo muito correto como lateral do Egito hoje. É, o Salah eu citei aqui. O Achur também fez um bom primeiro tempo. Vou escolher o Tielemans. Tielemans participou mais do jogo, foi meio campista, que a Bélgica depende muito das ações dele para entrar na área, para lançar. O lance de empate da Bélgica começa o lançamento do Tielemans para o Meunier na direita, e o Lukaku briga com os zagueiros e a bola entra, né? Então Tielemans, pela participação da Bélgica com a bola para criar jogadas para o time. O Schubir fez um bom jogo no segundo tempo, goleiro do Egito também, foi importante para garantir 1-1. Mas o Tielemans foi melhor em campo para mim em Seattle, nesse Bélgica e Egito 1-1.
0: E o pior em campo?
2: O pior.
0: Eu quero saber, Rafael Pratinho.
1: A gente falou da movimentação dele, a gente viu que alguns haters o criticaram até injustamente antes da bola rolar, certo. Mas ele não foi bem. De Ketelaere, não foi bem, ele tentou, brigou, ele foi de 9, depois foi de ponta, até ajudou defensivamente a Bélgica, mas ofensivamente não ajudou tanto, não cooperou muito.
0: Que é o principal dele, né? Deveria ser o principal, né?
1: Tentou ajudar, vai jogar na próxima, hoje não foi bem. De Ketelaere foi o pior.
0: Pratis! Agradeço demais, até a próxima, Pratis.
1: Valeu, Mitar, boa noite pra você, até a próxima.
0: Agradecendo também o André Neto, só antes. Daqui a pouco, 19h, teremos mais uma transmissão aqui no Futebol Globo CBN. Teremos Uruguai e Arábia Saudita. O comentarista desse jogo será Gabriel Dudziak. Muito boa noite para você, Gabriel Dudziak. Eu quero a sua expectativa. O Pradela já passou as escalações. O que você projeta para esse Arábia Saudita e Uruguai, hein, Dudziak? Boa noite.
3: Tudo bem, Mitar? Ótima noite a você, também aos nossos ouvintes. Bom, o Uruguai carrega o favoritismo. Preparação da Arábia Saudita não foi boa. Trocou de treinador de última hora, está tentando se encontrar com um novo comandante e uma proposta um pouquinho diferente. A Arábia Saudita vai tentar pressionar um pouquinho mais à frente, penso eu, vai tentar atacar um pouco mais do que vinha atacando antes, e a gente tem que ver se vai dar certo ou não. Só que do outro lado tem o seguinte: muita qualidade nos jogadores de meio de campo, mas um coletivo que não tem funcionado. Seleção uruguaia fez assim uma preparação de altos e baixos. O começo foi muito bom, a Copa América estava sendo boa, e aí depois a parte final da preparação, eliminatórias, um jejum gigantesco de vitórias, muitas dificuldades também de relacionamento do treinador com os jogadores, e aí a gente vê que o Uruguai chega como uma grande incógnita. Tem qualidade, mas não tem garantias de que essa qualidade vai aparecer hoje. Então, Uruguai os favoritos, mas com esses poréns, Rodrigo Bittar. Vamos ver se o Uruguai consegue jogar a bola que tem capacidade para jogar.
0: Valeu demais, Gabriel Dudziak, bom trabalho.
3: Valeu,
0: com você daqui
3: até
0: a pouco, hein? Valeu demais você que ficou conosco aqui no Futebol Globo CBN para essa transmissão de 1 para a Bélgica, 1 também para a equipe do Egito. Vem aí o ponto final aqui na CBN com Débora Freitas e Carolina Moran até 6h45, quando a gente retoma a transmissão para mais um jogo de Copa do Mundo para Arábia Saudita e Uruguai. 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
1: Olá, muito boa noite. Seja bem-vinda, seja bem-vindo ao Ponto Final CBN desta quinta-feira, 15 de junho de 2026. Hoje uma edição um pouco mais reduzida por causa das transmissões, dos Jogos da Copa do Mundo. Para você ficar bem informado sobre o que está acontecendo no Brasil e no mundo. Carolina Moran, boa noite, tudo bem?
2: Oi, Débora, boa noite. Hoje o Ponto Final só não vai ser mais rápido que o goleiro Vozinha de Cabo Verde, hein?
1: É isso. Flash. Mas fica aqui com a gente. A Karen Lemos já tem informações ao vivo diretamente de São Paulo sobre as falas do presidente Donald Trump em relação à abertura do Estreito de Hormuz. Será que a guerra acabou, Karen? Boa noite.
3: Pois é, Débora. Boa noite para você, para Carol, para os ouvintes. Olha, o que a gente tem aí de informação mais recente é que Estados Unidos e Irã já assinaram um acordo preliminar para o fim da guerra no Oriente Médio, isso segundo uma fonte do governo dos Estados Unidos, a agência de notícias Reuters, né? O que combina aí com o que Trump falou a respeito da reabertura do Estreito de Hormuz. Segundo essa fonte, assinaram aí virtualmente o documento o presidente americano, Donald Trump, o vice, J.D. Vance, e o presidente do parlamento iraniano. Trump afirmou, no entanto, que o texto final, com todos os detalhes desse pré-acordo, só vão ser divulgados a partir da sexta-feira, que é quando ocorre a cerimônia formal de assinatura do acordo em Genebra, na Suíça. Trump disse que não vai para a cerimônia, mas confirmou a presença do vice J.D. Vance. Já o presidente do Irã afirmou que esse acordo assinado é apenas o início das negociações com Washington. O documento aí teria previsto um cessar-fogo de 60 dias em todas as frentes da guerra, né, do conflito, a reabertura do Estreito de Hormuz, conforme disse Trump, o fim do bloqueio naval americano e também flexibilização gradual das sanções impostas ao país persa. As negociações sobre os pontos mais sensíveis aí, principalmente sobre o programa nuclear iraniano, né, que é o ponto que tem mais resistência, devem continuar pelos próximos 60 dias. O Irã disse que vai passar a cobrar uma taxa por serviço de navios que cruzarem Hormuz e que o país não vai abrir mão do direito de enriquecer urânio. O porta-voz do Ministério das Relações Exteriores do Irã afirmou também que nenhum acordo é sustentável caso a segurança do Líbano estiver ameaçada, citando aí um outro fronte desse conflito, né? E Israel, por sua vez, afirmou que não vai se retirar das áreas ocupadas, que já ocupa, né, no sul do Líbano. O primeiro-ministro de Israel, Benjamin Netanyahu, ele afirmou há pouco, Débora e Carol, que a luta de Israel não acabou e que o país vai continuar neutralizando as ameaças de Beirute, mesmo após Washington e Teherã terem assinado aí esse pré-acordo de paz. Netanyahu disse ainda que Israel fará o que for preciso para impedir que o Irã tenha armas nucleares. Débora.
1: Obrigada pelas informações.

0: informações, Karen Lemos. De qualquer forma, a operação para garantir que o Estreito de Hormuz esteja livre das minas navais pode atrasar em algumas semanas a normalização do tráfego, porque essa ação pode demorar, né? São muitas minas e esse trabalho pode levar algumas semanas. 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

0: Alô, alô, Débora, Carol e ouvintes, boa noite a todos. Estou aqui para falar de novo sobre os efeitos da guerra no mercado. Depois de 17 semanas do início dos conflitos, Estados Unidos e Irã parecem alinhados com a paz. Como efeito, o petróleo afundou 5% e as perspectivas de juros no mundo afundaram também. E a Bolsa do Brasil, disparada, até disparou no calor da emoção global. Mas as horas foram passando e as ações de tecnologia voltaram a brilhar pelo mundo. São as mais favorecidas num cenário de juros menores. Daí deu no que deu. Sentindo o peso ainda da Petrobras, cujas ações acompanharam o petróleo, com queda também de 5%, a Bolsa do Brasil virou para baixo. Na máxima do dia, uma alta de quase 2%. No fim do dia, queda de 0,3%. Teve virada no dólar também. Chegou a cair 0,7% aos R$ 5,03. No fim do dia, alta 0,01% aos R$ 5,07. E eu fico por aqui, convidando sempre a acessarem o valorinveste.com. Até amanhã.
1: Valeu, Gustavo. A gente fala agora sobre a cúpula do G7, Débora. O presidente Lula já está por lá, já está na França e aproveitou para se reunir com o presidente francês Emmanuel Macron. Samantha Klein, conta para a gente. Boa noite.
2: Oi, boa noite, Carol. Olha, de fato, a gente pode dizer aí que houve essa reunião bem sucedida. Teve até nota do Palácio do Planalto para tratar aí desse encontro entre Emmanuel Macron e o presidente Lula. Essa conversa, então, foi também meio à espera por um encontro entre Lula e Donald Trump. Nas redes sociais, Lula disse o seguinte, que o Brasil volta a este importante espaço de diálogo, levando a voz do Sul Global e reafirmando seu compromisso com a paz, a defesa do multilateralismo, o desenvolvimento sustentável mais justo. Lembrando que o Brasil, inclusive, é um convidado, ele não faz parte do G7, ele é daquele grupo G7+. Já em relação a Trump, não houve qualquer pedido de reunião bilateral, mas a expectativa é que Lula acabe passando por Donald Trump, que eles conversem em algum momento. O que é o objetivo do presidente Lula estar lá? Ele não vai fazer qualquer discurso contra Donald Trump ou diretamente aos Estados Unidos, mas ele pode falar sobre as relações multilaterais, sobre o aumento do unilateralismo, de aplicação de tarifas que prejudicam muitos países, inclusive do Sul Global. Lula também tinha anunciado a saída logo depois que houve aquela conclusão das investigações conduzidas pela USTR, aquele representante comercial, escritório do representante comercial dos Estados Unidos, quando veio aquela nova sanção de 25% sobre alguns produtos brasileiros que ainda está para ser aplicada. Além disso, antes de chegar na França, numa parada na Suíça, o presidente Lula teve um encontro com o presidente Guy Parmelin. Durante essa conversa, eles trataram de comércio bilateral, chegaram a tratar aí de minerais críticos, inteligência artificial. Claro, tudo muito no âmbito da vontade, mas é uma demonstração aí em relação à política externa. E só mais uma informação bem rapidinha, porque também foi no âmbito do G7, que é a Organização Mundial da Saúde e o presidente Lula pediram no G7 que haja uma reunião de coragem necessária para concluir o Tratado Internacional sobre a Gestão de Futuras Pandemias. Então é um documento que é uma carta aberta publicada, vale lembrar ainda que haverá aí negociação entre os Estados-membros da OMS, negociação entre os dias 6 e 17 de julho com vocês.
1: Obrigada, Samantha. Vamos ver, né, se acontece esse encontro aí do Trump com o presidente Lula, ainda que de forma assim meio não programada, até porque o Trump está com outras prioridades, né, em meio a essa negociação toda com o Irã.
3: E se essas tarifas dos Estados Unidos realmente entrarem em vigor, uma projeção da Confederação Nacional das Indústrias, a CNI, indica que 31,6% das exportações brasileiras para os Estados Unidos passarão a ser taxadas em 37,5%, ante os atuais 10%. Essa mudança representa aí um aumento de 27,6%. 5 pontos percentuais. Outros 3,6% dos embarques brasileiros para o mercado norte-americano seriam submetidos a uma tarifa de 12,5% frente aos 10% cobrados. Aí, nesse caso, uma elevação de 2,5 pontos percentuais. Você fica agora com o noticiário da sua região.

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2: Olá, ouvinte CBN, uma ótima noite para você. Chegando com informações da Avenida Norte, ela tem alguns pontos de trânsito intenso no sentido subúrbio, entre a região de Santo Amaro e a entrada do Vasco da Gama. Para você que vai de Campo Grande em direção à Casa Amarela, a melhor opção agora é fazer o caminho pela Avenida Professor José dos Anjos. Você encontra a Avenida Norte num ponto bastante adiantado, Simpress. 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Betânia Ribeiro para a CBN Recife.
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9: Os impactos do El Niño em Pernambuco foram tema de uma audiência pública na Alep. Cientistas das principais agências climáticas globais apontam que o fenômeno terá forte incidência e já está ativo, aquecendo as águas do Oceano Pacífico na região equatorial central. Na Alep, em audiência presidida pelo deputado estadual João Paulo, do PT, estiveram reunidos representantes de órgãos públicos, além de movimentos sociais e especialistas em meio ambiente e adaptação climática. Representando a Secretaria de Meio Ambiente do Estado, o gerente-geral de Clima, Jacques Ribemboim, lembrou que uma equipe multidisciplinar, formada por membros de universidades do Estado, desenvolve o Plano de Adaptação e Resiliência Climática, pensado para médio e longo prazo.
10: De alguma forma, a gente está trabalhando com algo que é incerto, mas a gente tem que agir preventivamente, é claro, prevenir a sociedade, principalmente os grupos mais vulneráveis. Esse PEAR que está sendo confeccionado, ele faz as previsões, inclusive, para os próximos anos, né? O que vai acontecer, digamos, prospectivamente até

0: ano 2035 e até o ano 2050.
1: A comunidade científica aponta que, em Pernambuco, o El Niño tende a provocar redução das chuvas no Agreste e no Sertão, regiões que sofrem com períodos de estiagem e enfrentam desafios relacionados à segurança hídrica. Como representante do Sindicato dos Trabalhadores e Trabalhadoras na Agricultura Familiar, o coordenador Mário Edson destacou quais podem ser as principais medidas de urgência para conter os danos diante do fenômeno.
2: O semiárido tem sofrido muito com a estiagem. Sabemos que esse fenômeno é difícil, mas a gente precisa ter união para a gente poder conviver com essa situação. A questão de poços artesianos, eu trago aqui o manejo adequado do solo, porque se não tiver o manejo adequado do solo também, a gente vai estar sofrendo. E as culturas que se adaptam a essa região, a essa seca.
1: Do ponto de vista dos reservatórios, entre os 99 que são monitorados pela APAC, 18 estão em situação de colapso, com menos de 10% da capacidade. Eles estão concentrados entre o Agreste Setentrional e o Sertão de Pernambuco. Reportagem Lucas Arruda.
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0: Segunda-feira, 15 de junho de 2026. A Agência Nacional de Aviação Civil, órgão fiscalizador do transporte aéreo do Brasil, afirmou que vai investigar, por possível transporte clandestino de passageiros, um dos helicópteros que colidiram no Rio de Janeiro no fim de semana. A informação foi adiantada pelo presidente da agência, Thiago Feierstein, à Globo News. Dois helicópteros se chocaram no ar acima do bairro do Recreio dos Bandeirantes nesse domingo. A colisão causou a morte de 6 pessoas, 2 pilotos e 4 passageiros. A justiça aprovou o pedido de recuperação judicial da dona da Tokstok e da Mobile. A empresa entrou com pedido em maio deste ano com uma dívida superior a R$1 bilhão. Na ocasião, a companhia informou que a decisão foi tomada após dificuldades enfrentadas pelo setor de móveis e decoração, como juros altos e aumento do endividamento das famílias, o que reduziu as vendas e afetou o caixa do grupo. A goleada por 5-1 sofrida diante da Suécia nesse último domingo levou à queda do treinador da Tunísia, Sabri Lamouchi. Uma reunião de emergência foi feita logo após a derrota em Monterrey, no México. Contratado em janeiro deste ano, ele havia assinado um contrato de 2 anos e meio. Lamouchi é o 4º técnico a ser demitido durante uma Copa do Mundo. No horário de Brasília, 6h33.
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2: Ponto final de volta. Bruna Barbosa em São Paulo acompanha a agenda dos presidenciáveis. O que Flávio Bolsonaro falou sobre o Bolsa Família? Bruna, boa noite.
3: Oi, Débora. Boa noite para você e para a Carol. Flávio Bolsonaro diz que o Bolsa Família se tornou um direito adquirido da população brasileira e defendeu a manutenção do programa num eventual governo. Ele participou de um fórum promovido pela revista Veja aqui em São Paulo e diz que pretende ampliar os mecanismos para estimular a formalização dos beneficiários sem que eles percam imediatamente o auxílio. A gente tem um trechinho.
4: Se esse programa virou um direito adquirido do povo brasileiro, ninguém tem o direito de tocar ou de acabar com esse programa. Nós tínhamos um programa que eu vou voltar, que é dar a segurança às pessoas do Bolsa Família, para que caso elas consigam um emprego formal, caso consigam abrir a sua própria empresa, elas possam se manter recebendo esse Bolsa Família por um período mais longo, mas também mostrar que elas têm um caminho, que se elas quiserem elas podem seguir, caminhar com as próprias pernas, sem depender de político nenhum.
3: Bom, essa declaração ocorre em meio à tentativa do senador de ampliar o diálogo com eleitores de segmentos que tradicionalmente concentram maior apoio do PT. Flávio Bolsonaro defendeu ainda a isenção do imposto de renda para quem ganha salários de até R$5 mil. Essa nova regra em vigor desde janeiro é uma das principais vitrines políticas do governo Lula para as eleições de outubro. O senador também confirmou Daniela Marques, ex-presidente da Caixa, na equipe de campanha. Economista vai ajudar na elaboração de propostas econômicas e sociais do plano de governo. Na semana passada, a gente levantou essa bola aqui no Ponto Final. Daniela já vinha acompanhando algumas agendas de Flávio Bolsonaro e agora faz parte dessa equipe. Nos bastidores, a expectativa de interlocutores é de que Daniela ajude nesse meio de campo de Flávio com o mercado, um setor que, depois dessa crise envolvendo o Banco Master, tem demonstrado cautela no apoio à candidatura. Além de Flávio Bolsonaro, outros pré-candidatos da direita participaram do fórum: Ronaldo Caiado, do PSD, e o Romeu Zema, do Novo. O ex-governador de Minas evitou fazer novas críticas a Flávio depois, agora no fim de semana, do ex-deputado federal Eduardo Bolsonaro defender que a aliança entre o PL e o Novo deveria ser encerrada. Zema disse que não acredita na ruptura e afirmou que não vai retirar nada do que falou sobre o caso, mas que segue olhando para o futuro. Na mesma linha, o ex-governador de Goiás, Ronaldo Caiado, também evitou críticas diretas ao senador, mas afirmou no discurso que Flávio perdeu espaço no segundo turno para a candidatura de Lula. Débora.
2: Obrigada pelas informações, Bruna Barbosa. O Bolsa Família hoje atende cerca de 19 milhões de famílias no Brasil. É uma política consolidada, dados consistentes de que é eficiente, que é um programa eficiente, um programa de transferência de renda eficiente. E, de acordo com dados do governo federal, mais de 5 milhões de famílias deixaram o programa Bolsa Família por aumento de renda.
0: Débora, agora a gente fala sobre aquela tragédia que aconteceu com uma jovem no interior de São Paulo, né, que morreu num salto de rope jump. Ela deveria estar presa por 2 cordas, mas não estava presa por nenhuma. O André Berenguel tem atualizações para a gente em Campinas, porque a polícia está procurando imagens de uma câmera que essa jovem estava segurando no momento do salto e que desapareceu, né, André? Boa noite.
5: Boa noite, Carol. Boa noite a você. Boa noite a todos que nos acompanham. É exatamente essa garota, essa jovem, Maria Eduarda Rodrigues de Freitas, de 21 anos, segurava durante esse salto de uma ponte de cerca de 40 metros de altura em Limeira, salto que aconteceu no último sábado e que culminou na morte dela após os responsáveis pela atividade radical não colocarem as cordas de segurança na vítima para o salto de rope jump, que é quando a pessoa salta e faz uma espécie de pêndulo em queda livre. Uma testemunha que também tinha planos de saltar chegou a afirmar que viu uma pessoa da equipe de aventura retirar o equipamento do corpo de Maria Eduarda quando já estava no chão. A delegada responsável pelo caso, Andréia Levi, também disse que a câmera era de propriedade do grupo que vendia as atrações radicais e que cobrava R$ 180 pela locação à parte da câmera. As imagens poderiam colaborar com as investigações, segundo a delegada. Os três instrutores que seguem presos já foram ouvidos hoje e afirmaram que não sabem onde a câmera possa estar. Eles também não souberam explicar de quem seria a responsabilidade de prender as cordas de segurança nos clientes. O advogado Rafael Gomes dos Santos, que representa o trio, afirmou que o rope jumping não é regulamentado, mas também não é proibido. Segundo ele, eventos semelhantes já foram realizados no local sem intervenção do poder público. A Ponte do Esqueleto fica às margens de uma rodovia que liga Limeira a Cordeirópolis, duas cidades aqui da nossa região, e pertencia a um trecho nunca implantado da antiga rede ferroviária federal. Segundo o governo federal, o processo de incorporação da ponte à Secretaria de Patrimônio da União foi autorizado neste ano. Hoje, representantes do governo federal estiveram aqui na região para tratar a respeito da ponte com os dois municípios. Após o encontro, a Prefeitura de Cordeirópolis afirmou que o acesso à ponte está bloqueado há anos do lado do município, mas que fará um reforço desse bloqueio. A administração também defendeu a demolição da estrutura. Já a Prefeitura de Limeira disse que já vinha adotando medidas administrativas e sempre cobrando providências do governo federal. Por fim, Carol, a Polícia Civil deve ouvir também nesses próximos dias outras pessoas. Hoje, além desses três presos do grupo de esportes radicais, outros três do grupo de rope jump entre cordas foram ouvidos, além de uma enfermeira que estava no local também para fazer o salto e tentou fazer os primeiros socorros. Lembrando, a jovem morreu já no local. Carol.
0: Obrigada, André. Uma história inacreditável, né, Débora? Eu nem consegui acabar de assistir o vídeo, porque é muito angustiante o que aconteceu com essa menina, é inadmissível, né?
2: E a responsabilidade de acoplar os equipamentos de segurança às pessoas que participam de salto, sejam eles quais forem, é do instrutor ou dos instrutores. Oh.

né? No caso, nós tínhamos 3 pessoas ali no local auxiliando o salto. Então, a responsabilidade era dessas 3 pessoas e da empresa operadora. Você fica agora com o noticiário da sua região.

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1: Voltando com informações da Zona Oeste do Recife, a Avenida Bidias de Carvalho está com pontos de movimento intenso no sentido subúrbio, principalmente no trecho entre o Prado e as imediações da Praça da Chesf. Para você que está na região da Ilha do Retiro e precisa chegar ao Cordeiro, está um pouco melhor fazer o caminho pela Rua Gomes Taborda, muito conhecida como Rua da Lama, apesar de também ter alguns pontos de retenção. 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Betânia Ribeiro para a CBN Recife.
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2: Um barco carregado com 54 toneladas de água mineral, óleo e material de construção bateu em uma embarcação naufragada no porto de Santo Antônio, em Fernando de Noronha. O acidente fez com que o navio Farol das Rocas precisasse ser resgatado por outros barcos para evitar o naufrágio. Ele chegou a ficar inclinado após o impacto, mas não houve derramamento de itens no mar. Ao G1, o comandante do Farol das Rocas, José Jânio Tamares, informou que a colisão ocorreu porque a boia que sinaliza o naufrágio não estava na posição certa. A reportagem da CBN Recife procurou a administração de Fernando de Noronha, que conduz a gestão portuária no arquipélago. Sobre essa afirmação, não obtivemos retorno até o fechamento desta reportagem. A CBN Recife teve acesso a uma nota técnica emitida pela coordenação do Porto de Santo Antônio sobre a ocorrência. No documento, consta que a embarcação sofreu encalhe momentâneo de 20 minutos por conta do contato com a estrutura naufragada. A nota também pontua que não houve registro de vítimas nem de danos à embarcação e complementa que o incidente está vinculado a um fator de manobra e condução.

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4: O Tribunal de Justiça de Pernambuco realiza a terceira Semana Nacional dos Juizados Especiais a partir desta segunda-feira. Até a sexta, a iniciativa vai promover ações desenvolvidas pela Coordenadoria Geral dos Juizados Especiais em parceria com a Escola Judicial de Pernambuco, além de instituições de ensino superior, órgãos públicos, empresas com grande volume de processos no sistema dos juizados e apoio das unidades integrantes do órgão. De acordo com o TJPE, as atividades ocorrem no Recife, em Caruaru, Gravatá e Vitória de Santo Antão. A programação inclui mutirões de audiências, pautas de esforço concentrado para conciliações e instruções processuais, cursos promovidos pela Escola Judicial, palestras educativas, ações de cidadania e atividades itinerantes dos juizados especiais. Você pode conferir a programação completa no portal da CBN Recife.

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1: Voltamos só para encerrar essa edição The Flash do Ponto Final CBN, que teve a produção de Wender Starles, trabalhos técnicos de Henrique Dias. Muito obrigada pela companhia. Você fica na sequência com a transmissão do jogo Arábia Saudita e Uruguai na Copa do Mundo com a equipe de esportes da CBN. Carol Moran, beijo, até amanhã.
2: Beijo, Débora, boa noite para você e para os ouvintes. Até.
1: Amanhã o Ponto Final começa um pouquinho mais tarde também por causa da Copa do Mundo, mas a gente se encontra aqui às 6h15. Até lá.

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1: Tô por aqui na sua companhia, uma excelente noite de segunda-feira, segunda-feira de Copa do Mundo. Sim, segunda, 15 de junho de 2026, vem aí a primeira rodada pelo Grupo H da Copa do Mundo. Partida importante, estreia dos Falcões Verdes, a Arábia Saudita disputando pela sétima vez a Copa do Mundo, a terceira consecutiva.

a sua história. Do outro lado, nós temos uma seleção muito conhecida. Muito mesma. Mesmo, porque o Uruguai disputa pela 15ª vez a Copa do Mundo. A seleção sul-americana já levantou o troféu duas vezes, em 1930 e também 1950. A bola vai rolar daqui a pouco, às 7 horas da noite, horário de Brasília, para esse grande duelo. Duelo que já aconteceu em Copa do Mundo. Foi em 2018. Naquela ocasião, Luizito Soares foi o autor do único gol, vitória celeste por 1 a 0. Vamos nessa então, porque daqui a pouco vem as primeiras informações de Arábia Saudita, de Uruguai. Porque antes eu preciso ir para o intervalo rapidinho. Já voltamos no Futebol Globo CBN. Pode ligar, aqui tem Copa!

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0: Tô por aqui, hoje é comigo, hein? A estreia da Seleção Celeste, daqui a pouco Uruguai, daqui a pouco a estreia de Falcões Verdes da Seleção da Arábia Saudita. Arábia Saudita que investiu muito no seu campeonato local, tanto é que conta com muitas estrelas, como Cristiano Ronaldo, Karim Benzema, entre outros grandes jogadores que hoje atuam na Arábia Saudita. Então vamos com as primeiras informações das duas seleções. O nosso repórter será Guilherme Pradella. Fala, Pradella, boa noite. As informações da Arábia Saudita.
1: Tudo bom, Bruno? Boa noite para você. Provavelmente ligado aqui na Central Brasileira de Notícias. Na terceira Copa consecutiva disputada pela Arábia Saudita, o time tenta avançar mais do que oitavas de final da competição, quando conseguiu justamente lá em 94 a primeira edição de Copa do Mundo, que disputou também nos Estados Unidos. O técnico da seleção saudita é o Giorgos Donis, é um técnico grego, ex-jogador da Grécia, muita experiência como treinador na Arábia Saudita, foi contratado pouco antes da Copa do Mundo por efetivamente conhecer o campeonato local. Ele substituiu o Hervé Renard, que esteve à frente da seleção saudita na última Copa do Mundo, que teve um grande momento, que foi aquela vitória na estreia contra a Argentina, mas depois

0: O time acabou sendo eliminado ainda na primeira fase. Time já pronto, definido, escalado, entrando nesse momento no gramado do Miami Stadium, e olho no camisa 10, o Salem Al-Dawsari, principal jogador da equipe no setor ofensivo, Bruno.
1: 27 gols com a camisa dos Falcões Verdes, jogador do Al-Hilal, capitão do Al-Hilal. E do outro lado nós temos a seleção celeste, a seleção que é bicampeã mundial, para dela.
0: Em 30 e 50, comandada pelo Marcelo Bielsa, indo para a terceira Copa do Mundo dele, por uma seleção diferente, com um novo momento, né? Uma quebra de nomes muito tradicionais na seleção. Não tem mais Soares, não tem mais Cavani, não tem mais Godin, mas ainda tem Muslera. O experiente jogador que vai fazer 40 anos amanhã, vem para mais uma Copa do Mundo, a quinta Copa do Mundo dele, hoje começa como titular.
1: São 6 horas mais 56 minutos, em 4 minutinhos a bola vai rolar no estádio de Miami, nos Estados Unidos. Pausa no futebol, a gente abre espaço para o jornalismo e informações com João Rosa. Boa noite, João.
2: Oi, Bruno, boa noite para você, boa noite a todos que estão nos acompanhando aqui na CBN. E informação importante que acaba de chegar: a Procuradoria-Geral da República comunicou agora há pouco ao Supremo Tribunal Federal que rejeitou a proposta de delação premiada que foi apresentada pela defesa do empresário Daniel Vorcaro, dono do Banco Master. A análise da PGR segue o mesmo entendimento da Polícia Federal, que na avaliação do Procurador-Geral da República, Paulo Gonet, e dos procuradores que atuam no caso, a proposta não trouxe elementos novos em relação ao que a própria investigação já revelou e não se comprometeu efetivamente com a devolução de valores, um dos pontos centrais apontados pelo Ministério Público para o avanço das tratativas. A gente lembra que Vorcaro está preso em Brasília, acusado de chefiar um esquema bilionário de fraudes financeiras que podem chegar a 12 bilhões de reais, segundo a Polícia Federal. Eu volto com você, meu amigo.
1: Valeu, João Rosa, obrigado pelas suas informações. Durante a nossa programação, mais sobre essa recusa da delação. São 6 horas mais 57 minutos. Ouvimos há pouco o hino da Arábia Saudita. Neste momento, o hino executado é do Uruguai.

0: O hino da seleção uruguaia, executado no estádio de Miami, nos Estados Unidos, a estreia de Arábia Saudita e Uruguai. O nosso comentarista hoje no Futebol Globo CBN é ele, Gabriel Dudziak, trazendo a expectativa para este grande jogo, pelo menos acredito eu, até por conta da seleção uruguaia ser sempre apontada como uma das candidatas que são fortes em qualquer confronto, ao mesmo tempo em que nós temos a Arábia Saudita investindo muito no futebol. E aí, Gabriel, boa noite, amigo. A sua expectativa para o duelo de daqui a pouco?
1: Tudo bem, Bruno. Ótima noite a você, também aos nossos ouvintes. Bom, o Uruguai tem mais qualidade do que a Arábia Saudita, mas essa parte final do ciclo de Copa do Mundo do Uruguai, ela é muito fraca. O Uruguai não está conseguindo vencer os seus adversários. Tem um déficit considerável na parte ofensiva. Tem a bola, cria pouco, faz poucos gols. Do outro lado, a Arábia Saudita tem aí um novo trabalho, um trabalho que acabou de começar, porque na visão aí da federação, o que fez o Revé Hanard recentemente não foi bom o bastante. É uma equipe que deve subir um pouquinho mais a marcação em comparação com o trabalho anterior, uma equipe que deve tentar tirar a saída de bola, mas que não tem tanta qualidade técnica individual. E esse jogo, além dos fatores que você colocou,

0: falou, Bruno, ele adquire especial importância pelo resultado de mais cedo entre Espanha e Cabo Verde. Todo mundo imaginava uma vitória espanhola.
1: Inacreditável.
0: Como o Cabo Verde tem a mesma pontuação da Espanha e já fez o jogo mais difícil, teoricamente, esse grupo pode bagunçar bastante. Quem sair perdendo hoje pode ficar bastante prejudicado na tarefa para se classificar.
1: Sete em ponto, a bola vai rolar daqui a pouco. Vamos para as escalações com Guilherme Pradella.

0: Pronto a definir descalada pelo Jorge Donis com Ao Luiz no gol número 21. Linha defensiva tem Abdulhamid, 12, lateral direito. Os zagueiros são o número 5, Altan Bakhti, e número 4, Al Hani. Na lateral esquerda, Al Harbi veste a camisa 24. No meio-campo, Cano, 23, 15 para Al Kaibari. E número 10, Salem Al Dawsari. No ataque, 7 para Al Juair, 26, Al Shamat. E número 9, Al Burakan.
1: Uruguai!
0: Marcelo Bielsa, de Muslera no gol, 23. Linha defensiva, Varela é o lateral direito, 13. Zagueiros, 3, Cáceres e 16, Matias Oliveira. Na lateral esquerda, Matias Vinha, veste a 17. No meio campo uruguaio, Ugarte, 5, 6, Bentancur, 8, Valverde, 20 para Maxi Araújo. No ataque, 21, Federico Vinhas e número 9, Darwin Núñez.
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0: Trio italiano, apita Maurizio Mariani, com os auxiliares Daniele Bindoni e Alberto Tegoni. No árbitro de vídeo está Marco Di Bello.
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0: Tô por aqui, vamos juntos. Vai começar, tá tudo pronto, hein? A seleção celeste com a sua belíssima camisa. Nota pra camisa da seleção uruguaia, Gabriel Dudziak.
1: 9,5.
0: Ué. Nota pra belíssima camisa da Arábia Saudita, Gabriel Dudziak.
1: 9.
0: É, tá bom. Tudo pronto, vai começar. Al Burakan vai ser o primeiro a tocar na bola. A seleção uruguaia está do lado direito, a seleção da Arábia Saudita do lado esquerdo. Portanto, a Arábia Saudita vai atacar para o lado direito do seu radinho neste primeiro tempo. Tudo pronto, apita o árbitro. Tá rolando a emoção na CBN.
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0: A partir de agora, na sua companhia, com a seleção uruguaia tendo a posse de bola no campo de defesa. Muslera, experiente defensor, tabela com Matias Oliveira, volta para Muslera, fora da grande área. Jogador de 39 anos de idade na sua quinta Copa do Mundo. Tem a bola dominada com os pés, rola pelo lado esquerdo para Matias Oliveira. Matias Oliveira está cercado, a primeira marcação por ali é Al Burakan. Ele rola pelo lado direito, quem está por ali é o Cáceres. Cercado agora por Salem Aldalsari, ele volta para o goleiro Muslera. Muslera sai jogando pelo lado esquerdo. Matias Oliveira tenta a bola em profundidade, já no campo de ataque. Cai certinho no pé do Altan Bakhti, que já dá um bicão para o campo de ataque. Deixa os jogadores por ali tentando dividir pelo alto, melhor para a seleção uruguaia. Rebate por ali, Valverde volta para o lateral esquerdo. Vinha, Vinha, hein? Jogador de Palmeiras, Flamengo atualmente no River Plate. Domina a bola, gira contra a marcação, está cercado por perto. Recua até a bola chegar no goleiro Muslera, sai jogando pelo lado direito com Cáceres. Cáceres está cercado por ali, Salem Aldalsari, camisa número 10, é o capitão do time. Ele ajuda na marcação da saída de bola, inverte a jogada Cáceres.

0: chega em Matias Oliveira. Matias Oliveira já domina com a perna esquerda, volta mais uma vez para Cáceres. Cáceres está pressionado, pede desculpas para o Varela, lateral direito. Voltou para o goleiro Muslera. A Arábia Saudita só marca nesse comecinho de jogo. 1 minuto e 30 de bola rolando no Miami Stadium. Bola em profundidade na ponta direita. Desvia de cabeça por ali ao Harbi. Apenas lateral para a seleção uruguaia, para dela.
1: E a seleção da Arábia Saudita começando ali com uma linha de 4 defensores. Tinha uma dúvida, né, Bruno Pereira? A hora que a FIFA divulgou a escalação, se seria uma escalação com 3 zagueiros, mais 2 laterais, mas aparentemente é um time numa linha defensiva com 4 jogadores.
0: Lateral já cobrado, a seleção uruguaia tem a bola dominada no campo de defesa. Varela se apresenta pela primeira vez, domina mais à frente para o Valverde. Valverde volta para o Gart, pressionado, ele sai com bola e tudo. Mais um arremesso lateral do lado esquerdo. Nós falamos há pouco, 15ª Copa da Seleção Uruguaia. A seleção da Arábia Saudita vai para sua 7ª edição, a 3ª consecutiva na história. Lateral já cobrado pelo lado esquerdo, Al Harbi. No campo de ataque tentou Salim Al-Dawsari, rebate Bentancur. Tenta sair jogando no campo de ataque com camisa número 21, Federico Vinhas. Perde a bola, sai jogando o time da Arábia Saudita. Salim Al-Dawsari tenta a bola em profundidade, Al Burakan. Sai o goleirão Muslera. Embaixo fica com a bola para dela.
1: Ele que amanhã, Bruno Faria, vai soprar velhinhas. 40 anos completa o Fernando Muslera, jogador de 1,90m, atua neste momento no Estudiantes da Argentina. Vai para mais uma Copa do Mundo, dessa vez titular, começa.
0: A 5ª Copa do Mundo, esteve em 2010, 2014, 2018 e 2022, experientíssimo. O Rocher, que joga no Internacional, está apenas no banco de reservas. Sai jogando o time do Uruguai no campo de defesa. Cáceres sai jogando, inverte a jogada, lado direito para Valverde. Passa por ali, já na ponta Varela, volta para Valverde. Valverde é o capitão, capitão celeste no círculo central. Volta para Bentancur com a perna esquerda. É o Matias Oliveira por ali. Agora sim, Bentancur volta para o Gart no círculo central, na faixa intermediária. O time do Uruguai tem a bola dominada. Bentancur sai da meia, vem, recebe, procura Vinhas, é ele, Federico Vinhas, inverte na meia esquerda para Matias Oliveira. Agora o Vinha, o lateral domina, gira, volta um pouco atrás para Matias Oliveira. O zagueirão dá um passo à frente. O Gart, jogador do Manchester United, inverte a jogada, lado direito para Cáceres, na ponta direita Varela se apresenta por ali, ele tenta a bola na meia para Vinhas, volta para Bentancur para Matias Oliveira com a perna esquerda, inverte completamente a jogada, lado esquerdo. Vinha dominou, foi para cima da marcação, ganhou do primeiro, saiu, cruzou, rasteiro, virou, bateu Araújo, espalma o goleirão Alois, voltou do lado esquerdo, Matiazinha, tenta o cruzamento, desvia Abdulhamid, é escanteio para o lugar e para dela.
1: Na boa defesa depois do Olawis, depois desse chute que veio de fora da área, ele não teve a segurança de conseguir fazer defesa, por isso espalmou, tem escanteio para a seleção uruguaia, é o Max Araújo que vem na cobrança, escanteio pelo lado esquerdo. A seleção uruguaia pressiona no início do jogo.
0: Max Araújo, segunda temporada dele já no Sporting de Portugal. É ele quem vem na cobrança, camisa número 20. Alerta de bola alçada na grande área, ela vai sobrevoar por lá. Alô, aí está preocupado. Max Araújo levantou na segunda trave, de cabeça, desviou por ali. Bentancur tentou desviar, ficou fácil para o goleiro Alois. Fala para dela.
1: Era o Vinhas que estava por ali para fazer esse cabeceio. O jogador do Real Oviedo, da Espanha, 1,81m, tentou testar, até conseguiu, mas não conseguiu colocar força.
0: Saiu jogando errado o time da Arábia Saudita. Recuperou o Uruguai na meia direita com o Valverde. Tentou o passe errado, rebateu ao Henry por ali. Sai jogando mais uma vez o time da Arábia Saudita. Rebate a seleção uruguaia. O Ugarte rebateu, voltou para a defesa. Sozinho o goleiro Alois tem a bola dominada dentro da grande área. O Gabriel do Dziak, 5 minutos desse primeiro tempo. De um lado nós temos uma seleção com 26 convocados. Na verdade todas as seleções têm 26 convocados. Só que da Arábia Saudita, 25 jogam no país. Somente um joga fora, que joga no futebol francês. Do outro lado, uma seleção uruguaia em que todos jogam fora do Uruguai. Como é que se explica isso, hein, Gabriel?
2: Bom, os uruguaios têm nível suficiente para atuar no futebol europeu ou ainda no futebol brasileiro e mexicano. Os sauditas, não, tirando um, é o Al-Shahat, né, que, não, é o Al-Harbi, né, que joga fora do...
0: Da, não, é o lateral direito,
2: Abdulhamidi. Perdão, Abdulhamidi.

0: Campo de ataque vem na dividida. Pelo alto, Cáceres ganha. Domina a bola o Garte mais à frente para Vinhas. Vinhas na contramão, dominou, ajeitou a bola. E aí ele chega até Guilherme Varela, o lateral direito do Mengão. Ele joga um pouco mais atrás para Cáceres. Cáceres domina, inverte a jogada, lado esquerdo para Matias Oliveira. Matias Oliveira, um passe mais em profundidade na meia esquerda. Na dividida, Max Araújo perdeu. Sai no contra-ataque ao Juair. Domina, abre a jogada pelo lado direito. Quem vem por ali é o Al-Shamat. Al-Shamat levanta a cabeça, colocou dentro da grande área. Tira de cabeça o Garte. Desvia por ali. Melhor para a Arábia Saudita, que ganha do lado esquerdo com o Al-Harbi. Al-Harbi domina. Domina, tabela com Al-Shamat. Al-Shamat na meia direita, está cercado. Inverte a jogada, na ponta direita Al-Juair, domina, volta um pouco mais atrás para Abdulhamid. Abdulhamid tem a bola dominada, agora sim a Arábia Saudita vai tentar ficar com a bola dominada, no círculo central com Al-Anri, o camisa número 4, tem a bola dominada por ali, espera a aproximação, a passagem dos companheiros, todo mundo muito marcado, vem Bicão na ponta direita, Al-Juair domina, tabela com Al-Shamat, recebeu de volta, muito forte. Antes o Garte chega, tira dali, sai jogando no campo de defesa para a seleção uruguaia, saiu jogando errado, Vinha, recuperou o time da Arábia Saudita, ao Buracan, tentou o domínio, passou por ele, chegou fácil para o goleiro Muslera, para dela.
1: A seleção da Arábia Saudita que na Copa passada conseguiu vencer a Argentina em sua estreia da Copa do Mundo, mas perdeu 4 das suas últimas 6 partidas de estreia em mundiais, teve uma vitória nesse período, nesse período também teve a derrota por 5-0 para a Rússia em 2018, teve derrota também por 8-0 para a Alemanha em 2002, que a partida de estreia que conseguiu não perder foi um empate em 2-2 contra a Tunísia em 2006.
0: Confira o tempo na CBN. 9 jogados, primeiro tempo no estádio de Miami, nos Estados Unidos. É a primeira rodada, Grupo H, Copa do Mundo. O placar da CBN tá lá.
2: Arábia Saudita,
0: 0.
2: Uruguai,
0: também 0. 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
3: Já tivemos mais 2 jogos neste 5º dia de Copa do Mundo de 2026 e 2 empates. A Espanha ficou no 0-0 com a estreante Cabo Verde e a Bélgica empatou em 1-1 com o Egito.
0: 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É a equipe do pai da matéria em campo, com a Arábia Saudita no campo de defesa. Pressionado, tenta sair jogando com o Al-Harbi. Ele dá um bico para o campo de ataque. Domina na ponta esquerda por ali o Al-Kaibari. Tabela com o Al-Burakan. Ele volta para o camisa número 7, o Al-Juair. A gente vai pegando aos poucos, viu, Guilherme Pradella?
1: É que o ouvinte não pôde acompanhar a quantidade de vezes que a gente repetiu essa escalação antes da bola rolar, viu, Bruno Farias?
4: Mas tá aí o erro. Foram muitas vezes, aí começa a confundir um com o outro.
1: E eu acho que
4: decorar alguns e depois pegar os outros.
1: Ah, tá, entendi.
0: É mais fácil confundir, né? Al-Shamat tem a bola dominada. Na meia direita, volta no círculo central. Altan Bakhti. O zagueirão inverte a jogada lado direito para Al-Anri. Ele joga para o lateral direito, Abdulhamid. Volta para Canu. Canu tá cercado, volta para Anri. O Uruguai vai subir na marcação, chega no goleiro Alois. Ele dá um bicão para o campo de ataque. Despacha para o sistema ofensivo. Rebate de cabeça Vinha. Ele volta para Al-Kaibari. Al-Kaibari voltou, Vinha de novo de cabeça. Agora a bola fica fácil na defesa da Arábia Saudita com o Al-Anri. O camisa número 4 tem a bola dominada, joga para Canu. Canu mais à frente para Al-Bukaran. Al-Bukaran volta para Abdulhamid. Pelo lado direito tem a bola dominada, Canu. Canu já na meia direita no campo de ataque para o camisa número 15, Al-Kaibari. Al-Kaibari tem a bola dominada, sai jogando pela meia esquerda. Chega antes Cáceres e rouba pela seleção uruguaia. Sai jogando pelo lado direito Valverde, Valverde com a perna esquerda inverte completamente a jogada, pede a passagem de Matiasinha, o camisa número 17 desce, tem o corredor aberto por aqui, ele pisa na bola, volta Valverde mais uma vez, se apresenta por ali, o capitão Celeste no círculo central, o Garte tem a bola dominada, sai jogando pelo lado esquerdo agora com Matias Oliveira, com a perna esquerda, está cercado por perto por Al-Burakan, ele volta para o Garte pelo lado direito com Cáceres, agora sim bola em profundidade na ponta direita para Varela, Varela está cercado. Al-Harbi tá por ali, ele pisa na bola, volta um pouco mais atrás. Cáceres domina, sai jogando mais uma vez com o Garte, tudo isso na faixa intermediária. É o meio de campo da seleção celeste. Lado esquerdo recebe por aqui Maxi Araújo. Araújo tá cercado, tenta voltar, passe errado. Sai jogando com Al-Juair. O camisa número 7 da Arábia Saudita vem para o campo de ataque, um pouco mais atrás para Abdulhamid. Ele tem a bola dominada pelo lado direito.

0: Sai jogando com Cano. Cano joga pelo lado esquerdo com Al-Kaibari. Al-Kaibari pisa na bola sem pressa. Esse também é jogador do Al-Nassr. Alguns jogadores do Al-Nassr ficam mais fácil aqui pro narrador, viu, Pradella?
1: É porque você acompanha mais aí. São 6 jogadores do Al-Nassr que tem entre os convocados para essa Copa, 7 do Al-Hilal. Enfim, mais da metade aí dos convocados praticamente a gente tem desses dois times que atuam na Arábia Saudita.
0: São os times que mais têm investimento por lá. Al-Ittihad, tem o Al-Ahli, tem o Al-Hilal e o Al-Nassr, atual campeão, time do Cristiano Ronaldo. Sai jogando o Canu, meio campista, com Al-Kaibari. Al-Kaibari procura a aproximação de Al-Shamati. O Al-Shamati está na linha central do meio de campo, pisa na bola, cercado por Matias Vinha. Ele recua a bola até chegar o zagueiro Al-Anri. Al-Anri joga pelo lado esquerdo. Al-Tambakti domina a bola, volta para Al-Anri. Al-Anri volta para Al-Tambakti. Ele domina a bola, inverte lado esquerdo. Quem se apresenta por ali é o camisa número 24, o Al-Harbi. Tem a bola dominada. Al-Harbi domina a bola, volta para Al-Kambari. E aí chega até o defensor Al-Anri mais uma vez na linha defensiva. Fala
1: para
0: dela.
1: E para falar um pouquinho do histórico dessas duas seleções em mundiais, né? A gente já falou das edições que eles disputaram. Esse é o jogo de número 20 da seleção da Arábia Saudita até agora na Copa do Mundo. São só 4 vitórias, 2 empates e 13 derrotas, 14 gols marcados e 44 sofridos. Já a seleção uruguaia está completando hoje a sua partida de número 60. São 25 vitórias, 13 empates e 21 derrotas, 89 gols marcados, 76 sofridos, 2 vezes campeão a seleção celeste.
0: É isso, 60 jogos na história da seleção uruguaia e 20 jogos na história da seleção saudita na Copa do Mundo. Tem a bola dominada ao Harbi no campo de defesa. Com a perna canhota ele volta até o goleirão Alois. Ele dá um bico, despacha para o campo de ataque. Rebate de cabeça Matias Oliveira. Volta para o meio de campo. Ao Juair. Domina a bola. Sai jogando pelo lado esquerdo. Quem se apresenta por ali é o Firas Al-Bukharan. Firas Al-Bukharan domina. Volta para Canu. Canu volta para Al-Kaibari. Al-Kaibari volta para Canu. Canu pelo lado esquerdo. Ao Harbi domina. Volta para Canu. Canu tem a bola dominada. Todo mundo cercando por ali, ele inverte, chega no lado direito, Abdulhamid domina por aqui, tranquilo, esse é o único jogador que não atua na Arábia Saudita. Volta um pouco mais atrás para Al-Anri. Al-Anri dá um bico para o campo de ataque. Salim Al-Dawsari domina a bola, tenta tabelar com Al-Shamati, passa por ele, fica fácil para o lateral esquerdo Matias Vinha, que domina pela seleção uruguaia no campo de defesa. Matias Oliveira tem a bola dominada por ali, inverte, lado direito, Cáceres na linha defensiva, está por ali. Quase 15 desse primeiro tempo. Confira, portanto, o tempo e o placar na CBN. Minutos e 10 segundos jogados desse primeiro tempo no estádio de Miami, nos Estados Unidos. É primeira rodada, Grupo H, Copa do Mundo.
2: Arábia Saudita.
0: A CBN está lá.
2: Arábia Saudita.
0: 0.
2: Uruguai.
0: Também 0. Central da bola.
3: Daqui a pouco, às 10 horas da noite, o Irã recebe a Nova Zelândia em Los Angeles, no jogo que fecha a primeira rodada do Grupo G da Copa do Mundo.
0: Ah, sou eu que tô por aqui na sua companhia. Com a seleção uruguaia mais uma vez descendo para o campo de ataque. O Garte tem a bola dominada, tabela com o Matias Oliveira. Ele chega até o lado esquerdo aqui com o Vinha. Cercado, ele pisa, recua, chega no Matias Oliveira, que inverte a jogada para Cáceres, também cercado. Ele volta um pouco mais até o goleiro Muslera, quem está por ali. 16 minutos jogados, primeiro tempo. E o jogo até aqui, em Gabriel Dudziak?
4: O Uruguai tem muito a posse de bola, mas faz muito pouco com ela. Teve uma finalização do Maxi Araújo e só. Equipe da Arábia Saudita, quando retoma e acelera pela faixa central do campo, tem condição de levar perigo. Está errando o passe que é para chegar ali nos atacantes. Mas tem espaço nas costas dos dois volantes do Uruguai. Um detalhe, Federico Valverde, normalmente um dos 3 meio-campistas da seleção uruguaia, hoje joga bem aberto no lado direito. Não é um ponta, mas é um meio aberto pelo lado. No entanto, até aqui, não conseguiu participar de troca de passes. A gente nota, né? O Uruguai tem a posse, tem movimentos à frente da linha da bola, mas não encontra quem se movimenta.
0: Canu recupera a bola para o time da Arábia Saudita no campo de ataque. Inverte a jogada, aberto pelo lado direito ao Buracan. Tenta jogar com Al-Shamati.

0: Chega antes, Betancourt na contramão, desvia a bola e ela chega facilmente até o goleiro Muslera. Com 39 anos de idade, ele sai jogando pelo lado direito, saiu jogando na fogueira, Varela não conseguiu dominar, voltou para Salim, Aldalsari, o capitão arrisca de fora da grande área, vem a finalização, para fora, sai pelo lado esquerdo, tentou a primeira finalização, os Falcões Verdes, para dela.
1: Bom, Aldalsari, é ele que já foi chamado de Messi Saudita, viu?
2: Como é que Bruno? É?
1: Messi Saudita.
2: Não é possível.
1: Não, é porque o cidadão joga bem, ó, a finalização dele, é que foi de pé direito, se fosse com o pé esquerdo, então aí ia aparecer ainda mais. Mas é de fato, assim, é uma grande esperança na parte ofensiva da Arábia Saudita nessa Copa do Mundo. Fez gol contra a Argentina na Copa passada, por sinal, um bonito gol, mais ou menos da região aí, de onde ele fez essa finalização para cima do Muslera.
0: Salim Aldalsari, terceira Copa do Mundo, capitão da Arábia Saudita. Bom jogador, Gabriel Dudziak?
3: Muito bom jogador. Eu não conheço bastante para dizer exatamente isso, mas... tem aí, é candidato a ser o melhor da história da Arábia Saudita.
0: Sem dúvida nenhuma, números dizem isso. Com o jogo de hoje, 114 partidas e 27 gols, tá 0-0, 18 minutos jogados nesse primeiro tempo, Arábia Saudita e Uruguai. Fala pra dela.
1: E só pra completar essa ficha, estamos elogiando demais, né, o Salim Aldalsari, ele que foi o jogador da Ásia, o melhor jogador da Ásia, pela segunda vez consecutiva na temporada passada e a terceira vez na carreira.
0: Guilherme Varela tem a bola dominada no campo de defesa, lado direito, ele chega jogando com Cáceres, Cáceres inverte pelo lado esquerdo, Matias Oliveira, tá cercado por Albucaran, ele volta para o Ugarte, Bentancur agora quem está por ali, domina a bola, espera a passagem de um companheiro, ninguém se aproxima por ali, todo mundo cercado, todo mundo comprometido na marcação, está jogando pelo lado direito, a seleção celeste por ali com Varela, Varela tabela com Valverde, volta para Varela, que abre a jogada, agora no círculo central, na faixa intermediária para o Ugarte, o camisa número 5 joga pelo lado esquerdo, tabela com ali, com o Matias Oliveira, bola em profundidade na ponta esquerda, Matias vinha, se apresenta por ali, o lateral tentou dominar, Abdulhamid chega, divide com ele, tá valendo tudo, o Matias vinha caiu, tá tentando jogar, agora não conseguiu ir, rapaz, virou luta, o árbitro deixou tudo, agora parou, olhou para os dois jogadores e depois de um tempo, ele marcou a falta. Um delay, hein, pra dela.
1: Não, mas o Abdulhamid, ele fez uma, duas, três faltas. O árbitro italiano nem, no momento marcou a falta, o Maurizio Mariani. Aí chegou o momento que o camisa 2, o Abdulhamid, ele se joga pra cima do jogador da equipe do Uruguai, o Matias Vinha. E aí sim o árbitro marca a falta. É muito próximo ali do quarto de círculo da cobrança de escanteio que foi a falta, por isso... vem o Uruguai, quase numa cobrança de escanteio, Bruno.
0: Max Araújo, bola parada do lado esquerdo, levantou dentro da grande área, Bentancur, tentou de cabeça por ali, ela fica viva ainda na segunda trave, dividiu, espalmou, e aí ficou no pé do Canu, que sai jogando pelo time da Arábia Saudita, sai jogando pelo lado esquerdo com Al-Shamat. Al-Shamat tentou puxar o contra-ataque, desvio por baixo, a bola sai pela linha lateral, confira o tempo na CBN. Vinte e 30 jogados, primeiro tempo, no Miami Stadium, nos Estados Unidos, no placar da CBN, tá lá.
4: Arábia Saudita,
0: 0.
4: Uruguai,
0: também 0. André Neto, central da bola.
5: Amanhã teremos os dois jogos do Grupo I. Às 4 horas da tarde, a França encara Senegal e às 7 da noite tem Iraque e Noruega.
0: Está jogando o time da seleção uruguaia, está pressionado, Matiazinha voltou para o goleiro Muslera, ih rapaz, errado, direto pela linha de fundo, escanteio para a Arábia Saudita, para dela.
1: Sério, um escanteio totalmente de graça para a seleção saudita, que agora sobe todo para a grande área, olho nos zagueiros, né, o Alambi tem 1,85m, o Altambaqui tem 1,83m, olho neles, né, Bruno?
0: É, porque os zagueirões estão dentro da grande área. Alerta de bola alçada na grande área. Lá vem Al-Juair. Ele bate com a perna direita, coloca na segunda trave. Valverde, de cabeça, desvia por ali. A bola sobra na ponta esquerda para Salim Aldalsari. O camisa número 10 tem a bola dominada, cercado de perto pelo Guilherme Varela. O lateral da seleção celeste está por ali. Ele espera a aproximação do Al-Shamat. Volta para Salim Aldalsari. Pressionado, a bola chega até Abdulhamid. O lateral direito está lá do lado esquerdo. Ele dá um bicão para o campo de ataque. A bola fica viva. De cabeça, Varela recua para o goleiro Muslera, para dela.
1: Mais uma defesa do Muslera que por enquanto...

0: no jogo só fez reposição, né, Bruno? Defesa, defesa mesmo. Goleirão Uruguai, por enquanto, não precisou fazer.
1: 22 minutos, os goleiros ainda não trabalharam em defesas. Me lembra de uma finalização, foi do Salem ao Dalsari. E o jogo até aqui? Fala, do Dziak.
2: O Aoás trabalhou naquela finalização do Max Araújo, mas de fato foram
1: verdade,
2: poucas
1: naquela
2: até
1: cabeçada,
2: agora,
1: né?
2: Foi uma finalização de fora da área ou da entrada da área do Max Araújo. Vai você.
1: Porque o Uruguai desce para o campo de ataque e tenta dominar a bola por ali, mas não valia nada. Posição irregular, impedimento marcado, era o Vinhas. Federico Vinhas, porque tem o Vinha e o Vinhas. Vem para cá, completa aí o seu comentário, Gabriel Dudziak.
2: Estamos na parada para hidratação, né?
1: Perfeito.
2: Parada comercial para a FIFA, também chamada assim, né? E nós podemos dizer o seguinte, que depois de 22 minutos, o Uruguai tem muito a posse de bola e cria muito pouco. A Arábia Saudita está esperando ali o momento de um contragolpe, de uma roubada de bola, para tentar ameaçar a equipe uruguaia. Um dos preceitos aí fundamentais, né, do técnico uruguaio, né, o da seleção uruguaia, no caso ele é argentino, Marcelo Bielsa, é abrir muito campo para abrir muito a defesa do adversário. E a gente nota, né, que o Uruguai está tentando fazer isso. O problema, a bola não chega em quem abre o campo e a troca de passes é muito lenta. Assim não tem nenhum tipo de vantagem para cima dos adversários. A bola fica entre Ugarte, Oliveira, Cáceres, aí o Varela tenta alguma coisa, ou erra, ou retorna para esses três do início da construção das jogadas. Matias Vinha está tendo um pouquinho mais de possibilidades aqui pelo lado esquerdo, mas o momento técnico dele é muito ruim, né? A gente nota o domínio é fora ali do que se imaginaria tecnicamente, a decisão não é das melhores. Sente muita falta o Uruguai do Piquerez, né, que não está à disposição, pelo menos para não para iniciar esse jogo. Então é um Uruguai, como de costume, né, pelo que a gente tem visto aí de um ano para cá, um time de posse de bola, mas assim, praticamente inofensivo contra os seus adversários. Bruno.
1: Por enquanto estamos com a pausa para hidratação, 0-0. Nós já estamos com 24 minutos jogados desse primeiro tempo. É a primeira rodada pelo Grupo H. Mais cedo nós tivemos outros jogos. Tivemos ou não tivemos, hein? Conta pra gente, André Neto.
3: Tivemos, e por enquanto, só empates neste quinto dia de Copa do Mundo de 2026. Segunda-feira começou com surpresa. A Espanha, cotada como uma das favoritas ao título, ficou em 0-0 com a seleção estreante de Cabo Verde. Agora há pouco tivemos um empate entre Bélgica e Egito por 1-1. E daqui a pouco, às 10 horas da noite, tem o último jogo do dia, a partida entre Irã e Nova Zelândia em Los Angeles.
1: Você falou do jogo da Espanha, 0-0 com a seleção de Cabo Verde. Como que é o nome do goleiro da seleção cabo-verdense?
3: Vozinha.
1: Verdiana, Cabo Verdiana.
3: Goleiro
1: perdão.
3: Vozinha, de 40 anos.
1: Vozinha, 40 anos.
3: 40 anos, o nome dele é Josimar, em homenagem ao lateral da seleção brasileira daquela Copa de 86. O apelido que ficou foi Vozinha, por conta da relação que ele tinha com a avó dele.
1: Sensacional. Ô, Gabriel Dudziak, você assistiu o jogo, eu tenho certeza disso.
2: Assisti.
1: Que nota que você dá para a atuação do Vozinha?
2: 10. Porque além das defesas, Bruno, ele teve um controle, assim, de tudo que estava acontecendo no jogo, excepcional. Teve vários momentos em que a bola ia ali para ele, né? De repente o ataque foi quebrado, uma bola que respingou para ele, e ele deixava a bola correr até chegar um espanhol. Ele gastava tempo sem fazer cera, ele foi seguro em todas as saídas de gol, ele orientou muito bem os companheiros, se mostrou assim muito calmo. E a gente lembra, a seleção estreante em Copa do Mundo, e jogou com uma maturidade tática e emocional incrível. E até na parte técnica, alguns lances também foram muito interessantes, porque o Cabo Verde saiu jogando em várias oportunidades, mesmo com a Espanha pressionando bem alto.
1: Será que a repercussão vai ser igual depois do empate da seleção brasileira na mídia, na Europa? Né?
2: Você sabe que a Espanha sempre tem um ou dois jogos assim nas Copas do Mundo e Eurocopas, né? Domina a posse de bola, chuta demais e não consegue fazer gols. Eu acho que eles estão mais acostumados a esses primeiros passos assim meio titubeantes, Bruno.
1: E aqui no estádio de Miami, fim da pausa para hidratação. A seleção da Arábia Saudita tem a falta técnica no campo de defesa. Fala para dela.
4: Não, para falar sobre a temperatura, né? Os jogadores aproveitaram para efetivamente se hidratar. A temperatura na casa dos 26, 27 graus. Se bem que cada termômetro que eu estou olhando aqui não está diferente do outro.

0: Um tá com 33, outro tá com 30,
1: isso acontece, outro com 28. Muito.
0: E aí eu vi o relógio do Arthur ali, parecia que tava 26 graus. Enfim, mas assim, é uma temperatura alta nesse momento.
1: Aqui está jogando o time da seleção, a seleção uruguaia. Está jogando pelo lado direito, passe errado do Federico Vinhas. Arremesso lateral para Al-Harbi, da Arábia Saudita. Ele tem pressa na ponta esquerda para Al-Shamat. Desvia de cabeça para Salem Al-Dawsari, mais na frente no campo de ataque. Chega antes Cáceres, de cabeça e rebate por ali. A bola fica viva ainda na faixa intermediária. Dominou Al-Juair, bem na entrada da grande área. Vai tentar incomodar a defesa da seleção celeste. O árbitro marcou a falta de Al-Burakan em cima do Cáceres para dela.
0: É isso, Bruno. Jogo parado na cidade de Miami. Curiosidade sobre a cidade de Miami,
1: vamos
0: Bruno
1: lá.
0: Faria. A única cidade nos Estados Unidos fundada por uma mulher, a Julia Tuttle. A única mulher que fundou uma cidade em todos os Estados Unidos.
1: Aí a informação, esse é o detalhe, como diria o nosso amigo Gulago, hein, Guilherme Fradella?
0: Vem pro campo Gulago
1: de ataque, o time da seleção uruguaia. A seleção uruguaia tenta dominar a bola com Darwin Nunes. Pela primeira vez ele tentou dominar Al-Harbi. Na dividida chegou antes, desviou para a linha lateral. É arremesso lateral para a seleção celeste no campo de ataque. Sai por ali o Darwin Nunes, vai para dentro da grande área. Chegou o Varela, cobrou, só que um pouco mais atrás para o Gart. O Gart para Cáceres, Cáceres para Matias Oliveira. Matias Oliveira sai jogando pelo lado esquerdo com a perna aqui para Bentancur. Maxi Araújo tentou o domínio, foi para cima da marcação do Abdulhamid. Caiu o lateral da seleção do Falcões Verdes. Levou a pior, se levantou, porque tem aquela regra agora do um minuto, né, Pradella?
0: É, se receber atendimento médico e sair do gramado, tem que ficar pelo menos um minutinho fora. Então os jogadores estão se curando muito mais rápido agora, viu, Bruno Faria?
1: Ainda bem, lateral já cobrado, desce para o campo de ataque a seleção celeste. Valverde domina na ponta direita, espera a aproximação do Bentancur. Passou Varela do lado direito, levantou a cabeça, tenta o cruzamento. Saiu jogando errado, Al-Bakri rebateu, voltou para a seleção celeste. Dentro da grande área vem a cabeçada do Bentancur. Defendeu Alois. Espalma o goleiro da Arábia Saudita. E por pouco era o Federico Vinhas, de cabeça na pequena área. O goleirão do Falcões Verdes fez uma defesaça, viu, Pradella?
0: E foi quase uma finalização a queima-roupa, né? Porque ele chega de peixinho na bola para fazer o cabeceio. E meio que no contrapé, o goleirão, o Alois, consegue fazer essa defesa. Grande defesa do goleiro da Arábia Saudita. Quase que o Uruguai abre o placar, Bruno Faria.
1: Foi por pouco, terceira Copa do Mundo do goleiro da Arábia Saudita. A bola dá um bicão para o campo de ataque, a Arábia Saudita, ela chega até o goleiro Muslera. Confira o tempo na CBN. Minutos jogados desse primeiro tempo no estádio de Miami, nos Estados Unidos, pelo Grupo H da Copa do Mundo, no placar da CBN, tá lá.
2: Arábia Saudita,
1: 0.
2: Uruguai,
1: também 0. André Neto.
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1: Com a seleção uruguaia descendo para o campo de ataque, Valverde divide dentro da grande área, melhor para a seleção celeste, melhor nada. Na dividida, o Valverde cometeu a falta em Altambacchi. O zagueirão caiu dentro da grande área e a falta está marcada. 31 jogados, primeiro tempo 0 a 0. O Gabriel Dudziak, por pouco a seleção celeste não abriu o marcador.
4: Exatamente, finalização aí do Federico Vinhas, que é atacante de origem, né? Joga lá no Oviedo e faz, né, essa função de sair um pouco mais da área para que o Darwin Nunes seja a referência. Vamos lembrar que o titular da seleção uruguaia nessa posição seria o Jorge de Arrascaeta, que está lesionado. Bielsa teria aí a oportunidade, né, de colocar um atleta de mais criatividade, de repente, fazer o Gart Bentancur, Valverde, né, e no meio de campo, mas ele opta por um segundo atacante para atacar a área depois do Darwin Nunes empurrar os zagueiros para trás. Foi justamente o que aconteceu. E a origem da jogada foi lá no lado direito, com ultrapassagem do Varela. O jogo uruguaio estava muito pela esquerda até a parada para hidratação. Agora dois lances lá pelo lado direito, um com Varela, o outro com Valverde. Valverde fez falta.
1: A seleção uruguaia tem a bola dominada no campo de defesa. Cáceres domina, volta um pouco para o goleiro Muslera, cercado por...

0: O Buracan, ele dá um bicão pro campo de ataque. Na ponta direita, o Valverde domina. Tenta encontrar o companheiro Darwin Nunes. Chega antes ao Henry. O zagueirão desvia. A bola chega até o Al-Harbi. O lateral esquerdo está cercado pelo Valverde. Recua até o goleiro Alois. Ele dá um bicão para o campo de ataque. Despacha para lá. Chega a Muslera. Domina no peito. Que perigo, rapaz. Ao Juair estava por ali. Se ele erra, a bola poderia ficar nos pés do jogador da Arábia Saudita. Melhor para a seleção celeste, que está jogando pelo lado direito com Cáceres. Cáceres na meia direita para Varela. Varela volta um pouco mais atrás para o Ugarte. Ugarte inverte a jogada lá de esquerda. Muito forte, vai sair. Não, chega antes, Matias Vinha. Domina por ali, joga para Federico Vinhas. Volta para Vinha. Na meia esquerda, Bentancur domina mais à frente para Vinhas. Vinhas tabela com Ugarte na ponta esquerda. Max Araújo está por ali, cercado por Abdulhamid. Abdulhamid diminui a distância para ele. Max Araújo está cercado. Volta para o lateral esquerdo, Matias Vinha. Mais atrás ainda na faixa central do meio de campo. Bentancur volta para Vinhas. Vinhas com a perna esquerda. Espera a passagem na ponta esquerda. Quem está por ali é o Max Araújo. Ele volta um pouco mais atrás para Vinha. Vinha domina. Volta mais atrás para Matias Oliveira. E Matias Oliveira espera a aproximação do Varela. Como um homem bem no meio de campo. Levanta a cabeça. Bola pelo alto na ponta direita para Valverde. Valverde domina. Se aproxima para Ugarte, tabela com ele, chega antes ao Harbi, sai jogando por ali, sai jogando junto com o Salim Aldossari, pressionado a seleção uruguaia, recupera a bola com Darwin Nunes na ponta direita, a seleção uruguaia morde e tenta, quem sabe pressionar ainda mais no campo de ataque. E Bentancur na meia direita, na meia esquerda agora para Matias Oliveira, espera a passagem do Vinha, levanta a cabeça, cruza na pequena área, ao Luaiz, e espalmou o goleirão, ele ficou caído na pequena área. E a falta está marcada para dela.
1: É, da hora que o Alois sai para fazer esse corte, ele acaba se chocando com o Darwin Nunes e ele continua de pé, só que o Darwin Nunes fica no chão. O árbitro entendeu que poderia ter tido também um choque de cabeça, por isso ele paralisa a jogada, mas de fato o Darwin Nunes ele vai no corpo do goleiro da Arábia Saudita, o Alois, por isso falta marcada já dentro da pequena área da equipe da Arábia Saudita. Por enquanto 0-0.
0: Você sabe que os dois se cumprimentaram ali, eles jogam no futebol árabe, né? O Al-Hilal é o dono do passe do Darwin Nunes, mas desce para o campo de ataque ao Juair. Na meia esquerda ele tem a bola dominada, passa da marcação do Ugarte, tentou o cruzamento com a perna esquerda, tira Cáceres de cabeça por ali, ela fica viva ainda na ponta direita para Al-Shamat. Al-Shamat volta mais atrás para Abdulhamid, ele domina na meia direita, inverte na ponta, Al-Shamat espera a passagem de Cano, Cano mais uma vez para Abdulhamid, ele abaixa a cabeça, cruza rasteiro, Bentancur na contra a mão, domina a bola e sai jogando pela seleção celeste, jogou para Matiazinho, bicão para o campo de ataque, errado ao Henry, o zagueirão chegou antes, dominou já no campo de ataque e fica com ela, ao Al-Shamat na meia direita tem a bola dominada, cercado por Bentancur, ele espera a aproximação do Salim Aldossari, cercado por Ugarte, ele dá um bicão para o campo de defesa e espera Canu. Canu inverte, lado esquerdo, Altambacti domina, tenta sair jogando, pressionado, Uruguai recupera, já no campo de ataque, sai jogando errado, volta para Al-Harbi, ele tem a bola dominada, vai para o campo de ataque com a meia esquerda, passou do primeiro, não passa do segundo, falta nele na meia esquerda para dela.
1: Marcado pelo italiano Maurizio Mariani, árbitro de 44 anos, FIFA desde 2019, apitando a primeira Copa do Mundo dele. Falta marcada, a Arábia Saudita vai ter na bola parada a chance de tentar atrapalhar um pouquinho a vida do Muslera.
0: Da onde que é esse árbitro?
1: Da Itália.
0: A Itália faz falta na Copa do Mundo, hein, Dudziak?
2: Depende. Hoje eu não senti nenhuma falta.
0: Que isso?
2: Não, Cabo Verde e Espanha, senti nenhuma falta.
0: Sério?
2: Não, jogaço.
0: A seleção tetra campeã também
2: não,
0: achei.
2: Não, Japão e Holanda ontem, senti nenhuma falta.
0: 2-2. Suécia e Tunísia.
2: Senti um pouco de falta.
0: Tá bom, vai. Falta na meia esquerda. Quem tá por ali é o Al-Juair. É o camisa número 7, junto com o Salim Aldossari. São os dois jogadores da Arábia Saudita. Quem tá preocupado é o Muslera, que pede mais de um homem ali na barreira. São dois, três jogadores na barreira. 36 minutos jogados desse primeiro tempo. Tá 0-0 Arábia Saudita e Uruguai. Falta na meia esquerda. Al-Juair e Salim Aldossari. Será que vem jogada ensaiada? Será que vem tiro direto para o gol? Al-Juair, camisa número 7. É ele, levantou na segunda trave para Canu, sai Muslera, espalma o goleirão, sai pela última linha, escanteio Arábia Saudita para dela.
1: E ele acaba até se chocando com um companheiro de equipe, com o Cáceres, mas consegue mandar essa bola para fora, lateral, Arábia Saudita se mantém no campo de ataque e tenta abrir o marcador.
0: Aos 37 minutos jogados desse primeiro tempo, no estádio de Miami, nos Estados Unidos, 0-0, vem aqui na ponta direita, é o bate tudo, ao Juair, o

0: camisa número 7. Ele vem na cobrança, alerta de bola alçada na grande área. Ela vai sobrevoar a pequena área. Ela vai incomodar o goleiro Muslera. Ao Juair, cobrou na primeira trave. Passou por todo mundo na segunda trave. Sobrou, bateu. Muslera! Defesaça do goleiro. Depois de um chute de Al Henry, o zagueirão. A bola passou por todo mundo para dela. Quando chegou nele, ele enfiou o pé na bola. Muslera estava lá, para dela.
1: Para enfiar a mão na bola, a mão esquerda, e mandar por cima do gol. A grande chance da partida até agora da Arábia Saudita, que mais, tem escanteio.
0: Mais um escanteio já cobrado, escanteio curto para Salem. Aldalsari cruzou na segunda trave, desvia de cabeça por ali, ela fica volta para Canu, cabeceou para a pequena área, tira Bentancur. Rapaz, que sufoco! Era o Al Henry mais uma vez, o Altan Bakhti, a bola ficou viva dentro da grande área. E o Bentancur afastou para dela.
1: Professor Marcelo Bielsa vai ter que rever essa bola parada aí. Vai ter que relembrar seus jogadores de como é que tem que fazer a marcação. Dois escanteios seguidos que a Arábia Saudita teve chance de finalizar. Tem agora o lateral e dá para jogar lá na grande área, Bruno.
0: Al Harbi, ele cobra dentro da grande área. Tira de cabeça Bentancur. Voltou na meia esquerda para Al Shamati. Pegou mal na bola. A bola é o Al Kaibari. É o companheiro do Cristiano Ronaldo. Chutou mal na bola. Na orelha da bola, para dela.
1: O que o Cristiano Ronaldo falaria para ele agora, Bruno Faria?
0: Não é assim.
1: Ah, tá.
0: Ou poderia falar, como é que é, Gabriel Dudziak?
2: Sim!
1: Não, tinha que ser agora, né? Não!
0: Tinha que falar não! Sai jogando o time da seleção uruguaia no campo de defesa. Muslera, um passe mais à frente para o Garte, o camisa número 5. Joga pelo lado esquerdo com o Matiazinha, pressionado por ali por Al Shamati. Ele perde, é arremesso lateral para a Arábia Saudita. Sai jogando rapidamente com o Al-Burakan. Ele domina na meia direita, procura Salem Aldalsari. Ele tenta sair da marcação do Bentancur. Cáceres por ali, ficou ainda com o camisa número 10. Tentou a tabela na entrada da meia lua. Sai antes Cáceres jogando pelo time da seleção uruguaia. Sai jogando errado. Canu recuperou, abriu na ponta direita para Abdulhamid. Ele tenta sair da marcação do Vinha. Tabelou com o Al Shamati. Vem o cruzamento por baixo. Desvio do Vinha. Escanteio mais um. É tiro de meta ou é escanteio para dela?
1: Eu acho que ele vai marcar escanteio, viu? O Garte estava por ali fazendo a marcação e chegou forte em duas oportunidades. Ganha o tiro de canto. E foi assim que a Arábia Saudita quase fez o primeiro gol do jogo.
0: Ou pra dela, a Arábia Saudita não tem pressa. Ou pra dela não, ou do Dziak.
1: Não tem mesmo,
3: é pra todo mundo. Não, é pra todo mundo subir, né? E o problema do Uruguai é a marcação individual na bola parada. Veja, Bruno, cada um pega um.
0: É isso, Al Juair, é a marcação individual do Louco Bielsa. Al Juair de cabeça na segunda trave, desviou, voltou o Anjabi. Funcionou, Al Henry da Arábia Saudita.
4: Arábia Saudita.
0: Tá aberto o placar no estádio de Miami. Al Henry. Depois da bola levantada na segunda trave, tem um desvio de cabeça, ela fica viva. O Canu obrigou o goleirão Muslera a fazer uma grande defesa. No rebote, Al Henry. Um toquinho por baixo para aproveitar e abrir o marcador no placar da CBN. Tá lá.
4: Arábia Saudita
0: 1, Uruguai 0. Fala para dela.
1: A gente já tinha comentado, né, que o professor Marcelo Bielsa ia ter que relembrar os seus jogadores como é que era para fazer a marcação na bola parada, porque em duas oportunidades o Uruguai já tinha demonstrado uma certa fragilidade, com os sauditas conseguindo finalização. Vem a batida de escanteio lá pelo lado direito. O Altan Bakhti sobe no alto, e muito alto, e consegue testar forte. No meio do gol, o Muslera faz a defesa, mas dá rebote. Aí aparece o outro zagueiro, o Al Henry, que manda para o fundo do gol. Faz o segundo gol dele com a camisa da Arábia Saudita, o primeiro em Copa do Mundo. A Arábia Saudita está na frente, 1-0.
0: Gabriel Dudziak, 1-0 para a Arábia Saudita, e a marcação individual não encaixou. Daqui a pouco você fala, porque vem Salem Aldalsari, passou para Al Shamati. A Arábia Saudita acredita na meia esquerda, sai jogando Al Shamati de cobertura dentro da grande área. Muslera, sai antes para ficar com a bola. Está aberto o placar, 1-0, Al Henry.

0: Fala, Dudziak.
1: Vamos lá. Existe um jeito certo de marcar a bola parada? Não. Você pode marcar individual, você pode marcar por zona, você pode fazer a marcação mista. Todas essas funcionam. Mas esse é um problema recorrente da seleção uruguaia. E principalmente quando tem essas situações nas quais os adversários fazem aquele trenzinho, né? Como é que você marca individual? Você tem que se meter ali no meio do trenzinho, senão não dá certo. Um zagueiro cabeceia, o outro pega o rebote. Tá aí o gol da Arábia Saudita. E claro, né, o Muslera fez o que pôde. O problema é que o Muslera pode pouco.
0: Você foi muito bem. 42 minutos jogados desse primeiro tempo. 1-0 para a Arábia Saudita. Ao Henry, ele foi para a rede. Está aberto o placar, o primeiro gol dos Falcões Verdes. Lateral cobrado para o campo de ataque, rebate o Uruguai por ali. Tenta voltar na meia esquerda, fica no bate, rebate. Melhor para a Arábia Saudita. Al-Shamatia, o Canu que está por ali. O volantão vai para o campo de ataque na dividida. Melhor para o Gart. Domina na contramão, volta até o goleiro Muslera, que dá um bico para o campo de ataque. Fala pra dela, e pra dela, peraí, porque deu certo. O Uruguai vai tentar chegar no campo de ataque. De cabeça desviou Bentancur, bem na dividida, falta! Derrubaram o Vinhas, falta na meia esquerda. Fala pra dela.
2: O autor do gol, né? O Alo Henrique fez essa falta, subiu demais o pé e acabou acertando o Vinhas, que tentava fazer a marcação. Na verdade, foi o Darwin Nunes. Foi o Darwin Nunes que. Olha, não foi nem o Darwin Nunes. Nem o Vinhas, foi o Maxi Araújo, ele atingiu com o joelho o jogador da seleção uruguaia. Foi uma entrada bem forte, cartão amarelo, primeiro da partida. Só para falar com relação a goleiros, né, o Dudziak rebentou agora o Muslera, né, mas tem motivo, porque o próprio Marcelo Bielsa testou muitos goleiros durante esse ciclo de Copa do Mundo. Testou o Rocher, mas o Rocher depois machucou, não foi mais utilizado em titular. Testou o Mélio, o Santiago Mélio, que hoje está entre os relacionados para essa Copa do Mundo, mas também não começa como titular. Havia até uma dúvida de quem começaria como titular. O Muslera foi o escolhido, mas tem essa questão aí que no gol não falta, tem muita falta, confiança.
0: Falta na meia esquerda, o Max era um, levantou na segunda trave, desvia de cabeça o Vinhas para fácil defesa do Aloaís. Fez a ponte, caiu, ficou com ela e saiu na foto. Para dela, quer completar?
2: Não, só para dizer então que há de fato assim uma desconfiança ou uma dúvida ou uma falta de convicção de quem é o goleiro titular e na melhor situação no gol do Uruguai.
0: E vem mais uma vez a seleção uruguaia na meia esquerda com o Guarte, abriu na ponta esquerda, vem Max Araújo, tenta o cruzamento na cabeça do Al-Henry, o autor do gol põe para a última linha. Pressão da seleção celeste, é estreia de Eloco Bielsa junto com a seleção uruguaia. Escanteio lado esquerdo, a bola vai sobrevoar a grande área. Tá todo mundo lá dentro da grande área. Vem Max Araújo, o camisa número 20 com a perna esquerda, vai colocar dentro da grande área. O árbitro apitou, a seleção uruguaia tem pressa. Levantou na pequena área, desvia de cabeça Darwin Nunes. A bola fica viva ainda na ponta direita. Quem chega por ali é o Varela. Varela levanta na grande área. Altan Bati desvia por ali. A bola ainda fica viva no campo de ataque para a seleção celeste. Vem Matias Vinha, domina com a perna esquerda, volta para Varela. Varela dá um bicão dentro da grande área para Max Araújo. Vai sair um golaço por cima do goleiro. Dizia Abdulhamid, só que não valia mais nada. Uma cavadinha do Max Araújo, a bola estava entrando. O Abdulhamid estava ligeiro, só que o árbitro marcou impedimento. Sei não, hein, pra dela.
2: Eu não sei não. O Max Araújo, na hora que ele se projeta para receber essa bola na frente, nem parece na mesma linha do Abdulhamid. E aí, para mim, era lance normal. Mas o auxiliar número 2, o senhor Alberto Tegoni, conseguiu não, ele marca a posição de impedimento, por isso, invalidado o lance, segue a Arábia Saudita na frente.
0: 1-0, Al-Henry marcou e é só aqui, primeiro tempo, já estamos nos acréscimos, 46 e 20 jogados desse primeiro tempo, tem mais quanto de acréscimo aí pra dela?
2: Mais 4.
0: Portanto, até os 49 minutos, desce a seleção uruguaia, Valverde na entrada da grande área, bateu, Aloaís, no meio do gol, fica com a bola, o Valverde que chuta e chuta muito, pelo menos no Real Madrid é assim pra dela, chutou, mas o Aloaís ficou com a bola.
2: E ainda teve um desvio no meio do caminho que não tirou ela totalmente da trajetória, mas tirou força. Então melhorou a situação ali do goleirão da Arábia Saudita para conseguir fazer essa defesa.
0: O Gabriel Dudziak, 47 minutos, primeiro tempo e a estreia de Arábia Saudita.

0: estreia de Uruguai até aqui.
1: Olha, eu não quero parecer aqui pretencioso, mas não me parece muito surpreendente o que está acontecendo no jogo de hoje não, viu, Bruno? Tendo visto tudo que eu vi do Uruguai nos últimos 3 anos, tendo visto o que eu vi da Arábia Saudita, o jogo caminha mais ou menos do jeito que eu imaginava. Claro que não com o gol da Arábia Saudita, mas essa dificuldade uruguaia para atacar, essa dificuldade uruguaia para defender bola parada, tudo isso era muito previsível. Aconteceu, a Arábia Saudita está fazendo um bom trabalho na sua defesa, aproveitou a bola parada ofensiva, está na frente. E aí muita coisa tem que mudar para o segundo tempo para o Uruguai efetivamente exercer uma qualidade, né, ou mostrar uma qualidade superior àquela da adversária, da Arábia Saudita. O problema é que nos últimos anos, né, no último ano principalmente, muitos e muitos jogos foram dessa forma e poucos efeitos tiveram aí as conversas de intervalo, as mexidas e tudo mais.
0: 48 minutos desse primeiro tempo, 1-0 para a Arábia Saudita. O Uruguai desce para o campo de ataque, ao minuto final vai tentar chegar na meia direita com Darwin Nunes. Ah, o Harbin rebate por ali, volta para a defesa com Cáceres, cabeceia para o campo de ataque, domina por ali o Vinhas. Vinhas um pouco mais atrás para Matias Oliveira, já no círculo central, com a perna esquerda ele espera a passagem de um companheiro. Cáceres estava ajeitando a máscara, daqui a pouco o Pradella conta por que ele usa máscara. O Cáceres domina a bola no campo de defesa, volta no círculo central para o Ugarte. O Ugarte joga pelo lado esquerdo com Matias Oliveira, tenta da grande área, Matiazinha se apresentou, vai cruzar, chega antes da marcação, Abdulhamid na frente junto com o Al-Henri. O Matiazinha não conseguiu dominar, saiu pela última linha, é apenas tiro de meta para dela.
2: Só isso e mais nada, e de fato estava em posição de impedimento. Bola para a Arábia Saudita, que vence. Está acabando o primeiro tempo.
0: E vai acabar, hein? Já estamos com 49 minutos desse primeiro tempo. Arábia Saudita 1, Al-Henri. Uruguai 0. É bater esse tiro de meta e terminar o primeiro tempo. Ao Luaiz, dá um picão para o campo de ataque. Quando apita e aponta ao centro do gramado, é fim do primeiro tempo no estádio de Miami.
3: Arábia Saudita
0: 1, Al-Henri.
3: Uruguai
0: 0. 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

0: Por aqui na sua companhia, com intervalo de jogo no estádio de Miami, nos Estados Unidos. Por enquanto, vitória parcial da Arábia Saudita por 1-0 contra o Uruguai. Al Ahly, o zagueirão do Al Nassr, foi para a rede depois de uma bela cabeçada de Kanu, que obrigou o Muslera a fazer uma grande defesa no rebote. O zagueirão apenas desviou para colocar a seleção dos Falcões Verdes em vantagem. 1-0 no marcador, seu resumo desse primeiro tempo do Dziak.
1: Uruguai com muita posse de bola, mas criando pouco com ela. Conseguiu duas finalizações perigosas nesse primeiro tempo, uma com Maxi Araújo e a outra com o Vinhas, mas não fez gol. E aí a Arábia Saudita começou a aproveitar a bola parada, que é um problema dessa seleção uruguaia, a bola parada defensiva. Em dois lances, duas finalizações corretas, né? Em uma, o Muslera fez defesa, na outra, veio aí um cabeceio do Cano no primeiro momento, defesa do Muslera, no rebote, o Al Ahly fez o gol, e assim a Arábia Saudita está na frente.
0: 1-0, Arábia Saudita vencendo o Uruguai em Miami, nos Estados Unidos. É a primeira rodada pelo Grupo H. Vem aí o André Neto, vem aí o central da bola. Em um minutinho, em 30 segundos, tem a nossa propaganda. Depois, mais 30 segundos de propaganda partidária obrigatória. Em um minuto, vem aí central da bola, vem aí André Neto. Vem aí Arábia Saudita 1, Uruguai 0. 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
1: 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Mm-hmm.

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1: 7 horas e 57 minutos. Terminou o primeiro tempo de Arábia Saudita 1, Uruguai 0. A seleção uruguaia vai tropeçando, vai perdendo na estreia para a Arábia Saudita pelo grupo H. Lembrando que hoje já tivemos outra partida neste grupo H e foi uma partida também com resultado muito surpreendente, né? Porque a poderosa Espanha ficou no 0-0 com a estreante seleção de Cabo Verde. Espanha martelou, foram 27 finalizações, mas não conseguiu passar do goleiro Vozinha, de 40 anos, o arqueiro da meta de Cabo Verde. Hoje mais cedo também tivemos aqui o empate entre Bélgica e Egito por 1-1. Você conferiu tudo dessa partida na narração do Rodrigo Bittar. Bruno Faria está narrando o jogo de Arábia Saudita e Uruguai. E Gabriel Dudziak está comentando aqui no Futebol Globo CBN. Gabriel Dudziak, boa noite mais uma vez. Você falou muitas vezes sobre deficiências do Uruguai na bola defensiva e apareceu no gol da Arábia Saudita. E foi numa sequência, né? Não foi só no lance, foi uma sequência de vacilos do Uruguai na bola aérea, parada defensiva. E o Uruguai termina esse primeiro tempo perdendo para a Arábia Saudita. Vitória merecida até aqui da Arábia Saudita, ou o Uruguai também criou para pelo menos fazer um gol nesse primeiro tempo, Gabriel?
2: O Uruguai criou 2 chances, a Arábia Saudita criou 3, 2 no mesmo lance. Então, assim, eu acho que um empate não seria fora do tom, não. Mas vitória uruguaia no primeiro tempo seria muito injusto. Então, ou o empate ou a vitória da Arábia Saudita, esses seriam os resultados assim, mais adequados ao que a gente viu nessa partida. De novo, vou frisar, assisti a todos os jogos do Uruguai nos últimos 3 anos e meio. Acho que você não vai encontrar ninguém aqui no Brasil que fez isso. E só digo isso para referendar a minha opinião, tá? Para dizer que ela é baseada em evidências e observações. O que o Uruguai apresenta hoje é uma sequência do que vem apresentando no último ano. Posse de bola sem agredir o adversário. Deficiências na bola parada defensiva. Um goleiro não confiável. Aí você pode escolher se é o Melli, se é o Rocher, se é o Muslera. Nenhum dos três melhora o nível do gol uruguaio.
1: E eu tava até, desculpa te interromper, Dudu, mas eu tava até brincando com o nosso HD, o nosso Henrique Dias aqui mais cedo, falando... Puxa vida, né? Porque ele viu, pô, é o Muslera ainda no gol do Uruguai. Eu falei, HD. Do mesmo jeito que não nasce mais lateral esquerdo no Brasil, não nasce goleiro no Uruguai também.
2: Verdade. E até assim, na história, né? O Uruguai, assim, se você voltar mais, você vai achar o Mazurkiewski, ótimo, excelente, um dos melhores da história. E depois vai começar a ficar difícil. Vai falar lá do Carini, né? E aí depois vai ficar... complicadíssimo de você achar grandes goleiros uruguaios. Posso estar cometendo alguma injustiça, só estou lembrando aqui de cabeça quem são, né? Mas enfim, o fato é que é uma deficiência. E na questão da bola parada defensiva, André, também vou falar com propriedade aqui, que acompanha o treinador há muito tempo. Marcelo Bielsa não acredita em trabalho muito ostensivo e dedicado nas bolas paradas, tá? Não acredita nisso. Não tem treinador especial para bola parada. Não gasta tempo de treinamento com isso.
1: O Arteta tá tendo arrepio só de ouvir você falando isso daí.
2: Ele vai ficar doido. Mas por quê? Por que ele faz isso? Muito, muito, muito do tempo gasto nas sessões de treinamento são com o jogo ofensivo. Então se você der para ele 2 horas e 30 minutos de treino num dia, ele vai gastar 2 horas com o jogo ofensivo, 15 minutos com jogo defensivo, porque a cada um pega o seu, marcação individual, praticamente o campo todo. E outros 15 minutos na bola parada defensiva, onde cada um continua pegando o seu, tá bom? Ninguém aí precisa inventar muita coisa. Por quê? Entende que vale mais a pena investir, né, no futebol ofensivo e nas complexidades de criar, que são maiores do que as de destruir, pelo menos na visão dele, na minha também, do que ficar gastando tempo em evitar gols, né? E aí está um reflexo. Se você não cria, mesmo tendo todo esse trabalho ofensivo, e se você dedica pouco tempo ao trabalho defensivo, acontecem coisas como essa.
1: E Gabriel Dziak, ainda sobre o setor de criação do Uruguai, né? Você falou da posse que não gera ataques de fato mais duros aos adversários. O Uruguai hoje chegou em situações até mais de cruzamentos, né? De bola de um lado para o outro, sobras que ficam ali rondando mais a grande área. Tá faltando um pouco justamente dessa marcação mais encaixada para roubar a bola no campo de ataque. Que variações que o Uruguai, pensando aí no trabalho do Bielsa, pode encontrar aí para esse segundo tempo, para sair pelo menos com um empate em Miami?
2: Outra das dificuldades que Bielsa tem nesse trabalho do Uruguai é achar os jogadores de lado de campo capazes de desequilibrar. Ao longo de toda a carreira, os times deram certo porque tinham pontas muito bons. Atletas capazes de levar o time ao fundo do campo, atletas capazes de fazerem gols. No Uruguai ele não conseguiu. Girou e hoje, pela primeira vez em todo o ciclo de 3 anos e meio, começa o Valverde como um dos pontas. Não com característica de ponta, evidentemente, mas é o meio aberto pela direita, porque não confiou no Pelistri, que fez todo o ciclo. Canóbio voltou recentemente, não tem plena confiança. Brian Rodrigues foi testado ali, não agradou. O rapaz que jogou no Bahia, né, até jogou de camisa 9.
1: Lúcio Rodrigues, se eu não me engano.
2: Poderia eventualmente jogar ali, mas não, sempre foi 9 nas escolhas do Bielsa.
1: E ele deu entrevista até recentemente falando que foi para o futebol saudita para ganhar dinheiro.
2: Exato.
1: Mesmo, e aí abandonou o sonho da Copa.
2: Exato.
1: Do Mundo.
2: Então assim, na direita não achou ninguém. Na esquerda achou o Maxi Araújo, que joga de ala no Sporting. Três zagueiros sempre, Sporting. O ala pega a bola mais de trás no campo, né, André Neto?
1: Ele foi um dos destaques do Sporting, que fez uma boa campanha na Champions, mas é outra função mesmo.
2: Exato. Uma coisa é você ser ponta esquerda, recebe, vai pra cima. A gente viu o John Mandé ontem, vocês viram.
1: Sim.
2: Meu
1: sim,
2: Deus.
1: Que show.
2: Que diferença com o Max Araújo, entendeu? Então, assim, esses são problemas, né? São problemas de todo o trabalho. O Bielsa não encontrou esses jogadores, não consegue adaptar o estilo de jogo dele para os jogadores que tem. Hoje não tem De Arrascaeta, que poderia dar uma criatividade maior. O jogo fica com esses atletas e esses cruzamentos. Eu acho que dá para falar isso assim de uma forma bem resumida e até superficial.
1: Ô Guilherme Pradella, já que você ofereceu, eu vou aceitar. Como é que tá a situação do Arrascaeta? O Neymar do Uruguai aí dá para comparar, é isso?
3: Não, calma lá, o Arrascaeta tá jogando profissionalmente de forma contínua, não é assim também, viu, André?
2: O André foi maldoso.
1: Não, era na questão de...
2: Porque tá machucado também, isso. Falou que é o Neymar do Equador.
1: Não. Camisa 10 da seleção, que tá machucado, estão esperando para voltar na Copa.
3: Lesão na panturrilha, né?
1: É verdade.
3: Lesão na panturrilha. Hoje, por sinal, o GE.Globo trouxe uma informação de que o Flamengo acredita que o Marcelo Bielsa teve influência na lesão do De Arrascaeta, porque foi ele quem decidiu antecipar o retorno do meia aos treinamentos no campo, que acabaram resultando nessa lesão de grau 2, com chances inclusive dele ter sido cortado por conta disso. A previsão inicial é de que ele possa ter condições de jogo para a terceira rodada contra a Espanha. Então tem essa questão aí envolvendo o De Arrascaeta, que pro primeiro jogo, obviamente, hoje nem no banco. Pro segundo jogo, que vai ser contra Cabo Verde no domingo, dia 21, em Miami mesmo, aí mesmo, ele ainda não esteja, mas contra a Espanha ele já estaria à disposição. E tem a questão também do Ronald Araújo, né? Inclusive o irmão dele fez críticas ao trabalho da comissão técnica do Bielsa, e comentou numa postagem, né, abre aspas, obrigado por lesionar os jogadores há poucos dias da Copa do Mundo. Então, assim, uma crítica direta ao Marcelo Bielsa.

0: Elsa, técnico da seleção uruguaia.
1: São 8 horas e 5 minutos, um intervalo agora aqui no Futebol Globo CBN. 2 minutos e meio, já voltamos. 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
1: Neto. 8:09, o Uruguai já está de volta ao gramado, a Arábia Saudita está voltando agora também. Então volta no Futebol Globo CBN, Bruno Faria, para contar todo o segundo tempo de Arábia Saudita e Uruguai no Futebol Globo CBN.

0: Estou por aqui para acompanhar o segundo tempo de Arábia Saudita, por enquanto vencendo 1 gol de Al-Anri. Uruguai 0. E a seleção celeste mexe para dela.
1: Vai mexer, vão entrar Canóbio, 14 e 25 Sanabria. Estão saindo o Darwin Núñez, número 9, e o 17 Matias Vinha. São duas mudanças então do Marcelo Bielsa no intervalo. A Arábia Saudita aparentemente é o mesmo time do primeiro tempo.
0: É isso, todo mundo posicionado. Vai começar o segundo tempo no estádio de Miami, nos Estados Unidos, para por enquanto. Arábia Saudita 1, Uruguai 0. As duas equipes já se enfrentaram em Copa. Foi no dia 20 de junho de 2018, naquela ocasião, Luizito Soares fez o gol da Celeste. Foi 1 a 0 lá. Agora está 1 a 0 aqui, para o Falcões Verdes. Vai começar o segundo tempo, tudo pronto ali no centro do gramado. Canóbio vai dar o pontapé. Canóbio não. Quem vem por ali é o Bentancur. É ele quem está por ali, apita o árbitro. Está rolando a emoção na CBN.
2: Arábia Saudita, Uruguai.

0: Alois, cabeçada do Vinhas, quem se apresentava por ali, a bola ainda fica na ponta esquerda para o time do Uruguai. A seleção uruguaia tem a bola dominada com o Sanabria. Sanabria domina, volta, Valverde está por ali no bico da grande área, tabela com Canobio dentro da grande área, Valverde caiu, levantou, vai tentar chutar, chega antes, Altan Bakhti, dá um bico na bola e cede arremesso lateral. Ô Gabriel Dudziak, espera um pouquinho aí, porque a Celeste voltou com tudo para o segundo tempo. É isso, tem a bola dominada. O Gart, ele inverte a jogada, lado direito. Cáceres, o time Uruguai inteiro no campo de ataque. Lá vem o Uruguai, Canobio bem aberto, levantou. Na grande área dominou Vinhas, contra a marcação. Tabelou com o Max Araújo. Canobio vai pedir, recebeu, chega antes. Ao Henry na marcação, tira dali. Rapaz, que pressão nesse começo de jogo, Pradella!
1: Incrível, né? Um minuto e meio, basicamente, do Uruguai finalizando, uma finalização extremamente perigosa do Vinhas, de peixinho, mandando no canto direito, goleirão Alaís conseguiu fazer a defesa, depois na tentativa seguinte, estava em impedimento, por isso foi marcado 1-0, vence a Arábia Saudita, mas ó, ó! Começou pegando fogo, Bruno Faria.
0: Ah, eu percebi. 2 minutos do segundo tempo com 2 mudanças. Canobio e Sanabria entraram. Canobio, jogador do Fluminense. Sanabria, deixa eu ver onde que joga o Sanabria aqui, ó. Real Salt Lake, tá na sua primeira temporada. E vem a Arábia Saudita para o campo de ataque. Do lado esquerdo com o Salem, Aldalsari tentou a bola em profundidade para Al-Juair. Não consegue o domínio. Cáceres chega antes. Fala Gabriel Dudziak. Mexeu é o louco Bielsa. Muita loucura nesse momento, essas duas mudanças.
2: É, dá para ficar mais, mas já melhorou um pouquinho aí em relação a perfis, né? Canobio na direita, Valverde vem para o meio, Vinhas é o centroavante, Sanabria entra na esquerda. O Vinha fez uma partida muito, muito ruim.
0: Nossa, muito abaixo mesmo, né? E aqui a Arábia Saudita tem arremesso lateral na ponta esquerda, campo de ataque. Al-Harbi colocou dentro da grande área, Cáceres. Rebate de cabeça por ali, tenta sair jogando a seleção celeste. Por baixo, Altan Bakhti apenas protegeu, esperou a bola sair. Arremesso lateral para os Falcões Verdes. Al-Harbi vem na cobrança. O camisa número 24 se posiciona por ali, joga no campo de ataque na ponta esquerda. Salem Aldalsari dá uma casquinha na bola. Voltou para ele, ele dominou, entrou dentro da grande área. O Gart chega antes, rouba a bola e sai jogando pelo time da seleção uruguaia e sai em velocidade Sanabria. Ele recebe a primeira dele, participa por ali, domina com a perna esquerda, espera a aproximação do Bentancur. No círculo central ele gira contra a marcação do Canu, sai jogando pelo lado direito com Varela. Varela espera a aproximação, quem está bem aberto por aqui é o Canobio. Ele pediu, recebeu, vai para cima da marcação, pisou na bola, girou, voltou um pouco mais na meia direita para Bentancur, aberto pelo lado direito tem Varela. Varela volta para Bentancur, o Gart. O Uruguai é todo ataque nesse segundo tempo, hein? Dá 1-0 para a Arábia Saudita. 4 minutos jogados desse segundo tempo. Na meia esquerda, Matias Oliveira domina com a perna esquerda, joga na meia para Valverde. Valverde para Canobio, já dentro da grande área, vai para cima da marcação. Al-Harbi está em cima dele. Ele abaixa a cabeça, bate cruzado, tira! Al-Kaibari, o camisa número 15, desvia pela última linha, escanteio para dela.
1: Depois do cruzamento do Canobio, um dos 7 brasileiros que foram convocados para essa Copa do Mundo para a seleção uruguaia, 7 brasileiros, não, 7 jogadores que atuam no futebol brasileiro para a seleção uruguaia. Escanteio pela direita.
0: Max Araújo vem bola alçada na grande área, alerta e olha a defesa, presta atenção, bola levantada na segunda trave, desvia de cabeça para fora. Vinhas, agora o centroavante celeste nesse segundo tempo se apresentou, cabeceou e a bola passou lambendo a trave direita para dela.
1: E foi um cabeceio difícil, porque o Vinha estava ali com marcação dupla para cima dele. Mesmo assim, ele consegue chegar na bola. Ficou pedindo escanteio. Para mim, tinha sido o árbitro, marcou só tiro de meta. Bruno.
0: Ah, mas a bola pegou no Altan Bakhti. Confira o tempo na CBN. Cinco e 15 jogados, segundo tempo no estádio de Miami, nos Estados Unidos. O placar da CBN tá lá.
3: Arábia Saudita
0: 1, Uruguai 0. André Neto, central da bola.
4: Mais cedo pelo grupo H, também o mesmo de Arábia Saudita e Uruguai, a Espanha ficou no 0-0 contra Cabo Verde. 27 chutes, um monte de posse de bola e nada de gol. 0-0 para a Espanha e a estreante Cabo Verde.

0: O Brasil que volta a campo na próxima sexta-feira. Tenta chegar para o campo de ataque a seleção do Uruguai. Errou, contra-ataque para a Arábia Saudita. Errou, passe o Cano no bate-rebate, ficou do lado esquerdo. Quem chega por ali é o Sanabria, com a perna esquerda, levantou na segunda trave. Desvia de cabeça Matiazinha, direto pela última linha. Estava impedido. E Gabriel Dudziak, impressionante, o Darwin Núñez foi substituído. Matias Vinha está jogando como centroavante. Vinhas. Matias.
1: É o Federico.
0: É o Federico, né? Federico. Isso. Vinhas. É com, eu confundo muito com Vinha.
2: É porque tem o Matias Oliveira, o Matias Vinha e o Vinhas, né? E o Federico Vinhas.
0: E tem o Federico Valverde também. Agora, o Vinhas tentou duas vezes de cabeça. Uma obrigou o goleiro Aloaís a fazer uma grande defesa. E depois perdeu, mas assim, já apareceu bem mais que o Darwin Núñez, hein, Gabriel?
1: É, e aí a gente lembra, né, qual era a ideia que não funcionou no primeiro tempo. Darwin Núñez briga com os zagueiros, empurra a defesa da Arábia Saudita. E o Vinhas aparece na frente dos zagueiros, atrás dos volantes. O Vinhas até apareceu algumas vezes, mas o Darwin não apareceu em nenhum momento. Agora trocou. Agora é o Valverde chegando mais perto da área. E o Vinhas empurrando os zagueiros. O Vinhas já fez mais.
0: Vem Uruguai, Sanabria. Espera a aproximação do Araújo na meia esquerda. Valverde mais atrás, inverte a jogada. Aí sim está o Valverde. Espera a passagem do Varela. Vem o cruzamento ao Harbi. Antes o lateral chega, faz o desvio. Sai pela última linha. A pressão celeste continua para dela.
2: Depois desse cruzamento, ganha o escanteio a seleção uruguaia. Vai todo mundo para a grande área, inclusive o Cáceres, que hoje está jogando de máscara, Bruno. Teve uma lesão no rosto.
0: Eu não sabia.
2: É, ele teve uma fratura no rosto no campeonato mexicano, mas falou que já jogou assim, está acostumado. Para ele não faz diferença nenhuma.
0: Escanteio lado direito. Alerta de bola alçada na grande área. Ela vai viajar. Maxi Araújo levantou na segunda trave de cabeça. Bentancur tira a zaga. Voltou mais uma vez para a seleção uruguaia. Ugarte pegou mal na bola. Facilitou para a defesa do goleiro Alaúz. Está trabalhando mais nesse segundo tempo para dela.
2: É, no primeiro tempo ele teve dificuldades mais com bolas cruzadas na grande área. Agora está tendo que fazer defesa efetivamente. Por enquanto, a Arábia Saudita está se segurando, está 1-0.
0: É, o segundo tempo bem mais agitado. Cano domina a bola, está marcado, vira na contramão, vem e volta para o Henry. A Henry dá um bico para o campo de ataque. Sanabria antecipa a marcação, trabalha com o Maxi Araújo. Araújo para Valverde. Chegou antes a marcação da Arábia Saudita, de pé em pé. Abdulhamid sai jogando com o Cano, tentou voltar, chegou antes Bentancur. Ele volta, dá um passo atrás e joga para o último homem na linha do Uruguai. Quem está por ali é o Cáceres. Sai jogando do lado esquerdo com o Sanabria. Sanabria para o Garte, o camisa número 5, abre os dois braços, pede aproximação de um companheiro. Como não tem, volta para Matias Oliveira. Matias Oliveira mais uma vez na ponta esquerda. Quem está por ali é o Sanabria. Ele recebe tabela com o Max Araújo. Voltou para Sanabria, cruzamento para o Canabio. Passa pelo jogador do Fluminense, mas não passa pelo Varela. O lateral do Flamengo domina a bola por aqui. Volta na meia direita para Bentancur. Um pouco mais atrás para Matias Oliveira. Bentancur de cavadinha dentro da grande área. Al Harbi de cabeça. Afasta para o time da Arábia Saudita. 9:30 primeiro tempo. Confira o tempo e o placar na CBN. jogados, primeiro tempo, primeiro não, segundo tempo, estádio de Miami, nos Estados Unidos. O placar da CBN tá lá.
3: Arábia Saudita,
0: 1, Al Ahly.
3: Uruguai,
0: 0, central da bola, André Neto.
4: Mais cedo, grupo G da Copa do Mundo, Eman Achour abriu o placar para o Egito. E Rani contra-empatou para a Bélgica. Fim de jogo, 1-1. Daqui a pouco, às 10 horas da noite, tem o outro jogo desse grupo. Irã e Nova Zelândia se enfrentam em Los Angeles.
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0: Uruguai tenta sair para o campo de ataque. Erra a jogada, lateral esquerdo, Al Harbi. Canobi divide, fica no gramado. Ficou pedindo cartão. Ficou escandalosamente esticado no gramado Canóbio.
2: É, o Canóbio, quando ele vai disputar a bola com o lateral esquerdo Al Harbi, ele acaba atingindo o jogador do Uruguai, que fica caindo no gramado e mostra ali a imagem. A coxa direita tá com um vergão. Acabou escorregando na hora de tentar chegar na bola o camisa 24 Al Harbi e atingiu o Canóbio. Jogadores do Uruguai ficaram pedindo ali cartão vermelho. Não sei se era para tudo isso ou não, mas

0: Uma entrada bem dura, ele não tinha o controle da bola e atinge o jogador do Uruguai. Não sei se o árbitro de vídeo, o senhor Marco de Belo, vai revisar ou não. Marco de Belo está trabalhando bastante nessa Copa do Mundo, viu, Bruno?
1: É, o italiano, né? O Marco de Belo.
0: Marco de Belo, VAR hoje italiano, foi para os Estados Unidos para fazer muita coisa hoje. Hoje está sendo VAR, mas aparentemente não fez a revisão do lance.
1: Gabriel Dodziak, o domínio do Al Harbi é completamente torto, ele perde o domínio da bola, divide com o Canóbio, tem um pé esquerdo tão alto que vai na coxa do Canóbio. Isso aí não é para cartão, não?
2: Olha, poderia ser avaliado sim, você precisaria ser criterioso para considerar vermelho, deveria ser um amarelo, né? Mas amarelo não é passível de revisão no VAR. Então, assim, se
1: o árbitro não deu no campo, ele não pode ir no VAR.
2: Exato. E se você for bem criterioso, aí você ia para vermelho, porque, né, correu um risco gigantesco e ofereceu um risco gigantesco para o companheiro de profissão. Mas, dessa vez, a interpretação foi a de que foi um acidente, apenas imprudência.
1: 12 minutos jogados desse segundo tempo, está 1-0 para a Arábia Saudita. O Uruguai está atrás do marcador e vem para o campo de ataque mais uma vez com 12 minutos. Um abraço para o Fernandão, o boy lá no interior. E também um abraço para o Caio, o goleirão Caio, que está curtindo a gente, ouvindo a gente aqui no Futebol Globo CBN.
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1: 11:30 jogados desse segundo tempo. Vem o Uruguai para o campo de ataque. Guilherme Varela sai da lateral, vem na meia, domina e espera a passagem do Canóbio. Canóbio voltou errado. Aí nas costas do Varela. Perdeu, sai jogando Al Kaibari. Dominou pelo time da Arábia Saudita. Al Harbi deu uma entrada feia. Al Harbi tabelou com o Cano, voltou para Al Kaibari, voltou para Al Harbi. Arucaban no ataque, jogando pelo time da Arábia Saudita. Aburakan, é esse o centroavante. Firas Aburakan. Ele tem a bola dominada, sai pela linha lateral.
0: Ô Bruno,
1: arremesso para Celeste, para dela.
0: Então, falar sobre o Canóbio, mas na verdade eu vou até pedir pro Gabriel Dudziak falar sobre o Canóbio, porque ele teve uma briga com
1: o Agostinho.
0: O Agostinho Canóbio teve uma briga com o Marcelo Bielsa, que inclusive deixou ele fora da seleção um bom tempo. Mas depois o Gabriel Dudziak vai falar dessa briga aí, que foi uma história no mínimo curiosa.
1: Porque o Uruguai vem pro campo de ataque, 13 minutos jogados nesse segundo tempo, 1-0 para a Arábia Saudita contra o Uruguai. Tem a bola Bentancur no círculo, ele inverte a jogada, ponta direita, Guilherme Varela levanta na grande área, Agostinho Canóbio de cabeça para fora. Tentou cabecear e foi para fora, pela última linha, nem assustou o goleiro Aluaís. Ô Dudziak, conta aí essa briga, essa treta que teve lá, Eloco Bielsa e Agostinho Canóbio.
2: Primeiro que não é nada confirmado, tá? E eu tô falando aqui a notícia ruim do Uruguai antes do Uruguai perder o jogo, tá? Não é que eu vou revelar só se perdeu o jogo, não. Revelo enquanto o jogo tá acontecendo.
1: Eu entendi, hein?
2: Então, o que aconteceu é o seguinte, na Copa América 2024, o Canóbio tava na reserva, no treinamento, e outros atletas estavam jogando, a bola caiu ali perto do Canóbio e os treinadores, né? Porque o Bielsa tem a comissão técnica dele, falava assim, ó, pega a bola, põe em jogo, pega a bola, põe em jogo. E aí foi umas duas, três vezes, o Canóbio chegou e falou, não vou pegar mais bola que eu não sou gandula. Aí o negócio ficou feio. Tanto é que na decisão terceiro e quarto da Copa América, o Canóbio nem entra.
1: Vem Sanabria pelo lado esquerdo, cruzamento por baixo. Abdulhamid dizia, sai jogando com o Canu. Canu pressionado, perdeu a bola. Matias Oliveira, o zagueirão tá lá na meia esquerda. Levanta a cabeça, inverte a jogada, lado direito no bico da grande área. Guilherme Varela tá por aqui sozinho. O Canóbio entrou dentro da grande área, caiu, pediu pênalti. Bola na meia direita, o Garte arriscou. Na trave! Que chutaço na entrada da grande área, a bola caprichosamente, ó, beijou a trave direita pra dela.
0: Um chute de fora da área, rasteiro, tinha muita gente na frente do goleirão do Alaís, e mesmo assim, ele não conseguiu chegar na bola. A bola toca no pé da trave, vai pra fora, mas antes teve um possível pênalti em cima do Canóbio, que ficou sentado no gramado. Sem a chuteira esquerda. E ficou com ela na mão ali, falando, professor, fizeram falta em mim, tiraram até minha chuteira. A ver se tem revisão do VAR ou não. Por enquanto, nada de revisão.
1: Impressionante. Revendo o lance aqui, o Aluaís, pra mim, ele toca na bola. Rapaz, com a ponta dos dedos. Gabriel Dudziak, 15 desse segundo tempo. Só dá Celeste. Parou no goleiro.

0: goleiro, parou na trave, Gabriel.
1: Tá difícil pro Uruguai fazer o gol, né? De resto, o time tá criando mais, tá tendo mais movimentação, tá tendo batida pra gol também. Não sei se o goleiro pegou nessa bola ou não, mas sei que ele tá muito bem no jogo. O Al-Ois, será que tocou nessa bola?
0: Bruno? Olha, pela câmera...
1: Cadê o negócio lá que deu o gol da Suécia ontem? Vamos ver se tocou na bola ou não tocou.
0: É aquele chip, né? É aquele chip que tem na bola pra saber se tem o toque ou não.
1: É,
0: porque tem a vibração da bola.
2: O Isaac no último jogo da Suécia. Foi tão leve que assim, ele tem, parece... medidor de frequência cardíaca, né? Mas foi um toque tão leve que nem chegou lá em cima pra mostrar que tinha de fato encostado na bola. Não vão usar agora, né? Vai ficar para revisões mais fortes do VAR.
0: E daqui a pouco a seleção da Arábia Saudita vai mudar para dela.
3: Camisa número 6, Nasser Al-Dawsari. Nasser Al-Dawsari, camisa número 6. Jogador que atua também no Al-Hilal, esteve na Copa do Mundo de 2022 no Catar. Vai ser a primeira mexida do Giorgos Tonis, técnico que foi anunciado há menos de 50 dias antes da Copa do Mundo. É um treinador que atua no futebol da Arábia Saudita, então conhece a maioria dos jogadores. Ele é grego também, já atuou também em muitos times da Grécia. Vai mexer pela primeira vez. Então entra o Nasser Al-Dawsari, número 6. Na camisa dele é só Nasser. Então acho que vamos ficar de Nasser, né, Bruno?
0: Você sabe por quê? Porque o camisa número 10 é o Salem, que tem um sobrenome parecido, o Al-Dawsari. Aliás, os dois jogam no Al-Hilal. Então tem o Salem Al-Dawsari e o Nasser Al-Dawsari. Então o Nasser Al-Dawsari é o camisa 6, é isso, Pradela?
3: E ele entra na vaga do Al-Juair. Al-Juair está jogando ali mais pela ponta direita no primeiro tempo. Saiu o Al-Juair, o número 7, entra o número 6, o Nasser. E a segunda, teria uma segunda mexida também, né? Estava tendo movimentação ali no banco, mas aparentemente só essa primeira mesmo.
0: É isso, vem aí Nasser Al-Dawsari, meio campista, Al-Hilal. Ele entra no lugar do Al-Juair. Fala, Gabriel Dudziak.
1: Aí é um jogador mais defensivo, né? Da Arábia Saudita. Vamos ver quem é que avança um pouquinho, né? Quem é que tá jogando mais à frente. Acho que é o Al-Dawsari mesmo, ó. Tá grudando ali no Feras Al-Burakan. E aí, pelo lado esquerdo, onde estava antes o Salem Al-Dawsari, me parece que vem o Nasser Al-Dawsari. Vamos ver se é isso. Tá mais no meio. Na verdade, não é isso que eu falei, não.
0: O Salem Al-Dawsari tá como ponta esquerda
1: isso,
0: agora,
1: continua,
0: né?
1: Continua.
0: E o Nasser tá atrás dele.
1: Isso, alguém foi pra direita lá, a gente já identifica.
0: A gente já identifica. É o Cano quem dá o bote ali na ponta esquerda, porque quem chega é o Gart. O Gart tabela com o Sanabria, tá marcado. Abdulhamid tá por ali. Ele recua a bola até chegar em Matias Oliveira. Com a canhotinha na faixa intermediária, ele inverte para Cáceres. O Cáceres que joga com a proteção no rosto. Chega na ponta direita para Agostinho Canobbio. Agostinho Canobbio entrou querendo o jogo. Já sofreu uma falta, ficou pedindo do pênalti, ele rola atrás para Cáceres, que inverte a jogada pelo lado esquerdo do Gart. O camisa número 5 tenta um passe em profundidade, por baixo errou, a Burakan tenta puxar o contra-ataque, chega antes a marcação do Bentancur. O camisa número 6, Bentancur joga onde, Pradela?
3: Bentancur está jogando atualmente no futebol inglês do Tottenham, da Inglaterra. Vem o Uruguai.
0: Eu sempre acho que é a Juventus, Gabriel Dudziak.
1: Ele jogou lá, né? É verdade, o André Neves soprou aqui. Jogou lá na Juventus. É bom jogador, viu?
3: Agora eu entendi por que ele acha que jogou na Juventus.
0: Sai jogando pelo lado esquerdo, na ponta esquerda, Matias Oliveira para Sanabria, tenta o cruzamento. Dizinha no Abdulhamid. Arremesso lateral para o Uruguai. Já cobrado, tem pressa. Matias Oliveira vai se aproximando do bico da grande área, lado esquerdo. Sanabria recebeu com a perna direita, levantou dentro da grande área. Al-Kandabi tira por ali. Sai jogando para Abdulhamid pelo lado direito. Dá o bicão para o campo de ataque. Não tem ninguém da Arábia Saudita. Bentancur domina a bola, tabela com Valverde. Valverde para Bentancur. Bentancur na meia esquerda, abre na ponta. Sanabria, ele tá por ali, entrou nesse segundo tempo. Tabelou com o Maxi Araújo, perdeu. E aí por baixo, tirou o Canu, ficou pedindo falta, o árbitro não deu. O Uruguai recuperou no campo de ataque, na ponta esquerda. Araújo já está em pé, dominou, tentou o cruzamento. Al-Shamati, com falta, recuperou a bola e falta que vai levar perigo para dela.
3: Porque é ali 5, 6 passos da linha da grande área pelo lado esquerdo. Ele ficou revoltado com a marcação da falta, o Al-Shamati, número 26. Sinceramente, assim, não vi toda essa agressão que sentiu o jogador do Uruguai para reclamar desse jeito. Foi falta, mas não nessa gravidade.

0: O Uruguai está cruzando muita bola na área, hein, Bruno? Será que agora?
1: Pode ser. Falta na ponta esquerda. Bem do lado da linha lateral da grande área. Federico Valverde vem aí, o camisa número 8. É o capitão da Celeste, é o capitão do Real Madrid. O camisa número 8 vai tentar colocar a bola dentro da grande área. Alerta para o goleirão Alois. Está preocupado. São dois homens na barreira. E vem a seleção uruguaia. Federico Valverde, o Gart está na entrada da grande área, hein? Federico Valverde levantou na pequena área. Luiz espalma. A bola voltou para a Varela em cima da marcação. Lateral da Alçari estava por ali para dela.
0: É, mas o Valverde, ele viu que tinha a possibilidade, tinha ângulo para fazer a batida direta e fez. É que estava ligadão, o Aloaís conseguiu fazer a defesa e espalmar para longe, porque tinha muita gente dentro da grande área.
1: Muita gente. Cáceres tem a bola dominada aqui pela meia direita no campo de ataque, tenta inverter a jogada, passa por todo mundo. Não domina por ali o Sanabria, que entrou nesse segundo tempo, lamentou demais. Confira o tempo na CBN. Vinte e dois jogados desse segundo tempo no estádio de Miami, nos Estados Unidos. No placar da CBN tá lá:
2: Arábia Saudita
1: 1, Al Ahly.
2: Uruguai
1: 0, central da bola André Neto.
3: Mais cedo no grupo H, Espanha e Cabo Verde empataram em 0-0. Então, com esse resultado aí, a Arábia Saudita está assumindo a liderança do grupo e o Uruguai está ficando na última posição.
1: Ah, tô por aqui na sua companhia. Com 22 e 40 jogados desse segundo tempo, lá vem o Uruguai de novo para o campo de ataque. Pela ponta esquerda, o Gart está por ali, o camisa número 5 está marcado de perto. Volta um pouco mais atrás para Bentancourt. Bentancourt espera a aproximação do Matias Oliveira. O zagueirão com a perna canhota está por ali, domina, recebe Guilherme Varela. Lá no meio, ele inverte a jogada na ponta para Federico Valverde. Levantou na grande área, passou pelo primeiro, passou pelo segundo, passou pelo terceiro jogador do Uruguai. Passou por todo mundo para dela. E saiu pela última linha.
0: E o último dessa quantidade de jogadores que você citou foi ali o Max Araújo, que estava no segundo pau. Vai ter parada técnica agora, viu, Bruno Faria? 29, 30 graus de temperatura lá em Miami. E vou trazer uma outra curiosidade sobre Miami.
1: Lá vem ele, hein? Lá vem o homem.
0: Vai. Sabia que já nevou em Miami?
1: Na praia de Miami?
0: Nevou em Miami em 1977. 19 de janeiro foi a única vez na história que Miami viu neve na vida. Mas depois nunca mais aconteceu.
4: Mas era neve de verdade?
0: Era neve, gente.
4: Não era aqui, poluição de outro lugar,
3: na
4: não.
3: Minha rua no Natal fazia essas coisas aí.
0: Duas massas polares aqui que se encontraram.
1: Vocês estão confundindo.
0: E Miami registrou neve pela primeira e única vez em 1977, 19 de janeiro. É. Nunca mais nevou desde então.
4: Você viu que história romântica? As duas massas só se encontraram uma vez, cara.
0: Pelo menos essa.
1: Gabriel Busbiak. 24 minutos, pausa para hidratação. Vamos falar sobre o jogo até aqui. A seleção uruguaia só ataca nesse segundo tempo. Aloaís trabalhou bastante, mas até agora nada, Gabriel.
4: É, não sai o gol uruguaio, né? É, teve finalizações. O time melhorou bastante com as trocas que fez o Bielsa. Sanabria consegue dominar a bola, chegar, cruzar para a área. O Vinhas, mais à frente, melhorou a equipe na vaga do Darwin Núñez. Federico Valverde trabalha mais, né, porque aparece mais para jogar. Talvez pudesse ser ainda mais influente no jogo, porque é o craque desse time, né? Poderia aparecer mais até, mas em comparação com o primeiro tempo já é incomparável, né? Desculpa aqui a frase, mas é muito melhor no segundo tempo na comparação.
1: Sim,
4: com o primeiro.
1: Entender.
4: Então é um Uruguai que está pressionando. Era isso que o Uruguai tinha que fazer mesmo. Agora deu para ver, hein, Bruno?
1: Percebeu?
4: Agora eu percebi.
1: A bola na trave do Gart. O goleiro tocou, não tocou?
4: Tocou na bola. Está sendo o nome do jogo também aí, o goleiro saudita. E você fez uma pergunta em tom de brincadeira no começo do segundo tempo, né? Sobre se enlouqueceu o suficiente, né? Ou enlouqueceu bastante o Uruguai pro segundo tempo.
1: Por conta do Marcelo Eluco, Bielsa.
4: Exato. E aí eu falei, dá para enlouquecer um pouco mais. O que, que seria? Tirar o Ugarte do time, né? Que é o jogador de mais marcação do meio de campo. Deixar o Bentancur junto com o Valverde. E de repente colocar o Rodrigo Aguirre, que é atacante, perto do Federico Vinhas, poderia ser uma ideia. Outra.
1: Rodrigo Aguirre, que jogou no Botafogo.
4: Esse mesmo. Outra ideia. Rodrigo Salazar, do Sport.

0: Martin Braga de Portugal, que é meia, poderia também ser colocado em campo para agredir um pouco mais ali a meta adversária. Então ainda dá para ficar mais ofensivo o Uruguai, mas pode perder em recomposição. Olha lá, vai ter uma mudança parecida com aquela que eu falei.
1: É, então o Uruguai mexe. Quem é que sai, quem é que entra? Fala, Pradela.
2: Ugarte, camisa número 5, sai De La Cruz. Número 7 entra, De La Cruz entra, número 7. Número 5, Ugarte, sai. Mais um jogador que atua aqui no futebol brasileiro. Temos o Rocher no banco. Varela, que está jogando ainda, né? O Piquerez está no banco. De La Cruz entrando agora. O Arrascaeta está fora, machucado. Canova entrou. E o Emiliano Martínez do Palmeiras também está no banco de reservas.
1: Gabriel Dudziak, você deu a ideia de Aguirre e Salazar, mas aí veio De La Cruz, muito conhecido aqui. O Nicolás De La Cruz, jogador do Flamengo. Os times estão voltando depois da pausa para a hidratação, mas pode falar, Gabriel.
0: É mais técnico do que os dois que eu citei, mas tem menos intensidade, né? Participa menos do jogo, fisicamente não é um jogador tão forte assim. Pode dar certo pela parte técnica. Agora o Bentancur deve ser o atleta mais recuado dos 3 mil campistas uruguaios. Então, Bentancur, Valverde, De La Cruz, para fazer a bola chegar em Vinhas, Canóbio e Maxi Araújo.
1: 27 minutos jogados no estádio de Miami, está 1-0 para a Arábia Saudita contra o Uruguai. É a primeira rodada, Grupo H da Copa do Mundo, que você acompanha aqui no Futebol Globo CBN. O Uruguai vem para o campo de ataque com Canóbio, foi para cima da marcação, tabelou com o Valverde, passou do primeiro, do segundo, vai tentar o cruzamento ao Harbi, por baixo, desvio lateral esquerdo, escanteio para o Uruguai, lado direito, e o Uruguai tem pressa. Federico Valverde fica por ali, aí o Bentancur fez aquele sinal de calma, espera aí, Pradela.
2: Deixa o pessoal chegar.
1: E já chegou. Lá vem cruzamento. Na grande área, ao Buracan contra. Pra fora. Passou rente ao ângulo do goleiro. Mais um escanteio lado direito, Pradela.
2: Até o Canóbio, que estava perto, se assustou ali com esse lance. Olha o escanteio.
1: Lá vem mais uma vez. Ah, o Valverde levantou na pequena área. Passa por todo mundo. Sobra lá no bico da grande área. De La Cruz, a primeira dele. O jogador do Flamengo domina com a perna direita. Volta um pouquinho a jogada para Matias Oliveira. De La Cruz recebeu, levantou na grande área. Passa por todo mundo. Não tinha ninguém do Uruguai ali. Tiro de meta para Dela.
2: É, não foi uma boa impressão deixar a primeira por De La Cruz assim que entrou. Cruzamento totalmente errado, não encontrou ninguém. Tiro de meta. Seleção da Arábia Saudita está vencendo a primeira na Copa do Mundo.
1: O Gabriel, vou te chamar de novo, não é possível. Cruzamento do Valverde na primeira trave. Foi na cabeça do Alburacan, que quase fez um golaço contra. A lá Evair. Evair não, Oséias.
0: Oséias.
1: Oséias.
0: É, exatamente. É, o centroavante normalmente faz o primeiro pau nas bolas paradas defensivas, né, dos times. Normalmente o pessoal tá mais concentrado em fazer gol, tem que virar o chip e falar, não, eu tenho que tirar a bola. O Fera, quer dizer, Feras, ficou na dúvida ali.
1: É o Alburacan.
0: Que tá caído.
1: Quem está caído depois de uma dividida no centro do gramado, me pareceu com Cáceres ali, né, Pradela?
2: Exato, né, e ele tá colocando a mão na cabeça, colocando a mão na perna esquerda, e aí a gente sempre relembra, né, FIFA implementou novas regras aí pro futebol, então, por exemplo, o jogador precisou receber atendimento médico, precisa ficar fora pelo menos um minuto, ele não recebeu atendimento médico, tudo isso para ter mais agilidade nas partidas, não ficar aquele para-para o tempo inteiro, o jogador reclamando de que tá machucado, aí entra a marca, aí para o jogo, fica aquela chatice, né, Bruno?
1: Altan Bakhti, o zagueirão vem na cobrança que é na faixa intermediária, ele abre a jogada pelo lado esquerdo, Al Harbi, saiu, bateu na marcação do Canobi, arremesso lateral para a seleção da Arábia Saudita, ele bateu em cima do Canobi, que tem pressa, ajudou ali como se fosse um gandula, dessa vez ele quis ser gandula, viu, Gabriel Dudziak? Rapidamente sai jogando para o time do Uruguai, que já recupera a bola no campo de defesa. Canobio mais atrás para Cáceres, saiu jogando errado. Alcaibari tem a bola dominada e espera a aproximação do Canu. Do lado direito para o lado esquerdo com o Nasser Al-Dawsari. Do Nasser para o Salem, Salem para Nasser. Os dois jogam no Al-Hilal, são companheiros de equipe na Arábia Saudita. Tenta o Salem, Al-Dawsari sair jogando bem Bentancur antes. Sai com a bola dominada e jogando muito bem. Na meia esquerda no campo de defesa, De La Cruz é agarrado pelo jogador Al-Shamati. Derrubado De La Cruz, Pradela.
2: É, deu quase um mata-leão ali no jogador do Uruguai. Não recebe cartão amarelo. O árbitro entendeu que não era um contra-ataque super promissor, mas o Uruguai segue no ataque.
1: Segue no ataque pelo lado esquerdo. Quem tem a bola dominada é o Matias Oliveira. Para Bentancur, todos os jogadores de linha do Uruguai estão no campo de ataque. Quem está por aqui na meia direita é o Guilherme Varelo, bem aberto. Tem o Agustin Canobio, cercado e marcado por dois jogadores. O Salim Al-Dawsari.

0: deles. Varela tabelou, voltou para Canobi com a perna esquerda, levantou na grande área, tira! De cabeça ao Henry por ali. Sobrou ainda na meia esquerda para Matias Oliveira. O Uruguai é todo pressão em cima da Arábia Saudita. 31 segundo tempo. 1 a 0 para os Falcões Verdes. De La Cruz tem a bola dominada na meia esquerda. Está cercado e marcado por Canu. Aí ele abre a jogada. Quem está com a bola dominada ali é o zagueirão Cáceres. O zagueirão, esse tem liberdade para jogar. Abriu do lado direito para Guilherme Varela. Varela tabelou com Agustin Canobi. Voltou para ele ao Harbi antes. O lateral chegou antes, recuperou e sai jogando. O Uruguai marca a saída de bola e consegue recuperar a bola. Chega antes, Nasser Al-Dawsari sai jogando para o time da Arábia Saudita. Abu Karam imprime velocidade e coloca na ponta esquerda. Salem Al-Dawsari chega antes, Cáceres na contramão voltou e deixou a bola com Muslera para dela.
1: Aqui o Al-Dawsari, o Salem Al-Dawsari já não é um garoto, né? Para conseguir chegar nessa bola tão esticada assim, já são 34 anos nas costas e nas pernas também. Né?
0: Lá vem o Uruguai mais uma vez. Federico Valverde levanta a cabeça, colocou na grande área, afasta por ali ao Henry. Dizia pelo lado direito, o Uruguai segue no campo de ataque. Arremesso lateral já cobrado. O Sanabria veio, cobrou, procurou o Bentancur. O camisa número 26 tem o número 6. Tem a bola dominada, espera a aproximação de algum companheiro, tenta a bola em profundidade muito forte, na fogueira para o Valverde, direto pela última linha. Confira o tempo na CBN. ...32:30... segundo tempo no estádio de Miami, o Hard Rock Stadium nos Estados Unidos. O placar da CBN tá lá:
2: Arábia Saudita
0: 1, Uruguai Uruguai 0. Fala, André Neto.
3: Amanhã tem a estreia da Argentina na Copa do Mundo. Às 10 horas da noite, a seleção de Lionel Messi, atual campeão do mundo, recebe a Argélia pelo Grupo J. E mais tarde, na sequência, à 1 da manhã, tem Áustria e Jordânia fechando a primeira rodada do grupo.
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0: 33 minutos jogados desse segundo tempo, tá 1-0 Arábia Saudita. Uruguai é todo ataque nesse segundo tempo. Tem a bola dominada na defesa no círculo central com Cáceres. Cáceres inverte para Matias Oliveira. Matias Oliveira dá já um passo à frente, está no campo de ataque. Procurou Nicolás de la Cruz, ele inverte completamente a jogada, aberto aqui na ponta. Agustin Canobi sai da ponta, vem para meia, tenta passar da marcação, tá cercado. A bola chega em Varela. Varela levanta a bola dentro da grande área com a perna esquerda, passa por todo mundo. Não passa por Vinhas. Ele domina a bola, mais atrás, Sanabria cruzou para Canobi de cabeça, basta ao Armi. E a bola fica com Al Karouan. O centroavante tenta sair jogando com o Salem Al-Dawsari. Chegou antes Bentancur, recuperou, passe em profundidade dentro da grande área. Al-Tambakti chega antes, dá o bote, recupera, mas o Agustin Canobi pega para o time do Uruguai. Agora a tabela com De La Cruz dentro da grande área, vai tentar a finalização em cima de Nasser Al-Dawsari. Só dá o Uruguai. Fala, Gabriel do Jack.
4: Só dá Uruguai, mas é muito cruzamento, né, Bruno? O time enche a área de jogadores, é o estilo mesmo, mas não conecta os cruzamentos, não tá tendo qualidade nesses envios para a área. E os cruzamentos são muito do bico da grande área. Deveria ser mais do fundo para ter melhor efeito.
0: Matias Oliveira tem a bola no bico da grande área, levantou na medida, cabeçou a linha, você pegou o goleiro no rebote! Max Araújo! Maxi Araújo, o camisa 20, passa da marcação. O goleirão Aluaís pegou a cabeçada de Vinhas, mas não pegou o chute de Maxi Araújo. O jogador foi pra rede, Gabriel Duziak. No placar da CBN tá lá:
2: Arábia Saudita
0: 1,
2: Uruguai
0: agora também 1. Fala pra dela.
1: Tava tentando, mas não tava conectando esse cruzamento, né, Bruno Faria? Vem o cruzamento da esquerda, vem da direita e nunca tinha uma cabeça, um pé uruguaio para conseguir fazer a finalização. Dessa vez teve, e teve o rebote. Teve o Max Araújo para conseguir fazer a finalização. Mas vou te falar uma coisa, goleirão Al-Raiz não conseguiu espalmar da forma com que deveria. Foi todo torto na bola e aí ela sobrou para o Max Araújo finalizar, fuzilar e mandar para o fundo do gol. Fazer...

0: O quarto gol dele com a camisa da Celeste, o primeiro da partida. Tá tudo igual em Miami, 1-1.
1: 1-1, rapaz do céu. E foi o Maxi Araújo que saiu. O Gabriel Dudziak, 36, segundo tempo, 1-1. E o jogo tá bom, Gabriel.
2: É, o Uruguai pressionava, não conectava os cruzamentos. Eu até falei assim, um cruzamento mais do fundo. Foi nada, tá? Foi do lugar de sempre. E o Vinhas cabeceou muito bem. O goleiro Al-Sai não conseguiu. Al-Ais não conseguiu. Vai você.
1: Lá vem o Uruguai. Ponta direita que chega por aqui é o Canóbio. Tem a bola dominada para cima da marcação do Al-Harbi. Ele vai tentar no 1 contra 1. Chegou o segundo. Aí o Salinha do Al-Sari. Voltou para o Varela. Ih, rapaz, quase perdeu a bola, mas dominou, ajeitou, ficou com ela. Tabelou mais uma vez com o Agustin Canóbio. Na ponta direita tá marcado, recua para Bentancur. Ele abre a jogada, lado esquerdo, Matias Oliveira. Aí chega na canhota. Quem tá por ali é o Sanabria. Levanta a cabeça, bate, desvia, vai para fora. Escanteio Uruguai. Só dá Uruguai para dela.
0: Mudou, saiu Maxi Araújo, número 20, entrou 18, Brian Rodrigues, e a Arábia Saudita também mexeu, saiu o Al-Shamat, número 26, entrou o camisa número 13, o Bouchal, Nawaf Bouchal, segunda mexida da Arábia Saudita, quarta mexida do Uruguai.
1: Lá vem mais uma vez o Uruguai, alerta de bola alçada dentro da grande área. Daqui a pouco o Gabriel Dudziak fala sobre essas mudanças. De La Cruz, Nicolás De La Cruz, lá vem Nico, levantou na pequena área, desvia de cabeça, Cáceres pra fora! Por cima do travessão, perdeu a chance da virada para dela.
0: Ele subiu bastante, né? Tinha ali a marcação em cima dele, do Cano, mas não conseguiu cabecear da forma com que gostaria também. Manda pela linha de fundo, Uruguai fez o gol, empatou a partida e agora tenta a virada.
1: 37:50, segundo tempo, tá tudo igual, Arábia Saudita e Uruguai 1-1. Eu queria mandar abraço, queria perguntar pro Gabriel Dudziak, não dá, porque vem o Uruguai. Sanabria na entrada da grande área, bateu pra fora! Era o Brian Rodrigues, pra fora! Passou rente à trave esquerda, o Aluaís se esticou inteiro pra dela.
0: E nem tocou na bola, na hora que o Aluaís viu que era ele, nossa, pensou, droga, é o Brian! E ele finalizou para fora, tiro de meta.
1: Essa foi muito boa. Para quem não entendeu, é Velozes e Furiosos. Muito bem, Bradella.
3: Rafael Prats gosta muito.
1: Muito, é um dos fãs. Tem até o caderno, tá? Gabriel Dudziak, vamos falar das mudanças. O Brian Rodrigues, a primeira dele, entrou no lugar do autor do gol. O Max Araújo foi embora. E o Bouchal, lateral direito, que joga no Al-Nassr, junto com o papai Cris, entrou no lugar do Al-Shamat.
2: É, papai, mas não é papai dele, né? Não é o papai do Bouchal.
1: Não.
2: O Bouchal é lateral e, nesse momento, né, a equipe da Arábia Saudita já está defendendo em linha de 5 há algum tempo. O Al-Shamat era um atleta mais ofensivo, atuando como ala. Agora entra um lateral para defender melhor em linha de 5. E o Brian Rodrigues, ele tem características de atacante. O Max Araújo joga lá no Sporting como ala pela esquerda. O Brian Rodrigues, ele joga de atacante pela esquerda, mais pelo meio. Acho eu que já jogou de atacante mesmo, camisa 9. Então, assim, é para ter melhor finalização. Talvez o Max Araújo pudesse ficar mais um tempinho, já que fez o gol. Mas o Bielsa já tinha programado substituição minutos antes aí do gol marcado pelo Max Araújo.
1: É isso, e agora o Uruguai tenta sair jogando no campo de defesa. O Nasser Al-Dawsari vai na marcação, vai nos pés do Bentancur. Falta marcada. Aproveitando e mandando um abraço aqui para o Pedrinho e o Miguel. Pedrinho é um filho do Panda, do Doug. Tá ouvindo a gente aqui, mandando um abraço para todo mundo. No campo de ataque, Brian Rodrigues para Sanabria. Cruzou na pequena área, Luaís. Espalma a bola e tira dali. Fica viva na entrada da grande área. O Abu Karam ficou pedindo falta, o árbitro não deu nada. Varela domina na meia direita, abre na ponta. O Canóbio tá o tempo inteiro aqui. Três jogadores em cima dele. Levantou a cabeça, cruzou, passou por todo mundo na segunda trave. Vem a bola, tira por baixo. Ao Henry. Um bico certeiro pra ficar com o Bouchal na ponta direita pra dela.
0: Acabou de entrar, mas Bruno, chama atenção que a seleção da Arábia Saudita não consegue ficar com a bola. Às vezes até consegue afastar a jogada, mas depois não consegue reter essa posse de bola.
1: É isso, e vem a Arábia Saudita para o campo de ataque. Bouchal domina a primeira dele. Tabela com Canu. Canu volta para Bouchal, para Nasser Al-Dawsari. Canu de primeira para Bouchal. Bouchal no campo de ataque, o lateral.

0: lateral do Al Nasser vai, se apresenta, Salem Adalsari, tabelou com o Al-Bukharan, ele espera a passagem do lado esquerdo, quem chega por aqui é o camisa número 24, o Al-Harbi. O Al-Harbi domina, tabela com o Al-Nasser, recebe de volta dentro da grande área, vai fazer o cruzamento, tira dali, temporariamente a zaga do Uruguai, voltou dentro da grande área, afasta, agora sim está jogando a seleção celeste, tenta puxar o contra-ataque com o Valverde, Cano recebe, recupera a bola, o árbitro diz que não foi nada, voltou Abdulhamid, domina na entrada da grande área, virou, bateu por cima do gol, subiu e saiu pra dela.
1: Mas teve algum tipo de resposta agora, né, a seleção saudita, a finalização de fora da área do Abdulhamid, tentou de pé direito ali, o Muslera esticou as mãos, viu que ela sairia, nem encosta nela, mas teve finalmente algum tipo de resposta à seleção saudita, que tomou um empate e tá vendo o Uruguai crescer pra cima dela.
0: Confira o tempo na CBN. No estádio de Miami, nos Estados Unidos, primeira rodada, Grupo H da Copa do Mundo, no placar da CBN tá lá.
2: Arábia Saudita,
0: 1, Al-Ahly.
2: Uruguai,
0: também 1, Max Araújo. Com o Uruguai no ataque, Brian Rodrigues domina, vai para cima da marcação do Abdulhamid, ele procura Sanabria na ponta, tenta o cruzamento, Buchal desvia pela última linha. Seria escanteio, não, para dela?
1: Para mim era escanteio, aparentemente o árbitro marca tiro de meta para respirar um pouco a seleção saudita, para ficar ainda mais nervosa a seleção uruguaia. Nem marcou escanteio nem tiro de meta, na verdade acho que ele marcou impedimento, por isso que o mais revoltado ainda é o jogador da seleção uruguaia.
0: Só confirmando, no estádio de Miami, nos Estados Unidos, está 1-1 Arábia Saudita e Uruguai. Que mais? Central da bola, tem mais jogo hoje, não tem, André Neto?
3: Tem sim, Bruno Faria, daqui a pouco às 10 horas da noite, tem Irã e Nova Zelândia para fechar o quinto dia de jogos da Copa do Mundo. Lembrando que no outro jogo desse grupo, mais cedo, a Bélgica ficou no empate com o Egito por 1-1.
0: Tô por aqui na sua companhia, 43 minutos, segundo tempo, no Futebol Globo, CBN. Ô André Neto, o pessoal tá perguntando, e o Brasil? O Brasil volta a campo quando?
3: O Brasil volta a campo agora na sexta-feira, 9:30 da noite contra o Haiti. E depois fecha a fase de grupos na outra quarta-feira, dia 24, contra a Escócia, às 7 horas da noite.
0: Aqui, Arábia Saudita e Uruguai estão estreando na Copa do Mundo. 1-1, tudo igual, 43, segundo tempo. Na meia, Bentancourt tem a bola dominada. Espera a passagem de Matias Oliveira. O camisa número 26, ele domina por ali. Espera a passagem do companheiro. Brian Rodrigues levantou na grande área, por baixo, Al-Ahly. Desvia a bola, ela sai pela última linha, escanteio. O Altan Bakhti, o zagueirão, camisa número 25. Dividiu com Vinhas e ficou pedindo falta para dela.
1: Ele está sentindo bastante a perna, mas não vai precisar de atendimento. Está mancando bastante o camisa número 5, o Altan Bakhti. Tem escanteio e daqui a pouco vem mexida na seleção uruguaia, Aguirre.
0: Escanteio, lado esquerdo, levantamento na grande área, Cano, de cabeça afasta dali, sobra na meia esquerda para De La Cruz, ele inverte a jogada para Valverde, Valverde está marcado, volta para De La Cruz, também marcado por Nasser Al-Dawsari, ele inverte para Matias Oliveira, levantou a cabeça, levantou na medida dentro da grande área, Brian Rodrigues de cabeça, alô Aiz, soca a bola e tira dali. Próximo da grande área, Al-Bukharan, o centroavante domina e tenta sair jogando. O Uruguai rebate aí, vem no bate, rebate, a bola sai pela linha lateral. É arremesso para a seleção da Arábia Saudita. E tem mudança na celeste para dela.
1: Rodrigo Aguirre está entrando na vaga do Vinhas, número 21, última mexida da seleção uruguaia. O Aguirre que jogou aqui no futebol brasileiro, né? Passou pelo Botafogo entre 2018 e 2019, atualmente está lá no Tigres do México, não mexe mais o Uruguai na partida.
0: 25 jogos com a camisa do Glorioso e um gol. Aguirre em campo, foi embora o Vinhas. Fala, Gabriel Dudziak.
4: E o Aguirre foi garantia aí do Bielsa na fase final das eliminatórias sul-americanas. Primeira parte, que foi muito boa, foi com o Darwin Núñez. Segunda parte, que não foi tão boa, quem fez os gols foi o Aguirre. Vamos ver agora, mais avançado. Vinhas fez um bom jogo, nada excepcional, mas ganhou duelos, ganhou cabeceios, empurrou os zagueiros para trás, a ver o Aguirre.
0: E nada definido também, porque tá tudo igual, 1-1 Arábia Saudita e Uruguai pro campo de ataque, Salem Al-Dawsari, o camisa número 10, capitão, espera a passagem de um copeiro, tentou o passe forçado para Al-Bukharan e perdeu. O Uruguai responde, tem pressa, mais 7 minutos de acréscimo, é isso, né, para dela?
1: Exatamente, mais 7.
0: Tá, vamos até os 52, temos 40.

0: 6 dentro da grande área, virou, deu a cruz, espalma o goleiro Aloís. De primeira, voz, bela jogada do Sanabria, voltou para o Uruguai, bola levantada na grande área, Aguirre de cabeça para trás, afasta Nasseral Dalsari. Na contramão, a Luaís trabalhou de novo para dela.
1: E ele sempre espalma. O problema é que ele espalma geralmente para dentro da grande área. E aí o Uruguai sempre tem uma segunda chance depois da finalização.
0: Lá vem Varela, Uruguai, ponta direita, cruzamento dentro da grande área. Abdulhamid na contramão, dizia escanteio. Escanteio, só dá Uruguai na partida. 46-20, segundo tempo, tá tudo igual. É a estreia celeste. Ih, rapaz, vem um pacotão de reforços aí da Arábia Saudita. Mais três dos Falcões Verdes. Fala pra dela.
1: São três. O número 3, 18 e 19. Primeira mexida, então, que vai ser processada é o camisa número 3. O camisa número 3, o Lajami, entra na vaga do Abdulhamid, número 12. Abdulhamid, então, sai pra entrada do número 3, Lajami. Segunda mexida vai ser processada agora. Entrada do número 19 na vaga do 24. Sai, então, o Al-Harbi. Al-Harbi, 24, sai para a entrada do Al-Handan, 19. Al-Handan, 19, entra. E a terceira mudança, sai o centroavante, camisa número 9, o Al-Burakan. E entra o camisa número 18, Al-Haji. Al-Haji, número 18, agora o escanteio.
0: Escanteio, 47-20. Segundo tempo, Brian Rodrigues. Cobrança ensaiada na entrada da meia esquerda. Valverde de fora da área, Luaí! No canto esquerdo, deram liberdade para o Valverde, ele bate na entrada da grande área, te endereça no cantinho, Aloaís, espalma para dela.
1: Grande defesa com a mão esquerda, evita o que seria o segundo gol do Uruguai, mas cede mais um escanteio. O Uruguai está doidinho para virar.
0: Lá vem bola levantada na grande área, na pequena trave, desceu de cabeça para fora. Cáceres na primeira trave, desviou, o goleirão ficou parado. O goleirão rezou para dela.
1: Rezou para todo mundo que podia e lembrava. Cáceres já teve uma outra boa chance de cabeça. Dessa vez, cabeçou com muito perigo. Não foi no gol, mas passou muito perto. Tá 1-1, mas tá doido o jogo, Bruno.
0: Tá. 48-20, três mudanças. Lajami, entrou o Al-Handan, centroavante do Al-Nasser, e também entrou o Al-Haji. Fala, Gabriel Dudziak.
2: São jogadores das mesmas posições, só que mais descansados, tá? Inclusive, uma das substituições pareceu assim, ó, tirou o centroavante, colocou o zagueiro, tirou o zagueiro, colocou o centroavante, e só trocou a ordem, tá? É a mesma coisa aí para a Arábia Saudita, tentando fôlego na reta final, porque só dá o Uruguai.
0: É isso, temos 48-50, segundo tempo. É o Grupo H, primeira rodada, Arábia Saudita e Uruguai estão empatando por 1-1. Arremesso lateral no campo de ataque, lado esquerdo, Sanabria cobra. Mais atrás para Bentancur, Bentancur para Matias Oliveira. Agora a bola chega na meia direita para Cáceres. O zagueirão é um meia aqui, aberto na ponta direita é o Canobi, jogador do Flu. É o tricolor carioca também em campo. Ele procura o Nicolás de la Cruz, o jogador do Mengão. Tem a bola dominada na meia direita. Varela se apresenta, dá opção, ele volta um pouco mais atrás para Bentancur. O camisa número 26 espera a passagem do capitão Valverde. Valverde domina a tabela com o Varela. Voltou para Valverde, arriscou a finalização na entrada da grande área. A bola ficou em Al-Henri. A bola volta mais uma vez para o Uruguai. Voltou Valverde, finalizou. Tem o desvio. Sai pela última linha. Escanteio mais um para dela.
1: Escanteio pelo lado esquerdo. Reta final da partida. Uruguai acredita. Arábia Saudita se segura. Vem o Uruguai.
0: Lá vem o Brian Rodrigues. Alerta de bola alçada na grande área. Quem sabe agora pelo alto. Brian Rodrigues levantou na segunda trave. Tira o Henri. A bola sobrou na meia direita. Varela de longe bate. Bate mal. Ficou em cima do Al-Handan. O camisa número 19 entrou agora na partida. Tentou ficar com a bola. Não conseguiu. Sanabria domina. Abre a jogada pelo lado esquerdo. Brian Rodrigues. Ele cobrou o escanteio. Ele domina mais atrás. Bentancur. O camisa 6 tem a bola dominada para Varela. Varela mais atrás para Cáceres. Cáceres. É o último homem de linha, não pode perder a bola aí, e disparou na ponta direita, passou do primeiro, tenta passar do segundo, por baixo, chega Lajami, desvia a bola e sai, arremesso lateral para o Uruguai, para dela.
1: E agora vamos entrando no minuto final da partida, se não tiver mais acréscimo, tem mais 60 segundinhos, mais 70 segundinhos até o apito final do juiz.
0: 50 minutos desse segundo tempo, vamos até os 52, mas aqui já temos 50.